0: egoica tenta controlar todas as coisas, quando a nossa atitude quer egoica, quer segurança todo o tempo, não quer enfrentar os desafios existenciais, estamos distantes dessa percepção saudável de que a vida é uma eterna transformação e mudança, como já dizia Heráclito de Éfeso. Ele dizia, em outras palavras, que um homem não pode tomar um banho num rio por duas vezes, porque quando lá formos, o rio não será mais o mesmo e o homem também não. Porque a vida muda, a vida é dinâmica, as forças da vida se reestruturam a cada tempo. Por isso que nós, para mantermos um ego saudável, não devemos mandar os nossos bodes expiatórios para o deserto. Não. Tragamos eles para perto de nós. Quais são os nossos pecados, os nossos erros, as nossas atitudes equivocadas? Quais são os nossos transtornos? O ego não precisa criar mecanismos escapistas, mecanismos de defesa a todo tempo, mas mecanismos de elaboração diferente. E para isso nós temos diversas ferramentas, como a de nos questionar sempre que aconteça um fenômeno desafiador, como propõe a benfeitora Joana de Ângeles. O que esse desafio quer dizer para mim? Qual é o ensinamento que se encontra por trás desse fenômeno perturbador que me acontece? Ou então, quando percebemos o nosso comportamento escapista, trazer de volta a luz da consciência. Que tipo de projeção estou fazendo nessa situação? Por que que isso me incomoda tanto? Perceber as nossas compensações, normalmente através de compulsões, que vão direcionando forças para um outro fenômeno ou deslocamento, todos esses mecanismos de defesa devem ser atitudes para as quais estejamos atentos, para cada vez mais enfrentar de maneira saudável a vida, trazendo de volta toda a sua energia e percebendo sempre que a vida é uma transformação constante. A vida é essa eterna possibilidade de mudanças que vão trazendo à tona a nossa personalidade maior, o nosso self. Ficamos por aqui e até o nosso próximo encontro.
1: Para você saudar a todos os internautas também.
2: Um abraço, querido amigo, e um abraço fraterno para essa turma linda que nos acompanha neste Evangelho. É com muita alegria que nos reunimos para convidar Jesus para estar conosco neste domingo à noite. Não é isso, André?
1: Exatamente. Eu quero já iniciar esse programa agradecendo a infinidade, muitos parceiros que estão conosco nessa retransmissão. Eles estão passando nesse banner que está no rodapé aqui dessa programação da Web Rádio Amigo Espiritual. Eu passo esse momento a fazer a descrição, a audiodescrição da nossa tela. Nós estamos em duas telas, em um grande fundo azul, com algumas luzes, né? É um azul de várias tonalidades, dando a ideia que tem uma luz no centro. Eu, André Carlos, estou no quadro da esquerda. Sim, isso mesmo. Eu estou no lado da esquerda e o Douglas está do lado direito. Eu, André Carlos, sou um homem de pele branca, de cabelos claros, olhos também claros. Eu estou usando uma camiseta de tom azul bem escuro. E atrás de mim nós temos um quadro de Maria de Nazaré, flores e alguns objetos pessoais como livros e um instrumento musical. Do lado direito da tela, nós temos o Douglas Galeno, que é um homem também de pele morena clara, e ele tem o cabelo grisalho. Ele está usando uma camiseta que é de cor, de duas cores, uma camiseta polo que é cinza e branca. E atrás dele tem um quadro, né, de vermelho e também amarelo. Esta é a composição da noite, da audiodescrição. A gente sempre reforça que esse é um recurso para os queridos amigos que não que são invidentes, né, nessa reencarnação. A gente sabe que nós estamos enxergando, somos videntes, mas de reencarnação para reencarnação, nós somos convidados a experiências diferentes. E esses queridos irmãos que estão nessa faixa de estágio da experiência humana, recebam o nosso abraço e sintam-se também incluídos nesse programa, que, na verdade, a gente chama programa, mas é um evangelho no lar, né? Vamos ao evangelho, é o convite, mas, na verdade, nós estamos aqui nos reunindo para incentivar essa prática tão maravilhosa que fez toda a diferença nas nossas vidas e, com certeza, vai fazer também diferença na sua, você que está aí nos ouvindo. Então, é tão bom quando a gente pode fazer o evangelho de forma presencial, e a pandemia abriu a possibilidade também de nós estendermos esse abraço de Jesus que nós recebemos aqui através desse encontro para a rede de computadores, para a rede virtual, o que nos torna mais felizes pela possibilidade dessa interação tão maravilhosa que nos traz paz, alegria e nos faz sentir a verdadeira amizade, a sua amizade, a gratidão pela sua participação. Então, logo, logo a gente vai saudar alguns dos internautas que estão conosco. Mas para bem iniciar esse programa, como o Evangelho no Lar, nós dirigimos o nosso pensamento em prece, rogando a Deus, nosso Criador, que possa abençoar os nossos corações, a nossa vida, o nosso lar, os nossos familiares. E para isso, nós vamos iniciar o Evangelho no Lar com uma prece com o Douglas. Douglas, está fechado o teu áudio, amigo. Me desculpe, mas está fechado.
2: Grato, amigo. Grato. Elevemos o nosso pensamento ao Mestre Jesus para que, nesse instante, todos nós que aqui estamos possamos recebê-lo em nossos lares em busca de esclarecimento, de reflexões que nos auxiliem cada vez mais nesta caminhada evolutiva, compreendendo cada um de nós, o nosso papel em sociedade, em família, nesse processo de aprendizado contínuo. Mestre Jesus, que tu estejas conosco nos nossos lares, envolvendo a todos nós que aqui estamos, encarnados e desencarnados, que o estudo deste Evangelho, Senhor, nos proporcione cada vez mais aprender, compreender e colocarmos em prática, na nossa caminhada evolutiva, esses ensinamentos que nos conduzirão a todos à verdadeira felicidade. Que tu estejas conosco, Senhor, hoje, agora e sempre, e que esse evangelho seja uma luz no nosso lar, uma luz para toda esta comunidade. Gratidão e vamos ao nosso evangelho, André.
1: É isso mesmo, e essa comunidade, quando o Douglas fala também, ele traz a comunidade virtual. Douglas, eu queria que tu ajustasse o teu som, se fosse possível, para aumentar um pouquinho, porque eu tô escutando ele um pouco baixo. Comenta você aí como é que você está recebendo no seu lar, né? Se o som do Douglas está parecido com o meu aqui, porque a gente não tem parâmetro para poder medir isso. Então é importante que você, como internauta, também nos ajude aqui para que a gente tenha um sinal de qualidade. Você receba esse áudio da melhor forma, né? Receba essa transmissão da melhor forma em seu lar e possa sentir-se como se nós estivéssemos em uma grande sala, todos nós, agradecidos a Deus e de mãos dadas em oração. Eu acho que essa é a imagem que eu sempre tenho do Evangelho no Lar. Eu não penso que é dois quadrinhos aqui, não, jamais. Eu penso que é uma grande sala onde nós podemos nos abraçar em espírito, em gratidão a Deus por esse encontro de almas, né? Esse encontro de espíritos ou almas reencarnadas, como somos, agradecidos a Deus pelo Evangelho, pela possibilidade de acessarmos o ensino de Jesus novamente em nossas vidas. E durante a prece do Douglas, vou confessar o que, me trouxe, a imagem mental que me veio durante a tua prece, né? Eu estava muito atento às tuas palavras, mas me veio uma imagem de que a gente já recebeu inúmeras vezes essa mensagem do Evangelho em outras etapas das nossas vidas. Então hoje, a chave de compreensão, né, aquela chave para abrir a porta, uma porta de luz, de entendimento, é o Espiritismo. Vamos agradecer ao Criador, vamos começar esse encontro em gratidão ao Criador por nós termos acesso a essa chave de compreensão. E isso nos traz uma esperança de que no futuro todos esses ensinamentos que estão sendo estruturados, em nosso coração através

0: que deve ser entendido como algo sobrenatural. Não, não é nesse sentido. Quando a gente fala luz, nós estamos buscando o discernimento, o entendimento, a razão, a partir daquilo que nós já temos conhecimento, a partir daquilo que nos já é possível acessar das verdades espirituais. E todos nós, como espíritas, já temos essa possibilidade de refletir, de acessar, através do raciocínio, a fé, o amor cristão, que nós nos propomos também a vivenciar. Então, seguindo este Evangelho no Lar, só lembrando, né, o roteiro, a gente faz uma prece, agora a gente vai para a leitura e depois algumas reflexões em conjunto, como que um grande estudo aqui que fazemos nesses canais que acabamos de reproduzir aqui embaixo, os canais parceiros. Todos estão convidados a deixar o seu comentário acerca do texto do Evangelho. E o Douglas vai trazer para nós hoje um novo tema, né, Douglas? Traga para nós, por favor, o tema do Evangelho de hoje, para que a gente possa refletir e aprimorar um pouco o nosso pensamento na direção de Deus.
1: Isso, nós estamos no capítulo 10, Bem-aventurados os misericordiosos, e começamos as instruções dos Espíritos, e a mensagem da noite é perdão das ofensas. André, melhorou um pouco o som, amigo?
0: Para mim, sim, amigo. Aumentou melhorou, um pouquinho, né? Sim.
1: Eu aumentei aqui um pouco. Qualquer outro ajuste, fala aí que ainda tem como aumentar um pouco mais. Vamos para essa mensagem maravilhosa, a instrução dos Espíritos, o perdão das ofensas, mensagem de Simeão, que veio na cidade de Bordeaux em 1862. E é o item 14. Quantas vezes perdoarei ao meu irmão? Perdoá-lo, eis, não 7 vezes, mas 70 vezes 7. Eis um desses ensinos de Jesus que devem calar a vossa inteligência e falar bem alto ao vosso coração. Comparai essas palavras misericordiosas com a oração tão simples, tão resumida e, ao mesmo tempo, tão grande nas suas aspirações, que Jesus ensinou aos discípulos, e encontrarei sempre o mesmo pensamento. Jesus, o justo por excelência, responde a Pedro: perdoarás, mas sem limites. Perdoarás cada ofensa tantas vezes quanto ela lhes for feita. Ensinarás a teus irmãos esse esquecimento de si mesmo que nos torna invulneráveis às agressões, aos maus tratos e às injúrias. Serás doce e humilde de coração, não medindo jamais a mansuetude. E farás, enfim, para os outros o que desejas que o Pai Celeste faça por ti. Não tem ele de te perdoar sempre? E acaso ele conta o número de vezes que o seu perdão vem apagar as tuas faltas? Olha só, essa mensagem segue um pouquinho mais. A gente continua, André? Ou já é suficiente para a gente começar a conversar, querido?
0: Eu acho que podemos seguir um pouquinho mais, amigo. Podemos seguir um pouquinho mais, sim, porque essa mensagem é belíssima.
1: É belíssima. Ouvi, pois, esta resposta de Jesus e, como Pedro, aplicai a vós mesmos. Perdoai, usai a indulgência, sede caridosos, generosos e até mesmo pródigos no vosso amor. Dai, porque o Senhor vos dará. Abaixai-vos, que o Senhor vos levantará. Humilhai-vos, que o Senhor vos fará sentar à sua direita. Ide, meus bem-amados, estudai e comentai essas palavras que vos dirijo de parte daquele que, do alto dos esplendores celestes, tem sempre os olhos voltados para vós e continua com amor a tarefa ingrata que começou há 18 séculos. Olha só. Perdoai, pois os vossos irmãos, como tendes necessidade de ser perdoados. Se os teus atos vos prejudicaram pessoalmente, eis o motivo a mais para serdes indulgentes, porque o mérito do perdão é proporcional à gravidade do mal. E não haveria nenhum em passar o alto os erros dos vossos irmãos se estes apenas vos incomodassem, de leve. Espíritas, não vos esqueceis de que, tanto em palavras como em atos, o perdão das injúrias nunca deve reduzir-se a uma expressão vazia. Se vos dizeis espíritas,

0: sede-o de fato. Esquecei o mal que vos tenham feito e pensai apenas em uma coisa, no bem que possais fazer. Aquele que entrou nesse caminho não deve afastar-se dele, mesmo em pensamento, pois sois responsáveis pelos vossos pensamentos, que Deus conhece. Fazei, pois, que eles sejam desprovidos de qualquer sentimento de rancor. Deus sabe o que existe no fundo do coração de cada um. Feliz aquele que pode dizer cada noite, ao dormir, nada tenho contra o meu próximo. Que mensagem, hein, André? Nosso querido Simão aqui trazendo, Simeão, trazendo essa mensagem linda, olha só, sobre o perdão das ofensas.
1: Eu fico me perguntando, será que é o Simeão aquele que sentiu em uma criança Jesus, aquele que seria o Messias prometido? Eu fico me perguntando se é isso ou não, porque pode ser muitos outros, mas isso é só uma reflexão que eu estou fazendo aqui. É claro, tudo não passaria de especulação, senão nossa. Mas, é claro, mantendo esse carinho pelo Evangelho, né? Quando Simeão encontra Jesus, eu não me engano se em criança ou na barriga, eu acho que em criança, bem pequenininho, ele reconhece aí o Messias. Então, a nossa alegria, né? E a certeza de que... aí há um fato também da mediunidade sendo expressada através do Evangelho, né? O Evangelho que nós conhecemos por essa passagem de Simeão. Mas voltando ao tema, né? Que é o perdão. A gente tem um tema maravilhoso para conversar hoje, porque, na verdade, tem uma frase bem interessante aí no meio que eu gostaria de começar com ela, viu, Douglas? E é uma frase que provoca, com certeza vai provocar você também, né? Que é a seguinte: sede espíritas de fato, né? Ou seja, perdoe, seja espíritas de fato. Porque a gente, olha, eu acho que as nossas opiniões não contam muito se a gente não perdoa, né? Só conta a opinião de espírita quando nós temos o coração leve, o coração que perdoa. E se a gente passar uma revisão na nossa intimidade, a gente vai perceber que nós estamos num processo de aprendizado para perdoar. Então, no encontro passado, no Evangelho da semana passada, nós já ingressamos nesse tema, falando um pouco sobre o perdão e de não simular o perdão, né? De ser espírita de fato. Eu acho isso uma provocação muito forte para nós. Porque a gente quer ser espírita, muitas vezes, pelo conhecimento do espiritismo. Não, porque no, na questão 911 tem isso. E, gente, não adianta a gente saber o que tem na questão 911 se o nosso coração estiver amargurado, endurecido pelo rancor. Então, me perdoem esse desabafo que... Porque a gente vê também espíritas no púlpito falando sobre o espiritismo, mas a gente vê muito mais por uma necessidade pessoal do que simplesmente pelo amor, né, à mensagem evangélica. Eu acho que é tão importante a gente amar a mensagem do evangelho. Se você está me ouvindo, e assim como eu, estão utilizando a tribuna, que a gente tenha esse cuidado, porque às vezes o nosso coração está endurecido e ele precisa do evangelho para sentir, lá na intimidade, a luz redentora do Cristo, que é o perdão, que é passar por todas as situações de dor, de sofrimento, de complicação que o Cristo passou na vida e perdoar, né? A última mensagem dele foi: Pai, perdoai-lhes porque não sabem o que estão fazendo. E será que a gente hoje sabe o que está fazendo? Porque há 2000 anos atrás ele falava isso, né? Tem um monte de gente inconsciente aqui, não sabe o que estão fazendo, estou na cruz, perdoa essa gente, né? Eu estou falando aqui, claro, com a minha linguagem. Mas será que hoje a gente é merecedor desse perdão de Jesus? Eu acho que a gente tem que se questionar isso. Porque se eu ainda, de alguma forma, se nós guardamos rancor, nós ainda não estamos merecendo esse perdão porque nós estamos, de uma forma inconsciente, levando os nossos dias. E você já é portador da mensagem, então você tem condições de ser merecedor, sim, desse perdão amoroso do Mestre. Então fica essa provocação, Douglas. E também eu queria que você trouxesse as tuas impressões do texto, mas principalmente em relação a essa provocação, né? Sede espíritas, de fato, né? Será que a gente está sendo isso, querido? E o pessoal está comentando aqui no chat que o som está ótimo. Muito bem, obrigado a todos que comentaram. Muitos comentaram aqui que o som está muito bom. Então é eu que já aumentei um pouquinho aqui e consigo escutar bem o Douglas. Fala aí, amigo.
0: Maravilha, querido. Olha, não é por nada não, mas as lições e as mensagens que falam de perdão são uma constante, hein? Com muita frequência a gente está assistindo, a gente está lendo, a gente está conversando, comentando. E olha, a gente tem trazido muitas reflexões a respeito das questões psicossomáticas que, nessa atualidade, têm mexido assim, com a rotina de muitas pessoas. E é importante a gente conversar a respeito desses sentimentos, porque precisam ser compreendidos, analisados e precisam, digamos assim, trazer um aprendizado para todos nós. Estamos aqui para aprender, essa é a lição, essa é a ideia. E o convite é que possamos acolher a nossa tristeza, a nossa mágoa, a nossa decepção em diversos momentos e que possamos agir de forma correta diante de tudo que acontece. Eu não tenho como esquecer o passado foi vivido, mas eu preciso extrair um aprendizado disso. E uma das lições mais importantes que precisamos ter é que todos nós somos aprendizes. Se fôssemos anjos, estaríamos em outro local, gente. Então, aquele que está na tribuna é um ser humano. Aquele que está num cargo dentro de determinado órgão, de determinada empresa, é um ser humano. Então, esse processo de crescer, tropeçar, cair, levantar e continuar a jornada faz parte da nossa jornada evolutiva. E uma coisa que é curiosa quando você chama a atenção, falando das pessoas que usam a tribuna, gente, se nós fôssemos contar apenas com pessoas maravilhosas e perfeitas para usar a tribuna, como é que ficaria a tribuna na casa? Precisamos reconhecer o nosso esforço. E os benfeitores disseram para Kardec: conhecerás o verdadeiro espírita pelo esforço. Olha só, em domar as suas más inclinações. Então, no primeiro momento, a gente precisa reconhecer: opa, preciso melhorar, preciso mudar o meu jeito de agir, a minha forma de me comportar. E uma coisa que é curiosa, André, é que alguns palestrantes, a gente acaba criando amizade, né? Vai batendo papo, são todos grandes, queridos irmãos, a gente conversa um pouquinho antes, um pouquinho depois, e alguns já têm consciência disso. Esse rapaz é impressionante, como me chamam para falar sobre o perdão. Eu ainda preciso aprender muito isso, porque é tão comum as casas me chamarem para falar sobre perdão. Então, veja, o próprio irmão já tendo consciência de que se a vida está chamando ele para falar sobre o perdão, fazer um seminário sobre o perdão, fazer uma jornada aqui, ó, trazendo a mensagem do perdão na obra da Joana de Ângeles, trazer a mensagem do perdão na obra do Emmanuel. Puxa vida, por que é que o nosso irmão está sendo tão convidado a falar sobre o perdão? Então, ele começa a fazer uma reflexão nesse sentido. E assim somos todos nós. É quando a gente faz o nosso evangelho, e aqui a gente faz um convite, né, André? Porque esse evangelho que a gente faz é para incentivar essa turma linda a escolher um dia, gente. Escolha um dia na sua casa, um horário, reúna a família e comece. Comece com uma prece, abra o evangelho aleatoriamente, né? Escolha ali, ó. Escolha, eu estou falando escolha, mas na verdade tem sempre a mãozinha invisível, assim, dando um jeitinho de colocar aquela lição que a gente está precisando ouvir. E aí a gente vai ler um pouquinho, a gente vai conversar, trocar ideias. Porque é o nosso esforço, somos todos aprendizes. E neste processo, olha, para chegar lá em cima, no amor que Jesus pediu para a gente amar, a gente vai subindo o degrau, olha, e o perdão das ofensas é um degrau, né? A gente precisa subir esse degrau. Esse é o convite, André. Esse é o convite que todos nós precisamos, né? Nos permitir receber esse convite que o Mestre Jesus faz. Ele vai chegar assim: Douglas, perdoa. Compreende o teu irmão que ele é aprendiz igual a você. Você não está aprendendo? Estou. Ele também está. Então, olha, vamos perdoar.
1: São muitas as teorias que falam sobre o perdão, né? Mas uma coisa é certa: você sente o benefício. Quando você entrega seu coração a Deus e diz assim, ó, eu não quero sentir nenhum tipo de animosidade, nenhum tipo de ódio, nenhum tipo de rancor para aquela pessoa que me prejudicou. Você entrega teu coração para Deus e você vai sentir o alívio. Pode ter certeza que o perdão, ele causa um bem instantâneo. E o Douglas comentava aqui até da questão da medicina, né? Da psicossomática, que às vezes acontece, acha uma dor aí, fantasma. Essa dor aí, na verdade, ela tem é uma informação para o espírito, né? Para que você tenha atenção, muitas vezes, a retenção de energias negativas, que você pode simplesmente largar e seguir a sua vida, buscando o que o próprio Evangelho, até anotei aqui, ó, durante a leitura da passagem do Evangelho, eu até anotei porque eu achei muito interessante aqui, deixa eu até encontrar aqui, ó, onde eu anotei, procurar e fazer o bem que você pode fazer agora. Olha só, estava lá no, na leitura. Então, se antes você ficava preso numa ideia perturbadora, procura fazer o máximo de bem possível hoje. Por quê? Porque isso vai te libertar, querido amigo. Vai te libertar das amarras, da obsessão. Vai te libertar de pensamentos perturbadores. Vai te libertar daquela energia que deixa você doente, né? E vai te encaminhar para a felicidade, para a libertação, para a alegria de viver. Quem faz o bem não tem tempo, né, de juntar pedras, dizia a Madre Teresa, né? E é claro que eu falei com as minhas palavras aqui, né, gente? Mas você não tem tempo para jogar pedra em ninguém se você está fazendo bem. E a Madre, assim, é uma pessoa que realmente entregou sua vida aos outros. Independente da religião, a gente aqui presta uma homenagem sincera a esse espírito. Esteja onde estiver, que Jesus te ilumine, querida. Por tanto bem e pela forma como você conduziu-se aqui na Terra, né, possibilitando a gente ter exemplos firmes, né, exemplos verdadeiros, exemplos de entrega verdadeira à vida. Nós também podemos ir nesse caminho. É claro, a nossa medida dentro do círculo de ação que nós estamos experienciando, mas é possível sim nós também realizarmos a nossa entrega. E às vezes eu escuto isso, ó Douglas, é interessante isso, porque às vezes eu escuto de espíritas, às vezes falando, ah, mas o Chico não tinha família, você é que pensa que ele não tinha família, que ele fazia tudo que ele fazia porque não tinha família. O Chico tinha sim uma família, se envolvia muito com os familiares, né? No sentido assim de que o Chico não tinha uma esposa, ou a Madre Teresa, mas a Madre Teresa fez tudo o que fez porque não tinha um esposo, porque não tinha um monte de filhos. Você é que se equivoca, não sabe quantos filhos ela abraçou. É claro, não os filhos do sangue, né? Mas quantas pessoas ela ajudou, tutelou, ela esteve próxima. Vamos pensar nisso, porque às vezes a gente fala de uma forma impensada para se justificar, né? Porque eu tenho família, então eu não preciso fazer nada. A gente está se justificando, né? É uma forma de racionalizar as coisas, ou seja, achar uma muleta para continuar sendo sempre a mesma pessoa. E é claro, isso prejudica o espírito, né, queridos? Não estou aqui querendo dizer o que é certo, o que é errado, mas a gente escolhe, às vezes, ficar parado e sofrer, ou escolhe fazer movimento na nossa vida e ter mais felicidade. Então é uma escolha, né? É uma escolha tão importante que para você que é espírita, fica o ser de espírita de fato, o que é tão bom, né? Mas vamos conversar um pouquinho com os internautas, o que nos traz muita alegria, essa interação. A todas as pessoas que estão se manifestando no chat, eu quero abraçar a Marcinha aqui, né, da cidade. Ela é conhecida assim, a Marcinha, Márcia Lopes Oliveira. Que Jesus te ilumine, querida. Aqui também de Porto Alegre, sempre conosco. Olha, desde o início, né, Giselda? Comenta aí, mas eu acho que é desde o início do Evangelho. Você sempre esteve com a gente. Uma alegria muito grande para você que está na capital aqui. Nós estamos do outro lado do Rio Grande do Sul e estamos falando. Mas tem gente que está mais longe. Tem gente que está em Pernambuco e a gente está abraçando também, né, Douglas? Então, nosso abraço a você, Giselda, a todos que estão aqui conosco. Eu vou puxar mais uns comentários aqui, o Severino Bento lá em Sergipe, a nossa alegria, ele tá pedindo um like aí, deixa o like, gente, deixa o like, curte aí, compartilha, por quê? porque assim o Espiritismo ele toma mais relevância no YouTube, e isso faz com que mais pessoas vejam conteúdos como este, que falam de uma das obras mais importantes da codificação, né? Que é o Evangelho segundo o Espiritismo. Vamos considerar como sendo um facho de luz que ilumina as nossas vidas e vamos tentar compartilhar com isso, deixando o seu like também. Itaçuza, aqui da cidade vizinha, que é Santo Antônio das Missões. Nossa querida amiga, receba o nosso abraço. E ela fala aqui que ela está pedindo uma irradiação. Então nós vamos fazer uma irradiação no final, querida amiga. Hoje vai ter uma irradiação com o ukulele aqui. Eu já estou me preparando, até estou procurando onde é que está o instrumento musical. E depois, é como a Janete não pôde estar conosco, hoje tem uma confraternização na nossa casa espírita, presencialmente ela não pôde estar conosco. Então fica comigo a prece final. Pode ter certeza, querida amiga, que tuas vibrações estão conosco e nós também estamos em vibração para que você possa estar tendo um pronto restabelecimento. A Itaçuza, a Sandra Pacheco, querida amiga, eu só não lembro a tua cidade, viu, Sandra? Eu até nem vou arriscar aqui para não errar. A Jane Claire, que é daqui de São Borja também, eu abracei, hoje eu conheci a Jane Claire depois de um ano e meio, gente, olha só. A Jane Claire é daqui, eu não conhecia ela, e eu abracei hoje ela na Casa Espírita, gente, olha só. A pandemia, né, trazendo essas alegrias que a gente tem amigos virtuais e aqui vai também concretizando os amigos presencialmente. Eu espero abraçar muitos de vocês que estão comigo aqui, ou melhor, conosco aqui nessa interação virtual, para que um dia a gente também se encontre presencialmente, como eu pude abraçar a Jane Claire depois de tanto tempo, um ano e meio aqui conversando através do chat, da interação, e hoje eu conheci ela pessoalmente. A Eliana Lango, que é de Santa Catarina, olha só. A Eliana, acho que é nova aqui, eu não tinha visto o comentário, viu, Eliana? Fica com a gente, querida. Fica aí com a gente. Você está sendo convidada a permanecer nesse canal, seja qual for o canal que você está acessando, lá de Rio dos Cedros, em Santa Catarina. Eu morei por muitos anos no litoral catarinense e tenho belíssimas memórias desses lugares. Não conheci Rio dos Cedros ainda. Mas um abraço a você, Eliana, e a todos os catarinenses que estão conosco. Um cheiro na alma, na verdade, para todos esses catarinenses que estão conosco aqui. Nós agradecemos ao Gaspar também pela sua companhia. E Douglas, olha quem está com a gente.
0: A nossa querida Isis Cortes. Boa noite, paz e luz para todos. Gratidão, querida, querida Isis, está lá em Sergipe. Olha que maravilha. Uma querida dessas amigas, né, que nós conhecemos agora nessa realidade, que está sempre conosco, no Pro Dia Nascer Feliz. Um cheiro na alma, querida. A Denilza Bezerra, boa noite, muita paz e luz. E colocando aqui, ó, as mãozinhas unidas, estrela, o nosso lindo planeta. Que maravilha, querida. Que Jesus esteja no teu lar. Tia Nenê Martins, boa noite. Olha só que coisa mais linda aqui. E tem uma foto aqui, uma foto que parece a foto de uma criança, né, Andrezinho? Com aqueles filtros do Facebook. Um cheiro para você, tia Nenê. A Carolina Fernandes, Alegrete, Rio Grande do Sul. Boa noite, abençoados irmãos. Boa noite, querida. Muito bom você estar aqui conosco, trazendo a sua boa energia.
1: É isso mesmo. Temos a Encarnação Moreno, que eu já tinha comentado. Ah, não comentei. Encarnação Moreno, que está com a gente. Nós temos a Gisela Beltrame, que está conosco também, lá de Porto Alegre. Querida amiga, um abraço, muita paz no teu lar. O Teofir, do Rio de Janeiro, também sempre conosco. A Doroteia. Gente, é muita gente aqui, eu quero abraçar a todos. É claro, a gente não tem como trazer todos os comentários. Estou procurando aqui as pessoas que sempre estão conosco, inclusive a Larissa, aqui da nossa cidade de São Borja. A Larissa também receba o nosso abraço, querida. A você e a toda a sua família, vibrações de paz, de luz que você possa estar recebendo no seu lar também. Muito discernimento, muito desfrute das boas coisas que a vida tem a nos oferecer. Maria Bethânia também está com a gente. Um abraço, querida. Dalva Duarte, que nos traz aqui, ó, boa noite, André, e a você, Douglas. Mais um evangelho, que Deus nos abençoe e também a todos que estão ouvindo. A você, querida Dalva, um cheiro na alma, muita paz para você, muita alegria no teu lar. E não podia faltar também a Ione Cerqueira, lá de Lauro de Freitas, na Bahia, e a Juscelia Aquino, que é a nossa querida representante lá de Minas Gerais, né? Então, o nosso abraço a todos vocês. Comenta aí sobre o perdão, comenta aí sobre como você enxerga esse tema tão importante do Evangelho. Por que que se repete tanto, né? O Douglas deu uma dica aí. Por que que se repete tanto na linguagem dos benfeitores espirituais? Quando a gente fala de Joana de Ângeles, se lembra de muitas mensagens que falam de perdão. Quando falamos de Emmanuel, sim, lembramos também. Por que será que é tão forte, tão presente? Será que o Cristo já não nos deixou um legado de paz, de reconhecimento, de todo o bem que nós poderíamos fazer? Por que será que os benfeitores continuam nesse caminho? Talvez porque a humanidade ainda não tenha aprendido bem a lição e precise estar estruturando todos os dias isso. Mas tem muitas pessoas comentando sobre isso aqui. Eu quero trazer, tá, gente? Olha, tem muitas pessoas falando sobre o perdão aqui. Traga você também o seu comentário. A Itaçusa traz para nós sobre o Simeão, né? Que nós falamos no início, né? E ela falava, Simeão era bem idoso e não queria morrer sem ver o Messias. Jesus tinha poucos dias, então ele era pequenininho. Agora lembrei. E ele foi levado ao templo. Ele viu Jesus e soube na hora que era o Messias. Veja só, né? Um fato declarado de mediunidade, né? E um espírito que com certeza tinha uma ligação muito, muito estreita, né? Com as coisas espirituais, o que nos traz uma alegria de termos ter conhecimento dessa passagem evangélica e nos podermos refletir hoje sobre a luz do Espiritismo.
0: Ô André.
1: Oi, fala, amigo.
0: Tem um relato muito belo do Irmão X, no livro Boa Nova, onde ele traz exatamente este encontro. E Simeão, ele conversa com o menino, com a criança, com o infante ali, e ele conversa olhando para Jesus e Jesus olhando para ele. Ele reconhece o Messias ali. E é muito bonito a gente ter esse resgate trazido pelo Irmão X. Eu não lembro qual é o capítulo, porque eu não tenho memória para isso. Mas vale a pena procurar, que você vai encontrar exatamente essa passagem tão bonita, como tantas outras passagens que o Irmão X traz, né? Sinara está trazendo aqui, é no Pontos e Contos. Olha só, eu disse Boa Nova, é Pontos e Contos, Pontos e Contos. Eu trocando aqui o nome dos livros, tá vendo que a memória do velho...
1: Eu já estava procurando o livro aqui, amigo, porque eu tenho Boa Nova sempre perto de mim. Não é do Boa Nova, hein, não. Então tá bom. Mas, querido amigo, eu queria que tu comentasse um pouquinho sobre o que a Doroteia traz para nós.
0: Ah, querida Doroteia, que está lá em Parnaíba, uma mensagem muito reflexiva, mas muito cheia de ações e muito cheia de conhecimento sobre perdão. É muito desafiador, porque perdoar não é esquecer, mas aprender a compreender o outro e até a si mesmo. Isso, querida, não é esquecer. A gente não pode apagar o que aconteceu, mas a gente pode apagar aquele sentimento ruim que nós tivemos naquele momento. Então, olha, é lembrar do fato e não sofrer com aquele fato. É compreender que aquele fato aconteceu por várias razões. Pela infância, pela imaturidade, por várias e várias e várias questões. E se é alguma coisa que eu fiz de errado, é eu também reconhecer que, olha, eu hoje não sou mais o mesmo de 5 anos atrás, não sou mais o mesmo de 10, de 30, de 50, de 200 anos atrás. Eu mudei. E continuo mudando. Então, é o auto-perdão, reconhecendo o que eu estou aprendendo, e também esse exercício. Poxa vida, se eu ainda faço o que não deveria fazer, então eu tenho que ser tolerante com o meu irmão, que com certeza ele também está na caminhada do aprendizado, né? É o nosso esforço, gente. E com certeza, quanto maior o esforço, maior o mérito. Nosso querido Ademar Santana, que acha que o perdão mais incompleto é a falta de indulgência. É a questão da indulgência, né? A gente ter esse olhar diferenciado com relação às faltas do próximo, né? Então, olha, que sejamos indulgentes. E, na verdade, Ademar, a gente vai crescendo, né? À medida que a gente superar essa fase da indulgência, a gente vai para uma outra fase. É aquele processo. Num primeiro momento, a gente vai tolerar. Ah, eu tolero, eu tolero, eu tolero. Daqui a pouco, a gente começa a compreender o irmão, a dor do irmão, o sofrimento do irmão. A gente começa a compreender a vida. E aí a gente passa para mais uma fase. Opa, eu tolerava, agora já estou compreendendo. Eu vou chegar na fase seguinte, que é de fazer uma prece pelo meu irmão. Rogar a Jesus que envolva o meu irmão para que ele seja envolvido com as melhores energias para que ele se transforme, para que ele busque um caminho melhor. Opa, na hora que eu começo a orar pelo meu irmão que me machucou, eu já estou no caminho, gente, no caminho certo. Esse é o caminho. E a gente vai seguindo, devagar e sempre.
1: Opa, é isso mesmo. E a Sandra Pacheco reforça o diálogo justamente daquilo que o Douglas traz para nós, que é perdoar, mas não da boca para fora, né? Não adianta a gente simular isso, né? Mas sim, a gente entender que há um tempo, né? Há um processo. Eu acho que o que o Douglas falou nos faz lembrar de um método, de um processo, na verdade, que não acontece instantaneamente, mas ele acontece a partir de etapas que nós vamos seguindo e deixando, né, claro, essa cura acontecer. Como a Juscelia comenta para nós aqui, ela confirma, né, Juscelia? Ó, verdade, André, nos curamos quando perdoamos a nós e aos que nos feriram. Só quando perdoei uma situação me senti melhor e melhorei muito. Quero sempre exercer o perdão. É isso mesmo, Juscelia. Eu acho que é esse exercício que nos torna melhores, né? Não é aquele exercício, muitas vezes, de uma caridade forçada, mas é uma caridade genuína. E quando eu falo em caridade, eu tô falando de perdão, né? A gente não pode separar caridade de perdão, porque quando a gente perdoa, a gente está fazendo um bem para nós, caridade para nós. Mas também o perdão envolve outra pessoa. Então, também, de alguma forma, acaba enlaçando, né, dois seres em um novo estágio de vida. E isso o que é, senão também caridade? Nós agradecemos o teu comentário, Juscelia, e também tem a Léa aqui, ó, a Léa lá de Santa Vitória do Palmar. Coisa boa, querida Léa. Que Jesus te ilumine, querida, com muita paz, com muito amor, com muita alegria nos teus relacionamentos, no teu lar. A gente fica muito feliz com a tua participação, né, com esse momento onde nós unimos os nossos corações por aquilo que é muito importante para nós, que é esse roteiro iluminativo para as nossas vidas, o Evangelho segundo o Espiritismo. E a Sandra Pacheco comenta, eu falei que não lembrava, né? A Sandra comenta aqui também, outra mineirinha, coisa boa, né? Esses mineiros aqui que estão em peso aqui no chat, muitos comentando, né? A gente sempre lembra. A Sandra é também mineirinha querida, olha aqui a Juscelia comentando. Então, a você, querida Sandra, nosso abraço, nossa alegria. A Sandra que sempre participa conosco desde lá do início, né, Sandra? Então, aqui é um programa diferente, a gente se enxerga, né? Mas todas as manhãs é possível nós conversarmos, nós termos esse diálogo fraterno através do programa da manhã para o Dia Nascer Feliz. Bom dia mesmo. Você é convidado, né? Todos os dias às 6 da manhã você tem um encontro conosco aqui, só que daí não tem imagem, tem só áudio. E a gente continua as nossas tarefas em casa, faz uma coisa ou outra e continua escutando e também se informando acerca do Espiritismo. Todos nós aqui somos aprendizes, estamos buscando aprender mais com o Espiritismo, aprender mais com a comunicação espírita e aprender mais com a divulgação do Espiritismo também. Portanto, você é nosso convidado para compartilhar essa live, compartilhar a live da manhã, convidar mais pessoas, porque assim a gente vai, de alguma forma, unindo os nossos corações em uma energia boa, que é uma energia que vai nos transformando, vai transformando as nossas vidas através daquela mensagem que a gente às vezes está buscando, não encontra no mundo, a gente encontra no Espiritismo, né? A gente abre, às vezes, aquela página aleatória que a gente acha que é aleatória, mas como a gente sabe que não é assim que acontece, né? Então, a gente agradece a Deus, a espiritualidade, por esse reencontro de almas que nós realizamos aqui todos os dias. E também tem mais uma mineira falando aqui, coisa boa, a Duane Caproni. Ela é de Machado, sul de Minas Gerais. Então, a nossa alegria, Duane, e a todos que estão aí também em Machado. Então, esses mineiros, o que falar desses mineiros, Douglas? Olha, quanto mineiro tem aqui. E tem Encarnação Moreno que está falando aqui também.
0: Lá de Bueno Brandão, lá de Bueno Brandão, Encarnação, a querida, lá de Bueno Brandão, isso mesmo, que estava no prece, eu estava na prece hoje às 18 horas, linda, maravilhosa. preze pela vida.
1: E tem um comentário maravilhoso aqui, amigo, que veio através de um parceiro. Até, inclusive, eu quero externar a minha alegria, que é o nosso amigo lá, que é o Carlos. Receba o nosso abraço, que está também nos ajudando nessa retransmissão. Esse amigo catarinense aqui, receba um abraço aqui da Gauchada, também lá de Pernambuco. Meu querido amigo, muito obrigado por essa mão de nós podermos entrelaçarmos, né, forças para a divulgação no Espiritismo. E ele traz para nós, ele nos ajuda, né? A Dalva Campos comenta em outros canais aqui que não nos cabe mais andar na contramão dos tempos de libertação, dos paradigmas da crueldade herdados pela barbárie e pelo ódio aos inocentes, e isso inclui os nossos irmãos animais. Tudo isso é bem verdadeiro, viu, querida Dalva? A nossa alegria, a nossa satisfação pelo teu comentário, viu? E tantas pessoas estão comentando em outros canais, sintam-se abraçados por nós também, tá? E os nossos irmãos animais não podem ser esquecidos. A gente sabe que evoluindo a gente vai ter nós, né, como humanidade, evoluindo, nós vamos ter um olhar mais apurado para os nossos irmãos menores também. E a gente vai entendendo muita crueldade que hoje acontece, talvez no futuro não vá mais acontecer, né, Dalva? A gente externa esse mesmo pensamento de que conforme a gente vai nos modificando, a sociedade vai mudando, nós vamos cada vez mais nos libertando da crueldade contra estes, que são os nossos irmãos menores. Então a Dalva Campos também continua comentando aqui, ó. Ela traz: o mundo de regeneração pede de nós mais compaixão, pede uma quebra urgente de paradigmas baseados em crueldade, principalmente na festa de Natal. Bem isso, querida amiga. Olha, o que é a festa de Natal, né? O que a gente faz, né? É muito mais uma... A gente estava falando no encontro passado que é muito mais... Na verdade, não é no encontro passado. Nós falamos da manhã, né, Douglas? Nós estávamos falando no programa da manhã, que a festa do Natal, ela acabou se tornando muito mais uma festa para o exterior, né? Um monte de rituais. A gente precisa começar a pensar, né, com a razão, todos esses rituais, né, que envolve, né, também os nossos irmãos animais, como você mesmo comentou, né, porque eu estou rindo aqui, né, porque a gente ainda está num estágio muito atrasado, a gente precisa dar uma acelerada nesse processo, não é, Douglas, de melhoramento interior, de entendimento, né, de nós mesmos e também de aprimoramento da nossa sociedade.

0: a gente precisa se desvincular, às vezes, de algumas coisas para se vincular às coisas que são mais essenciais, mais espirituais. Mas isso é um processo, não dá para sair do dia para a noite assim, é gradual. Não vai acontecer de pronto, vai acontecer de uma forma gradual. E a gente pede a Deus, né, que nos ajude a compreender cada uma dessas fases, para que o nosso espírito também possa acompanhar esse progresso. Porque se a gente não acompanha, o que que acontece, Douglas? Né? A gente acaba ficando para trás, né? E eu não quero ficar para trás, não. Tu quer ficar, amigo?
1: De forma alguma. E tem chegado muita gente nova nessa sala de aula, viu? Essa turminha que está reencarnando agora já tem comportamento diferente, atitudes diferentes, gostos alimentares diferentes. Então, é uma turminha que está chegando para aprender e ensinar. Estão trazendo novas ideias e desde pequenininho temos vistos aí, né? Muitas crianças que tem uma predileção diferente na alimentação, que tem uma postura mais ética, mais correta, uma relação mais afetiva e carinhosa com os animais. E tudo isso nas mãos de Deus, né? Jesus cuidando do nosso planeta e a lei é de progresso. Pode pegar o Evangelho aí para ler, pode pegar o Livro dos Espíritos para ler, que tem tudo explicadinho. A lei é de amor e de progresso. Então, olha, vamos em frente, fazendo a nossa parte, para que a gente possa. Se a gente não tirar um 10, né, André? Mas pelo menos um 8,5, um 9 a gente tira na prova.
0: É, pelo menos uma nota que nos permita avançar, né? Que não precisa ser a melhor, mas pelo menos uma nota que nos permita avançar. É assim que funciona, né? Então, que Jesus possa iluminar, né, a nossa caminhada individual. E eu quero deixar um cheiro para a querida Encarnação, porque ela traz um cheiro para nós aqui, lá, um cheiro para vocês aqui do sul de Minas Gerais. A você, querida, a nossa alegria. Você é uma pessoa que eu queria abraçar pessoalmente. Vamos ver o que que vai acontecer, né? Eu espero que Deus permita esse reencontro. Se não der, a gente vai continuando assim online, né? O que é uma alegria para todos nós também, né? E ela traz aqui um comentário sobre o perdão. E ela fala: "Perdão é amor, tema muito perdão e amor tema ou perdão é amor, tema muito importante. Se não nos propomos a perdoar, ficamos estagnados." É isso aí. O amor nos convida, né, a esse movimento do perdão. Se nós observarmos a vida, né, nada fica estagnado, né? As coisas estão em movimento incessante e nós também somos convidados a esse movimento diariamente. Então, a você, Encarnação querida, o nosso abraço, a nossa alegria. A Doroteia comenta: "Olha só, gente, aprendi com vocês conhecimentos maravilhosos e que Jesus fala em nossos corações para que nós conheçamos mais, aprender a nós que nós temos compromissos com Ele, conosco e com nossos irmãos." É isso mesmo, Doroteia. Todos nós estamos compartilhando isso, que é justamente essa vontade de movimentar, né, aquelas forças e ser diferente e aquilo que está doendo parar de doer, porque se a gente encontra a causa, às vezes a dor some, né? E se a gente encontra a causa, às vezes, do que está parado em nossa vida, a gente consegue trazer um movimento novo e o Evangelho passa a transformar os nossos dias. Assim como transformou o meu dia, como transformou o dia do Douglas, que o Evangelho possa transformar o teu coração também, em todos os momentos. E a nossa certeza de que essa união que acontece aqui através desse programa, ela tem um sentido, que é fortalecer a todos nós, com certeza, para que os embates da vida diária eles se tornem embates que a gente consiga superar, a gente saiba lidar, né? E o Evangelho é cheio, cheio, repleto dessas lições que nos permitem justamente ter um olhar mais cuidadoso para nós mesmos, com o mundo, e saber vivenciar cada experiência com aquele guia e modelo que a gente conhece para as nossas vidas. Seguindo então aqui, tem mais comentário, olha só. O Severino traz para nós. Comenta aí, Douglas.
1: Pois é, o Bento escreve aqui, ó, existem pessoas que não sabem qual o verdadeiro sentido do Natal, né? E é uma verdade, né? A gente percebe, né? Você chegou a tocar no assunto, esse distanciamento de muitas pessoas que não param para perceber o que significa o Natal, o que é o Natal, gente. E nós precisamos fazer com que seja Natal todos os dias, porque Natal é a chegada do menino Jesus, É a chegada daquele que veio ensinar como devemos caminhar, gente, mostrar o caminho, o mestre. E nós, infelizmente, encontramos em muitos lares uma festa com muita comida, uma festa com muita bebida, com muitos presentes, com muita diversão, e ninguém fala de Jesus, ninguém para para fazer uma prece para agradecer, agradecer pela família, agradecer pelo alimento, agradecer por estar gozando de saúde, para estar ali festejando. Então, olha, a mensagem de Jesus é uma mensagem viva. Vamos tirar Jesus da cruz, vamos colocar ele do nosso lado, em nossos atos, em nossos pensamentos, colocar Jesus diante dos nossos desafios, para que ele possa nos incentivar, nos dando bom ânimo, ânimo para continuar, gente, aprendendo, caminhando, superando, abraçando e sendo abraçado, porque tem muita coisa boa pela frente. Né, André?
0: É isso mesmo, Douglas, mas estamos chegando no final, estamos, é verdade, eu queria ficar mais, não sei o que você pensou aí, ou o que você sentiu, mas eu queria ficar mais aqui mesmo, só que o tempo já, olha só, quase uma hora, então, esse evangelho tem a proposta de 40 minutos, no máximo uma hora, para que a gente possa refletir, assim como a gente faz o evangelho no nosso lar, né, 40 minutinhos, 50, 60, no máximo, para que não se torne... não vou dizer que não é cansativo a palavra, mas é para que não se torne um exagero, né? Todos nós temos as nossas tarefas e uma hora eu acho que é um tempo que cabe muito bem, né? Então a sugestão é, pode passar? Pode, é claro, né? Deve passar. Mas em alguns a sugestão, né, do evangelho é de 40 minutos, né, 30, 40 minutos, no máximo uma hora, para que a gente possa retomar as nossas atividades. Então, nós estamos nos encaminhando para a finalização desse encontro, com muita alegria a todos que estão comentando aqui, a Dalva, é lá do Rio. Seja bem-vinda, Dalva Campos, que Jesus te ilumine, viu? Os nossos parceiros da Rádio Portal da Luz, lá de Dourados, em Mato Grosso do Sul, a figura do querido Domingues, que Jesus te ilumine, viu? A você e a todos os grandes amigos que estão aí na divulgação, de braços dados, esse querido amigo, receba um abraço virtual um dia, talvez um abraço presencial, viu, Domingues? Que Jesus te ilumine, a você, a tua família, a todos que estão aí se esforçando pela divulgação no Espiritismo, nesses tempos, né, em que a comunicação espírita ela ganha outras proporções, outros caminhos, como este, que são as lives, né, que propiciam pessoas dos mais diferentes lugares conectarem seu coração à mensagem do Evangelho. Então, o meu abraço a vocês, o meu abraço também a Isis, que acabou de comentar aqui. Ó. Gratidão, meus irmãos. Muito bom mesmo, André, estar aqui nesse evangelho. Deus abençoe a todos, Douglas e a Janete também. Um cheiro para a Janete, que não pôde estar com a gente hoje, pelos compromissos na Casa Espírita, compromissos presenciais. E nós vamos deixando aqui um abraço fraternal para que o teu lar possa receber todas as boas energias, as boas impressões possíveis através do que nós vamos ingressar agora, que é a irradiação. E a todos que deixaram a sua mensagem no chat, até aqueles que não manifestaram, porque não precisa colocar aí não, viu, gente? A espiritualidade sabe, né, qual é a nossa necessidade mais íntima. Mas se você manifestou, você colocou aí, tá tudo certo também. Saiba que a espiritualidade está cuidando de você, está olhando com um olhar zeloso para que as vibrações, aquelas necessárias para o teu corpo, para o teu espírito, para o teu dia a dia, possam ser dispensadas, para que você tenha um dia mais feliz, um dia renovador. Então vamos ingressar nesse momento a nossa irradiação final. Lembrando que a nossa família é uma família muito grande. Então o abraço, ele chega, o abraço da espiritualidade chega a nós, reencarnados, mas também chega aos desencarnados, os nossos familiares. E quando nós oramos em pensamento, nós, de alguma forma, nos desvinculamos da matéria e nos tornamos também, ou nos sentimos mais ligados à vida essencial, né? À vida imaterial. Então, eu convido a todos a prece de encerramento para que os nossos corações possam receber esses eflúvios divinos através da espiritualidade que nos visita nesse momento. Então vamos sentindo a alegria. A alegria de viver o Evangelho em nosso lar. Senhor, por tantos, tantos períodos nós desconsideramos a tua mensagem iluminativa. Nosso coração se afasta das verdades essenciais e hoje é possível retornar ao lar, retornar à tua casa e ser recebido com o amor de um pai que, com os braços abertos, saúda e agradece a Deus pelo retorno. E este pai em lágrimas abraça como que entregando toda a proteção que sabia não poder ter dado quando o filho estava distante. Nós queremos te agradecer, Senhor, por esse abraço generoso que recebemos. O reencontro contigo, o olhar, o teu olhar terno, queremos manter este olhar em nossa memória, para que nunca nos sintamos sozinhos, para que possamos sentir o nosso coração ligado ao teu, para que mesmo distantes fisicamente nós saibamos que tu estás conosco, Senhor. E o teu Evangelho no lar nos desperta com lições preciosas, aquilo que é necessário para que tenhamos vida em abundância, assim como nos sugere, Senhor. Atitudes simples, vinculadas ao amor, que permitem vida em abundância, permitem ao nosso coração sentir paz, a paz que o mundo não dá, sabemos, a paz que só podemos receber de ti, Senhor. Então te agradecemos neste momento a paz que recebemos, te agradecemos pelos nossos familiares na espiritualidade que também recebem dessa paz, te agradecemos, Senhor, pelos nossos anjos guardiões, por toda a força dispensada, por todo o amor que chega até nós através dessas consciências que já se iluminaram, porque conheceram o bem, a caridade e a paz. Queremos te rogar, Senhor, onde quer que haja a enfermidade, que a tua bondade aí esteja, Senhor. Que possamos encontrar nas causas das nossas dores e tratá-las. Possamos curar diariamente o nosso espírito através das tuas lições. E, Senhor, o que nos cabe hoje senão o trabalho no bem? Então que possamos trabalhar hoje e sempre na tua seara, Senhor. Que assim seja. E com esta prece, nós agradecemos a todo esse conjunto maravilhoso que compõe, né, as pessoas que estão em seus lares, aos voluntários, divulgadores do Espiritismo. A todos vocês o nosso abraço, a nossa alegria e a certeza de que Deus estará conosco durante toda a nossa semana. Basta que o nosso coração esteja alinhado a esse bem, que o nosso coração esteja sensível a esse bem maior. Então, nos despedimos de você com um abraço, mas com a certeza de que essas boas vibrações nos acompanharão por toda a semana. Até o próximo domingo, às 21 horas. Até lá, gente.
1: Tchau, pessoal, e até o próximo Evangelho. Uma boa noite.

0: sintonizado conosco, acompanhando a programação. Uma alegria ter você aqui no nosso singelo espaço de trabalho. Nós vamos agora com o nosso querido amigo Jorge Alahá, que está lá em Porto Velho. Boa noite para você, meu amigo.
1: Boa noite para todos. Um prazer enorme estar hoje aqui com todos aqueles que nos assistem pela internet.
0: É muito bacana, né? É um desafio danado fazer isso, né?
1: Com certeza.
0: Então vamos lá, 15 minutos de fala do nosso amigo Jorge Alahá, e na sequência, vocês podem mandar as perguntas para o WhatsApp DDD 34 99956 2694. Eu vou repetir, DDD 34, telefone 99956 2694. É o nosso Pinga Fogo com Alahá, é com você, Alahá.
1: Olá para todos, muito boa noite para todos os que nos assistem. Nós estamos começando agora, hoje é dia 13 de abril de 2020, e nós estamos promovendo nesse momento, através da Web Rádio Fraternidade, uma palestra pela internet para que a gente possa tirar dúvidas sobre doutrina espírita esta noite. Mas para que a gente possa começar a nossa conversa dessa noite, eu vou fazer uma fala de 15 minutos e depois a gente abre para as perguntas, porque é o tempo que as pessoas terão para fazer as suas dúvidas, apresentar aí para o número que o Rubens colocou para nós, para que a gente possa fazer a nossa atividade dessa noite. Não poderíamos falar de uma coisa diferente que não fosse esse momento singular que nós estamos vivendo. Nós estamos atravessando um período muito difícil da nossa história e que essa geração ainda não tinha tido a oportunidade de viver. Falo essa geração porque fenômenos semelhantes a esse, em termos de pandemias, nós já tivemos em outras épocas da humanidade, até mesmo no início desse século, mas esta geração mais presentemente, com esse processo de aldeia global tão bem estruturado como temos hoje, nós ainda não tínhamos experimentado. Então, de certa maneira, na história recente, é uma novidade para nós. E não é difícil nós encontrarmos algumas pessoas que começam a considerar que esse fenômeno é um indicativo de fim dos tempos, um indicativo de final de todas as coisas. Começa-se a evocar as imagens do Apocalipse, daquele conjunto de sinalizações sobre mortes coletivas e de um conjunto de catástrofes, como estão anunciadas no livro das Revelações, escrito pelo evangelista João. Mas, na verdade, é importante que a gente se debruce sobre aquilo que a obra de Allan Kardec trata, sobre esse processo de transição, sobre esse final dos tempos, para que a gente consiga identificar, dentro da obra de Kardec, mais especificamente, o capítulo 18 da obra A Gênese, que trata sobre os sinais dos tempos e depois sobre a geração nova, para que a gente consiga ali extrair umas lições muito importantes para nós. Lição número 1 que a gente tem para retirar é que, de fato, esses fenômenos chamados flagelos destruidores, eles são fenômenos que se tornarão frequentes na humanidade, de maneira que eles já eram no passado, continuarão acontecendo no presente. Então, nós tínhamos furacões, tufões, terremotos, tsunamis, pandemias, guerras, doenças contagiosas, independente de ser pandemias, mas doenças novas que surgem. Esses fenômenos todos, eles realmente deverão acontecer nos nossos tempos, tal como aconteceram no passado, só que nesse momento singular que a gente está vivendo, eles deverão ser mais intensos, porque a população da Terra é muito maior. Para ter uma ideia, aquela tsunami que aconteceu no dia 26 de dezembro de 2004, na Ásia, ali, onde teve aquela quantidade enorme de pessoas que desencarnaram, uma faixa de 180 mil pessoas desencarnaram naquela única tsunami, Os jornais registraram que aquela foi a maior tsunami dos últimos 40 anos. Por que 40 anos? Porque já deveria ter, evidentemente, acontecido uma outra maior do que essa. Só que como a Terra não era habitada há esse tempo atrás, nós não percebemos a intensidade que ela teve quando ela ocorreu. Então, o aumento populacional do planeta, a quantidade de pessoas na Terra crescendo, faz com que haja mais quedas de avião, que os furacões ataquem mais pessoas, que as doenças sejam mais agressivas, porque a população cresce. Então, fenômenos dessa ordem são fenômenos que fazem parte da circunstância espiritual que o planeta possui. Existiu no passado, existem no presente e existirão no futuro, a depender das circunstâncias da evolução da Terra, e deixarão de ser tão frequentes, e assim depois vão rarear até deixar de existir, à medida que a Terra for evoluindo e abandonando a necessidade de experimentar esse tipo de fenômeno. Mas aí vem o segundo ponto, que é o ponto mais importante dessa discussão, é que o que caracteriza o processo de transição planetária não é o fenômeno em si. Não é o terremoto, não é o maremoto, não é o tufão, não é o furacão, não é a queda do avião, não é a pandemia, não é a guerra, não é a fome. Não é isso. O que caracteriza a transição é a postura que o homem toma diante do fenômeno que é histórico. Como é que nós nos posicionamos diante desse fenômeno que ocorria antes e que está acontecendo agora? É essa que é a grande diferença. A diferença não está no fenômeno geológico, não está no fenômeno biológico. A diferença está no fenômeno sociológico. Quem sou eu diante da pandemia? Ao invés de nós olharmos as coisas como se nós não fôssemos elemento atuante nesse processo, o que nos caracteriza como integrantes de um processo de transformação é a

estamos nos comportando como os materialistas, desesperados, apavorados, sem uma fé que nos sustente? Ou será que o conhecimento espírita está fazendo sentido nas nossas vidas, de tal sorte que aquilo que nós temos a oportunidade de vivenciar faz com que nós evoquemos dentro de nós todo o saber que a gente tem e a maneira de nós nos comportarmos diante desse fenômeno indica que o que nós sabemos de doutrina espírita está sendo útil para a maneira como nós vivemos. Vê água para mim. É muito importante que a gente consiga refletir sobre isso, para que esse conhecimento espírita, ele seja lógico nas nossas vidas. Porque vejamos, hoje a rede social está cheia de gente enlouquecida, está cheia de gente perturbada, destilando ódio, destilando desamor, destilando pânico, provocando processos de histeria e pessoas enlouquecidas com raiva da decisão dos outros. Uma pessoa pensa de um jeito, quem pensa ao contrário odeia o que pensa diferente dela. Então é aí que entra o conhecimento espírita. Nós temos que, na verdade, com o conhecimento que temos, nos transformarmos em mensageiros da paz. Nós não podemos ser aqueles que atiçam fogo nas discussões, que inflamam ainda mais a nossa sociedade tão doente, tão combalida. Porque mais doente do que esse processo dessa doença que está afetando milhares de pessoas, nós temos um processo de enlouquecimento, de raiva, que está afetando milhões de pessoas. A nossa verdadeira doença hoje não é o Covid-19. A verdadeira doença nossa é o medo, é o desamor, é o ódio, que está sinalizando que a nossa sociedade está mais enferma do que ela pensa estar. Então, a gente precisa refletir sobre essas coisas para que nós atuemos na sociedade como elementos pacificadores, sabedores de que a vida é imortal, sabedores que nós temos um compromisso encarnatório no período em que nascemos, que a vida espera de nós alguma coisa, que nós temos um compromisso com a sociedade em que vivemos, que nós somos elementos de transformação da sociedade, que o que nós detemos de conhecimento, que o tesouro espiritual que Deus colocou nas nossas vidas é para ser usado, não é para ser guardado. Todo o conhecimento que a gente tem são ferramentas que a gente tem que abrir essa caixa de ferramentas e usar. Esse conhecimento é para usar, é para que a gente pegue a compreensão da imortalidade, pegue a compreensão da vida após a morte, pegue a compreensão de que o pensamento adoece, pegue a compreensão de tudo que a gente já leu na obra de Kardec, na obra de André Luiz, sobre as doenças e o psiquismo, para que a gente faça uso disso e a gente consiga dar uma boa solução para essa questão. Só para encerrar essa minha fala, eu queria lembrar uma passagem histórica. Ela é mitológica, de repente não quero que ninguém tome isso de maneira absoluta, mas nós temos muitos sábios fora do cristianismo. E existem muitos sábios que tiveram uma importância muito grande num período de esplendor do Islã. O Islã teve um período lindo, entre o século X até o século XIII, naquele período ali das cruzadas, nós tivemos um período de majestade do conhecimento árabe, com vários homens extraordinários, como Ibn Sina, Ibn Arabi, e um deles, também muito importante, foi Nasruddin. Nasruddin foi um sábio que pertencia a uma linha de pensamento dentro do Islã chamada Sufi. Os Sufis são extremamente espiritualizados, estão interessados em estudar o Islã para o conhecimento imortal. Não estão nas disputas terrenas, brigando pelas questões da terra, disputando espaço entre os homens. Eles estão querendo a descoberta do eu interior, a busca do autoconhecimento e a transformação íntima. Nasruddin,

0: era um dos grandes sábios dentro do mundo sufi. E rezam as tradições mitológicas de sua vida que, uma vez, Nasruddin, caminhando numa estrada, encontrou com a peste. É lógico que isso é uma imagem parabólica. E quando Nasruddin encontrou com a peste, ele perguntou para ela: onde tu vas? E a peste disse: eu vou a Bagdá para matar 10 mil pessoas. Eles se cruzaram e a peste seguiu na direção da cidade e Nasruddin foi embora. Tempos depois, Nasruddin, voltando pela estrada, encontrou com ela. Viu a peste voltando de Bagdá. Quando ele a encontrou, diz a história que Nasruddin perguntou à peste: por que tu mentiste para mim? E ela disse: eu te menti? Diz Nasruddin: sim, você me disse que ia a Bagdá para matar 10 mil pessoas. E morreram 100 mil. Você matou 100 mil pessoas. E a peste então respondeu a ele: não. Eu matei 10 mil pessoas. As outras 90 mil morreram de medo. Que a gente reflita na história daquilo que o Espiritismo nos oferece. A gente vai abrir agora para o nosso momento de perguntas e respostas.
1: Muito bem, Elahá. Vamos lá. Elahá, perguntas estão chegando. Eu separei aqui a primeira que chegou aqui no WhatsApp. Deixa eu pegar aqui. Vamos lá. A Mônica de Jequié: como vemos a negação das pessoas referente ao momento que estamos vivendo?
0: Na verdade, existe um desejo íntimo das pessoas que nada disso seja verdade. Então, existe algumas pessoas, isso é comum da natureza humana, quando você sofre um trauma muito grande e lhe falta a maturidade para lidar com o dissabor, isso acontece às vezes com a perda de um parente, em que você diz assim: não, ele não morreu, não é verdade, eu não aceito. E as pessoas tentam negar o fenômeno que de fato aconteceu. Então, isso decorre de um processo de imaturidade espiritual, da não aceitação da realidade. Então, algumas pessoas, por não quererem aceitar aquilo que está acontecendo, negam que isso seja verdadeiro, apesar das evidências que a gente tem. No contraponto dessa história, se encastelam os outros, que fazem dessa verdade uma verdade maior do que ela seja, até para se opor aos que negam, e nesse processo você cria uma polarização muito grande em que os sensatos desaparecem, porque uma boa parte das pessoas se encastela na negação absoluta e o outro grupo de pessoas se encastela na percepção de que o caos está estabelecido e que nós não teremos solução. É preciso, portanto, que nós despertemos e aprendamos com o Buda que a sabedoria está no caminho do meio. E a gente tem que dar um ouvido para um lado e um ouvido para o outro. É por isso que os ouvidos estão na lateral, para que a gente ouça um extremo, ouça o outro e faça o nosso caminho ponderando as duas verdades. Se nós dissermos que só um lado tem razão, nós estaremos posicionados no extremo. Para a gente saber se a gente tem raciocínio de equilíbrio, a gente tem que perguntar: o que é que eu não concordo com esse lado e o que é que eu não concordo com o outro? Porque se eu concordar com tudo de um lado só, eu também faço parte de um dos extremos.
1: Lembrando que você pode mandar sua pergunta aqui pelo WhatsApp 34 99956-2694, é o WhatsApp da rádio. Mônica Carvalho, pelo YouTube, pergunta: a história da evolução do homem é marcada por essas determinações. A nossa postura e o nosso comportamento mudaria o número de desencarnados, Elahá?
0: Sim, a nossa postura pode mudar por diversas formas. A começar pelos aspectos do pensamento, em que a gente deve manter um processo de lucidez de oração, de termos bons hábitos de pensamento. Quando a gente lê a obra Os Mensageiros, de André Luiz, e que ele narra quando ele anda nas cidades e ele observa dos apartamentos escorrendo uma substância enegrecida que sai de dentro dos lares, fruto do pensamento pesado que às vezes as pessoas mantêm, e a gente lê tantas obras que falam das doenças que são decorrentes dos nossos estados psicológicos, a obra de Joana de Ângeles está repleta disso. Então, há muitas pessoas que adoecem, até fisicamente, por conta de alguns problemas do campo psicológico que acabam atingindo o físico. Então, o nosso pensamento é uma das formas de adoecermos, não só a nós, como aos outros, com a nossa preocupação que a gente tem ou falta de preocupação. Então, o nosso pensamento, ele pode interferir nisso. Outra maneira que a gente tem, as nossas palavras, o que escrevemos nas redes sociais, as ideias que nós divulgamos, o que a gente coloca, as ideias que a gente propaga, isso também contribui para que outras pessoas se juntem a nós e isso possa favorecer com que a nossa sociedade se desequilibre. E a terceira é através dos nossos atos. Então, são atos, palavras e pensamentos. Os nossos atos é quando a gente age de maneira que pode contribuir para a questão do desequilíbrio da sociedade. Hoje, a grande discussão que a gente tem é uma balança de dois pratos. Num prato está a saúde, no outro prato está a economia. E agora a gente vai ter que encontrar o equilíbrio entre esses dois pratos para que a saúde e a economia encontrem o ponto de equilíbrio para o menor prejuízo possível conjunto dessas duas peças. Porque há pessoas que precisam trabalhar e que dizem que precisam sair e há pessoas que dizem que precisam se cuidar. E precisam, portanto, ficar em casa. Os técnicos da área de saúde, de economia, é que têm a condição de dar a melhor resposta sobre essa questão. A doutrina espírita, ela é uma doutrina voltada para entender a origem, a natureza e o destino dos espíritos, bem como a sua relação com o mundo corporal, como bem definiu Kardec no livro O Que é o Espiritismo. As questões do mundo físico dizem respeito aos homens. Então, os homens precisam dar as soluções e não esperar dos Espíritos que eles deem todas as soluções para nós. Um bom exemplo disso está no capítulo 11 do Evangelho de João, quando Jesus promove a ressurreição de Lázaro. Como todos bem lembram, na hora que Jesus está diante do sepulcro e Lázaro está sepultado, Jesus se vira para a multidão e diz: "Rolai a pedra." E a multidão, com muito esforço, rola a pedra e Jesus, então, chama Lázaro, que sai do sepulcro. A grande pergunta que é respondida por Vinícius é: por que Jesus, que foi capaz de tirar Lázaro do sepulcro, não rolou a pedra e fez o serviço completo? É porque os homens podem rolar a pedra, mas não podem ressuscitar Lázaro. Então, é importante que os homens rolem a pedra e Jesus faz o trabalho que os homens não podem fazer. Essas soluções da nossa sociedade, elas são soluções atinentes aos nossos cientistas terrenos. E não serão os espíritos que vão interferir nisso. Nós não podemos querer que a espiritualidade aponte as soluções do mundo físico quando compete a nós encontrar a solução ideal através dos nossos erros e acertos para a construção da sociedade melhor. Eles estarão para dar o suporte que for preciso. Mas o destino dos homens, quem decide, são os próprios homens.
1: Bom, Alahá, o Daniel, de Goiânia, pergunta: o espírito que já está fazendo sua reforma íntima, cultivando as mais preciosas virtudes no amor ao próximo, estaria no mundo sem se abalar com o temor de ameaça da sua condição encarnatória?
0: Sim, o ideal é que, embora nós sejamos espíritos encarnados na Terra, nós temos que viver, como diz a mensagem O Homem no Mundo, do capítulo 17 do livro O Evangelho Segundo o Espiritismo, viver do mundo como vivem os homens. Então, a gente tem que viver como vivem os homens, na vida de relação que os homens têm, mas com um olhar espiritual, com uma visão diferenciada das coisas, mas viver com as pessoas. Então, aqueles dentre os que estão na terra, que já possuem uma leitura espiritualizada das coisas e que conseguem de maneira mais objetiva, apesar das dificuldades da vida física, entender a vida espiritual que se desdobra para além da vida orgânica, esses estão numa condição espiritual que já consegue se dizer que estão aproveitando a existência. Porque o grande objetivo da vida é que a gente aproveite as experiências para crescer. Está no Evangelho segundo o Espiritismo que o sofrimento ele não produz evolução. O que produz evolução é o bem sofrer. Capítulo Bem-aventurados aflitos, capítulo 5, o que promove evolução não é sofrimento, porque sofrer não faz evoluir, mas é bem sofrer, é aproveitar o sofrimento. Então, se eu passo pelas experiências que a vida me oferece e eu analiso a minha própria conduta dentro dessa existência, tomo boas decisões diante disso e faço com que a minha existência reflita o conhecimento espiritual que eu tenho, eu estou sim aproveitando a vida espiritual. Importa, porém, considerar que nós temos que viver como os homens vivem. Nós não podemos querer viver como encarnados, como se nós não assim fôssemos. Nós temos que viver como pessoas encarnadas, sob pena de nós, de repente, nos tornarmos fanáticos pelo fato de sabermos que somos um espírito e abandonarmos todas as questões que são tão próprias da encarnação que nós estamos experimentando. Então é preciso saber ser espírito, mas um espírito encarnado. Viver como as pessoas vivem, sem se isolar, sem ter um discurso o tempo todo voltado para a questão espiritual. Mas mais importante do que estar falando sobre questão espiritual é sentir a vida por dentro, como se nós fôssemos sempre um espírito. Tomar decisões graves da existência, sempre lembrando que nós somos almas imortais e que a vida há de nos chamar mais tarde para conversar sobre as decisões que nós tomamos.
1: Muito bem, Alahá. O Adalberto pergunta aqui. Estava prevista a morte...
0: Adalberto de onde?
1: Ele não falou aqui. Adalberto, depois se você puder escrever para a gente aqui, tá? Estava prevista a morte antes de nascerem de quem morre na pandemia?
0: As mortes, no dizer da doutrina espírita, elas podem se dar por três razões: por provas, expiações e missões. Então, as mortes podem acontecer por quê? Porque estão, de certa maneira, programadas para acontecerem em determinadas circunstâncias. Ou por uma prova. O que seria por prova? Não existe obrigatoriamente a necessidade que a pessoa desencarne naquele determinado momento, mas as circunstâncias se fazem e a pessoa desencarna porque na programação espiritual dela isso poderia estar. Existem aqueles que desencarnam por expiação, ou seja, tem um forte compromisso do passado para que aquilo aconteça. Nos casos expiatórios, existem duas condições que são muito básicas: ou a idade ou o gênero da morte. Então, há pessoas que desencarnam muito ligadas ao gênero da morte, por conta de um passado. Ah, fulano no passado teve uma questão com fogueira. Aí, nessa encarnação, ele também desencarna com alguma coisa relacionada a isso. Por quê? Porque o espírito pede essa experiência para que ele absolva a sua consciência daquilo que ele promoveu no outro, ele se sente absolvido na medida que ele experimenta coisas semelhantes. E há espíritos em expiação, que é o segundo caso, que desencarnam não pelo gênero da morte, mas por idade. Programa-se para desencarnar aos 5 anos, aos 10 anos, aos 3 anos, com 2 dias, uma programação desse tipo. Então eu tenho pessoas que desencarnam por prova, em que as circunstâncias podem levar sem que haja um passado, por expiação, em função do passado, e por missão. Elas têm uma responsabilidade de passar por determinadas experiências em que as dificuldades que elas vão passar dizem respeito às tarefas que ela tem para desempenhar. Ela já imagina que a desencarnação se dará dentro dessas condições. Eu vou colocar aqui um caso, sem nem citar Jesus, mas Maria de Magdala, que, segundo aquilo que a obra espírita coloca, desencarnou hanseniana. Então ela já tinha uma perspectiva, já antes de reencarnar, que isso seria uma forma, e ela faz com que aquele momento dela dentro da convivência com os hansenianos promova nela um processo de dedicação, e ela desencarna através desse expediente. Então, essas são as programações. Só que o livre-arbítrio humano, ele pode mudar essas coisas. E as pessoas podem não fazerem exatamente o que está programado. Ou ela pega um carro, sai em alta velocidade e sofre um acidente, pode desencarnar antes da hora. Ou ela pode, achando que resolve seus problemas e procurar a porta do suicídio, evitando com isso que ela possa aprender o que ela iria aprender na existência e criando dificuldades significativas para o progresso dela, porque o suicídio não será nunca boa solução para os nossos problemas. A alma vai precisar de retomar da onde ela parou e com mais dificuldades. Então, existem todas essas questões. E quando ele pergunta se existe uma programação antes, existe. Existe antes de renascer a possibilidade que muitas pessoas tinham que desencarnar com essa idade. Então, aproveita-se e desencarna com essa idade. Se é com Covid, se não é com Covid, se é atropelado, se é com um infarto, não é o mais importante. O mais importante é que a idade era o significativo. Outros precisariam desencarnar por um problema pulmonar. Se é com Covid, se não é com Covid, se é uma tuberculose, se é uma embolia pulmonar, se é um processo de pneumonia não Covid, não importa. O importante era que fosse pulmonar. Então, essa doença vem e ela capta o indivíduo que tem na área e acaba levando. Existem aqueles que desencarnam na condição de missão, ou seja, você vai trabalhar na área da saúde e a sua vida vai ser uma vida de dedicação. E você vai desencarnar se dedicando a uma tarefa. E vai desencarnar, ou é com Covid, ou é com uma outra doença, mas o importante era você entregar a sua vida em favor da medicina. Então, nessa hora, aquela doença acabou sendo o instrumento para que isso acontecesse. E há os outros que reencarnaram sem uma programação específica de doença ou de desencarne nesse momento, são almas mais singelas, mais simples, sem grande evolução espiritual, em que existem muitas portas ainda, porque são almas sem grandes compromissos espirituais, que elas podem sim ser envolvidas nesse fenômeno. Então, havia uma programação para que elas reencarnassem, mas as circunstâncias acabaram promovendo as mudanças em relação ao previsto. E é evidente que os cuidados que a gente toma, os esforços que a gente faz, podem alterar esses quadros, aumentando ou diminuindo o número de afetados em função das circunstâncias que a gente favorece ou dificulta. O mundo espiritual colabora, mas os homens também precisam colaborar para que essas coisas possam reduzir, de acordo com o que está programado. Então, nós temos uma via que é o nosso livre-arbítrio, individual ou coletivo, e temos a lei agindo pelo outro lado. Então, a lei e a programação espiritual vão agindo junto com o nosso livre-arbítrio, promovendo o cenário que a gente tem. Resumidamente, todos estavam programados para desencarnar com Covid? Não se pode afirmar isso. É possível que possa estar mais gente ou menos gente. Mas mesmo quando tem mais gente do que o programado, esse pessoal poderia estar programado para desencarnar nessa idade por outra doença ou desencarnar por uma doença semelhante, não necessariamente agora, mas como se deu as circunstâncias, então esse pessoal está indo antes do tempo previsto.
1: Muito bem, nós estamos ao vivo, direto de Porto Velho, intercalando aqui com a Web Rádio Fraternidade no Triângulo Mineiro, levando para você aí pelo mundo este nosso bate-papo, esse pinga-fogo com Jorge Alahá, neste 13 de abril de 2020. O nosso irmão Rogério Mota, aí de Porto Velho, manda a seguinte pergunta. De que maneira, olha só, de que maneira a transição planetária afeta o umbral que trazemos em nós, Alahá?
0: De que maneira a transição planetária afeta o umbral que trazemos em nós? Segundo aquilo que o Espiritismo diz, a transição planetária, ela vai se dar pela mudança interior nossa que automaticamente vai promover com que a encarnação de espíritos da Terra seja melhor do que aquela que é hoje. Vou dar um exemplo prático. Eu tenho um espírito que precisaria passar por uma experiência de poliomielite. Mas como a poliomielite está erradicada do planeta, eu não tenho como trazer essa criança para experimentar essa prova aqui. Não tem como. Então ela vai ter um acidente com as pernas, vai ter que encontrar uma outra forma. Ou, de repente, ela não encarna mais na Terra, porque não tem as circunstâncias que fariam com que isso acontecesse. Resultado, o progresso científico ele vai trazendo provas diferentes e as provas mais dolorosas elas vão desaparecendo à medida que o planeta evolui. Isso está no capítulo 4 do livro Evangelho segundo o Espiritismo, quando trata sobre essa questão, sobre os planetas, a evolução dos mundos, em que ele diz que nos mundos de provas e expiações, eles não possuem mais as expiações candentes, que são essas dolorosas que a gente tem na Terra. O que, que acontece com isso? Eu não terei mais espíritos tão comprometidos, tão compromissados, encarnando na Terra. Almas com graves conflitos que a gente possa ter, não estou dizendo que a poliomielite é um grave conflito, mas imagine graves dramas que a gente tem. Pense numa pessoa que no passado cometeu uma série de assassinatos, foi uma pessoa que fez muita barbaridade coletiva. Eu digo, não, essa pessoa não vai mais encarnar na Terra. Então eu vou retirar essa pessoa. Quando eu retiro esse indivíduo que cometeu crimes com muitas, imagine um ditador, um homem, um líder que cometeu assassinatos de milhares, de milhões de pessoas. Quantas perturbações esse espírito não possui? Quantas almas estão querendo persegui-lo? Quando eu retiro esse espírito da Terra e levo esse espírito para outro lugar, aqueles que eram vinculados a ele não têm mais objetivo de ficar aqui. De certa maneira, eles seguem com o seu perseguido. Então, na hora em que nós vamos promovendo uma melhoria do planeta, em que a gente cria uma sociedade onde não haja mais espaço para essas entidades tão difíceis, automaticamente os espíritos que o acompanham não se sentem mais atraídos de ficar na Terra, porque a pessoa que lhes interessa não está mais aqui. Então eles vão embora. Quando eles seguem, o umbral se esvazia. O umbral do lado de fora de nós. Então vai melhorando o lado de fora. E à medida que a Terra vai tendo um umbral menos pesado do lado de fora, nós intimamente vamos tendo menos perturbação espiritual, porque temos menos gente para nos perturbar. E, consequentemente, nós vamos ficando melhor intimamente. Então é uma relação de dentro e fora ao mesmo tempo. A gente melhora por dentro e isso melhora por fora. E quando melhora por fora, melhora por dentro num círculo virtuoso em que a nossa mudança interior cria uma sociedade melhor que altera o padrão do espírito que encarna, que muda o mundo espiritual que nos circunda, que melhora as influências espirituais da Terra, que ajuda a transformar a sociedade. E nessa dinâmica de dentro e fora, a nossa mudança interior acaba mudando o cenário espiritual da Terra e, consequentemente, ajudando a melhorar o nosso umbral interior que existe dentro dos nossos corações e que é potencializado pelos espíritos que circundam a Terra e que nos influenciam dentro das nossas possibilidades de acessar essas mentes que se vinculam a nós.
1: Elahá, a Francine Amaral, de Ponta Grossa, no Paraná, pergunta: o que o Espiritismo explica sobre essa grande pandemia em relação ao ensinamento divino em reinventar agora um novo padrão da humanidade pela grande iniquidade espiritual e capitalista? Isso faz sentido para a doutrina? Foi a pergunta que a Francine Amaral fez lá de Ponta Grossa, no Paraná.
0: Francine, o que grandemente caracteriza as transformações que a nossa humanidade passa é a capacidade que nós temos de aproveitar o mal para que ele possa ser, para nós, um instrumento de progresso. Se nós passamos por um sofrimento e não aproveitamos esse sofrimento, tem pouca valia para nós essa oportunidade de crescer. Porque a gente passa pelo sofrimento, mas não aprende com o sofrimento. O que caracteriza a maturidade espiritual é a gente passar por uma dor, aprender com ela e ser diferente depois disso. Pandemia sempre teve. O que vai mostrar se nós somos maduros é o nosso dom, a nossa capacidade de, em cima desse experimento, sairmos para uma sociedade melhor. Alguma coisa a gente precisa aprender de tudo isso para que justifique para nós o aprendizado que ela poderia nos oferecer. Mas isso vai depender da humanidade. Nós é que vamos decidir se nós realmente queremos aproveitar essa chance para sermos uma sociedade melhor ou se a gente apenas vai passar por essa onda e quando essa onda passar, nós vamos retornar a uma sociedade muito semelhante ao que ela era antes. Isso é um indicativo se a transição está mais distante ou se ela está mais próxima de nós. Isso vai determinar quanto mais nós pensarmos no coletivo, quanto mais nós pensarmos no outro, quanto mais a minha visão for egoísta, mais indica que estamos longe da transição. Quanto mais temos um pensamento coletivo, mais próximo de um pensamento mais espiritualizado a gente se encontra. A gente precisa, portanto, dosar essas questões que hoje estão muito em voga, saúde e economia, pensando no coletivo da saúde, pensando no coletivo da economia, para encontrar a boa solução para todos os lares da Terra.
1: O nosso irmão Marcelo Trajan, lá de São José do Rio Preto, pergunta o seguinte, deixa eu resumir aqui, por causa da nossa psicosfera, é que nós mesmos criamos essas enfermidades, Elahá?
0: Ele pergunta se é por conta da nossa psicosfera que a gente cria essas enfermidades.
1: Isso, acaba criando esse momento doloroso, esse processo doloroso, de certa forma, para toda a humanidade.
0: Existe uma colocação mais ou menos nesse sentido na obra Evolução em Dois Mundos de André Luiz, na segunda parte, quando André Luiz faz um ditado em que ele fala sobre essa influência. Só que nós não podemos levar isso ao extremo de achar que, de repente, a nossa mente cria o vírus, porque o vírus é um elemento orgânico e físico. O que acaba acontecendo é a fragilização do nosso sistema imunológico. Nós é que nos fragilizamos imunologicamente e que, de certa maneira, permitimos com que essas enfermidades nos alcancem. Se nós tivéssemos um sistema imunológico mais equilibrado, nós teríamos mais condição de reagir a esse fenômeno. Mas como a gente tem processos depressivos que deixam a gente imunodepressivo, nós temos graves problemas de alimentação, problemas de sono perturbado, nós temos problemas de raiva, de ódio, que desequilibram as nossas energias, as nossas taxas orgânicas. Então, a gente acaba favorecendo com que essas doenças acabem acontecendo. E nesse ditado, André Luiz fala que nós vivemos mergulhados com um conjunto de germes e a partir do momento em que o corpo humano entra em desequilíbrio, a gente favorece com que essas novas modalidades de vírus surjam e elas acabam fazendo com que a humanidade sinta todo esse fenômeno. E elas acabam tendo um fim providencial, porque essas pandemias, elas revelam a nossa intimidade. Diz André Luiz na obra Agenda Cristã, que é a hora grave que nos revela. Então, se é a hora grave que nos revela, nesse momento nós estamos sendo revelados quem nós somos. Se somos divulgadores da paz ou divulgadores do ódio. Então, é isso que importa. O que eu estou fazendo? Em vez da gente ficar olhando tanta pandemia e olha o que fulano fez, olha o que fulano fez, olha o que fulano fez, o que é que eu fiz? Pense em você em termos de conduta. A gente fica muito na janela olhando os outros, mas tem que perguntar, e eu? Qual é a minha contribuição nesse fenômeno? O que é que eu estou fazendo para contribuir na dinâmica desse processo que estamos atravessando?
1: Muito bem, nós estamos ao vivo com Jorge Elahá. Mais uma pergunta, essa chegou, Jorge, porque a gente está transmitindo também para o Facebook da Web Rádio Fraternidade. E o Márcio Araújo faz uma pergunta muito interessante. Qual a melhor forma de estimular a todos da família é uma postura positiva perante a condição atual, tão aflitiva, e também como é que os espíritos atuam nesse momento tão difícil. E tem uma outra pergunta, mais ou menos, que talvez você consiga responder também, essa veio pelo YouTube, do Valdo Toledo. Se os espíritos interferem em nossa vida mais do que imaginamos, por que eles não podem nos ajudar nas dificuldades?
0: Muito bem, vamos separar essa em duas perguntas. A primeira delas sobre a família. Como facilitar com que a família possa estar mais harmônica nesse momento? E a segunda sobre a questão dos espíritos. Sobre a questão da família. Nem todos nós temos famílias harmônicas. É muito comum nós termos famílias desarmônicas. Porque existe uma pessoa mais difícil dentro de casa, os nossos lares às vezes não são projetados para que todo mundo permaneça dentro de casa por tanto tempo. Então a gente às vezes se encontra no final de semana, mas quando começa a semana aí os meninos vão para a escola, os adolescentes vão para outro canto, faculdade, e os pais trabalham, então a gente acaba não se encontrando. E quando a gente está numa situação como essa, a gente permanece durante muito tempo todo mundo junto, e acaba gerando algumas zonas de atrito quando a gente tem esses tempos longos de convivência. Então, o que, que a gente pode fazer nesse caso? Uma das questões que são importantes para a gente trabalhar é a gente entender que as nossas famílias são um grande instrumento de reflexão que a gente tem. Porque às vezes a gente quer ter uma família perfeita, aquela família de propaganda de margarina. Essa família ela não existe. Os nossos filhos são o que são. Os meus pais são o que são. E os meus irmãos são o que são. A gente precisa ter a capacidade de enxergar a família real que a gente possui. E não a família ideal, porque essa daí está do lado de lá. Então a família real é essa. O que é que nós temos para hoje? É essa família. Então exercitar as virtudes, eu sei que isso é difícil, mas dentro do espaço que a vida nos concedeu. Ai, mas eu queria uma família melhor. Então mereça. Primeiro mereça para que depois você possa ter. E aí a gente às vezes tem um familiar mais difícil e a gente vai exercitar a nossa paciência, o exercício nosso para que a gente aprenda a se descobrir. Olha como eu sou impaciente, eu sou irritado, eu sou uma pessoa egoísta. E a gente vai se descobrir nessa hora. Agora a gente vai começar a se descobrir. E nesse sentido particularmente, Kardec trata isso de maneira muito significativa no livro Evangelho Segundo o Espiritismo, logo no começo da obra, uma mensagem chamada O Ponto de Vista, em que ele fala que a maneira como eu enxergo a vida muda tudo completamente. Se eu tenho uma família onde as pessoas acham que a vida é só isso, que o interesse é puramente material, que o interesse é ganhar dinheiro e sermos ricos, eu vou ter muito mais dificuldade com esse grupo familiar. Mas se esse meu grupo familiar tiver uma leitura mais espiritualizada, e sem tanto foco nas questões físicas da nossa vida, vai ficar mais fácil. Então, a gente tentar trabalhar para que o ponto de vista mude é uma coisa que ajuda muito. Não estou querendo dizer com isso que a gente tem que obrigar todo mundo a ser espírita. Porque às vezes as pessoas querem obrigar as pessoas a fazerem o evangelho no lar, a constranger os filhos a participarem, senta e obriga, e acaba sendo bastante difícil você fazer esse tipo de coisa. Pode funcionar por um tempo, mas depois acaba virando uma obrigação e deixa de ser uma espontaneidade. Eu vou dar para vocês uma dica daquilo que eu fiz durante alguns anos em casa. Quando meus filhos cresceram, eles não aguentavam mais fazer o evangelho no lar. Então nós mudamos, nós passamos a fazer a novela no lar. Como era a novela no lar? A gente pegava uma obra do André Luiz, e lia um capítulo, íamos comentando aquele capítulo, e aí parava, e agora só semana que vem. Então a gente já fazia a leitura, discutia a questão espiritual, questão moral, tudo junto, e eles ficavam loucos para poder ver a semana que vem o que ia acontecer naquele caso que a gente estava lendo. Ao invés de fazer a leitura do evangelho que a gente fez durante muitos anos, nós fizemos a leitura sequencial da obra do André Luiz, uma maneira de tentar driblar essas coisas. Então, é preciso sim ter paciência para fazer isso, ter uma visão mais espiritualizada para que tudo faça mais sentido para nós e assim a gente consiga dar um bom proveito para esses dias. Há famílias que têm muita dificuldade e a gente precisa exercitar as virtudes para que a gente consiga merecer algo de melhor. Esse é o grande desafio do presente. A gente às vezes quer achar que a gente tem que ser grandes almas, nada. É nesses momentos pequenininhos que a gente vai ter a chance de mostrar quem verdadeiramente somos. E existe uma segunda parte dessa mesma pergunta, que é sobre a influência dos espíritos nesse processo. Os espíritos estão influenciando. O problema é com quem a gente está mantendo sintonia. Porque eles não deixam de estar presentes. Nossos mentores, nossos espíritos protetores, eles estão sempre em volta de nós, nos auxiliando, nos envolvendo, nos intuindo. Mas a gente, apesar de ter toda essa proteção espiritual, muitas vezes nós damos ouvido para as entidades que nos perturbam. E nesse particular, existe um fenômeno muito comum nas famílias, que é quando os obsessores não conseguem atingir alguém da família que os incomoda, ele atinge o outro que é mais frágil, porque sabe que a queda do outro deixa você ruim. Então, o que ele faz? Ele diz, ele não consigo acessar, mas o filho dele é frágil. Aí empurra o filho para o buraco, para você sofrer porque o filho caiu no buraco. Então é mais ou menos por aí que as coisas acabam acontecendo. A influência espiritual em nós, ela pode se dar de maneira indireta, promovendo dissabor nas nossas vidas pela perturbação que promove nos nossos espíritos que estão no nosso lar, fazendo parte da nossa família como encarnados. Mas os espíritos estão ajudando sempre, intuindo, envolvendo, e a gente precisa sintonizar. A oração em casa é muito importante. Nesses dias difíceis, a gente precisa tornar mais frequente as orações em casa, pedindo não só por nós, mas pelas outras famílias, pelos que estão hospitalizados, pelas nossas autoridades, pelos médicos, por todas as pessoas, os profissionais que estão atuando. Isso é muito importante, que demonstra a nossa capacidade de perceber o coletivo que nos circunda. E, ao mesmo tempo, nós podemos, nesse trabalho que a gente tem de compreensão do mundo espiritual, entender que o mundo terreno nos pertence, que as decisões do mundo terreno são nossas e que nós não podemos delegar para os espíritos os destinos da Terra, porque se assim fosse, não precisava ninguém encarnar, os espíritos vinham, ditava tudo, tinha que ser feito e ficava por isso mesmo. Nós temos que provar que somos capazes. É isso que está no livro dos Espíritos. Os Espíritos superiores assistem os nossos tropeços, mas eles sabem que aquilo é importante para o nosso crescimento espiritual. Então, nós desarrumamos o jardim, nós deixamos as ervas daninhas crescerem, agora a gente vai arrumar. Deus não tem a menor pressa e está tranquilo, tranquilo. Nós é que temos que lutar para melhorarmos a nossa condição espiritual, para que a gente possa fazer mais sintonia com os Espíritos. Eles ajudam? Sim. Estão presentes? Sim. Mas é fundamental que nós entendamos que as rédeas da Terra são nossas. Nós é que temos que construir o futuro da Terra. Não podemos delegar isso para as entidades espirituais que nos tutelam, porque eles são nossos mentores, mas os executores seremos sempre nós.
1: Elahá, do céu, nós vamos ter que fazer o Pinga Fogo parte 2, tá? Por causa do horário, né? Mas vamos lá, mais uma pergunta aqui.
0: Tem muita pergunta ainda?
1: Ixi, vai mais um programa, tranquilamente. Mas a gente pode marcar na sua agenda aí a sequência.
0: Vamos marcar, parte 2. Nós podemos fazer quando... Ó, eu tenho uma amanhã e tenho uma quarta-feira. Mas eu só tenho essas duas marcadas. Tem uma terça e uma quarta.
1: Marca outra. Vamos marcar para segunda-feira que vem. A gente dá sequência. Esse Pinga
0: Fogo. Está marcado já.
1: Então está marcado. Então,
0: Pinga Fogo, parte 2, dia 20. Fechado.
1: Então, vamos fazer o seguinte. Você vai responder essa pergunta e aí a gente vai encaminhar para o final. E a gente sabe que nós estamos nessa semana... 18 de abril, a gente comemora 163 anos do Livro dos Espíritos. Então, eu queria que você falasse um pouquinho também do Consolador Prometido por Jesus, tá? Então, vamos lá. A Sayonara de Ilhas Solteiras...
0: Eu perdi seu sinal. A Sayonara de Ilhas Solteiras... Eu não estou ouvindo você, mas
1: Aí, voltamos. Deixa eu ver se o Elahá vai voltar, né?
0: Fazer o encerramento.
1: Vamos ver se o Elahá, nós estamos ao vivo. Nós tivemos uma pequena queda. Voltou, né? Você voltou? Tá certo.
0: Voltou.
1: Então, vamos lá. Então, vou repetir a pergunta, Elahá. A Sayonara, de Ilha Solteira, no estado de São Paulo, pergunta o seguinte. Estamos vendo que muitos irmãos estão sendo sepultados rapidamente. Já ouvi de várias pessoas...
0: Já ouvi de várias pessoas
1: o desespero por não velarem os seus parentes. Isso pode, de alguma forma... Isso pode, de alguma forma, prejudicar aquele espírito que acabou de desencarnar e ainda está atordoado?
0: Veja só, a pergunta é sobre a consequência espiritual desses sepultamentos muito rápidos, sem velório, que acontecem agora nos nossos dias. É muito importante a gente observar que o mundo espiritual possui determinados recursos terapêuticos que a gente nem sempre se dá conta deles. Quando se fala que os espíritos desencarnam e eles permanecem um tempo ligados ao corpo, a gente pega os capítulos 12, 13 e 14 do livro Obreiros da Vida Eterna, o desencarne de Dimas, que você vê todo um processo longo de desvinculação, e os outros quatro casos que constituem, os cinco casos que constituem a segunda parte do livro Obreiros da Vida Eterna, a gente vai perceber aí um conjunto de fenômenos que variam essas desencarnações. Mas a gente vai estar em desencarnações em condições normais, em que se aproveita ao máximo esse processo de crescimento que a gente pode obter com a desencarnação. Nas circunstâncias que nós estamos, são circunstâncias singulares, em que essas condições elas acabam não sendo muito bem obedecidas. Em que sentido? Os espíritos mais prontamente retiram as pessoas do corpo, adormecidas como estejam, e levam, porque as condições que elas poderão, de repente, passar, como existe em alguns casos, cremação ou coisa assim, não são situações que os espíritos mereçam em função da sua condição espiritual. Então, eles agem retirando os indivíduos. Não, essa lição vai ficar para uma próxima oportunidade. Agora a gente vai intervir de maneira mais efetiva. Retira e guarda, ou seja, a gente entra num processo como se fosse um processo de exceção para que não haja um comprometimento desses espíritos. O que eu quero dizer com isso? Os mentores têm poder, sim, de agir. Quando querem e é necessário, eles intervêm e promovem aquilo para que os espíritos não sofram. E aí eles poderiam deixar, não, deixa ele ficar mais tempo, ele se adaptar no mundo espiritual, vai ser bom para o crescimento dele, é um aprendizado para ele sentir que ele está apegado às coisas materiais, deixa ficar, vai ser bom. Mas essa terapia, nesse momento, não dá para aplicar, porque ele é muito apegado, vai ter cremação, que não foi ele que escolheu, então os espíritos vêm, então, essa lição de apegado, na próxima a gente resolve, agora tira, arranca a pessoa, faz os processos de desligamento, que eles bem sabem fazer, e retira os indivíduos e levam para o mundo espiritual. Ou seja, exige técnica a mais, existe um esforço a mais no mundo espiritual. Por quê? Porque não se deixa com que a lei haja sozinho. Eles acompanham, mas deixam com que a lei funcione. Nessa hora, há uma interferência mais efetiva. O mundo espiritual age de maneira mais efetiva, promovendo essa desvinculação para que ninguém passe por esse tipo de sofrimento. Todas essas coisas que a gente está falando, elas possuem esse sabor extraordinário pela possibilidade que a gente tem de conhecer a vida imortal antes da desencarnação. Olha como a doutrina espírita é impressionantemente rica, porque tudo que a gente discutiu aqui desde o começo da noite decorre de um ponto fundamental: a compreensão da existência da vida após a morte, da lei de causa e efeito, dos fenômenos ligados ao mundo espiritual, à reencarnação, todos os mecanismos da própria mediunidade que a gente comentou aqui, dos vários mundos, a progressão dos mundos, tudo isso sob a gerência absoluta do nosso Senhor, que é Deus. Esses pontos que eu acabei de falar são os princípios fundamentais do Espiritismo, que são a base da obra doutrinária de Kardec, o Livro dos Espíritos, que agora, no dia 18 de abril, vai fazer 163 anos, mas que continua atual porque ela não trata das questões temporais. ela trata da vida imortal. E as leis de Deus nunca passarão, nunca deixarão de ser como é. Os Espíritos continuarão a ter essa relação com a matéria como são. E, portanto, a obra que Kardec deixou é o maior dos tesouros que nós poderíamos ter, porque a chance de nós descobrirmos a vida do lado de lá, ainda estando na Terra. Qual seria o tesouro mais maravilhoso que nós poderíamos ter, se não esse? De você conseguir enxergar a vida já aqui, com a visão de que o Espírito existe e que as questões da vida terrena são importantes, mas as questões da vida espiritual são fundamentais para que a gente consiga alcançar a felicidade. Então, nesses dias que a gente hoje está vivendo, que a gente se dedique a conhecer mais essa doutrina, a aprender mais sobre esse conhecimento imortalista e aproveitando para deixar a nossa profunda gratidão para Allan Kardec, que numa época em que o materialismo tomava conta de tudo, deixou para nós essa gema inestimável que é a compreensão da vida imortal e a possibilidade de nós não somente sabermos que isso existe, mas interpretarmos esse conhecimento nas nossas vidas. Esse, o grande trunfo de Allan Kardec, não foi descobrir que existe vida após a morte, foi saber que esse conhecimento transformaria o proceder dos homens, modificaria a forma da sociedade se organizar. Esse é o grande mérito de Kardec, mudar o mundo pela mudança da ótica que nós temos sobre o que seja existir. Parabéns a Kardec e parabéns para todos nós que, de uma forma ou de outra, trabalhamos para melhor entender essa doutrina e vivermos nos nossos dias a imortalidade desde agora. Muito obrigado a todos e uma boa noite para todos nós. Fiquem com Deus.
1: Eu ia pedir para você fazer a prece final para nós, eu não ia ter essa oportunidade. Encerra esse nosso trabalho com a prece.
0: Então vamos orar. Querido Senhor das nossas vidas, derrama o teu amor sobre a nossa humanidade tão doente, Senhor. Desce as tuas bênçãos de saúde e de paz sobre os nossos corações torturados. Não te pedimos pelos que sofrem das epidemias virais, nem por aqueles que se encontram internados nos hospitais com as consequências das doenças decorrentes da pandemia que nos acomete. Te pedimos hoje, por todos nós, que somos vítimas de doenças mais graves e que assolam as nossas almas, por tirar de nós a lucidez que temos tanta carência para que consigamos andar de maneira resoluta. Falamos assim, Senhor, do egoísmo e do orgulho que nos cega, do materialismo que nos impede de ver a vida imortal e de todas as consequências que decorrem da dificuldade que nós temos de compreender que a vida prossegue para sempre. E assim, nos atropelamos nas nossas próprias pernas, Senhor. Dá-nos assim a compreensão e a lucidez que precisamos para desalgemar as nossas almas da ignorância profunda que temos de não percebermos a luz que representa a verdade que nos ofereceste a conta de conhecer. Protege assim, Senhor, não somente os lidadores da doutrina espírita, mas protege todos os sacerdotes da terra. Abençoa a Igreja Católica, protege todos os braços do protestantismo, ilumina os lidadores do judaísmo e do islamismo, faz com que os sacerdotes budistas, xintoístas, hinduístas e que todas as religiões do planeta, que todos os que lidam com a imortalidade, possam receber a bênção infinita do teu amor, para que o materialismo, enfim, perca a força que tem e que a luz do espiritualismo, nas suas diversas versões, possa dar ao homem a condição de entender que nós somos irmãos e que precisamos nos unir para formar um mundo melhor, que precisamos ser mais fraternos, que precisamos estar mais unidos para fazermos a grande mudança que o mundo precisa que façamos. Ilumina, Senhor, assim, todos os templos do planeta, protege todos os espaços onde se ora e fortalece a fé de todos aqueles que te buscam, independente da religião que seja. Que o teu amor infinito, nas múltiplas formas como nós te entendemos, que isso possa fazer eco no coração das pessoas, afastando o pavor, o medo, o desamor, o ódio, a malquerença, mas transformando os nossos corações no sentido de buscarmos a luz verdadeira que tu para nós representas, Senhor. Agradecemos-te por todas essas doutrinas e fundamentalmente pela mensagem espírita que descerra as leis imortais diante dos nossos olhos e nos permite, Senhor, a fortaleza de espírito que tanto precisamos para realizar a nossa mudança interior. Muito, mas muito obrigado, Senhor, por todas essas religiões que depositaste na terra, por todos esses instrumentos que servem de bússola para as nossas almas. E te pedimos também que tu nos abençoes para que sejamos dignos da mensagem que tu nos concedeste, o Espiritismo, para que ela continue a ser luz para os nossos caminhos, luz para os nossos olhos e força para que as nossas pernas possam caminhar resolutamente na direção do bem. Abençoa assim a todos, Senhor. Guarda-nos na tua infinita paz e protege os nossos corações, hoje e para todo sempre.
1: Muito bem. Lahá, obrigado, viu? Até semana que vem, se Deus quiser.
0: Se Deus permitir, semana que vem estaremos aqui. Um grande abraço a todos. Fiquem com Deus.
1: Muito bem, gente. Nós encerramos, então, esse nosso trabalho, essa nossa transmissão, agradecendo a você pela audiência, você que acompanhou a gente no YouTube, no Facebook e no Twitter, na Web Rádio Fraternidade, ouvindo a gente. Fiquem com Deus e até amanhã com muito mais novidades, transmissões ao vivo, tá certo? Fiquem com Deus. Tchau, tchau.
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1: 21 horas.
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1: Olá, queridos amigos do Espiritismo.net. É com muita alegria que nós estamos aqui, uma vez mais, estudando particularmente o Livro dos Espíritos hoje, e aqui no capítulo 8 da segunda parte, que trata da emancipação da alma. No último estudo, nós conversamos ainda sobre a segunda vista, e entendemos nas perguntas 447, 8, 9 e 50, quais são os critérios para que a gente possa entender esse fenômeno, né? E o que a gente costuma chamar de dupla vista ou segunda vista seria, por essa leitura que nós fizemos, uma capacidade do espírito de ver para além daquilo que o corpo vê, né? Kardec ouve os espíritos dizerem em uma dessas perguntas, na 447, aliás, que a segunda vista é a visão da alma. Então, para além do que os sentidos físicos podem observar, existe uma possibilidade que o espírito desenvolve ao longo da sua história e que às vezes fica mais evidente, mesmo ele encarnado, né? Então, isso caracteriza o fenômeno da chamada dupla vista. Na 451, Kardec pergunta assim: por que a segunda vista parece hereditária em certas famílias? É muito interessante a pergunta, já que nós estamos entendendo com a doutrina espírita de forma bastante clara hoje, que existem heranças que a genética explica, né, e do ponto de vista fisiológico isso está entendido já há muito tempo pela ciência, e existem semelhanças entre pais e filhos, entre irmãos, comportamentais, semelhanças de gosto, semelhança de crença, de modo de pensar, de agir. E isso a ciência procura ainda avançar, porque não se explica diretamente pela genética, já que não é uma regra. Existem regras, e a gente vai conseguir sempre definir pela genética as semelhanças que, cruzando essa família com aquela, esse pai, levando em consideração os avós, a gente conclui por determinados traços que aquele ser vai ter. Do ponto de vista moral, não. A solução espírita para isso, no geral, é que nós somos espíritos e que espírito não transmite herança. Ou seja, não existe um espírito parecido com o outro por ser filho dele, por ser pai ou irmão, porque essas são características, são referências do corpo e não da alma. Mas ele está aqui querendo saber por quê? Que nesse caso da segunda vista, como há em outros vários casos, repetindo, no campo do moral, em que há semelhanças. Nesses outros casos mais genéricos, a gente entende que as famílias se reúnem por afinidade, por sintonia. Então, aquele pai que é profundamente semelhante ao filho, não transmitiu a ele o seu gênio, o seu comportamento. Eles são semelhantes porque se reuniram por um processo de afinidade. Então, são espíritos que pensam mais ou menos da mesma forma e, por isso, se reuniram numa família, né? Seria essa a explicação. Mas, nesse caso aqui, vejamos a resposta dos espíritos. Semelhança de organização que se transmite como as outras qualidades físicas, e depois desenvolvimento da faculdade por uma espécie de educação que também se transmite de um a outro. E aí as coisas vão ficando mais claras para nós, porque se há um processo em outros critérios que a questão física responde, aqui é muito mais a educação, porque, como nós falamos no início, esse fenômeno ele é fruto de um aprendizado, de um desenvolvimento que o espírito se permitiu fazer ao longo da sua história espiritual. Então ele não tem isso como um dom de Deus, digamos assim. Ele desenvolveu essa ferramenta, ela é passível de desenvolvimento, de treinamento, e o espírito vai o fazendo ao longo das suas encarnações, também na erraticidade. Então, famílias que parecem ter a herança, né, da mediunidade, na verdade,

0: verdade, aquelas criaturas foram educadas num ritmo mais ou menos semelhante, onde a sensibilidade se desenvolveu. Lembrando que estamos falando não só desta encarnação, mas de anteriores também. Na 452, Kardec pergunta assim: é verdade que certas circunstâncias desenvolvem a segunda vista? Kardec quer saber se é verdade que em algumas ocasiões específicas da vida, a segunda vista passa a acontecer. É muito comum, por exemplo, algumas pessoas enfermas, ainda mais comum naqueles que estão na iminência da morte física, né? Ali nas últimas horas, nos últimos momentos, começarem a ter a visão à distância, a perceber criaturas que não estão naquele ambiente, às vezes pela vidência, vendo espíritos à sua volta, às vezes percebendo à distância também. E aí Kardec pergunta: pode acontecer que algumas ocasiões especiais desenvolvam, né, a segunda vista? E aí os espíritos respondem: a enfermidade, a aproximação de um perigo, uma grande comoção podem desenvolvê-la. O corpo fica algumas vezes num estado particular que permite ao espírito ver o que não podeis ver com os olhos do corpo. Olha que interessante, a segunda vista pode ser algo desenvolvido que, para além das questões físicas, o espírito percebe, ele vê mais adiante dele, ou pode ser por uma diminuição da importância do corpo. O corpo está numa situação específica de doença ou de um transtorno psicológico qualquer, como no caso de uma grande comoção, de um perigo, e aí o corpo ele fica minimizado e o espírito percebe para além do que aqueles sentidos materiais podiam oferecer. Para que nós possamos ver que, na verdade, a segunda vista nada mais é do que a libertação das amarras do corpo físico. Nós estamos encarnados, limitados por algumas referências que são extremamente materiais, mas podemos desenvolver a ferramenta a ponto de ver para além. Quando não está desenvolvido, mas alguma grande circunstância se dá, alguma grande comoção, como ele diz aqui, então é possível que você consiga ver para além, você consiga perceber com a dupla vista. E aí Kardec coloca uma nota: as épocas de crise e de calamidades, as grandes emoções, todas as causas que superexcitam o moral, provocam algumas vezes o desenvolvimento da segunda vista. Parece que a providência, Deus, né, na presença do perigo, nos dá o meio de evitá-lo. Todas as seitas e todos os partidos perseguidos, disto oferecem numerosos exemplos. Fica para a gente, com essa nota de Kardec, a lembrança lá de Joana d'Arc, por exemplo, né? Que em algumas circunstâncias específicas ela via por antecipação os movimentos, né, do exército, a invasão da cidade vizinha, para se preocupar, por antecipação também, e tomar as providências devidas. A proposta de Kardec é que parece que em alguns momentos mais temerosos, em alguns momentos mais delicados da vida, Deus providencia ferramentas de exceção, digamos assim, para que a gente possa se prevenir em determinados perigos. E aí nós queremos acrescentar, para finalizar a primeira parte, que passar por comoções assim, passar por perigos, viver uma vida, uma encarnação em que essas circunstâncias se dão, é treinar a segunda vista, que é uma ferramenta possível da alma, porque nós, enquanto espíritos, vamos desenvolver tudo o que é necessário para a felicidade, se nós preferirmos, para a pureza espiritual. E desde já. Então, algumas ocasiões como essa, elas excitam determinadas ferramentas que ainda estão guardadas por nossa incapacidade de percebê-las. E aí, agora que aconteceu uma vez, numa grande comoção, e eu percebi que é possível, de repente eu me entusiasmo e desenvolvo isso até que se torne uma ferramenta consolidada dentro de mim, como foi o caso aí de grandes personalidades da humanidade que conseguiam enxergar, né, através desse procedimento aqui. A gente vai agora para um breve intervalo e voltamos já com a continuação do nosso estudo do Livro dos Espíritos.
1: 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Voltando a conversar sobre o capítulo 4 dos Sistemas, vamos agora dar continuidade aos estudos que Kardec nos trouxe sobre os sistemas apresentados à época para explicar as comunicações espirituais e os fenômenos mediúnicos. O item 47 nos fala sobre o sistema otimista. Na verdade, ele é o contrário, digamos assim, do sistema anterior, que era do sistema diabólico. Se no diabólico só os demônios se comunicam, no sistema otimista as pessoas acreditavam que todos os espíritos que se comunicavam eram bons e que diziam boas coisas. E aí já começa a dificuldade, porque muitas e muitas vezes vemos espíritos dando comunicações grosseiras, levianas, incitando a violência, a maldade, e como esse espírito seria bom. Então, esse sistema, essa teoria, é o inverso da outra, mas ela é falha na sua base. O item 48, sistema unispírita ou monoespírita, também é uma variedade do sistema otimista. Só que agora, os partidários desse sistema acreditavam que apenas um único espírito se comunicava e que esse espírito seria Jesus. Incorremos na mesma dificuldade. Quantas comunicações levianas temos ouvido de vários médiuns, através de vários médiuns, de vários espíritos. E Jesus, então, se comunicaria falando coisas levianas, dando maus conselhos? Os companheiros adeptos desse sistema diziam que Jesus assim o fazia para testar, experimentar as pessoas. Mas novamente perguntamos, por que Jesus faria isso? Podendo usar o tempo ensinando, consolando, explicando, que sempre foi a sua prática enquanto esteve na Terra, por que ele usaria um meio de comunicação para testar as criaturas de forma inferior, não é? Então, esse sistema, por si só, ele também resvala nessa dificuldade. Depois nós teríamos o sistema que, digamos, é o nosso, sistema multiespírita ou poliespírita, que nos diz que vários espíritos se comunicam. E aí, cada espírito, segundo as suas possibilidades, o seu grau de entendimento, a sua evolução moral, enfim. E aí, nós teríamos tanto as mensagens que nos consolam, que nos elevam, que nos suscitam ao progresso, que nos explicam as questões espirituais, como teríamos as comunicações levianas, maldosas. E aí Kardec nos diz que essa teoria, sim, é condizente com a doutrina espírita, porque ela nos traz as consequências gerais que foram deduzidas de toda observação feita nas experimentações, nas comunicações por Kardec e seus assistentes. Então, ele nos dá uma pequena relação de aspectos que foram deduzidos dessas observações e que contemplam a doutrina espírita através desse sistema multiespírita. Primeiro, ele nos fala que os fenômenos espíritas são produzidos por inteligências extracorpóreas. Obviamente, nós que estudamos a doutrina espírita compreendemos isso. O fenômeno não é produzido por um músculo, não é o médium retirando a ideia, assimilando a ideia de outra pessoa presente, encarnada, presente à reunião, ou ausente à reunião, não é o diabo. É simplesmente um espírito que tem a possibilidade de se comunicar. Então, é essa inteligência extracorpórea que se comunica. O segundo aspecto, os espíritos constituem um mundo invisível. Isso nós também já estudamos dentro do Livro dos Espíritos, já é ponto pacífico, não temos o que contestar, não é? Terceiro, os espíritos reagem incessantemente sobre o mundo físico e sobre o mundo moral, e são uma das potências da natureza. Quando nós fazemos o estudo do Livro dos Espíritos e na sequência do Livro dos Médiuns também, nós vamos ver exatamente isso, que os espíritos eles estão a todo momento em contato conosco, permeando a nossa vida, nos trazendo ideias, buscando nos ajudar, alguns nos atrapalhar, segundo a nossa sintonia, enfim. Eles podem agir sobre fenômenos da natureza e há essa permuta contínua entre o plano físico e o plano espiritual. O quarto aspecto é que os espíritos são as almas daqueles que viveram na Terra. Portanto, hoje nós somos encarnados, somos almas, mas algum dia seremos espíritos, ou seja, desencarnados. O quinto aspecto, que há espíritos de todos os graus de bondade e de malícia, de saber e de ignorância. Esse é um ponto primordial dentro da doutrina espírita. Em toda a obra kardeciana, nós vamos ver a todo momento essa distinção e essa graduação dos espíritos. Isso nos remete, inclusive, à escala espírita, estudada lá no Livro dos Espíritos, do item 100 ao item 113. Todos os espíritos estão submetidos à lei de progresso e têm livre-arbítrio, também é ponto pacífico que todos nós aceitamos. O item 7, que os espíritos são felizes ou infelizes, conforme o bem ou o mal que tenham feito durante a vida e o grau de adiantamento a que tenham chegado. Novamente, é um dos aspectos da doutrina espírita que está sempre presente, é essa chamada para as questões morais. A nossa felicidade futura depende da nossa prática presente. Nós somos hoje o que nós fizemos no passado e nós seremos no futuro o que nós fazemos hoje. Os espíritos, em dadas circunstâncias, podem se manifestar aos homens, que é justamente por isso que a obra O Livro dos Médiuns existe, em que Kardec vai nos ajudar na compreensão que circunstâncias são essas, como os espíritos se manifestam, quais os cuidados que nós devemos ter em relação a isso. Os espíritos se comunicam através dos médiuns, todos nós também já sabemos. O item 10, reconhece a superioridade ou a inferioridade dos espíritos pela sua linguagem. Os bons só nos aconselham ao bem e dizem unicamente coisas boas. Esse ponto também é importantíssimo, porque se na sociedade humana nós já fazemos a distinção das pessoas pela linguagem, isso ainda é muito mais importante quando se refere às comunicações espirituais. Os bons espíritos só falam coisas boas, usam uma linguagem objetiva, clara, não ficam dando volteios, não falam coisas desnecessárias e sempre nos orientando para o bem. Depois, terminando este capítulo, Kardec ainda nos fala do sistema da alma material, que na verdade seria apenas uma pequena dissensão dentro da teoria doutrinária mesmo, que esse sistema diria que o perispírito e o espírito são uma única coisa, mas que nós sabemos que não poderia ser assim, porque se assim o fosse, nas manifestações de materialização, haveria aí a desagregação e agregação do perispírito e do espírito, né, como seria uma única coisa, o tempo todo. Então, também é uma teoria que é uma opinião mais restrita, né, que não chega a ser totalmente destoante da doutrina espírita, porque depois o nosso querido Lamennais, no item 51, vai inclusive nos dizer que nós estamos estudando o perispírito, que é algo novo ainda para a gente, e que eles, do plano espiritual, é que estudam a alma, e que, por enquanto, nós nos detenhamos nas questões morais, que isso é o mais importante para a gente. Finalizamos o capítulo 4, felizes por estarmos compreendendo um pouco mais da doutrina espírita e podendo dar a sequência ao Livro dos Espíritos.

as nossas saudações a todos os presentes, nossas saudações a todos que nos acompanham pela tvc.com. Vamos dar continuidade ao nosso módulo a respeito da consciência, hoje falando um pouco a respeito dos níveis de consciência. Quando a psicologia se iniciou como doutrina, ela se vinculava muito a uma observação cerebral, uma observação limitada da consciência do ser. Ou seja, somente aqueles estados conhecidos de normalidade da consciência eram observados. Mas se verificarmos a história da humanidade, desde a tradição hindu, já se percebe que algumas pessoas conseguem avançar na percepção consciente do mundo. Ou seja, a sua consciência não estaria somente vinculada às tarefas do dia a dia, às tarefas fisiológicas, ao instinto. Haveria e há uma possibilidade de um olhar diferenciado da vida. E isso começou a chamar a atenção da chamada linha da psicologia transpessoal. Eles observaram que certas pessoas, os místicos, os paranormais, dentre outros, conseguiam perceber um estado a partir de um estado alterado de consciência. A ciência, de certa maneira, chamava esse estado de patológico. Mas se a partir daquilo que era considerado patologia, eles conseguiam observar algo grandioso na alma humana e funcionavam para a vida cotidiana, existia algo interrogativo. Não era simplesmente uma patologia, mas uma possibilidade de verificarmos a vida de uma maneira mais ampla. Será que nós temos essa possibilidade de olhar a vida a partir de um olhar mais profundo, mais amplo? Porque se a consciência permanecesse estagnada enquanto estrutura, haveria possibilidade de crescimento para nós? Será que os grandes mestres da humanidade pregariam em vão se não houvesse a possibilidade de avanço dentro da nossa própria estrutura da consciência? E os psicólogos, estudiosos, cientistas, começaram a investigar esse fenômeno da consciência. Dentre os vários estudos, os estudos de Stanislav Grof chamaram a atenção através da utilização do LSD. Ele ministrava doses acompanhadas dessa droga e verificava o efeito nos seus pacientes. Percebia que o resultado era o seguinte: muitos dos seus pacientes tinham visões, percepções, tais quais os grandes místicos da humanidade. Então ele percebeu que a consciência tinha, sim, uma possibilidade de ser ampliada. É lógico que a droga não é o caminho para estabelecer um crescimento da consciência. Ele fazia isso de maneira muito criteriosa. Mas foi através desses estudos que a própria psicologia foi chamada a atenção de algo que acontecia e ocorre até nos dias atuais dentro da nossa psique e começou a verificar os diversos níveis de consciência. Segundo a tradição filosófica hindu, a totalidade da vida psíquica pode ser entendida como uma estrutura dinâmica formada de vários níveis, os quais se manifestam partindo de um único centro de irradiação, o self. Em cada um desses níveis, são percebidos aspectos da realidade correspondentes ao estado de consciência, a partir do qual a atenção do indivíduo se mantém ativa. Então verificamos que o que a psicologia transpessoal começou a trazer e que as outras correntes da psicologia e da neurociências começaram a aprofundar o estudo não é algo novo. Desde as tradições milenares da Índia já se percebia: o ser humano estagia na Terra em variados níveis de percepção da sua própria existência. Em variáveis níveis de percepção da própria vida como um todo. Então é a partir do nosso olhar, a partir da nossa atenção, é que nós vinculamos, de certa forma,
a energia que canalizamos e direcionamos para a vida. E é interessante notar esse processo porque o próprio Jesus já dizia isso. Aonde está o teu coração, aí também está a tua vida, a tua energia, o teu pensamento. Ou seja, para aquilo que nós canalizamos o nosso pensamento, a nossa razão, direcionamos energia, a atenção da consciência também vai voltada para aquele aspecto da vida. E a pergunta fica para todos nós. Quais são os aspectos da vida que te chamam a atenção? Para onde a tua vida é direcionada no dia a dia? Porque para onde nós direcionamos energia de vida, assim também se determina a nossa consciência. Assim também se determina o grau de consciência que nós temos da própria vida de uma maneira mais ampla. E um primeiro desses níveis estabelece Joana de Ângeles na obra O Ser Consciente. No primeiro nível, quando se transita no sono, sem sonhos, apenas os fenômenos orgânicos automáticos se exteriorizam, assim mesmo, sem o conhecimento da consciência, tais respiração, digestão, reprodução, circulação sanguínea. Então, todos esses eventos automáticos que ocorrem no ser fisiológico que nós somos, reproduzem, de certa forma, esse primeiro nível de consciência observado. Interessante notar que existem vários graus de consciência estabelecidos pela psicologia. De acordo com a corrente psicológica, ela vai estabelecer classificações variadas. Joana de Ângeles se utiliza nessa obra da análise feita pelo bioquímico De Hopp, a partir dos estudos de Auspensky e Gurdjieff. Essa é uma das escalas estabelecidas pela linha transpessoal da psicologia, que vai dizer que no primeiro nível nós estamos na Terra vinculados ao sono sem sonhos. Será que isso nos diz respeito ou é somente algo teórico? Será que existem pessoas na vida que levam uma existência inteira sem uma maior reflexão a respeito do significado existencial? Será que existem pessoas ainda fisiológicas cuja a vida somente se limita a comer, dormir, se reproduzir e se vincular aos prazeres existenciais? Quantas vezes nós mesmos não levamos uma vida fisiológica em busca do alimento, em busca das sensações que o corpo pode oferecer, ou em busca do repouso, do descanso? Reparemos que até mesmo as teorias religiosas disseram que depois da vida nós teríamos o descanso eterno, quando a vida é um imenso trabalho, quando o próprio Cristo disse: meu Pai trabalha até hoje e eu também. Então nossa vida é sempre um esforço enorme para despertar do estado de sono. Obviamente, esse primeiro estágio inicial dessa consciência apenas fisiológica, ou seja, não há uma participação da consciência, entendendo essa consciência de uma maneira mais profunda, esse estado é o estado inicial das nossas encarnações. Vivemos de maneira quase automática. São os homens recém-saídos daquela escala, daquela tabela de construção das nossas próprias atividades cerebrais, o cérebro reptiliano, mamífero, o neocórtex. Quando se estabelece essa possibilidade da consciência, o caminhar da humanidade vai no sentido muito automático. Vivemos quase que automaticamente. Mas como esses instintos trazem uma herança muito forte, muitas vezes ficamos prisioneiros desse estado de sono. E somos um peso para a sociedade, porque todos têm que nos servir, todos têm que, de certa forma, propiciar essa satisfação dos sentidos. Somos muito egóicos ainda, vinculados à estrutura do ego, não conseguimos perceber a realidade do outro, a necessidade de uma vida mais ampla. É por isso que, embora o intelecto esteja em ação, não existem paradigmas
para o comportamento que estejam arquivados no imo, ou seja, no íntimo, sendo essas as primeiras experiências que se consolidarão à medida que sejam vitalizadas, podendo ressumar em forma de conhecimento que se aprimora quanto mais sejam vivenciadas. Olha o que Joana estabelece, que não há ainda uma participação intelectual mais profunda, porque nesse estágio inicial do sono sem sonhos, não temos arquivados em nosso inconsciente experiências que nos proporcionem maior grau de evolução. Mas a própria vida nos traz desafios, nos traz ocorrências que fazem com que ampliemos o olhar da consciência. Começamos a perceber que os nossos atos têm consequências sobre os outros. Começamos a sentir dor, começamos a ver que as nossas ações provocam reações. E à medida que vamos encarnando, reencarnando, vamos vivendo experiências que produzem levemente o despertar. Não é de uma hora para outra, não é de uma encarnação para outra, mas sim uma sequência de experiências que propiciam que esse despertar vá acontecendo gradualmente. E no segundo nível, o sono com sonhos, ele libera clichês e lentamente incorpora-os à realidade, passando pelas fases dramáticas, os pesadelos, os pavores, paros da libido, ação dos estímulos sexuais e os reveladores, que dizem respeito à parcial libertação do espírito quando o corpo está em repouso. Imaginemos um segundo nível de existência. Ainda é um estado de sono, ainda não é a criatura desperta, mas é um sono com sonhos. O que será que isso quer significar? Quando nós sonhamos, o que acontece com a nossa psique? Quantas vezes nós não acordamos com energia diferente, uma predisposição diferente a partir do sonho que nós temos? Ou acordamos no estado emocional que mexe com a nossa estrutura do dia a dia? Será que os sonhos são apenas fantasias? Será que os sonhos são puramente uma atividade do inconsciente? Será que simplesmente é o desdobrar do espírito? Ou será que juntamos todas essas coisas e o próprio psiquismo vai trabalhando em prol do despertar da consciência? E esse despertar passa por etapas. Passamos pela fase dramática, onde vivemos os pesadelos. Como se o nosso próprio inconsciente fosse uma ameaça. Como se as imagens que provêm do nosso inconsciente fossem algo amedrontador. Quantas vezes sonhamos algo que nos amedronta no sonho e não percebemos que nessa realidade se manifesta o nosso próprio inconsciente, como diz Jung. Mesmo que sejam sonhos do nosso espírito, das nossas viagens espirituais, também se trata da percepção do ego a partir do inconsciente. Tudo isso se mescla num processo muito profundo, cuja finalidade é despertar o ser. Fazer com que ele perceba uma realidade mais ampla da vida que existe em nós e que muitas vezes não percebemos, não prestamos atenção. Chamar a atenção da nossa vida mais ampla, da existência e de uma possibilidade que existe em nosso mundo inconsciente, mas que a consciência tem e deve perceber cada vez mais. Quando vamos avançando nessa escala de sono com sonhos, passamos a viver também a ação da própria libido e os sonhos reveladores. A libido também se manifesta através do sonho. São os chamamentos da própria fisiologia do ser. O nosso ser fisiológico parece que entra em conflito com a nossa psique e manifesta os seus desejos, as suas intenções, que devem também ser analisados de maneira simbólica. Quando temos esses sonhos de forma recorrente, temos que observar a nossa consciência, para onde a nossa energia está sendo canalizada, ou
Que tipo de forças tenho reprimido na minha vida e que aparecem nos sonhos? Que tipo de forças não foram estruturadas, não foram bem elaboradas em minha existência e aparecem também na minha vida inconsciente? E a partir do desenvolvimento da consciência, vamos passando a ter os sonhos reveladores. Quando o self passa a se manifestar de maneira mais profunda. Quando estruturamos o ego e ele é capaz de fazer uma ponte saudável com o self, os sonhos reveladores vêm em maior frequência, porque não brigamos mais com o nosso inconsciente. Não brigamos mais com os nossos desejos, com os nossos instintos, porque tudo são possibilidades naturais da existência. Todas as forças da vida estão a serviço do ser. Se alguma força se encontra em conflito, é porque eu não soube canalizá-la bem. E os sonhos vêm para revelar isso. À medida que vamos lidando com todo esse material que a vida nos propicia, podemos cada vez mais libertar o espírito, libertar a própria consciência, que vai avançando na escala evolutiva. E no instante em que a consciência de si se instala, o sentimento acompanha a capacidade de compreensão dos acontecimentos, dando lugar ao surgimento da culpa, no momento após a prática do erro, em forma de remorso e de arrependimento, com o consequente resultado da busca em favor da reparação. E aí surgem mecanismos da própria psique para chamar a nossa atenção do erro cometido. Quem aqui gosta de sentir culpa? Só se a pessoa for enferma no próprio psiquismo. Normalmente não se gosta de sentir culpa. Mas como a lei da consciência está esculpida em nós mesmos, ou como diz o Livro dos Espíritos, a lei de Deus está em nossa consciência. Então, quando a gente pratica algum erro, mesmo querendo esconder de todas as pessoas, mesmo não querendo ver, o ser que somos percebe. Quando caminhamos de maneira equivocada na vida, quando direcionamos os nossos esforços de forma diferente da própria moral, da ética superior, a nossa consciência nos acusa na forma de culpa. Olha que papel importante tem a culpa no nosso psiquismo, quando bem direcionada. A culpa não serve apenas para que fiquemos a nos punir, que fiquemos no estado de autocompaixão, de autopunição, de autorretraimento. A proposta de Joana de Ângeles é que transformemos a culpa em responsabilidade. Toda vez que a culpa vier à nossa consciência, saibamos, é uma forma de nos despertar do sono que nos encontramos. É uma forma de manifestar a nossa atitude de uma maneira diferente. É uma forma diferente de ver a vida. Se a culpa não ocorresse, quantos desmandos aconteceriam? Quanto autoritarismo não colocaríamos nas nossas relações? Quantas barbaridades não seriam cometidas? Porque ficaríamos prisioneiros da nossa própria sombra. Mas como o self atua, o sentimento se instalando em nossa psique chama a atenção dos próprios erros a partir da culpa. Então, quando sentirmos culpa, a partir de agora, perguntemos a nós mesmos: o que essa culpa quer dizer? Que tipo de crença interior eu contrariei para que a culpa se estabelecesse em minha consciência? E assim, refletindo, nós podemos crescer, podemos elaborar de maneira diferente as nossas próprias questões. E a partir do sono com sonhos, esse segundo estágio da consciência, a vontade desempenha um papel relevante, impulsionando o ser a novas realizações e conquistas completadoras que enriquecem o arsenal psicológico, amadurecendo o essencial à vida e selecionando do amontoado egóico do supérfluo. Além da possibilidade de olharmos as nossas ações a partir da culpa,
a vontade exerce papel preponderante nas nossas realizações e na nossa transformação. É comum ouvir no consultório terapêutico, às vezes, as pessoas dizendo que já tentaram tudo para se transformar, para se modificar, mas não conseguem. Não sei se vocês já ouviram isso também. Eu já tentei de tudo, Cláudio, mas na minha vida não funciona. E eu fico me perguntando, será que essa pessoa colocou toda a vontade na transformação? Será que ela percebe que, às vezes, para modificar um hábito arraigado, é preciso também uma energia muito intensa? E certa feita, uma paciente, ela me ligou para desmarcar uma sessão. Perguntei se tinha acontecido algo com ela, ela disse, não, é porque o meu cachorro está doente. E aí eu preciso ficar cuidando dele, porque ele necessita de medicamento durante a noite e eu não tenho dormido muito bem. Eu disse a ela, sim, depois que isso acabar, você volta a ligar para marcarmos a sessão. E aí passaram-se 2 semanas e ela me ligou para marcar uma nova sessão. Chegou na sessão, eu perguntei se o cachorro estava bem, ela disse que sim, o cachorro já estava curado. Mas naquele mesmo instante ela desabou, começou a chorar, dizendo que a vida dela não tinha sentido, dizendo que fazia tudo para se transformar, mas que simplesmente as coisas não aconteciam na vida dela como ela gostaria que acontecesse. E ela falou, eu já pensei até em tirar a própria vida. Aí eu lembrei para ela do telefonema que ela tinha me dado. Falei, olha, você me ligou 2 semanas atrás para dizer que seu cachorro estava enfermo. Passou a noite com seu cachorro cuidando dele. Deu os medicamentos necessários. Isso é muito nobre, porque nós temos animais, temos que cuidá-los. Mas se você faz isso com seu animal, coloca toda a energia, todos os recursos que você tem, por que que você não tem coragem de fazer isso com você também? Por que que não tem coragem de fazer isso com a sua vida, que precisa agora dos seus recursos, das ferramentas que você já tem, porque ela também é espírita, da crença que você diz abraçar? Por que que agora você quer desistir de tudo e dizer que as pessoas são responsáveis pela sua transformação, quando o que falta, na verdade, é a sua vontade de querer mudar? Eu não sei por que ela nunca mais marcou uma sessão. Eu não sei se a verdade foi muito dura, ou se ela não quis abraçar esse processo terapêutico que precisa da vontade para ser transformado. Não podemos transformar as religiões em bengalas, aguardando uma postura salvacionista que vem de fora, sem a participação da nossa vontade. Consciência se transforma e se estabelece a partir do momento que eu quero me transformar. Que eu aceito que eu tenho sim as minhas limitações, que eu aceito também que eu tenho possibilidades de mudar, porque se eu não olho para a minha vida também com esse mar de possibilidades de transformação, eu permaneço preso ao sono toda uma existência. E a partir do exercício da vontade, o desenvolvimento da consciência atinge o terceiro nível, o de sono acordado, no qual a determinação pessoal, aliada à vontade, conduz o ser aos ideais de enobrecimento, à descoberta da finalidade da sua existência, às aspirações do que lhe é essencial. Olhem a palavra, essencial. Ao autoencontro, à realização total. À medida que eu percebo que a vontade tem um papel preponderante na minha transformação, à medida que eu alio isso à determinação pessoal de mudar, eu passo a conduzir a minha vida de maneira diferente. Eu não mais culpo os outros pelo estado que me encontro. Eu retiro essa projeção dos outros, recolho para mim. Não coloco ninguém mais como responsável pela minha felicidade, pela minha paz, porque sei que isso é uma conquista íntima. E sabendo da realidade do espírito, porque esse ser que vive esse terceiro estágio de consciência, o sono acordado, embora ele se mantenha ainda em determinada faixa de conflitos,
ele já está ciente de que a vida tem uma finalidade. Muitas vezes nessa etapa acontecem as transformações profundas. O senso de religiosidade nos abraça e nós passamos a ver a vida sob uma nova dimensão. Olhamos que, além de nós, além dos nossos, existe uma vida aí fora, existe uma sociedade, existe uma família universal. E nós começamos a direcionar esforços para essa família universal. É nesse estágio que começam as grandes obras, não somente de caridade no sentido material, mas no sentido de dignificar o ser humano. Percebemos que a vida precisa da nossa participação e damos a nossa contribuição também. Não queremos somente ser aqueles que são servidos, mas aqueles que servem também, se colocam a serviço da vida. Lembremos dos ensinamentos do próprio Jesus, quando na última ceia lavou o pé dos apóstolos, querendo mostrar que o maior de todos, e ele o era, era aquele quem mais servia. Se colocava a serviço da vida. Se colocava na posição daquele que está apto a escutar o outro, a dialogar, a ser fraterno, a ter caridade num movimento mais amplo, porque a consciência já está desperta. É por isso que despertar significa identificar novos recursos, recursos ao alcance, descobrir valores expressivos que estão desperdiçados, propor-se significados novos para a vida e antes não percebidos. Quantas pessoas se limitam à observação da vida a partir de um prisma muito pequeno? Ou então se acham pessoas muito pequenas para contribuir com a própria vida? Isso nós vemos, infelizmente, nos movimentos religiosos também. Quantas pessoas vêm somente para receber? As filas de receber estão grandiosas. Mas por que será que as filas de doação, não doação simplesmente material, de doação no sentido mais amplo, daqueles que se colocam no serviço, é pequena? Certa feita eu passava por uma rua e me chamou a atenção que todo dia, no mesmo lugar, tinha uma fila de pessoas muito grande. E eu parei para pensar, poxa, será que é uma fila de emprego? Uma fila de algo? E aí eu prestei atenção que as pessoas tinham perfis diferentes. Bem, de emprego não parece, porque as pessoas estão muito à vontade na fila. Uns idosos, uns mais jovens. E aí eu fiquei um longo tempo tentando descobrir de que era aquela fila. Sabem para que era a fila? É uma rádio que distribui jornal todo dia. As pessoas enfrentam essa fila 6 da manhã, sem nenhuma crítica quem faz isso, né? Acham bom ter notícia e vão para lá. Ficam às vezes horas nessa fila para receber um jornal. E eu fiquei pensando, será que se fosse para um movimento mais grandioso de doação, as pessoas teriam a disposição também de acordar cedo, também de fazer o que era necessário para modificar a vida? Por que será que nós temos uma predisposição tão grande de receber, mas a autodoação fica tão esquecida? É porque às vezes nós não despertamos. Não identificamos em nosso mundo íntimo possibilidades de servir a vida a partir de uma maneira mais profunda. E não acreditando às vezes nos nossos próprios valores, não mergulhamos a fundo na nossa consciência. Perdemos inúmeras oportunidades do crescimento interior. Perdemos inúmeras oportunidades de fazer a única e mais importante revolução que nos cabe, que é a revolução dos nossos valores. É a revolução de direcionar a vida a partir de um movimento diferente. Tente fazer diferente. Tente fazer um novo caminho para a sua vida. Inclua atividades nobres, desafie o seu psiquismo. E isso a própria psicologia estuda hoje em dia, que o treino do próprio cérebro, ele precisa de inúmeros desafios. Se desafie, coloque-se num patamar sempre adiante para impulsionar essa consciência ao despertar.
a percepção de novos valores, de novas possibilidades que permanecerão adormecidas na sombra enquanto nós não acreditemos no nosso próprio potencial divino. Essa realização, continua Joana de Ângeles, o despertar não se dá somente quando tudo parece bem, mas sim quando sucedem ocorrências que são convencionalmente denominadas como infortúnios. Diante de tais fatos, ao invés de haver revolta ou desespero, na serenidade do estar desperto, interroga-se: o que me está desejando dizer este fenômeno perturbador? Como é que você se comporta perante os desafios da vida? Como é que você é tomado perante as contrariedades, as frustrações, as dificuldades do dia a dia, os embates naturais da existência que são necessários para que o ego esteja permanentemente percebendo que ele não é o dono da situação? O ego busca segurança, comodidade, busca uma condição de ser servido. A vida propõe o quê? Desafios, novos limites, estabelece novas possibilidades. E desse choque entre a vida e o ego, que deseja esse papel estagnado, pode acontecer o crescimento a depender da nossa atitude. Qual é a sua atitude perante as dificuldades? É se colocar na posição de autopiedade da vítima, do coitado, ou se colocar na posição do responsável, daquele que pode promover o crescimento, a transformação? E Joana dá uma dica terapêutica profunda para isso. Toda vez que aconteça um fenômeno perturbador, nos questionemos: o que me está desejando dizer este fenômeno perturbador? Se a vida tem sentido, se existe uma justiça divina, se existe uma lei de causa e efeito, o que ocorre comigo, ou fui eu mesmo que causei, a partir das minhas atitudes, ou é um impulso da própria vida para o meu despertar? Mas tem alguma lição embutida. Existe um significado, e eu posso buscá-lo à medida que me questiono. Porque, como diz o próprio Sócrates, uma vida sem exames não merece ser vivida. É necessário indagar-se a respeito da vida, necessário indagar-se a respeito dos fenômenos que ocorrem à nossa volta, mas se estamos com os olhos fechados, com sentidos em estado de adormecimento, não percebemos a realidade da vida nos chamando, nos impulsionando para algo mais. E mediante a conquista da autoconfiança, a vontade passa a ser comandada pela mente saudável, que discerne entre o que deve e pode fazer, quais são os objetivos da sua existência na Terra e como amadurecer emocional e psicologicamente para enfrentar as vicissitudes, as dificuldades, os problemas que fazem parte de todo o desenrolar do crescimento interior. Conquistando a autoconfiança, conquistando a vontade, elaboramos uma mente saudável para lidar com todos os fenômenos existenciais. A vida passa a não ser mais um mar de lágrimas. A vida passa a ser não somente as dificuldades do dia a dia, que todos nós enfrentamos em maior ou menor grau. Porque, na verdade, a dificuldade existe na intensidade que nós lhe damos importância. Duas pessoas podem viver um problema muito parecido, mas porque têm percepções diferentes, têm estrutura de lidar com a vida diferente, têm graus de consciência diferente, irão perceber o problema de acordo com a ótica de cada um. Se eu não consigo verificar a ótica do meu problema a partir de uma postura equilibrada, a gente pode tentar um exercício. Modifique as lentes da sua observação. Não precisa tirar o óculos, não, para modificar a lente. Não precisa aumentar o grau externo.
aumente o grau da consciência. Faça uma observação a partir do olhar do Espírito, porque quando nós olhamos com o olhar do Espírito, as coisas passam a ter uma dimensão diferente. Nos percebendo como espíritos que precisamos de certos testes para passar na escola da vida, levamos a vida de uma maneira mais serena, não isenta de dor, é lógico, porque a dor faz parte da caminhada na Terra, mas evitamos muitas dores desnecessárias. Evitamos muito sofrimento desnecessário e que às vezes buscamos pelas nossas atitudes inadvertidas. Olhando a partir da mente saudável, da vontade bem direcionada, bem canalizada, estabelecendo uma autoconfiança de que nós somos portadores dessa luz divina, amadurecemos psicologicamente e vamos enfrentando os problemas a partir de novas lentes. Troque as lentes de observar a vida. Não olhe a vida apenas com as lentes que a família te deu, porque elas podem ser muito pequenas. Não olhe a vida apenas com a lente que a sociedade nos dá a partir da mídia, dos telejornais. Esse olhar pode ser muito limitado. Não olhe a vida a partir somente do que você aprendeu na escola, com seus amigos. Tente olhar a vida, tente colocar sua lente a partir do divino que você é, que eu sou, que todos nós somos. Esse foco do divino vai ampliando cada vez mais a possibilidade da nossa consciência e a partir daí acende ao quarto estado, que é a descoberta da transcendência do eu, a identificação consigo mesmo, com a consequente liberação do eu profundo, realizando a harmonia íntima com os ideais superiores, seu real objetivo psicológico existencial. É o ser desperto, a consciência de si mesmo, que vai avançando a partir do momento que nós percebemos que somos muito mais que um corpo. Somos muito mais que as sensações que esse corpo nos traz. Somos mais do que esse corre-corre no dia a dia, de amontoar recursos, de deixar uma vida boa para os filhos, de dar uma boa escola, de construir uma casa abastada. Somos muito mais que isso. Somos muito mais do que o ego pode perceber, somente que como a nossa consciência se encontra embotada, parece que uma nuvem cobre toda a nossa essência e não percebemos a partir de um olhar mais profundo, não estabelecemos uma relação saudável com a vida, vamos deixando certas lacunas no nosso próprio despertar. É preciso aprofundar esse olhar para transcender do eu. Esse estágio é o estágio em que Paulo, o apóstolo, percebe: já não sou mais eu quem vivo, mas é o Cristo que vive em mim. O Cristo, como símbolo do self, se estabelecia naquele homem. E se pararmos para prestar atenção, quem era Paulo antes desse encontro e dessa revolução da consciência? Era Saulo, o assassino, perseguidor de cristãos? Ia atrás de Ananias para matá-lo. A trajetória de Paulo mostra

0: essa pergunta também vem para cada um de nós. Saulo, Saulo, por que me persegues? Por que abandonas os ideais profundos da vida? Por que esse olhar triste na tua caminhada, que não permite olhar e observar que, além do ego, existe algo superior? Por que andamos com os ombros baixos, a cabeça cabisbaixa, e não percebemos a vida com um olhar mais profundo e não colocamos a nossa alegria a serviço da própria vida? Por que será que quando vêm os problemas, as dificuldades, nós a elas nos entregamos e esquecemos essas imensas possibilidades do despertar? Pois quando finalmente fizermos o nosso caminho, conseguiremos atingir o que a psicologia chama do quinto estágio da consciência, que é a consciência cósmica. Essa consciência, o exemplo máximo é Jesus, quando ele diz aos apóstolos e a todos aqueles que ali se encontravam: eu e o Pai somos um. Quando vamos ampliando o nosso olhar da consciência, as nossas possibilidades, quando vamos deixando que o Self se manifeste em nossa vida e esse Cristo interno passa a direcionar as nossas ações, vamos descobrindo, vamos abrindo possibilidade a que esse divino se manifeste e que a consciência cósmica superior da vida finalmente se estabeleça em todos nós. Fica aqui as nossas saudações a todos, desejando votos de muita paz e até o nosso próximo encontro.
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6: Voltando então aos nossos estudos, o que Kardec vai trazer para todos nós com relação a nós espíritas, nós que frequentamos as casas espíritas, nós que estamos começando a conhecer a doutrina espírita, o que é importante? Os espíritos sempre deixaram claro a Kardec, e ele reitera muito isso com o seu... Fortalece o seu caráter de homem de bom senso, de homem bastante cioso do seu papel como codificador e, à época, representando toda aquela ideia que os Espíritos traziam, a revelação espírita, de todo o cuidado que precisamos ter, de não nos colocarmos assim com preconceito com relação às ideias novas que surgem, fecharmos as ideias e acharmos que não é possível. Quando às vezes somos convidados a emitir opiniões sobre determinados fatos, temos o cuidado de dizer, não, isso não é possível. Ou, sim, isso é possível. Temos o cuidado. E a importância fundamental, o estudo. Estamos constantemente relendo, revendo, discutindo com as pessoas, ouvindo estudos de pessoas que sabemos serem seguras dentro daquele tema que vamos precisar discutir, vamos precisar falar, para apresentar com clareza às pessoas. Há um momento em que Kardec diz assim nesse texto, dos homens duplos: não nos apressemos, todavia, em rejeitar a priori tudo o que não compreendemos, porque estamos longe de conhecer todas as leis, e a natureza não nos disse todos os seus segredos. E quando ele vem dizendo para a gente, em todo, a maioria dos textos em que ele vai tratar de fenômenos

mas a questão dos fenômenos, ele vem lembrando a todos nós. Estava se começando a conhecer o mundo espiritual, estava se começando a entender a natureza dos espíritos, do perispírito, da vida no mundo espiritual. A doutrina espírita é muito nova. E relembrando os conceitos que os Espíritos nos trazem no Livro dos Espíritos, quando fala do conhecimento do princípio das coisas, os Espíritos são claros que muitas coisas nós não teríamos condições ainda de compreender. Há uma questão específica, lá no início do Livro dos Espíritos, uma das primeiras questões em que os Espíritos afirmam que até fisicamente faltaria ao nosso cérebro físico condições para compreender determinadas coisas que não estavam ainda na época se reveladas para todos nós. Então, Kardec traz essa ideia para todos nós. Com relação ao fato de Hermann, do espírito Hermann, que ora era bom num momento, era bom outro, estava claro que não poderia, é muito difícil, e a razão diz, digamos assim, seria muito difícil isso acontecer. Mas Kardec nos diz, vamos aguardar, não é? O futuro. Com relação a, ele também traz, estamos aqui revendo o raciocínio, a dificuldade desse duplo ter um comportamento diferente do eu, daquele que conhecemos, não é? Como no corpo físico. Ele vai citar um exemplo também de uma professora, um dos casos no livro que citamos, que é citado, que é analisado por Kardec, de uma professora que ela tinha até dificuldade de se manter no emprego, porque ela constantemente aparecia o seu duplo, para as pessoas, e fazia com que ela era mandada embora, trazendo assim uma dificuldade para a sua vida pessoal. E um fato, uma das coisas que Kardec coloca é que as crianças viam, não é? E geralmente, na frente do quadro de giz, ela dando a aula, o duplo repetia todos os movimentos do corpo físico daquela pessoa. E às vezes o duplo nunca aparecia com o giz na mão, era o próprio corpo, porque o giz não se reproduzia, mas o perispírito sim. É um outro tema, não é, que também Kardec puxa mais lá no Livro dos Médiuns, ele vem dizer que os espíritos respondem que há possibilidade do duplo, de aparecer-se o duplo. Mas eles não explicam a questão, não fica muito clara a questão, porque eles se tornam visíveis e tangíveis. Quando ele, no Livro dos Médiuns, fala sobre a questão das manifestações visuais, os espíritos explicam claramente como o espírito se materializa, a utilização do fluido de um médium, os próprios espíritos utilizando recursos para acontecer a materialização. Mas quando a aparição, não é, de alguém que está ainda no corpo físico, ele aparece totalmente visível, tangível a outras pessoas em um outro lugar, os espíritos não explicaram muito bem a Kardec sobre isso. Então fica para nós o pensamento. Primeiro, a universalidade dos fatos e da explicação dos espíritos sobre esses fatos, universalidade, ou seja, espíritos superiores em diversos pontos, em diversas sociedades espíritas ou não, trazer a mesma informação sobre determinado fato. Então, sobre o fato de aparecer o duplo, no caso da imperatriz, não é? Da rainha, e atirar sobre o seu duplo, não havia mais informações sobre isso. Ou seja, haverá contradição entre o que o ser vivente, que todos conhecem, a sua personalidade, seu modo de ser, e o seu duplo aparecer em outro local e ter uma atitude contrária. Vamos trazer aqui o caso de Afonso Alighieri, que ele sempre, quando aparecia em seus duplos, tinha ação pertinente com a personalidade que todos conheciam. Santo Antônio de Pádua também, que vai defender o seu pai, quando estava sendo acusado, ele está na Espanha, e vai defender seu pai numa outra cidade, numa outra localidade, e consegue inocentar seu pai. Aqui no Brasil, nós temos o caso de Eurípides Barçanufo, muito conhecido de todos aqueles que lidam com a doutrina espírita e têm acesso a essa informação. Eurípides constantemente fazia-se aparecer, não é? Nesse duplo, apareceu o seu duplo, em diversas circunstâncias. E os seus alunos, os quais já o conheciam, em plena aula, muitas vezes, só entendiam quando o professor, isso está muito claro no livro chamado O Homem e a Missão, que é um livro muito bom de ser lido,
E ali, a autora Colina Norvelino diz assim: os alunos, já conhecendo o professor, quando percebiam que ele entrava como se fosse num estado de pequena, parava mais um pouco e os seus olhos fechavam, os alunos já sabiam que ele estava desdobrado, né? E aparecia, seu espírito saía do corpo, ele aparecia em outro momento, em outro local, para atender alguém. Sempre era algo, era um socorro material ou moral. Um fato interessante de Euripides que guardamos com mais facilidade em nossa memória foi o fato de um fazendeiro não espírita, ele estava em sua farmácia trabalhando com seus companheiros na farmácia homeopática, e ele vira para a companheira que está junto ele dizendo assim: daqui a algum momento vai entrar o senhor tal, ele nomeia o senhor o fazendeiro, pedindo que eu vá até a fazenda. Você diz que eu já estive lá, que a esposa já foi atendida, que está tudo bem, que ele recebeu, que o bebê nasceu, que é uma bela menina. E realmente, de fato, acontece, o fazendeiro entra, a atendente explica, mas o homem insiste em falar com o Eurípides, insiste em levá-lo até a sua fazenda, que distanciava bem da farmácia, não é? Da cidade de Sacramento. E chegando lá, Eurípides assente, né, consente em ir acompanhar o fazendeiro, que era incrédulo, certo? E ele acompanha o fazendeiro, sai da farmácia, deixa o seu trabalho, vai até a farmácia, vai até a casa do fazendeiro, e chegando lá, a esposa diz: mas professor, o senhor está aqui de novo? Está tudo bem, eu estou bem. E o fazendeiro se assusta, porque tudo se confirma. A mulher está bem, o bebê é uma menina, que aquela época não tinha possibilidade de saber, e está tudo bem. E esse homem vem então a se tornar espírita, vem a ser assim um grande colaborador. Esse é um dos pequenos fatos de Eurípides. Para nós fica a lição, não é? É mais um recurso que a lei usa para que as pessoas tenham a certeza de que existe uma vida espiritual. Somos espíritos, estamos num corpo. Somos seres espirituais. Precisamos ter muito claro isso em nossa cabeça, em nosso pensamento. A vida não é o que estamos vivendo. A vida material é muito efêmera, é muito passageira, é muito pequena. A vida verdadeira é espiritual. E perguntamos, não é, poder ver o nosso raciocínio, mas por que algumas pessoas vêm com essa possibilidade? Segundo Kardec, segundo os estudos que fazemos, há inclusive essa fala de Kardec na Revista Espírita especificamente, geralmente esses homens têm a possibilidade de fazer seu duplo aparecer à distância e no processo mais demorado, geralmente são espíritos de maior elevação, como Eurípides, como São Afonso Alighieri. Geralmente, os espíritos um pouco menos elevados são aparições muito efêmeras, muito rápidas, bem rápidas. E quando são vistos, geralmente desaparecem momentaneamente. Mas fica para nós, por quê, não é? Se eu tivesse essa possibilidade, por que eu teria essa possibilidade? É uma questão toda moral, e que nós temos que saber lidar com isso, com essa informação. E também fica claro para nós, conforme o primeiro caso do fazendeiro, que estava na comunhão e é visto lá olhando seus animais, de observarmos onde está o nosso pensamento. Não é muito comum hoje em dia dizermos para as pessoas assim: o seu corpo está aqui, mas seu pensamento não está. Onde está o seu pensamento? Não é? Resolvimos as pessoas falar assim: onde estaria o nosso pensamento? O cuidado que temos que ter com a nossa educação, do nosso pensamento, dos nossos sentimentos, porque muitas vezes estamos num lugar, fisicamente, mas nosso pensamento está em outro. Se é para ajudar, bem, não é? Mas são as preocupações materiais, são as preocupações outras que não tenham tanto valor, nós estamos mais atentos, principalmente quando estamos na nossa vida profissional, quando estamos no estudo dentro da casa espírita. Muita atenção no caso, né, ao que estamos fazendo, e necessidade de estarmos assim lúcidos, acompanhando o que estamos precisando naquele momento realizar com o nosso corpo físico. Que Deus muito nos abençoe. É um estudo muito rico, nosso tempo é muito pequeno para falarmos tudo mais que teríamos a falar sobre esse tema, mas fica a lição para nós da possibilidade que Deus, que a lei de amor de Deus nos dá para testarmos as possibilidades múltiplas da vida do Espírito. Que Deus nos abençoe.

Prosseguindo no nosso estudo reflexivo, sistêmico das obras de Allan Kardec do Evangelho de Jesus, nós estamos estudando o módulo 3, a presença amorosa de Jesus em nossas vidas. E no nosso encontro de hoje nós trabalharemos o significado da comunhão plena com Jesus. O objetivo é refletir sobre o convite que Jesus faz para vivenciar a plena comunhão com Ele. Vamos, nesse momento, meditar sobre a presença de Jesus em nossas vidas, fechando os olhos. Entre em contato com você mesmo em essência, buscando sentir-se filho ou filha de Deus, tendo como guia e modelo Jesus. Como você sente essa realidade? Você a sente de modo a se entregar plenamente a Deus, às leis divinas e aos ensinamentos de Jesus?

Tira os seus pensamentos e sentimentos, evitando qualquer mascaramento num processo de auto-engano. Seja verdadeiro, verdadeira com você, analisando-se com autenticidade.

0: noite, vamos retornando ao estado de vigília para as nossas reflexões. Nós hoje estamos estudando nessa série que estamos desenvolvendo a presença amorosa de Jesus em nossas vidas, a tríade Eu, Espírito Imortal, Leis Divinas e Deus, a entrega e a ação que somos convidados a realizar e o que tem Jesus a ver com tudo isso. Nós somos um espírito imortal e somos convidados a nos entregar às leis divinas e a Deus, agindo, desenvolvendo as virtudes. Então Jesus é o nosso modelo e guia. Ele veio exatamente para nos ensinar as leis divinas e como praticar essas virtudes. Então é fundamental que nós, que queremos realmente transformar Jesus, o nosso guia e modelo, o caminho, a verdade e a vida que nos conduz a Deus, é fundamental nos entregarmos à proposta dele, agindo por desenvolver essas virtudes em nós. Nós estudaremos o nosso encontro de hoje, no próximo, que vai ser o último desta série, o texto é relatado por Lucas no capítulo 22, versículos 1, 14 a 20. Trata-se de uma das parábolas mais profundas do Evangelho e é uma parábola diferente das outras, porque é uma parábola dramatizada. É uma parábola que Jesus, utilizando de gestos, de toda uma série de atitudes que ele tomou, aparentemente ritualista, mas não tem nada de ritual. Nós vamos ver na exegese do nosso mentor Honório, feita para esta... esse encontro, que é uma das atitudes mais profundas que Jesus tomou com seus discípulos um pouco antes da sua desencarnação, e muito rica em símbolos e totalmente aplicáveis para todos nós, para que nós possamos desenvolver essa comunhão plena com ele. Essa passagem foi tomada como um ritual e transformada num ritual pela Igreja Católica, mas ela não tem nada de ritualista, como nós veremos. Nós vamos ler toda a passagem e depois nós vamos nos ater à exegese feita pelo mentor Honório, refletindo sobre ela nas nossas vidas e o que tem a ver conosco. Então, a primeira parte no nosso encontro de hoje, e no nosso encontro que vem nós faremos a segunda parte. Estava, pois, perto da a festa dos pães ázimos, chamada de Páscoa. E chegada a hora, pôs-se à mesa com os 12 apóstolos. E disse-lhes: desejei muito comer convosco esta Páscoa, antes que padeça. Porque vos digo que não a comerei mais até que ela se cumpra no reino de Deus. E tomando o cálice e havendo dado graças, disse: tomai-o e reparti-o entre vós. Porque vos digo que já não beberei do fruto da vide até que venha o reino de Deus. E tomando o pão, e havendo dado graças, partiu e deu-lhe, dizendo: isto é o meu corpo que vos é dado, fazei isso em memória de mim. Semelhantemente tomou o cálice, depois da ceia, dizendo: este cálice é o novo testamento do meu sangue, que é derramado por vós. Então, uma passagem bastante singela da chamada última ceia que Jesus tem com os seus discípulos um pouco antes da crucificação. Essa passagem é a anterior àquela do lava-pés que nós já estudamos, em que Jesus lava os pés dos apóstolos, dos discípulos. Lucas registra a ceia e João registra a cerimônia do lava-pés que se seguiu a esta ceia. Então, uma passagem em que, de uma forma bem simples, Jesus está ali ceando na chamada Páscoa dos Hebreus com seus discípulos. E ele aproveita esse momento para sintetizar todos os seus ensinamentos nessas simples palavras. Por isso ele termina dizendo que é o Novo Testamento no meu sangue que é derramado por vós. Então, nós vamos ver os símbolos que estão por trás de todas essas palavras e o significado disso para as nossas vidas em termos da comunhão plena com Deus. Como nós dissemos, respeitamos mais essa transformação dessas palavras num ritual pura e simplesmente, em vez de aproximar as pessoas da proposta do Cristo, desse Novo Testamento que ele nos legou, simplesmente superficializa a proposta. Porque um simples ritual as pessoas fazem sem um movimento em direção às virtudes. Já refletir no sentido disso em nossas vidas nos convida consciencialmente a desenvolver as virtudes. E esse é o nosso grande compromisso. O compromisso não é criar rituais para supostamente adorar Jesus. A proposta dele nunca foi essa, de nós mitificarmos e criarmos rituais para adorá-lo. A proposta dele sempre foi de ensinar as leis divinas e ensinar o caminho para chegar a desenvolver plenamente essas leis. Então, o caminho é feito pelas virtudes. E todo o trabalho que ele fez, como ele próprio nos ensinou, tudo que eu faço, vós podeis fazer e até mais, se quiseres. Então, nós vamos ver nessa passagem que Jesus ele trabalha essencialmente a vontade de comunhão. É muito profunda todo o processo e nós vamos, no nosso encontro de hoje e no encontro da próxima terça, desenvolver todo um caminho que é praticamente uma síntese de tudo isso que nós estudamos ao longo desses 12 encontros que trabalhamos a presença amorosa de Jesus em nossas vidas. A exegese foi realizada pelo Espírito Honório, médium Afro Stefanini II. O Espírito Honório, para quem não sabe, ele já escreveu 2 livros. O primeiro é o Vozes Alerta e o segundo, Dias Felizes, pelo mesmo médium. Estava, pois, perto a festa dos pães ázimos, chamada de Páscoa. E chegada a hora, pôs-se à mesa e com ele os 12 apóstolos, e disse-lhes: desejei muito comer convosco esta Páscoa antes que padeça. Então vejamos aqui o cenário. Os primeiros versículos desse capítulo falam exatamente da preparação dessa ceia. Jesus estava na época da Páscoa, e para aqueles que não conhecem o termo original, não tem nada a ver com coelhinho, com ovos de chocolate, que a gente já está acostumado hoje em dia. Era, na verdade, uma data em que os hebreus comemoravam a sua libertação do Egito, a libertação da escravidão do Egito por Moisés. E eles comemoravam intensamente essa data, que era muito significativa, até hoje é significativa para eles, essa a lembrança simbólica desse momento grave para esse povo. E depois foi, hoje o conceito de Páscoa é muito mais comercial, de vender coisas, chocolate e tudo mais, não tem nada a ver com esse momento aqui. Então havia o hábito de todos os hebreus, todo o povo judeu, comemorar a Páscoa. E comemorava-se de que forma? Fazendo uma ceia simbólica, em que o pão ázimo era utilizado. Esse pão ázimo é um pão sem fermento, que ele praticamente não cresce, né? Então, não forma aquela massa toda. Então, um pão chatinho, chamado de ázimo. E aí, é nesse contexto que Jesus, aproveitando a palavra Páscoa, ele dá um novo sentido a essa palavra. É dentro desse espírito que devemos refletir o que esse comer convosco esta Páscoa antes que padeça. Então é o momento em que, antecedendo a crucificação, ele tem um momento muito profundo de comunhão com os discípulos para legar às próximas gerações, a todos nós, a toda a humanidade, um ensinamento muito profundo. Então, continuo, vamos entrar agora na exegese do mentor Honório. Os laços que unem o ser humano com Jesus em essência são laços de intensa ligação espiritual, imperecíveis pela eternidade e da mais expressiva autenticidade e união. O Mestre é nosso guia e modelo, e por isso mesmo, junto com ele, trilharemos todas as etapas até a angelitude. Então aqui o mentor Honório resume aquilo que nós já vimos em vários dos nossos encontros, que Jesus é o nosso modelo e guia desde o instante em que nós saímos do reino animal e entramos no reino nominal. E ele será essa referência para todos nós até a plena angelitude, em que nós nos tornamos espíritos puros como ele já o é. Então é toda a trajetória, por isso que ele disse: nenhuma das ovelhas que meu pai me confiou se perderá. Nós vimos bem isso na parábola do pastor e das ovelhas, que estudamos aqui em dois encontros, naquele estudo que nós fizemos também de quem Jesus é para todos nós. Então ele é essa grande referência, como diz o mentor Honório aqui, imperecíveis pela eternidade e mais expressiva autenticidade e união. A sua presença na terra entre os homens, na condição em que nos encontrávamos, constitui um daqueles momentos significativos, por se tratar de um episódio cósmico de raro acontecimento na Terra. Nunca antes e nem depois um espírito de tamanha envergadura moral esteve tão próximo do âmago de nossa humanidade, com tamanha intensidade de ação direta entre os homens e mulheres da terra, de provas e expiações. Então, o mentor aqui ele continua dizendo do significado de Jesus nas nossas vidas, da sua presença amorosa como ser crístico, o nosso modelo e guia, que esteve encarnado entre nós num episódio cósmico de raro acontecimento na Terra, que nunca houve um igual e nunca haverá, né? Porque nunca havia um espírito crístico encarnado entre nós até esse momento, e depois nunca mais houve, porque seres crísticos encarnam em situações especialíssimas, normalmente como essa que Jesus encarnou para poder auxiliar a humanidade a alcançar o seu nível de maturidade. Se futuramente algum espírito crístico poderá reencarnar aqui na Terra, não haverá necessidade. Por quê? Quando nós entrarmos na fase de regeneração, a nossa comunhão com os espíritos superiores vai ser muito maior, e a nossa conexão com o Cristo interno será muito intensa. Então, como será muito intensa, não há necessidade de termos o Cristo corporificado, porque a nossa comunhão será com as suas ideias, por meio do auxílio dos espíritos superiores. Muitos espíritos superiores estão programados a reencarnar nesse século e nos próximos. Esses espíritos superiores, que têm uma vinculação com Jesus muito maior do que a nossa, eles vão sedimentar toda a proposta do Cristo no planeta, sem necessidade do espírito, de um espírito crístico ou do próprio Cristo retornar para encarnar entre nós. Quando ele fala da segunda vinda, nós estudamos aqui que é a vinda do Consolador, em que ele veio desencarnado, usando o pseudônimo de Espírito de Verdade, né, para desenvolver, para auxiliar no desenvolvimento direto da doutrina espírita, que é o Consolador prometido por ele. Então não foi uma segunda vinda encarnado, mas utilizando-se de médiuns preparados para isso. Constituía-se aquele instante para o mestre um momento solene de instrução atemporal, e seus significados verbais simbólicos alcançavam o ápice glorioso das figuras de linguagem, empregando nas palavras toda a plenitude possível para entendimento de nosso raciocínio humano, com vistas à autotransformação infindável por toda a evolução ininterrupta. Então aqui o mentor ele está preparando para entrar na exegese dos conteúdos que estudaremos daqui a pouco. Então o que Jesus fez aqui? Nessas palavras, de uma forma bem sintética, ele colocou todas as suas orientações para o futuro da humanidade. Para, como ele diz aqui, com vistas à autotransformação infindável por toda a evolução ininterrupta até a condição de espíritos crísticos que todos nós chegaremos. E utilizou de várias figuras de linguagem um convite consciencial muito profundo, que utilizando determinadas palavras ele impregnou no inconsciente coletivo da humanidade a partir daquele momento. Esse fato, o fato dele utilizar figuras de linguagem, palavras simbólicas, que faz com que os seus ensinamentos sejam atemporais, exatamente isso. Naquele momento evolutivo, eram poucos aqueles que tinham condições de entender em profundidade o que ele disse. Mas o Cristo cósmico, ele sabe que a humanidade vai evoluindo até o ponto em que ela chega num desenvolvimento psicológico capaz de entender em profundidade as suas palavras. Então, esse momento, cada vez mais, com o desenvolvimento das ciências, o mentor Honório tem nos colocado exatamente isso, com o desenvolvimento das ciências, principalmente da psicologia, nós temos condições de entender questões que até um pouco tempo atrás nós não conseguíamos entender. E aí todas as palavras passam a fazer um sentido consciencial muito profundo. A Páscoa, nesta passagem, constituía a época, a lembrança da libertação do povo hebreu do cativeiro egípcio. Jesus emprega o termo de forma simbólica, na qual fez o símbolo integral da comunhão com as leis divinas, em evidente analogia com a libertação das paixões do cativeiro dos vícios seculares. Então vejamos o que o mentor está querendo dizer aqui. Quando Jesus fala que ele gostaria de comer convosco essa Páscoa, ele estava se referindo à Páscoa puramente aquele momento simbólico ou algo muito mais profundo? Então, o que é a Páscoa aqui, se não as leis divinas presentes na nossa consciência? Para desenvolver virtudes, é possível desenvolver as virtudes sem uma comunhão com as leis? Não. Porque as virtudes são consequência da própria comunhão com essas leis. Então a Páscoa aqui simboliza as leis divinas, em que, em conexão com essas leis divinas, o que acontece conosco? A autoiluminação, que ele chamou aqui da libertação das paixões do cativeiro dos vícios seculares. A Páscoa, olha como é interessante as figuras que Jesus usava. A Páscoa era a libertação do cativeiro egípcio, dos hebreus. A Páscoa que ele está falando aqui é a libertação do quê? Dos nossos vícios seculares, do nosso movimento egóico. E como que se liberta desse movimento egóico? Cumprindo as leis divinas pela prática das virtudes. Então a gente cumpre as leis divinas fazendo todo um trabalho de libertação. Então a Páscoa no nível cristão profundo não tem nada a ver com coelhinho e com o ovo de chocolate. Tem a ver com essa libertação das nossas paixões egóicas por um movimento de conexão profunda com as leis divinas em nossas consciências. E aí sim, nós começamos fazer esse exercício pleno de desenvolvimento de virtudes. Tem a ver com aquela fala que ele diz, conciliar depressa com o nosso adversário, para que o adversário nos entregue ao juiz, e o juiz nos mande o oficial de justiça nos colocar na prisão, que nós não sairemos dali enquanto não pagarmos o último centil. Exatamente isso. É a conciliação com os adversários internos, que é feita de que forma? Por um processo de desenvolvimento de virtudes, nas quais nós vamos conciliando com o nosso ego, transformando o ego na própria essência. Gradualmente transformando ego em essência. A energia egóica que é densa, na energia essencial, sutil, nos conectando cada vez mais com um Cristo interno. Esse é o grande objetivo da Páscoa. Se esse momento que nós desconectamos com o homem velho e buscamos o homem novo é o momento que nós nos aceitamos aprendizes, sim. Exatamente. É o momento em que a criatura se sente aprendiz do grande mestre. E aí ela entra em comunhão. Ela entra na Páscoa. Ela come essa Páscoa com ele, né? Que é essa conexão plena com o Cristo cósmico. Os termos empregados, comer convosco, têm relação com a proximidade do Mestre em consolar e orientar os corações na comunhão da finalidade essencial do propósito de toda criatura, que é de evoluir se aproximando de Deus. Então, qual é a meta que nós trazemos assinada na nossa consciência? Conhecer a verdade para nos aproximarmos de Deus. É o que diz a resposta da questão 115. Vamos só recordar. Então, esse comer convosco, esta Páscoa que Jesus diz, tem a ver com isso, com essa a comunhão na finalidade essencial do propósito de toda criatura. Então, Jesus está nos convidando a comer a Páscoa com Ele. Eu sou o caminho da verdade e da vida. Ninguém vai ao Pai senão por mim. Então, Ele é o grande condutor, é o caminho para a verdade e para a vida que nós nos aproxima de Deus. Quando nós comemos a Páscoa junto com Ele. Esse comer com Jesus a Páscoa seria gradualmente nos libertarmos do domínio do ego para a conexão com Cristo interno e a conexão com Cristo cósmico? Exatamente isso. Então, Cristo é o caminho para a verdade e para a vida. Ninguém vai ao Pai senão por Ele, como Ele disse. Como que nós vamos seguir esse caminho? Comendo a Páscoa, no sentido de que nos libertamos dos nossos vícios egóicos em sintonia com as leis divinas presentes na nossa consciência. Lembra aqui a fala de Jesus quando ele diz: eu quero comer convosco essa Páscoa, representa a vontade cósmica do modelo e guia. Que Ele quer entrar em comunhão conosco, ser esse caminho para a verdade e para a vida para todos nós. A partir desse querer do Cristo cósmico, aproveitando o comentário, qual deve ser o nosso querer? O mesmo, não é? O mesma coisa, também comer a Páscoa com Ele. Porque basta o Cristo cósmico querer comer a Páscoa conosco? Não. Se Ele quer comer, mas nós não queremos comer com Ele, vai ficar na vontade do Cristo cósmico, mas Ele não tem como nos transformar. Ele tem como nos convidar à autotransformação. É completamente diferente a proposta. O convite à autotransformação parte do Cristo. A decisão da autotransformação parte de nós mesmos.
1: Foi o que aconteceu com Judas.
0: Ele participou da ceia, saiu logo em seguida, saiu dali e vendeu o mestre. Não aceitou comer a Páscoa com o mestre, enquanto que os outros aceitaram. Judas não aceitou. E aí fez o que fez, ficou voltado para o diabo, né? O diabo é o símbolo do ego. Lá no próprio texto do Evangelho fala que, logo em seguida esse texto aqui, fala que Judas, tomado pelo diabo, foi até os sacerdotes. Então, tomado pelo diabo é o símbolo do movimento egóico da criatura. Porque ele tinha um movimento egóico de acreditar que Jesus não ia dar conta de fazer o que ele estava fazendo se não se aliasse aos poderosos, temporalmente poderosos da terra. Se o esforço que a criatura faz para evoluir, transformando o ego, seria uma gratidão ao Criador, sim. E uma gratidão que o Criador não precisa dela. Né? E o que o Criador, que não precisa da nossa gratidão, faz conosco? Ele devolve a nossa gratidão em bênçãos, em alegria existencial para nós mesmos. Comer convosco é a vontade do Mestre em compartilhar cada vitória evolutiva dos tutelados na Terra, estimulando a Páscoa de intensa comunhão com as leis divinas.
1: Então, o Cristo cósmico, o que ele é? O grande estimulador das nossas consciências para a comunhão com as leis divinas. Ele veio nos ensinar essas leis e nos convida o tempo todo a essa busca. É claro que ele convida e ele se regozija com a nossa vitória, mas ele jamais poderá criar a vitória em nós mesmos, somente nos estimular. Então é a vontade do Mestre. Cabe a nós também desenvolver essa vontade. Por que vos digo que não a comerei mais até que ela se cumpra no reino de Deus? Então, o que ele está falando aqui? Ele está falando da Páscoa, né? Ele gostaria muito de comer aquela Páscoa com eles, porque ele não a comerá mais até que ela se cumpra no reino de Deus. Nesta passagem, o Mestre afirma que não comerá a Páscoa até que ela se cumpra no reino de Deus. À primeira vista, as suas palavras parecem uma sentença inclemente e distanciadora para aqueles de nós que pretendemos sentir o Mestre de amor sempre próximo ao nosso coração. A simbologia sobre o significado natural deste versículo, mais a clareza dos postulados imortais das leis divinas, vem descortinar as brumas da alegoria. Em hipótese alguma, o Mestre estaria dizendo que ele estaria distanciado de nós, no reino de Deus, aguardando a nossa mudança aqui, puramente distanciado de nós. Se nós observarmos ao pé da letra, dá para entender isso. Ali era a última Páscoa, e ele vai para o reino de Deus, e não comerá mais até que ela se cumpra. Agora vejamos. Jamais ele diria isso, dessa forma ao pé da letra. Qual é o verdadeiro sentido desses símbolos todos? Vejamos o que o mentor diz. Toda comunhão com os planos elevados da vida inicia-se com a presença das forças superiores, estimulando as mentalidades refratárias ou incipientes a buscarem o sentido essencial da vida. A primeira Páscoa referida por Jesus era a presença e estímulo de sua sublime amorosidade, elevando o ser para sentir o vir a ser, já intrínseco nos painéis de suas próprias consciências. De que primeira Páscoa que o mentor está falando aqui? Primeira Páscoa é aquela do outro versículo, em que ele fala que ele gostaria muito de comer essa Páscoa junto convosco. Né? Que é aquele momento em que ele simboliza a Páscoa como as leis divinas, essa comunhão com as leis divinas. E esta Páscoa que ele diz aqui? Porque ele fala de uma outra Páscoa futura, que acontecerá no reino de Deus. Que Páscoa é essa? A Páscoa da conquista do Espírito Imortal, exatamente isso. A Páscoa que o Espírito conquista plenamente, a partir da referência do Cristo cósmico, ele conquista dentro de si. Por isso que o mentor coloca aqui, elevando o ser para sentir o vir a ser. É o nosso futuro. Qual é o nosso futuro? A angelitude. Então essa Páscoa do reino de Deus é a da angelitude, em que nós manifestarmos plenamente as leis divinas em nós. Faz sentido isso, gente? Todo mundo acompanhou o raciocínio? É importante para a gente entender a continuidade. Se é nesse momento que estaremos em plena comunhão com Cristo, estaremos em plenitude de comunhão com Cristo manifesto, que é Jesus, e com Cristo interno, que somos nós. O Cristo interno, que é o Espírito na sua essência, em comunhão plena consigo e com Cristo corpo. Esse momento é o momento que nós alcançamos a angelitude. E aí estamos unos com Jesus e unos com Deus. Por isso, o vir a ser já intrínsecos nos painéis de suas próprias consciências. Qual é a questão do Livro dos Espíritos que aborda isso aí? A questão 115. Nós trazemos assinada na nossa consciência a nossa evolução até a angelitude. E na questão 540 também aborda isso. Do átomo ao arcanjo que começou pelo átomo, diz os benfeitores da Kardec. Quando o espírito superior se aproxima de nós, nos sentimos em estado de graça. O que significa isso? Significa as vibrações do espírito, a alegria existencial que ele vive o tempo todo, ele vem e nos empresta. Se isso acontece com contato simples com o espírito superior, que ainda está bem aquém do espírito crístico, imaginemos como é o contato com o espírito crístico. Então ele vem e oferece a sua graça a nós. Daqui a pouco nós vamos ver um versículo que aborda exatamente isso. O que é essa graça que o Espírito vem e oferece? Um estímulo. É dessa forma que você vai ficar permanentemente, se você desenvolver, praticar as leis divinas, desenvolvendo as virtudes no coração. Você deseja isso? É como se ele dissesse sem palavras exatamente isso para nós. Para quê? Para nos estimular. É o que eles podem fazer conosco. O espírito crístico é diferente? É diferente? Não, é a mesma coisa. Ele não pode evoluir por nós. Ele pode nos estimular a evolução. Mas evoluir por nós é impossível. Então, sentir esse estado de graça é um estímulo para nós vermos. Bom, eu quero realmente sentir constantemente esse estado que eu sinto em ocasiões especiais, específicas, raras, inclusive, na minha vida. Se eu quero, aí é preciso tomar o caminho do desenvolvimento das virtudes para sentir plenamente tudo isso. Continuemos aqui. Quando o mestre faz a referência que a Páscoa só poderia ser celebrada no reino de Deus, utiliza a simbologia do reino para enfatizar que somente quando a alma estiver plenamente quitada com a consciência, superado todos os entraves que a ignorância e a rebeldia costumam prender os seres nas atitudes infelizes e nos estágios de consciência inferior, é que a plena comunhão com as leis divinas se fará na intensa Páscoa da conquista êxito final. Bonito isso, né? O que é essa conquista êxito final? A última conquista do espírito mortal, que passa de espírito superior para espírito crístico. Vai ter esse momento na nossa vida? Todos nós vamos ter esse momento. Deve ser um momento sublime, né? O momento em que você conquista e se transforma de um espírito superior para um espírito crístico. Então aqui Jesus está simbolizando exatamente isso. Por que existem essas duas Páscoas? A Páscoa que ele quer comer conosco e a Páscoa do futuro do vir a ser. Uma existe sem a outra, gente? Porque a Páscoa do vir a ser é resultado desta Páscoa aqui. Se nós não tomarmos a decisão de comer a Páscoa com Jesus, nós vamos demorar muito para chegar nesta Páscoa futura. Faz sentido? Nós vamos chegar enquanto não tomarmos a decisão de comer a Páscoa com Ele, que é praticar plenamente as leis divinas, amando e praticando-as, desenvolvendo as virtudes. Aí nós começamos gradualmente a rumar ao infinito para esse vir a ser de plena comunhão no reino de Deus, que fará essa intensa Páscoa da conquista êxito final. O cumprir o reino de Deus tem a ver com cumprir o propósito espiritual integral, que é alcançar o estado da plena felicidade. No primeiro momento, Cristo manifestado comungava a Páscoa da busca, ou seja, a ligação de Jesus naquele instante com seus seguidores, discípulos mais próximos, é o do Cristo manifesto, chamando para o despertar do Cristo interno, afirmando que uma comunhão mais sublime do que a daquele instante ocorrerá somente quando o Cristo interno passar pela superação das limitações do ego, conectado em grau de sintonia e identificação com o Cristo manifesto. Deu para entender o que o mentor está querendo dizer aqui? Muito profundo o que ele diz. Vamos trocar em miúdos. Então, o nosso compromisso, que trazemos assinado na nossa consciência, é nos aproximarmos de Deus pelo conhecimento da verdade para alcançarmos a condição da pura e eterna felicidade. Esse é o nosso compromisso. A questão 115 aborda exatamente isso, que Deus criou todos os espíritos simples e ignorantes, que deu para cada um uma missão, que é aproximá-los de si. Então esse é o grande compromisso, que ele fala aqui, o cumprir o propósito espiritual integral.

possamos entrar em comunhão, despertando Cristo interno em sintonia com Cristo manifesto. Isso só vai acontecer de que quando, em que momento? É resultado de uma decisão. Decisão de quê? De nos entregar a quê? Ao mito? Por enquanto, a humanidade o que faz com Cristo? Se entrega à proposta dele ou se entrega, se falsamente se entrega ao mito que ele foi transformado? Se falsamente se entrega ao mito. Porque criou-se rituais que basta você comer um pedacinho de trigo não fermentado, você já está em comunhão com ele. Basta você tomar um pouco de vinho, você está em comunhão com ele. Basta você dizer que o sangue de Jesus tem poder, você está em comunhão com ele. Está tudo resolvido. Foi isso que a humanidade criou ao longo do tempo. Por que que criamos isso? Porque é mais cômodo fazer isso do que fazer esforços reais de comunhão. Mas isso tudo é falso. Não vai criar a transformação de ninguém. A partir do momento que nós tomamos consciência dessa realidade, o que que nós somos convidados a fazer? O que nós somos convidados? Dentro da simbologia que nós estamos usando. A comer a Páscoa, não é? A comer a Páscoa com Jesus. E a comer a Páscoa, saindo do símbolo e vindo para a realidade, o que é? A autotransformação é consequência. Antes da autotransformação, a decisão de nos tornar aprendizes plenos do Mestre. Sem a decisão de nos tornarmos aprendizes do Mestre, como que nós vamos chegar à maestria sem tomar uma decisão para aprender com ele? Né? Então esse é o grande convite que Jesus faz quando ele diz: eu quero comer essa Páscoa convosco. Eu sou o Mestre. Eu sou o caminho da verdade e da vida. Eu sou manso e humilde de coração. Aprendei comigo que sou manso e humilde de coração. Então, várias passagens do Evangelho que ele nos convida a essa comunhão plena com ele. Essa comunhão em que nós nos tornamos aprendizes para trilhar o caminho do vir a ser, para que o Cristo interno esteja nessa comunhão sublime com ele e nesse desenvolvimento se conectando com Cristo manifesto, possa em sintonia e identificação superar as limitações do ego. Faz sentido, gente? Então esse é o grande convite consciencial que Jesus o tempo todo nos estimula. Esse é mais um estímulo, isso que nós estamos estudando. Um estímulo bem simbólico, sintético e que ficou no âmago da humanidade até hoje. Mesmo o ritual que foi criado não deixa de propor uma conexão, uma comunhão. Mesmo o ritual. Porque cada vez que as pessoas vão atrás do ritual, elas são convidadas no nível consciencial, mesmo que elas nem se deem conta, a essa comunhão plena no nível das virtudes, das leis divinas e das virtudes. Não no ritual, pura e simplesmente. Faz a pergunta, quando nós trabalhamos o lava-pés, o lavar os pés significa sublimar os instintos. O comer a Páscoa significa as leis divinas, né? A conexão com as leis divinas. Como conectar uma coisa com a outra? Como que se sublima instintos? O instinto ele provém do nosso primarismo animal, que gerou o próprio ego em nós. Como que se sublima instinto? Desenvolvendo as virtudes a partir do momento em que nós conectamos profundamente com as leis. Está intimamente ligado, tudo está muito ligado.

a partir dessa decisão de comer a Páscoa com Jesus, que decisão é essa? Se não a da sublimação dos instintos, que o mentor Honório coloca aqui, que é o Cristo interno passar pela superação das limitações do ego. As limitações do ego têm a ver com os instintos. Quanto mais egóica a criatura, mais instintiva ela é. Quanto mais em comunhão com o Cristo manifesto, que é Jesus, e com o Cristo interno, mais ela sublima os instintos na direção da sua purificação espiritual. Eis porque Jesus afirma que somente no reino de Deus ocorrerá novamente, como naquela hora, a profunda Páscoa, simbologia da conexão com as leis divinas. A Páscoa primeira é a Páscoa do aprendiz. A segunda Páscoa é a Páscoa do quê? Vamos lembrar o que o Espírito Crístico tem em relação às leis divinas que o aprendiz não tem? O aprendiz, ele é convidado a amar e praticar as leis divinas. E o Espírito Crístico, o que ele faz com as leis divinas? Lembra daquele termo que o mentor Honório sugeriu que nós utilizássemos? Ele movimenta as leis divinas ao seu côncio dever. Então ele chega num nível de conexão profunda com o Pai, que ele passa a ser movimentador por um côncio dever junto com o Pai das leis divinas. Então é o significado do eu e o Pai somos um. Passa a movimentar essas leis como espírito cósmico que é. Então percebamos que é um outro nível de Páscoa. É a Páscoa daquele ser liberto totalmente, que passa a movimentar as leis divinas, colaborando plenamente com Deus no universo. Se nós formos lá no Livro dos Espíritos, quando fala das atribuições do Espírito Crístico, dos Espíritos Puros, lá está dito que é cumprir as ordens de Deus. Então, que ordens de Deus são essas? As ordens para que o universo tenha harmonia, ele tenha não, para que ele cada vez mais esteja em harmonia conforme a vontade do Pai. Só que é uma vontade do Pai que vai depender do nosso movimento para entrar em comunhão harmônica com ele. Essa boa pergunta: se essa comunhão plena é um momento, é um caminho até que ela se aprofunde? No nosso nível evolutivo são momentos em que um espírito superior se aproxima de nós e aí a gente sente aquele estado de comunhão. Então ele é um estímulo, é um momento que vem para que nos estimule a o desenvolvimento da comunhão plena. Quando nós, o Cristo interno se torna o Cristo manifestado, passa a ser plena para a eternidade, que é a pura e eterna felicidade lá da questão 115. Se o Espírito Crístico passa a ser um co-criador em plenitude, sim, ele passa a movimentar as leis divinas ao seu côncio dever, movimentando, sendo o instrumento de Deus na organização do universo. E tomando o cálice, e havendo dado graças, disse: tomai-o e reparti-o entre vós. Na sabedoria inalcançável daquele instante cósmico, para as interpretações presentes, o Mestre Jesus soube utilizar-se dos símbolos da vida cotidiana e dos objetos significativos para fixar nos painéis do inconsciente coletivo as altas lições que os séculos se encarregariam de desvelar pouco a pouco, conforme a maturidade do senso moral da coletividade. Cada palavra que Jesus usava tinha um significado muito profundo, e muitas delas não tinha uma
uma direção pontual para aquele momento que foi proferida, pura e simplesmente. Mas era uma impregnação na nossa mente subconsciente de um movimento a ser tomado. Então, qualquer pessoa que tomou contato com essas palavras, alguma coisa lá dentro dela fica movimentando. Sem ela, no primeiro momento, de uma forma subconsciente. No segundo momento, vai cada vez mais a pessoa tomando consciência. Por isso que o mentor coloca aqui. Ele utilizava de símbolos da vida cotidiana e dos objetos significativos para fixar nos painéis do inconsciente coletivo as altas lições que os séculos se encarregariam de desvelar pouco a pouco. Então ficava nesse inconsciente coletivo, no texto que depois foi escrito, e como uma proposta para a humanidade inteira. Hoje vivemos os tempos das convergências de informações e ciências, constituindo-se em magna era da razão e da fé, construídas na visão extensa das obras de Deus, que perpassa pelas de caráter físico e moral. Era necessário que os ensinos-luz fossem guardados no interior dos corações de tal forma que nem mesmo a deturpação dos homens egoístas dos séculos por vindouros à vinda de Jesus conseguisse diminuir a supremacia de sua mensagem. Por isso que Jesus falava por símbolos. Os símbolos ficariam para sempre conosco, dentro das nossas mentes, mesmo que nós não conseguíssemos decodificar no primeiro momento, com o passar do tempo, com a evolução da humanidade, com a evolução das ciências, nós chegaríamos no momento que o mentor coloca, que é esse momento que nós estamos vivendo. O momento em que os ensinos-luz, que estão guardados no interior dos nossos corações, pudessem vir ao nível consciente, sabendo por que cada palavra tem esse significado profundo. Esse é o momento que a doutrina espírita veio, que é o momento da transformação moral da nossa sociedade. Naquela hora da ceia, o cálice se transformou na explanação de Jesus como o mais adequado símbolo da consciência onde estão escritas as leis de Deus. Então vejamos mais um símbolo profundo. Nós temos Páscoa, que simboliza as leis divinas, e agora o cálice, que simboliza a consciência onde estão as leis divinas. Nós vamos fechar todo o estudo e formando um quadrângulo de possibilidades em que nós somos convidados a quatro atitudes fundamentais, mas isso vai ser, vamos concluir o nosso encontro de hoje. Quando Jesus pega o cálice e, segundo o versículo, dá a graça, não estava o mestre realizando um gesto simplório ou um ritual sem sentido. O dar a graça naquele instante significou a elucidação daquele símbolo nos corações dos discípulos. Então, dar a graça significa o Espírito Crístico emprestando as suas energias de amor para que as pessoas conseguissem entender, mesmo que não fosse objetivamente no nível do pensar, elas pudessem entender no nível do sentir. Nós, agora há pouco, dentro da pergunta da Cristina, dissemos, o Espírito Superior, quando se aproxima de nós, nós ficamos em estado de graça. Agora imaginemos o que o Espírito Crístico pode fazer, que é muitas vezes superior a qualquer espírito superior. Então, Jesus, ele ao dar graça, ele emprestava o seu magnetismo
para que aquilo fizesse sentido. Então os discípulos que estavam observando aquilo, mesmo que não entendessem plenamente o que ele estava dizendo, eles sentiam em si mesmo a vontade de mudança. É o que todos nós somos convidados a fazer hoje. Quando nós entramos em contato com os sentimentos que todo esse estudo, por exemplo, esse módulo que nós trabalhamos, a presença amorosa de Jesus em nossas vidas, é um estudo que nos remete ao sentir profundo do Cristo em nossas vidas. E aí o que, que acontece? Nós somos estimulados a realizar as ações, a nos entregar e a agir. Não ficamos parados, não é possível ficar parados no tempo e no espaço se nós sentirmos, se nos oportunizarmos esse sentimento. É claro que é uma oportunização ativa, não é passiva. Ele dá a graça, mas se a pessoa rejeita a graça, ele pode ficar sem graça? Usando o trocadilho? Pode, não é, foi o que Judas fez? Ele tinha acabado de fazer isso com os 12, estava Judas junto. Virou as costas e foi fazer o que fez. Né? Depois que percebeu o que fez, o que, que ele fez depois? Suicidou-se, fugiu mais ainda. Né? Então, né, ele já se redimiu, então ele não se importa da gente comentar isso. Mas é um processo que parte do Cristo cósmico, mas é um convite profundo lá no âmago das nossas consciências. Isso que é importante entender. Continuemos aqui. Jesus, em sua celeste habilidade de elucidar os corações incipientes, colocava de tal forma seus ensinos à disposição da alma que aqueles que não conseguiam compreender por limitação própria com o magnetismo de Jesus passava a compreender vivamente os ensinos do mestre. Por que, que o mentor coloca compreender e não entender? A compreensão, ela envolve o sentimento. Às vezes até o entendimento não é tão intenso assim, mas a pessoa sente a vontade de se melhorar, de se modificar. Quando o mestre Jesus convida todos para tomar o líquido da taça e repartir entre os membros, oferece nova lição de justiça, amor e caridade. Porque ele nos convida a tomar daquilo, semelhante ao lava-pés, que ele lavou os pés dos discípulos e aí pediu que cada um deles lavasse os pés uns dos outros, nos movimentando dentro desse processo de justiça, amor e caridade, ele faz o mesmo aqui. Né? Convida a esse processo de distribuição do amor que nós recebemos. O símbolo do vinho é consagrado naquela hora como significado da autotransformação, que somente no cálice da consciência pode ser celebrada na Páscoa das leis divinas dentro de cada filho de Deus. Bonito isso, né? Então vejamos, o mentor está usando os próprios termos que Jesus usa para trazer o significado. Então, mais um símbolo, o vinho simboliza a autotransformação. A autotransformação é resultado do quê? Dessa tomada de consciência para que nós amemos e pratiquemos as leis divinas, desenvolvendo as virtudes. A autotransformação é consequência disso. Então, todo o processo, aliás, é o processo que gera cada vez mais a autoiluminação consequente à autotransformação. Então, nós vamos cada vez mais celebrar a Páscoa dentro de nós quando nos decidimos por conectar com o cálice da consciência. Esse conjunto de significado explicado pela óptica consciencial, oferece compreensão da passagem anterior, na qual o mestre disse que somente no reino de Deus poderia haver nova Páscoa em sua presença. Então, todo esse movimento nosso na direção da vida, nos auto-iluminando,
fazendo com que o Cristo interno se torne o Cristo manifesto, plenamente consciente de si, plenamente virtuoso. Falava o mestre sobre a jornada que todo espírito deve empreender para que possa manifestar o Cristo interno. Jesus fez isso para se tornar mestre, todos nós somos convidados a fazer o mesmo. Então, voltando à tríade que trabalhamos, eu, Espírito Imortal, leis divinas e Deus, entrega e ação. Então, nós somos, as leis divinas é a Páscoa, a decisão que o Espírito Imortal toma de conectar com o cálice da própria consciência para amar e praticar as leis divinas, desenvolvendo as virtudes dentro de si mesmo. Então ele entrega e age, se entrega a Deus e às leis divinas e age em si mesmo para poder desenvolver essas virtudes. Então uma entrega que age é uma ação que se entrega o tempo todo. E aí aquela questão que nós temos trabalhado todos os nossos encontros. A partir das reflexões realizadas nos versículos estudados, qual a virtude podemos somar às que já refletimos? Qual a virtude que nós trabalhamos hoje? Nós trabalhamos várias virtudes, mas qual é a mais proeminente? A comunhão plena, a comunhão em plenitude. Comunhão é uma virtude, né? Então a comunhão, claro que ela é fruto de uma decisão, mas é uma comunhão em plenitude para comer a Páscoa com Jesus. Esse é o grande convite desses versículos estudados na noite de hoje. Na próxima terça-feira, nós vamos concluir os versículos, concluindo já todo o estudo da presença amorosa de Jesus em nossas vidas. E a mensagem que nós gostaríamos de passar e que buscamos em todos os encontros desse módulo é essa que nós sintetizamos agora há pouco. Sentir a vontade de transformar Jesus no nosso mestre. Mas o mestre verdadeiro, não o mestre mitificado, que foi mitificado com o tempo e mistificado as suas orientações e mitificado o homem, mas o modelo e guia da humanidade que deve se tornar realmente o nosso mestre, o caminho para a verdade e para a vida, aquele que nos conduz a Deus. Esse é o grande convite que ele faz para comer a Páscoa conosco. E quando ele nos oferece a sua graça, quando ele ofereceu naquele momento histórico e como ele tem oferecido para todos nós ao longo desses 2000 anos. Vamos para a nossa avaliação reflexiva. Fechemos os olhos. Entre em contato com você mesmo em essência, buscando sentir o conteúdo estudado nesse encontro. O que você entendeu do conteúdo?

O conteúdo estudado mudou a forma como você sente a presença de Jesus em sua vida? Caso positivo, que mudança foi essa?

Neste encontro, refletimos sobre o significado da comunhão plena com Jesus. Como Mestre Cósmico, e a necessidade de exercitar essa comunhão em plenitude com Ele, para que nesse encontro terapêutico possamos assumir definitivamente a postura de aprendiz. Busque sentir a possibilidade de desenvolver essa virtude. Como você a sente? Você tem de alguma maneira desenvolvido essa virtude dentro de si mesmo, aceitando o convite de Jesus para comer a Páscoa com Ele?

Sinta-se realizando esforços cada vez mais intensos para comer essa Páscoa com Jesus. Como é realizar esses esforços para você?

Você compreendeu a necessidade de fazer esforços para modelar Jesus, tornando o seu caminho para a verdade e para a vida, construindo o reino de Deus dentro de si mesmo?

como você sente a sua vida aplicando o conteúdo estudado. Ele pode melhorar a sua vida em sua busca de autotransformação e nas suas atividades na prática do bem.

Sinta-se agora um espírito imortal que traz em si mesmo a determinação divina de evoluir até a perfeição relativa, pelo conhecimento pleno e cumprimento das leis divinas, pela prática das virtudes e pela busca da unidade com Deus. Mergulhe profundamente nessa verdade espiritual. Sinta, veja se desenvolvendo todas as virtudes essenciais da vida ao longo do tempo, desenvolvendo também o poder real em si mesmo, sentindo a presença amorosa de Jesus em sua vida.

Vamos a ver agora consequências físicas, sociais, mentais e morais do alcoolismo. Joana de Ângeles, no livro Conflitos Existenciais, no capítulo 14, aponta as seguintes consequências do alcoolismo. Os danos que decorrem desse hábito infeliz são incalculáveis para o indivíduo e para a sociedade, assim como os prejuízos de várias ordens, inclusive econômicos, para as organizações governamentais e saúde. Então, são múltiplas consequências, desde as morais até as de ordem material, principalmente as de ordem econômica, não apenas pelos gastos na área de saúde que se tem com as pessoas que têm dependência química, mas também o volume de absenteísmo, de faltas no trabalho que acontece devido ao alcoolismo. Na própria Rússia, que nós falamos que a expectativa de vida está diminuindo por causa do alcoolismo, um dos problemas que também o alcoolismo gera lá, além dos acidentes de automóvel, também os problemas econômicos gerados pela excessiva falta no trabalho das pessoas que se alcoolizam e aí deixam de comparecer às atividades usuais, gerando todo aquele problema que a Joana de Ângeles aponta também, das pessoas que poderiam ser profissionais equilibrados e tudo mais, mas que com o álcool acaba se tornando verdadeiros trapos humanos. A intoxicação apresenta-se sob dois aspectos, aguda ou embriaguez e crônica. Não existe uma linha demarcatória entre ambas, podendo estar combinadas, o que ocorre na maioria das vezes. A embriaguez é de duração breve no seu aspecto clínico. No entanto, pode evoluir passando por três fases: excitação, depressão e coma. Na primeira surge a euforia como mecanismo de libertação de conflitos emocionais reprimidos durante a abstinência. É de duração breve, relativamente entre uma hora e meia e duas horas. É muito conhecida como vinho alegre. Então, o que Joana está colocando aqui é aquela primeira fase euforizante do uso da bebida. A pessoa bebe e entra nesse estado de euforia, que vai durar entre uma hora e uma hora e meia, de uma hora e meia até duas horas, e depois vai entrar no estado depressivo, e se a quantidade de bebida for muito grande, pode chegar ao coma, o coma alcoólico, né? Que é naquele momento em que a pessoa realmente apaga, e ela, se ela estiver na rua, ela fica na sarjeta, se ela estiver no trânsito, ela paga. E tem gente que esse dia soube de uma pessoa que bateu o carro, estava alcoolizado, bateu o carro e ele saiu do carro e dormiu na calçada, junto do acidente, ficou dormindo na calçada esperando, telefonou para um familiar e o familiar foi lá, ele estava alcoolizado na calçada, em coma. Outra questão que a Joana coloca nesse texto também é a questão da intoxicação aguda e crônica. A aguda é aquela bebedeira pontual e a crônica é resultado do uso contínuo do próprio álcool, que vai gerando essa intoxicação crônica, normalmente produzindo todas aquelas lesões no perispírito que nós falamos de manhã e as lesões no corpo físico consequente às próprias lesões perispirituais. A depressão, também chamado vinho triste, ocorre a seguir ou pode surgir de maneira inesperada, de chofre. O paciente entrega-se ao desmazelo,
ao abandono, movimenta-se trôpego, trêmulo, numa espécie de ataxia física e mental. Oscila entre a tristeza e a alegria, apresentando sudorese abundante, náuseas e vômitos. Muita gente morre por asfixia nesse estado de depressão triste, porque ela deita e engole e sufoca com o próprio vômito, porque é muito comum as náuseas e vômitos do bêbado nessa situação, né, na pessoa que está alcoolizada. E todo esse estado de desmazelo, de abandono, que a pessoa se lança tanto na intoxicação aguda quanto na intoxicação crônica. Logo depois advém um torpor, uma espécie de sono com estertores, que se apresenta em forma do coma da embriaguez. Nessa fase pode ocorrer a desencarnação resultante de algum colapso cardíaco. É aquilo que nós falamos hoje de manhã, que às vezes o processo é tão a intoxicação ou alcoólica ou por outra droga é tamanha que ela atinge a base do cérebro, do centro cerebral, e aí ocorre a parada cardíaca ou a parada cardiorrespiratória, e a pessoa desencarna na situação de overdose. Muita gente pensa que overdose é só de cocaína e outras drogas ilícitas. A overdose de álcool também. Surgem também manifestações diferenciadas em forma sensorial, afetiva e motora, que se podem fundir em uma situação lamentável. Então a pessoa, ela não apenas tem problemas de ordem motora, mas também de afetiva, e aí entra aquelas questões que também nós vimos de manhã, dos dramas sociais, né? Do alcoólatra que acaba surrando os familiares, esposa, filhos, ou a mãe que acaba surrando filhos e tudo mais, ou os próprios filhos que se alcoolizam e acabam se viciando os próprios pais, avós e tudo mais. Os sentidos físicos ficam afetados, os estados oníricos tornam-se tormentosos, as alucinações fazem-se frequentes. Aqui já é o processo da cronificação, né? A pessoa vai ficando cada vez mais lerda, porque como há uma intoxicação do sistema nervoso central, vai havendo toda a chamada neuropatia alcoólica, pode surgir também e em estados mais avançados. Então a pessoa vai tendo problemas de ordem física, mas principalmente de ordem mental, em que o sono, ele passa a ser um sono extremamente perturbado. Como há sempre aqueles fenômenos obsessivos que nós vimos também na parte da manhã, o que vai ocorrer? Nesse processo obsessivo, os espíritos, durante o estado de vigília, eles usam a pessoa. Quando ela está alcoolizada e se desdobra do corpo no sono, esse sono do alcoólatra, ele não é um sono reparador, porque é um sono cercado dessa vampirização que acontece já no estado de vigília, que vai se intensificar no período do sono. Por isso que Joana fala aqui, o estado onírico é relativo ao sonho, eles tornam-se tormentosos. Então ela tem todo um processo de perseguição espiritual que vai ser decodificada sob a forma de sonhos do tipo pesadelos. Quando a pessoa se lembra, ela decodifica de forma como se fossem pesadelos. Mas na maioria das vezes a própria pessoa nesse estado, ao voltar para o estado de vigília normal, ela nem se lembra do que aconteceu, exatamente pela depressão do sistema nervoso que acontece.
e também as alucinações. As alucinações, também como nós falamos de manhã, tem a ver com fenômenos do próprio distúrbios no sistema nervoso central, mas também ligado aos processos obsessivos. Quando naquela ordem hipnótica que os espíritos oferecem, a pessoa vai criando alucinações e muitas vezes eles veem os próprios espíritos que as estão vampirizando. Imagina ver um povo daquele, né? Enlaçando a própria pessoa naquela situação horrível que nós vimos a descrição. Inclusive essas descrições que tem na literatura mediúnica é muito aquém da realidade. Na realidade acontecem situações muito mais graves do que aquilo que foi citado, porque se colocasse de uma forma nua e crua as coisas, muita gente se perturbaria. Então os benfeitores, eles filtram muitas informações que passam. Mesmo assim, filtrada já é, as descrições que nós vimos hoje de manhã são muito impactantes. Imaginemos o que acontece nesses conúbios espirituais que ocorrem com a pessoa desdobrada do corpo durante o sono do corpo físico. São situações muito graves para o espírito. Cada uma dessas formas de embriaguez tem a sua característica sempre degradante para o paciente, que perde completamente o controle da razão, da emoção e do organismo físico, no qual instalam-se problemas de alta gravidade. É o que nós acabamos de falar, né? A pessoa vai cada vez mais perdendo o controle da razão, do bom senso, se entregando aos processos de ordem emocionais e físicos, e problemas muito graves vão sendo desenvolvidos a partir daí. Também é conhecida a embriaguez simples ou excitação embriosa, na qual o paciente pode apresentar-se de forma expansiva ou depressiva, de acordo com a sua constituição emocional. Na situação sem controle sobre as inibições, desvela-se em face da libertação, pode tornar-se vulgar, agressivo, ultrajando as pessoas, agredindo os costumes, derivando para diversos tipos de crimes contra o cidadão, o patrimônio. Aquilo que também nós já comentamos, os crimes que vão sendo perpetrados dentro do seio da família, fora da família, em toda a sociedade, pela prática do alcoolismo, quanto mais. Lentamente o paciente começa a sofrer perturbações intelectuais e de memória, embotamento dos sentimentos e distúrbios de conduta. Além desses desequilíbrios, a face apresenta-se pálida e de expressão cansada, a língua saborrosa, hepatomegalia, febre, facilidade para permitir-se infecções, como gripe, erisipela, pneumonia e outras doenças infecciosas. Como nós falamos, o álcool ele deprime o sistema imunológico, não apenas o sistema nervoso, mas também o sistema imunológico. E aí, além dos problemas de ordem mental, emocional e social, os problemas de ordem física vão se avolumando cada vez mais. A hepatomegalia, que é um inchaço do fígado que fica aumentado, é o primeiro passo para depois surgir a chamada cirrose hepática. A cirrose, o primeiro fígado cresce, ele fica bem mais aumentado e vai formando, de tanto álcool, porque o álcool ele é metabolizado no próprio fígado, essa intoxicação hepática vai fazendo com que o fígado fique endurecido, rígido. É a chamada cirrose hepática, uma doença muito grave que muitos terminam desencarnando com essa doença. É o que gera o suicídio de longo prazo, né? Existe o suicídio agudo,
como Joana coloca, que é quando a pessoa toma overdose, e o suicídio de longo prazo, que são causados por essas doenças, principalmente para o fígado, coração, estômago, o próprio cérebro também. Quando irrompe o delírio tremens, o paciente encontra-se em fase adiantada de alcoolismo, com impossibilidade imensa de retornar à sanidade, ao equilíbrio, em razão dos distúrbios profundos nos sistemas nervoso central, neurovegetativo, simpático e parasimpático, além das disfunções de outros órgãos que se encontram afetados pelo excesso de álcool: fígado, rins, pâncreas, estômago, intestino, coração. Essa fase do delirium tremens já é a fase final do próprio alcoolismo. Então, quando a pessoa se permite chegar nessa fase, utilização muito grande de álcool durante anos a fio, é uma fase praticamente já irreversível do processo. Dificilmente a pessoa consegue entrar no estado de abstinência quando chega nesse nível aqui, né? Já houve lesões muito graves do sistema nervoso central, como diz Joana de Ângeles aqui, também no sistema neurovegetativo, que gera, são as funções automáticas de funcionamento do corpo humano, no sistema simpático e parasimpático, né, que coordenam as funções fisiológicas automatizadas, e nesses órgãos aqui que ela também coloca, que também vão sofrer muito com o álcool. E dependendo da situação, só numa próxima existência, para que haja toda uma recuperação desse espírito que se permite fazer isso. Claro que desencarnar numa situação assim normalmente leva a pessoa a buscar o álcool como um vampiro na dimensão espiritual, como nós vimos. Se isso lesa o perispírito, totalmente. Quando chega de lesar o corpo, é que o perispírito já foi muitas vezes mais lesado. Porque ao lesar o corpo físico, que é bem mais denso, é porque o nível de intoxicação é tão intenso que o perispírito já foi danificado muito gravemente. Por isso que a recuperação vai ser um nível de alcoolismo desse, vão ser várias existências para que o espírito volte a um padrão mínimo de normalidade. Uma pessoa que usa o álcool durante 20 anos e depois para de beber, aquilo que ele já lesou, que é irreversível, por exemplo, lesões do cérebro, até agora a ciência tem mostrado que são irreversíveis. Algumas pesquisas têm mostrado que alguma coisa pode reverter, mas é muito pouca coisa. Doenças como a cirrose, aquilo que já foi produzido não tem mais retorno. Então, se a pessoa usou 20 anos, todas as lesões no fígado que já foram realizadas, não tem mais retorno, se chegou nesse nível cirrótico. Se não chegou no nível cirrótico, o fígado é um órgão que tem uma capacidade de regeneração muito grande. Dos órgãos do corpo humano, é o que mais tem capacidade, dos órgãos vitais, é o que mais tem capacidade de revitalização, de reabilitação. Então vai depender sempre do nível de destruição que já foi produzido. Uma coisa é tomar 20 anos bebida de vez em quando. Outra coisa é 20 anos todos os dias, grandes quantidades. Então varia conforme o nível de intoxicação alcoólica que a pessoa se permitiu e a frequência dessa intoxicação. Então, cada caso é um caso. Agora, sempre é tempo de parar, né? Por quê? Mesmo que o corpo físico não
consiga recuperar, quando a pessoa para, como é óbvio, deixa de haver a continuidade da degeneração do corpo físico. Mas o perispírito, ele se restabelece com mais, pelo fato de ser fluídico, ele se recupera com mais, menos dificuldades do que o corpo físico, vamos dizer assim. E aí o que vai acontecer? A pessoa que durante 20 anos usou o álcool e fica 10 anos sem usar. Nesses 10 anos, muito do perispírito pode se reabilitar. E aí a pessoa não volta para a dimensão espiritual da forma como ela voltaria se ficasse os 30 anos restantes da vida dela bebendo. Aí seria muito mais grave. Pergunta se o delírio tremens é a mesma coisa que a overdose. A overdose, ela é sempre aguda. O delírio tremens é resultado da intoxicação crônica. A pessoa vai usando o álcool durante muitos e muitos anos, vai gerando lesões no sistema nervoso central, vai gerando a chamada neuropatia alcoólica, que são os nervos que temos nervo no corpo todo, que vão sendo lesados pelo álcool. E aí o delírio tremens é caracterizado por tremores nos membros, principalmente, e alucinações. Essas alucinações, como nós dissemos de manhã, ela tem caráter misto. São processos de ordem cerebral, mas também de ordem obsessiva simultaneamente. E aí a pessoa fica nesse estado extremamente perturbador, que muitas vezes ela passa a enxergar o mundo espiritual. E a forma como ela vive aquele conúbio espiritual que nós vimos de manhã. Imagina a pessoa vendo tudo aquilo, vendo espíritos a perseguindo, vendo aranhas, escorpiões, cobras e tudo mais, e vindo para cima dela para atacá-la. Isso tudo acontece no delírio tremens, que é um resultado de uma intoxicação crônica. Não deixa de ser uma overdose crônica, mas overdose, esse termo, ou superdose em português, overdose é em inglês, é aquela intoxicação aguda, seja de álcool, seja de qualquer outra droga, mas normalmente são as drogas que agem no sistema nervoso central que gera esse tipo de problema. O álcool, cocaína, morfina, heroína e outras drogas, êxtase, dá a chamada overdose. Noutras vezes, o paciente é conduzido à demência alcoólica em decorrência do enfraquecimento generalizado de todas as funções psíquicas, particularmente as intelectuais, ao tempo em que é atingido na afetividade e na moralidade. Então, como vai havendo degeneração do sistema nervoso central e principalmente do córtex cerebral, o córtex cerebral que é responsável no nível físico pelos nossos pensamentos, o que vai acontecer? A pessoa entra na chamada demência alcoólica, ela começa já a não falar coisa com coisa, a pessoa começa a conversar sozinha. Não é bem que ela está conversando sozinha, Na verdade, ela está conversando com os parceiros. É muito comum, quem já observou essas pessoas alcoólatras na rua, elas vivem conversando com outras pessoas. Parece que elas estão conversando sozinhas, mas na verdade não estão. Elas estão conversando com os parceiros de copo, aqueles que usam a uso, como nós vimos na parte da manhã. Mas é muito vista como essa demência alcoólica, porque a pessoa passa a não distinguir a vida objetiva da vida espiritual, e por isso que Joana de Anjos diz que a pessoa vai sempre sendo atingida na afetividade e na moralidade. Moralmente ela vai corroendo todas as questões morais e também afetiva, porque normalmente a pessoa alcoólatra, ela termina praticamente sozinha com as suas próprias deficiências, com seus problemas
e ou na sarjeta, como diz Joana, ou num sanatório luxuoso, quando tem dinheiro, mas praticamente ela afeta todas as suas relações afetivas, né? Porque conviver com pessoas alcoólatras é um grande desafio para todos aqueles que convivem com elas, né? Na família, na sociedade de modo geral. Por isso, o grande problema de ordem afetiva que afeta todos os alcoólatras. Nessa fase, a morte é quase iminente, pois as funções orgânicas exauridas já não podem manter-se em ritmo de trabalho equilibrado, cedendo lugar ao descontrole e à exaustão. Então a pessoa vai caminhando para a morte biológica, não necessariamente a desencarnação, como nós vimos, né, dentro daquele critério que desencarnação é libertação total do corpo, né, mas as próprias células vão sendo exauridas a ponto de produzir a morte. Pode acontecer que em muitos pacientes crônicos, antes da ocorrência dos acidentes delirantes subagudos, surjam estados neurasteniformes, caracterizados pela fadiga, por dores esparsas, astenia muscular, perturbações digestivas, cefaleia. Por extensão, o sono é sinalado por confusão mental e inquietação, produzindo mal-estar e aumentando o cansaço pela falta do repouso, que se faz necessário à manutenção da maquinaria orgânica. Então, aquilo que nós também falamos, né, esses processos de lesões neurológicas pode gerar neuropatia, que produz esses sintomas que a Joana diz aqui, fadiga, dores esparsas, astenia muscular, dor de cabeça e tudo mais, e o sono, que passa a ser cada vez mais perturbado, inquieto, e a pessoa, como ela está sempre em coma ou próximo ao coma, o sono não é revitalizador. Ela dorme, mas acorda, né, com o cérebro pesado, com o corpo pesado, e se isso é repetido muitas e muitas vezes, vai havendo esse cansaço crônico que a mentora diz aqui. A verdade insofismável é que o alcoólico é um paciente que apresenta grande dificuldade de aceitação terapêutica, por estar escamoteando sempre os tormentos sob justificações, ora acusatórias como de responsabilidade daqueles que lhe criam situações difíceis, ou como de vítimas das circunstâncias, que dizem poder reverter quando quiserem, que nunca

se tornar totalmente refém do próprio álcool. Vamos ver agora o tratamento do alcoolismo. Como nós acabamos de ver, a pessoa dificilmente busca o tratamento. Mas no caso de buscar ajuda, como que nós podemos fazer para auxiliar? Voltando a Joana de Ângeles, no livro Conflitos Existenciais, no capítulo 14, ela orienta a seguinte providência para tratamento do alcoolismo. Em face da gravidade do alcoolismo, são necessários recursos psiquiátricos, psicológicos e orientação social a fim de auxiliar o paciente na recuperação da saúde. Como é um processo que afeta o sistema nervoso central, né, o álcool é um psicotrópico muito potente, é necessário que haja um tratamento psiquiátrico para que a pessoa possa se libertar. A orientação psicológica vai atuar nas causas do problema. E a orientação social, toda essa orientação que esses grupos de tipo alcoólicos anônimos, neuróticos anônimos, ele entra dentro dessa questão da orientação social, em que as pessoas que têm problemas semelhantes ajudam-se mutuamente. Tem uma eficácia relativa, ela não é para todos os casos, mas ajuda muito a pessoa, tendo esse grupo de apoio, a trabalhar as questões. Única senão que nós faríamos a esses grupos, como eles têm origem materialista, eles partem do pressuposto que a doença não pode ser erradicada, em que a pessoa, uma vez doente, ela vai ser sempre doente. Essa é uma visão não espiritual profunda da doença, porque a pessoa, ela está doente, mas ela não é doente. Nenhum espírito imortal é doente, porque o verbo ser pressupõe uma permanência. É ser, é permanente. Estar é impermanente, é transitório. Então a pessoa tem o alcoolismo, ela está alcoólatra, mas enquanto espírito imortal, todo espírito imortal vai se curar de todas as doenças que traz em si mesmo, todas, sem exceção. Para isso, é aquilo que nós falamos, se você olhar uma existência só, você está olhando uma foto da pessoa. Se você olhar o espírito imortal, você vai olhar um filme que já foi rodado uma parte, que é o passado da pessoa, está sendo rodado uma outra parte e tem todo um futuro a ser desenvolvido. Então, dentro dessa questão do futuro do espírito imortal, todos sem exceção, vão se libertar das doenças espirituais. O alcoolismo é a mesma coisa que a ansiedade, que o transtorno do pânico e outras doenças de caráter espiritual que a pessoa tem momentaneamente para poder, na verdade, todo o processo ligado às substâncias químicas são processos de mau uso do livre-arbítrio, que entra já no processo, na questão do suicídio, né? Da pessoa que usa de expedientes para se autodestruir, num processo de rebeldia frente à vida. Mas, independente disso, sempre, enquanto espírito imortal, toda pessoa vai chegar o momento que vai dar um basta e vai buscar se transformar. Então, nessa questão dos grupos de apoio, se eles trabalhassem não apenas o lado da doença, mas o lado da saúde, seria muito bom, colocando as questões de que o espírito imortal, ele é eminentemente saudável e que a proposta de saúde, a qualquer momento a pessoa pode tomar a decisão de viver uma postura

0: mais saudável. Se isso acontecer já aqui agora, que bom para a pessoa, porque ela vai poupar para elas muitas dores futuras. Como o Centro Espírita pode auxiliar as pessoas que passam pelo alcoolismo e os familiares? O Centro Espírita é o lugar por excelência para se trabalhar com o espírito imortal. Então, é onde as pessoas devem ser acolhidas como espíritos imortais. Nós temos trabalhado isso, por exemplo, no Serviço de Assistência e Promoção Social Espírita e também no atendimento espiritual, que são as duas portas de entrada onde as pessoas com esse problema vão buscar o Centro Espírita. Os pobres buscam via Serviço de Assistência e Promoção Social Espírita. Os de classe média para cima vão buscar o Centro Espírita, quando for o caso, pela porta do atendimento fraterno, o atendimento espiritual. Em qualquer que seja a porta de entrada, sempre abordar a questão dentro dessa visão profunda, que a doutrina espírita é a única que trabalha nesse nível de que nós somos espíritos imortais, que temos um passado milenar, que estamos tendo um presente e teremos todo um futuro milenar à nossa frente. Quando nós fazemos apenas encaminhamentos materialistas, vão encaminhar a pessoa para a UAA, vão encaminhar para as políticas públicas, e não trabalhamos com as pessoas no nível do espírito imortal, nós estamos falhando em atendê-las no centro espírita. Porque elas não vão ter nesses lugares aquilo que no centro espírita elas vão obter. E não foi por acaso que elas buscaram o centro espírita, né? Então é necessário que tanto no Serviço de Promoção e Assistência Social Espírita, quanto no atendimento espiritual, os trabalhadores estejam aptos a atender as pessoas como espírito imortal. O grande problema é que, infelizmente, são poucas as pessoas que têm buscado isso. A gente vê a quantidade de trabalhadores das duas áreas que estão aqui assistindo a esse seminário. A maioria acha que não tem nada a ver com ele esse tipo de assunto. Mas como que nós podemos orientar as pessoas se nós não sabemos nem para nós mesmos como atuar, né? Então é preciso, tudo que nós vamos trabalhar aqui até amanhã de manhã, meio-dia e meia, que diz respeito ao espírito imortal, deve ser abordado com as pessoas. Claro que cada caso, dentro do seu caso, cada atividade com palavras e com trabalho próprio para aquela atividade. Por exemplo, você não trabalha uma pessoa com conhecimento acadêmico da mesma forma que você trabalha uma pessoa analfabeta ou semi-analfabeta dentro do centro espírita, que normalmente busca pela atividade do Serviço de Assistência e Promoção Social Espírita. As pessoas com nível mais de escolaridade buscam o atendimento espiritual. É claro que isso não é uma regra geral, mas é importante que o centro espírita esteja aparelhado com seus trabalhadores conscientes, para que eles possam oferecer as orientações do atinentes ao espírito imortal. Não apenas para a pessoa que está com problema, porque nem sempre é a pessoa que está com problema que busca o centro espírita. Muitas vezes são os familiares que buscam. Por isso que esse seminário aqui tem muito a ver com a área de família. Nós vamos ter até um tópico exclusivo para trabalhar a questão da família. Você vai atuar na família também para que ela acolha aquele espírito imortal. Porque aquilo que nós vimos agora há pouco, o alcoólatra, o alcoólico, o alcoólatra, ele trabalha efetivamente para destruir os laços de afeto que ele cultiva com as pessoas e que as pessoas cultivam com ele. O próprio vício do álcool gera essa destruição dos laços de afeto. Só que ninguém tem uma pessoa na família por acaso. Aquela pessoa é nosso filho, é nosso pai, é nossa mãe, é nosso irmão, não é por acaso. É cômodo nós simplesmente, o problema é dele, que se dane ele. Podemos até agir assim, mas não convém. O que convém é que ajamos não com conivência ao erro do outro, mas jamais com indiferença ao erro do outro. Então, tudo isso deve ser passado pela equipe de trabalho do Centro Espírita. Porque senão nós vamos ficar simplesmente pegando o problema, que também é nosso, é de toda a sociedade, e mandando para outras pessoas resolverem. Como muitos fazem. Ah, manda para o AA, manda para Narcóticos Anônimos, manda para o CAPS, manda para isso, manda para aquilo. Tudo isso, todas essas atividades podem ser auxiliares, sim. Mas no Centro Espírita nós vamos trabalhar o Espírito Imortal. Tá? E nós vamos ver como. Tá? O seminário, a parte da manhã toda, vai ser trabalhar a dinâmica espiritual da dependência química e como atuar espiritualmente nessas questões todas. Por exemplo, a questão da fuga psicológica deve ser abordada. Todo o processo que nós estamos vendo desde a parte da manhã de hoje, as questões obsessivas devem ser abordadas, não para assustar as pessoas, mas para esclarecê-las, para que elas saibam pelo menos o que está acontecendo e possam tomar as decisões que lhes aprover. Então essa é a grande função do Centro Espírita, acolher o Espírito Imortal. Se a pessoa vai se sentir acolhida ou não, aí já é por conta dela. Se ela vai querer as nossas orientações ou não, já é um problema dela. O que nós precisamos, enquanto espíritas conscientes que devemos ser, é atuar para que elas tenham aquilo que necessitam ter. Não um atendimento comum, como qualquer lugar pode dar, mas aquilo que a casa espírita deve oferecer sempre para aqueles que a buscam. É uma visão da vida como nós, espíritos imortais, momentaneamente num corpo físico. Essa é a nossa realidade. Todos nós somos espíritos imortais, momentaneamente num corpo físico. Muitos centros espíritas ainda não vivem essa realidade, porque os próprios trabalhadores não vivem essa realidade. É como se nós fôssemos simplesmente seres encarnados. A gente já ouviu dizer que somos espíritos, mas nós não vivemos como espíritos imortais. Se nós não trouxermos essa vivência para a nossa vida enquanto trabalhadores, como que nós vamos passar isso para aqueles que buscarem as nossas casas espíritas? Não vai ser possível. Então, ainda são poucas as pessoas que despertaram. Nós temos trabalhado isso efetivamente aqui na nossa federativa, mas infelizmente são poucos aqueles que têm aderido a essa proposta, que não é nossa, é do mentor Honório, em conjunto com todos os mentores do Projeto Espiritizar, que têm nos auxiliado a desenvolver essas propostas visando o despertamento do espírito imortal. Mas o despertamento é um processo individual e intransferível. Cabe à casa espírita auxiliar os seus trabalhadores a fazer isso e auxiliar aqueles que as buscam, que, para que isso também aconteça. Senão, nós vamos ser um lugar a mais a falar para as pessoas que é muito difícil resolver o problema delas, mas que nós não podemos fazer muita coisa, né? Como muitos fazem, lavam as mãos e deixam a pessoa entregue às próprias mazelas. Não é nossa função isso, a nossa função é auxiliar, dentro da possibilidade de receber auxílio das pessoas que nos buscam. É claro que nós não vamos nos querer ser salvadores da pátria, salvadores do mundo, mas vamos fazer a nossa parte. A Silva faz uma questão, faz uma pergunta sobre qual vai ser a postura real da Casa Espírita nessas questões, porque muitas casas espíritas têm assumido posturas que não são próprias para a Casa Espírita. O Centro Espírita, como nós estamos dizendo, a função principal dele vai ser a promoção do espírito imortal em todas as áreas, desde a área da pessoa carente socialmente até as pessoas carentes emocionalmente, que são a maioria dos que buscam os centros espíritas. Não tem carência material, mas tem muita carência moral, emocional, afetiva e tudo mais. Então, o centro espírita que tem essa visão do espírito imortal, ele trabalha pela saúde espiritual de todos, desde os trabalhadores até os frequentadores só de vez em quando, que vão de vez em quando ao centro espírita. Ele trabalha pela saúde espiritual. É a grande proposta do projeto Espiritizar. Porque desde as primeiras obras que nós desenvolvemos do projeto Espiritizar, o foco é na saúde espiritual do ser. E essa saúde deve começar pelo próprio trabalhador do centro espírita. Se o trabalhador está doente espiritualmente, como que ele vai poder atender a necessidade do outro? Não que a gente deva ser plenamente saudáveis espiritualmente para poder atender a necessidade do outro, porque isso vai demorar muito tempo para que nós cheguemos nessa condição. Mas é preciso que nós pelo menos estejamos numa busca de saúde. Se nós não estivermos nessa busca, é inócuo qualquer outro atendimento. Nós não sabemos nem como abordar, porque nós não estamos abordando em nossas vidas. Então, o que acontece? Muitos centros espíritas ficam, como diz o Raul Teixeira, enxugando gelo. O que é enxugar gelo dentro do centro espírita? Hã? Fazer coisas que não alcancem o espírito imortal. Agora há pouco uma pessoa, vou só colocar o caso, nos buscou para uma orientação em relação ao centro espírita que ela participa. Vamos fazer um asilo para velhos, idosos, no centro espírita? Tem muito idoso precisando. Né? Mas essa é a função do centro espírita, que tem como compromisso trabalhar o espírito imortal? Necessidades materiais nós vamos ter muitas ainda numa sociedade extremamente egoísta e egocêntrica como a nossa. Agora, se nós ficarmos focados no efeito, o que que acontece com a causa? Por que que existem idosos, no caso que foi citado, idosos abandonados? Porque existem famílias doentes pelo egoísmo, pelo egocentrismo. Aí existem idosos. Por que que existem crianças abandonadas? Porque existem adultos egocêntricos e que estão movidos sempre pelo egoísmo. Então, necessidades de ordem material, o centro espírita pode auxiliar? Sim, sem sombra de dúvida. Mas não como uma causa principal a ser atendida. Porque o que que acontece nos centros espíritas que desviam seu trabalho para atividades assim? Vamos colocar, já que o problema da droga e do álcool é muito grande, vamos colocar uma casa para trabalhar com drogados e com pessoas alcoolistas. Qualquer processo que chegue no efeito vai o quê? Fazer com que os trabalhadores do centro espírita vivam em função do quê, gente? Hã? essas atividades são baratas. Você cuidar de idosos, por exemplo, desde o café da manhã até a fralda geriátrica, tudo que eles usam. É, cuidar de uma casa de recuperação de drogados, é, uma creche infantil, qualquer coisa de ordem social nesse nível é barato? Não. O poder público oferece os recursos necessários no nosso país? Também não. E o que, que acontece com os trabalhadores? Eles vão viver fazendo promoção uma atrás da outra, muitas vezes até antidoutrinárias, como tem casas espíritas sendo sustentadas por obras apócrifas, por fazem jantares e almoços regados a bebida alcoólica para atender alcoólatra do outro lado, né? Aí é até incongruente, né? Vamos fazer um trabalho de atendimento ao drogado. Aí faz atividades que não se coadunam com a proposta espírita. Por quê? Precisa de recursos. E aí tudo vale. Tudo vale? Não, não é assim. A proposta do movimento espírita, dos centros espíritas, é atender o espírito imortal. Atender o espírito imortal no nível mais profundo não custa um centavo. Custa esforço e dedicação da nossa parte. Tá? Tempo. Sim, demora para vir o resultado. Você necessita de tempo junto com as pessoas, tanto as socialmente carentes quanto as afetivamente carentes. Você precisa de estar junto com elas, trabalhando o espírito imortal. Mas é mais cômodo cuidar de 20 pessoas aqui com problemas de carência material. A gente fica com a consciência anestesiada, porque nós estamos fazendo alguma coisa, nós estamos fazendo bem. E o principal, a principal ação da casa espírita fica em segundo plano. O atendimento ao espírito imortal, quando o centro espírita desvia de rota, fica em segundo plano. As pessoas ficam assoberbadas de tarefas para dar conta daquilo que foi proposto e as questões reais que o centro espírita pode auxiliar realmente, que são principalmente preventivas e auxílio para aqueles que querem se curar, não são feitas. Principalmente a prevenção. Nós começamos o seminário dizendo que o trabalho que nós faríamos nesse seminário, que nós todos devemos fazer, é trabalhar efetivamente pela prevenção do álcool, do alcoolismo e das drogas. Porque uma vez instalado o problema, a libertação é muito mais trabalhosa. E o centro espírita tem tudo para trabalhar essa prevenção. Se nós agirmos sempre como espíritos imortais, fizermos exposições para o espírito imortal, trabalharmos o tempo todo na abordagem das pessoas como espíritos imortais, vai ou não vai acontecer de nós cada vez mais mergulharmos nessa realidade? O que os mentores do Projeto Espiritizar têm trabalhado essencialmente isso? Porque é isso que transforma a sociedade. Nos transforma individualmente e transforma toda a sociedade consequentemente a essa proposta. E essa grande função do centro espírita, em qualquer área, mas principalmente nessas que a doença principal não é física, é eminentemente espiritual. Tá? Então é muito importante que nós trabalhemos nessa direção. O comentário que a Joanildes faz do problema ser da família. Como a visão sistêmica, ela trabalha exatamente isso. Quando uma pessoa está doente numa família, todos estão doentes juntos. E, na verdade, nós ampliaríamos mais a questão. Não é só da família, é de todo organismo social. toda a sociedade nossa atual está muito doente. Nós vimos de manhã a questão da glamourização do álcool, né, que é parte dessa sociedade superficial e doente. Então, se nós temos toda a sociedade doente, o núcleo dessa sociedade está doente, que é a família. Então, pessoas mais frágeis, frágeis espiritualmente falando, tá, gente? Nós não estamos falando de força física. São as pessoas mais frágeis espiritualmente e acabam adoecendo mais gravemente. Quando você aborda o espírito imortal, você não fica focada na doença. Você passa a focar a saúde no nível mais profundo de saúde, que é a saúde espiritual, que vai manifestar em forma de saúde social, vai manifestar em forma de saúde emocional, saúde mental, saúde física e saúde relacional. Então, a saúde no nível mais profundo, criando todo um processo global de saúde. Essa é a essência do trabalho do Centro Espírita, em qualquer área de atuação, mas nesta específica, é imprescindível essa movimentação do espírito imortal com ele mesmo. Buscando os conceitos para que as pessoas sintam que é possível ser saudável. Então nós estamos aprofundando a questão porque ela é bastante pertinente, tem tudo a ver com o tratamento do alcoolismo e da drogadição de toda. Se existe uma pessoa na família doente, tá, do alcoolismo, ou duas ou três, ou da drogadição, serve para qualquer um dos qualquer uma das dependências químicas. O que vai acontecer com os demais? Ou eles adoecem junto, que a maioria das vezes acontece isso. Então, adoecem juntos, a família toda se torna extremamente doente junto com esse familiar. A sociedade, por consequência, adoece junto, permanece naquele estado doentio em si mesmo. E todo mundo sofre. Por quê? Porque nós vemos a vida pelo ângulo muito pessimista e muitas vezes num movimento de autopiedade. Então a família se vê como uma vítima do alcoólatra. A sociedade se vê como vítima do alcoólatra. Mas ela é vítima? Não. Ela é partícipe do processo. É uma sociedade doente que gera a doença. É a família doente que gera a doença. Então, é necessário que se veja dessa forma sistêmica. Quando nós vemos de uma maneira sistêmica, o que as pessoas vão buscar? Eu não tenho como resolver o problema do outro. Isso é verdadeiro. Ninguém tem o poder de resolver o problema do outro. Um pai, uma mãe, por mais amorosos que sejam, não tem o poder de resolver um problema de alcoolismo de um filho, a drogadição de um filho, não tem como. Nem os filhos em relação aos seus pais, aos seus irmãos, ninguém tem esse poder. Agora, qual é o grande poder que nós temos? O poder de nós nos tornarmos saudáveis. E a única forma de nos tornarmos saudáveis é ampliar, elevar as nossas consciências enquanto espíritos imortais. Quando nós elevamos as nossas consciências enquanto espíritos imortais, nós vamos entrar num outro padrão de onda mental. Conectados com espíritos superiores, os anjos de guarda de todos os envolvidos na família, os benfeitores maiores da sociedade terrestre como um todo, né? E nessa conexão nós vamos fazer a diferença positiva. irradiando as nossas energias, as melhores energias, para o companheiro, a companheira que está com um problema. Seja lá quem for, na nossa família, na nossa sociedade. Vamos agir com autenticidade cristã, dizendo sim na hora que é para dizer sim, não na hora que é para dizer não, como Jesus nos ensina. E não de uma forma dúbia, de uma forma conivente. Todos os casos de recuperação de alcoólatras, de drogaditos e também de fumantes, podemos dizer assim, né? Surgiram de situações assim, em que os familiares deixaram de ser coniventes, começaram a agir como pessoas que têm autoridade sobre o outro, mas autoridade proveniente da moral, proveniente do amor. Existe um grupo desses de autoajuda chamado Amor Exigente, que ainda de uma forma materialista, mas já trabalha algumas questões do espírito imortal, que são os sentimentos, o amor. Ainda não tem essa visão que nós, no centro espírita, podemos ter, que devemos ter, que é a visão do espírito imortal. Mas é aquela, esse grupo de chamado Amor Exigente, eles trabalham para não passar a mão na cabeça das pessoas com problema, mas oferecer todo o amor, mas dizendo sim na hora que é para dizer sim, não que é na hora que é para dizer não. Agindo assim, o que nós fazemos? Nós entramos numa proposta saudável de vida. E o centro espírita é o lugar por excelência para que isso aconteça. Não tenhamos dúvida disso. Agora, para que aconteça para os frequentadores dos centros espíritas, repetimos mais uma vez, deverá começar por nós, trabalhadores dos centros espíritas. Nós, aqueles que deveremos fomentar todo esse processo na nossa vida, na nossa família e, por extensão, no centro espírita, que é a nossa família maior dentro do centro espírita. Agindo assim, todos esses recursos que Joana coloca aqui vão ser trabalhados, mas como coadjuvantes de um processo. O que vai produzir a cura espiritual é exatamente a visão de espírito imortal, que muitas vezes nós fugimos dela. Nós não queremos vivenciar exatamente aquilo que é curativo, que vai nos curar das nossas mazelas espirituais. Na verdade, a questão que foi colocada é a questão de nós não temos o poder de mudar o outro, mas temos o poder de mudar nós mesmos, sim. Né? E é uma questão mais fácil de ser falada do que ser vivida, sim, sem sombra de dúvida. Porque falar é muito fácil. Vivenciar plenamente em si mesmo pede de nós todo um movimento na direção da saúde espiritual, que nem sempre nós queremos pagar o preço para viver assim. Né? É mais fácil reclamar da vida, reclamar do familiar que está com problema, reclamar das circunstâncias, reclamar até de Deus, do que fazer esforços de mudança. Isso acontece pelo ser humano ainda não ter desenvolvido situações muito importantes atinentes à questão moral. A Silvia pede para comentar a frase que é infeliz, que as pessoas dizem, uma vez alcoólatra ou alcoólico, né, que eles preferem o termo alcoólico, mas em termos psiquiátricos é a mesma coisa, sempre a pessoa vai estar assim. Essa é uma visão materialista. Né? A visão materialista, nós somos seres doentes, e como essa doença é uma doença incurável do ponto de vista material, uma vez doente, sempre doente. Mas não corresponde à visão espírita do espírito imortal, Nós somos espíritos imortais, saudáveis em essência. Se nós fôssemos espíritos para ser eternamente doentes, Deus teria falhado. Porque Deus é onipotente, onisciente, onipresente. Então Deus teria criado um espírito para ficar eternamente doente. Isso é impossível. Deus nos criou todos para a felicidade sem exceção. Está na resposta da questão 115 do Livro dos Espíritos, essa fala. Então nós todos fomos criados para a felicidade. Uns chegam mais rápido, outros demoram mais para chegar a essa felicidade. Mas todos chegaremos a essa felicidade plena do ser saudável. Então nós somos eminentemente, em essência, saudáveis. Mas temos doenças. Temos doenças espirituais, temos doenças perispirituais e temos doenças no corpo físico. O alcoolismo, assim como a drogadição, é uma doença nesses três níveis: no espiritual, no perispiritual e no corpo físico. Mas é um estado transitório. O espírito imortal é saudável. E é dessa forma, voltando à questão do centro espírita, é dessa forma que o centro espírita deverá sempre colocar para as pessoas. Porque uma das coisas mais graves na recuperação de uma pessoa doente, ela sentir que ela não tem jeito. Isso mina a autoestima da pessoa. Eu sou doente para sempre. Imagina a pessoa carregar esse peso. Agora, se nós dissermos para ela, você, essencialmente, nasceu para a saúde, foi criada para a saúde. A doença é o momento da sua vida. A hora que você decidir começar a fazer com que essa saúde que já existe latente dentro de você possa eclodir e você vivenciar plenamente essa saúde, você começará a desenvolver essa proposta do Criador para todos nós. É diferente ou não de dizer para a pessoa que ela é doente e que não vai ter jeito? No máximo, ela vai controlar a doença evitando tomar o primeiro gole. É válido para algumas pessoas que, se não for isso, essa contenção forçosa, elas mergulham no mal maior, que é o alcoolismo. Mas se nós formos perceber, as pessoas que saem da compulsão do álcool, elas normalmente desviam para a compulsão, principalmente para o cigarro. A gente vê no término das reuniões dos Alcoólicos Anônimos, tem nenhuma crítica, só para fazendo uma observação. Ali perto do Centro de Cuiabá, tinha um alcoólatra, não sei, acho que tem até hoje. E durante 15 anos a gente frequentou ali, hoje nós somos um pouco afastados do Centro de Cuiabá, quase não vamos para aquele lado. Mas saindo do centro, nós víamos os grupos reunidos, todos com cigarro e fumando desbragadamente. Então o que, que aconteceu? É claro que a substituição do mal maior para o mal menor já é alguma coisa? É, com certeza. O cigarro, ele faz muito mal fisicamente. Mas como não é uma substância com grandes efeitos psicotrópicos a ponto de bloquear a razão, como o álcool, ela é menos nociva socialmente do que o álcool. Então, substitui uma coisa mais nociva por outra menos nociva. Mas se nós trabalharmos no centro espírita por essa visão do espírito saudável e a pessoa quiser ir mais além, não é muito melhor ela se libertar de todos os vícios, inclusive do cigarro e de todos outros mais? Muito melhor. E essa é a nossa função, né? Nos sentirmos espíritos imortais, vivermos como espíritos imortais, sabermos que somos espíritos imortais. Normalmente a gente só fica no nível do saber. O sentir e o vivenciar fica para depois. Mas depois quando? Depois que nós desencarnarmos?
1: Sim.
0: Muitas vezes nós vamos ser pegos de calças curtas, como se diz, só por saber, mas não sentir nem vivenciar. Como trabalhar essas questões para uma pessoa que não aceita a imortalidade do espírito? Não vai trabalhar. Nós estamos falando de trabalhos dentro da casa espírita. Se uma pessoa buscou a casa espírita, pelo menos simpatia pela ideia do espírito imortal ela já tem. Senão ela não buscaria. Nenhum materialista, quanto mais, eu vou lá no centro espírita para saber o que, que eles fazem lá. Nós estamos falando de trabalhos dentro do centro espírita. Se a pessoa nem aceita se ser espiritual, como que você vai trabalhar as questões profundas do ser? É aquilo que Allan Kardec coloca lá no Livro dos Médiuns. Antes de você fazer espírita, torne a pessoa espiritualista. Se a pessoa nem for espiritualista, você não vai consegui-la fazer com que ela conseguir fazer com que ela se torne espírita. Né? Se ela nem aceita o espírito imortal, como que você vai falar das questões profundas do ser espiritual criado por Deus à sua imagem e semelhança? Se ela não aceita Deus, se ela não aceita, se aceita o espírito imortal. Ela vai precisar ainda da dor muito intensa para humildar o orgulho e amansar a rebeldia. É aquilo que eu falei agora há pouco. Nós não estamos no centro espírita para resolver o problema da humanidade. Nós estamos no centro espírita para trabalhar a essência do espírito imortal. Então, aqueles que querem continuar materialista, Deus cuida deles. E vamos cuidar daqueles que já querem, pelo menos, ser espiritualistas. Muitos vão dizer, mas isso é falta de caridade. Não, falta de caridade é você se transformar num Don Quixote e querer mudar o mundo. Nós não somos, no nosso compromisso espiritual, primeiro é de transformar a nós mesmos, né? Segundo, de auxiliar aqueles que se aproximam de nós a fazer o mesmo. Nós não vamos sair por aí nos bares laçando pessoas alcoólatras, materialistas, para trazê-la para dentro do centro espírita e doutriná-las. Isso não é cabível, né? O que é cabível é você trabalhar as pessoas que buscam o centro espírita. Se buscaram, é porque querem a resposta espírita para aquele problema. O que é totalmente inadequado é as pessoas no centro espírita colocarem a candeia embaixo do alqueire para não chocar as pessoas. Ah, mas ela é de outra religião, ou ela não acredita em Deus. Ela não... Se ela buscou, é porque ela quer ouvir a proposta espírita. Se ela ouvir hoje e só usar aquilo que ela ouviu daqui a 100 anos, nós fizemos a nossa parte ou não? Fizemos ou não a Isolde? Fizemos. Porque a nossa parte qual é? Qual é a grande função do espírita na casa espírita? Auxiliar a si, semear sementes de amor em nossos corações, para que essas sementes produzam frutos. E a partir desses frutos nós tiremos as sementes e semeemos no coração do outro, não é? É a parábola do semeador. A parábola do semeador, Jesus não coloca o semeador colhendo frutos. Ele semeia as sementes de amor. Então, no centro espírita, o nosso compromisso não é com converter ninguém. Não é transformar alcoólicos ou alcoolistas em pessoas sóbrias. Não é transformar toxicômanos ou drogaditos em pessoas sóbrias. A nossa função é atender a necessidade do espírito imortal que está nos buscando, tá? Se ele, com o atendimento feito, com todo o carinho oferecido, se transformar, que bom que ele se transformou, né? Que bom. Mas foi escolha dele, é colheita dele, não nossa. A nossa função é de semear e semear sempre. Se nós fisgarmos nessa condição, nós nunca vamos nos frustrar. seja no centro espírita, seja no ambiente familiar. Então, o familiar, por exemplo, que está saudável, qual é a função dele? Não é tirar o seu familiar do vício, é semear sementes do amor no coração dele, enquanto espírito imortal. Se esse familiar vai utilizar agora ou muito mais tarde as sementes oferecidas, é por conta dele. E como espírito imortal, ele tem toda a eternidade para usá-la, para utilizar a semente, não tem? Essa semente não perde a validade. Está ficando claro isso, gente? É muito importante isso, não está, Isolda? É muito importante isso pelo seguinte, porque nós não devemos, no centro espírita, de nos arvorarmos de salvadores da pátria, porque não existem salvadores da pátria. Nem Jesus salvou as pessoas. Porque as pessoas vivem falando, né, que Jesus salva, basta falar nele, pensar nele, Deus, Jesus salva. Não é assim. Jesus ensinou as leis divinas. Para quê? Para que, que Jesus nos ensinou as leis divinas? Para que nós nos salvemos. A salvação é individual e intransferível. Nós nos salvamos desenvolvendo virtudes, cumprindo as leis divinas, desenvolvendo virtudes. Então, se isso é válido para o modelo e guia da humanidade, não será válido para nós? Porque muitas vezes nós entramos no movimento de querer resolver o problema do outro, de querer salvar o outro. Isso só vai produzir para nós frustrações, angústias. É o que acontece quando a pessoa é internada à força no hospital psiquiátrico. Em determinadas circunstâncias, a própria internação funciona num período, como se fosse assim, um gesso que você coloca numa perna quebrada. Porque tem níveis de intoxicação, por exemplo, do crack, que a pessoa não tem um minuto de lucidez, um minuto que seja, porque é uma pedra é fumada atrás da outra, em determinados níveis de viciação pelo crack. Aí, do recurso psiquiátrico. Nesse caso, a internação vai, mesmo compulsória, vai auxiliar a pessoa ter um mínimo de lucidez. Depois da desintoxicação, depois do trabalho psiquiátrico feito, ela tem um mínimo de lucidez para escolher entre permanecer lúcida ou voltar para o crack. Não é a internação que vai curá-la. É ilusão a gente achar que a internação compulsória é que cura as pessoas. Mas pelo menos oferece um mínimo de lucidez para que ela faça escolhas. Dá para entender isso? Nos casos graves, isso no alcoolismo pode acontecer nos casos mais graves e crônicos, mas acontece principalmente em drogas como morfina, heroína, crack, que são drogas extremamente alienantes e que a pessoa passa a ser compulsiva, é uma droga atrás da outra, e aí ela não tem o espaço para fazer escolhas, porque a vontade dela está totalmente inibida pelo processo auto-obsessivo, que é a própria drogadição, e as obsessões que ocorrem a partir disso. Então, em alguns casos é válido, nesses casos que a pessoa não tem lucidez. Mas quando ela tem lucidez, mínima que seja, é preciso que ela escolha. Ela escolha superar. Porque se não houver a escolha, o desejo de mudança, ela sai da internação e vai lá para a Cracolândia na hora, porque ela quer continuar com o vício. se há outros modos de ajudar o alcoólatra sem que ele acredite na reencarnação, claro, não. O próprio AA é uma forma de ajuda que recupera cerca de 40%. E não é reencarnação. Eu estou falando de centro espírita. Eu não estou falando de outras abordagens. Tem abordagens evangélicas maravilhosas para atendimento de drogados. Tem abordagens católicas para atendimentos dessa área também. Maravilhosas, que funcionam muito bem para aquele grupo. Nós estamos falando da pergunta, das duas perguntas que foram feitas. A cura, nós estamos falando de duas questões. A cura espiritual e o que o centro espírita pode fazer efetivamente. No centro espírita, nós vamos tratar o problema de ordem do espírito imortal. Nós não vamos ficar só focados nos efeitos, porque senão você não mergulha no espírito imortal, você fica focado nos efeitos. Isso que é a questão. Então, como o nosso seminário é cura espiritual, a cura espiritual só acontece quando você alcança o nível do espírito imortal, tá? Vamos continuar aqui, que tem muito chão. De acordo com a extensão de cada caso, é sempre recomendável a orientação psiquiátrica, com o conveniente internamento do enfermo, a fim de auxiliá-lo na desintoxicação, naturalmente acompanhada de cuidadoso tratamento especializado. É o que nós acabamos de comentar. Até compulsoriamente, em alguns casos, pode ser necessário. Outros, a própria pessoa, de livre e espontânea vontade, busca o tratamento psiquiátrico para a desintoxicação. Né? Mas, em qualquer caso, é necessário que a vontade do paciente se coadjuve todo e qualquer tratamento. Senão, não vai funcionar. Nessa fase, sempre pode ocorrer o colapso em defluência da falta do álcool no organismo. Tudo que está sendo colocado aqui para o álcool serve para as drogas também, as ilícitas, tá? Como crack, cocaína, morfina, heroína. À medida que vai sendo recuperada a lucidez, a ajuda psicológica é de grande valor, por facilitar a identificação das causas subjacentes e que se encontrem inibidas, como efeito de uma infância mal vivida, frustrada, ou de reminiscências inconscientes, clichês mentais inesperados, pertinente às experiências malogradas em existências anteriores. Então, não é o tratamento psiquiátrico que vai curar a pessoa. No caso, o tratamento desintoxica. Depois, é necessário trabalhar psicologicamente as causas profundas. E do jeito como Joana coloca aqui, é preciso que as causas transpessoais sejam trabalhadas. Porque experiências de existências anteriores, a psicologia tradicional não trabalha, só a psicologia transpessoal. Então, tudo isso deve ser trabalhado para efetivamente a pessoa se libertar do problema. A pessoa internada no centro espírita, nos centros espíritas que agem como centros espíritas, isso não ocorre. Porque não existe internação em centro espírita, não é um ambiente de internação de pessoas com problemas dessa área. Em hospitais psiquiátricos ou hospitais com alas psiquiátricas, esse trabalho já é muito delicado, imaginemos centros espíritas internando pessoas. Não é proposta do centro espírita fazer tratamento psiquiátrico em ninguém, porque passe água fluídica não trata esses casos graves de dependência química. O passe vai auxiliar num segundo momento, na hora que a pessoa estiver num processo já de recuperação, de trabalho interior, o passe, água fluídica, as exposições doutrinárias, tudo isso ajuda o espírito imortal a se olhar. Mas na fase aguda de intoxicação, jamais o centro espírita deve se envolver nesse tipo de coisa. Existem alguns lugares que fazem isso, a gente sabe qual é. Mas não é uma proposta verdadeiramente espírita essa. Voltando aqui à questão das, das questões profundas, né? Esse trabalho interior deve ser feito nas situações traumáticas de infância, de experiências anteriores, que são as causas espirituais e profundas para o problema do alcoolismo e também da drogadição. A boa leitura certamente propicia o despertamento da consciência para a nova situação, demonstrando que a realidade não é tão agressiva conforme se crê, dependendo de cada um na sua forma de enfrentá-la. Então, a leitura edificante, todos os problemas de ordem espiritual, Joana de Ângeles recomenda a leitura edificante, para que o espírito encarnado possa mudar os seus clichês mentais, como há uma ligação intensa entre esse processo e as obsessões, é necessário que o pensamento seja elevado para que aquelas fixações mentais obsessivas que nós vimos de manhã não tome conta da mente da pessoa. Por exemplo, naquele caso que nós colocamos do Cláudio Moreira, se ele, em vez de estar lendo um artigo de jornal, que como o próprio André Luiz descreve, ironizando o artigo, né, a mente dele devia estar trabalhando questões não edificantes naquele momento. Se ele estivesse fazendo uma leitura edificante, o acesso daqueles espíritos seria dificultado ou não? Seria bastante dificultada, né? A leitura edificante faz com que nós entremos num outro padrão vibratório e provavelmente aqueles espíritos não teriam o assediado para tomar aquelas duas doses de uísque, como ele... Três o quê?
1: Três doses para dois.
0: Não, duas doses para três espíritos, dois desencarnados e um encarnado. Foram duas doses para três espíritos, ele e os dois parceiros. A aplicação da bioenergética é de grande utilidade, porque robustece o ânimo do paciente e ajuda-o na libertação das tenazes que sofre por parte do perseguidor desencarnado. Aqui Joana está falando de passe no centro espírita, não é a técnica bioenergética da psicologia, que é uma técnica absurda, por sinal, né, que não vem nem ao caso comentar sobre ela, mas é uma técnica que não está dentro das questões atinentes ao espírito imortal. Essa, a bioenergia, que ela chama de bioenergia, Filomeno de Miranda também usa esse termo, é o passe magnético transmitido no centro espírita, ajuda muito na recuperação. Graças a esse recurso, torna-se mais fácil a mudança de comportamento para outra faixa vibratória, mais elevada, favorecendo o fortalecimento moral e espiritual através da oração, por cuja terapia passa a sintonizar com outras mentes mais nobres e a captar a presença dos guias espirituais, que são atraídos e auxiliarão na conquista do seu reequilíbrio. Então, aqui entra a questão que a Silvia perguntou agora há pouco, da oração essencial. Então, o passe, as ajudas que a pessoa tem para se ver como espírito imortal, vai auxiliá-la a entrar em contato com ela mesma em essência. No seminário que nós ministramos, eu e a Silvia, no ano passado, do Serviço de Assistência e Promoção Social Espírita, a parte 2, que o Liebre finalizou a edição dele, em breve vai estar à disposição para todos, nós falamos da oração essencial como um instrumento para que a pessoa se liberte do alcoolismo. E foi mostrado aqui o caso da Neide, que foi até trazido, que estava no alcoolismo crônico já, né, Silvia, desde os 12 anos, desde os 13 anos, e que em menos de 6 meses ela chegou à abstinência total e hoje é uma trabalhadora aqui da federação, já está em abstinência, E podemos dizer, do ponto de vista espiritual, que ela está trabalhando efetivamente, acabou de aparecer ali, ela está trabalhando efetivamente na cura real dela, né? Claro que o espírito, para se considerar totalmente curado, ele chega na condição de espírito superior. Então nós estamos muito distantes.

os seus pensamentos e sentimentos para um outro nível. O que que acontece com os companheiros que usam a pessoa como copo, como caneco? Há uma desconexão. Há uma desconexão. E aí o que que acontece? Eles vão buscar outra pessoa. Se quiserem continuar, se alcoolizar, vão buscar outra pessoa. E ela fica livre para cuidar-se de si mesma, para se acolher profundamente. Tá? Então, a oração, dentro desse critério, ela é uma ferramenta fundamental. A maioria das pessoas oram de maneira egóica. A oração egóica é pedindo para Deus um milagre para tirar o problema dela. Ela cria o problema durante anos a fio, às vezes até encarnações, uma atrás da outra, e aí pede para Deus tirar o problema dela. Isso é oração egóica. Não funciona. Não existe esse tipo de, entre aspas, milagres. O que existe é a pessoa tomando consciência: eu sou um espírito imortal, responsável pelas minhas ações. E como espírito imortal, eu posso me fortalecer e posso rogar auxílio divino para me fortalecer nesse fortalecimento. É aquilo que o apóstolo Paulo ensina: tudo posso naquele que me fortalece. Então, com isso, o que que a pessoa faz? Ela muda de companhia espiritual. Os espíritos vampirizadores a abandonam, porque eles querem continuar o vício, e eles vão abandonar, sim, a pessoa que decide nesse nível, e ela passa a sintonizar com outras mentes mais nobres e a captar a presença dos guias espirituais que são atraídos e auxiliarão na conquista do seu equilíbrio. Por isso que a vontade da pessoa é imprescindível. Não há mudança real sem a vontade do paciente em querer se libertar. A oração vem como um instrumento de auxílio para que a pessoa possa efetivamente se reequilibrar. Se a desobsessão acontece abruptamente, no caso da simbiose, na verdade não é um processo abrupto, é uma elevação mental e moral do obsidiado. Para que haja essa justa posição, nós vimos lá no caso do Cláudio, muito claramente. Havia obsessão no caso do Cláudio? Não havia. Há uma conivência. O processo é obsessivo, sim, mas há uma conivência do obsidiado no processo. Ele se deixa levar porque ele gosta, ele quer aquilo. Como ele quer aquilo e sente prazer naquilo, ele coadjuva a ação do espírito. A partir do momento que ele cai em si e toma a decisão que ele não quer mais aquilo, há espírito que vai conseguir fazer com que ele volte? Se ele tomar essa decisão? Não. Porque ele passa a vibrar aqui, ó. O outro espírito está vibrando aqui. Ele pode gritar um milhão de vezes no ouvido, como aqueles espíritos gritaram no ouvido do Cláudio. E ele não vai ceder. Porque não vai fazer o mínimo. Porque lembremos do caso: o Cláudio não ouvia os espíritos, mas magneticamente ele estava ligado. E aí, pela indução hipnótica, ele foi lá e tomou a dose de uísque, né? Então, se a pessoa eleva o seu padrão, o outro não consegue acesso. Não há ressonância, exatamente. Não há ressonância, não vai ocorrer nenhuma ligação. E aí, como ele quer beber, o que que ele vai fazer? Vai procurar o outro, que não falta, né? O que não falta é gente para usar de caneco. Ele não vai ficar lá insistindo numa situação que ele vai ficar lá abstêmio na marra, né? Porque aí sim o espírito passa a ser abstêmio na marra. Se ele tem uma ligação muito intrínseca com o outro, aí o encarnado

vai auxiliar na recuperação do desencarnado. Quando há muita a ligação realmente é intrínseca, os dois passam a ser abstêmio. Daqui a pouco o espírito também está querendo mudar. É assim que funciona. Os processos mais profundos. Mas esses mais superficiais, em que o encarnado é usado como um caneco, o espírito busca outras pessoas. Excelente a contribuição da Joanildes. Ela falou agora a respeito da oração intercessória. A oração intercessória é a oração em que alguém ora por nós, encarnado ou desencarnado, tanto faz. E aí o que no caso do alcoolismo, da drogadição, a oração intercessória funciona? Funciona. Como toda e qualquer oração, ela sempre funciona. Mas ela funciona no tempo do espírito imortal. Por isso que é importante, em qualquer situação, que nós vejamos o espírito imortal. Então, quando alguém, por exemplo, uma mãe de um filho drogadito, esse filho pode desencarnar a qualquer momento de overdose? As orações que ela fizer por esse filho hoje vão auxiliá-lo sempre? Sim. A oração vai sempre ser um instrumento de auxílio. Leon Denis, ele fala no livro O Problema do Ser, do Destino e da Dor, que todas as orações intercessórias que as pessoas fazem conosco, seja no mundo físico ou no mundo espiritual, elas ficam na nossa psicosfera, né, envolvendo o perispírito. O que dá mais ideia do que acontece é aquela luz de neon. Você vê uma letra e aí o neon dá aquelas luzes irradiadas na letra. Então é mais ou menos isso, fica no nosso perispírito essas energias envolvendo. Elas podem ficar 100, 200, 300, mil anos, a pessoa no mundo espiritual e aquela mãe orando pela pessoa, orando já desencarnada, todos já desencarnados, ela pode continuar orando. Um dia, normalmente quando o tédio bate fundo, a pessoa deseja mudança. Naquele momento, toda a energia da oração acumulada penetra no perispírito da pessoa. É preciso que a vontade dela sempre se efetive, mas a oração intercessória vai sempre auxiliar. É claro que em outros casos menos graves, a oração já auxilia no corpo aquela pessoa a se modificar. Isso varia conforme cada caso, mas ela sempre será útil em qualquer circunstância. Se a oração que o espírito faz, que a pessoa faz, se sentindo espírito imortal, é o desenvolvimento da fé, passa pelo desenvolvimento da fé. Porque quando ela se sente espírito imortal, ela já mobilizou a fé em si mesma. Porque a fé que faz com que ela se sinta espírito imortal. Ela tem fé que ela é um espírito imortal e que Deus é o grande provedor do universo. E nessa sintonia amorosa com ela mesma em essência e com Deus, ela se fortalece e pode se libertar totalmente de um processo desse tipo. A pessoa que começa muito devagar nesses processos, seria alguém que ainda tem dúvida, ainda está levando a fé onde há dúvida? Sim, na verdade são pessoas que ainda não se convenceram, né? Porque a fé convicta é um estado de convencimento. Eu sou o espírito imortal. Eu me sinto espírito imortal. Por que que eu vou continuar fazendo isso com a minha vida? Né? Isso é uma decisão que pode demorar séculos, ou pode acontecer num átimo de segundo. A decisão sempre vai acontecer num átimo de segundo, como o caso da Neide. É um caso exemplar, vai sair no livro Fora da Caridade Não Há Salvação 2. Né? O caso dela todo descrito,
tudo o que ela fez e como foi ajudada para isso. Mas ajudada a se ajudar, nunca alguém poderá fazer por nós aquilo que é a nossa parte. Tá? Então, ao compreender o processo, a pessoa vivencia. Tá? A psicologia e a psiquiatria espíritas conseguiram demonstrar que existe uma outra realidade além da objetiva, da convencional, na qual a vida é estuante e apresenta-se em forma de causalidade, onde tudo se origina e para a qual tudo retorna. Essa é a realidade do espírito imortal, que já falamos amplamente. Dessa forma, levantar o véu que dificultava a visão do mundo espiritual, existente e desconhecido, vibrante e gerador de fenômenos que se apresentam na esfera física, antes não entendidos e considerados miraculosos, desbordando em fantasias e mitos, ora fascinantes, ora aterradores. Então, todos os processos obsessivos eram vistos como fenômenos sobrenaturais, como possessão do diabo e tudo mais. Na verdade, a psiquiatria e a psicologia espíritas vêm aclarando que são fenômenos naturais, acontecem por esses processos de intercâmbio psíquico entre obsidiados e obsessores, favorecendo, dentre outras coisas, o próprio processo do alcoolismo, da drogadição, como nós vimos nos casos relatados pela manhã. A confirmação da imortalidade do espírito facultou entendimento em torno das relações que existem entre as duas esferas da mesma vida, ensejando a compreensão da finalidade do processo reencarnacionista, assim proporcionando sentido e significado especial à existência corporal. Então tem tudo a ver com o que nós estávamos trabalhando, de que no centro espírita, graças à psicologia espírita, à psiquiatria espírita, nós temos plenas condições de atuar no espírito imortal. Jamais diminuamos as possibilidades dos centros espíritas. Cada, como a Isolda comentou, as pessoas de outras religiões ou até sem religião podem ajudar, sim, sem sombra de dúvida. Do seu jeito, da forma como lhes aprouver. Mas no centro espírita, nós devemos atender essa necessidade, falarmos disso, né? Explicarmos para as pessoas como se dá o processo obsessivo, que elas, quando estão se alcoolizando, elas não estão se alcoolizando sozinhas. Tudo isso deve ser passado para as pessoas, para a família, né? Não de uma forma apavorante, para que elas saiam desesperadas, mas de uma forma que esclareça e console ao mesmo tempo. Porque qualquer proposta diferente disso vai ser colocar a candeia embaixo do alqueire. Se a pessoa não está preparada para receber uma oração, a oração fica em torno da psicosfera dela. Na hora que ela oferecer o campo propício, as vibrações penetram no perispírito, ajudando o espírito a se modificar. Desse modo, importante é o ser em si mesmo, portador de possibilidades quase infinitas na sua trajetória, dependendo sempre da sua eleição pessoal em torno da busca da plenitude. Então, o mais importante, como diz Joana, é o ser em si mesmo, portador de possibilidades quase infinitas. De que ela está falando aqui, gente? Do espírito imortal. Só o espírito imortal tem essas possibilidades infinitas e que necessita ser auxiliado para compreender isso e buscar isso em plenitude, como ela recomenda. Enfermidades, desaires, sofrimentos, alegrias e esperanças fazem parte do trajeto a percorrer, nunca esquecendo que a cada passo dado uma nova conquista se insere no equipamento de realizações enobrecedoras. Eis porque a jornada humana deve caracterizar-se pela visão e pela ação positivas,
no incessante labor de autorrealização para melhor contribuir em favor da coletividade da qual faz parte. Todo esse processo vivido socialmente faz parte da própria evolução da humanidade. Agora, o nosso compromisso é com essa visão e ação positivas, para que individual e coletivamente nós transformemos toda a sociedade, a começar de nós mesmos. A cura real, portanto, de qualquer paciente reside na sua transformação moral para melhor, porquanto pode recuperar a saúde física, emocional e mesmo psíquica. No entanto, se não aceitar a responsabilidade para auto-iluminar-se, logo enfrentará novos problemas e situações desafiadoras. Essa reabilitação deve dar-se, por certo, do interior para o exterior, dos sentimentos para a organização fisiológica. Então, sempre é do espírito para o perispírito e para o seu corpo. Todo e qualquer processo curativo em si mesmo começa no espírito imortal e do espírito imortal chega até aos equipamentos fisiológicos, tanto perispirituais quanto físicos. E é dessa forma que se deve trabalhar com o alcoolismo. No livro Após a Tempestade, Joana de Ângeles orienta: a pretexto de comemorações, festas, decisões, não te comprometas com o vício. Como nós temos aquela glamorização do álcool pela sociedade, é muito comum nas comemorações, nas datas festivas, o comprometimento com a bebida alcoólica, que, como ela mesmo coloca, de um simples aperitivo pode caminhar para o pleno alcoolismo. O oceano é feito de gotículas e as praias imensuráveis de grãos. Todo alcoólatra de hoje tomou o primeiro gole em algum momento e de gole em gole se tornou alcoólatra. Liberta-te do conceito hoje só. Quando impelida a comprometimento pernicioso, e não te facultes apenas um pouquinho. Porquanto uma picada que injeta veneno letal, não obstante em pequena dose, produz a morte imediata. Ah, vou tomar só um pouquinho de arsênico, não faz mal. Faz isso para ver. Se estás bafejado pela felicidade, sorve-a com lucidez. Então é aquele hábito de estar alegre, bebe porque está alegre. Se te encontras visitado pela dor, enfrenta abstêmio e forte. Se está triste ou com algum problema, bebe para esquecer, que são as desculpas utilizadas. Para qualquer cometimento que exija decisão, coragem, equilíbrio, definição, valor, humildade, estoicismo, resignação, recorre à prece mergulhando na reflexão, o pensamento e aurirás os recursos preciosos para a vitória em qualquer situação, sob qual seja o impositivo. Aqui também ela fala sobre a oração como um instrumento para auxílio do espírito imortal em busca de si mesmo e não em busca de fugir de si mesmo, que acontece no álcool e nas drogas. Nunca te permitas a assimilação do vício, na suposição de que dele te libertarás quando queiras, pois se os viciados pudessem querer, não estariam sob essa violenta dominação. Então não existe essa questão falaciosa de que eu começo e
paro quando eu quero. Todos os que estão viciados disseram a mesma coisa. Disseram que ia começar e que ia parar a hora que desejasse. E muitas vezes vão até as sarjetas com esse pensamento.

Hoje nós vamos conversar sobre um termo que é muito comum, na verdade já caiu no popular. Então hoje é muito comum nós ouvirmos a palavra complexo. Quando não, até dizemos aos nossos amigos ou ouvimos as pessoas dizerem: fulano é complexado, fulana é complexada. Mas esse termo, apesar de na maioria das vezes nós não conhecemos a sua origem, ele surgiu por volta de 1900-1901. E foi Carl Gustav Jung que de fato trouxe esse termo para a psicologia e para a psiquiatria. Através de um estudo que ele fazia no hospital em que trabalhava, ele construiu um teste chamado teste de associação de palavras. E nesse teste de associação de palavras, ele fazia uma lista com palavras aleatórias, chamava o paciente e ele dizia aquela palavra, por exemplo, verde. E ele, com detectores de batimentos cardíacos, com monitoramento, com relógio, ele ia registrando o tempo de resposta daquela pessoa. A intenção do teste era: associe essa palavra que você ouve a qualquer outra palavra. Então ele ia, no decorrer daquele teste, com aquelas palavras, 100, 200 palavras, ele ia o tempo todo contando o tempo de resposta daquela palavra. E esse teste ia sendo repetido por algumas semanas, e depois ele fazia a comparação do tempo de resposta. O que Jung vai perceber com isso é que algumas palavras geravam na pessoa uma resposta demorada, um tempo de resposta demorado. A pessoa, depois de determinada palavra, ela ficava tão alterada emocionalmente que ela não conseguia mais manter o seu tempo de resposta. E com isso, Jung começa a perceber que o caminho para o inconsciente não era o que Freud chamava, né, e dizia que eram os sonhos, mas sim os complexos. Então é a partir de mais ou menos 1900 que Jung vai se dedicar ao estudo dos complexos. É a partir desse nó psíquico que ele vai desvendando todo o processo inconsciente. Então ele vai dizer: os complexos são os caminhos que nos permitem chegar ao inconsciente. Até então, até esse momento, o caminho para o inconsciente era feito a partir dos sonhos. Então, o paciente levava o sonho e o terapeuta, analisando os sonhos, tentava desvendar e perceber quais eram os elementos do inconsciente. Mas foi a partir da descoberta dos complexos que esse inconsciente consegue ser percebido de forma mais profunda. Principalmente porque no núcleo de cada complexo existe um arquétipo. Então era a partir da constelação desse complexo que era possível chegar ao inconsciente profundo, ao inconsciente coletivo, porque lá residia o núcleo daquele complexo. Continuando com Jung, os complexos são agrupamentos de conteúdos psíquicos carregados de emoções. Quanto maiores são a emoção e o campo de associação, mais forte é o complexo. Os complexos contêm o poder impulsionador da vida psíquica. Bem, quando Jung chama a atenção que os complexos são agrupamentos carregados de emoções, o que ele está dizendo é que o complexo é composto de emoção, de afeto. Os complexos começam a se formar na infância. Então, a partir das experiências que nós vamos vivendo no decorrer da nossa vida, esses conteúdos são colocados, vamos imaginar, em bolsas. Então, eu tenho uma bolsa que vai acumular toda a experiência que eu tive com a minha mãe, uma outra bolsa que vai acumular todas as experiências que eu tive com meu pai, a outra bolsa que acumula as experiências que eu tive de perda e assim por diante. Porque não há um número exato de complexos. Vão existir tantos complexos quanto arquétipos. E como arquétipos são as minhas tendências a viver as experiências, então nós temos muitos complexos.
Então, a partir desse ponto, toda a minha experiência, a partir do meu nascimento, no sentido psicológico, mas no sentido do espírito, todas as minhas experiências já vividas vão compondo essas bolsas, conforme os temas. Por isso que ele vai dizer que ele é carregado de emoções. O complexo em si é neutro, então ele nem é positivo, ele nem é negativo, ele só vai acumular as experiências que eu tive. E aí ele continua, que quanto maiores são a emoção vivida pela experiência e o campo de associação, mais forte é o complexo. Como o complexo forma um núcleo energético, imagine um campo de força. Então, imaginando que uma pessoa, muito cedo na sua existência, começa a ter experiências com a perda. E aí a sua sacola de perdas acumula muitas emoções, muitos afetos. Quanto mais experiências eu tenho naquele tema, maior é o campo de atuação do meu complexo de perda, de abandono. Então, como um campo de força, como um campo magnético, toda experiência que eu vivo é atraída para a sacola daquele complexo. Então, a gente termina tendo uma reação na consciência conforme o meu complexo que tem um campo de força maior. Por isso ele vai chamar a atenção que quanto maior esse campo, mais forte é o complexo. E os complexos contêm, então, o poder impulsionador da vida psíquica. Marie-Louise von Franz diz que se nós não tivéssemos complexos, nós estaríamos mortos. O complexo, por ser uma quantidade muito grande de energia psíquica, Jung vai dizer que ele é um impulsionador justamente porque quando nós começamos a trabalhar o complexo, essa energia que está acumulada, ela é liberada para o nosso processo de individuação. Então, o processo de individuação, muitas vezes, ele não flui e não acontece naturalmente, justamente porque nossa vida está toda ela direcionada para um complexo. Continuando com Jung. Todo mundo tem complexos. Então, a partir de hoje, não podemos mais xingar ninguém chamando de complexado. Porque todo mundo é complexado. Todos nós temos complexos, né? Eles são pontos focais ou nodais da vida psíquica, que não devem faltar, pois, de outra maneira, a atividade psíquica chegaria a uma paralisação fatal. Por isso, a neutralidade do complexo. Então, ser complexado não é uma coisa ruim. Ser complexado significa que nós temos atividade psíquica acontecendo todo o tempo. Eles tornam-se patológicos apenas quando pensamos não possuí-los, porque é então que eles nos possuem. Então, não adianta achar que não tem complexos. E Jung vai chamar muito a atenção disso, porque a partir do momento em que eu passo a acreditar que não tem um complexo, esse complexo passa a viver a minha vida. Isso pode parecer complexo, porque complexo é complexo, né? Mas para vocês entenderem, o complexo, ele tem uma vida autônoma, né? Então, ele tem uma força. E por conta de todo o conteúdo que ele acumula durante toda a nossa existência, ele age independente da nossa vontade. Então, quando eu começo, ou eu mostro que estou negligente com a pessoa que sou, quando eu não cuido do meu inconsciente, quando eu não observo a minha sombra, quando eu não me proponho a um trabalho de autoconhecimento, é muito provável que, em vez de mim, sejam os meus complexos que estejam fazendo as escolhas na minha vida, justamente por conta da minha negligência. Então, voltando àquele exemplo que eu dei do tema da perda, né, do abandono. Então, se a pessoa passa uma vida inteira, né, e não percebe que o seu complexo de abandono é grande, é gigantesco, é muito provável que essa pessoa, ou seja, que o complexo a possua. Imaginando, trazendo uma forma figurada. Vamos pensar que o nosso ego, sendo o porteiro, né, aquele que vai guardar e eleger quais são os conteúdos que vão entrar e sair da nossa consciência, ele é um ego franzino, mirradinho, pequenininho. E aí nós estamos dando uma festa na nossa consciência.
E aí os conteúdos que foram convidados estão todos lá chegando, né, trajados devidamente para a nossa festa. E o nosso ego franzino está lá na porta, verificando o crachá, verificando os nomes. E de repente chega um conteúdo de 2 metros de altura por 2 de largura, muito musculoso, olha para o nosso ego e diz assim: eu vou entrar. E o ego, mirradinho, pequenininho, vai deixar ele passar, porque senão ele não dá conta daquele conteúdo imenso que chegou. E esse conteúdo imenso é o complexo. Por isso que o complexo tem vida autônoma. Porque dependendo da sua força, dependendo do seu conteúdo, ele faz com que o ego se sinta muito pequeno. Então o ego não dá conta disso. Por isso que ele constela. E é isso que Jung vai chamar a atenção, porque se eu penso não possuir o complexo, eu estou correndo um grande risco de que o complexo me possua. E em vez das minhas escolhas serem atuadas pela minha consciência, elas acontecem a partir das escolhas do meu complexo. Então, uma pessoa que tem um complexo de abandono e não cuida, não percebe o seu complexo, não percebe a força do seu complexo, pode muitas vezes direcionar toda a sua vida para o tema do abandono. Então, todas as suas relações vão ser pautadas na possibilidade de ser abandonada. Então a gente começa a imaginar que todas as escolhas dessa pessoa vão acontecer sempre tentando evitar o abandono. E como a pessoa vai fazendo com que sua vida toda gire em torno do seu medo de ser abandonada, o seu processo de individuação fica interrompido. Porque energia psíquica é demais sendo colocada em um único tema, então essa pessoa não consegue caminhar com fluidez no seu processo. E Jung vai dizer que os complexos interferem nas intenções de vontade e perturbam a performance consciente. Eles aparecem e desaparecem de acordo com suas próprias leis. Numa palavra, os complexos se comportam como seres independentes. Está vendo como eles são terríveis, esses complexos? O complexo interfere, e aí eu vou dar um exemplo que todo mundo aqui com certeza já viveu essa experiência. Ato falho. O ato falho é sinal de um complexo que constelou naquele momento. Você vai dizer uma coisa e sai uma outra coisa. O famoso branco. De repente você não consegue lembrar o que você vai dizer, não consegue lembrar o nome de uma pessoa. Muitas vezes é um complexo que constela naquele momento e rouba a consciência. E você fica atordoada. Um tema que você vai falar, uma situação que você vai vivenciar e que você fica atrapalhado, fala coisas que não queria falar. É muito comum, às vezes, os apaixonados dizerem isso, que quando está no momento que vai falar, ensaia tanto em casa, mas na hora H não consegue dizer absolutamente nada, porque o complexo toma conta e aí vem com aquela sensação que falou um monte de bobagem. Né? É o complexo também que atua. Então, quando Jung fazia o teste de associação de palavras, o que ele percebia é que muitas vezes algumas palavras desencadeavam uma reação emocional na pessoa, e se a pessoa mantinha, por exemplo, um tempo de 15 segundos entre a palavra e a sua resposta, ela passava às vezes 1 minuto para colocar uma outra palavra. E depois dessa palavra, todo o seu tempo de resposta ficava alterado. Porque era o tempo exato que o complexo ainda estava ali atuando na psique. Então é isso que ele chama, vai perturbar a performance. Quantas vezes nós estamos vivendo algumas situações e você tem uma resposta que você para e diz assim: não fui eu, estava fora de mim. Não é isso? Tem uma reação exageradamente agressiva ou emotiva e você diz: não, não é possível, não era eu naquele momento. É o complexo. Então o complexo entra em ação e a pessoa responde, né, a partir daquele complexo. Então não é surpresa, às vezes, conhecidos nossos, por exemplo, que são calmos, são tranquilos e de repente uma situação simples e a pessoa tem uma reação e você olha e diz assim: não é possível. E aí nós espíritas vamos dizer o quê? Era o obsessor.
né? O obsessor tomou e a pessoa agiu pela ação do obsessor. E, na verdade, o obsessor se chama complexo, né? O complexo vem à tona. Se eu não cuido disso, se eu estou desprevenida, ele vai tomar a atitude. E é claro que isso também vai abrir campo para uma influência espiritual. Mas a atuação é desse complexo. Por isso que Jung chama a atenção que isso vai perturbar a performance consciente. Por que consciente? Porque o complexo, ele normalmente é contrário à minha atitude consciente. Então, se na minha atitude consciente, muitas vezes eu tenho uma ação de muita calma, é possível que, dependendo do meu complexo, ele venha com uma atitude que eu jamais teria na minha consciência, né? E aí ele chama atenção, como eu falei anteriormente, para essa lei própria que o complexo atua, né? É muito comum a gente ver no TOC, por exemplo, né? No transtorno obsessivo compulsivo, os complexos atuam de forma gritante, no que a gente chama do pensamento ego distônico. Então a pessoa é invadida por um pensamento que parece não ser dela, e na verdade muitas vezes ele vem com o conteúdo do complexo atuando ali. Bem, então Joana vai chamando a atenção e trazendo para nós, né, o olhar do espírito com relação aos complexos. Então ela vai dizer que nas personalidades instáveis, normalmente os complexos psicológicos assumem as responsabilidades pelas ocorrências problematizantes, né? Então todo o nosso desequilíbrio emocional, toda a nossa instabilidade emocional é decorrente do processo dos complexos. Como eu falei anteriormente, não dá para numerar a quantidade de complexos. Mas nós sabemos, principalmente na terapia, que existem complexos que eles aparecem com mais frequência, eles constelam com mais frequência. Quais são eles? Complexo materno, complexo paterno, porque todo mundo tem pai, todo mundo tem mãe, né? Então, complexo materno, complexo paterno, complexo de poder, complexo de inferioridade e de superioridade. Esses são os complexos mais comuns, esses aparecem com muita frequência. E uma hora ou outra, todos nós já constelamos esses complexos em nossa vida, né? Naquele momento em que eu sou tomada pelo poder e quero controlar a vida de todo mundo, quero controlar o mundo. Aquele momento onde eu quero ser mãe de todo mundo ou quero que todo mundo seja a minha mãe. Então a gente vai percebendo a atuação desses complexos na nossa vida. Como ele é neutro, a experiência que eu vivi é que vai dar a tonalidade desse complexo. Para dar um exemplo, o complexo materno, por exemplo. Imaginando que uma criança, ela nasce em um ambiente extremamente saudável, onde encontra uma mãe muito bondosa, carinhosa, e essa criança vai crescendo em um ambiente onde ela é muito bem acolhida pela mãe. O pai está ali presente sempre, mas essa mãe é aquela mãe extremamente dedicada. E essa criança, na sua experiência com o materno, começa então a desenvolver o seu complexo a partir dessa primeira experiência com a mãe, de forma positiva. E essa criança nasce, cresce, 2, 3, 5, 6 anos. E essa criança agora começa a sua vida escolar, né? Ela precisa sair de casa, ela vai enfrentar a escola, ela vai para o mundo, uma outra sociedade, encontrar a professora, os coleguinhas. Essa saída de casa da criança é um sofrimento inicial para ela. Mas supondo que ao chegar na escola, ela encontre uma professora extremamente bondosa, acolhedora. Então essa criança continua tendo o seu contato com o materno de forma positiva. Ela cresce e agora é uma adolescente. E o seu primeiro desafio na vida é escolher qual a profissão vai fazer no vestibular, né? Qual vai ser a sua escolha no vestibular. E essa criança, que agora é um adolescente, se mostra extremamente inseguro. Não sabe o que fazer, né? E essa mãe que está ali o tempo todo tentando ajudar essa criança, e essa criança, que agora é um adolescente, na dúvida do que fazer.
faz um vestibular, não porque era a sua escolha profissional, mas porque era o melhor, porque a família escolheu, ou seja, qual foi a opção, e começa a partir de então a mostrar dificuldades nos seus relacionamentos afetivos. Essa mãe começa agora a mostrar que tem uma dificuldade imensa de deixar que esse filho ou essa filha namore, conheça pessoas, viaje, saia só. Então, aquele complexo materno positivo, agora na adolescência, vai começar a ser um complexo materno negativo. Porque aquele excesso recebido na infância, agora é um excesso na adolescência. E como teve um excesso do complexo materno, é muito provável que tenha ocorrido uma ausência do paterno. Porque a função do paterno na psique é justamente tirar a criança do paraíso materno e jogar essa criança para as experiências do mundo externo. E se essa mãe era uma mãe super protetora, que a gente chama de mãe povo, né? Porque segura de todo jeito, e esse pai não conseguiu chegar ou não quis chegar, essa criança agora, que tinha toda uma experiência positiva do complexo, na fase adulta da vida, vai se mostrar inseguro ou insegura, vai mostrar dificuldade nos afetos, se for homem, principalmente, porque as mulheres vão precisar ter o lugar dessa mãe, né? Essa mãe arquetípica, e toda uma dificuldade de emprego, de concluir as coisas, começa e não termina, né? E aí a gente vai vendo que o complexo é neutro por isso, né? Então ele vai começar positivo na vida de uma pessoa, mas pode terminar de forma negativa, dependendo, claro, da personalidade da pessoa, mas a gente vai percebendo a neutralidade do complexo nesse sentido. Então, quando o Jonas vai chamar a atenção, que é justamente essa personalidade instável que vai fazer com que toda a minha vida, às vezes, seja e gire em torno dos problemas, a gente também vai percebendo o quê? Quantas vezes nós ficamos na queixa, né? E aí, por isso, ela chama tanta atenção para a queixa. Então, muitas vezes, o queixoso queixa-se sempre da mesma coisa. E aí, já é uma pista para a gente descobrir os complexos. Qual é a minha queixa persistente? Né? A partir dessa queixa persistente, eu já começo a perceber que esse pode ser o tema do meu complexo. E aí, Joana chama a atenção. Nesse empreendimento de ascensão inevitável, o ser depara-se com as construções do seu passado nele esculpidas, que se exteriorizam a miúde, afligindo, limitando. E aí nós começamos a pensar, bem, os complexos ficam no inconsciente pessoal. Então, por que Joana vai chamar a atenção para o passado? O núcleo do complexo é um arquétipo. E o arquétipo está no inconsciente coletivo. Estando no inconsciente coletivo, ele registra todas as nossas experiências. Então, é possível que nesta vida eu traga à tona uma emoção ou eu reaja a determinadas situações, não só com base na minha experiência dessa vida, mas também com base nas experiências passadas, sim. Justamente porque nós somos herdeiros de nós mesmos. Então, a história que eu já construí passada também vai refletir nessa vida. Então, a partir do momento que essa criança nasce e ela recebe todo o seu conteúdo de educação, de amor desses pais, é possível, por exemplo, às vezes nós ouvimos a pessoa que nunca viveu uma experiência, por exemplo, de, vou continuar com o tema do abandono, e ter sempre uma sensação de abandono. Então, a experiência vivida em uma outra existência que tenha sido muito traumática pode fazer com que o arquétipo, né, do abandono ainda, vamos dizer, alimente um complexo que não tem atuação tão forte, mas pode ser sim que isso apareça ainda por conta das experiências vividas. Não só as experiências provocadas por outras pessoas, mas também por aquelas experiências vividas por mim. Então, às vezes, a gente pode justificar uma mulher, uma mãe que tem um complexo materno exacerbado, ela ter vivido em uma outra vida, ela ter abandonado os filhos. Então, é possível que nessa ela venha exacerbada no seu papel de mãe, né? Exerça isso com muita intensidade.
Se o complexo é tocado, reagimos de modo exageradamente emocional. Demonstramos uma superreação, porque não reagimos apenas à situação atual, mas sim a todas as situações semelhantes que tivemos no decorrer da vida. Eu sempre, quando falo disso, eu gosto de dar o exemplo, até porque assim isso não acontece, é um exemplo aleatório, né? Mulher, principalmente, não faz isso também. Assiste o final da novela e chora horrores, né? Chora, assiste o filme já com o lençol do lado, porque aí vai derramar todas as lágrimas. E aí, às vezes, principalmente a novela, que todo mundo já sabe como é o final. E aquelas lágrimas, muitas vezes, não dizem respeito ao tema, mas sim são as minhas lágrimas não choradas. São as minhas questões que não foram vivenciadas ou que foram vivenciadas de forma sombria, que naquele momento que meu complexo constela, eu aproveito, sem saber que estou aproveitando, para viver a emoção, o afeto que aquele complexo me traz. Então, toda vez que o meu complexo é tocado, eu vou ter uma reação exagerada para a situação. Por isso que a gente vai dizer assim, mas foi a gota d'água, né? Então, assim, você foi aguentando, aguentando, aguentando. Normalmente, a gota d'água é com a pessoa que fez menos. Então, você acumula, acumula, acumula. Alguém olha para você com a cara estranha e aí sai a onça, o hipopótamo, tudo de dentro de você atropela a pessoa, né? Por causa do exagero. Então, toda vez que eu perceber que estou tendo uma reação exagerada a uma situação, pode parar na hora e dizer complexo, muito prazer, prazer, né? E vá se apresente a ele, porque é ele que está chegando na sua consciência. E é importante a gente pensar nisso, porque isso vai acontecendo no nosso dia. Se você observar, é muito provável que no nosso dia, da hora que acordamos à hora que vamos dormir, dois, três ou até mais complexos constelem na nossa vida. Eu lembro muito de uma experiência que tive com uma paciente. E ela é extremamente racional, né? Uma pessoa da área da lógica. Então, tudo muito metódico, tudo muito arrumado. E chegou um dia, ela chegou no consultório e ela estava alteradíssima, né? Falando alto, agitada, que não era o comum. E eu olhando para ela, terapeuta tem isso, né? Então, a gente olha e diz assim, mas aconteceu alguma coisa da hora que ela saiu de casa até chegar aqui. Aí eu comecei a perguntar, você veio como? Veio sozinha hoje? Como é que... Ela morava só, ela não brigou com ninguém dentro de casa, a não ser que seja o cúmulo da rebeldia, ela brigou com ela no espelho, né? Então não era esse o caso. E comecei a perguntar, e aí ela chegou para mim e fez assim, cheguei um pouco atrasada porque estava engarrafado. Esse foi, você se irritou por causa do engarrafamento? Não, não me irritei, não. Ele disse, não, você não está irritada. E aí ela, claro, né, falou bem alto que não estava irritada. Eu disse, e qual era o carro que estava na sua frente? Porque eu tinha que achar qual era a causa. Aí disse, era um ônibus. Era um ônibus. Eu disse, um ônibus comum, um ônibus, né, de empresa, um ônibus comum, lá com aquela propaganda de panela. E aí, quando ela falou propaganda de panela, os olhos encheram de lágrimas. Eu digo, opa, panela. Né? Aí eu disse, propaganda de panela, ah, que interessante. Panela, panelas como assim, de aço, de inox? Panela, aquelas propagandas que não fazem sentido, aquela família feliz com panelas. E ela não resistiu e as lágrimas começaram a descer. E ali a gente percebia o complexo constelado, né? E aí podemos trabalhar a partir das panelas, podemos perceber o complexo afetivo que estava por detrás. Então, uma pessoa que trazia uma racionalidade, que dizia que não queria casar, que família não era importante, que tinha saído, abandonado a própria família para ter uma vida independente, na verdade, tinha um grande complexo, porque ela tinha muito medo de não casar, de não ser mãe, e aí... Naquele momento, a propaganda de panelas faz com que esse complexo constele, né? Então, é esse excesso, esse exagero de reação que vai apontar, né, onde está o meu complexo.
Então, a próxima vez que vocês chorarem com a novela, já sabe, né? Comece a pensar qual é o meu complexo e por que eu estou chorando mesmo. Bem, então Joana traz que esses conflitos que permaneciam adormecidos assumem o comando da personalidade, produzindo dificuldade no paciente para conseguir um edificante relacionamento entre o ego e o self, a prejuízo dos anelos superiores do pensamento. Então, imaginando essa pessoa, que eu trouxe o exemplo, que a panela faz com que o seu complexo constele. Quando ela não aceita, quando ela não percebe, quando ela não assume de fato o que está por detrás daquela seu excesso de racionalidade, o que vai acontecendo com ela é que ela vai se distanciando cada vez mais da essência que ela é. Então a relação ego-self vai ficando cada vez mais distante. E o processo de individuação, o processo de crescimento da pessoa fica totalmente comprometido. Então muitas vezes a gente pode racionalmente ajustar um ego, racionalmente acreditar que estamos bem, estamos equilibrados, mas se o complexo continua atuando na minha vida, essa sombra continua densa. E a minha energia psíquica está ali, paradinha, acumulada naquela sacola que tem um campo de atuação ainda muito grande. E se a gente prestar bem atenção, até a nossa fala é pautada nisso. Os nossos medos, os nossos amores, tudo na nossa vida é pautado sempre com o mesmo tema. É interessante, às vezes, principalmente quando a gente fala do complexo materno, né? É, como algumas pessoas direcionam toda a sua vida, e é interessante porque ela é mãe de todo mundo, né? Ela é mãe dos filhos, mãe do marido, mãe da mãe, mãe do vizinho, mãe do chefe, então ela é mãe. E todo o tempo ela atua na vida como mãe. E aí quando você às vezes observa uma pessoa que tem esse complexo, no caso uma mulher, mas pode ser um homem também, essa pessoa tem uma dificuldade imensa de ser acolhida, de ser ajudada, nunca pede ajuda. E aí a gente vai percebendo que se essa pessoa não trabalha esse complexo e percebe que ela é mãe dos filhos dela e que se os filhos já cresceram agora, ela precisa deixar que o ninho fique vazio, essa pessoa todo o tempo vai ficar presa nesse processo. Né? Então ela entra muitas vezes no processo de vitimização, ela entra muitas vezes nesse processo de sempre estar substituindo os filhos, né? Então, em vez dela cuidar da própria vida, ela está sempre cuidando de alguém. E aí o seu crescimento psíquico fica interrompido, não evolui como Joana vai chamando a atenção. Porque os nossos pensamentos, as nossas atitudes, o nosso comportamento, todo ele é recheado pelo tema do complexo, ou dos complexos também. Então, toda essa energia de que é portador inconsciente pode ser canalizada para a edificação de si mesmo, superação dos medos e perturbações, dos fantasmas do cotidiano, que rompem pela insegurança e pelo desequilíbrio emocional do indivíduo. Como aquela frase logo do início que Jung traz, essa energia que está contida no inconsciente, ela tem que ser usada e canalizada para a nossa edificação, para o nosso crescimento. Então, essa energia psíquica que está ali, eu vou trazer um exemplo. Quantas vezes nós estamos vivendo uma dificuldade, né? E aquela dificuldade que você dorme e acorda, e aquela situação não sai da sua cabeça. Então, quando nós conseguimos superar essa situação, há uma sensação interna de que nós podemos agora enfrentar muito mais do que isso. É exatamente essa sensação de que eu agora posso enfrentar mais, que é essa energia psíquica que fica disponível. Então, aquela energia que está ali contida naquele tema o tempo todo, quando eu conheço esse tema, ela agora está disponível para o meu processo de crescimento. Aí vocês podem me perguntar, sim, mas como é que eu faço para trabalhar um complexo? Né? Porque é tão complexo o complexo, como é que eu faço para trabalhar o complexo? A gente costuma dizer que a gente precisa amarrar o complexo ao ego. Como é que se amarra um complexo ao ego? O primeiro passo é conhecer o complexo. Eu preciso perceber. Por isso que o processo de autoconhecimento é importante. Então eu tenho que estar atenta às minhas
a minha vida, as minhas atitudes, a minha fala, o meu comportamento. Então, se eu começo, por exemplo, a perceber que toda pessoa que para mim, necessariamente a pessoa não tem que ser, né? Porque a gente tem que lembrar que a gente projeta as nossas questões no outro. Que para mim, aquela pessoa passa uma imagem de autoridade, por exemplo, e quando aquela pessoa se aproxima, eu já me sinto menor do que uma formiga, é muito provável que eu tenha algum complexo ou de superioridade ou de inferioridade, por exemplo. Então as imagens de autoridade vão ser sempre complicadas para mim no meu dia a dia. Aí eu tenho que perceber o quê? Como é que eu reajo quando essa pessoa ou essas pessoas ou situações aparecem na minha vida? Eu enfrento, porque se eu enfrentar é possível que seja superioridade. Ou eu me submeto, porque se eu estou me submetendo, é possível que seja de inferioridade. Então, imaginando que eu percebo que eu me submeto. O que é importante da gente observar é que às vezes a outra pessoa nem é autoritária. Mas por algum motivo eu posso ter associado àquela pessoa uma imagem de autoridade. Supondo que o meu pai é uma pessoa muito autoritária e que tem um tom de voz muito grave, é muito provável que todas as pessoas com voz grave eu acredite serem autoritárias. E aí eu já me submeto à pessoa, mesmo que a pessoa não peça. Então nesse exercício que eu faço e percebo que eu me submeto, o que é que eu faço? Toda vez que eu tiver que encontrar com aquela pessoa que provoca a sensação de inferioridade, ou eu percebo que aquela pessoa me passa um ar de autoridade, eu automaticamente preciso, e aí entra a minha consciência, pensar, bem, ele está vindo, eu vou encontrar com fulano, eu não preciso me submeter. Porque é assim que a gente vai trabalhando o complexo. A única forma de trabalhar um complexo é enfrentando o complexo. É como a gente imaginar voltando para o nosso porteiro mirrado, né? O porteiro é mirrado, o complexo tem 2 metros de altura por 2 de largura. O que é que o complexo tem que fazer? Musculação. Tem que fazer musculação para poder se preparar para o complexo, né? Não precisa correr do complexo. Ele não tem 2 de altura por 2 de largura, mas pelo menos tem 1,5, 1,5. Né? Então eu tenho que me preparar até o momento que eu perceba que o grandalhão que chega está de salto alto e de roupa de enchimento e que não é tão grande assim. Então o complexo sempre vai existir, mas a força de atuação dele diminui a partir do momento que o ego, que é o centro da consciência, começa a tomar posse, começa a tomar consciência, se torna consciente de que aquele ponto era para mim um ponto de dificuldade. Então, o grande desafio da existência humana está na capacidade de explorar esse mundo desconhecido, dele retirando todos os potenciais que possam produzir felicidade e autorrealização. E essa é a proposta do processo de individuação. Essa é a proposta que a mentora traz na sua obra quando ela vai chamar a atenção para o autodescobrimento, né, para o autoconhecimento. Então, é esse o nosso desafio. Não adianta a gente ficar simplesmente estacionado, se queixando da vida. Porque um dia fui abandonado, porque um dia ninguém acreditou em mim, por isso e por aquilo. Né, porque se a gente ficar preso no tema, a gente vai condensando energia ali, aquela energia, de certa forma, paralisa. Então ela vai fazer com que a minha potencialidade para o crescimento não se realize. E aí voltando para o que Jung chama, atenção. Bem, se o complexo é uma condição e um caminho para o meu inconsciente, isso com certeza vai proporcionar a mim um autoconhecimento, uma possibilidade maior de ampliação da minha consciência da pessoa que sou. Então, em vez de estacionar diante do complexo e correr, eu preciso aprender a enfrentá-lo, eu preciso aprender a conhecê-lo,

0: ao julgamento. Às vezes a pessoa tem um complexo de superioridade muito grande, pode parecer ser inferioridade, mas às vezes é superioridade. Então ela não admite errar, ela não admite ser julgada, ser criticada. Então qual é a única forma de vencer isso? Falando. Falando, errando, gaguejando, esquecendo a palavra, lendo no papel, tremendo. Porque enquanto não fizer isso, não vai conhecer a potencialidade do seu complexo. Vai sempre achar que é um outro motivo. E é nesse experimentar da situação que eu começo a perceber. Bem, na verdade eu tenho medo quando alguém me olha, eu acho que está me julgando. Quando alguém não presta atenção e eu quero que preste atenção. E é assim que a gente vai se conhecendo. Então, como a mentora coloca na sua frase, esse é o nosso grande desafio. Então, a partir de agora, que sejamos complexados e felizes. Muita paz e até a próxima aula.
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que nós vamos para o nosso quarto encontro do estudo reflexivo sistêmico das obras de Allan Kardec e do Evangelho de Jesus. Nós estamos estudando o nosso módulo 1, a presença amorosa de Deus em nossas vidas. Neste encontro, nós trabalharemos o significado de amar a Deus de todo o nosso entendimento. Nós estamos nesses primeiros encontros desenvolvendo o preceito que Jesus nos convida a amar a Deus de todo o coração, de toda a alma e de todo o entendimento. Nós trabalhamos nos três encontros anteriores, de uma maneira geral, ressignificando especialmente a questão do temor a Deus, para substituí-lo pelo amor a Deus. E estamos agora, vamos trabalhar cada item sugerido pelo Mestre. De todo o nosso entendimento, no próximo encontro de todo o coração e no seguinte de toda a nossa alma. E o objetivo deste encontro é refletir sobre o significado de amar a Deus de todo o nosso entendimento, compreendendo o sentido de sua presença amorosa em nossas vidas. Todo o processo da crença, da fé convicta que nós iniciamos a trabalhar no nosso encontro passado, ele será um exercício que começa na compreensão do porquê as coisas são como são. Sem compreender, como nós trabalhamos no nosso encontro passado, a fé convicta, ela é fruto de um entendimento do sentido de todas as questões atinentes a Deus e ao Espírito em nossas vidas. Se nós não entendermos o significado

Da presença de amar a Deus de todo em nosso entendimento, não compreendermos o significado disso, não vai haver o desenvolvimento da fé convicta, fundamental para que haja religação com Deus, como nós trabalhamos nos nossos encontros passados. Então nós vamos hoje nos deter a essa compreensão, compreendendo a presença amorosa de Deus em nossas vidas. Como de costume, nós vamos, num primeiro momento, fazer uma reflexão sobre o amor de Deus, a Deus de todo entendimento. Vamos fechar os olhos, busquemos entrar em contato consigo mesmo em essência, buscando sentir Deus dentro de si mesmo. Nesse contato profundo com a essência divina que cada um é. Busque sentir Deus dentro de si. Como você o sente?

qual o seu nível de compreensão da presença de Deus em sua vida.

em algum momento você tem dúvidas de sua existência e do seu amor por você?

Deixe fluir os seus pensamentos e sentimentos, evitando qualquer mascaramento num processo de auto-engano. Seja verdadeiro, seja verdadeira com você, analisando-se com autenticidade. Este é o momento de fazer uma primeira avaliação de como você sente Deus dentro de você. Como você o compreende dentro de si.

Lentamente vamos abrindo os olhos, trazendo essas reflexões vivas em nós. Se desejarmos, anotemos sucintamente as respostas que vieram à nossa mente. Amar a Deus de todo o entendimento. Que significado podemos tirar dessa orientação de Jesus? É o desenvolvimento da dimensão do saber, conquistada pelo exercício do raciocínio e da reflexão, para compreender as diversas questões que denotam a presença amorosa de Deus em nossas vidas, de modo a desenvolver a fé convicta e a humildade para nos religar a Deus. No nosso encontro passado, nós trabalhamos basicamente duas virtudes, a fé e a humildade, que são as duas virtudes principais. É claro que toda virtude, ela não é estanque sozinha em si mesma, ela se associa a outras virtudes, mas a fé convicta e a humildade são as duas virtudes que nos religam a Deus. Assim como o orgulho e a dúvida nos desligam de Deus. A dúvida pode ser fruto de um processo de desconhecimento ligado ao materialismo, em que nós entramos no movimento de negar sistematicamente tudo que é espiritual, tudo que é divino. A pessoa tem um movimento de um processo de dúvida explícita em Deus. Ela desconhece totalmente porque o orgulho exacerbado faz com que ela entre nesse movimento explícito de rechaçar tudo que é espiritual, tudo que é divino. Existe um outro movimento que é implícito, que é o processo em que nós entramos num movimento também de dúvida, mas é uma dúvida crendo em Deus. Por mais paradoxal que possa parecer o processo, e é paradoxal mesmo, como que a minha pessoa pode duvidar crendo em Deus? Porque, na verdade, a dúvida surge não de uma descrença explícita, mas de uma descrença implícita. Tem a ver com o Deus, o velhinho, o Deus antropomórfico, lá num céu distante de nós, que nós espíritas já não aceitamos essa ideia de Deus do ponto de vista objetivo, intelectivo. Mas nem sempre no nível do coração, do sentimento, nós já ressignificamos essa visão de Deus. E aí acontece a dúvida na crença. A pessoa crê em Deus, mas é uma crença ainda não focada na fé convicta, mas em uma fé ainda não raciocinada, refletida e sentida. Aquela fé por tradição. A pessoa tradicionalmente acredita. Porque meu pai acreditava, porque minha mãe acreditava, porque todo mundo acredita e a pessoa acredita. Mas sem muita convicção.
A proposta de buscar a fé convicta, ela é construída dentro de nós. Fé não é algo que a gente encontre porque alguém disse para nós que algo é assim. A fé é uma virtude construída dentro de nós. Como que nós vamos construir essa fé? Aí que entra toda a questão do raciocínio e da reflexão, tá? Humildando o nosso orgulho. Sem humildar o orgulho, humildecer o orgulho, nós não construímos a fé convicta. Nós vamos entender por que, num raciocínio brilhante que Allan Kardec faz em A Gênese e no Livro dos Espíritos. Esse movimento da criatura humildecer o seu orgulho, para poder, no nível profundo, entender Deus. Entender, desenvolvendo a fé convicta. Raciocínio, reflexão e sentimento. Para que não haja mais nem o movimento explícito de descrença, nem o movimento implícito de descrença. Porque se eu creio em Deus, mas não ajo como um crente em Deus, o que está acontecendo comigo? Do ponto de vista objetivo, é como se eu não cresse. Concordo? Faz sentido? Faz sentido ou não? Por quê? A dúvida, o processo da descrença explícita daqueles que se dizem materialistas, ateus, que não aceitam, rechaçam toda e qualquer ideia do espírito, essa é um movimento de orgulho exacerbado. O orgulho exacerbado, ele produz esse tipo de descrença. Quando nós temos um movimento implícito de dúvida, de descrença, o que acontece? Aquele orgulho exacerbado já foi, de uma certa forma, trabalhado. Mas a companheira da humildade para religar-se a Deus, que é a fé convicta, ainda não foi desenvolvida. Porque tem muita gente que aceita a ideia de Deus naturalmente, dentro de um processo de fé, mas ainda não a fé convicta. A fé convicta é aquele movimento de confiança em si mesmo, confiança na vida e confiança em Deus que nós trabalhamos na nossa encontro passado. Quando nós desconfiamos implicitamente de que nós estamos em algum grau abandonados, em algum grau Deus não nos protege, tá? Nós estamos falando em algum grau porque existe aquele grau exacerbado da desconfiança, da descrença, da dúvida explícita. Isso vem do orgulho extremamente exacerbado. A desconfiança implícita é quando nós não temos um movimento ligado à concepção profunda da providência e da previdência divina. No nosso próximo encontro, nós vamos trabalhar, quando nós trabalharmos a questão de todo o coração, o que é o todo o coração? É trabalhar a questão da providência e da previdência. Mas não vai ser possível amar a Deus de todo o coração se nós não amarmos de todo o entendimento. O primeiro nível de solução das dúvidas, das desconfianças,
será no nível do entendimento. Todo mundo está acompanhando o raciocínio, gente? Faz sentido? Tá? Desenvolver esse movimento de todo entendimento, que é exatamente a construção da fé convicta. A fé convicta se constrói pelo raciocínio, pela reflexão e depois o sentimento. Mas se não houver raciocínio e reflexão, não haverá sentimento. Então, quando Jesus fala que é amar a Deus de todo entendimento, é necessário entender a magnitude divina dentro das nossas vidas, com base no raciocínio e na reflexão. Então vamos ver como que isso vai funcionar na prática. Vamos para Allan Kardec em A Gênese, no capítulo 2, os itens 5 a 7. Kardec faz um raciocínio reflexivo acerca da presença amorosa de Deus em nossas vidas, que é genial. Vejamos aqui. Lançando o olhar em torno de si, sobre as obras da natureza, notando a providência, a sabedoria, a harmonia que presidem a essas obras, reconhece o observador não haver nenhuma que não ultrapasse os limites da mais portentosa inteligência humana. Ora, desde que o homem não as pode produzir, é que elas são produto de uma inteligência superior à humanidade, a menos se sustente que há efeitos sem causa. Então vejamos aqui, as palavras sublinhadas, elas são chave para nós entendermos o que Kardec está raciocinando, está nos convidando a raciocinar e a refletir aqui. Ele primeiro fala das obras da natureza. O que nós observamos nas obras da natureza? Exatamente a providência divina. Esse assunto nós vamos trabalhar mais no próximo encontro, quando desenvolvermos o amor a Deus de todo o coração. Mas tudo teremos a providência divina, a sabedoria divina, num processo de harmonia em todas as obras da criação, né? E nisso, nessa sabedoria que preside todas as obras da criação, há uma inteligência. Desconhecer que há uma inteligência por trás disso, como diz Kardec, é sustentar que há efeito sem causa. Como que podemos ter efeitos sem uma causa anterior, sem uma causa prévia desses efeitos? Tudo tem uma causa. Tá? Se nós pegarmos esta cadeira aqui, essa cadeira que nós estamos sentados, essa cadeira é uma cadeira relativamente simples. É uma cadeira feita de átomos de petróleo, de moléculas de petróleo. As moléculas de petróleo foram manipuladas por uma inteligência que, a partir das moléculas de petróleo, desenvolveram um polímero desse petróleo e desse polímero veio um designer, uma pessoa especialista em desenhar objetos inteligentes, desenhou a cadeira para que nós pudéssemos estar sentados nela. Percebamos que, por mais simples que seja essa cadeira, ela tem uma complexidade em si mesma. Por quê? Ela é o efeito inteligente de uma causa inteligente. A causa inteligente é de um ser humano que pensou essa cadeira, projetou e, a partir do material petróleo,
produziu a cadeira. Ela pode ter sido feita até por uma máquina. Mas se não houver o desenho, todo um trabalho prévio, não dá para se sair uma cadeira de nada. Ou alguém imaginaria que um dia as moléculas de petróleo não tinham nada para fazer e aí de repente uma combinou com a outra. Olha, tem tanta gente precisando de cadeira para sentar, vamos virar cadeira? Aí outra gostou da ideia. Ah, é, também quero virar cadeira. Aí começaram a cantar musiquinha. Vamos virar cadeira, vamos virar cadeira. E juntaram, e juntaram, e juntaram até que viraram a cadeira. Alguém em sã consciência aceitaria essa ideia? De que um dia, por acaso, as moléculas resolveram virar cadeira e viraram. Então, inclusive mudaram até de cor, né? Porque era preta, virou branca. Alguém imaginaria uma coisa dessa? Se eu falasse que essa cadeira criou-se a si mesma, ela é um efeito sem uma causa, todos, até se tivesse uma criança de 7, 8 anos, diriam, não, você está viajando na maionese, você está meio maluco, porque não pode algo inteligente sair do nada. Moléculas de petróleo não pensam. Se moléculas de petróleo não pensam, como que elas, de repente, podem combinar umas com as outras e virar cadeira? Tudo certinho, tudo bonitinho, com designer anatômico, tudo bonitinho. Ninguém, sem consciência, pensaria numa coisa dessa, né? Agora, é muito interessante. A ciência materialista, que propõe que todo efeito deve ter uma causa, acha que todo o universo surgiu só de uma explosão. Bum! O chamado Big Bang. E a partir dessa explosão surgiu tanta coisa inteligente que a gente fica de boca aberta só de olhar. Inclusive quem desenhou a cadeira. Interessante, né? Quem desenhou a cadeira surgiu por acaso. Mas ninguém em sã consciência pensaria que a cadeira possa ter surgido por acaso. Simplesmente por uma combinação das moléculas de petróleo. Não é uma incongruência quando existem pessoas que admitem que seres humanos surgiram a partir de toda uma série de fenômenos formidáveis que aconteceram por acaso. Planetas inteiros, galáxias inteiras surgiram dessa maneira. Mas um simples objeto que pressupõe uma inteligência humana não pode ter surgido por acaso. É extremamente incongruente essa proposta daqueles que têm essa desconfiança, essa descrença explícita em Deus. Aqueles que negam totalmente como Deus como sendo uma coisa tão absurda que negam, rechaçam completamente. Como que pode algo inteligente ser absurdo? Absurdo é a ideia. Nós acabamos de fazer um raciocínio muito simples. Absurdo é a ideia de achar que uma cadeira, uma simples cadeira, possa ter surgido do nada. Um efeito inteligente de uma causa ininteligente. Se tem uma causa, um efeito inteligente, alguém automaticamente vai se remontar a uma causa inteligente. Qualquer coisa, esse relógio é um efeito de inteligente de uma causa inteligente. Ninguém imaginaria que esse relógio pudesse ter feito a ele mesmo. Por quê? Pressupõe-se todo um trabalho, alguém pensou muito bem antes de projetar esse relógio. Tudo que nós manipulamos, nós seres humanos, é o efeito inteligente de uma causa inteligente.
Então, o raciocínio de Kardec começa por aqui, que nós vamos fazer esse raciocínio, essa reflexão na nossa vida, para poder construir a fé convicta. Então, continuemos aqui. As obras ditas da natureza são produzidas por forças materiais que atuam mecanicamente, em virtude das leis de atração e repulsão. As moléculas dos corpos inertes se agregam e desagregam sob o império dessas leis. As plantas nascem, brotam, crescem e se multiplicam sempre da mesma maneira, cada uma na sua espécie, por efeito daquelas mesmas leis. Cada indivíduo se assemelha ao de quem ele é proveio. O crescimento, a floração, a frutificação, a coloração se acham subordinados a causas materiais, tais como o calor, a eletricidade, a luz, a umidade, etc. O mesmo se dá com os animais. Os astros se formam pela atração molecular e se movem perpetuamente em suas órbitas por efeito da gravitação. Essa regularidade mecânica no emprego das forças naturais não acusa a ação de qualquer inteligência livre. O homem movimenta o braço quando quer e como quer. Aquele, porém, que o movimentasse no mesmo sentido, desde o nascimento até a morte, seria um autômato. Ora, as forças orgânicas da natureza são puramente automáticas. Então vejamos o que Kardec está refletindo aqui. Ele está falando das forças da natureza, que trabalham sempre da mesma forma. Os átomos se unem da mesma forma, os animais se multiplicam da mesma forma, os vegetais e assim. São forças mecânicas que geram tanto o funcionamento do reino mineral, do reino vegetal e do reino animal. O ser humano já tem o livre-arbítrio, e por isso que ele começa dizendo aqui que o homem movimenta o braço quando quer e como quer. Não é um processo automático, há um desejo inteligente por trás. Agora, isso tudo aqui, o que é? É efeito. Quando a ciência observa os efeitos, ela tem um raciocínio restritivo, reducionista. Que raciocínio é esse? Se tudo funciona de uma forma mecânica, tudo proveio de uma força mecânica. Faz sentido? Não faz sentido algum. Ao contrário, né? Não faz sentido algum. Porque se existe uma força mecânica a fazer com que haja o funcionamento, não significa que a causa dessa força seja mecânica. Não foi o Big Bang, uma grande explosão e depois virou toda essa maravilha que nós temos. Depois do Big Bang, inclusive, saiu seres pensantes, que sentem, que pensam, que amam como nós. Né? Vejamos a continuidade da orientação de Kardec, do raciocínio dele. Tudo isso é verdade. Mas essas forças são efeitos que hão de ter uma causa, e ninguém pretende que elas constituam a divindade. Elas são materiais e mecânicas, não são de si mesmas inteligentes, também isso é verdade. Mas são postas em ação, distribuídas, apropriadas às necessidades de cada coisa, por uma inteligência que não é a dos homens. A aplicação útil dessas forças é um efeito inteligente que denota uma causa inteligente. Então vejamos, as forças, a lei da atração, todas as leis funcionam da mesma forma sempre, de forma mecânica. Mas a que
Que inteligência que criou essas leis que funcionam todas de uma maneira tão ajustada, tão perfeita? Como que pode o acaso gerar a perfeição? Faz sentido o acaso gerar a perfeição? Uma explosão gerar tudo que existe no universo de uma forma perfeita? É isso que a ciência terrestre diz, que tudo surgiu numa grande explosão, então uma explosão gerou efeitos inteligentes. É inteligente pensar assim? É, gente? É muito pouco inteligente pensar assim, mas grandes cientistas, por causa do orgulho, pensam assim, infelizmente. Mas orgulho exacerbado faz com que as pessoas não reflitam coisas pequenas. Então, como diz Kardec, essas forças, a aplicação útil dessas forças é um efeito inteligente que denota uma causa inteligente. Agora vamos ver o raciocínio que ele faz comparando as forças da natureza com um pêndulo. Um pêndulo se move com automática regularidade, pêndulo de um relógio. E é nessa regularidade que lhe está o mérito. É toda material a força que o faz mover-se, e nada tem de inteligente. Mas que seria esse pêndulo se uma inteligência não houvesse combinado, calculado, distribuído o emprego daquela força para fazê-lo andar com precisão? Do fato de não estar a inteligência no mecanismo do pêndulo e do de que ninguém a vê, seria racional deduzir-se que ela não existe? Apreciámo-la pelos seus efeitos. Olha que raciocínio genial. A gente vê aqueles relógios antigos que tinha na época de Kardec, era muito comum, hoje ainda existem alguns, que funcionam com um pêndulo. O pêndulo ele tem uma regularidade, porque se não houver uma regularidade, o relógio destrambelha tudo, todo. Então ele tem uma regularidade, aquilo tudo para construir um relógio de pêndulo, são cálculos matemáticos que se faz para construir, para que o pêndulo ele se movimente em determinado prazo de tempo e ali, naquele mecanismo, as horas são marcadas com fidelidade. Então, houve uma inteligência que calculou isso tudo. O pêndulo não é inteligente para saber que hora que ele movimenta para a esquerda ou para a direita. Não, agora eu vou para a direita, agora eu vou para a esquerda. Ele não é inteligente para saber isso. Né? Agora, alguém poderia dizer que ele se move por ele mesmo? Seria inteligente falar isso? Não, ele resolveu mover-se e moveu, e move. Né? Começa desde o metal, né? Porque o pêndulo é de metal. O metal resolveu também virar pêndulo e virou relógio. Alguém em sã consciência pensaria assim? Ninguém em sã consciência pensaria assim. Mas e o nosso planeta que gira com uma regularidade matemática, que são constantes matemáticas, em torno do seu eixo, se movimentando a uma velocidade estonteante, e nós nem percebemos que estamos aqui num planeta girando em torno do seu eixo numa velocidade que eu nem sei quanto é, e ao mesmo tempo girando em torno do Sol numa outra velocidade estonteante? Isso tudo é por acaso? Alguém diria, não, a Terra de repente ela virou, ela achou que ela tinha que virar assim, porque senão vai torrar metade da Terra, metade vai ficar congelada. Aí o planeta resolveu fazer isso. Alguém poderia, em sã consciência, raciocinar assim? Ninguém raciocina assim, mas acha que tudo isso é mecânico, sem efeito, sem ter uma causa. Aqueles que têm essa descrença, essa desconfiança explícita em Deus. Continuemos com o raciocínio de Kardec. A existência do relógio atesta a existência do relojoeiro. A engenhosidade do mecanismo lhe atesta a inteligência e o saber.
Quando o relógio vos dá, no momento preciso, a indicação de que necessitais, já vos terá vindo à mente dizer: aí está um relógio bem inteligente? Alguém sem consciência, nossa, mas que relógio inteligente. Ele sabe dar as horas direitinho. Ninguém fala isso, né? Agora, as criações divinas, as pessoas nem pensam no sentido da beleza da criação divina. Se a gente mergulhar no nosso corpo, cada detalhe foi muito bem planejado. Não para funcionar de forma mecânica como um relógio, muito mais complexo. Até detalhes nos dentes para que o alimento não penetre e machuque a nossa gengiva. Detalhes nos ossos para que determinados músculos se prendam em um determinado local, que se for diferente daquele local, não vai funcionar. As vértebras, tudo funcionando perfeitamente. Alguém diria: ah, mas esse corpo é orgânico e tudo que é orgânico funciona de uma forma automática. Mas, mesmo que seja forças biológicas, denota uma inteligência ou não? O corpo humano denota uma inteligência? Falar que esse corpo é inteligente por ele mesmo não é a mesma coisa que falar que o relógio é bem inteligente? Que não há um relojoeiro por trás do relógio? É a mesma coisa. Ninguém fala assim, porque seria ridículo, né, a pessoa falar assim. Mas ela fala que surgiu do nada. Se surgiu do nada, é o efeito inteligente sem causa inteligente. É a mesma coisa que a gente falar que o relógio é inteligente sem o relojoeiro. Outro tanto ocorre com o mecanismo do universo. Deus não se mostra, mas se revela pelas suas obras. Por isso que a fé convicta, ela é construída. O que, que nós estamos fazendo aqui, gente? Nós estamos construindo um raciocínio e uma reflexão. A partir do raciocínio e da reflexão, quando nós compreendemos o sentido daquilo, abala quando algo surge diferente. Vai ser abalado a nossa convicção a partir desse raciocínio, dessa reflexão? Isso que é a fé inabalável que Allan Kardec fala, que nós trabalhamos na sessão, no nosso encontro passado. A fé inabalável, que esse movimento em que você constrói o raciocínio, a reflexão, e aí você entende, você sabe que é assim. Não porque alguém falou para você, mas porque você sabe e sente no coração que as coisas são assim. Tudo isso vai desdobrar lá na questão da providência divina, do sentir Deus dentro de nós. Porque o sentir, ele só vai acontecer se nós tivermos a fé convicta. Porque a fé cega, o que, que ela gera? A desconfiança implícita em Deus. Se nós desconfiamos implicitamente, o que vai acontecer? Enquanto está tudo bem, a gente acredita. Bastou acontecer qualquer coisa mínima que saia fora do que nós estamos acostumados, a fé balança. Por que, que ela balança? Porque ela não compreendeu a partir dos próprios princípios que nós acabamos de raciocinar. A pessoa não compreendeu que se Deus provê o universo inteiro, ela está abandonada? Está? Nós acabamos de raciocinar em torno da Terra, girando em torno do seu eixo, e ela girando em torno do Sol. Como uma causa inteligente, um efeito inteligente de uma causa inteligente. Essa causa inteligente que faz com que o planeta funcione assim, com regularidade matemática, abandona as suas criaturas?
não abandona. Mas isso nós vamos trabalhar melhor no próximo encontro. Nós só estamos fazendo a ponte para entender que para sentir a providência divina e a previdência divina, para que nós possamos confiar na vida, é necessário entender como funciona a vida. Por isso a necessidade de amar a Deus de todo entendimento. É preciso, para você se entregar, é necessário compreender como a vida funciona. Então esse raciocínio que Allan Kardec faz aqui em A Gênese, ele nos remete a compreender como a vida funciona. E se a vida funciona de uma maneira tão regular, tão planejada, tão toda com uma regularidade, seguindo leis físicas, biológicas, químicas, magnéticas, elétricas, de todos os jeitos do mundo físico e as morais no mundo espiritual, essas leis todas funcionando com regularidade, significa o quê no nível mais profundo? Quando a gente entende isso, a partir do raciocínio e da reflexão, nós sentimos-nos pertencendo ao universo. E o sentimento é de proteção, de aconchego, de um movimento tão acolhedor por parte das leis divinas, que não sobra espaço para quê? Para a dúvida. Não há mais espaço para a dúvida. Não há mais espaço para o orgulho de se colocar como autossuficiente. Faz sentido, gente? Porque nós raciocinamos e refletimos de uma forma tão intensa, tão construída o raciocínio pela reflexão, que ao entender isso, só sobra espaço para sentir no coração. Olha como Jesus era magnífico, era, não é, né? Quando ele fala de amar a Deus de todo entendimento, de todo coração, de toda alma, o que ele já estava falando lá 2000 anos atrás? Isso que nós estamos conseguindo fazer hoje, que é construir essa fé convicta com base no raciocínio e na reflexão, em que nós entendemos, mas não é um entendimento racional, intelectivo, é um entendimento com todo o nosso ser, porque isso que é verdadeiramente entendimento. Entendimento não é só, bom, eu entendi, faz sentido, é coerente, isso é racionalização. Entendimento é sentido. Ele é raciocinado, refletido e sentido. Aí você entende em profundidade Deus. E aí o que vai acontecer? A providência e a previdência divina se torna um processo tão natural de você se entregar a ela, né? Que Jesus fala dos pássaros dos céus, dos lírios do campo. Há espaço para medo? Não há. No próximo encontro, nós vamos trabalhar a questão da providência, da previdência divina, como um grande mecanismo de superação dos nossos medos. Porque só é possível superar os medos a partir dessa fé convicta, em que nós trabalhamos o amor a Deus de todo entendimento, de todo o coração e de toda a alma. Continuemos aqui. A existência de Deus é, pois, uma realidade comprovada, não só pela revelação, como pela evidência material dos fatos. Então essa afirmação de Kardec aqui é magistral.
Quando nós temos a revelação, o que que propicia? Para aqueles que não aprofundam, propicia a fé cega. Alguém veio e falou que Deus existe. Então Deus existe. Agora, quando, além da revelação, você raciocina e reflete, e a partir dessas evidências, fruto do seu raciocínio e da reflexão, você entende, aí a revelação, que é importante, ela faz sentido e se casa com o entendimento. Aí gera fé convicta. Não é uma fé porque alguém falou que Deus existe. Porque está lá no livro dos Espíritos que Deus existe. Não. Porque eu raciocinei, eu refleti o sentido disso na minha vida, e ao refletir eu sinto que as coisas são assim. Os povos selvagens nenhuma revelação tiveram, entretanto creem instintivamente na existência de um poder sobre-humano. Eles veem coisas que estão acima das possibilidades do homem, e deduzem que essas coisas provêm de um ente superior à humanidade. Não demonstro raciocinar com mais lógica do que os que pretendem que tais coisas se fizeram a si mesmas? Olha que raciocínio magistral de Kardec. Que os selvagens, que entendem que existe um ser sobre-humano, são mais, raciocinam com mais lógica do que os cientistas que hoje dizem que tudo surgiu do Big Bang e que a partir disso o acaso construiu todo o universo, construiu os seres pensantes que estamos aqui na Terra. A maioria não admite que existam outros seres pensantes fora daqui da Terra, muitos não admitem isso, e ficamos incrustados nessa visão tão mesquinha, tão pequena, que é mais, como diz aqui o Kardec, é menos lógica do que a dos selvagens. Porque como nós, nesse raciocínio que Kardec faz do relógio, que nós fizemos da cadeira, você sente que as coisas não tem como ser diferente disso. Já essas explicações pueris, sem raciocínio, sem reflexão, por causa do orgulho, muitos veem como se fossem sábias essas explicações. Mas, na verdade, é o que nós colocamos inicialmente. Assim como é a humildade e a fé convicta que nos religam a Deus, o orgulho e a dúvida nos desligam dele. E aí vamos lá na questão número 1 do Livro dos Espíritos. Quem é Deus? Vejamos que a resposta dessa questão vai fazer muito mais sentido quando a gente reflete, quando nós raciocinamos, refletimos e sentimos Deus nas nossas vidas. Deus é a inteligência suprema, causa primária de todas as coisas. Então vejamos, inteligência suprema. Tudo surgiu dessa inteligência suprema, que é o elemento causal de tudo que existe no universo. Com base nesse raciocínio, nessa reflexão que fizemos, nós vamos chegar a essa conclusão de estarmos envolvidos por essa inteligência suprema. Nós estamos aconchegados por essa inteligência suprema. Há espaço para medo quando nós nos sentimos aconchegados? Quando nós apenas sabemos que ele existe, é uma coisa. Quando nós sentimos que ele existe de todo o nosso entendimento, é outra bem diferente. Por isso que os primeiros cristãos tinham essa certeza, exatamente. Eles não tinham uma crença em Deus. Eles tinham uma convicção da existência de Deus, com base na reflexão do Evangelho de Jesus. Sem toda essa
é esse cancro que foi acrescentado para deturpar o Evangelho de Jesus. Naquela simplicidade, na pureza do observar as coisas, nós não estamos apenas refletindo três versículos do Evangelho desde o nosso primeiro encontro. As obras básicas vêm apenas explicitar tudo que já está ali. Quando Jesus fala que o maior mandamento é amar a Deus de todo entendimento, de toda a alma de todo o coração e de toda a alma, e amar ao próximo como a si mesmo, é semelhante àquele. Então é o que nós estamos estudando. Já temos 4 encontros estudando isso, que os primeiros cristãos faziam isso no nível do saber e do sentir, com raciocínio, reflexão e sobretudo sentimento, gerando essa profunda convicção em que ele se, na convicção a pessoa se sente amada, ela sente a presença amorosa de Deus na sua vida e que Deus nunca abandona nenhuma das suas criaturas e que tudo o que acontece, todas as experiências, desafio que acontece na nossa vida, acontecem para o nosso crescimento. Pelo menos é um convite. Se nós vamos crescer ou não, é por nossa conta. Qual a diferença dos primeiros cristãos para nós hoje? O que os diferenciava de nós? Na verdade, eu não vejo que seria porque eles estavam mais próximos de Jesus. É claro que a presença de Jesus nada substitui, né? Mas não era a presença de Jesus em si que gerava transformação. Porque quantos se aproximaram dele, estiveram de frente a frente com ele e não aconteceu nada. Então a presença dele era impactante, sem sombra de dúvidas. Aqueles que conviveram com Jesus, também. Agora, aqueles que estiveram com Jesus apenas em espírito e verdade, né, como, por exemplo, Silas, Timóteo, porque mesmo Paulo esteve com Jesus, desencarnado, mas ele esteve frente a frente com Jesus, que apareceu para ele na estrada de Damasco. Mas e outros como Silas, Timóteo, Loide, que mais, Tito, Erasto, né? Só para falar dos discípulos de Paulo, fora outros de João, de Pedro, eles não viram Jesus, né? Apenas por estar ligado com aqueles que viram que era diferente. Eu não vejo isso. Eu vejo simplesmente com um movimento de estar abertos. Aí tem a ver com isso que você colocou, sim. A sociedade ocidental criou-se todo um processo de cálculo. É uma sociedade extremamente calculista. Então, é tudo em cima de vantagens materiais, que na época não havia nenhuma. Ser cristão na época, aliás, se for levar em consideração as perseguições, era desvantajoso e não vantajoso. Então, era por causa de uma ideia que realmente transcendia aquilo que as pessoas estavam acostumadas e que fazia sentido profundo na vida delas. É o que nós estamos buscando aqui nesse grupo, com esse estudo reflexivo. Porque se a ideia de Deus não faz sentido na nossa vida, a proposta de Jesus não faz sentido na nossa vida, ela não gera convicção, ela não gera transformação, ela não gera a fé inabalável que Kardec coloca. A pessoa acredita, pero no mútil, como dizem nossos irmãos hispânicos. Na hora do testemunho, a pessoa só de pensar num testemunho, ela treme nas bases. Por que treme? Porque o processo é puramente intelectivo. Não é sentido profundamente no coração.
a partir do raciocínio, da reflexão, para que ela se sinta acolhida e aí sim ela se entregue totalmente. Porque só é possível sentir a presença de Deus em nossas vidas, de que forma? Quando nós nos entregamos plenamente. Aí a gente sente pela convicção, e aí se entregar às feras de quatro patas ou de duas, é na mesma. Os primeiros cristãos não se entregavam cantando aos leões. Nós não podemos nos entregar aos difamadores cantando hosanas a Jesus, porque temos convicção. Nós não podemos nos entregar aos testemunhos, que são as experiências de desafio da vida, cantando hosanas a Deus e a Jesus, porque temos convicção. É isso que é o significado da presença de Deus na nossa vida. Por exemplo, um ente querido nosso,

A fé não é algo que se encontra pronto, como muita gente pensa. Existem as pessoas que têm fé e as que não têm fé. Não é bem assim. Ela é construída ou não dentro de nós. Aí a questão da evolução espiritual conta, né? Claro que os primeiros cristãos já eram espíritos mais maduros que a grande maioria da população da época, né? Porque ter essa convicção profunda é preciso maturidade espiritual. Assim como, por exemplo, hoje no movimento espírita. Não é qualquer pessoa que se aproxima do movimento espírita e se entrega totalmente a ele. É preciso maturidade do senso moral. Isso Kardec já diz lá no, nas obras básicas. Então, essa maturidade do senso moral, ela também ela é construída. Porque aqueles que já vêm com ela, quando que eles construíram? Encarnações anteriores, né? Qual é a proposta da doutrina espírita? Fazer com que espíritos superiores se tornem anjos? Não, né? Não é essa a proposta da doutrina espírita. Os espíritos superiores estão na dimensão espiritual, trabalhando na dimensão espiritual para a sua evolução e cada um ao seu tempo vai se tornar espírito puro. O objetivo da doutrina espírita é nós construirmos essa maturidade do senso moral. Não vamos esperar já estar prontos para aderir a uma fé convicta nesses níveis que nós estamos trabalhando. Vamos construir essa fé aqui agora, no nível evolutivo que nós estamos. Esse é o grande compromisso da doutrina espírita e é o grande compromisso do projeto Espiritizar com esse estudo reflexivo sistêmico. É porque é nós amadurecermos moralmente, trabalhando em nós o raciocínio, a reflexão e o sentimento. Porque senão nós vamos ficar sempre naquela cultura desculpista. Mas eles eram eles. Eles tinham evolução, nós não temos. Mas quando que nós vamos construir, né? Sim, os primeiros cristãos eram espíritos mais maduros do que a grande maioria? Sim. Nós também podemos estar dentro desse mesmo rol. Só estarmos mais maduros que a maioria da humanidade e não ficar no movimento desculpista de não construir em nós. Porque nós ainda não temos evolução suficiente. Nós estamos aqui exatamente para evoluir, para construir essa evolução, essa maturidade. Aí a gente sai do desculpismo para assumir a postura responsável. Nem culpa por não ter ainda aquela fé convicta profunda de poder se entregar a um leão, se fosse o caso. Que não é o caso nosso, mas ter essa fé, nós ainda com certeza não temos, nenhum de nós, né? Então, nem sentir culpa por isso, nem se desculpar por, ah, não, mas isso é porque eles tinham, nós não temos. Quando que nós vamos começar a construir? Aqui e agora. Essa é a proposta. Aqui e agora começar a construir tudo isso dentro de nós. Faz sentido, gente? Né? É a grande proposta da doutrina espírita. Por isso que a doutrina espírita ela tem toda uma série de raciocínios, de reflexões, que é para quem? Para quem que precisa de todo esse raciocínio, essa reflexão? O espírito imaturo, porque o maduro já trouxe, já construiu, e aí basta o evangelho com a sua pureza e simplicidade, sem muitas construções mentais. Para o espírito maduro basta. Já bastou para Silas isso, para Timóteo isso, né? Para João e para todos aqueles que seguiram Jesus no primeiro momento e os que seguiram no segundo momento, até o ano 300. Para nós hoje, bastaria isso? Por que que nós fazemos estudo reflexivo do Evangelho de Jesus? Porque nós ainda somos espíritos imaturos, necessitando ainda de raciocinar, refletir para poder sentir. Não dá para a gente já ir direto para o sentimento, porque nós não fizemos ainda a reflexão.

ao raciocínio e à reflexão que os outros já tinham feito. Faz sentido? Exatamente esse é o grande sentido de nós fazermos exegese psicológica do Evangelho, fazermos estudo das obras básicas em sintonia com o Evangelho, para construir essa convicção perfeitamente possível aqui e agora. Porque senão nós ficamos acomodados ao nosso passado e não trabalhamos o presente para um futuro melhor. Então, o nosso presente é construir isso tudo para que daqui, na próxima encarnação, a gente nasça com essa fé natural, totalmente trabalhada em nós. Por enquanto, ela é construída no dia a dia por cada um de nós. Na questão 4, Kardec pergunta: onde se pode encontrar a prova da existência de Deus? No axioma que aplicais às vossas ciências, não há efeito sem causa. Procurai a causa de tudo que não é obra do homem, e a vossa razão responderá. Então, nós fizemos até agora todo um raciocínio e uma reflexão em torno da questão da causa e do efeito. Para crer-se em Deus, basta se lance o olhar sobre as obras da criação. O universo existe, logo tem uma causa. Duvidar da existência de Deus é negar que todo efeito tem uma causa e avançar que o nada pôde fazer alguma coisa. Então, a teoria, por exemplo, aceita pela ciência, desconhecendo até o princípio que todo efeito tem uma causa, que tudo surgiu do Big Bang, que foi uma grande explosão. E mesmo se o Big Bang fosse uma teoria válida, de onde surgiu toda a matéria que explodiu no Big Bang há 15 bilhões de anos atrás? De onde surgiu toda essa matéria? Agora, não é nem isso o principal. É uma explosão de uma matéria produzir fenômenos inteligentes em todo o universo. Calcula-se que o universo tem em torno de 200 bilhões de galáxias. Então, uma explosão produzir efeitos inteligentes aos bilhões. Faz sentido, gente? Será que é uma coisa inteligente? É a mesma coisa que a gente pegar um dicionário, vamos pegar um Aurélio desses bem grossão e vamos pôr uma bomba dentro do Aurélio, do dicionário, no Aurélio autor, no dicionário, tá? Vamos pôr uma bomba no dicionário, bem no meio dele, e vamos explodir. E vamos imaginar que as palavras vão sair do outro lado formando frases, poesias, contos, uma série de poesias de Castro Alves. Alguém acreditaria que vai ser possível a gente explodir o dicionário e as palavras e unirem-se uma à outra e formar poesias dignas de um Castro Alves? Não faz sentido. Agora, como que esse universo perfeito, que funciona de forma perfeita, surgiu em uma grande explosão, produzindo efeitos inteligentes para todo lado, inclusive seres pensantes e seres que sente como nós, seres sencientes como nós, né? Então, basta esse raciocínio: não há efeito sem causa. Só não confia plenamente, se entrega a essa energia amorosa chamada Deus, aquele que cultua o orgulho de uma forma exacerbada, intensificada. E aí se coloca como autossuficiente e que não precisa dessa coisa chamada Deus que as religiões inventaram, como muita gente fala. Na questão 5, que dedução se pode tirar do sentimento instintivo que todos os homens trazem em si da existência de Deus? Vejamos. Quando o ser humano se torna, entre aspas, inteligente, civilizado, ele começa a duvidar. Mas lá no fundo, no fundo, todos, instintivamente trazem em si a noção da existência de Deus. Vejamos a resposta.
a de que Deus existe. Pois de onde lhes viria esse sentimento se não tivesse uma base? É ainda uma consequência do princípio: não há efeito sem causa. Se nós somos criação divina, o divino está implícito em nós. Então, mesmo que seja instintivamente, vejamos, vamos lembrar lá da fala de Lázaro. No início, o homem instinto. Mais avançado, ele corrompe os instintos. É a fase que a humanidade ainda se debate. Mais avançado, ele é sentimento. É a fase que nós estamos sendo convidados a desenvolver. A sair da corrupção dos instintos para poder realmente sentir Deus, que isso é o princípio de tudo, porque sem isso não vamos avançar para lugar algum. Sentir Deus em nós, sentindo-nos criaturas divinas que se entrega a essa presença amorosa. Aí tudo mais vai fazendo sentido na nossa vida e vai sendo construído. Sem essa primeira construção de superar essa corrupção do instinto, nós não vamos avançar. Na questão 8, o que se deve pensar da opinião dos que atribuem a formação primária a uma combinação fortuita da matéria ou por outra ao acaso? Na época de Kardec, a teoria do Big Bang ainda não tinha sido desenvolvida, mas já havia essa teoria de que tudo foi uma combinação fortuita da matéria, né? E ao acaso que gerou tudo. Vejamos a resposta. Outro absurdo. Que homem de bom senso pode considerar o acaso um ser inteligente? E demais, que é o acaso? Nada. Então nós estamos há uma hora e pouco refletindo exatamente isso. Que não é possível essa teoria, a não ser para aqueles que tiverem numa debilidade mental, para aceitar uma teoria dessa, né? De que muita gente aceita como verdadeira. A harmonia existente no mecanismo do universo patenteia combinações e desígnios determinados e por isso mesmo revela um poder inteligente. Atribuir a formação primária ao acaso é insensatez, pois que o acaso é cego e não pode produzir os efeitos que a inteligência produz. Um acaso inteligente já não seria acaso. Há um cientista um escritor inglês, melhor dizendo, que faz palestras, escreve livros e faz palestras pelo mundo afora, que ele fala que tudo que existe na natureza surgiu de um formidável acaso. Agora é interessante, né? Se é formidável, como que pode ser acaso? Acaso é você pegar uma moeda, jogar para cima e dizer: vai cair 100 vezes cara e depois 100 vezes coroa. Será que isso é possível? Se a moeda não tiver viciada? Isso seria um acaso formidável, né? Uma coisa bem simples. Agora, me imagina um acaso formando um universo inteligente. Universo que é um efeito, melhor dizendo, um efeito inteligente de uma causa inteligente. Então, esse acaso só pode ser formidável. E se é formidável, não é acaso, né? É o que Kardec raciocina aqui. Na questão 9, ele pergunta: em que é que na causa primária se revela uma inteligência suprema e superior a todas as inteligências? Tendes um provérbio que diz: pela obra se reconhece o autor. Pois bem, vede a obra e procurai o autor. O orgulho é que gera a incredulidade. O homem orgulhoso nada admite acima de si. Por isso é que ele se denomina a si mesmo de espírito forte, pobre ser que um sopro de Deus pode abater. Então vejamos aqui a grande causa do desligamento da criatura do Criador: o orgulho, né? O orgulho que leva a esse sentimento de autossuficiência. Eu sou o máximo, eu sou o cara, eu sou todo-poderoso. O ser humano que pensa assim, ele se ilude nesse movimento de negar Deus, né? Mas é uma infantilidade, um processo assim, que faz
com que todo espírito forte, entre aspas, um dia experimente uma grande fraqueza e se renda e se curve à sabedoria divina, que não vai fulminá-lo, porque, claro, o Criador entende a criatura incipiente. Deus não fulmina nenhum de nós, mas criou leis que nós não podemos, não há como nós derrogarmos. E o mau uso do livre-arbítrio nessa negação sistemática necessariamente levará a pessoa ao sofrimento. E quando surge o sofrimento, não há orgulho que resista a esse sofrimento. E aí a pessoa se curva à ideia de Deus. Do poder de uma inteligência se julga pelas obras. Não podendo nenhum ser humano criar o que a natureza produz, a causa primária é, conseguintemente, uma inteligência superior à humanidade. Quaisquer que sejam os prodígios que a inteligência humana tenha operado, ela própria tem uma causa, e quanto maior for o que opere, tanto maior há de ser a causa primária. Aquela inteligência superior é que é a causa primária de todas as coisas, seja qual for o nome que lhe dê. O grande questão que ainda gera aversão a Deus é aquele Deus antropomórfico que nós estudamos no nosso primeiro encontro. Muita gente que ainda não raciocina nem reflete como nós estamos raciocinando, rechaça esse Deus. Esse Deus realmente não existe, nem nunca existiu. E como diz Kardec, qualquer que seja o nome, consciência cósmica, Deus, Jeová, seja lá que nome for, é uma grande inteligência criadora de todo o universo. Essa energia é que é Deus, Espírito e Verdade, como nós vamos ver no nosso próximo encontro. Por isso é fundamental que cada um de nós humildeça o próprio orgulho, reconhecendo a própria fragilidade e ausência de autossuficiência, de modo a crer em Deus para poder senti-lo no coração, buscando realizar esforços para se aproximar dele. Somente assim sentiremos a presença amorosa de Deus em nossas vidas. Então, sentir essa presença amorosa é fruto desse raciocínio, dessa reflexão, para poder realmente nos entregar ao poder divino, entregar a presença amorosa de Deus em nossas vidas. É o grande compromisso consciencial que nós temos. O compromisso de nos aproximar de Deus é a missão do Espírito imortal, que nós vimos lá no nosso segundo encontro. Essa grande missão de trazer cada vez mais essa verdade dentro de nós, nos aproximando de Deus, a partir da construção dos seus próprios atributos na nossa vida. Percebamos que nós fizemos raciocínios e reflexões. Mas se nós aprofundarmos no pensamento, nós vamos sentir que é profundamente consolador tudo isso, não é? A gente raciocinar e refletir e sentir em nós mesmos essa realidade é muito consoladora. Porque fala-se muito em consolação, mas o que é consolar? Só é possível consolar-se quando se entende e se compreende. Não é um entendimento intelectual, é a compreensão aqui no nível do coração. E quando há essa compreensão, aí se entrega plenamente, com convicção de que aquela experiência desafio na nossa vida é um convite ao aprendizado. E isso é profundamente consolador. Vamos fazer agora a nossa avaliação reflexiva de tudo que nós vimos
Vamos fechar os olhos, buscar manter a nossa mente atenta, evitando a sonolência, apesar do avançado da hora, mas buscar o contato com nós mesmos em essência. E nesse contato com você mesmo em essência, busque sentir o conteúdo estudado nesse encontro. Tudo que nós refletimos, que nós raciocinamos para poder sentir. O que você entendeu do conteúdo que se aplique à sua vida? Esse conteúdo é algo objetivo, aplicável na sua vida? O conteúdo estudado mudou de alguma forma a sua ligação com Deus? Caso positivo, que mudança foi essa?

neste encontro, refletimos um pouco mais sobre as virtudes que nos religam a Deus, a fé convicta e a humildade. Busque sentir a fé e a humildade dentro de si. Como você as sente? São virtudes que você tem construído dentro de si mesmo? A partir do entendimento das questões apresentadas, houve uma ampliação dessas virtudes? Mesmo que minimamente, você percebe que essas virtudes estão mais trabalhadas dentro de você mesmo? A fé convicta e a humildade para se entregar à presença amorosa de Deus em sua vida?

Você compreendeu a necessidade de fazer exercícios de humildade para poder sentir a presença de Deus a partir de suas obras? Como estão esses exercícios em sua vida? Você tem praticado exercícios de humildade, de entrega real a Deus, para senti-lo no coração?

Como você sente a sua vida aplicando esse conteúdo estudado no encontro de hoje? Como ele pode melhorar a sua vida em sua busca de autotransformação e nas suas atividades na prática do bem?

Busquemos o sentido de todas as respostas, trazendo-as bem vivas na nossa mente, para que faça sentido pleno em nossas vidas. Com essas respostas no coração, vamos abrir os olhos, sentindo-as como um roteiro para a nossa vida. Aqueles que desejarem podem anotar as respostas.

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1: Aí, retornando, amigos, nós continuamos a nossa reflexão do capítulo 14, o item 7. E aí nós vamos pensar, nós então falamos da questão material, dos laços de família, consanguínea e tudo mais. Mas nós não temos também que conceber, como espíritas que somos, né? E na crença, na credibilidade da vida eterna, imortal, né? Da imortalidade da alma, vamos assim, vou ajeitar isso aí que eu falei. A imortalidade da alma, a gente não pode, e das várias vidas sucessivas que a gente teve, das experiências com várias pessoas, ou espíritos, vamos dizer assim, né? Nas várias vidas, né? Os ajustes e desajustes que aconteceram, e aí, à medida que a gente vai se acertando, a gente vai caminhando em outras esferas e vamos conhecendo e convivendo com outras criaturas. E nessa convivência, não só familiar, mas na convivência da vida, a gente constrói amizades, a gente constrói os afins, a gente encontra os afins. E nessa troca é especial, né? Muitas vezes não podemos estar no mesmo núcleo familiar, mas existem as afinidades pelo pensamento e as afinidades pelos sentimentos. E essas afinidades, elas são muito mais especiais. Elas constroem laços fortes de carinho, de respeito, de necessidade de estar com o outro, de ouvir o outro, de trocar com o outro, de se orientar ou ser orientado, de orientar ou ser orientado. Então é algo tão intenso, tão profundo, que é uma construção de família, que família é isso, é a troca de laços de afeto, né? Tem até uma mensagem que eu acho muito interessante, família é uma ideia genial de Deus, né? E é verdade, porque a família é o ponto inicial de todo o processo de educação. Porque nós temos que conceber que a educação, ela não se fecha nessa formação, nessa questão formal que a gente conhece de escolas. A educação, ela vai muito além disso. Ela ultrapassa essas portas das escolas, universidades e tudo mais. A educação, ela está baseada no sentimento de troca de experiências. E essa educação, ela é contínua. Vamos conceber que desencarnou, acabou? Não. Nós estamos num processo constante de educação em momentos diferenciados. Momentos encarnados, vivendo as experiências educacionais que a vida nos impõe, nos favorece e nos oferece. E temos também a educação no processo como desencarnados que ficamos, muitas vezes, já com outro painel, com uma outra visão, que vai nos fortalecendo e que a gente pega esse material e retornamos à vida, material e novamente formamos o ciclo de crescimento. Ela é constante e intensa. Ela não para, não tem negócio de férias, né? Não existe férias para a educação do espírito. Não existe férias. Ela é constante. Então, quando Jesus coloca quem é minha mãe, quem são meus irmãos, para ele, todos aqueles que estavam ali e todos que fazem parte do contexto da vida são irmãos de coração, são irmãos de alma, são irmãos pelo laço de afeto, são irmãos pela consciência que ele tem do sentimento de fraternidade, de amor profundo. É a questão que a gente precisa exercitar esse amor, né? O amor está muito fechado, muito dentro de caixinha. A gente tem que abrir essas caixinhas do sentimento para que ele possa se expandir. E olha, vou dizer, né? Quando a gente tem uns lapsos de sensação desse amor em expansão, né? Não é o amor do interesse, não é o amor de troca, de contratos assinados, é o amor da expansão da alma, do prazer de amar, né? É o amor da fraternidade, é o amor da amizade sincera. Então, quando a gente expande esse amor, a gente sente um êxtase diferente, é um momento especial. Mas são relâmpagos, assim, momentos relâmpagos. Então, se a gente já consegue esses momentos relâmpagos, vamos exercitar, então, esse amor cada vez mais, aprendendo a olhar no próximo alguém importante para a nossa vida, alguém importante que merece todo o nosso carinho, que merece o nosso respeito, que merece a nossa atenção. Vamos que ver, eu tinha conversando com um amigo, né, sobre a questão da atenção, da postura fraterna, que é o sentimento de amor, porque é meu irmão que está ali. Quando a gente entra num shopping, que a gente vai ao toalete, né, e aquela companheira que está ali faxinando tudo, arrumando tudo, cuidando de tudo, para que você tenha conforto, prazer de entrar no toalete, todo higienizado, todo confortável. Qual é a nossa postura diante daquela criatura? Sabemos dar um bom dia? Você não sabe da vida dela, não conhece a história dela, não vive com ela, mas é um ser humano como a gente, é um espírito imortal como nós, né? Que está ali na sua luta reencarnatória. Será que paramos para pensar nisso? Será que te dá um bom dia, com vontade de dar bom dia, para que o outro tenha prazer do seu bom dia, para que esse outro se sinta percebido por alguém, que veja a importância do seu trabalho, que sinta prazer no que está fazendo, sinta alegria? Será que a gente tem essa postura? Isso quer dizer, quem são meus irmãos? Quem é minha mãe? São todos aqueles que eu olho com o olhar do sentimento de amor, de fraternidade, de respeito, de consideração. Será que o assessorista lá sobe e desce naquele bendito do elevador, que se eu fico um pouquinho já me dá um mal-estar tremendo? Será que eu entro dando um bom dia? O porteiro ou qualquer outra profissão, gente, ou qualquer outra situação, às vezes a gente não precisa nem abrir a boca para usar uma frase. O nosso olhar, as nossas feições, o nosso sorriso já expressa um sentimento de amor e de respeito pelo outro. Porque aquele ali também é parte, como eu, da construção de Deus. Então, aquele ali é um irmão como eu, que precisa ser respeitado e amado como a gente quer ser. Aquele ali pode ser alguém que precisa ser ouvido. Aquele ali pode ser aquele que precisa de um sorriso. Aquele ali pode ser que seja alguém que precisa de um afeto. Aquele ali pode ser alguém que precisa ser percebido. Aquele ali pode ser alguém que precisa sentir-se presente diante da vida. E o que a gente faz? Se fecha num mundo só nosso, né? De uma família que é construída de forma muito egoísta e não aprendemos a desenvolver isso, principalmente nas nossas crianças. Precisamos desenvolver esse sentimento de fraternidade, esse amor em potencial que Jesus fala. Todos são meus irmãos. Amo, ele em outras palavras quer dizer, amo a todos com a mesma intensidade, com o mesmo valor que amo os meus irmãos aqui nessa encarnação, vamos assim dizer. Para mim não tem diferença. Vocês todos são meus irmãos. Eu amo a todos. Então, ele não quis dar privilégio nenhum, né? Vamos assim dizer. Porque todos estão ali compartilhando do mesmo jeito. Então, meus irmãos, eu, sinceramente, nós precisamos repensar a nossa postura. A que ponto estou amando essa família universal e estou exercitando o meu sentimento de amor para ampliar ainda mais o amor. Como Leon Denis diz, né? Quanto mais amor eu dou, mais é produzido amor dentro de mim. Leon Denis fala isso, ele é muito poético, ele é lindo. Então, é isso que a gente tem que fazer. Então, não tem limitação, não tem pedacinhos, é o todo. A gente precisa amar intensamente. Então, reflitamos sobre tudo isso. Agradeçamos a Deus pela oportunidade da doutrina. E que possamos um dia pegar o Evangelho, não mais necessariamente para ler, né? Mas que o Evangelho esteja todo dentro de nós, verdadeiramente, nas nossas práticas diárias da vida. E que sejamos realmente uns divulgadores do amor de Deus, dos ensinamentos do Cristo. E que possamos valorizar a vinda de Jesus, toda a sua luta, todo o seu sofrimento em nosso benefício, exemplificando de forma simples e verdadeira as questões da vida de uma forma muito clara e de uma forma natural. Que sejamos realmente colaboradores nessa seara do Cristo. É o que eu, assim, venho tentando, né? É o nosso esforço. O importante é que a gente está tentando. Não nos cobremos mais do que possamos fazer. Estamos tentando? Estamos. Errou, volta, começa de novo e vamos ensaio. Vamos ensaiando a prática do amor e a prática do bem. Isso é que é importante. Então, que Jesus nos abençoe, que Jesus nos proteja e que sigamos em frente com os ensinamentos do Cristo e usando a doutrina na prática da vida. Muita paz para todos.
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2: Bem, meus amigos, retornamos aqui, né, para o estudo de obras póstumas, causa e natureza da clarividência sonambúlica. E antes do intervalo, que eu falei que ia ser rapidinho, né, a gente estava vendo o quê? Que, no caso, né, do sonambulismo, tem o médium, tem o corpo físico, o perispírito, que é o que liga o corpo físico ao espírito, e o espírito, né, propriamente em si. E nesse parágrafo aqui que a gente está estudando, né, que é o primeiro, segundo, terceiro, quarto, quinto parágrafo, ele vem colocando aqui o seguinte: seu corpo, nesse momento, parece aniquilado. Sua palavra é mais surda. O som da sua voz tem qualquer coisa de estranho. A vida animal parece nele apegar-se. A vida espiritual está toda inteira no lugar em que seu pensamento transporta. Só a matéria permanece no mesmo lugar. Há, portanto, uma porção do nosso ser que se separa do nosso corpo para se transportar, instantaneamente, através do espaço, conduzido pelo pensamento e a vontade. Esta porção é, evidentemente, imaterial. Senão, produziria alguns efeitos da matéria, e esta parte de nós mesmos que nós chamamos de alma. Sim, é a alma que dá ao sonâmbulo as faculdades maravilhosas que o sonâmbulo utiliza. A alma que, em determinadas circunstâncias, né, ela se manifesta, ela se isola em parte e momentaneamente, né, através do quê? Do corpo físico. Para qualquer um que tenha observado atentamente o fenômeno, né, do sonambulismo, a existência da alma é um fato presente. E a ideia é que tudo em nós, como a vida animal, é para ele um contrassenso demonstrado até a evidência. Assim também pode-se dizer com alguma razão que magnetismo e materialismo são incompatíveis. Então Kardec vem citando, né, nesse parágrafo, sobre essa diferenciação, né, que para que haja a prova das existências, né, da vida após a morte, prova da existência, né, que nós temos uma alma, o fenômeno sonambúlico. Por quê? O corpo vai estar ali paradinho. Da mesma forma que nesse momento, você que está nos ouvindo, né, através da internet, o seu computador, o seu tablet, o seu rádio, né, o seu celular, ele está paradinhozinho aí. Tem as ondas, né, de internet que estão irradiando por aí, e tem nós aqui que estamos aqui no estúdio do Espiritismo.net, Jailton e eu aqui presente, né, que estamos falando com vocês. E é exatamente esse processo que acontece. O corpo físico, esse aparelhinhozinho que está aí com vocês, né, o perispírito são essas ondas que estão nos mantendo sintonizados, que está ligando o aparelho aqui até nós, nesse exato momento, do Espiritismo.net, e nós que somos o espírito, vamos dizer assim, que animamos o aparelho de vocês. Tanto é que se eu apertar o botãozinho aqui e desligar, o aparelho aí para de sintonizar para a funcionalidade dele, né? E esse aparelhinhozinho que está aí tem uma coisa chamada bateria, que é o quê? É o fluido vital dele. Então, a gente consegue entender mais ou menos, né, esse processo como acontece. Então, na hora que a gente está dormindo, e no estado sonambúlico mais aprofundado, né, da clarividência, a gente vai vendo o seguinte, que a alma, né, ela A alma, de acordo com a classificação, né, que está lá no livro dos Espíritos, é o espírito reencarnado. Ou seja, quando eu estou no corpo, eu sou uma alma. Eu não tenho. Não, eu sou. E quando eu estou sem meu corpo físico, ou seja, né, quando eu morri, bati a caçuleta, como dizem aí, né, eu bati as botas, o que que acontece? Meu corpo físico se foi, eu, espírito, vou estar no plano espiritual, com meu perispírito e eu, espírito. Então, né, no plano espiritual, eu sou um espírito. Quando eu tenho meu corpo físico, eu estou na condição de alma. Então, quando eu estou, né, no caso do sonambulismo, nesses casos aqui que Kardec cita, né, eu cito até, né, eu com meus casos lá de Bangu, eu com um primo meu que tinha essa questão, né, sonambúlica muito aguçada nele, era muito interessante que às vezes ele dormia lá em casa, né, e ele levantava à noite, ele falava, ele comentava determinadas coisas, falava de uma determinada pessoa que, assim, né, em estado de lucidez dele, né, no dia seguinte eu comentava, ele, gente, nunca ouvi falar nesse nome. Ele, numa vez, né, sem conhecer, né, Bangu, ele disse que uma determinada pessoa, né, enquanto ele estava no transe mediúnico, foi bem interessante, porque ele citava uma rua em Camará, em Senador Camará, que tem um brisolão ali, bem na Avenida Santa Cruz, e ele citava, né, uma rua que ele foi numa casa conduzida por uma pessoa X, e foi dizendo exatamente como era, sem nunca ter ido ali. E isso daí ficou muito marcante na minha adolescência, né? E isso ele em estado sonambúlico e eu do lado, porque ele dormindo no mesmo quarto do que eu. De repente ele levanta, vai para a sala e eu pergunto, não, porque eu estou aqui, tem uma placa dizendo aqui Senador Camará, né? E eu na época não tinha conhecimento, falava, como assim, menino? Que placa? Tu está aqui na sala, deixa de bobeira. Eu acendi a luz e ele permaneceu de olho fechado. Daí ele, não, eu estou andando aqui, e ele andando pela casa, né? Não, eu estou entrando aqui nessa rua de uma escola que estão construindo aqui, né, ali depois do docinho, e ele foi relatando, e não, porque tem uma moça me conduzindo, porque ela quer que eu veja alguma situação que está acontecendo na casa da senhora fulana de tal, e a casa é assim, assim, assado, assim, assado, assim, assado. E ele foi dando todas as informações, e no dia seguinte, né, eu, como não sou nem um pouco curioso, né, ele foi relatando tudo aquilo, e de manhã ele não se lembrava de nada. O que que eu fiz? Aí ele voltou para casa, para Jacarepaguá, peguei minha bicicleta e fui exatamente, né, vendo todos os traços, porque eu só conhecia até um quarteirão. Dali para frente eu já não conhecia mais. Então quer dizer que a gente vê que o corpo físico dele estava lá em casa, né, literalmente ali do meu lado, ele estava ligado pelo perispírito e ele estava retratando todo o cenário físico e também parte do cenário, né, espiritual daquela região ali conduzida por um determinado espírito. Então a gente vê perfeitamente, né, esse caso, né, de clarividência sonambúlica, que ele estava no estado de sonambulismo, retratava o aspecto físico do local e também retratava, né, determinadas questões que não existiam no aspecto físico, que eram pertinentes ao plano espiritual e assim, a matéria, né, que os moradores dali da área foram plasmando com seus pensamentos. Então a gente vê, né, que aqui no antepenúltimo parágrafo, vem dizendo, né, a alma prende-se ao corpo por laços misteriosos que não nos tínhamos sido dados a conhecer, antes que o Espiritismo nos tivesse demonstrado a existência e o papel do perispírito. Essa questão tem sido tratada de uma maneira especial na Revista Espírita e nas obras fundamentais da doutrina. Então a gente está vendo a importância que a doutrina espírita nos traz, do conhecimento do perispírito, da sobrevivência, né, da alma, né, após a morte, e também nos desprendimentos durante o sono físico. Que isso daí muitas das vezes era caso de trancar uma pessoa em manicômio, dizer que era, né, coisa do coisa ruim, do inominável, do cinzento, que eu costumo brincar, né? Entre tantas outras coisas. E a doutrina espírita vem trazendo isso para a gente, que não, isso daí é um fenômeno muito simples. E para a gente fechar aqui o nosso comentário, né, no último parágrafo, vem dizendo o seguinte: a alma só terá plenitude e inteira liberdade quando tiver se libertado das últimas faixas terrestres, como a borboleta sai de sua crisálida. Se o magnetizador fosse bastante poderoso para dar à alma uma liberdade absoluta, O laço terrestre seria rompido e a morte seria sua consequência imediata. O sonambulismo nos faz, portanto, colocar um pé na vida futura. Levanta um canto de véu sobre o qual escondem-se as verdades que o Espiritismo nos faz entrever hoje, mas só o conheceremos na sua essência quando estivermos inteiramente desvencilhados do véu material que a obscurece neste mundo. Então a gente está vendo aqui, né, exatamente isso, que pode até ter a desculpa da indução de alguém. Ah, mas isso daqui foi induzido. Mas se foi muito induzido, né, num determinado momento, corta-se, né, o perispírito, que ele fala aqui, poderia haver o desencarne. Então a gente está vendo a importância do estudo da doutrina espírita, né, para essa questão técnica, e quanto, né, a reflexão e a doutrina espírita nos traz o ensinamento sobre questões que eram de outro mundo, em uma fenomenologia assim muito, muito, muito, né, é tratada de uma forma muito complexa, de uma forma simples. Olha, isso daí é um estado sonambúlico, essas questões que ele está vendo daí, né, é do plano espiritual que é plasmado, e outras questões é do plano físico. O corpo físico dele está aqui, porém ele, que é um espírito, saiu do corpo, foi lá resolver as coisas que tem que resolver e depois volta para o corpo. E o que mantém vivo e ligado ao corpo é o perispírito. Ou seja, de uma coisa bem complexa de antes, né, tratada, hoje em dia tratada de uma forma bem simples à luz da doutrina espírita. Por isso o preparo da gente, né, quando dormir, ler uma página do Evangelho, ter constantes pensamentos no bem, ir para uma casa espírita assistir uma palestra. Enfim, meus irmãos, que possamos estudar e ler esse capítulo mais a fundo, porque é muito rico para o nosso entendimento. Que o Senhor abençoe os nossos propósitos. Fiquem todos em paz e continuem ligados aqui no espiritismo.net. 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

0: Pro dia nascer feliz, está começando mais um dia maravilhoso, começando mais um programa super legal, turma linda, nesta quarta-feira, 7 de dezembro de 2022, programa 796, rumo ao 800 mil, seja lá quantos programas vão pela frente, aqui estamos nós, aqui é Douglas Galeno, falando de onde? Falando do Centro Espírita Luz da Verdade, que coisa boa! Isso mesmo! E hoje, um dia super especial, com pessoas super especiais, Regina Beatriz, que está lá em Contagem, nas Minas Gerais. Bom dia, Regina!
1: Bom dia, pessoal! Bom dia, Dominhas! Faz alegria a todos! Estamos aqui, firmes e fortes. Uma gripe querendo me pegar, mas eu já mandei ela embora, viu? Estou aqui com voz da cara rachada, mas vamos que vamos.
0: Faz parte. E atravessando o Atlântico, navegando nas ondas da web, direto de Portugal, ela, a única Maria José Moraes.
2: Bom dia, gente. Nunca mais vim aqui. Estou muito feliz por estar com vocês. Bom dia, Regina. Bom dia, Douglas. Bom dia a todo mundo aí que está acompanhando esta manhã maravilhosa. Para o dia nascer muito mais feliz.
0: Oh, coisa boa! Que visita boa, que surpresa boa! Seja bem-vinda, lindona, nessa casa sua. E ela volta com todo carinho, que coisa boa! E vamos lá, gente, que a gente vai seguindo aqui com todo carinho, para que esse dia seja um dia de muitas oportunidades, de boas vivências, com muita confiança, com Jesus amparando nossa caminhada. É isso aí. E vamos lá, e a gente começa aqui fazendo a audiodescrição da tela, uma linda tela, lindas flores amarelas, pétalas enormes. Ao fundo a gente vê desfocado uma grade, um alambrado, né? uma grama, uma foto, parece um parque, um lugar das crianças brincarem, que coisa boa. Em cima, essa imagem está desfocada e está escrito com letras pretas, para o dia nascer feliz. E o feliz é grandão, com fundo luminoso branco. Embaixo, bom dia mesmo. No lado direito, todos os dias, às 6 horas. E os dois zerinhos são duas carinhas sorrindo. E embaixo, feliz quarta. No canto direito, na vertical, as logomarcas, produção TV de Luz, coprodução Web Rádio Amigo Espiritual. Apoio, TV7, Rai TV, Rádio Portal da Luz e Web Rádio Fraternidade. Embaixo, uma faixa grandona que começa com girassol amarelinho, coração vermelho, está escrito Celebre a Vida. E no rodapé, um banner que desliza. Nesse momento, escrito Inscreva-se na TV de Luz. Tem a figurinha de um joinha. Marque esse vídeo como gostei e compartilhe. Isso. É isso aí, meu povo. Vá chegando com todo carinho. Traga sua energia boa. Vá preparando aí o café da manhã, chamando a criançada para mais um dia que está começando. E vamos seguindo, gente. Vamos seguindo com muito carinho. E a gente sempre começa fazendo aquela prece, buscando aquela conexão no Wi-Fi divino. Regina Beatriz, com voz de taquara rachada e tudo mais. Vai cantar hoje ou vai deixar para Maria José fazer a prece?
1: Uai, pode deixar a Maria José fazer a prece enquanto a minha voz vira de taquarada.
0: É assim mesmo. Enquanto ela vai esquentando aqui, Maria José, querida, está com você, lindona.
2: Vamos elevar o nosso pensamento a Jesus, nos desprender das coisas que tanto nos atrapalham, porque neste momento é o momento sublime. E assim nós queremos te dizer, amigo querido, nosso irmão maior, nosso amigo de todas as horas, Jesus, abençoa toda a humanidade, hoje que o dia amanhece, mais uma oportunidade de fazermos o bem a alguém, do nosso coração se sentir mais feliz e agradecer a Deus pela vida, esse dom maravilhoso, e que todos nós tenhamos sempre a coragem, a paciência, a perseverança e a esperança de acreditar em dias melhores. Que todos sejam abençoados, envolvidos no amor maior, na luz divina, para que o nosso dia seja hoje muito mais feliz. Fiquem todos na paz e que Deus nos abençoe hoje, agora e sempre. Que assim seja.
0: Que assim seja. Linda prece, turma linda. Isso aí é essa sintonia, essa energia, essa amorosidade. E vamos seguindo. seguindo com ânimo aqui para esse programa 796. Que coisa boa, coisa boa. Vamos dar uma olhadinha, a turma linda que vai chegando aqui com todo carinho, trazendo aqui a sua mensagem, sua simpatia, seu carinho. Regina, esse Beto Leite, é o aluno aplicado. Opa, microfone fechado, Regina.
1: É, bom dia, Beto Leite, querido. E o Beto falando pra gente, bom dia, amadas alunas. Que tenhamos uma ótima quarta-feira. A escola encontra-se aberta para a entrada da luz. Gratidão sempre. E um tantão de Lares. Isso aí, Beto Leite, querido. Todas as manhãs aqui, firme e forte, abrindo essa escola para esse povo que não para de falar, numa alegria só. Isso aí, vamos que vamos.
0: Vamos que vamos, vamos que vamos. A Ju não está podendo participar aqui, né, nesses dias, mas está sempre aqui, ó, postando com muito carinho. Olha ela aqui, gente. Olha, e essa foto, gente, ainda tem muita história pela frente aqui, ó. É o trio maravilha aqui, ó. Vocês estão conhecendo aqui esse trio lindo? A primeira é a Regina, do meio é a Ju. E aqui o terceiro aqui é o Aldri, o bonitão. Olha só, gente. Isso aí foi dos preparativos aí para o show de Tim e Vanessa, não foi, Regina? Ou foi mais um encontro aí, muitos passeios, muitos...
1: Não, foi no show do Tim e Vanessa, nós fomos lá cantar e vibrar junto com eles. Foi um show maravilhoso. Nossa, um encontro de muitos amigos. A mocidade em peso estava lá, gente, em peso. Todo mundo lá, na maior alegria.
0: Isso, avisa aí para Maria Zé que ela vai se preparar aí, ó, próximo show que tiver, ô... E a Juscelia trazendo aqui a sua mensagem. Bom dia, família amada. Jesus ilumina este programa sempre. E a todos que participam e ouvem, deixando aqui suas vibrações amorosas. Gratidão. Olha que coisa boa, gente. E tem mais gente chegando aqui com muito carinho, com muito carinho. A Patrícia Regina. O microfone fechado de novo. Esse microfone de Regina, ele fica fechando sozinho.
1: É a barulhada aqui da rua, o povo indo para a escola. Aí tem que fechar, porque senão a gente não consegue nem perceber, nem escutar nada. Mas a Patrícia falando para a gente aí, ó, bom dia, gente linda, muita luz e muita paz neste dia. Sigamos juntinhos com Jesus. Assim será, minha querida. Estamos aqui garrada nele.
0: Maravilha, maravilha. Deixa eu ver aqui, que eu andei percebendo aqui umas vibrações diferentes, né? Terra para Gil, terra para Gil. É Gil que está aí?
3: Bom dia, pessoas lindas, maravilhosas, encantadoras. Estou aqui,
1: bom
3: sim.
1: Bom dia, querido.
3: Oh, coisa boa estar nesse estúdio encantador, junto dessa turma maravilhosa, além desses internautas maravilhosos, né? Hoje eu vim pegar um pouquinho de energia mais pessoalmente, viu, gente?
1: Muito bom, muito bom.
0: Que coisa boa, gente, que maravilha. Seja bem-vindo, meu mano. Seja bem-vindo com seu sorriso, com sua alegria, com seu carinho. Isso é bom demais mesmo. Olha só, é, gente, coisa boa. Deixa eu dar uma passeada rapidinho aqui. Aqui o Jorge Miyashiro trazendo aqui um bom dia a todos. Ele está lá em São Paulo, que maravilha. A Robertinha Zaninelli aqui trazendo seu bom dia. Gil, traz o bom dia da Robertinha para a gente.
3: Ô, Robertinha, como sempre, belíssima nessa foto de perfil. E ela nos diz, bom dia, queridos irmãos. Aí é tudo emoção, only emotion, hein, lindona? Tudo de bom, minha querida.
0: Maravilha, maravilha. Daqui a pouquinho a gente vai trazendo aqui mais comentários dessa turma linda que vai chegando. E vamos começar logo esse bom dia com alegria e poesia. Maria José, tu estás com a poesia aí? Eu peço para a Regina trazer.
2: Tô sim, tô acompanhando sim. Vamos lá, né? E hoje, a mensagem de hoje vem do livro Cartas do Coração. É da autoria do espírito Alta de Souza e a psicografia de Chico Xavier. E chama-se Cenáculo Divino. Então vamos ver o que ela nos traz para enaltecer e enternecer o nosso coração. Diz, Cenáculo Divino. Na subida cristã procuro o asilo que o coração cansado te oferece. Lá dentro a fé sublime refloresce, aureolada de júbilo tranquilo. Para atender ao mestre, para ouvi-lo, acende fervoroso a luz da prece, e que teu sonho em lágrimas se expresse no mais santo e mais íntimo sigilo. Verte a agonia amarga do teu peito nas dadivosas mãos do amigo eleito e alça o dorido olhar de peregrino. E eis que Jesus, na bênção que te acalma, surgirá redivivo na tua alma, convertida em cenáculo divino. Que maravilha!

0: Only, only, moço, hein, gente? Vamos lá. Adoro, minha gente. Nossa queridona Adoro. Bom dia! Jesus, alegria, saúde e paz para todos nós. Que bom, Gil, você está com a gente hoje. Oh, o prazer é todo meu, Doró. E hoje com Maria José, né? Que também não tinha tido a oportunidade de estar no estúdio com Maria José. Cheiro para você, viu, Maria José?
1: Para você também, Gil. Para mim é uma alegria muito grande.
0: Oh, coisa boa, tudo de bom. Gente.
2: Coisa boa. Ô, gente, Regina, a Eneida está com foto nova, olha aí.
3: Olha, ai, mesmo, que foto legal, Eneida. Ó, oh, gostei. Ela ali de braços abertos e falando com o Gil. Gil, essa risada mais gostosa.
1: E é mesmo.
3: Verdade, contagiante.
0: Tudo de bom, coisa, né? São vocês que me contagiam.
2: Que coisa boa, gente. Que coisa boa, né? Que é maravilhosa, né? E ela tinha trazido uma mensagem para a gente aqui, com todo carinho aqui, ó, bom dia, e colocando aqui corações entrelaçados. E a vida... Eita, melhor deixar para a Regina, né? Isso é uma canção, Regina?
3: É a canção, é
2: sim. Gonzaguinha?
3: É, do Gonzaguinha, essa eu não sei cantar, não. Tem que ter com a letra na mão aqui. Mas ela fala, é a batida de um coração. E vamos para uma quarta que pulsa cheia de vida para todos nós. Um beijo no coração de todos. É isso mesmo, a vida é bonita e é bonita. E vamos que vamos.
0: Viver e não ter a vergonha de ser feliz, hein?
3: Que sejamos sem vergonhas.
2: É. Isso, gente. Eu tô vendo aqui, tem gente que não vive postando muito e tá aqui, ó, o Vitor Ferreira Lino. Bom dia, querido irmão. Um abraço fraterno para você, para sua família, nesta quarta-feira.
3: Hoje ele tá aí todo lindo, que hoje é aniversário dele.
2: O quê? Vamos
3: ver. Esse pedagogo que é o espetáculo, tá fazendo o seu dever de casa direitinho, fazendo assim com que um bando de jovens se sintam muito felizes numa escola onde tem uma organização muito legal, que esse moço aí tem feito o melhor do melhor. É, ele é um companheiro muito grande, a gente já fez várias oficinas juntos de yoga para criança, e é uma delícia, e é um grande companheiro. Ele mora aqui em Pedro Leopoldo, é vizinho ali da casa do Chico. É um grande amigo. Parabéns, meu querido. Que Jesus te abençoe, viu? Te encha de muita energia. Força, meu filho, porque esses jovens são fáceis, não.
2: Que coisa boa, gente. Que maravilha. Que trabalho bonito. Olha só essa oportunidade de estar levando carinho, levando amor, levando atenção. Isso é bom demais. E, gente, deixa eu pedir aqui para a Gil trazer aqui uma mensagem aqui, que eu acho que vai ter mais bolo hoje, viu?
0: Gente, vai ter bolo para minha amada, encantadora sogra Rosilda. E ela hoje deixou aqui uma mensagem para a gente, ó. Bom dia mesmo, serenidade para todos, felicidade, paz e harmonia para todos nós, sogrinha do meu coração. Hoje... mais do que nunca, eu tenho que expressar o meu amor a você, porque você é um ser que veio assim nos encantar, né? Através do seu amor, junto com o meu sogrão neném, vocês me deram o meu diamante. Não que eu seja possessivo, viu, gente? Mas Verônica é meu diamante. E eu tenho que agradecer a essa pessoa linda, essa esposa maravilhosa, é uma avó dedicada. Olha, vou dizer, meu Nicolas, tudo é meu, viu, Regina? Meu Nicolas é privilegiado, gente, de ter uma avó encantadora, porque ela nos envolve muito com seu jeito sereno, né? Ela sempre está a nos oferecer sempre essa serenidade e tranquilidade. Sogrinha, parabéns. A senhora mereceu renascer. Somos privilegiados de tê-la em nosso lado nessa jornada, porque é muito bom ter pessoas que nos ensinam, que nos fortalecem.

0: acontecem e estão sempre prontas ali a nos ajudar. Amo, sogrinha do meu coração, parabéns! Hoje vai ter bolo na 16 de julho, Douglas! E aproveita, hein, Douglas, que eu estou chegando dia 21. Então meu bolo vai estar guardado na geladeira.
1: Ah, não acho
2: Cachorro.
1: não. Eu acho que você
2: Ô, Gil.
1: vai ter mais bolo novinho. Você acha que ela vai deixar tudo é ruim.
2: Gil!
0: Oi, querida.
2: E onde é que você está?
0: Eu estou em Montes Claros, Maria José, Minas Gerais.
2: Ah, essa alegria só podia ser também igual como a Regina. Ô, Douglas, esse povo mineiro não existe, né? É demais, né?
3: Olha, é o pão de queijo que faz isso, mulher. Você
2: Eu
3: tá
2: só
3: por fora.
2: penso, olha, eu só penso que a Regina está numa fazendinha, aí em Contagem. E lá, enquanto ela fala com a gente, tá lá aquele fogãozinho de lenha fazendo já aqueles bolos cheirosos, aquelas broas de
0: Eita,
2: milho, sabe? Pão de
0: menino.
2: queijo. Ai, meu Deus, o café cheiroso. Ai, meu Deus.
0: Ô, Maria, mas eu sou. Ah, pode falar, Regina.
1: Hoje não tem, não, mas a maioria das vezes tem.
0: Olha.
1: Aí é a gripe.
0: Only, only. Mas, Maria José, eu sou o pernambucano da gema, viu? Porque eu fico perambulando de cidade em cidade.
2: Eu também sou pernambucana da Gema.
0: Oh, coisa boa. Gente, cheiro no coração de vocês. Mais uma vez, cheiro no coração da minha amada sogrinha e de todos os aniversariantes do dia, porque realmente o dia está lindo, mais do que especial para todos vocês, porque o Criador proporcionou essa data hiper mega especial para vocês que estão nessa jornada e estão completando mais uma volta ao redor do sol. Cheiro, povo lindo! Fiquem na paz!
3: Vá
1: É
3: em
1: isso aí,
3: paz,
1: gente.
3: querido irmão.
1: E
3: É,
1: olha,
3: hoje está em trabalho, gente.
1: junto com o Vitor e com a Rosilda, tem mais aniversariante. É, obrigada aí, Vitor. Vitor falando, que mensagem mais linda. Grata e feliz pelo carinho e parceria. E muita luz para todos vocês, é, gente. Junto aí com o Vitor, com a Rosilda, a gente tem mais gente aniversariando. Parabéns para a Beatriz também, uma vozona, é, uma querida amiga. Mora em Congonhas, é, gente. Povo aqui mineiro não dá mole, não. Parabéns também pro Gui, o Guilherme Fonseca, que tá aí também aniversariando. Tá acamado hoje, coitadinho, doentinho. Mas logo, logo vai ficar firme e forte, correndo aí. É, um rapazão, né, com muita alegria. É, companheiro da família. É, que Jesus abençoe. Parabéns, Bia. Que Jesus te abençoe, te envolva em muito amor e muito carinho nesse dia de hoje em especial, né? Que bom, né, gente? Completando mais uma volta em torno do sol, com muita alegria. E lembrando, né, que a gente não tá sozinho. Tá todo mundo junto, todo mundo dando as mãos aí nessa caminhada rumo à felicidade, que é o destino de todos nós, né? E a gente vai junto aí. É, se tropeçar, o outro ajuda a levantar, escorregou, a gente segura a mochila, a gente vai que vai com alegria, disposição, boa vontade, né? É, aceitando e descortinando cada desafio aí que a gente recebe pelo caminho. Parabéns, paz e alegria a todos!
3: Que coisa boa, que maravilha, celebrando a vida com muito carinho mesmo, né? E a gente vai desfrutando desses momentos amorosos. Isso é bom demais, né? Bom demais mesmo, né? Tá dando uma olhadinha aqui, pedir aqui. Eita, gente, ó. Olha só, Maria José Fátima Henriques aqui. Olha essa fofa.
2: Oh, Fátima, que linda, que menina mais linda. Para mim, tudo aqui é menina, viu? E ela diz: Olha, Gil, você sabe ser precioso, puxa-saco do bem. Ela estava falando da sogra, porque ama muito a sogra. Então, aí está o recadinho da Fátima, com muito carinho, bem lindo. Lindo mesmo, Fátima. Um beijo para você.
3: Coisa boa, gente. A Robertinha aqui perguntando aqui, porque o Gil disse que era pernambucano da gema. O que é ser pernambucano da gema? Ah, querido, ele nasceu em Pernambuco. É que tem uma turma, gente, que escolheu Pernambuco para viver, né? Que a vida o conduziu. E não, eu sou pernambucano, gente, eu sou pernambucano, eu adoro essa terra, né? E aí, resultado, aí essa expressão, né? Porque ele nasceu em Pernambuco, ele vive batendo perna por aí. Maria José, deixa eu te contar, olha, quem já foi cigano em alguma encarnação, mulher, não para quieto, não. Gil vive pinotando de cidade em cidade, gente. É, tá sempre aí. Isso é bom demais mesmo. Opa, Regina, mensagem aqui para você.
1: É a Érica Correia é a mãe do Guilherme. Eu tô achando que o Guilherme falou, me dá aqui esse celular, deixa eu colocar uma gratidão aqui. É desse jeito, gente. Ó, paz e alegria, essa família é um espetáculo, gente. Ah, você conhece o esposo de Érica, Gil, é o William Calado, esse grande companheiro aí de todo dia, que ajudou a gente lá no Descendo Luz no Carnaval. Então, a Érica é a esposa do William e o Guilherme é o filho do William Calado. Isso aí, essa família fofa. Estamos juntos aí desde a mocidade. É muito interessante, porque a Érica tem 4 filhos, eu tenho 4 mais 1, e a gente frequentou a mocidade juntos, compartilhamos, né, a alegria dos filhos, um ajudando o outro e o outro ajudando um. Os nossos filhos participam da mocidade juntos, né? Vão à Comeb, tem farra no final de semana. Ou seja, uma grande família, viu? A Érica é minha irmãzona, assim, pra lá do coração, viu? Muito bom. Gratidão, Eriquinha.
3: Coisa boa, coisa boa. Ah, e a Enida tá contando pra gente que essa foto, ó, foi o encontro dos ex-alunos lá do Ateneu. Muito bom. Olha, do colega, coisa boa reencontrar a turma, gente. Que legal, que maravilha. Essa Eneida é um espetáculo, gente, é bom demais mesmo, gente. E tem gente aqui conosco, aqui, Maria José, trazendo aqui, sim, o seu carinho, colocando sua mensagem também.
2: É a Eula, né? Eula Senhorinha. Olha a Eula, aqui nós usamos muito esse nome, Senhorinha. Portugal tem muito isso, quando nós não sabemos ao certo o nome de alguma senhora, nós chamamos de Senhorinha. Olha a Eula, bom dia. Queridos amigos, estou sempre ligadinha aqui em vocês. Quase sempre ouço o programa logo que acaba. Que bom! O mais importante é que vocês possam ouvir essas mensagens, essa alegria contagiante desse pessoal aqui do programa e que você possa também divulgar para aqueles que você acha que merecem ouvir ou ver, né, esse canal. Que bom! Um dia feliz para você.
3: Maravilha, um cheiro na alma para você e para sua família. E vamos tocando aqui, gente, vamos tocando aqui o programa, porque o tempo ruge. Vamos seguindo aqui, relembrando o que aconteceu lá atrás. Hoje, dia 7 de dezembro, olha só o ano acabando. E foi no ano de 1909, no 7 de dezembro, que nasceu Fernando Flores, no Rio de Janeiro. Exatamente, grande trabalhador, né? Estava lá na Federação Espírita Brasileira, era médium, era dedicado, fez um trabalho lindo. E a gente aqui relembrando esse querido irmão e mandando aquele abraço, coisa boa. 1957, é fundado o Instituto de Cultura Espírita do Brasil por Deolindo Amorim, lá na cidade do Rio de Janeiro. Um outro trabalhador aqui, muito ativo, esse Deolindo Amorim, gente, muita coisa boa aconteceu. E a gente aqui lembrando esses queridos irmãos que estavam lá atrás, abrindo o caminho, pavimentando a estrada, espalhando a boa mensagem. E esses registros nós encontramos num site muito legal, autoresespiritasclássicos.com. E a gente divulga aqui, vai relembrando e trazendo com muito carinho essas mensagens maravilhindas, gente, coisa boa. Coisa boa mesmo, né? Trazendo aqui, rapidinho aqui, a querida Encarnação Moreno. Parabéns, Rosilda, e demais aniversariantes. Abraços amorosos para todos. Isso. A Maria Conceição Mendes também trazendo aqui o seu parabéns para todos os aniversariantes. Eita! É isso aí, gente. Muita coisa boa mesmo. Regina, tem gente nova aqui de Juiz de Fora. É a tua vizinha aí, ó.
1: Oh, bom dia, Carla Ribeiro. Ela dizendo pra gente, bom dia, muita paz de Juiz de Fora. Eu tô achando que ela não é nova não, sabe? Eu só acho que ela não posta. Olha que cara boa. Isso é cara de gente que faz o dia feliz, com certeza.
3: Pá.
1: É, Carlinha.
3: Maravilha, que coisa boa! Um dia abençoado, lindona. E vamos lá, gente, vamos seguindo, vamos divulgar aqui, olha, uma parceria linda entre o projeto Escutatória e o SOS Preces, né? E aqui a gente está sempre divulgando esse trabalho. Maria José, esse trabalho é tão importante. E durante a pandemia a gente ajudou tanta gente, né? E a gente aqui, ó,
2: Bom.
3: sempre divulgando.
2: É, eu vi praticamente nascer com a Nani, né, a Djanani Mendonça, e a equipe toda de voluntários, e é uma coisa, é como dizer, é a escuta sensível, né, afetiva e respeitosa. E atende diariamente 24 horas, né? Estamos sempre com alguém precisando de desabafar, de um consolo, de uma palavra amiga. E tem mais, o custo é de uma ligação local. Então, divulgue ou, se precisar, faça contato. Temos aí o telefone, fica em Minas Gerais, não é isso? 31, que é o DDD, 3334-9700. Porque a escuta e a prece clareiam o caminho. É maravilhoso, gente, é maravilhoso a gente poder contar com esse SOS Prece, o canal de socorro para a nossa alma.
3: Isso, e a gente está sempre divulgando, sempre divulgando. Então, ó, anota aí no seu celular, pode ser que você precise, pode ser que você precise compartilhar com alguém. 31 33 34 9700, gente. A escuta e a prece sempre indicam o melhor caminho. E a gente fica muito feliz e a gente manda um abraço para essa turma linda, que Jesus abençoe esse trabalho e que mais e mais corações sejam envolvidos na boa mensagem, ânimo, coragem para continuar essa caminhada maravilhosa. E vamos seguindo, gente, vamos seguindo, porque vamos trazer aqui uma dica muito legal. Vou pedir para a Regina falar desse programa. Regina, gotas, gotas de esperança, Regina, que coisa mais linda!
1: É verdade, gente. É um programa muito legal. Semanalmente, o Emmanuel Chakra tece reflexões à luz da doutrina espírita sobre os capítulos do livro Caminhos, ditado pelo benfeitor espiritual Emmanuel e psicografado pelo Chico Xavier. Nesse vídeo, o capítulo refletido é o número 20, Desapego. O Gotas de Esperança acontece às terças-feiras, às 15 horas, com produção do NEP Clara de Assis e o Núcleo da Fraternidade Francisco de Assis, o NUFA, e tem o apoio da Ediluz. Então, toda terça-feira, no meio da tarde, às 3 da tarde, o Emmanuel faz ao vivo aí esse programa com o comentário deste livro. E a gente pode participar no chat junto com ele, gente. Super animado, assim como esse programa. E você fica aí ligadinho nele. O bom é que esse programa fica gravado. E a gente pode escutar em outro momento, caso na hora não tem jeito. Por exemplo, ontem não teve jeito de assistir. Estava dando aula. Então, eu vou assistir hoje enquanto faço o almoço. Vou fazendo a terapia, escutando aí o Emmanuel. Nesse desfiar, né, de palestra. É uma delícia, você não pode perder. Fica aí a dica, a gente vai colocar aí no chat o link para você acessar. E se você não conseguir, é só você colocar lá. NEP Clara de Assis, Gotas de Esperança ou Gotas de Esperança de Luz, você vai encontrar aí a palestra do Emmanuel. Fica aí uma super, hiper, mega dica para você ficar mais feliz.
3: Coisa boa, gente. É uma maravilha. E só lembrando, o próximo sábado, consultório de afeto vai ser com quem, Regina?
1: Emmanuel Chakra, gente, a gente não vai perder, né? Estaremos lá, vivos e fortes.
3: Maravilha, gente. Consultório de afeto é um programa tão legal. Todo sábado à noite, aquele bate-papo, aquela informação, aquele carinho para que a gente vá conhecendo, aprendendo, superando e ajudando quem está à nossa volta a superar aí, ó, os perrengues da vida. É mais uma dica muito boa, viu? Ó, tá no chat aí o link para o Gotas de Esperança de ontem, para quem perdeu, ó, ter a oportunidade de salvar e assistir depois. Deixa eu pedir aqui para Maria José trazer o comentário desse lindão aqui, Maria José.
2: Ah, Severino, que saudade, Severino. Bom dia, ele sempre aí, olha o visual dele, sempre disposto, alegre, Bom dia, pessoal querido. Deixe o like e compartilhe. Diretamente de Sergipe, não é isso? O Severino é sergipano, mas vocês chamam o que é pernambucano com Sergipe. Como é que se chama?
3: Sernambucano. Sernambucano.
2: Pronto, sernambucano. E ainda ele diz assim, olha, ele pegando aí a informação do Gil, da tia Rosilda, da sogra do Gil. Tia Rosilda, tem bolo aí? Já está se candidatando aqui para comer o bolo. Olha, se esse bolo chega aqui em Portugal, eu vou querer, tá?
3: Eita, coisa boa, gente. É uma maravilha mesmo. E vamos seguindo, gente. Vamos trazendo aqui, ó, dicas de leitura. A gente vai trazendo aqui umas dicas muito legais. Hoje a gente trazendo dois pequenos, grandes livros. Esses livros são maravilhosos. Eita, coisa boa, é o livro espírita. E esses livros, Maria José, que são pequenininhos assim, ó, são uma maravilha, porque cabe na bolsa. Olha só, é o sinal verde de bolso. Esse trabalho lindo do Chico com o André Luiz, num tamanho pequenininho, ó, para você levar dentro da bolsa, para qualquer ocasião, para deixar ali, ó, dentro do carro, para presentear. Exatamente, são 50 lições, leitura rápida, reflexões maravilhosas, tudo para ajudar na melhoria da vida e de quem tiver à sua volta. O conhecido André Luiz, olha só, trazendo através do Chico mais um livro muito legal. E um outro livro que é um clássico. Esse livro tem história, não tem não, Maria José? Minutos de Sabedoria.
2: Oh, meu Deus do céu, eu sempre tive comigo, muito antes, é sempre pequenininho, o Pastorino, né, os Minutos da Sabedoria. E cada paginazinha que você abre é justamente aquelas gotinhas, né, de orvalho que vai direto nas nossas almas para nos dar esperança, para nos consolar, nos esclarecer. É maravilhoso esse livrinho. É como diz assim, nosso verdadeiro destino é a sabedoria. Então, tenham sempre esse livrinho, Minutos da Sabedoria, de Carlos Pastorino, que cabe na bolsa, que é pequenininho, e todos os dias você abre ali e fica inspirado para começar o seu dia muito mais feliz.
1: 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E olha, vamos lá, tá chegando o Natal, a gente pode presentear com livros, que é um presente de irmão, né? Como diz o nosso querido Gil e o nosso querido Bento. Vamos que vamos.
3: Opa, vamos lá, turma linda, vamos lá com todo carinho. Deixa eu ver aqui, tem aqui Regina. Deixa eu trazer aqui a Dayana aqui. Ó, Maria José, a Dayana dizendo que também, ó.
2: Ah, que coisa boa, Daiane, que bonita, ela está em companhia de uma jovem aí. toda alegre, sorridente. Eu não tiro o meu da bolsa, nem eu. Eu levo, eu trago para cá. Para cá também, porque eu acho que quando a gente abre aquela página, lê a primeira frase, é aquela que você vai espalhar pelo mundo. É a semente que você vai espalhar por onde você passar, tá? Que coisa boa, Daiane.
3: Coisa boa. Regina, dá tempo de mandar mais um parabéns aqui, maravilhoso?
1: Oxe, mas é claro que dá. Aninha Brasil falando pra gente. Olá, amigos. Hoje também é dia de comemorar a vida da minha mãe, que completa 70 anos. Uhul! Teremos bolo! E aí, Aninha, como se chama sua mãe? Sinta-se abraçada aí, viu? Ai, que delícia, gente. 70 anos eu ainda chego lá. É, com alegria, né? Disposição, isso que é importante. Parabéns aí, ó. Queremos bolo, viu? Dá um jeito de mandar um pedacinho aqui pra gente. Douglas, cadê você? O microfone fechou?
3: Tô aqui, será? Microfone fechou. Tô aqui, gente, tô aqui. Ó, essa lindona aqui, a Rosilda, dizendo que tem docinho, salgado e o especial bolo de noiva. Esse bolo de noiva é uma maravilha, que coisa boa. Um cheiro para você, Rosilda. E é uma delícia, viu, Maria José? Eita, é a especialidade.
2: Ai, que saudade. Adoro bolo de noiva. Eita, olha, desculpa lá, viu, Regina, mas o bolo de noiva pernambucano é um espetáculo, é um espetáculo.
1: Ah, deve Nossa. Ser mesmo, não tenho dúvidas. Ainda mais feito com tanto amor, com tanto carinho,
2: pois
1: né?
2: É.
1: Aninha falando pra gente aí, o nosso chat é carinho, espiritualidade, comidinhas. Ah. Isso mesmo, alimento, minha filha, pra alma e o corpo. Delícia.
2: E que bonita ela é, hein? Olha que foto.
1: É mesmo.
2: Sorrisão, né? Que bonita, Aninha.
3: Maravilha, gente, vamos seguindo, porque o tempo ruge. Regina só não vai rugir, que ela não está muito boa da garganta, mas é, gente, o tempo, ó, isso aí. Maria José, vou aproveitar a sua presença aqui, vamos refletir um pouquinho, porque quem reflete brilha.
2: Exatamente, e hoje a mensagem é, como dizemos cá, espetacular. Ela vem do livro O Espírito da Verdade. É do Espírito Emmanuel e psicografia de quem? De Chico Xavier. E é uma mensagem que a gente vai ter hoje como o roteiro para o nosso dia. Guarda-te em Deus. E a mensagem diz: lembra-te de Deus para que saibas agradecer os talentos da vida. Se fatigado, pensa nele, o eterno Pai que jamais desfalece na criação. Se triste, eleva-lhe os sentimentos, meditando na alegria solar com que toda manhã sua infinita bondade dissolve das trevas. Se doente, centraliza-te no perfeito equilíbrio com que sua compaixão reajusta os quadros da natureza, ainda mesmo quando a tempestade haja destruído todos os recursos que os milênios acumularam. Se incompreendido, volta-te para ele, o eterno doador de todas as bênçãos, quantas vezes escarnecidos por nossas próprias fraquezas, sem que se lhes desanime a paciência incomensurável quanto aos arrastamentos de nossas imperfeições animalizantes. Se humilhado, entrega-lhe as dores da sensibilidade ferida ou do brio menosprezado, refletindo no celeste anonimato em que se lhe esconde a inconcebível grandeza, para que nos creiamos autores do bem que a ele pertence em todas as circunstâncias. Se sozinho, busca-lhe a companhia sublime na pessoa daqueles que te seguem na retaguarda, cambaleantes de sofrimento, mas solitários que tu mesmo, na provação e na miséria, que lhes vergastam as horas e lhes crucificam as esperanças. Se aflito, confia-lhes as ansiedades, compreendendo que nele, o imperecível amor, todas as tormentas se apaziguam. Seja qual for a dificuldade, recorda o todo misericordioso que não nos esquece. e abraçando o próprio dever como sendo expressão de sua divina vontade para os teus passos de cada dia, encontrarás na oração a força verdadeira da tua fé, a erguer-te das obscuridades e problemas da terra para a rota de luz que te aponta às sendas do céu. Ai, que coisa tão boa, não é? Ele dizer que é tão consolador e tão confortante, seja o momento que nós estejamos vivenciando, fatigado, triste, doente, incompreendido, humilhado, sozinho, aflito, que guardemo-nos em Deus, porque Ele, o Pai Eterno, jamais esquece e abandona qualquer um dos seus filhos. Está sempre nos mostrando caminhos de luz, de amor, e que todos nós, a Ele, o nosso eterno doador de todas as bênçãos, rendamos graças ao nosso Pai, grande, amoroso e misericordioso. Não é mesmo, Douglas?
3: Uma linda mensagem, gente, uma linda mensagem para nossa reflexão. E a gente vai aqui, olha, seguindo e confiando, sabendo que as nossas vidas, gente, estão nas mãos de Jesus. Qual é o pai que o filho pede uma pedra? Não, como é que é? Pede um pão e ele dá uma pedra, né? E aí,
2: pede um peixe e ele não vai dar uma serpente, né?
3: Isso, gente. Então, olha, a gente está aqui assim, crescendo e aprendendo.

0: Que coisa linda.
1: Lindo demais, lindo demais. Olha, olha a garganta dela aí, ó, se recompondo.
0: Eu preciso, Regina,
1: Sim.
0: eu preciso fazer um estágio aí no seu cantinho, nessa sua casa,
2: Venha, pode
0: para eu
2: vir, viu?
0: absorver todas essas coisas boas e comer o pãozinho de queijo.
2: Muito bem.
1: Oh, coisa boa, gente, coisa boa. E a gente aqui refletindo e aprendendo e compartilhando, gente. Essa é a essência, essa é a essência. A gente fica aqui, né, nessa alegria e aqui lembrando também, né, as oportunidades que a gente tem de vivenciar essas experiências. A gente olha para trás e vê quanta coisa foi vivida, gente, quantos momentos alegres, mas também os desafios que foram superados. E outros desafios vamos superando, gente. Confia. Confia e segue. Confia e segue, porque é assim que se faz a caminhada, né? Mensagenzinha aqui da Dudinha, Regina. Traga a mensagem dessa fofa aqui.
2: Ah, ela falando, recorda o todo misericordioso que não nos esquece. Pura verdade, Duda. Gratidão, Senhor, ontem, hoje e sempre. Isso mesmo, vamos agradecer, né? A gente realmente, Deus é misericordioso, né? Está sempre nos acolhendo, nos amparando, nos abraçando. Bom demais da conta.
1: Coisa boa, a Marlene aqui postando, linda mensagem, cheiro, Emmanuel, Chico Xavier, gratidão, gratidão, coisa boa. Mensagenzinha aqui, Maria José, traz pra gente aqui a querida
0: É a
1: Lilian.
0: Lilian Barbuda, ela diz, ela parece que está numa paisagem aí com um lago, com alguma coisa aí, que bonito. Fala sério, como não ser contagiado por essa turma Leymar? Ah, que coisa boa! Olha, e eu aqui devolvo dizendo, e essa turma mineira e pernambucana, que, ai meu Deus do céu, não existe. Olha, uma coisa que eu quero dizer a vocês, quando vocês falam aí um cheiro, né? Um cheiro, aqui nós não podemos dizer do mesmo jeito. Um cheiro é aroma. Não tem nada a ver com saudação, com carinho, nada a ver. Então, eu não posso nem dizer para aqui, para as pessoas, um cheiro. Eles vão ficar sem entender, tá? Agora, dizer beijinhos pode. Agora, um cheiro, não. Só a gente mesmo, brasileiro, para fazer uma coisa dessa.
2: Verdade.
1: Ah, gente, que coisa boa esse bate-papo, a turma do chat aqui com todo carinho, trazendo essas interações amorosas e a gente compartilhando essas mensagens, gente, isso é uma alegria, né? A gente começar o dia refletindo, sorrindo, parabenizando, lembrando tanta coisa boa que está acontecendo, né? Eita, Regina, a Encarnação Morena aqui é comentando que você falou que não está muito legal aí, ó. Traz pra gente aí, ó.
2: Ela falando pra gente, Regina e demais gripados, tá precisando de um curédio e uma mesinha de erva, xarope de guaco, chazinho de manjericão. Que pena não sermos vizinhas de grito. Faço pra você, ai, bonitinha. Olha, só de pensar nisso já me deu a ideia de fazer aqui, viu? Vou fazer um chazinho de guaco que eu tenho aqui, manjericão também eu tenho. Ai, gratidão, viu, Encarnação? E olha, gente, essas mãezonas, né, que estão sempre aqui nos aconchegando, né, nos carinhando, quando a gente fica assim, de calundum, né, de farol baixo. É o tempo aqui, gente. Em Minas, o tempo está muito instável, né? Faz chuva, faz sol, faz frio. E aí o corpo não aguenta, né? Ainda mais a gente que não para um minuto, vai lá fora, pega friagem, entra esse calorão, fica na piscina com o neto no final de semana, aí chega durante a semana, o corpo tá moído, né? Mas daqui a pouquinho eu vou estar firme e forte, boa que nem um coco, vocês vão ver só. Isso é só para poder falar assim, Regina, senta e descansa, minha filha. Que abraçar o mundo com as pernas e os braços, ah, não. Mais ou menos.
1: Eita. Regina, será que dá tempo de a gente escutar a Mari?
2: Oh, com certeza, fala, meu bem.
3: Corações. Tema: a ternura é a comunicação entre corações. A ternura é um sentimento construtivo e que encanta quem recebe e suaviza o coração de quem pratica. sendo um instrumento que favorece a integridade física e mental do indivíduo. Jesus chama de bem-aventurados aqueles que são brandos e pacíficos. Estes têm, naturalmente, um pouco mais de tempo para o outro, pois o seu comportamento de ternura diante da vida é natural e espontâneo para com todos a quem se dirige. Sendo assim, não planejam fazer isto ou aquilo, simplesmente fazem. Quando você faz aquilo que ama, você estará todos os dias em contato com as coisas boas da vida e a força espiritual está em tudo e em todos. Pois a vida nos convida para realizar o bem o tempo todo. Quando temos o coração cheio de ternura, automaticamente atraímos para o nosso caminho os carentes de afeto. Estes se nutrem do amor e se entregam confiantes àquele olhar de sustentação. Parecem voltar ao peito materno, que, segundo Freud, o vínculo inicial e primordial mãe-bebê é de ternura e paixão. A ternura tem esta potência de expressar acolhimento, paz, segurança e confiança. A ternura tem uma comunicação direta, de coração para coração. Não se confunde com as expressões de boa educação, que muitas vezes não passam de um verniz da etiqueta. A ternura contagia até aqueles corações mais embrutecidos, nem que seja por um tempo ínfimo. Alguns franciscos nos trouxeram registros deste doce sentimento. Em Francisco de Assis, temos manifestações de ternura no trato com os homens e com o universo. Exaltava a beleza da natureza, pois tinha olhos de ternura. Francisco Cândido Xavier transbordava ternura ao ponto que muitos que dele se aproximavam relatarem sentir cheiro de rosas. O atual representante da Igreja Católica, o Papa Francisco, em seu caráter simples, expressa ternura. Recentemente conceituou: se Deus é ternura infinita, o ser humano criado à sua imagem é também capaz de ternura. A ternura é o primeiro passo para superar o fechamento de si mesmo e sair do egocentrismo que deturpa a liberdade humana. A ternura de Deus nos leva a entender que o amor é o sentido da vida. Assim concluiu ele. A ternura nasce no silêncio da alma, na verificação de que somos falíveis enquanto aprendizes. Medindo as nossas limitações, encontraremos as limitações do outro. Respeitando nos outros os seus equívocos e não cobrando resultados que eles ainda não alcançaram. Sentir ternura é estar firme e convicto de que Deus nos ama e agradecemos amando. A todos, o meu abraço.
1: E o nosso abraço para essa lindona. Um cheiro para tu, Mari. Mensagem linda. Opa. Maria José quer falar alguma coisa? Regina?
0: Sim, tá tudo que a, como ela bem disse, né, a ternura é realmente algo que mexe com o nosso coração. É a manifestação do amor. E isso é muito importante para nós. A gente sabe que quem não conhece a dor, não conhece a ternura. Porque a dor também, o momento de dor, que é bênção, porque nos ensina, é uma grande professora da vida, ela também dá oportunidade para que nós desenvolvamos a ternura. Isso é muito bom. Olha, gente, de manhã até a noite, a hora de entrar, a gente tem que ser, tem que usar essa ternura com todo mundo, com as pessoas que passam na rua, é o bom dia, é o cumprimento, é o olhar. Quer dizer, nós precisamos manifestar o amor que habita em nós, que vem de Deus.
1: Isso, gente, somos anjos, anjos em construção, todos nós. Regina, a voz de anjo, como é que tá a voz de anjo aí, querida? Olha, a voz de anjo a gente só escuta se você abrir o microfone, viu?
2: Não, tá tudo certo. Aqui me perguntaram o nome do CD. O CD chama Pérolas de Inspiração. Eu coloquei Pérolas de Luz, mas é não. Pérolas de Inspiração, de Tim e Vanessa. É um CD infantil. E eu vou tentar colocar o link aqui para vocês no chat. É super legal, um CDzinho que assim, inspirador mesmo. E ele, o Tim e a Vanessa juntaram com ai, agora deu um branco aqui. São poesias que foram transformadas em música, sabe? Um trabalho lindo, lindo. A evangelização aqui em Minas usa direto, direto, direto, direto, sabe? Porque é um primor. Esse CD, então, é Pérolas de Inspiração, de Tim e Vanessa. Peraí, deixa eu ver aqui. Deixa eu colocar aqui no chat, ver se eu consigo. Achei!
1: Coloque no chat privado que eu compartilho para a turma toda aqui.
2: Consegui aqui, peraí. Aí. Pronto, coloquei. Tomara que dê certo. Então, vamos lá, né, gente? Estamos chegando no finalzinho do nosso programa, agradecendo a Deus aí a oportunidade de estarmos juntos, né? Que alegria, né, gente? A gente poder todas as manhãs estarmos aqui trocando energia, trocando aprendizado, muito bom, né? Então, vamos agradecer a Deus, elevar os nossos pensamentos aí, agradecendo a Deus por essa oportunidade linda de fazer mais um dia mais feliz, mais agradável, né? Muito bom, muito bom, muito bom, bom, bom, né? Vamos que vamos. Então vamos lá, na gratidão a Deus, uma música de João Cabete.

0: Auxílios Deus. Paz e alegria a todos. Beijo, beijo, pão de queijo. E até amanhã, pessoal.
1: Maria José, abra seu microfone, se despeça da turma.
2: É isso que sim. Ó, minha gente, mais uma vez, muito obrigada pela oportunidade de estar com vocês. É com muita alegria, meu coração assim se enche de júbilo. Estou bem renovada, vocês me deram mais combustível para o dia hoje. E com toda certeza, nós vamos sempre espalhar alegria, porque imitando Jesus, Jesus é a alegria dos homens e também temos que ser. Nós precisamos espalhar alegria e esperança para todo mundo, para todas as pessoas que cruzarem nosso caminho. Vamos fazer isso? Muito obrigada a todos. Feliz dia, muita saúde, muita paz no coração e que Jesus nos abençoe sempre.
1: Assim seja, lindona. Um cheiro pra tu, lindona. Meus amores, minhas amoras, um cheiro na alma. E até amanhã.

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1: Olá, amigos, estamos de volta estudando o capítulo 3 do Evangelho segundo o Espiritismo, dos itens 3 ao item 5. Falávamos da classificação que Kardec nos trouxe para facilitar o nosso entendimento a respeito das diversas categorias dos mundos habitados. A próxima classificação que teríamos a fazer, de acordo com o entendimento de Kardec, seria dos mundos felizes, onde o bem se sobrepõe ao mal. Olha, será que nós conseguimos imaginar um mundo sem nenhuma pontinha de mal, meus queridos? Sabe que uma vez, em conversa com um espírito amigo em nossa casa espírita, ele nos falava de condições de vida em mundos felizes em que sequer nenhum habitante teria um pensamento mau. Já imaginaram o que pode ser isso? Viver num mundo em que não se pensa no mal. Quanta coisa boa devemos ter nesses mundos, não é verdade? Mais adiante, Kardec fala sobre os mundos celestes ou divinos. Mas o que a gente poderia entender sobre mundos celestes ou divinos? São aqueles onde se encontram os espíritos puros e só o bem existe. Olha que coisa boa, não é verdade? É para lá que nós caminhamos. Às vezes a gente olhando ao redor de nós, olhando as notícias nos jornais, as circunstâncias que nos rodeiam, custamos a acreditar que um dia poderemos nos tornar habitantes de um mundo em regeneração, de um mundo feliz ou mesmo de um mundo celeste, não é verdade? Mas esse é o nosso destino, se assim podemos falar. Não tenhamos dúvida de que Deus guarda para nós a felicidade plena, a felicidade verdadeira, aquela em que a traça não destrói, a ferrugem não destrói e o ladrão não rouba. Onde quer que estejamos, quando estivermos na condição de espíritos puros, seremos verdadeiramente felizes. Qual é o exemplo de espíritos puros que temos aqui na Terra? É o nosso querido Mestre Jesus. Assim nos ensinam os Espíritos em o Livro dos Espíritos. Jesus é o modelo de pureza, é o modelo de beleza, é o modelo de comportamento entre todos nós. Nesses mundos celestes, todos trabalham para a felicidade uns dos outros. Será belo, meus irmãos, será belo o momento em que nós já estivermos chegados a essa condição. Porém, nós, habitantes do planeta Terra, fazemos parte de um mundo que ainda está na categoria do mundo de provas e expiações, como já havíamos falado anteriormente. Por isso, ainda enfrentamos situações dolorosas, sim, mas que servem para o nosso desenvolvimento moral, para o desenvolvimento do nosso senso moral, para o desenvolvimento daquilo que

0: desenvolver em nós o interesse e o amor pelo nosso próximo. É como a gente vê, por exemplo, nas condições de catástrofes da natureza. Muitos irmãos, às vezes, desencarnam ou ficam desabrigados numa condição de enchente e rapidamente a gente vê pela televisão uma reação da sociedade buscando ajudar aqueles que estão num grau de dificuldade muito maior. O que é isso, meus queridos, senão o desenvolvimento do senso moral e do nosso aprimoramento do espírito? Nos conduirmos com a dor do outro, sermos solidários com a dor do outro e movimentarmos as nossas energias para o ajudar. Essa é a dor que movimenta os mundos, que movimentam os corações, que movimentam as criaturas em busca de um algo melhor. E dessa forma, nós vamos amadurecendo as nossas ideias, os nossos sentimentos, para que a gente, em um auxiliando o outro, para que a gente possa ser feliz mais rapidamente, verdadeiramente feliz. Mas os espíritos não ficam indefinidamente em um só mundo, não. Ele vai atravessando várias fases na etapa do seu desenvolvimento intelectual e moral e atingindo ali, naquele mundo em que ele habita, tudo o que ele poderia atingir. O que que acontece? Ele passa a habitar um outro mundo mais adiantado que o anterior. Os diversos mundos são como verdadeiras estações em que os espíritos ali permanecem até que conquistem tudo o que precisam conquistar e passe para uma estação seguinte. Mas é preciso lembrar, meus queridos, que o comportamento, o desenvolvimento moral desse espírito ou desses espíritos que ali habitam é extremamente importante para classificar o mundo em que habitamos. Muitas vezes, permanecer longo tempo, por exemplo, no mundo de provas e expiações, poderá até parecer um castigo. Mas nós sabemos, queridos, que Deus não castiga. Nós sabemos que a lei de Deus é justa e misericordiosa para com todos nós, e única em todo o universo. Então, permanecermos mais tempo no mundo de provas e expiações, termos condições de passar de um mundo inferior para um mundo mais elevado, só vai depender do nosso esforço enquanto quisermos aprender, crescer e sermos felizes. Assim, meus queridos, vamos trabalhando cada vez mais. Primeiro, pela condição de nós mesmos. E depois, pelo melhoramento da casa em que habitamos. Há muitas moradas na casa de meu Pai. O nosso planeta Terra, nesse momento, queridos, é a nossa morada. Valorizemos, respeitemos esse mundo que Deus oferece para todos nós, visando o nosso crescimento espiritual, intelectual e moral. Que Deus nos abençoe hoje e sempre no esforço de crescer.
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2: Queridos irmãos, estamos mais uma vez aqui para estudarmos o Evangelho segundo o Espiritismo e, dando continuidade, hoje nós vamos estudar

0: Introdução 2, que nos fala autoridade da doutrina espírita, controle universal do ensinamento dos espíritos. Introdução 3, que nos traz as notícias históricas. Introdução 4, Sócrates e Platão, percursores da ideia cristã e do espiritismo. O resumo da doutrina de Sócrates e Platão. A introdução 2 nos fala que se a doutrina espírita fosse uma concepção puramente humana, só teria por garantia os conhecimentos daquele que a tivesse concebido. Por isso, Deus quis que a nova revelação chegasse aos homens por um caminho mais rápido e mais autêntico, eis porque ele encarregou os espíritos de levá-la de um polo ao outro da terra, manifestando-se em todos os lugares, sem dar a pessoa alguma o privilégio exclusivo de ouvir a sua palavra. Então, já parando por aqui, para a gente analisar esse conteúdo, percebemos, né, que Deus quis que a doutrina espírita ela não ficasse personificada em uma pessoa, como veio a primeira revelação personificada na pessoa de Moisés, a segunda revelação personificada na figura do nosso Senhor Jesus. A terceira revelação, que é o Espiritismo, ela veio de um caminho mais rápido. Como? Através de diversos médiuns, de diversos pontos. Então, por isso, podemos afirmar que ela não foi uma concepção de um ser, como muita gente confunde, dizendo que a doutrina espírita ela é de Kardec. Kardec trouxe essa doutrina espírita, o que não é verdade. Kardec teve um imenso trabalho, né, de codificar todo o conteúdo trazido pelos espíritos que veio de todas as partes do mundo. Essa revelação veio através de diversos médiuns, de diversos pontos. Então, por isso que aqui no texto nos fala que manifestando-se em todos os lugares, sem dar a pessoa alguma o privilégio exclusivo de ouvir a sua palavra. Então, a doutrina espírita, ela não veio através de um médium específico, veio através de diversos médiuns que trouxeram diversas mensagens, onde Kardec teve um trabalho minucioso de fazer uma separação, observando a concordância das mensagens, vendo o teor da mensagem para a classificação dos espíritos, como nós vamos ver isso no Livro dos Espíritos, a classificação dos espíritos, e vamos ver a linguagem desses espíritos. E a gente pode perceber através da linguagem, do seu conteúdo, se é de um espírito imperfeito, se é de um espírito mais elevado, né? E aí, essa mensagem, né, que a introdução 2 nos traz, como nós já falamos, ela não tem nacionalidade e está fora de todos os cultos particulares. Não é imposto por nenhuma classe da sociedade, pois cada um pode receber instrução de seus parentes, de seus amigos e de além-túmulo. Era necessário que assim fosse para que ela pudesse chamar todos os homens para a fraternidade. Se ele não fosse colocado em um terreno neutro, teria mantido as desavenças em lugar de apaziguá-las. Com a leitura desse trecho, nós observamos que qualquer pessoa pode receber instrução de seus parentes e de seus amigos além túmulo. O que isso quer dizer? Que essa doutrina está aberta a todos que queiram conhecer, a todos que queiram certificar da sua veracidade, do mundo espiritual, da imortalidade da alma. Então, não está vedado a ninguém. E ela, essa doutrina, ela está fora de todos os cultos particulares. Ou seja, é um culto trazido pela universalidade dos espíritos. Ou seja, diversos espíritos trouxeram. Não é uma crença particular. Não existe uma classe que domina essa doutrina. Essa doutrina é uma doutrina livre, que nos traz a questão da liberdade de raciocinar em cima daquilo que ela nos traz. Como o próprio codificador nos fala, para que nós raciocinemos sempre nas mensagens que nos são trazidas. E mais abaixo um pouquinho, vem falando que esta universalidade no ensino dos espíritos fez a força do espiritismo. Ou seja, não temos como contestar. Por quê? Porque ela é unânime. É trazida essa mensagem, essa doutrina é trazida através da orientação dos Espíritos superiores. Quando nós vamos ver o livro dos Espíritos, quando nós estudamos o próprio Evangelho, vemos assinatura de Espíritos de escola, trazendo conteúdos muito importantes para a nossa vida. Então, essa unanimidade da comunicação é que faz a força do espírito. É claro que o primeiro exame a qual é preciso submeter, sem exceção, tudo que vem dos espíritos é o da razão. O que isso quer dizer? Como nós falamos acima, qualquer pessoa pode buscar o conteúdo dessa doutrina, as comunicações, até mesmo dos seus parentes, mas nós temos que colocar todas elas no nosso raciocínio, raciocinar em cima da mensagem que nos é trazida. E quando a gente for estudar o Livro dos Médiuns, a gente vai ver a questão da identidade dos espíritos. Então, vai ter característica nas respostas, vai ter conteúdo na resposta, na qual nós podemos usar a nossa razão para ver a veracidade do ensinamento, como também identificar se aquela mensagem trazida é realmente do nosso ente querido. E continua. Toda teoria que se apresente em contradição evidente com o bom senso, com uma lógica rigorosa e com os dados positivos que possui, deve ser rejeitada, ainda que seja assinada por um nome respeitável. O que quer dizer? Nós vamos observar, como nós falamos anteriormente, o conteúdo. Porque uma mensagem trazida, digamos assim, pelo Dr. Bezerra de Menezes, o que poderia ter de conteúdo uma mensagem? Toda de elevação espiritual, levando a comunhão de pensamentos com Deus, com as leis de Deus, a comunhão com o nosso Mestre Jesus, através das boas ações, da fraternidade, do amor. Qualquer comunicação assinada por Dr. Bezerra de Menezes que não tenha esse conteúdo, que possa promover uma discórdia, uma desconfiança, uma dúvida, qualquer que seja, nós temos que passar pelo crivo da razão. Com uma mensagem de um espírito como o Dr. Bezerra de Menezes não pode promover dúvida em nossos corações, né? E aí, eles nos falam aqui, em semelhantes casos, o que faz os homens que não têm confiança absoluta em si mesmo, eles aceitam a opinião do maior número de pessoas. A opinião da maioria é o seu guia. Assim também deve ser no que diz respeito ao ensino dos espíritos, porquanto eles mesmos nos fornecem os meios. Então, como nós estávamos falando, se eu ainda tiver dúvida, será que essa mensagem realmente é do Dr. Bezerra ou não é do Dr. Bezerra? O que eu vou fazer? É recorrer à opinião da maioria das pessoas, que são, claro, dentro da doutrina espírita, as pessoas que são estudiosas da doutrina, que tenham um certo conhecimento, e nós vamos levar para avaliar esse conteúdo. Então, o que nós podemos observar com tudo isso? O que nós podemos concluir? Que a concordância nos ensinamentos dos espíritos é, portanto, um melhor controle, mas ainda é preciso que ela seja feita dentro de certas condições, para que tenhamos como garantia séria do ensinamento dos espíritos, é a concordância que existe entre as relações feitas espontaneamente por intermédio de um grande número de médiuns estranhos uns aos outros e em diversos lugares. Ou seja, Se um único médium trouxe a mensagem e essa mensagem ficou somente com ele, nós temos que passar pelo crivo da razão e não termos unicamente como verdade. Agora, se a mensagem vem pelos diversos espíritos, de diversos pontos, de diversos lugares, eis aí a concordância do conteúdo trazido. Então, nós vamos dar uma pausazinha para darmos continuidade daqui a pouco nos nossos estudos.
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4: Dando continuidade, então, ao nosso estudo, os 2 próximos tipos de médium que o nosso Kardec vai falar para todos nós seria o médium positivo. Ele vem nos dizendo: suas comunicações têm geralmente um cunho de nitidez e precisão que muito se presta a minúcias circunstanciadas, aos informes exatos, e ele coloca como sendo muito raros. Nós que estudamos as obras do nosso querido Chico Xavier, nosso tão amorável médium Chico Xavier, fica fácil para todos nós. Chico tem sido um médium na espiritualidade, com certeza ele continua o seu trabalho, da maior diversidade possível de possibilidades mediúnicas. É através de Chico que vamos receber as belezas poéticas de Alta de Souza. É através de Chico que vamos receber as mensagens precisas, com palavras específicas de André Luiz, num livro principalmente como Evolução em 2 Mundos e Mecanismo da Mediunidade. É através de Chico que vamos receber mensagens precisas também a nível de história, histórico, através de Emmanuel, como os romances, seja Herculano, seja Há 2000 Anos, Paulo Estevão, que atualmente no Brasil tem recebido assim muita atenção, muitos estudos em volta das informações históricas que esse livro traz. Então vamos encontrar em Chico esse médium positivo, esse médium que traz a comunicação, né, com a nitidez, com a precisão, com detalhes de minúcia. Não vamos deixar de citar também o médium Valdo Vieira, que por um período trabalhou junto com o nosso querido Chico Xavier e que recebia concomitante o mesmo livro. Uns recebiam, não me lembro muito bem qual deles, recebia os capítulos pares de determinado livro e outro recebia os capítulos ímpares. E quando lemos a obra num todo, não percebemos a diferença. Está claro ali o papel dos 2 médiuns, a seriedade dos 2 médiuns, de recebendo de um mesmo espírito, através de médiums diferentes, um mesmo texto, uma mesma ideia no livro, e quando lemos o livro, não percebemos quem, não é? Só através de lendo a introdução do livro, que tomamos conhecimento, de quem escreveu que capítulo. Repetimos, com mensagens específicas. E outro detalhe da mediunidade de Chico: ele vai receber mensagens de poetas como Augusto dos Anjos, que tinha aquelas palavras tão específicas no seu modo de escrever, não é? Aqueles versos tão, que falavam de coisas de dor, de sofrimento, que tinham a ver com a morte, que tinham a ver com detalhes, não é? De uma situação cadavérica, e o nosso querido Chico, com a sua mediunidade tão, tão espontânea, trazia os detalhes de riqueza. Detalhes de riqueza. Então, ao mesmo tempo, juntava a questão do festejador, não é? Mas aqui no caso, o médium positivo também. E ele vai encerrar com os médiums literários. Não apresentam nem o que há de impreciso nos médiums poéticos, nem o terra-terra dos médiums positivos. Porém, dissertam com sagacidade. Tem um estilo correto, elegante e, frequentemente, de notável eloquência. O que lhe chama a atenção, então, aqui é para a sagacidade. Se vamos no dicionário, a sagacidade quer dizer perspicácia, ou seja, a forma do escrever é um escrever claro, preciso, inteligente. E, geralmente, essa sagacidade estaria no responder às questões, às perguntas que são feitas, responder-se inteligentemente, responder-se exatamente com aquilo que é, com a pergunta que é feita, e muitas vezes quando a pergunta é feita com uma duplicidade de ideia, e a pergunta, só me faltando um exemplo prático, mas às vezes a pergunta tendo uma intenção de se deixar o espírito ou o médium numa situação constrangedora, e o espírito dá, através do médium, do seu médium, aquela resposta segura, firme, que faz com que a pergunta que foi feita seja assim diluída e a resposta seja clara. Vamos tentar dar um exemplo que não está dentro do quadro do médium, mas vamos tentar fazer uma analogia bem distante. Vamos lembrar Jesus, quando os fariseus se dirigem a ele, perguntando se deveriam pagar ou não impostos. Sabemos que é uma pergunta, o tanto quanto, para complicar a figura do Cristo. Jesus tranquilamente responde, me traga aqui a moeda. De quem é essa esfinge? É de César, então dá a César o que é de César. É um exemplo. Geralmente, esses espíritos dão comunicações, repetimos, pelo pouco que vimos na Revista Espírita, eles vinham para responder as questões. E encontramos tanto no Livro dos Médiuns, algumas respostas do Espírito Erasto, como encontramos também respostas de São Luís, no Evangelho segundo o Espiritismo, algumas questões que são feitas em relação a se deve ou não divulgar a ação negativa de uma pessoa. Está no capítulo 17, se eu não me engano, do Evangelho segundo o Espiritismo, e São Luís vai dando resposta às questões de uma forma muito clara, muito precisa, com muita sagacidade, como estamos entendendo aqui. E é interessante também colocar que Kardec vem dizendo, tem um estilo correto, elegante e frequentemente de notável eloquência. A eloquência notamos tanto na escrita, o espírito pode ser eloquente na escrita, ou seja, a facilidade de expressar a ideia, essa sequência das ideias, quanto também no falar, no caso seria a psicofonia. E como identificamos essa eloquência? Não, não se mostrar dúvida em momento nenhum, deixar passar a ideia de insegurança. Se passa uma ideia de começo, meio e fim e de forma clara e objetiva. Clara e objetiva, de forma que não haja nenhuma dúvida. Então, são essas quatro categorias que o nosso Allan Kardec vem trazendo para nós. E nós vamos, assim, encerrando o nosso comentário, deixando claro para todos nós, não é? A importância de conhecermos todo esse processo, a importância de, ao termos um livro mediúnico em nossas mãos, sabermos a origem do livro, sabemos a origem do médium. Kardec chama constantemente a atenção para todos nós e todos aqueles escritores sérios, fossem eles, sejam eles aqui do Brasil, de fora, chamam a atenção. Há de se observar o médium, há de se observar o espírito. Isso não se consegue em pouco tempo. Isso requer um tempo de vivência com o próprio médium, e mais tarde, mais adiante, de vivência com o próprio espírito. E aquelas casas que estariam iniciando, a importância da prece, do estudo, da invocação dos bons espíritos, para que a casa possa prosseguir com a sua segurança. Aquelas casas que já estão seguras, o cuidado na leitura, o cuidado nos estudos em grupo, Muitas pessoas chegam à nossa casa, às nossas casas, com ideias formadas em torno de livros mesmo que elas leram. Daí Kardec ser tão claro, os Espíritos terem reiterado tanto junto a Kardec, da importância do estudo em grupo, sempre em grupo. Nunca se estudar isolado. O cuidado para nas casas espíritas não se prender a um só tipo de estudo. Ficar só no estudo científico ou ficar só no estudo mais filosófico e moral, a casa séria, ela mescla essas três áreas, a filosofia, a parte científica, a parte moral. E ela sempre vai estar promovendo, criando as possibilidades para que os seus frequentadores, os médiuns, tenham acesso a essas três linhas de raciocínio, porque precisamos estar constantemente passando por essas três áreas, porque isso é do ser humano, isso faz parte do conhecimento humano. E lamentamos, às vezes, encontrar algumas casas, como ouvimos falar, quando o tema, o assunto, versa sobre essa temática, algumas casas que ainda se prendem a ficar presas, ficam só presas ao Evangelho, porque acham que ainda não podem estudar o Livro dos Espíritos, porque não teria pessoas dentro do grupo que não saberiam desenvolver. E repetimos, trocar experiências, repetimos, buscar as casas que podem nos ajudar, buscar os recursos tecnológicos que hoje em dia nos é oferecido através da internet, as casas sérias. Hoje em dia, múltiplas casas espíritas colocam os seus sites favorecendo os estudos, pedimos opinião sobre esses sites, aqueles que conheçam, porque é o conhecimento junto ao nosso sentimento, desejo de crescer crescermos em sentimento, em conhecimento, que vamos auxiliar a divulgar a nossa querida doutrina espírita, que se hoje ela nos sustenta, se hoje é para nós aquele caminho reto em que, diante do tumulto que estamos passando no mundo atual, com tantas lutas, é ela que nos dá a segurança. E esse estudo também que vai nos dar a segurança para, diante das dores maiores, nos momentos de dúvidas cruciais, sabemos onde está o nosso pé, mas também sabemos onde está o nosso coração e a nossa cabeça, as nossas ideias, que é junto à doutrina espírita, revelando a doutrina do Cristo como ele deseja que seja revelada. Que Jesus muito nos abençoe e que possamos muito perseverar nos estudos.
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5: Vamos dar continuidade ao estudo do livro O Grande Enigma, no capítulo 7, A Ideia de Deus e a Experimentação Psíquica, no parágrafo que nos diz o seguinte: há, portanto, necessidade do ponto de vista teórico, como do ponto de vista prático, necessidade do ponto de vista do progresso do Espiritismo, de desenvolver o senso moral, de apegar-se às crenças fortes, aos princípios superiores, necessidade de não se abusar das evocações, de não entrar em comunicação com os espíritos, senão em condições de recolhimento e de paz moral.
6: Então assim, né? Nos primórdios lá do Espiritismo, as pessoas que fizeram contato com a codificação tinham essa busca, né? de poder fazer essas evocações, né? E para que Deus, né? Para que prece, para que isso? E o estudo mais aprofundado da doutrina espírita vem nos falar justamente que as nossas ligações com o mundo espiritual não nos permitem fazer isso, né? Não são as melhores possíveis, né? Então a gente tem meios, né, de se comunicar com a espiritualidade superior, temos, mas em condições que favoreçam isso, né? Através do recolhimento, da prece, da prática de uma atitude sadia, né? Espiritual, porque sem isso a gente vai fazer os contatos com os nossos afins habituais, né? o que é realmente complicado. Porque nas nossas relações entre encarnados, que nós vemos as pessoas, né, que nós podemos acompanhar o movimento que elas fazem, nós já temos tantos problemas de relacionamento, né, imagina abrindo-se o canal mediúnico para a espiritualidade, que a gente não vê, né? Não vê quem é, não vê que movimento está fazendo, que pode se apresentar com qualquer nome, e facilmente eu me encantar, me fascinar por um nome mais ilustre, né? Ou um nome mais querido, não estou vendo, né? Então, essas condições de recolhimento e paz moral são indispensáveis para favorecer as comunicações instrutivas, as comunicações esclarecedoras, as comunicações superiores.
5: E até de ajuda, né?
6: Pois é. As ajudas, então, precisam de condições muito especiais para se estabelecerem.
5: Isso. Porque, né, aí você garante que a equipe espiritual que coordena o trabalho vai estar trazendo ali somente aqueles que têm efetiva condição de já receberem algum auxílio, né? Então não vai estar com a porta escancarada para qualquer um.
6: Não, e com possibilidades de controle que nos escapam.
5: Isso.
6: Eu estava lembrando com graça, né, que Altivo trabalhava na desobsessão ocasionalmente com uma entidade que falava de uma língua que a gente não entendia. Ela lembrou o nome, Indaiá, né?
0: Sentido Indaiá.
6: Que trazia os espíritos meio que amarrados.
5: Ah, é?
6: É. Né? Tipo um batedor. Então, mas ele estava no controle.
5: Exato.
6: Né? Ele estava no controle, ele estava com a competência para fazer aquilo, né? E os médiums ali trabalhando com a parte que lhes cabia, mas quem estava na direção do trabalho era alguém com condições para isso, né?
5: E aí a gente tem confiança, né?
6: É.
0: Exatamente.
5: Para fazer o trabalho com segurança.
6: Isso, também. Isso. Então, se no plano encarnado, às vezes, nós ficamos assim, hesitantes, né, de nos aproximarmos de certos grupos, né, nos aproximarmos de certas pessoas, porque tem uma aparência meio suspeita disso e daquilo, porque eu estou vendo. Agora, no mundo espiritual, eu abro meu canal, não estou vendo, né? Não, pelo meu funcionamento no dia a dia, eu dou sintonia para sentimentos não tão elevados. Não trago para esse trabalho a assistência dos amigos espirituais. É uma loucura, né?
5: Uhum. Se às vezes a gente tem medo dos nossos próprios pensamentos, né?
6: É, isso aí.
5: Bom. E ele continua: o espiritismo foi dado ao homem como um meio de se esclarecer, de se melhorar, de adquirir as qualidades indispensáveis para a sua evolução. Se destruíssemos nas almas, ou se apenas negligenciássemos a ideia de Deus e as aspirações elevadas, o espiritismo poderia se tornar uma coisa perigosa. É por isso que não hesitamos em dizer que abandonar-se às práticas espíritas, sem depurar seus pensamentos, sem fortificá-los através da fé e da prece, seria efetuar uma obra funesta, cuja responsabilidade poderia recair pesadamente sobre seus autores.
6: Nesse momento ele está falando de práticas espíritas, porque ainda não havia uma prática espírita formalizada, né? E para as pessoas saberem do que ele estava falando. Mas hoje a gente vai chamar de práticas mediúnicas.
5: Isso.
6: Porque a prática espírita já está construída como um funcionamento no qual se evoca assistência de Deus, assistência dos amigos espirituais, se faz a prece de abertura, a prece de encerramento. Então, a prática espírita já está com tudo incluído atualmente, né? Não se concebe chamar de prática espírita uma pessoa que vá fazer uma sessão de copo na sua casa a título de diversão, né? Uhum. Ou de curiosidade.
5: É. Né? É porque aí é quase como se fosse o sinônimo de prática mediúnica,
6: é,
5: né?
6: É.
5: Porque naquela época se falava que era espírita a partir do momento em que tinha uma relação, né?
6: Como
5: às
6: vezes,
5: com os espíritos. Como a gente vê assim, as manifestações espíritas, né?
6: Exatamente.
5: Então, era nesse sentido. E é interessante o que a Luzia está falando, porque a gente vê o quanto a gente já conquistou.
6: Sem dúvida.
5: Né?
6: Sem
5: Nesses dúvida. 150 e talzinho anos.
6: Sem dúvida. É. Porque você, tendo a mediunidade ostensiva ou não, né, você pode se integrar ao trabalho de uma casa bem organizada e ali desenvolver a sua faculdade, as suas potencialidades, o seu próprio espírito, sem preocupação.
5: Uhum.
6: Né? Agora, ao tempo que Leon Denis estava escrevendo isso aqui, cada um fazia as experimentações na sua casa, no seu grupo de estudo, aonde bem entendesse, do jeito que bem entendesse.
0: Né? Não é assim organizado, não tinha.
6: Não, não tinha, porque Kardec colocou lá uma proposta de organização, mas cada grupo, né, e tinha, Leon Denis convivia com várias práticas espiritualistas que propunham, inclusive, a experimentação sem a ideia de Deus, por isso ele faz escrever esse capítulo aí.
5: Chegamos agora a um ponto particularmente delicado da questão. Censura-se às vezes aos espíritas de não viverem sempre em harmonia com seus princípios. Fazem-lhes observar que neles o sensualismo, os apetites materiais, o amor pelo lucro ocupam um lugar frequentemente considerável. Censuram-nos, sobretudo, as divisões intestinas, as rivalidades de grupos e de pessoas que são um obstáculo tão grande à organização das forças espíritas e à sua marcha adiante. Ele está falando de 1910?
0: Ele falou de 2013.
6: Não, eu já evoquei esse ensinamento de Kardec, né? Reconhece o verdadeiro espírita pelo esforço que faz para domar suas más tendências.
5: É.
6: Não reconhece o verdadeiro espírita como uma pessoa que não tem más tendências.
5: Pela perfeição absoluta, né?
6: Não é? Porque você, Gracinha, já devem ter ouvido de pessoas assim, não, porque eu não sou espírita.
5: Isso.
6: Eu não sou espírita.
5: Estou tentando ser.
6: É, porque o que é ser espírita na cabeça dessas pessoas, né? É ser uma pessoa perfeita e ninguém quer assumir esse lugar, né?
5: Tanto que nos cobram, né?
6: É.
5: Quando sabe, é o que ele está falando aqui. É. Cobra o nosso comportamento. Ah, mas você é espírita e está pensando nisso, está pensando naquilo e tal.
6: Pois é, né? Aquele centro, eu vi aquele médium. Eu soube daquela situação, né? Como que isso pode acontecer numa casa espírita, até a irmã se escreveu, aconteceu. Foi a de irmã?
5: Não, foi o Emanuel Cristiano, espírito Nora.
6: Aconteceu na casa espírita, que é para ver se caía a ficha, né, de todo mundo, de que tudo que acontece na humanidade acontece na casa espírita.
5: Isso.
6: Claro que não é pela vontade dos espíritos dirigentes, né? É pelo livre-arbítrio dos encarnados, né? Muita gente já me disse isso, não, porque eu não sou espírita, quer dizer, me dou o direito de errar, né? Agora, você não, você é espírita, você não pode errar, você tem que fazer tudo, né? Tem que ser sempre certinho. E muitas pessoas chegarem para a gente, às vezes, dizerem assim, como é que pode na casa espírita?
5: Fulano.
6: E aí começa.
5: Palestrante.
6: Oh, meu Deus, palestrante.
0: As coisas acontecerem, né? Não atingimos ainda agora, né? Estamos no caminho.
6: Eu me lembro, algumas vezes eu vi altivo dizendo para as pessoas assim, olha, centro espírita é hospital, prisão, escola e hospício.
5: Hospício é ótimo.
6: Hospício, porque a mediunidade não bem orientada, né, ela gera quadros que levam mesmo à confusão com a esquizofrenia e outras patologias, né? Quer dizer, e aí as pessoas acabam passando por processos que não resolvem a mediunidade delas e agravam os quadros, então chega lá pessoas realmente desequilibradas, né? Por uma mediunidade mal encaminhada, mal orientada, né?
7: O Agostinho, ele, numa mensagem que eu, quando eu pedi orientação para ele, ele falou que todos nós ali somos necessitados.
6: É.
5: É por isso que a gente está ali. Senão não precisava dos ensinamentos, né?
7: É. Somos necessitados.
6: Então eu acho assim, qualquer um pode ter essa visão. Como que acontece isso na casa espírita? Menos a gente que está ali dentro, que sabe como chegou, como está, que tenha essa mesma acolhida, né, para a imperfeição do outro, né? Então, pode haver incompreensão? Pode. Pode haver problema de ego? Pode.
5: Uhum.
6: Pode haver. E a pessoa, às vezes, nem percebe, né?
5: É.
6: Coloca uma fachada de defesa da causa,
7: Exato.
6: E parece até os cruzados se achando no direito de exterminar os muçulmanos, né? Em defesa da causa. Né? Então, é preciso muito autoconhecimento. Inclusive, a gente teve essa semana a presença do Divaldo lá no Leão Denis, e eu ouvi um pedacinho muito mal pela Rádio de Janeiro, o som estava muito ruim. Ele falando, a hora é de autoconhecimento. Não tenha dúvida, é só você ver os últimos autores, né, nessa área psicológica, convocando ao autoconhecimento. Então não tem que olhar para o erro do outro, tem que olhar para mim, né? E saber que na casa espírita tem tudo que tem no mundo aqui fora, tem lá inveja, ciúme, apego. Né?
5: Afinal, o que tem lá? Seres humanos. Né? Nessa faixa de evolução que o planeta Terra ainda comporta.
6: Então, exatamente. Mas mesmo assim, mesmo com esses médiums, né, dando sintonia a esses companheiros em função desses sentimentos, na casa espírita há uma garantia de que essa mediunidade vai poder ser posta a serviço com produtividade.
5: Graças a Deus.
6: Muito bom, né?
7: Nossa, com segurança e confiança. Né?
6: Muito bom isso.
5: Eu estava refletindo sobre essa questão outro dia, e aí sabe onde eu fui chegar? Na questão da antiga, né? Porque parece que caiu infalibilidade papal. Então, por quê? Porque existia, talvez a gente traga isso de outras religiões, de achar que o sacerdote ou quem está no comando não pode ter falhas. Então você, aí tem os dois lados da moeda. Quem está no banco ouvindo ou acompanhando uma pregação, né, ou uma palestra, né? De achar, bom, se ele está falando aquilo tudo ali, é porque ele já faz aquilo tudo, então ele já não tem nenhum problema.
7: Isso mesmo.
5: Né? E tem o outro lado da questão, é de quem está no púlpito. De também achar que não pode demonstrar fraqueza.
6: Fazer um negócio de cima para baixo. Assim,
5: isso.
6: Né? Que vocês...
5: Isso. Então, talvez a gente tenha isso ainda tão arraigado, que a gente não se libertou ainda completamente desse tipo de visão e comportamento. Então, e é bom que a doutrina espírita, ela nos convida a esse autoconhecimento, a gente se colocar, olha, eu ainda tenho muitas falhas, né? Mas eu já entendi qual é o caminho. Então eu estou buscando trilhar esse caminho para que eu consiga me melhorar, né? Evidentemente que, como eu ainda tenho dificuldades, mesmo sabendo qual é o caminho a ser trilhado, eu ainda vou ter alguns tropeços aqui e alguns tropeços ali. Então, isso precisa ser do entendimento de todos, né, que estão convivendo dentro da casa espírita. Eu até foi interessante, porque eu tive a oportunidade de ontem estudar uma mensagem do livro Fonte Viva, de Emmanuel, que ele falava da couraça da caridade. E ele falava exatamente isso, que por nós termos ainda sentimentos que são meio complicados, são meio inferiores, que na hora do trabalho, né, do trabalho do bem, a gente deve vestir a couraça da caridade. Ou seja, colocar o amor em torno de nós. Aí ele até falava, protegendo essa região do sentimento, né? Para que a gente, no contato com o outro, não coloque tão para fora esses nossos sentimentos complexos. E aí ele dá um monte de situação, né? E dá um monte de exemplos. Aí ele fala da questão do rigor excessivo, que a gente evitar isso, da crítica demasiada, da indignação ao excesso. Então, ele falou, vamos nos vestir com essa couraça da caridade para que a gente possa ter um convívio melhor com o outro e assim... é realizar essa nossa tarefa de uma maneira mais tranquila. É porque quem é que gosta de de ver a cara feia do outro, de, né? De...
6: É, mas justamente essa questão do autoconhecimento. É. Quem tem todo esse prazer incontrolável de ser duro e crítico com o outro é alguém que se compraz na comparação. Então, eu tenho lá uma questão de menos-valia, tenho lá uma questão de baixa autoestima, então eu faço uma coisa certa, todo mundo que faz aquilo errado, é a hora de eu, né, desfrutar do prazer de mostrar o quanto eu sou superior e apontar o dedo na ferida do outro, né? O autoconhecimento é a chave de tudo. Quer dizer, durante um bom tempo a pessoa poderá deixar de fazer isso pela disciplina. Mas é legal que o quanto antes ela procure saber por que ela faz isso. Né? Enfim, o grande lance, né, é a gente não colocar máscara de anjo, como você falou, né, nos colocarmos como seres humanos, espíritos em evolução, sujeitos a erros, só que estamos, naquele momento, encarregados. Isso. De uma tarefa.
5: Isso.
6: Conduzir um grupo, fazer uma palestra, conduzir um trabalho, mas que não somos, estamos longe de ser, né, seres perfeitos, mas que nos cobram isso, nos cobram, né?
5: É. E Leon Denis prossegue. Não nos convém insistir nesses propósitos. Não queremos pronunciar aqui nenhum julgamento desfavorável a ninguém, que nos permitam apenas observar que não seria reduzindo o espiritismo ao papel de simples ciência de observação que se conseguiria compensar, atenuar essas fraquezas. Ao contrário, só se faria agravá-las. O espiritismo exclusivamente experimental não teria a autoridade nem o poder moral necessários para religar as almas. Alguns creem ver no esquecimento da ideia de Deus uma medida proveitosa para o espiritismo. Diremos que é a insuficiência atual dessa noção e, ao mesmo tempo, a insuficiência dos nobres sentimentos e das elevadas aspirações que ocasionam a falta de coesão e criam as dificuldades de organização do espiritismo. Com efeito, é preciso observar uma coisa. Quando a ideia de Deus se enfraquece numa alma, a noção do eu, quer dizer, da personalidade, logo aumenta. Ela cresce ao ponto de se tornar tirânica e absorvente. Uma dessas noções só aumenta e se fortifica em detrimento da outra. Quem não adora a Deus, disse um pensador, adora-se a si mesmo.
6: É.
5: Está dito, né?
6: É. É, a gente sabe que há espíritos que já vêm com um percurso, né, evolutivo, que demonstram um grande amor pelo semelhante, uma grande disposição para a caridade, embora se coloquem como ateus ou agnósticos, né? Mas a reencarnação explica isso para a gente. Agora, através do materialismo, fica muito difícil para a grande maioria dos espíritos saírem dessa condição do egoísmo e do egocentrismo. Muito difícil. Porque se você olhar a vida material como a sua única oportunidade de desfrutar, né, o que é que vai te frear num ganho qualquer diante do outro, né? Não tem freio. Eu tenho ouvido esse discurso em várias linguagens e fontes diferentes, inclusive agnósticas, discutindo o problema que é para a sociedade a falta de valores éticos internalizados. A religião foi, está sendo, né, ainda muito combatida, né, a ideia da espiritualidade de Deus muito combatida, a ciência está ainda, né, num lugar de muita predominância, o abandono das pessoas aos meios de comunicação também é considerável, e muitas pessoas já estão pensando em como encontrar um caminho de reintroduzir os valores éticos para que as pessoas possam se autorregular na questão da corrupção, na questão da droga, da questão do abuso da sexualidade, né? Porque a ciência caiu em cima da religião de maneira tão dura, né? Depois da revolução, do método experimental, dessa coisa toda, e estamos aí com esse quadro, né, em que a lei humana até diz, ó, não pode fazer isso, mas aqueles limites não estão internalizados, então a pessoa vai usar da sua inteligência para burlar aquela lei que está ali no papel. Então, qual é o caminho? Eu tenho visto pensadores de vários níveis de conhecimento e de áreas de interesse, como pensadores da educação, né? Como vamos introduzir os valores éticos que funcionem como freios internalizados a todos esses abusos, né? A todas essas que cria uma sociedade desconfortável para todo mundo, né? Uma sociedade muito desconfortável, porque eu dou um dinheiro aqui para ter um benefício, mas também nada me garante que quando eu precisar de alguma coisa, alguém não vai estar corrompido para não me dar aquela coisa que eu preciso, né? Não, as questões que estão aí em todas as campanhas políticas, né? Saúde, segurança, educação, tudo isso depende de valores éticos internalizados nas criaturas. Porque não tem como você patrulhar ninguém 24 horas por dia, policiar todas as instituições, todas as fronteiras, né? É proibido vender vida alcoólica a menor de 18 anos. Como é que eu vou fazer que essa lei se cumpra se o comerciante lá não tem internalizado esse valor? Né? Ele, o dinheiro do menor é igual ao dinheiro do maior, né? Igual, então, o negócio é dinheiro, né? É mesma coisa, né? Eu vou vender drogas, eu sei que vou destruir pessoas, mas eu não estou preocupado com isso, meu negócio é o dinheiro. Então, tá uma preocupação, né, em várias pessoas que pensam, inclusive com criação, né, de organizações, Instituto Etos, né, coisas que não são necessariamente religiosas, mas que são pessoas pensando em como introduzir esses valores éticos, né, nas criaturas. E Leon Denis estava vivendo esse momento em que a humanidade estava achando que não precisava desses valores, né?
5: E aí o resultado.
6: Basta a ciência.
5: É. Aí basta o resultado. Basta ciência.
6: É.
5: O resultado é isso que nós temos hoje.
6: É.
7: Exatamente. É isso aqui. Atual, né?
6: Aí agora estamos. Como é que vai ser? Atual. Como é que vão fazer?
7: É. Isso.
5: Até eles descobrirem algo que a gente já sabia há muito tempo, né?
6: É. Que está, mas que está na alma do homem, por isso não consegue se eliminar. A ideia de Deus, ela pode ser enfraquecida, obscurecida, até esquecida, mas não pode ser eliminada porque Deus está em nós.
5: Uhum.
6: Então, eu acredito que a previsão da ciência, que em pouco tempo não ia se mais acreditar em Deus, não se teria mais religiões. A ciência já teria provado que isso tudo é uma bobagem, né? E você vê o quê? As pessoas buscando, né, e desenvolvendo pensamentos religiosos, né? Você vê um crescimento das religiões orientais no Ocidente, né? As pessoas buscando budismo, esoterismo e outras coisas, e a medicina buscando práticas holísticas, enfim. Né? Por que que busca? Porque tem público, tem gente que quer isso, que deseja isso. Então, é um movimento de fluxo, né? Uma hora aquela ideia cresce, diminui, até encontrar a sua forma ideal. Mas a nossa questão aqui, né? A gente diversificou um pouco, né? É a questão de se experimentar com o fenômeno sem o pensamento religioso, né? E essa frase aí, quem não adora a Deus, adora-se a si mesmo, né? Explica isso aí, né? Qual é o Deus do momento? Né? Aqui nesse momento sou eu, Deus, aqui. Se eu puder fazer o que é bom para mim aqui, né? Não tem nada acima.
8: Desenvolve-se um orgulho muito grande, né? Um
6: egoísmo imenso, né?
8: Egoísmo, uma vaidade imensa. E você... só, acaba só se preocupando com você mesmo.
6: É.
8: Né?
6: Mas fica uma sociedade extremamente desconfortável para todo mundo.
8: Fica.
6: Né?
8: Ainda mais aquela sociedade em que cada um quer levar a vantagem, né? E sem perceber que assim não existe segurança.
6: Não, você tem uma vantagem aqui e perde do outro lado. É, é bom seguir aí, porque vai ver como o Leandro
8: concorda
6: com a gente totalmente. Olha só.
8: Então vamos lá. O que é bom para os meios de experimentação espírita é bom para a sociedade inteira.
6: É por isso que eu gosto de Leandro.
8: Eu também, ele é ótimo. Um gentleman. A ideia de Deus, nós a demonstramos, liga-se estreitamente à ideia de lei como a de dever e de sacrifício. A ideia de Deus liga-se a todas as noções indispensáveis à ordem, à harmonia, à elevação dos seres e das sociedades. É por isso que quando a ideia de Deus declina, todas essas outras noções se enfraquecem. Elas se dissipam pouco a pouco para dar lugar ao personalismo, à presunção, ao ódio a qualquer autoridade, a qualquer direção, a qualquer lei superior. E é assim que, pouco a pouco, de degrau em degrau, chega-se a esse estado social que se traduz através de uma divisa célebre, divisa que ouvimos ressoar de todas as partes: nem Deus, nem Senhor.
6: Viu? Concordou com tudo.
8: Perfeitamente.
6: Quando a gente estudou esse capítulo para um encontro de Leon Denis, que já teve sobre esse capítulo, a gente começou a vislumbrar um conceito que a gente iria aperfeiçoar em outros estudos sobre Deus, que é de acordo com a visão, a ideia de Deus que você tem, que você vive, que você funciona. Por isso a importância da gente fazer uma expansão dessa nossa compreensão, da nossa ligação, porque muitos espíritas, né, têm aquela visão do Deus católico.
8: Uhum.
6: Né? Aquela visão hierarquizada, né? Quer dizer, Deus está lá numa sala, na cobertura da empresa, carimbando, né? Deferindo ou indeferindo pedidos, né? Então é uma visão estreita. O Espiritismo abriu quando fala que é Deus, que é Deus, né? Uma inteligência suprema, quando fala que nós precisamos ainda desenvolver um sentido para entender Deus. Né? Então a gente tem todo um trabalho de expansão dessa ideia a ser feito. E quanto mais expandida essa sua ideia, mais, digamos assim, harmônico com a lei é o seu funcionamento na sociedade.
8: Muito interessante. A pergunta é: por que que enquanto sociedade a gente resolveu fugir disso, né? Fugir de Deus.
6: É. Porque nós temos livre-arbítrio, né?
8: Uhum.
6: Quer dizer, Deus não se impõe.
8: É.
6: A ideia de Deus não se impõe. Então, vêm os missionários, trazem as revelações. Essas revelações são distorcidas pelas paixões humanas, cria sofrimento, cria inimigo. Né?
8: É.
6: Então, assim, a opressão do conhecimento, da ciência, pela religião,

0: Isso em todos os povos. Quer dizer, vem o missionário, ele traz aquela revelação para ela ser expandida. Mas a gente tem escolhido não seguir o movimento de expansão. A gente tem escolhido estreitar, ficar preso no rito, né? Porque assim, eu nunca li o Alcorão, né? Mas eu acredito que Maomé não tenha dado ordens para homens bombas. Acho que se você for pesquisar lá no Alcorão, você não vai encontrar isso.
1: É, eu também não conheço, mas...
0: Né?
1: Também não acredito que
0: não
1: tenha.
0: O budismo, né, é acoplado com outras ideias, inclusive com o espiritismo, por Joana de Anjos, nos seus estudos sobre o sofrimento, porque tem uma leitura bem bacana do sofrimento, né? Mas eu não acredito que essa visão da impermanência que ele trouxe seja para deixar as pessoas paralisadas, olhando, contemplando, né? Sem atuar no mundo. Então, o que a gente vê é que as revelações vêm, mas o ser humano costuma reduzi-las, né, ao invés de expandi-las. Como fazem com o espiritismo também.
2: Uhum.
0: Né? Infelizmente. Infelizmente. Né? Mesmo a doutrina espírita, que é tão aberta aos avanços da ciência, né, se denomina filosofia dos espíritos. O que é filosofia? Filosofia, filosofar é pensar, né, buscar sabedoria. E muitas pessoas ficam naquela repetição, naquela redução, né, da revelação, ao invés de expandir a revelação.
1: É por isso que a gente tem que estar sempre atento, né?
0: Tem. E fazendo um trabalho como esse, né? De divulgação esclarecida, uhum, né?
1: É
0: para botar minhoca na cabeça.
2: Assim,
0: né? Para botar, sacudir as zonas de conforto, né?
1: Isso. Então vamos pensar. Vamos estudar.
0: A partir das nossas, como você lembrou, porque você escuta a Luzia falar assim, a Luzia já é expandida, não? Né? É porque a gente sempre lendo, sempre conversando, a gente vai abrindo o entendimento. Agora, para levar a sua evolução espiritual ao nível do entendimento que você expandiu, aí é ali, no dia a dia. No
1: exato.
0: Ralo.
1: Ah, não tem outro jeito.
0: É.
1: Mas o bom é que a gente já está nesse caminho.
0: É, sem dúvida.
1: É a gente se entender e se conhecer com as nossas dificuldades, os nossos limites, as nossas imperfeições, mas que a gente já está trabalhando para que isso se modifique.
0: Uhum.
1: A gente tem consciência que não vai se modificar de uma hora para outra.
0: É.
1: Né? Vai levar um tempo, mas que tempo é esse? Ah, vai depender de mim também.
0: É, não é por decreto.
1: É.
0: Né? Uhum. A partir de eu decreto que a partir de hoje eu serei como Madre Teresa de Calcutá. Não, não dá, minha filha. Você cresça e apareça, né?
1: Exato.
0: Mas um dia eu chego lá. Né?
1: Isso aí. E por hoje chega, né?
0: Por hoje chega.
2: É.
1: Aí semana que vem tem mais.
0: Deus quiser.
1: Um grande abraço a todos.
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1: De volta, amigos, com o estudo do livro O Céu e o Inferno, de Allan Kardec. Hoje, estudando sobre o caso de Pascal Lavic, um espírito sofredor. Ele continua a sua comunicação nos dizendo: se durante muito tempo meu espírito ficou errante com o meu corpo, é porque tinha que sofrer as consequências dos seus erros. Aquilo que a gente falou no bloco anterior, né? A consciência que ele já tinha sobre os erros que cometeu. Segui o caminho reto, ele dá essa orientação para a gente. Se desejais que Deus retire rapidamente vosso espírito do seu envoltório, vivei no amor de Deus. Orai. E a morte, tão horrível para tantos, será suave para vós, pois sabeis a vida que vos espera. Eu sucumbi no mar e por muito tempo me esperaram. Não poder me desligar do meu corpo era para mim uma prova terrível. Eis porque tenho necessidade.

0: das vossas preces, de vós que entrastes na crença que salva, de vós que podeis rogar por mim ao Deus justo. Então aqui ele já está também se referindo às pessoas que faziam parte da reunião espírita, que se processava em Havre. Então o espírito, né, não precisa estar desencarnado para isso, não. Quantos de nós não tomamos como exemplo para a nossa vida outros companheiros que nós entendemos que já se encontram numa condição espiritual um pouco superior? Então, aqui, ele identificando que aquela reunião se processava num ambiente sério, ele pedia para que aqueles também orassem por ele, né? Então, não somente a partir desse momento em que já se processava o desligamento do espírito do corpo, né, onde o sofrimento já iria diminuir, mas ele ainda necessitava de prece, ele sentia isso, né, e pedia o auxílio daqueles que se encontravam numa reunião séria, né? E às vezes é esse, meus amigos, essa, melhor dizendo, a nossa responsabilidade enquanto trabalhadores do bem, enquanto trabalhadores das fileiras espíritas, né? É procurar nos manter numa posição o máximo possível, lógico, né? Porque não somos espíritos tão evoluídos ainda assim, mas o máximo que pudermos nos mantermos numa condição de pensamento, né, de vibração superior, porque é a partir daí que nós poderemos servir de referência, até mesmo para alguns dos espíritos que são os dirigentes dessas tarefas, desses trabalhos, para que possamos ser pontos de apoio no auxílio a esses espíritos em sofrimento. Então, evidentemente que nós, em sabendo disso, vamos procurar nos manter o máximo possível num estado de elevação espiritual que seja possível aos nossos padrões evolutivos, evidentemente, né? Não dá para fazer nenhum milagre. E ele continua: eu me arrependo e espero que ele se digne me perdoar. Foi no dia 6 de agosto que meu corpo foi encontrado. Eu era um pobre marinheiro e morri há muito tempo. Orai por mim. Aqui ele tem uma outra ideia também relacionada a essa questão do perdão de Deus, né? Ele se sente tão arrependido e de repente envergonhado do que fez, que ele ainda tem dúvidas de se Deus vai perdoá-lo ou não, né? Então ele ainda não tinha esse entendimento de que Deus não abandona ninguém, que o erro é uma consequência da nossa ignorância em primeiro lugar. E Deus sempre abre as portas àquele que se arrepende. Então ele sempre vai ter uma nova oportunidade, através de uma nova encarnação, novas encarnações, né, para poder reparar o mal que fez e trilhar a sua vida sob novas bases, né, sobre novas bases. Então, Deus nunca abandona ninguém. Ele ainda não tem esse sentimento, mas ele vai ter com toda certeza, né? Já que foi em tão pouco tempo, desde o dia que encontraram o seu corpo, no dia 6 de agosto. Essa segunda comunicação foi no dia 10 de agosto, então 4 dias, né, que se passaram. Então ele ainda tem um pouco de perturbação relacionada a esse desligamento que começou a se processar do seu corpo ao seu espírito. E aí perguntam a ele: onde foste encontrado? E ele responde: perto de vós. Isso então foi no dia 10 de agosto. E olha só que coisa interessante. O jornal do Havre, de 11 de agosto de 1863, então um dia após a segunda comunicação, continha o seguinte artigo, do qual o médium não podia ter conhecimento. Evidentemente, já que o artigo só ia ser publicado no dia seguinte, né, ele não tinha nenhuma ligação com o jornal, ele não poderia saber disso, né, que é uma forma, meus amigos, de comprovação do fenômeno mediúnico. Nós temos esses casos repetidos aos milhares, onde informações que se tornariam impossíveis de serem conhecidas do médium, eles têm acesso a isso. Por quê? Porque a informação vem de outras fontes. Vem do plano espiritual, através de outros espíritos que são os artífices dessa comunicação. Então é interessante citar isso, e sempre que possível Kardec cita isso, para mostrar como é possível nós termos acesso a informações que não se dão por via dois homens encarnados, mas sim através de fontes de espíritos que já estão no plano espiritual. E aí o jornal dizia o seguinte: anunciamos que foi encontrado no dia 6 desse mês um resto de cadáver encalhado entre Bléville e La Rêve. A cabeça, os braços e o busto foram arrancados. Entretanto, sua identidade pôde ser constatada pelos sapatos ainda presos aos pés. Reconheceu-se assim que era o corpo do pescador Lavic, que morreu no dia 11 de dezembro a bordo do barco L'Alerte, arrebatado diante de Trouville por uma grande onda. Lavic tinha 49 anos e nasceu em Calais. Foi a viúva do defunto que constatou a sua identidade. Então vejam, 11 de dezembro foi a morte de Lavic, né? Ele ficou então cerca de 8 meses, praticamente 8 meses, ainda com seu corpo não sendo localizado e com o seu espírito, né, ligado ao corpo, em momentos de grande sofrimento, né? Por isso que ele se apresenta demonstrando esse sofrimento, apesar de já se encontrar arrependido. E no dia 12 de agosto, um dia após o relato do jornal, é como se falasse desse acontecimento no centro onde esse espírito havia se manifestado pela primeira vez, lá em Havre, ele se comunicou de novo espontaneamente. Então ele estava ali próximo, né, aos companheiros, e o plano espiritual achou por bem que ele desse uma nova comunicação. E ele nos diz o seguinte: sou realmente Pascal Lavic e tenho necessidade de vossas preces. Podeis me fazer o bem, porque a prova que sofri foi terrível. A separação entre meu corpo e meu espírito só se realizou quando reconheci minhas faltas, e depois não se desligava dele inteiramente. Ele o seguia sobre o mar que o havia engolido. Então vejam, ele só começou a se separar do corpo quando ele reconheceu as faltas, mas mesmo assim não foi de imediato, meus amigos. É, porque às vezes a gente espera algo assim que seja instantâneo, né? E principalmente se for através da ação dos outros. Ah, eu quero ser uma pessoa melhor. Mas quer que os outros façam com que a situação se dê, né? Às vezes eu não quero me esforçar por conquistar uma condição melhor. Então, na hora em que as coisas começam a acontecer, eu ainda sofro, porque eu gostaria que a transformação se desse de modo imediato. E não é assim que isso acontece, né? E aí ele prossegue: rogai, pois, a Deus para me perdoar. Ele ainda tem essa impressão de que Deus não vai perdoá-lo, né? É aquele sentimento que às vezes a gente tem de que algo que a gente fez foi tão ruim, né, que, poxa, não tem perdão. Não é assim, às vezes, que a gente age em relação a um companheiro, a um parente, a um amigo, que fez alguma coisa que a gente não gostou, e a gente não perdoa, né? A gente demora a perdoar. A gente acha, né? Às vezes até diz, né? Isso que você fez foi imperdoável. Eu jamais te darei o perdão. Meus amigos, não existe isso. Então, se a gente tem esse sentimento, às vezes, em relação ao outro, e a gente comete algo que é ruim, que é mal, a gente acha que Deus também não vai nos perdoar, né? Porque a gente tira Deus por nós. E não é assim, meus amigos, não é assim. Então vamos até refletir sobre como nós temos nos comportado em relação aos nossos irmãos de caminhada referentemente ao perdão. Isso é muito sério, né? Todos merecem perdão em qualquer situação. E aí ele fecha dizendo assim, né, que este terrível fim de uma existência terrestre infeliz seja para vós um ensinamento bem grande. Deveis pensar na vida futura e não deixar de pedir a Deus a sua misericórdia. Orai por mim, preciso que Deus tenha piedade de mim. E nós continuamos dizendo que precisamos orar por nós também, porque Deus precisa ter piedade de todos nós. Muitos dos erros que nós cometemos no passado Nós não sabemos, não temos acesso a essa informação ainda. Porque, graças a Deus, isso foi apagado no nosso cérebro físico no momento da reencarnação. Porque poderia ser algo que nos desestabilizaria e não nos deixaria seguir adiante com tranquilidade. Quem sabe nós já estivemos numa posição semelhante a Pascal Lavic, com sofrimento, após o desencarne, pelo mal que cometemos. Mas Deus abriu as portas ao arrependido, que fomos nós também, e nos deu a oportunidade de seguirmos o caminho de outra maneira, com outras perspectivas, trilhando junto a outros companheiros também de erros, de repente, do passado, e que agora, igualmente, junto conosco, tem a oportunidade da reparação. Então, vamos seguir adiante, meus amigos. Vamos ler, refletir sobre esses exemplos que nos são apresentados através da obra espírita, para que nós sigamos com mais certeza e firmeza o caminho do bem, que é o único que vai nos livrar desse tipo de sofrimento no futuro e até mesmo no presente. Um grande abraço a todos e até o próximo estudo.
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2: Queridos companheiros, estamos aqui novamente para mais uma aula desse gesto de amor do céu e inferno do Espiritismo Neto. Gostei muito de saber desse título do trabalho, muito bom. Então, amigos, nós estamos aqui estudando no céu e inferno a segunda parte, né, que é o estudo sobre os criminosos arrependidos. Como nós dissemos na aula anterior, sobre o Verger, né, toda aquela questão de como fica o espírito, né, principalmente os criminosos que desencarnam, e quando eles acordam do outro lado, isso é esse acordar, que está lá na questão do livro as questões do livro dos espíritos, que é a perturbação espiritual. Vai da mais complexa, mais difícil, quanto mais materializado é o espírito, mais difícil é para ele esse despertar, né? E quanto melhor é o espírito, quanto mais o espírito faz o bem, melhor é o despertar dele, né, do outro lado da vida. E a gente vê aqui a questão dos criminosos, que não é fácil, por sabermos que tirar a vida do semelhante é um crime perante a lei divina, né? E ninguém tem o direito de fazer isso, como a gente citou a questão 880 do Livro dos Espíritos. Mas para entrarmos aqui no Lei Marie, e vamos lembrar as condições que estava o Verger na questão do arrependimento. A gente viu que ele, assim que desencarnou, ele se arrependeu. Até desencarnar, até ele ser decapitado, ele não apresentava nenhum tipo de arrependimento nem de remorso. Mas assim que ele desperta, né, é a própria dor, a dor de ter causado um crime, né, já leva ele a, vamos dizer, a pensar nisso. Aí vem o arrependimento, que, segundo Kardec mostrou, assim que ele se vê do outro lado, que ele vê o que, que ele fez, ele imediatamente se arrepende. Mas não é assim com todos os casos, como a gente vai ver até com o Lemarie. Mas eu quero ler duas questões do Livro dos Espíritos para vocês, antes de entrarmos lá na história do Lemarie, que é sobre o arrependimento, se o arrependimento auxilia na melhoria do espírito. Né? Se é a questão 999, Kardec pergunta, porque o arrependimento é o primeiro passo que o espírito dá, como eu disse lá na aula anterior, para ele poder começar a sua melhora. E na 999, Kardec perguntou se o arrependimento sincero, que até foi como a questão do Verger, se o arrependimento sincero durante a vida, e a gente pode transferir isso para depois da morte também, se é suficiente para pagar a falta do crime. E a resposta dos espíritos foi o seguinte, que o arrependimento auxilia, né, na melhoria do espírito, que é o primeiro passo que ele dá, mas não basta o arrependimento. Aí vem a necessidade da expiação e da reparação, né? Aí a outra questão que eu quero ler para vocês é a questão 1002. A 1002 é o seguinte, diz assim, Kardec perguntou, o que deve fazer aquele que no momento da morte reconhece suas faltas, mas não tem tempo de repará-las? Nesse caso, basta arrepender-se? O arrependimento apressa sua reabilitação, mas não absolve. Não tem ele diante de si o futuro que jamais lhe é fechado? Então, outra visão que a doutrina espírita traz para nós. Não importa quanto tempo eu vou levar sem me arrepender. Um dia eu vou me arrepender. Sabe por quê, meus irmãos? Deus não criou a gente para a condenação eterna. E quando isso acontecer, terei sempre tantas e quantas oportunidades for preciso para eu poder me melhorar. Então, a gente vai ver aqui no Lemarri que ele, da mesma forma que o Verger, ele também foi decapitado. Ele é condenado à pena de morte pelo Tribunal Criminal de Asnes, e executado no dia 31 de dezembro de 1857 e evocado em 29 de janeiro de 1858. Né? Diferentemente do Werner, que foi evocado no mesmo dia que ele foi decapitado, o Lemarri, ele foi evocado quase um mês depois da sua decapitação. Então, ele também foi perguntado para ele, como é que você está, como é que você se sentiu, né, após a decapitação? Então, ele disse que ele estava numa perturbação muito grande, que ele sentia ainda a dor, né, a grande dor, do cutelo lá que ele chama, né, do instrumento, né, que decapitou eles. E era dor, é interessante o que, que ele traz aqui, ó. Kardec pergunta para ele se era uma dor física. Aí ele diz que não, é uma dor moral. O que, que é a dor moral, meus irmãos? A dor moral é a dor de consciência, porque a lei de Deus está escrita na nossa consciência, e toda violação da lei, da mais simples à mais complexa, a nossa consciência será o nosso juiz. Não tem ninguém apontando o dedo no nosso nariz do outro lado da vida, a não ser aqueles espíritos, né, como é contado em Libertação, espíritos também maus que se arvoram como justiceiro de Deus e vai botar o dedo na ferida lá do condenado. Mas os bons espíritos jamais fazem isso, jamais. Então, porque Deus, não é ordem de Deus fazer isso. Então, na verdade, a dor moral é a dor da consciência. Em ambos os casos, é a dor moral. Porque a dor física, né, às vezes, o espírito, como é o caso aqui, ele diz que ainda levava aquela impressão, né, do corte, mas que a dor dele era a dor moral. Por quê? Por ter cometido um crime, né? Então, aí Kardec ainda perguntou para ele assim, desde quando começou a sua dor moral? Desde o momento em que ele se viu livre, né, pela morte do corpo. Porque ele viu ali que a dor não era do físico. Vamos dizer assim que fisicamente ele não deveria ter dor nenhuma, nem doença nenhuma, né? Aí foi decapitado, a única dor que ele sentiu foi da lá de cortar a cabeça dele, né? Mas a repercussão maior foi, como ele afirma aqui em vários momentos, a dor moral que ele estava passando foi por conta do crime que ele tinha causado. E outra situação, né? Quando Kardec pergunta para ele se ele tinha visto as vítimas. Né? Primeiro, se ele tinha visto seus comparsas, que eu acredito que foi assim um crime de mais de uma pessoa, né? Não relata aqui qual foi o crime que ele praticou, mas diz assim, né, que ele tinha vergonha das pessoas que ele tirou a vida. Então, foi mais de uma pessoa. E ele também não estava sozinho, ele tinha os comparsas dele. Quando Kardec pergunta, fostes reunidos junto aos vossos cúmplices, quando eles foram todos executados? Aí ele respondeu, para nossa desgraça, a visão que temos é um suplício contínuo. Cada um de nós reprova no outro o seu crime. Ou seja, a dor de consciência de cada um. Né? Então, eu ver o outro sofrendo, eu sofro a mesma coisa. Né? Nós somos sempre, o outro é o nosso espelho. Então, se eu faço mal e o outro faz o mal, nós estamos ambos nos vendo na maldade e sofrendo junto. Né? Agora, a outra pergunta que Kardec faz. Reencontraste as vossas vítimas? Eu as vejo. Elas são felizes. Olha que interessante. Elas são felizes. O seu olhar me persegue. Sinto que ele mergulha até o fundo do meu ser. Inutilmente quero fugir deles. Então vamos dar uma pausa e já voltamos, meus queridos companheiros.
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as nossas saudações a todos aqui presentes, nossas saudações a todos que nos acompanham pela TVC, votos de muita paz para todos. Hoje vamos refletir a respeito da realidade do sofrimento. O sofrimento que bate à porta de todos os seres com maior ou menor intensidade. Sofrimento que faz parte dos nossos desafios existenciais, tanto no plano físico quanto no plano espiritual. Porque por mais que a criatura humana tenha avançado durante todos esses milênios de civilização, o ser humano ainda padece de um grande desconhecimento a respeito de si mesmo, a respeito da realidade da vida, a respeito da realidade de todos os fenômenos existenciais. E porque isso persiste, permanecemos sofrendo e, o que é pior, sem entender exatamente qual a finalidade, qual a função do sofrimento em nossas vidas, já que consideramos que todo sofrimento tem sim uma finalidade superior, tem sim uma causa, porque Deus não criaria leis que afetariam seus filhos se isso não tivesse um propósito, uma finalidade superior. E várias foram as tradições que tentaram compreender a realidade do sofrimento, traduzi-lo, tentar empreender uma jornada para fazer com que cada um pudesse compreender um pouco mais a respeito dessa realidade. E narram as tradições da antiga Índia que, mais ou menos por volta de 500 anos antes de Cristo, nasceu um grande ser iluminado, o príncipe Siddhartha. Diziam aqueles astrólogos, os previsores do futuro, que ele estaria destinado ou a ser um grande governante ou a ser um ser que espalharia suas lições para todo o mundo, tentando fazer com que as criaturas se libertassem do sofrimento. E logo quando nasceu, o seu pai decidiu, ele seria um governante. Tentaria cercá-lo de todos os cuidados possíveis para que ele não visse a realidade da vida além dos muros do palácio. E assim foi feito. Logo, ainda pequeno, foi cercado de todos os mimos e cuidados para que não visse a realidade da vida, o sofrimento, as dores, as lamentações, e isso, de certa maneira, servisse como uma preparação para ser um governante e não exatamente um iluminado a respeito da vida, a respeito das leis espirituais. Prosseguia na sua jornada de crescimento cercado de instrutores, de mentores, benfeitores, mas sempre o seu pai tendo o cuidado de cercá-lo nos muros do palácio para que não conhecesse a realidade externa. Instruiu-se nas artes, instruiu-se nas diversas lições a respeito do conhecimento humano, nos esportes e tudo mais que poderia ser oferecido até então. Mas a sede de conhecimento, a sede de experiência, ela parte da alma. E por mais que tentemos fechar os nossos olhos à realidade da vida, ela certamente baterá à nossa porta, nos convidando a profundas reflexões. Alguns dizem que foi com cerca de 28 anos, alguns mais, outros menos, que ele teve a primeira experiência que o abalou. Ele saiu com seu capataz, Chandaka, para além das suas propriedades, para além do reino, para fora das fronteiras do muro nos quais se encontrava. E ali, andando pelas trilhas que separavam o seu reino, deparou-se com um homem envelhecido. Olhou detidamente para aquele homem, que caminhava com passos vacilantes, que caminhava sob o apoio de um bastão e gemia de sofrimento, gemia de dores, no que ele perguntou ao seu capataz: o que isso significa, Chandaka? Ah, nobre príncipe Siddhartha, isso é a velhice, não conheces a velhice?
não dessa forma. A velhice é o nosso destino, é o destino de todos nós. Os nossos corpos físicos vão perdendo sua força e, inevitavelmente, vamos diminuindo a nossa mobilidade, a nossa movimentação. Esse homem padece da velhice, príncipe Siddhartha. E eles continuaram seguindo a sua trilha. Chegaram em outro ponto da jornada e um homem sofria imensamente. A sua pele estava padecendo de várias enfermidades. O seu corpo estava cheio de chagas e feridas. E novamente o príncipe Siddhartha ficou espantado com aquela realidade. Mas o que quer dizer isso, príncipe, meu capataz, príncipe Siddhartha? Essa é a realidade da doença. É a doença que atinge inevitavelmente todos os seres sobre a Terra. Alguns mais, outros menos. Mas essa, se nós não morrermos antes, príncipe, é a nossa realidade, porque o corpo vive somente temporariamente. E o príncipe Siddhartha ficou ainda mais ensimesmado em suas próprias reflexões. Quando seguiam a sua trajetória, eles se depararam com um cortejo fúnebre. As lamentações, os gritos, o pranto de todos aqueles que acompanhavam o cortejo fúnebre. Era a primeira vez que o príncipe Siddhartha via uma pessoa falecida, via um corpo inerte e perguntou novamente o que era aquilo. Príncipe, nunca viste a cara da morte? A face da morte bate à porta de todos os seres. Porque o seu pai havia cercado de todos os cuidados para que não visse o sofrimento com o qual ele agora se deparava. Via um corpo morto e a lamentação de todos aqueles. E ele percebeu. A vida não era somente a ilusão que o cercava dentro dos muros do palácio. A vida deveria ter um sentido, porque tudo aquilo era muito sofrimento. E algo dentro dele o chamou para verificar aquela realidade que fazia parte de todas as pessoas, do caminho dos seres, e ele teria que descobrir. Mais adiante, ele viu um homem com vestes religiosas, que ele não sabia até então. Era um homem pobre, porque sua veste era simples, mas ele estava em paz consigo. Pedia comida, pedia haveres, como era a tradição do local. E novamente o príncipe perguntou ao seu capataz, o que significa isso? Ah, esse deve ser um dos mestres dedicados à meditação, a descobrir o sentido da vida. E a partir daquele instante, o príncipe Siddhartha Gautama percebeu que a sua realidade deveria ser buscar as leis que faziam parte de todas as pessoas. Descobrir o funcionamento da vida para libertar-se do sofrimento. Passou por diversas peregrinações. Descobriu fórmulas de treinar a meditação. E aos poucos foi se adentrando em seu mundo íntimo, até que finalmente, depois de uma longa trajetória, conseguiu iluminar-se. E ele estabeleceu 4 nobres verdades. A primeira delas, segundo o budismo, e que Joana de Ângeles analisa em sua obra Plenitude, fazendo uma ponte entre a visão da psicologia espírita e os princípios estabelecidos por Buda, diz que a primeira nobre verdade é que todos os seres estão sujeitos ao sofrimento. A velhice, a doença, a morte, a insatisfação nos trazem, de certa forma, a realidade do sofrimento. Se não temos uma percepção mais profunda, se não temos um olhar que vá além do ego para a vida, essa realidade será maior, será mais ou menos intensa, de acordo com a forma que a percebamos. A segunda nobre verdade diz que o sofrimento surge de causas. E diz que as suas causas seriam o desejo, a cobiça,
a raiva, a ignorância, etc. Dizendo que muitas outras funções, quando não compreendidas, quando não percebidas, traziam sofrimento à criatura humana. E depois passava a terceira nobre verdade que diz que ao eliminarmos as causas, o sofrimento é eliminado. E finalmente propunha na quarta nobre verdade que praticando o nobre caminho óctuplo, o sofrimento e suas causas são eliminadas. Portanto, a realidade percebida por Siddhartha Gautama, que se transformou em Buda, que quer dizer o iluminado, percebeu que o mundo sim passava pela realidade do sofrimento. E é verdade, se olharmos para a história de todas as pessoas, quem é que não sofreu? Quem é que não passou por dores, se não físicas, morais, de ordem espiritual, de ordem psicológica? Todos, de certa forma, sofremos. Porque mesmo nosso corpo, ele é transitório. E isso já nos traz a possibilidade do sofrimento físico em maior ou menor grau. Alguns têm mais predisposição às enfermidades e esses padecem de maiores cotas de sofrimento. Mas as criaturas vivem o sofrimento de maneira diferente, porque têm percepções diferentes, porque sua sensibilidade é diferente, porque o grau de consciência de cada um é diferente para as questões da vida. Então tudo isso, toda essa realidade que Siddhartha Gautama já trazia, nos aponta para a realidade de nós mesmos. Porque, como diz a benfeitora Joana de Ângeles, na obra Vitória sobre a Depressão, ninguém atravessa os caminhos humanos isento dos sofrimentos, que fazem parte da própria constituição orgânica. Em face do desgaste, aqui está sujeita, dos conflitos psicológicos, resultados das vivências passadas, das contaminações que produzem enfermidades, das injunções defluentes da vida na Terra. Somente nesse trecho da obra que citamos, já traz diversos caminhos pelos quais os seres humanos padecem do sofrimento. Primeiro, a nossa própria constituição física. Ora, se nós temos um corpo orgânico que tem uma vida limitada em anos, então isso já nos diz que a máquina orgânica vai chegar um tempo que começa a não funcionar da maneira adequada. Os anos vão passando, as dores vão aumentando e dizem alguns que em certa fase da vida nós chegamos à etapa do condor, né? Com dor aqui, com dor ali, com dor acolá, porque isso é inevitável na trajetória humana. Certo que quanto mais cuidados nós temos com o nosso corpo, isso pode ser minimizado, isso pode ser minorado, e as ciências médicas têm avançado imensamente. Mas não conseguem ainda vencer a morte, nem conseguirão, porque a morte é necessária, a morte do corpo. Para até mesmo percebermos a realidade do espírito em função mais intensa, de uma maneira mais profunda, quando percebemos que a nossa vida não é só o corpo, não sofremos tanto. Mas temos sim o sofrimento do desgaste orgânico, em face da sua própria condição. Os conflitos psicológicos, e quantos conflitos psicológicos nós padecemos? Quantas maneiras que nós temos que transformar de ver a vida? Isso faz parte da nossa herança, da nossa educação, da nossa constituição, não somente dessa vida, mas também de vidas passadas. E esse é o olhar da psicologia espírita. O sofrimento não está restrito a uma única existência. A pluralidade de existências foi construindo hábitos, foi construindo formas de viver, formas de ver a vida, e tudo isso faz parte do nosso arcabouço psicológico, resultados de vivências passadas. E também as contaminações que produzem enfermidades. Nós vivemos num mundo, estamos
sujeitos às injunções do mundo. Os vírus, as contaminações, as bactérias, tudo isso nós sofremos o efeito. Sofremos o efeito do mundo que nós próprios criamos para nós. Tudo que lançamos no mundo, ele nos traz de volta como condição de vida, de certa forma. Então, tudo isso, somado, traz uma carga de conflitos, de batalhas muito grande. Essa, de certa forma, é a realidade do sofrimento. E a partir disso, na obra Plenitude, que recomendamos para a leitura de todo esse, para acompanhamento de todo esse módulo, ela traz três percepções psicológicas a respeito do sofrimento. O primeiro seria o sofrimento que gera o sofrimento. E Joana de Ângeles diz o seguinte: as tensões físicas, mentais e emocionais são igualmente responsáveis pelas doenças, que é o sofrimento que gera sofrimento. Então, por exemplo, eu tenho uma dor de cabeça. E essa dor de cabeça não passa. A dor de cabeça por si só já traz a sua carga de dor, é um sofrimento. Mas, além de afetar a minha condição orgânica, ela afeta o meu humor, afeta a minha predisposição diária, a forma como eu lido com as pessoas. Então, vai se transformando num sofrimento físico que gera outro tipo de sofrimento. É o sofrimento que gera o sofrimento. Passo por uma doença grave, por um período longo. Isso muitas vezes vai minando as minhas resistências, minando a minha fé, a minha coragem, a minha predisposição. Então, esse sofrimento físico, quando não é bem enfrentado, ele gera sofrimento ao seu redor. Esse é o primeiro tipo de sofrimento, sofrimento que gera sofrimento. E que nós podemos sim verificar como ele atua em nossa vida. Primeiro, estando atento, quais são as dores constantes que fazem parte da minha vida? Qual é o sofrimento que eu considero principal em minha existência? Qual é a forma que eu enfrento esse sofrimento? Porque aí eu passo a verificar a forma como encaro esse sofrimento que gera o sofrimento. E posso tentar, pelo menos, minimizar os seus efeitos, diminuir as suas dores, porque não é somente tomar o remédio. Tomar o remédio é bom, é útil, é necessário, mas não somente o remédio que irá curar o corpo, mas principalmente aquele que irá afetar a minha predisposição, modificar a minha forma de responder a tudo aquilo que me afeta. Um segundo tipo de sofrimento, e aí Joana faz a análise, dizendo que a maioria dos sofrimentos decorre da forma incorreta porque a vida é encarada. Na sua transitoriedade, os valores reais transcendem ao aspecto e à motivação que geram prazer. Esse é o sofrimento da impermanência das coisas terrenas. Então, nós temos um segundo tipo de sofrimento, um sofrimento gerado pela impermanência das coisas. Ora, nós costumamos nos vincular muito às coisas que nós temos. Basta verificar a forma que nós falamos daquilo que está ao nosso redor. É o meu carro, é o meu livro, é o meu marido, é a minha esposa, é o meu chefe, é o meu colega de trabalho, meu, meu e meu. De tudo isso que eu falo meu, o que é imortal, o que é eterno nesse processo? Porque a maioria das coisas é impermanente. O meu apartamento, a minha casa, ok, eu posso lutar bastante para ter aquele carro do ano, aquele apartamento. E aí sofro primeiro para conquistar, porque já é um sofrimento, é um desgaste. Às vezes pagando prestações intérminas, que perdemos de vista. Mas finalmente, depois de muita batalha, eu posso conseguir. Ok, consegui. Eu passo a sofrer para manter, porque aí já manter já é um outro sofrimento. Eu quero fazer com que aquilo seja sempre meu, ou então parto para novas conquistas. Muitas das coisas que tentamos conquistar são impermanentes. E esse é um dos tipos maiores de sofrimento na Terra,
porque ainda estamos muito vinculados ao ego. Quando os espíritos trazem que o egoísmo é a maior chaga da humanidade, é porque já viam de forma psicológica o nosso ser centrado no ego. Estamos egocentrados. Enquanto estamos egocentrados, não percebemos a realidade que vai além do ego e sofremos pela impermanência. Sofremos pela impermanência do corpo, porque vamos verificando que o corpo vai perdendo a força. Sofremos com a desencarnação dos entes queridos, porque estamos tão ligados ao corpo que ainda não temos condição, a grande maioria de nós não tem ainda condição de lidar bem com a separação física e sofremos pelas dores, pela impermanência. E um terceiro tipo de sofrimento que Joana chama a atenção é o sofrimento resultante do condicionamento que abarca a educação incorreta, a convivência social pouco saudável, que propiciam agregados físicos e mentais contaminados. Então, além do sofrimento que gera sofrimento, além do sofrimento da impermanência das coisas, nós temos o sofrimento resultante do nosso próprio condicionamento, ou seja, da forma como encaramos a vida, da forma como vemos tudo o que acontece conosco, da forma como percebemos as dores. Isso tudo é gerado pela nossa educação, e aí podemos avaliar primeiro a educação que recebemos nessa vida. Quais foram os valores que recebemos dos nossos pais, dos nossos educadores, e que continuamos recebendo ao longo da nossa existência, por parte da mídia? Esses são valores e crenças que vão sendo construídos ao nosso redor, porque quando falamos crença, nós pensamos logo em religião. Mas as nossas crenças vão muito além da nossa religião, da nossa opção religiosa. Porque a opção religiosa pode ser social. Eu me digo espírita, mas eu sou um espírita daquele que frequenta o centro, tomo passe, assisto palestra. E isso para mim é o bastante. Mas se eu não mergulho na filosofia da religião que eu abraço, aquela religião fica na superfície do meu psiquismo. Não se adentra pela intimidade do meu ser. Essa religião não é exatamente a religião que me conecta a Deus, à espiritualidade de maneira profunda. Então, o meu condicionamento continua viciado. Eu me digo cristão, me digo espírita, me digo budista, me digo de qualquer denominação, mas posso não ter uma visão espiritual da vida e continuo sofrendo por conta do meu condicionamento. Eu posso ser educado para que tenha uma vida hedonista, que viver é aproveitar a vida, que eu devo aproveitar intensamente cada momento existencial. E quantas pessoas na Terra não vivem assim? Quantos homens e mulheres entregues aos vícios e que sofrem o efeito ao longo do tempo das suas próprias escolhas, dos seus condicionamentos? Se não os vícios vinculados a coisas físicas, as viciações morais, que são o nosso comportamento e que traz também o sofrimento resultante do condicionamento, da forma como encaramos a vida, da forma como enfrentamos os desafios, da forma como verificamos toda a existência. E isso deve ser mudado para que o sofrimento passe para uma nova dimensão. Então, continua Joana de Ângeles em Plenitude, dizendo que, na busca incessante do prazer, o homem transfere-se exteriormente de uma para outra sensação, sem dar-se conta de que o desequilíbrio gerador de ansiedade é responsável pelo sofrimento que o aturde, ameaçando-o de desespero cruel. Quanta ansiedade nos nossos dias! Quanta carga ansiosa nós percebemos nas pessoas! E a ansiedade, um dos efeitos principais dela, é nos tirar do momento presente. Então, nós estamos num lugar, mas não estamos vinculados ali ao pensamento, a verificar os nossos sentimentos a partir daquilo,
a verificar o que podemos fazer a partir daquela realidade. Então, eu me adentro, mesmo quando seja num momento de reflexão, numa palestra, e já estou preocupado com o momento seguinte. Estou aqui, mas, ah, meu Deus, quando chegar em casa tenho que fazer a comida, tenho que preparar isso, tenho que preparar aquilo, e depois tenho que levar meu filho na escola, tenho que sair para tal lugar, para qual lugar. Então, eu estou fisicamente no lugar, mas meu pensamento vagueia, viaja, não permanece presente. E quando eu chego àquele lugar, já estou em outro, porque a carga de ansiedade é tão grande. E o corpo vai liberando as cargas ansiosas. Adrenalina, noradrenalina e todos os hormônios mais que fazem parte. E quando damos um mínimo de descanso, a carga de cortisona vem à tona. E o corpo relaxa, o corpo fica entorpecido, na verdade. É uma carga hormonal. Se fosse somente durante um momento, ainda o corpo se recuperaria. Mas imaginemos essa carga constante sendo lançada no nosso organismo. O estresse em busca de prazeres, em busca de sensações, e essa ansiedade fazendo parte do nosso cardápio diário. A receita: começar a viver mais, um pouco mais, o momento presente. Aproveite. Se você vive esse momento de reflexão, reflexione. Pense em você, pense na vida, não estando adiante e nem estando voltado para o passado, para as suas dores do passado. Porque se eu pudéssemos ouvir o pensamento das pessoas, são poucos, verificaríamos, são poucos aqueles que vivem no momento presente. A grande maioria está presa ao seu passado, por conta das dores vividas, ou então lança-se ansiosamente em direção ao futuro. E quando estiver no futuro, não estará vivendo plenamente, porque já estará também adiante no pensamento. Nós vivemos num constante spa. Vocês sabem o que significa spa? É a síndrome do pensamento acelerado. Todo mundo tão acelerado no pensamento e lançando essa carga que traz uma ansiedade e alimenta o sofrimento em nós. Portanto, as origens do sofrimento estão sempre naquele que o padece, no recôndito do seu ser, nos painéis profundos da sua consciência. Isso nos chama a atenção da necessidade de voltarmos cada vez mais a atenção para a nossa consciência, para o desenvolvimento da consciência. Não é somente o porquê, porque a primeira pergunta que a gente faz quando sofre é por quê? Por que eu, meu Deus? Por que eu fui escolhido? E o porquê pode até levar a algumas respostas. Nós buscamos o médico, buscamos o psicólogo, o terapeuta, o psiquiatra. Buscamos uma resposta, buscamos as religiões. E quantos são aqueles que vão à religião porque estão sofrendo de alguma forma? Isso por conta dessa primeira pergunta, por quê? Mas nós não devemos limitar-nos somente ao porquê. Devemos ir além, fazendo uma segunda pergunta. Para quê? Qual é a finalidade disso em minha existência? Por que essa dor bate à minha porta e para que ela se apresenta? Porque se as origens do sofrimento estão na minha consciência, existe a minha participação também nesse fenômeno perturbador. E se existe minha participação, eu devo saber qual é a minha parte. Devo saber qual é a minha parcela para, pelo menos, tentar minimizar aquele sofrimento que é evitável. Porque o inevitável, nós não podemos agir. O que é inevitável, nós não podemos deter. Mas a marcha do que é evitável, sim. Então, o fator principal que nós podemos agir é na nossa consciência, no nosso comportamento, a nossa forma de ser, que vai verificando, bem, e aí nós começamos a fazer análise. Bom, se não é nada que eu tenha trazido ou que eu tenha alimentado nessa existência, provavelmente nas minhas andanças espirituais eu devo ou ter falhado
ou devo ter caminhado de forma equivocada e agora eu padeço os resultados. Eu me lembro de uma experiência pessoal, porque quando eu nasci, eu tinha crises muito graves de bronquite. E eram crises seríssimas, a ponto de ter que ser internado, e morava na cidade de São Paulo, na época, onde o clima não é muito, né, propício, ou seja, é muito propício à enfermidade pela via respiratória, por conta da poluição. Então, era imensamente afetado. Mas, dos meus, somos quatro irmãos, e somente eu tinha essa enfermidade. Então, bem, não era nada que eu teria feito àquela existência, porque ainda era um bebê, né? Isso foi desenvolvido durante a infância. Então, trazia, de certa forma, essa predisposição. E fiquei, durante largos anos, tentando entender por que será que eu tinha essa predisposição a doenças respiratórias. Certa feita, depois de já ter me tornado espírita, uma amiga chegou a mim e disse: olha, Cláudio, eu tive um sonho, e eu acho que a pessoa que eu sonhei era você, porque a sensação que eu tinha, embora não visse o seu rosto, eu só pensei em você quando eu vi aquela pessoa. E como era o sonho? Eu te via numa taberna, né, ao lado de muitas pessoas, e você fumava, fumava, fumava, e não parava, era um atrás do outro. Naquele momento que ela falou, me veio o estalo: olha aí a bronquite. Olha o resultado da doença respiratória, de atitudes passadas, atuando na existência presente, porque o bebê sofria as consequências. E aí me veio o insight, porque a

mentais, emocionais. Terão uma resposta em mim mesmo. Ou seja, se eu sou o problema, eu sou também a solução para o sofrimento que me abarca, porque isso faz parte da minha realidade. Então, os seres humanos transitam no seu processo evolutivo, invariavelmente crucificados aos problemas que elaboraram para eles mesmos, experimentando dores e amarguras graves, de que somente se libertarão quando se resolverem pela transformação interior, adotando comportamentos saudáveis. O olhar da psicologia espírita amplia o olhar do sofrimento para além de uma única existência. Nós temos que fazer essa leitura em nós. Temos que fazer essa leitura quando a vida nos convida a dores, a conflitos, a batalhas, a guerras internas, porque isso significa o despertar do Deus interno que temos, mas que se encontra adormecido. E muitas vezes ele só consegue ser desperto por batalhas acerbas. Imaginemos o seguinte: nós criamos em torno do ego um campo muito grande de resistências. Resistência à mudança, resistência à própria dinâmica da vida, resistência a tudo que vai mudar aquilo que o ego está tão aferrado, agarrado, que somente essa resistência já significa um tipo de sofrimento. Mas ao mesmo tempo que a realidade do ego faz parte do psiquismo, o ego não é o senhor da casa. Ele deve ser somente o mordomo. Na maioria das vezes ele pensa que é o senhor, mas ele deve ser o mordomo. Ele é e deve estar a serviço do self, da nossa realidade espiritual. Mas, convenhamos, nós agimos dessa forma, deixando que a consciência superior governe nossas vidas? Na maioria das vezes, não. Na maioria das vezes, nós queremos um resultado imediato. Queremos uma solução para agora das nossas dores. Mas eu, que sou uma pessoa tão boa, eu que frequento a casa espírita, participo de mediúnicas, que faço tanto bem a tantas pessoas, e isso a gente ouve tanto, não é? Por que que a vida me traz somente uma dor tão intensa, uma dor tão acerba? Bom, pode ser porque haja ainda muita resistência do ego em perceber a realidade da consciência. Pode ser porque você já esteja pronto a se libertar das questões terrenas, porque é fácil se dizer espírita, mas é difícil às vezes pensar como espírito, porque isso é um outro desafio. Pensar como espírito significa olhar de forma transitória tudo o que acontece ao meu redor. Mas a dor física, a dor emocional, a dor moral, às vezes é tão intensa que nós ficamos agarrados ao ego, aferrados a ele, e não percebemos o convite da realidade da vida para nos libertar. E vamos criando resistências em torno do ego, os próprios mecanismos de defesa, a compensação, a transferência, a projeção e todos aqueles que já vimos em módulos passados fazem parte de uma tentativa do ego tentar se proteger quando, na realidade, ele mais se afasta daquilo que poderia salvá-lo, que é a percepção da vida finita do corpo, mas da vida imortal no espírito. E no espírito que devem ser investidas todos os nossos valores para construir uma percepção mais ampla da vida. Viver o que a vida física traz, porque não devemos nos isolar da vida, mas vivê-la de uma maneira mais consciente, vivê-la de uma maneira mais primorosa. Por isso que o despertar da consciência, saindo da obscuridade, do amálgama, do coletivo para a individuação, é acompanhado pelo sofrimento. Qual parto que proporciona o desabrochar da vida, porém, sob o guante ainda inevitável da dor? A nossa consciência também participa de um parto. Mas no parto nós temos duas escolhas, no mínimo. Podemos estar focados somente na dor

sentiremos. Ou podemos estar focados na luz que virá à superfície. Qual é a sua escolha? É ficar com o olhar voltado somente para a dor, daquilo que produz sensibilidade física? Ou é estar voltado para um processo mais amplo da vida, para a descoberta de si mesmo, para a individuação na qual todos os valores, todas as potências, todas as possibilidades vão sendo a pouco e pouco desenvolvidas. Enquanto estava isolado nos muros do palácio, o príncipe Siddhartha era apenas o filho de um rei, cercado de comodidades, cercado de ouro, de prata, de valores, cercado de tudo aquilo que poderia ser muito útil ao ego, mas não estava alimentando a alma. Mas quando ele se propôs a fazer a jornada para além dos muros do palácio, descobrir a realidade da vida, a dor, mas também o amor, as dificuldades, mas também as possibilidades, as potencialidades, e finalmente descobrir que em si mesmo havia a possibilidade de um olhar mais profundo e mais amplo para a vida. Então fica o convite para que cada um de nós se proponha também a marchar através do próprio sofrimento, descobrindo não somente as suas causas, mas a sua finalidade profunda, que é despertar o Cristo interno que habita em cada um de nós. Votos de muita paz e até o nosso próximo encontro.

Saudações aos amigos que nos acompanham pela TVC, às amigas e aos amigos aqui presentes. Muita paz a todos. Será que nós não temos às vezes a impressão de que somos muito mais do que aquilo que a nossa consciência pode perceber? Será que uma vez ou outra não temos até mesmo a certeza de que somos algo muito mais profundo, muito mais amplo do que a capacidade do ego pode alcançar? Esta pergunta, de certo modo, norteia todos os passos da psicologia, tentando descobrir por detrás dos comportamentos, por detrás das psicopatologias, por trás das doenças e também da saúde, dos momentos valorosos da alma humana, a psicologia tenta desvendar o nosso mundo psíquico. Como seria formado o aparelho psíquico? Como está composta a alma humana? Porque se não questionamos isso, ficamos apenas limitados ao campo da percepção da consciência. E o campo da percepção da consciência é muito pouco. Quantas coisas nos passam despercebidas? Quantas sensibilidades são atuadas de maneira inconsciente e que nós não nos damos conta? Então, nessa aula de hoje, vamos passear um pouco pelo aparelho psíquico, pela estrutura da psique, pelo caminhar da psicologia tentando desvendar o homem, a mulher, o inconsciente, a consciência, o ego, o self e outras tantas formas de ver o ser humano que é importante desvendar para que cada vez mais nos descubramos. Joana de Ângeles, na obra Em Busca da Verdade, ela diz que o ser humano é organizado por complexos elementos que transcendem a uma análise superficial, exigindo seguro aprofundamento nos seus elementos constitutivos. Então, esse ser humano é organizado por complexos elementos. E aí nós observamos essa palavra, complexos elementos. Por que complexos? Porque à medida que vamos passando e trilhando a história da evolução, o nosso organismo se torna mais complexo. E aqui temos que ter cuidado com essa palavra. Somos complexos, mas não precisamos ser complicados. Ninguém precisa ser complicado. Somos complexos por natureza porque nossa alma, essência espiritual, tem um corpo que reveste o próprio espírito, o perispírito, e que, por consequência, se manifesta também no corpo físico. Então, essas três instâncias, elas se correlacionam. Espírito, perispírito e matéria, na longa jornada evolutiva na qual vamos fazendo despertar o divino que existe em nós. Essa complexidade se traduz também num grande desafio. Temos um desafio de conhecer esse mundo complexo que somos. Porque a percepção que nós temos de nós na consciência, ela é muito pequena. O ego consegue observar apenas parte da realidade. E por isso, a própria doutrina nos chama a atenção para a necessidade do processo de aprimoramento, autoconhecimento, autorrealização, que significa mergulhar cada vez mais intensamente, conhecer cada vez mais o que nos forma, o que nos dá o conteúdo, o que faz com que nós formemos a personalidade de uma maneira e não de outra. E à medida que a psicologia vem aprofundando a sonda da investigação nos alicerces psíquicos do ser, tentando compreender as alterações da consciência, mais se agigantam as perspectivas do conhecimento, para tornar a existência humana mais digna de vivida. Imaginemos a psicologia na época em que se transformava em ciência. Início do século XIX, século XX, passeando ainda pela onda do materialismo. Os estudiosos, os cientistas, viam apenas os efeitos da psique e pensavam, bem, a psique é determinada pelos genes, então nós seríamos determinados pela carga genética
de que éramos possuidores, segundo a concepção de então. Mas a psicologia, avançando no campo da observação, percebeu: não, determinados comportamentos do homem não se traduzem apenas por conta da carga genética. Porque numa família com vários irmãos da mesma carga genética, por que alguns se comportam de maneira diferente? Por que alguns até mesmo têm comportamentos estranhos? Por que alguns desenvolvem algumas enfermidades, enquanto outros detêm uma saúde considerável? Então vieram os experimentos. A psicologia começou a avançar o olhar da própria sonda no eu, e demorou muito tempo para descobrir a essência espiritual que somos. E essa descoberta não veio de toda a psicologia, mas de parte dela, em especial a psicologia transpessoal, que demonstra que a causalidade do que somos provém do espírito. Então, esse espírito imortal que nós somos traz a sua herança histórica através das reencarnações, cuja necessidade evolutiva se manifesta em nosso corpo físico. Então, o gen também não seria uma causalidade. O gen, muitas vezes, é o trabalho do próprio espírito de retirar da carga genética da sua família, dos seus pais, as características que precisa para a sua própria evolução. Por isso, observamos a diferença nas pessoas, a diferença na saúde, a diferença nas características, porque cada um traz uma necessidade espiritual. E até mesmo em gêmeos, observamos que, nada obstante a mesma carga genética, detém características diferentes no comportamento. Isso prova que a essência espiritual participa de maneira intensa da nossa psique. E ela não pode ser desconsiderada pela psicologia, porque senão estaríamos atuando em apenas parte. Então, se queremos ter uma psicologia integral, inteira, uma observação ampla do que somos, temos que observar essa essência. Não somente o corpo, não somente o perispírito, não somente a alma. A visão deve ser holística, o olhar deve ser amplo para cada vez mais entendermos a gama de que somos formados. E aí vem muitas vezes a pergunta: mas por que que eu tenho que entender de psicologia? Será que eu tenho que me tornar doutor em psicologia? Não necessariamente. Mas quanto mais conhecimentos abarcamos da realidade que somos, isso nos propicia avançar, isso nos propicia seguir adiante no processo do autoconhecimento. Então, toda essa noção da psicologia que Joana de Ângeles traz propicia, antes de nada, um processo autoterapêutico. É um olhar para si mesmo, um olhar profundo para aquilo que somos, além do ego. Porque o ego é aquilo que percebemos na consciência. Mas e todos os símbolos de que somos formados, que todas as noites vêm nos visitar através dos sonhos? Eles também são importantes. Então vamos mergulhar um pouco no aparelho psíquico. Como seria formado o aparelho psíquico que nos traz todos os conteúdos e a nossa própria essência? Mostrando de uma forma simples do que somos constituídos, podemos exemplificar a psique humana como se fosse um círculo. E vemos nesse círculo determinados elementos: ego, o consciente, o inconsciente pessoal, os complexos, o self, os arquétipos e o inconsciente coletivo. Nos baseamos, em essência, na psicologia de Carl Gustav Jung, da qual se utiliza Joana de Ângeles, para exemplificar, de certa maneira, toda a nossa constituição. Então, o ego seria esse campo que ficaria na superfície, ao qual Freud denominou como um iceberg. O ego seria a ponta do iceberg e todo o restante, inconsciente, ficaria na superfície. O ego é aquilo que percebemos na consciência. O ego é parte da nossa identidade, não é o todo.
Por exemplo, se eu pergunto para você, quem você é? Você pode me dizer o seu nome, me diz a família da qual veio, me diz o trabalho. Essas características são identidades do espírito ou é a identidade do ego? É a identidade do ego, aquilo que eu percebo na consciência. Então o ego funciona como essa camada que percebe os conteúdos que estão ao seu alcance. De uma maneira simbólica, podemos exemplificar. Estamos numa sala, mas aqui essa sala pertence a todo um complexo, no caso, o edifício, o prédio onde se localiza a mansão do caminho. Temos várias construções. A nossa percepção alcança nesse momento somente o que se encontra nessa sala. Então essa, de uma forma simbólica, seria a representação do ego, aquilo que eu percebo de mim. O que acontece lá fora, eu não percebo. Mas deixa de acontecer porque eu não percebo? Continua acontecendo. Então isso seria um reflexo do inconsciente. Mas mesmo o inconsciente, Jung irá dividir em inconsciente pessoal e inconsciente coletivo, que nós vamos estudar um pouco mais detalhadamente adiante. O inconsciente pessoal seriam todas as lembranças desta mesma existência, que eu não me recordo mais. Por exemplo, se eu perguntar a você, que roupa você vestiu na segunda-feira passada? A grande maioria, se não participou de um evento significativo, não irá se recordar. Mas isso não deixa de ficar registrado em nosso psiquismo. Fica gravado no inconsciente. Esse seria o inconsciente próximo, no qual também se localizam os complexos. Não fiquem assustados com a palavra complexo, porque de acordo com Jung, somos todos complexados. Não fiquem temerosos com isso. Complexo faz parte da nossa experiência de vida. Todas as experiências que temos e que têm carga emocional vão sendo arquivadas em nosso psiquismo. O problema não é ter complexo. O problema é quando o complexo nos tem. Quando a emoção do complexo nos assalta, principalmente se ela é desestruturante, porque aí ela atinge a camada do ego e o ego não sabe discernir com a razão. Aí ele é tomado da força do complexo. Mas mais abaixo dessa camada nós vemos o que chamamos de self, e nós vamos explicar também adiante, arquétipos, inconsciente coletivo. Se o ego é o centro da consciência, a estrutura que dirige todo o conteúdo da consciência, o self é o diretor geral, digamos que ele é o presidente da psique. Joana de Ângeles, no Olhar Espírita, identifica como o próprio espírito imortal que somos e que dirige toda a sua trajetória para a autorrealização. E todo esse material fica no inconsciente profundo, o inconsciente coletivo. Aquelas heranças antigas, por exemplo, se eu pergunto a vocês, vocês se lembram de todas as encarnações de vocês enquanto espírito? Não, não nos lembramos. Mas isso não deixa de estar registrado em nosso inconsciente coletivo ou inconsciente profundo. Algumas pessoas podem ter até um vislumbre do inconsciente fazendo terapias de existências passadas, ou mesmo nos sonhos que aparecem lembranças de existências passadas, mas são vislumbres. Não temos o olhar completo daquilo que fomos. Então essa seria mais ou menos uma estruturação simbólica do nosso aparelho psíquico, e nós vamos passear um pouco nesses conceitos que facilitam o entendimento da obra da benfeitora Joana de Ângeles. Quando falamos de self e nós trazemos a definição de Carl Gustav Jung, ele vai dizer que o self é o centro regulador e coordenador da nossa vida psíquica, que corresponde simbolicamente à imagem de Deus que temos em nós. O self não é somente o centro, mas também a circunferência total, que abarca tanto o consciente quanto o inconsciente. É o centro dessa totalidade, assim como o ego é o centro da consciência.
Então, como nós vimos na representação simbólica, o self, enquanto arquétipo, ele preside todos os nossos esforços rumo à individuação, rumo à autodescoberta, rumo à plenitude que nos aguarda. Imaginemos, e uma imagem simbólica muito utilizada pelos analistas, é uma semente. A semente traz toda a potencialidade de se transformar numa planta, numa árvore, naquilo que ela está destinada a se transformar. Ela já é a árvore? Não é ainda, mas é a potencialidade da árvore. Existe algo nela que programa esforços para que ela se desenvolva de acordo com as condições, para que chegue à manifestação da sua totalidade. Assim também o self. É algo que nos impulsiona à manifestação de nós mesmos. Olha que interessante, nós somos algo que desconhecemos em absoluto. É por isso que aquela frase inicial, aquele chamado inicial que eu fiz, chama a atenção de que o eu que nós somos, em essência, não é percebido pelo ego em sua totalidade. E esse é o nosso grande desafio. Fazer com que cada encarnação possamos perceber um pouco mais dessa essência do self que nós somos. Então, quando nós vemos na leitura das obras de Joana de Ângeles e também na psicologia, em especial a psicologia analítica, a palavra self, entendamos que esse self é tanto o arquétipo que impulsiona a nossa totalidade, como o ser em essência, que Jung vai dizer, ele não é somente o centro, mas também a circunferência total. É a personalidade maior em nós, mas que infelizmente muitas vezes negamos. Queremos ter uma vida voltada para a realização do ego, daquilo que eu vejo, daquilo que eu percebo. Mas nem todos têm um olhar para realizar o self. Porque realizar, às vezes, a essência do que somos pode contradizer estruturas coletivas à qual estamos arraigados. Aí é que vem os conflitos, vem as dores, mas isso é assunto para mais adiante. E Joana de Ângeles irá dizer em Triunfo Pessoal, o self, na condição de um arquétipo primordial, preside ao processo de desenvolvimento que lhe é imperioso alcançar, mediante as experiências que fazem parte dos estatutos da vida. Olha o que ela diz, logo no começo, na condição de um arquétipo primordial. É por isso que Jung compara o self ao que ele chama de Imago Dei, ou seja, a imagem de Deus em nós. Olha que interessante ele retomar esse conceito, porque a própria escritura da Bíblia diz que nós somos imagem e semelhança de Deus. Lógico que esse Deus não é um Deus maiúsculo, mas em linguagem psicológica nós podemos perceber uma referência ao self. Cada ser traz em si esse divino que precisa realizar. Certa feita me chamou a atenção que eu lia uma história a respeito de Sai Baba, um dos grandes gurus indianos, e uma senhora foi buscá-lo para uma consulta. E a senhora reclamava muito da vida e venerava Sai Baba como um deus. E a certa altura dizem que ele parou e olhou para a senhora. Sabe qual é a diferença entre eu e você? Ela disse não. É que eu já sei que eu sou Deus e você não sabe ainda que você é Deus. E nisso, de certa forma, tem um ensinamento profundo, porque quando passamos a perceber essa divindade em nós, fazemos uma conexão com o self. Atuamos não somente limitados às nossas características, ao ego, mas passamos a ser impulsionados por esse grande centro diretor da vida que vai alcançando as experiências de acordo com os estatutos da vida. Quais são essas experiências? As reencarnações. Os estatutos da vida trazem que nós devemos passar de existência em existência para realizar essa essência que somos. Aí o sentido de unificar o olhar da psicologia, agora a reencarnação. Porque somente uma existência
não seria suficiente para a nossa autorrealização. Então o Espírito mergulha na carne atrás dessas lições, atrás desses experimentos, para que possa realizar a essência do divino que ele é, mas que momentaneamente fica esquecido por conta do seu mergulho no ego. E o que será esse ego que tanto se fala? Jung irá dizer que o ego funciona como o centro, sujeito e objeto da identidade pessoal. Ele é o centro, mas não é a totalidade da psique. Então percebamos que nós temos necessidade de ter um centro coordenador de todo o conteúdo que faz parte da consciência. Às vezes nós ouvimos as pessoas dizerem, equivocadamente, que tem que destruir o ego. Pelo amor de Deus, não destruam o ego. O ego é parte importantíssima da psique humana, porque é através do ego que o self tem condições de se manifestar. Agora, não devemos nos deter somente aos conteúdos do ego, o que é diferente. Então, ruim não é ter ego. O ruim, destrutivo, é ter um ego desestruturado, que não dá conta de ordenar o campo da consciência, que fica preso somente àquilo que ele pode tocar, olhar, observar, ver, e não se instiga a cada vez ir mais profundo na própria psique, porque temos que perceber, o ego é o centro da consciência, mas não é a totalidade da psique. Isso algumas pessoas ficam frustradas porque têm um ego tão inflado que pensam que são o centro do mundo. E essa descoberta, embora possa parecer simples, para a psicologia foi um enorme avanço. Perceber que nós somos algo além do ego, perceber que somos algo além do que os nossos sentidos limitados podem alcançar. E isso é que explica a possibilidade de desenvolver o divino que nós somos. Porque não fosse isso, estaríamos limitados à simples observação. E é interessante como vai se desenvolvendo o ego, essa percepção de identidade. Quando a criança, né, logo a partir dos 2 anos, 3 anos, já começa a falar de mim. Mim vai, mim também vou. Né? E aquelas frases características que achamos engraçadas são, na verdade, os primeiros passos da formação do ego da criança. Quando ela se percebe um eu diferenciado da mãe, diferenciado da família, diferenciado de todos. Ali se inicia, na encarnação, a formação do ego. Então, essa importância de, a cada encarnação, formarmos uma identidade. Porque essa identidade vai possibilitar que determinadas características venham à tona em nossa essência, sejam manifestas porque fazem parte do self, que precisa ser integrado à consciência. E Joana de Ângeles irá complementar em Vida, Desafios e Soluções, a pequena parte da psique que é autoconsciente, que se identifica consigo mesma. É o eu que se conhece na condição de ser, da área própria de energias que são totalmente diversas dos outros. É a parte pequena de nós que se apercebe das coisas e ocorrências, a personalidade numa visão que seja detectada pela consciência. Então, trazendo de novo o exemplo que eu dei da sala. Por exemplo, imaginemos que tem um porteiro na sala. O porteiro, ele olha quem está fora e percebe as pessoas de dentro. Então ele funciona como um filtro para verificar aquilo que vai ter acesso à consciência para que o ambiente não se transforme numa bagunça. Se esse ego, no caso que nós trazemos a imagem do porteiro, for uma pessoa que não tenha muito discernimento, ele vai permitir que a bagunça se instale. Aí a necessidade de estruturação do ego. Se nós não temos uma estrutura saudável do ego, nós não discernimos a respeito dos conteúdos da consciência. Nos casos extremos de cisão do ego, ocorre a esquizofrenia. Né? E nos graus máximos, a pessoa não tem a capacidade de discernir entre aquilo que ocorre na realidade, dentro
dentre aquilo que ocorre no seu campo imaginário. É porque o ego não se encontra estruturado. Aí vem também a importância, nesses casos, do medicamento para compor a estrutura física e ajudar esse ego a estar mais estruturado para a vida social. Então, o ego, como essa parte do iceberg que fica do lado de fora da água, ele percebe tudo o que ocorre à sua volta, mas não percebe o que está mergulhado na profundidade. Aí, às vezes, vêm as dificuldades e os conflitos. Mergulhamos muito na vida do ego. As realizações, lógico, as realizações não deixam de ser importantes, o trabalho, o estudo, as nossas metas e objetivos. Agora, se isso tudo está voltado somente para a realização do ego, estamos fazendo o caminho da autorrealização? Não. Se não houver uma ponte com o self, aí a necessidade de mergulhar o ego, de estabelecer uma ponte entre o ego e o self de uma maneira saudável, para que todos os conteúdos vivam de maneira harmônica. Porque às vezes conteúdos inconscientes invadem esse campo da consciência, e se nós não estivermos bem estruturados, isso nos desequilibra. Quantas vezes, a partir de um sonho, a pessoa acorda com o humor alterado, modifica toda uma dinâmica de vida? É porque o inconsciente quer participar da nossa vida. E nós temos que ter o olhar atento para que isso aconteça. E Joana prossegue, Jung no caso, prossegue dizendo a respeito da consciência. Joana vai dizer que Jung definiu a consciência como a relação dos conteúdos psíquicos com o ego, na medida em que essa relação é percebida como tal pelo ego. Então, que isso fique claro, que a consciência, esse campo da consciência, é que traz todos os conteúdos perceptíveis do nosso olhar, dos nossos sentidos, e tudo isso faz parte do campo da consciência, aquilo que nós sabemos de nós. Por exemplo, quando eu falo minha profissão, falo minha família, falo o meu dia a dia, tudo isso está no campo da minha consciência. Agora, se apertar e esse conteúdo não estiver disponível, é porque isso se encontra no campo inconsciente. Ou seja, nós precisamos estar atentos a tudo que a consciência pode abarcar, mas que existe algo que é muito mais profundo do que a própria consciência. E não devemos confundir essa palavra consciência enquanto conteúdo no caso de grau de consciência, né? Porque na linguagem coloquial, quando falamos de pessoa consciente, é uma pessoa responsável, uma pessoa que sabe até onde deve ir com seus atos. Não é isso exatamente que a psicologia se refere, mas a percepção do conteúdo cujo o ego é o centro. Então, essa percepção seria. Agora, quando falamos em grau de consciência, aí estamos falando na própria história do espírito, que cada vez vai abarcando conteúdos e vai se aprimorando. Então, a própria consciência se aprimora também nas encarnações. Assim, nós vemos pessoas que têm uma capacidade muito maior de lidar com conteúdos variados do conhecimento humano, lidar com situações difíceis na emoção, porque já desenvolveram uma estrutura do ego capaz de lidar com todo esse conteúdo da própria consciência. E Joana prossegue em triunfo pessoal. A conquista da consciência é, desse modo, um parto muito dorido do inconsciente, que continua detendo expressiva parte dos conteúdos psíquicos que o ego necessita e deve assimilar. Então, olha o que ela chama a atenção no final da frase, que o ego necessita e deve assimilar. Então, quanto maior essa capacidade da estrutura do ego de desenvolver e se apropriar de conteúdos, mostra um processo de evolução do ser também. Lógico que não estamos falando simplesmente da evolução intelectual, não é isso. Existem pessoas inteligentíssimas, né, com relação a conteúdos, conteúdos da ciência, conteúdos das variadas áreas do comportamento humano, mas que têm dificuldades em determinados campos emocionais.
Isso mostra que a própria psique não está desenvolvida como um todo. Então ela traz também a imagem de um parto. Acho que parto, quando traz a imagem, já nos lembramos logo da dor. Mas será que o parto é só dor? Muitos relacionam com a dor, principalmente nós homens, Pensamos logo que seríamos, talvez o mundo fosse estéril se dependesse dos homens, para que as crianças viessem à luz. Mas essa dor é o processo necessário de frustração do ego para que venha à luz o próprio self. Então é um parto. É a imagem de um parto, é um nascer. O ego, o self deseja nascer na estrutura do ego. Agora, nem sempre a nossa estrutura de ego, a nossa capacidade da consciência permite que ele venha à luz. Então, de maneira simbólica, nós também devemos nos preparar para um parto. Sócrates já dizia isso na antiguidade, quando ele dizia: "O meu trabalho é igual ao de minha mãe", porque a mãe de Sócrates era uma parteira. "Só que minha mãe dava à luz às crianças. Eu venho dar à luz a novas ideias, a uma nova psique. E por isso instigo os jovens nas praças para que venha à tona essa luz. Para que essa luz nasça deles mesmos. Deles mesmos percebendo a realidade que são. E não como uma luz que vem de fora para dentro." Então Sócrates, através da própria maiêutica, já percebia que cada qual era portador dessa luz, desse divino em essência que precisava ser desperto. E Jesus já dizia isso também: "Que a nossa luz brilhasse, brilhai a vossa luz, sede perfeitos como perfeito é o Pai Celestial." Olha a imagem do self que deve ser desperto, da psique em nós que precisa ser acordada no ego para que se desenvolva a nossa própria estrutura. Mas além da consciência, existe o inconsciente. E aí Jung traz o relato do inconsciente. É um relato um pouco longo, mas com uma definição bem clara da realidade do inconsciente. Jung vai dizer que o inconsciente engloba os conteúdos psíquicos que não fazem parte do campo da consciência. Tudo o que eu sei, mas que no momento não estou pensando. Tudo aquilo de que antes eu tinha consciência, mas de que agora me esqueci. Tudo o que é percebido pelos meus sentidos, mas que não foi notado pela minha mente consciente. Tudo aquilo que, involuntariamente e sem prestar atenção, sinto, penso, recordo, quero e faço. Todas as coisas futuras que estão tomando forma em mim e que em algum momento chegarão à consciência. Tudo isso é conteúdo do inconsciente. Será que é vasto esse inconsciente? Será que nós temos um grande desafio de mergulhar profundamente em conteúdos nossos que nós mesmos desconhecemos da nossa psique? E é interessante como essa confirmação vai se dando a cada dia e que o próprio Freud, à sua época, juntamente com Breuer e outros pesquisadores, conseguiram identificar no inconsciente uma força poderosa da nossa psique, do nosso mundo psíquico. E isso foi um avanço considerável para a psicologia, sem nos entretermos nas suas considerações, mas somente o fato de descobrir o inconsciente deu à mente humana a capacidade de se perceber de uma maneira muito mais profunda do que até então. Porque ele via nos seus processos enfermiços, nas enfermidades dos seus pacientes, que não existiam somente fatores conscientes. E através da hipnose descobriu que, muitas vezes, fatos que passavam despercebidos pelo ego eram gravados pelo inconsciente e se transformavam em neuroses profundas. Ou seja, tudo aquilo que eu vejo, que eu sinto, mas que às vezes passa despercebido pelo campo da consciência. E o marketing também percebeu isso. E sabe o que o marketing faz? Fazia até antigamente, porque agora é proibido, botava nas películas de uma forma subliminar, ou seja, que a visão não percebe, mas que o inconsciente percebe,
marcas de determinados artigos, por exemplo, tome tal refrigerante, né, coma determinado bombom, chocolate. E aí saímos do filme com aquela vontade de tomar um refrigerante e não sabíamos por quê. Porque o nosso inconsciente percebe tudo. Eu costumo comparar, para trazer uma imagem simbólica exata, é como se um homem e uma mulher fossem a uma festa de casamento. Imagine, um homem e uma mulher vão à festa de casamento. E aí, depois, no outro dia, você vai perguntar para o homem como foi a festa de casamento. Foi boa, chegamos lá, estacionamos o carro, o garçom serviu algumas coisas e tal, e o homem, no máximo, vai falar por 2 minutos como foi uma festa de casamento. Agora, pergunte à mulher como foi uma festa de casamento. É, a mulher vai dizer o bordado da mesa, vai dizer a cor da unha da avó do noivo, né, que vestido estavam os padrinhos, a madrinha, como estava o padre, todos os detalhes são captados. Eu costumo brincar, o homem é a consciência seletiva, não precisa arquivar todos os detalhes. A mulher é o inconsciente. Vai gravando todos os mínimos detalhes possíveis e sabe dizer. Lógico que isso, de uma maneira geral, existem as exceções possíveis. Mas isso é para perceber, né, como uma dissociação de percepção acontece no campo da consciência e do inconsciente que participa da nossa vida também. E aí Joana de Ângeles vai complementar a respeito do inconsciente em Vida, Desafios e Soluções. Indubitavelmente, nesse oceano encontram-se guardadas todas as experiências do ser, desde as suas primeiras expressões, atravessando os períodos de desenvolvimento e evolução, até o momento da lucidez do pensamento lógico, no qual hoje transita, com vistas ao estágio mais elevado do pensamento cósmico, para onde ruma. Rumamos para esse mundo cósmico, esse pensamento cósmico, o pensamento divino, a autorrealização do Self em nós. Só que para isso precisamos estabelecer uma ponte entre o ego e o Self. Precisamos fazer avançar a nossa consciência. Precisamos fazer avançar o campo do próprio eu, da realidade que somos. Eu não sou apenas esse corpo. Eu estou nesse corpo, mas já vivi tantas outras vidas, tantas outras experiências, que ficam guardadas no meu inconsciente à espera de uma harmonização entre o campo da consciência e esse campo maravilhoso que é o nosso inconsciente e que precisamos mergulhar de maneira profunda para cada vez mais nos perceber. E Joana irá complementar em Vida, Desafios e Soluções. O grande desafio da existência humana está na capacidade de explorar esse mundo desconhecido, dele retirando todos os potenciais que possam produzir felicidade e autorrealização. Será que eu sou apenas aquilo que eu percebo que sou? Ou será que eu sou algo muito maior do que posso pensar? Será que aquela certeza intuitiva que nós temos de que estamos numa jornada profunda de autodescoberta não merece um pouco mais de atenção? Esses são os estudos da psicologia no campo da psique, tentando apresentar propostas, tentando apresentar olhares, tentando estimular o ser humano para que cada vez mais desenvolva uma autopercepção profunda para que vá além do campo do ego, além do campo da percepção limitada que nós temos de nós mesmos. Então fica aqui o convite para todos nós mergulhar cada vez mais nesse mundo inconsciente que somos. Estruturar de forma cada vez harmônica a nossa consciência de acordo com os conteúdos que vão aparecendo no nosso dia a dia, na nossa jornada. Estimular os processos de autodesenvolvimento para que finalmente possa brilhar a luz divina que nós somos, mas que parece que andamos esquecidos de tudo isso. Então, muita paz a todos vocês e até o nosso próximo encontro.

as nossas saudações a todos os presentes, nossas saudações a todos que nos acompanham pela tvsei.com. Vamos dar continuidade ao nosso módulo a respeito da consciência, hoje falando um pouco a respeito dos níveis de consciência. Quando a psicologia se iniciou como doutrina, ela se vinculava muito a uma observação cerebral, uma observação limitada da consciência do ser. Ou seja, somente aqueles estados conhecidos de normalidade da consciência eram observados. Mas se verificarmos a história da humanidade, desde a tradição hindu, já se percebe que algumas pessoas conseguem avançar na percepção consciente do mundo. Ou seja, a sua consciência não estaria somente vinculada às tarefas do dia a dia, às tarefas fisiológicas, ao instinto. Haveria e há uma possibilidade de um olhar diferenciado da vida. E isso começou a chamar a atenção da chamada linha da psicologia transpessoal. Eles observaram que certas pessoas, os místicos, os paranormais, dentre outros, conseguiam perceber um estado a partir de um estado alterado de consciência. A ciência, de certa maneira, chamava esse estado de patológico. Mas se a partir daquilo que era considerado patologia, eles conseguiam observar algo grandioso na alma humana e funcionavam para a vida cotidiana, existia algo interrogativo. Não era simplesmente uma patologia, mas uma possibilidade de verificarmos a vida de uma maneira mais ampla. Será que nós temos essa possibilidade de olhar a vida a partir de um olhar mais profundo, mais amplo? Porque se a consciência permanecesse estagnada enquanto estrutura, haveria possibilidade de crescimento para nós? Será que os grandes mestres da humanidade pregariam em vão se não houvesse a possibilidade de avanço dentro da nossa própria estrutura da consciência? E os psicólogos, estudiosos, cientistas, começaram a investigar esse fenômeno da consciência. Dentre os vários estudos, os estudos de Stanislav Grof chamaram a atenção através da utilização do LSD. Ele ministrava doses acompanhadas dessa droga e verificava o efeito nos seus pacientes. Percebia que o resultado era o seguinte: muitos dos seus pacientes tinham visões, percepções, tais quais os grandes místicos da humanidade. Então ele percebeu que a consciência tinha, sim, uma possibilidade de ser ampliada. É lógico que a droga não é o caminho para estabelecer um crescimento da consciência. Ele fazia isso de maneira muito criteriosa. Mas foi através desses estudos que a própria psicologia foi chamada a atenção de algo que acontecia e ocorre até nos dias atuais dentro da nossa psique e começou a verificar os diversos níveis de consciência. Segundo a tradição filosófica hindu, a totalidade da vida psíquica pode ser entendida como uma estrutura dinâmica formada de vários níveis, os quais se manifestam partindo de um único centro de irradiação, o self. Em cada um desses níveis, são percebidos aspectos da realidade correspondentes ao estado de consciência, a partir do qual a atenção do indivíduo se mantém ativa. Então verificamos que o que a psicologia transpessoal começou a trazer e que as outras correntes da psicologia e da neurociências começaram a aprofundar o estudo, não é algo novo. Desde as tradições milenares da Índia já se percebia, o ser humano estagia na Terra em variados níveis de percepção da sua própria existência. Em variáveis níveis de percepção da própria vida como um todo, então é a partir do nosso olhar, a partir da nossa atenção, é que nós vinculamos, de certa forma,
a energia que canalizamos e direcionamos para a vida. E é interessante notar esse processo porque o próprio Jesus já dizia isso. Aonde está o teu coração, aí também está a tua vida, a tua energia, o teu pensamento. Ou seja, para aquilo que nós canalizamos o nosso pensamento, a nossa razão, direcionamos energia, a atenção da consciência também vai voltada para aquele aspecto da vida. E a pergunta fica para todos nós: quais são os aspectos da vida que te chamam a atenção? Para onde a tua vida é direcionada no dia a dia? Porque para onde nós direcionamos energia de vida, assim também se determina a nossa consciência. Assim também se determina o grau de consciência que nós temos da própria vida de uma maneira mais ampla. E um primeiro desses níveis estabelece Joana de Ângeles na obra O Ser Consciente. No primeiro nível, quando se transita no sono, sem sonhos, apenas os fenômenos orgânicos automáticos se exteriorizam, assim mesmo, sem o conhecimento da consciência, tais respiração, digestão, reprodução, circulação sanguínea. Então, todos esses eventos automáticos que ocorrem no ser fisiológico que nós somos, reproduzem, de certa forma, esse primeiro nível de consciência observado. Interessante notar que existem vários graus de consciência estabelecidos pela psicologia. De acordo com a corrente psicológica, ela vai estabelecer classificações variadas. Joana de Ângeles se utiliza nessa obra da análise feita pelo bioquímico De Hopp, a partir dos estudos de Auspensky e Gurdjieff. Essa é uma das escalas estabelecidas pela linha transpessoal da psicologia, que vai dizer que no primeiro nível nós estamos na Terra vinculados ao sono sem sonhos. Será que isso nos diz respeito ou é somente algo teórico? Será que existem pessoas na vida que levam uma existência inteira sem uma maior reflexão a respeito do significado existencial? Será que existem pessoas ainda fisiológicas cuja a vida somente se limita a comer, dormir, se reproduzir e se vincular aos prazeres existenciais? Quantas vezes nós mesmos não levamos uma vida fisiológica em busca do alimento, em busca das sensações que o corpo pode oferecer, ou em busca do repouso, do descanso? Reparemos que até mesmo as teorias religiosas disseram que depois da vida nós teríamos o descanso eterno, quando a vida é um imenso trabalho, quando o próprio Cristo disse: meu Pai trabalha até hoje e eu também. Então nossa vida é sempre um esforço enorme para despertar do estado de sono. Obviamente, esse primeiro estágio inicial dessa consciência apenas fisiológica, ou seja, não há uma participação da consciência, entendendo essa consciência de uma maneira mais profunda, esse estado é o estado inicial das nossas encarnações. Vivemos de maneira quase automática. São os homens recém-saídos daquela escala, daquela tabela de construção das nossas próprias atividades cerebrais, o cérebro reptiliano, mamífero, o neocórtex. Quando se estabelece essa possibilidade da consciência, o caminhar da humanidade vai no sentido muito automático. Vivemos quase que automaticamente. Mas como esses instintos trazem uma herança muito forte, muitas vezes ficamos prisioneiros desse estado de sono. E somos um peso para a sociedade, porque todos têm que nos servir, todos têm que, de certa forma, propiciar essa satisfação dos sentidos. Somos muito egóicos ainda, vinculados à estrutura do ego, não conseguimos perceber a realidade do outro, a necessidade de uma vida mais ampla. É por isso que, embora o intelecto esteja em ação, não existem paradigmas
para o comportamento que estejam arquivados no imo, ou seja, no íntimo, sendo essas as primeiras experiências que se consolidarão à medida que sejam vitalizadas, podendo ressumar em forma de conhecimento que se aprimora quanto mais sejam vivenciadas. Olha o que Joana estabelece, que não há ainda uma participação intelectual mais profunda, porque nesse estágio inicial do sono sem sonhos, não temos arquivados em nosso inconsciente experiências que nos proporcionem maior grau de evolução. Mas a própria vida nos traz desafios, nos traz ocorrências que fazem com que ampliemos o olhar da consciência. Começamos a perceber que os nossos atos têm consequências sobre os outros. Começamos a sentir dor. Começamos a ver que as nossas ações provocam reações. E à medida que vamos encarnando, reencarnando, vamos vivendo experiências que produzem levemente o despertar. Não é de uma hora para outra. Não é de uma encarnação para outra, mas sim uma sequência de experiências que propiciam que esse despertar vá acontecendo gradualmente. E no segundo nível, o sono com sonhos, ele libera clichês e lentamente incorpora-os à realidade, passando pelas fases dramáticas, os pesadelos, os pavores, para os da libido, ação dos estímulos sexuais e os reveladores, que dizem respeito à parcial libertação do espírito quando o corpo está em repouso. Imaginemos um segundo nível de existência. Ainda é um estado de sono, ainda não é a criatura desperta, mas é um sono com sonhos. O que será que isso quer significar? Quando nós sonhamos, o que acontece com a nossa psique?

como se o nosso próprio inconsciente fosse uma ameaça, como se as imagens que provêm do nosso inconsciente fossem algo amedrontador. Quantas vezes sonhamos algo que nos amedronta no sonho e não percebemos que nessa realidade se manifesta o nosso próprio inconsciente, como diz Jung. Mesmo que sejam sonhos do nosso espírito, das nossas viagens espirituais, também se trata da percepção do ego a partir do inconsciente. Tudo isso se mescla num processo muito profundo, cuja finalidade é despertar o ser, fazer com que ele perceba uma realidade mais ampla da vida que existe em nós e que muitas vezes não percebemos, não prestamos atenção. Chamar a atenção da nossa vida mais ampla, da existência e de uma possibilidade que existe em nosso mundo inconsciente, mas que a consciência tem e deve perceber cada vez mais. Quando vamos avançando nessa escala de sono com sonhos, passamos a viver também a ação da própria libido e os sonhos reveladores. A libido também se manifesta através do sonho. São os chamamentos da própria fisiologia do ser. O nosso ser fisiológico parece que entra em conflito com a nossa psique e manifesta os seus desejos, as suas intenções, que devem também ser analisados de maneira simbólica. Quando temos esses sonhos de forma recorrente, temos que observar a nossa consciência, para onde a nossa energia está sendo canalizada, ou que tipo de forças tenho reprimido na minha vida e que aparecem nos sonhos, que tipo de forças não foram estruturadas, não foram bem elaboradas em minha existência e aparecem também na minha vida inconsciente. E a partir do desenvolvimento da consciência, vamos passando a ter os sonhos reveladores. Quando o self passa a se manifestar de maneira mais profunda. Quando estruturamos o ego e ele é capaz de fazer uma ponte saudável com o self, os sonhos reveladores vêm em maior frequência, porque não brigamos mais com o nosso inconsciente. Não brigamos mais com os nossos desejos, com os nossos instintos, porque tudo são possibilidades naturais da existência. Todas as forças da vida estão a serviço do ser. Se alguma força se encontra em conflito, é porque eu não soube canalizá-la bem. E os sonhos vêm para revelar isso. À medida que vamos lidando com todo esse material que a vida nos propicia, podemos cada vez mais libertar o espírito, libertar a própria consciência, que vai avançando na escala evolutiva. E no instante em que a consciência de si se instala, o sentimento acompanha a capacidade de compreensão dos acontecimentos, dando lugar ao surgimento da culpa, no momento após a prática do erro, em forma de remorso e de arrependimento, com o consequente resultado da busca em favor da reparação. E aí surgem mecanismos da própria psique para chamar a nossa atenção do erro cometido. Quem aqui gosta de sentir culpa? Só se a pessoa for enferma no próprio psiquismo. Normalmente não se gosta de sentir culpa. Mas como a lei da consciência está esculpida em nós mesmos, ou como diz o Livro dos Espíritos, a lei de Deus está em nossa consciência. Então, quando a gente pratica algum erro, mesmo querendo esconder de todas as pessoas, mesmo não querendo ver, o ser que somos percebe. Quando caminhamos de maneira equivocada na vida, quando direcionamos os nossos esforços de forma diferente da própria moral, da ética superior, a nossa consciência nos acusa na forma de culpa. Olha que papel importante tem a culpa no nosso psiquismo, quando bem direcionada. A culpa não serve apenas para que fiquemos a nos punir, que fiquemos no estado de autocompaixão, de autopunição, de autorretraimento. A proposta de Joana de Ângeles é que transformemos a culpa

em responsabilidade. Toda vez que a culpa vier à nossa consciência, saibamos, é uma forma de nos despertar do sono que nos encontramos. É uma forma de manifestar a nossa atitude de uma maneira diferente. É uma forma diferente de ver a vida. Se a culpa não ocorresse, quantos desmandos aconteceriam? Quanto autoritarismo não colocaríamos nas nossas relações? Quantas barbaridades não seriam cometidas? Porque ficaríamos prisioneiros da nossa própria sombra. Mas como o self atua, o sentimento se instalando em nossa psique chama a atenção dos próprios erros a partir da culpa. Então, quando sentirmos culpa, a partir de agora, perguntemos a nós mesmos, o que essa culpa quer dizer? Que tipo de crença interior eu contrariei para que a culpa se estabelecesse em minha consciência? E assim, refletindo, nós podemos crescer, podemos elaborar de maneira diferente as nossas próprias questões. E a partir do sono com sonhos, esse segundo estágio da consciência, a vontade desempenha um papel relevante, impulsionando o ser a novas realizações e conquistas completadoras que enriquecem o arsenal psicológico, amadurecendo o essencial à vida e selecionando do amontoado egóico do supérfluo. Além da possibilidade de olharmos as nossas ações a partir da culpa, a vontade exerce papel preponderante nas nossas realizações e na nossa transformação. É comum ouvir no consultório terapêutico, às vezes, as pessoas dizendo que já tentaram tudo para se transformar, para se modificar, mas não conseguem. Não sei se vocês já ouviram isso também. Eu já tentei de tudo, Cláudio, mas na minha vida não funciona. E eu fico me perguntando, será que essa pessoa colocou toda a vontade na transformação? Será que ela percebe que, às vezes, para modificar um hábito arraigado, é preciso também uma energia muito intensa? E certa feita, uma paciente, ela me ligou para desmarcar uma sessão. Perguntei se tinha acontecido algo com ela. Ela disse, não, é porque o meu cachorro está doente. E aí eu preciso ficar cuidando dele, porque ele necessita de medicamento durante a noite e eu não tenho dormido muito bem. Eu disse a ela, sim, depois que isso acabar, você volta a ligar para marcarmos a sessão. E aí passaram-se 2 semanas e ela me ligou para marcar uma nova sessão. Chegou na sessão, eu perguntei se o cachorro estava bem, ela disse que sim, o cachorro já estava curado. Mas naquele mesmo instante ela desabou, começou a chorar, dizendo que a vida dela não tinha sentido, dizendo que fazia tudo para se transformar, mas que simplesmente as coisas não aconteciam na vida dela como ela gostaria que acontecesse. E ela falou, eu já pensei até em tirar a própria vida. Aí eu lembrei para ela do telefonema que ela tinha me dado. Eu falei, olha, você me ligou 2 semanas atrás para dizer que seu cachorro estava enfermo. Passou a noite com seu cachorro cuidando dele. Deu os medicamentos necessários. Isso é muito nobre, porque nós temos animais, temos que cuidá-los. Mas se você faz isso com seu animal, coloca toda a energia, todos os recursos que você tem, por que que você não tem coragem de fazer isso com você também? Por que que não tem coragem de fazer isso com a sua vida, que precisa agora dos seus recursos, das ferramentas que você já tem, porque ela também é espírita, da crença que você diz abraçar? Por que que agora você quer desistir de tudo e dizer que as pessoas são responsáveis pela sua transformação, quando o que falta, na verdade, é a sua vontade de querer mudar? Eu não sei por que ela nunca mais marcou uma sessão. Eu não sei se a verdade foi muito dura ou se ela não quis abraçar esse processo terapêutico que precisa da vontade para ser transformado. Não podemos transformar as religiões em bengalas, aguardando uma postura salvacionista que vem de fora, sem a participação da nossa vontade.
consciência se transforma e se estabelece a partir do momento que eu quero me transformar. Que eu aceito que eu tenho sim as minhas limitações, que eu aceito também que eu tenho possibilidades de mudar, porque se eu não olho para a minha vida também com esse mar de possibilidades de transformação, eu permaneço preso ao sono toda uma existência. E a partir do exercício da vontade, o desenvolvimento da consciência atinge o terceiro nível, o de sono acordado, no qual a determinação pessoal, aliada à vontade, conduz o ser aos ideais de enobrecimento, à descoberta da finalidade da sua existência, às aspirações do que lhe é essencial. Olhem a palavra, essencial. Ao autoencontro, à realização total. À medida que eu percebo que a vontade tem um papel preponderante na minha transformação, à medida que eu alio isso à determinação pessoal de mudar, eu passo a conduzir a minha vida de maneira diferente. Eu não mais culpo os outros pelo estado que me encontro. Eu retiro essa projeção dos outros. Recolho para mim. Não coloco ninguém mais como responsável pela minha felicidade, pela minha paz, porque sei que isso é uma conquista íntima. E sabendo da realidade do espírito, porque esse ser que vive esse terceiro estágio de consciência, o sono acordado, embora ele se mantenha ainda em determinada faixa de conflitos, ele já está ciente de que a vida tem uma finalidade. Muitas vezes nessa etapa acontecem as transformações profundas. O senso de religiosidade nos abraça e nós passamos a ver a vida sob uma nova dimensão. Olhamos que, além de nós, além dos nossos, existe uma vida aí fora, existe uma sociedade, existe uma família universal. E nós começamos a direcionar esforços para essa família universal. É nesse estágio que começam as grandes obras, não somente de caridade no sentido material, mas no sentido de dignificar o ser humano. Percebemos que a vida precisa da nossa participação e damos a nossa contribuição também. Não queremos somente ser aqueles que são servidos, mas aqueles que servem também, se colocam a serviço da vida. Lembremos dos ensinamentos do próprio Jesus, quando na última ceia lavou o pé dos apóstolos, querendo mostrar que o maior de todos, e ele o era, era aquele quem mais servia, se colocava a serviço da vida, se colocava na posição daquele que está apto a escutar o outro, a dialogar, a ser fraterno, a ter caridade num movimento mais amplo, porque a consciência já está desperta. É por isso que despertar significa identificar novos recursos ao alcance, descobrir valores expressivos que estão desperdiçados, propor-se significados novos para a vida e antes não percebidos. Quantas pessoas se limitam à observação da vida a partir de um prisma muito pequeno? Ou então se acham pessoas muito pequenas para contribuir com a própria vida? Isso nós vemos, infelizmente, nos movimentos religiosos também. Quantas pessoas vêm somente para receber? As filas de receber estão grandiosas. Mas por que será que as filas de doação, não doação simplesmente material, de doação no sentido mais amplo, daqueles que se colocam no serviço, é pequena? Certa feita eu passava por uma rua e me chamou a atenção que todo dia, no mesmo lugar, tinha uma fila de pessoas muito grande. E eu parei para pensar, poxa, será que é uma fila de emprego? Uma fila de algo? E aí eu prestei atenção que as pessoas tinham perfis diferentes. Bem, de emprego não parece, porque as pessoas estão muito à vontade na fila. Uns idosos, uns mais jovens. E aí eu fiquei um longo tempo tentando descobrir de que era aquela fila.
Sabem para que era a fila? É uma rádio que distribui jornal todo dia. As pessoas enfrentam essa fila 6 da manhã, sem nenhuma crítica a quem faz isso, né? Acham bom ter notícia e vão para lá. Ficam, às vezes, horas nessa fila para receber um jornal. E eu fiquei pensando, será que se fosse para um movimento mais grandioso de doação, as pessoas teriam à disposição também de acordar cedo, também de fazer o que era necessário para modificar a vida? Por que será que nós temos uma predisposição tão grande de receber, mas a autodoação fica tão esquecida? É porque às vezes nós não despertamos. Não identificamos em nosso mundo íntimo possibilidades de servir a vida a partir de uma maneira mais profunda. E não acreditando, às vezes, nos nossos próprios valores, não mergulhamos a fundo na nossa consciência. Perdemos inúmeras oportunidades do crescimento interior. Perdemos inúmeras oportunidades de fazer a única e mais importante revolução que nos cabe, que é a revolução dos nossos valores. É a revolução de direcionar a vida a partir de um movimento diferente. Tente fazer diferente. Tente fazer um novo caminho para a sua vida. Inclua atividades nobres. Desafie o seu psiquismo. E isso a própria psicologia estuda hoje em dia, que o treino do próprio cérebro, ele precisa de inúmeros desafios. Se desafie. Coloque-se num patamar sempre adiante para impulsionar essa consciência ao despertar a percepção de novos valores, de novas possibilidades que permanecerão adormecidas na sombra enquanto nós não acreditemos no nosso próprio potencial divino. Essa realização, continua Joana de Ângeles, o despertar não se dá somente quando tudo parece bem, mas sim quando sucedem ocorrências que são convencionalmente denominadas como infortúnios. Diante de tais fatos, ao invés de haver revolta ou desespero, na serenidade do estar desperto, interroga-se: o que me está desejando dizer este fenômeno perturbador? Como é que você se comporta perante os desafios da vida? Como é que você é tomado perante as contrariedades, as frustrações, as dificuldades do dia a dia, os embates naturais da existência, que são necessários para que o ego esteja permanentemente percebendo que ele não é o dono da situação? O ego busca segurança, comodidade, busca uma condição de ser servido. A vida propõe o quê? Desafios, novos limites, estabelece novas possibilidades. E desse choque entre a vida e o ego, que deseja esse papel estagnado, pode acontecer o crescimento a depender da nossa atitude. Qual é a sua atitude perante as dificuldades? É se colocar na posição de autopiedade da vítima, do coitado, ou se colocar na posição do responsável, daquele que pode promover o crescimento, a transformação? E Joana dá uma dica terapêutica profunda para isso. Toda vez que aconteça um fenômeno perturbador, nos questionemos: o que me está desejando dizer este fenômeno perturbador? Se a vida tem sentido, se existe uma justiça divina, se existe uma lei de causa e efeito, o que ocorre comigo, ou fui eu mesmo que causei, a partir das minhas atitudes, ou é um impulso da própria vida para o meu despertar? Mas tem alguma lição embutida. Existe um significado, e eu posso buscá-lo à medida que me questiono. Porque, como diz o próprio Sócrates, uma vida sem exames não merece ser vivida. É necessário indagar-se a respeito da vida, necessário indagar-se a respeito dos fenômenos que ocorrem à nossa volta, mas se estamos com os olhos fechados, com sentidos em estado de adormecimento, não percebemos a realidade da vida
nos chamando, nos impulsionando para algo mais. E mediante a conquista da autoconfiança, a vontade passa a ser comandada pela mente saudável, que discerne entre o que deve e pode fazer, quais são os objetivos da sua existência na Terra e como amadurecer emocional e psicologicamente, para enfrentar as vicissitudes, as dificuldades, os problemas que fazem parte de todo o desenrolar do crescimento interior. Conquistando a autoconfiança, conquistando a vontade, elaboramos uma mente saudável para lidar com todos os fenômenos existenciais. A vida passa a não ser mais um mar de lágrimas. A vida passa a ser não somente as dificuldades do dia a dia, que todos nós enfrentamos em maior ou menor grau. Porque, na verdade, a dificuldade existe na intensidade que nós lhe damos importância. Duas pessoas podem viver um problema muito parecido, mas porque têm percepções diferentes, têm estrutura de lidar com a vida diferente, têm graus de consciência diferente, irão perceber o problema de acordo com a ótica de cada um. Se eu não consigo verificar a ótica do meu problema a partir de uma postura equilibrada, a gente pode tentar um exercício. Modifique as lentes da sua observação. Não precisa tirar o óculos, não, para modificar a lente. Não precisa aumentar o grau externo. Aumente o grau da consciência. Faça uma observação a partir do olhar do espírito, porque quando nós olhamos com o olhar do espírito, as coisas passam a ter uma dimensão diferente. Nos percebendo como espíritos que precisamos de certos testes para passar na escola da vida, levamos a vida de uma maneira mais serena, não isenta de dor, é lógico, porque a dor faz parte da caminhada na Terra, mas evitamos muitas dores desnecessárias. Evitamos muito sofrimento desnecessário e que às vezes buscamos pelas nossas atitudes inadvertidas. Olhando a partir da mente saudável, da vontade bem direcionada, bem canalizada, estabelecendo uma autoconfiança de que nós somos portadores dessa luz divina, amadurecemos psicologicamente e vamos enfrentando os problemas a partir de novas lentes. Troque as lentes de observar a vida. Não olhe a vida apenas com as lentes que a família te deu, porque elas podem ser muito pequenas. Não olhe a vida apenas com a lente que a sociedade nos dá a partir da mídia, dos telejornais. Esse olhar pode ser muito limitado. Não olhe a vida a partir somente do que você aprendeu na escola, com seus amigos. Tente olhar a vida, tente colocar sua lente a partir do divino que você é, que eu sou, que todos nós somos. Esse foco do divino vai ampliando cada vez mais a possibilidade da nossa consciência e, a partir daí, ascende ao quarto estado, que é a descoberta da transcendência do eu, a identificação consigo mesmo, com a consequente liberação do eu profundo, realizando a harmonia íntima com os ideais superiores, seu real objetivo psicológico existencial. É o ser desperto, a consciência de si mesmo, que vai avançando a partir do momento que nós percebemos que somos muito mais que um corpo. Somos muito mais que as sensações que esse corpo nos traz. Somos mais do que esse corre-corre no dia a dia, de amontoar recursos, de deixar uma vida boa para os filhos, de dar uma boa escola, de construir uma casa abastada. Somos muito mais que isso. Somos muito mais do que o ego pode perceber, somente que, como a nossa consciência se encontra embotada, parece que uma nuvem cobre toda a nossa essência e não percebemos a partir de um olhar mais profundo. Não estabelecemos uma relação saudável com a vida, vamos deixando certas lacunas
no nosso próprio despertar. É preciso aprofundar esse olhar para transcender do eu. Esse estágio é o estágio em que Paulo, o apóstolo, percebe: já não sou mais eu quem vivo, mas é o Cristo que vive em mim. O Cristo, como símbolo do self, se estabelecia naquele homem. E se pararmos para prestar atenção, quem era Paulo antes desse encontro e dessa revolução da consciência? Era Saulo, o assassino, perseguidor de cristãos? Ia atrás de Ananias para matá-lo? A trajetória de Paulo mostra que, de certa forma, é necessário avançar, é possível avançar muito na percepção da consciência. Às vezes, para isso, precisamos cair do cavalo. Para ele, isso foi literal. E ele soube, a partir dessa queda, fechar os olhos para o mundo. Ele ficou cego num primeiro instante, e olhar a partir de uma nova ótica. Ele precisava olhar para si mesmo, transcender o eu, transcender o ego, olhar após e além das possibilidades daquela consciência diminuta, enxergar o self, o Cristo que existia nele, mas ele não sabia. É por isso que o Cristo pergunta: Saulo, Saulo, por que me persegues? Essa pergunta também vem para cada um de nós. Saulo, Saulo, por que me persegues? Por que abandonas os ideais profundos da vida? Por que esse olhar triste na tua caminhada, que não permite olhar e observar que, além do ego, existe algo superior? Por que andamos com os ombros baixos, a cabeça cabisbaixa, e não percebemos a vida com um olhar mais profundo e não colocamos a nossa alegria a serviço da própria vida? Por que será que, quando vêm os problemas, as dificuldades, nós a elas nos entregamos e esquecemos essas imensas possibilidades do despertar? Pois quando finalmente fizermos o nosso caminho, conseguiremos atingir o que a psicologia chama do quinto estágio da consciência, que é a consciência cósmica. Essa consciência, o exemplo máximo é Jesus, quando ele diz aos apóstolos e a todos aqueles que ali se encontravam: eu e o Pai somos um. Quando vamos ampliando o nosso olhar da consciência, as nossas possibilidades, quando vamos deixando que o self se manifeste em nossa vida, e esse Cristo interno passa a direcionar as nossas ações, vamos descobrindo, vamos abrindo possibilidade a que esse divino se manifeste e que a consciência cósmica superior da vida finalmente se estabeleça em todos nós. Fica aqui as nossas saudações a todos, desejando votos de muita paz e até o nosso próximo encontro.

Boa noite, nossas saudações nesse retorno, em que agradecemos pela vibração de vocês. Correu tudo muito bem, nossa jornada, nas nossas palestras, na viagem, no encontro que tivemos lá com o Divaldo. A receptividade da mensagem de Joana foi muito boa perante todas as pessoas lá na Suíça e que mandaram um abraço para vocês. Então, sintam-se suissamente abraçados, ok? E hoje vamos dar continuidade aos módulos e hoje vamos trabalhar um mergulho no nosso inconsciente. Quanto da nossa vida permanece ignorada de nós mesmos? Aquilo que conhecemos de nós é muito pouco para efetivamente dizermos que sabemos quem somos. Carl Gustav Jung, certa feita, conversava com um amigo que narrava uma história muito interessante. O amigo dizia que, viajando de trem, ele viu uma placa escrita em russo e, a partir dali, começou a divagar, a viajar com a própria imaginação. Não se dava conta, o amigo, que àquela altura ele estava trazendo símbolos, imagens e fantasias do seu próprio mundo inconsciente. Quando falamos de inconsciente, é verdade que não foi Carl Gustav Jung quem descobriu o inconsciente, nem tampouco Sigmund Freud. Em verdade, a construção dos filósofos da antiguidade já nos fazia saber que parte da psique já nos era desconhecida. Mas somente quando a psicologia começou a ganhar corpo, e aí vem a importância dos estudos do pai da psicanálise, é que perceberam que o inconsciente tinha influência também sobre nossa vida consciente. E que deveríamos conhecer um pouco mais desse mundo que habita em nós e que muito pouco sabemos, para conhecer os nossos transtornos, nossas neuroses, nossas dificuldades e também não somente o que costumamos dar um teor negativo em sua essência, mas muitos aspectos positivos que se encontram nesse mundo interior e que nós não acessamos, às vezes por medo, às vezes por insegurança, por reprimir grande parte de nós que nos é desconhecida. E Joana de Ângeles, na obra Triunfo Pessoal, ela diz que as impressões armazenadas em camada abaixo da consciência constituem a área que Freud denominou como inconsciente, enquanto que Jung passou a nomeá-lo como inconsciente individual, com a finalidade de diferenciá-lo daquele que chamaria de coletivo. É que inicialmente Freud pensou que no inconsciente estariam apenas as lembranças daquilo que de alguma forma desejaríamos esquecer. Todo o material que reprimíamos do campo da consciência passaria a formar o inconsciente. Então a psicanálise tinha a função de promover a catarse, ou seja, o paciente chegava, falava e dava livre vazão às suas ideias, como forma de equilibrar o inconsciente com a consciência. E dessa forma, alguns dos transtornos neuróticos eram trabalhados. Mas quando Carl Gustav Jung começa a estudar o inconsciente, ele percebe que aquele inconsciente tinha algo muito maior do que somente as impressões esquecidas e reprimidas pela consciência. Havia algo de grandioso em que ele trazia, de certa forma, toda a trajetória da humanidade presente no mundo inconsciente. É por isso que Carl Gustav Jung diferencia o inconsciente entre inconsciente pessoal e inconsciente coletivo. Jung diz que o inconsciente descreve um estado de coisas extremamente fluido. Tudo o que eu sei, mas que no momento não estou pensando. Tudo aquilo de que antes eu tinha consciência, mas de que agora me esqueci. Tudo que é percebido pelos meus sentidos, mas que não foi notado pela minha mente consciente. Tudo aquilo que involuntariamente
e sem prestar atenção, sinto, penso, recordo, quero e faço. Não sei se já aconteceu com vocês de tentarem lembrar de algo que vocês sabem que lembram ou que sabem, mas que não vem à consciência de jeito algum. Isso acontece quase com todas as pessoas. É porque aquele fato, aquele evento, de certa forma saiu do campo da consciência e está gravado no inconsciente, normalmente no inconsciente próximo, mas que não aconteceu aquele estalo, aquele clique, para que tivéssemos a lembrança. Noutras feitas, acontece justamente ao contrário. Temos lembranças antigas a partir de determinados eventos e não sabemos por que aquilo ocorreu. É porque a mente funciona de maneira associativa. Por exemplo, passamos por um local e de repente sentimos um cheiro que nos remete a um outro, a uma outra instância. Um cheiro de café. E quem não lembra do café da vovó, aquele café gostoso com bolo de milho, né, que só de falar a gente fica com água na boca. E essas lembranças, essas associações, fazem parte de todo o material que se encontra inconsciente. Então, às vezes, ocorre também de escutarmos uma música e sermos remetidos ao passado, ouvindo aquelas músicas, como diz uma amiga minha, aquelas músicas de dor de cotovelo do passado, onde ela tem as recordações e traz à tona uma série de recordações, porque o inconsciente, em conjunto com a consciência, funciona também de maneira associativa. Certa feita, estudiosos fizeram uma pesquisa para perceber o quanto somos influenciados por essas mensagens subliminares que ficam gravados no nosso inconsciente e que sequer nos damos conta. Esses estudiosos cercaram um caminho de duas pessoas que se colocaram à disposição da pesquisa e durante o caminho eles colocaram várias mensagens em outdoor, mensagens escritas e no final eles pediam que as duas pessoas fizessem um desenho. E foi um impressionante o resultado, porque eles fizeram um desenho trazendo várias das mensagens subliminares que eles receberam durante o caminho, demonstrando que, mesmo que a gente não se dê conta de tudo o que acontece ao nosso redor, o nosso inconsciente grava todas as coisas. Mesmo que a nossa mente consciente não perceba muito do que acontece em nossa vida, tudo vai ficando gravado em certa parte da nossa psique, a que damos o nome de inconsciente. E se esse material, essa energia, essa força, se encontra em desarmonia, isso prejudica também a forma como atuamos no mundo. É por isso que o grande desafio da nossa personalidade, o desafio do nosso caminho, é harmonizar as forças do inconsciente com a consciência. E existe uma maneira que o inconsciente se comunica com a consciência, que é através dos sonhos, das fantasias, da imaginação. Todo esse material funciona como um canal que vai fluindo do inconsciente para a consciência, para que conheçamos um pouco mais de nós mesmos. Acontece que, como a linguagem do inconsciente é simbólica, nem sempre nós entendemos. E aí, novamente, as pessoas se queixam. Mas eu tive um sonho que não tem nem pé nem cabeça. E esses são os melhores sonhos, porque no trabalho terapêutico é justamente isso. Essa análise que fazemos de tentar colocar um pouco mais, talvez não nem o pé nem a cabeça, mas mais dúvidas na cabeça do paciente. Porque paciente bom é aquele que sai com bastante dúvida, né? Ele chega no consultório terapêutico buscando respostas e os terapeutas colocam mais dúvida na cabeça para pensar um pouco mais a respeito da vida. Mas isso é até de certa forma saudável, porque é através dos questionamentos que nós vamos conhecendo um pouco mais desse mundo. Não necessariamente sabendo todas as coisas, porque o inconsciente é imenso perante a nossa consciência. Mas o trabalho principal é harmonizar. E aí adentramos naquilo que Jung chamou do equilíbrio entre o eixo do ego e do self.
O self, sendo a totalidade, ele contém também o inconsciente. O ego contém somente o campo da consciência, aquele campo pequeno. Então as duas instâncias têm que se harmonizar para que tenhamos também uma vida, de certa forma, equilibrada. E continua Jung dizendo que esquecer nesse sentido, ou seja, no sentido de que certos conteúdos não são recordados pela consciência, é normal e necessário para dar lugar a novas ideias e impressões na nossa consciência. Se tal não acontecesse, toda a nossa experiência permaneceria acima do limiar da consciência e nossas mentes ficariam insuportavelmente atravancadas. Então o ego, a consciência, funcionam de certa maneira com uma ordem seletiva. E esse ensinamento também nós vemos na doutrina espírita quando falamos do esquecimento das vidas passadas. Na nossa vida é colocado como se fosse um véu nas nossas lembranças e esquecemos da nossa vida de espírito, de tudo o que fomos no passado. De certa maneira, isso funciona como um ponto de equilíbrio para o ego. Será que daríamos conta de todas as lembranças na consciência? Às vezes a gente já fica com o juízo meio atrapalhado, somente das recordações do dia a dia, das tarefas que a gente tem que fazer. Imagina se tivéssemos que dar conta de todo o conteúdo do inconsciente. Funcionaríamos de maneira equilibrada? Então é por isso que Jung chama a atenção de que esquecer, nesse sentido, funciona para dar lugar a novas ideias na consciência, porque isso propicia também que o novo surja em nossa vida. Quantas coisas novas, quantas experiências vívidas vamos tendo, e tudo isso vai fazendo parte do nosso inconsciente. Arquivamos, e o ideal é que arquivemos de maneira equilibrada também esse conteúdo, para dar conta dos desafios existenciais. Isso só é feito quando também amadurecemos em nossa trajetória psicológica e espiritual. Quando passamos a saber distinguir aquilo que é importante do que não é importante para a minha jornada. Quando passamos a ter uma atitude equilibrada perante os desafios que a vida nos propõe. Isso vai fazendo com que não deixemos feridas abertas no nosso campo inconsciente. É por isso que muitas vezes temos que voltar para resgatar aquilo que não foi muito bem trabalhado, não foi digerido, não foi bem elaborado na nossa vida. E normalmente, na trajetória terapêutica, costumamos revisitar a nossa infância, a nossa vivência com o pai, com a mãe, com os familiares, porque isso vai deixando marcas. E como o espírito traz para a sua vivência as necessidades evolutivas e, de certa maneira, revive em sua infância, em seu contato social, aquilo que não foi harmonizado, equilibrado, revisitar essa vivência infantil significa, de certa forma, reelaborar também as questões do nosso passado espiritual. Por isso que, de certa forma, nem sempre é necessário que façamos uma terapia de vivências passadas, das experiências passadas no espírito, porque elas são retratadas também nessa vida. Elas recebem um certo reflexo nessa vida. E talvez, trazendo à tona aquele material do passado longínquo, não dessemos conta, não tivéssemos o equilíbrio necessário para o ego saber lidar com essas questões. Isso, de certa maneira, deve diminuir um pouco a curiosidade que se tem em se saber quem se foi mesmo no passado. Quem eu fui no passado? Nós podemos ter uma ideia disso. Basta conhecermos um pouco mais de quem somos, de que forma nós pensamos, quais são as nossas limitações, aonde se encontram nossos conflitos, a nossa insegurança. Por aí já sabemos um pouco das nossas vidas passadas. As nossas enfermidades também congênitas nos dizem um pouco do nosso passado. Eu me recordo que certa feita, eu conversava com uma amiga que tem uma mediunidade muito ostensiva. E ela disse que tinha tido uma visão
e que achava que o personagem que participava daquela visão era eu mesmo. E ela dizia: olha, Cláudio, foi interessante, porque eu te vi num ambiente, parecia um bar onde havia muita fumaça e você fumava compulsivamente, e eu via várias pessoas, parecia um local da antiguidade. E eu fiquei escutando atenciosamente o que ela falava, e fazendo uma associação com o que ela falava da imagem e com o que eu apresentava de enfermidade em minha infância, eu pude fazer uma conexão. Porque quando eu nasci, eu tinha crises de bronquite, graves crises de bronquite. E no momento que ela falou, eu associei, olha aí, o resultado do pulmão que fumava compulsivamente no passado e que agora traz a sua memória. Ou seja, não preciso resgatar tanto a vida passada para verificar quem eu fui no passado. Os efeitos da vida presente já mostram, de certa forma, tudo o que se encontra gravado no inconsciente. Então, através do estudo das formas que se apresentam a doença em mim, das minhas limitações, dos meus conflitos de hoje, eu posso conhecer um pouco mais de tudo o que se encontra esquecido no passado. E que, de certa forma, é uma bênção para as nossas existências, pois talvez não tivéssemos o equilíbrio necessário para lidar com todo esse contingente de informações. E Joana de Ângeles, em Busca da Verdade, propõe que a grande maioria dos atos e comportamentos humanos, na sua expressão mais volumosa, procede do inconsciente, sem a interferência da consciência lúcida. É como se tivéssemos nesse inconsciente um grande manancial de energia psíquica. E nas próximas aulas vamos estudar um pouco mais dos complexos que formam essa carga afetiva que se encontra no nosso inconsciente. E como essas lembranças, elas possuem energia, força emocional, Elas às vezes tomam conta do ego. É o inconsciente que não somente se aproxima, mas toma conta da pessoa que não sabe o que fazer com aquela energia do inconsciente. E quantas vezes vocês já ouviram dizer, ou mesmo já disseram, que estavam fora de si em determinadas atitudes, determinados comportamentos? É porque somos tomados por essa força do inconsciente e não conseguimos até mesmo equilibrar essa força quando não temos um ego estruturado, um ego saudável para lidar com todo esse conteúdo. E aí chama a atenção da necessidade de harmonizarmos com a consciência lúcida a força que provém do inconsciente. Quantas atitudes nossas são inconscientes? Quanto do meu comportamento vem à tona, por mais que eu treine, por mais que eu queira, por mais que eu exercite, e emoções tomam conta da minha atitude, por mais que eu tente permanecer equilibrado? E aí a gente pode prestar atenção, às vezes, principalmente nas situações de incômodo, como é difícil lidar de forma diferente com o mesmo problema. E muitas vezes as pessoas dizem: mas Cláudio, eu tento fazer diferente, mas não consigo. É porque o inconsciente, sem que percebamos, sem interferência da consciência lúcida, trabalha e envolve o nosso campo da consciência. E enquanto não conhecemos isso, não conhecemos mais esses campos, essas forças que nos afetam, permanecemos como reféns dos nossos próprios conflitos, da nossa própria força inconsciente, que chama a atenção não para punir, mas para que nos harmonizemos com ela cada vez mais. E toda vez que a mente consciente dá-se conta de que o inconsciente se encontra envolvendo-a, é tomada por certas expressões de deslumbramento ou choque, já que é a totalidade, o oceano, incluindo o iceberg, que vem à tona. E aí Joana de Ângeles se utiliza de uma imagem que o próprio Freud trouxe, de que o inconsciente e a consciência seriam como um iceberg. A parte à tona seria a consciência, mas a grande parte que está submersa
seria o inconsciente. De que forma eu me relaciono com essa força que ainda me causa espanto, que ainda me choca? De que forma eu consigo perceber a atuação disso em toda a minha vida? Como eu promovo cada vez mais um mergulho no inconsciente para não ser refém dessas forças que me fazem, às vezes, tomar atitudes que eu não desejo, que me fazem, às vezes, esquecer determinadas experiências pela dor que elas me trazem? E nós vemos aí a importância da estruturação do ego, como foi tratado nos módulos anteriores. Porque quando eu tenho um campo da consciência saudável, eu passo a não mais negar o que vem do inconsciente. Eu primeiro busco entender, busco aceitar, para depois me libertar. É assim que nós fazemos e possibilitamos uma ponte saudável com o inconsciente. Primeiro, tendo uma atitude reflexiva. Reflexiva no sentido de perceber quais são as manifestações do inconsciente que ainda me afetam. Quais são as mensagens que trazem, por exemplo, sonhos e que me perturbam de certa forma e eu não sei lidar com essa energia. Pois não sei se já aconteceu com vocês de terem um sonho e aquele sonho modificar o humor do seu dia inteiro pela carga emocional que ele traz. Porque muitas vezes mantemos distantes da nossa consciência algo que nós não queremos lembrar, algo que foi doloroso no passado. E eu me recordo que certa feita eu lia num livro de análise junguiana a experiência de um jovem. Ele, com 40 anos de idade, ele se negava a cantar. Ele se negava, simplesmente. Dizia que não gostava de músicas, não gostava de cantar, e o terapeuta achou estranho aquele processo. E com o passar da análise, ele foi se recordando de certos eventos no passado. E certa feita, fazendo um trabalho de imaginação ativa, quando o terapeuta dá vazão a todo o campo do inconsciente, ele se recordou de um fato. Quando ele tinha 8 anos de idade, ele estava no banheiro cantando e a mãe chegou gritando com ele, dizendo que a voz dele era muito feia, que ele parasse de cantar. E naquele instante, ele, garoto, criança de 8 anos, prometeu a si mesmo que nunca mais cantaria. E ele não se recordava até então daquele fato. Aquilo ficou como uma força reprimida e foi para o campo do inconsciente, somente voltando a ser trabalhado aos 40 anos de idade. E a partir de então, ele pôde retomar uma coisa que lhe dava muito prazer. Não se transformou num cantor profissional, nem era necessário, mas pôde dar vazão a todo um conteúdo artístico que estava preso no inconsciente. Assim também nós vemos como a educação vai influenciando na relação que fazemos entre a consciência e o inconsciente. Quantas manifestações nossas, naturais da nossa alma, foram reprimidas pelos nossos pais, pelos educadores, que diziam que eram feias determinadas coisas, que diziam que nós éramos desajeitados, desengonçados, não tínhamos jeito para determinada perspectiva, determinada atitude, e nós fomos castrando em nós mesmos essas aptidões, essas pulsões, e tudo isso foi ficando arquivado no inconsciente. E quando volta ao campo da consciência, proporciona um choque, porque o ego rejeita. O ego não quer saber daquilo que pode trazer dor. É porque ficou gravado com a percepção infantil, a percepção de uma criança. E precisa da nossa elaboração consciente, da nossa permissão até mesmo, para que possa ser trabalhado, para que possa ser reintegrado em todo o material do campo da consciência. E Jung traz que o inconsciente tem também uma função compensatória, que busca regular a psique como um todo, através dos símbolos que aparecem nos sonhos e que não são conscientemente reconhecidos, ou os significados das situações
cotidianas que foram por nós ignoradas, ou conclusões a que não chegamos, ou afetos a que não foram por nós admitidos, ou críticas que deixamos de fazer a nós mesmos. Olha a quantidade de coisa que nós reprimimos na nossa vida consciente. A quantidade de energia que vai ficando guardada no inconsciente e que, enquanto não é trabalhada, não nos libera para o próprio caminho da individuação. Porque se a proposta espiritual é nos tornarmos seres integrais, nós podemos sermos homens e mulheres integrais enquanto não ativamos todas as energias do nosso campo psíquico? Seremos apenas parte. E não podemos ser parte. Temos que ser o todo para nos transformarmos em seres plenos, seres perfeitos, ou seres individuados, como propõe Carl Gustav Jung. Então, essa função compensatória significa que tudo aquilo que não é aceito no campo da consciência, tudo aquilo que é rejeitado por nós, de forma às vezes muito intensa, existe no nosso mundo inconsciente. Aquilo que você menos gosta, aquilo que você mais condena nos outros, existe também uma força muito similar no seu campo inconsciente. É por isso que nós temos que ficar atentos a tudo o que nos incomoda. Quais são as coisas que conseguem nos incomodar e nos tirar do lugar de conforto? Quando é que a gente fica e se sente como se estivesse fora do lugar ou pisando em um lugar muito, muito sutil, muito frágil e não conseguimos nos equilibrar? Quando é que nos sentimos na corda bamba e o nosso comportamento parece oscilar? Esses são, de certa forma, sinalizadores de que possuem forças no nosso inconsciente que não são aceitas pelo campo da consciência. Isso, de certa forma, significa que algumas situações da vida foram por nós ignoradas, reprimidas, não trabalhadas, e que, se não nos dermos conta, isso nos deixa e nos transforma em pessoas neuróticas. Precisamos perceber quais são as nossas neuroses, quais são os nossos distanciamentos do si mesmo, do self profundo que somos e que vamos deixando ao largo. Temos que trabalhar essas aptidões, essas possibilidades, para que a vida nos brinde com novas energias ao nosso dispor. E, relatando essa experiência a respeito do canto, eu me lembrei também de uma outra pessoa que também não cantava até os 60 anos de idade. E ela, num sonho, ela teve uma recordação. Ela se lembrou que, certa feita, que, cantando uma música, a mãe dela entendeu que ela estava falando um palavrão e lhe deu um tapa na boca, dizendo que ela nunca mais cantasse essa música. Essa pessoa passou anos, até os 60 anos, sem deixar que o canto viesse à tona. Cantarolava algumas músicas, mas não deixava que essa energia viesse da forma como deveria vir. E aos 60 anos de idade, ela começou a receber, através da intuição, músicas belíssimas que falam de paz, de espiritualidade, mostrando que toda essa energia estivera retida no inconsciente até o momento atual, e que somente agora, a partir do trabalho psicológico, trabalho espiritual, ela pôde liberar essa energia, ter a lembrança do passado, que ela não se lembrava também de forma consciente, e fazer com que essa compensação agora tivesse um ponto de equilíbrio. O inconsciente não precisava mais negar essa força. Aceitava a possibilidade até mesmo de errar, porque o que acontece? Como a pessoa foi reprimida, ela mesma passa a se criticar e se achar inadequada, se achar indevida, e que as suas manifestações não são muito boas. Nós vamos nos transformando nos nossos próprios algozes. Deixamos que os outros façam também isso, porque a nossa insegurança permite. E precisamos trabalhar a autoestima. Senão vamos deixando que invadam essas forças psíquicas
e que esse todo não venha à tona. Esse ser maravilhoso que somos, com inúmeras possibilidades, não manifeste a energia que existe em nosso inconsciente, porque não damos permissão para isso. Jung, então, vai trabalhar com uma nova instância do inconsciente. Certo, existia uma camada do inconsciente pessoal, chamado por Jung desta forma, que trazia as recordações da nossa vida, trazia tudo aquilo que foi negado, reprimido. Mas, além disso, Jung percebia algo mais. E ele diz que, além do inconsciente pessoal, encontram-se também no inconsciente propriedades que não foram adquiridas individualmente. Foram herdadas, assim como os instintos e os impulsos

viva, se encontravam vivos dentro de nós também. E isso ele percebia através dos mitos. Muitos dos pacientes relatavam sonhos que traziam mitos da antiguidade, vividos milênios antes de Cristo, e que esses homens e mulheres não tiveram como ter acesso. E Jung passou a se questionar, como é possível que esses homens, às vezes sem nenhuma cultura, tivessem acesso a mitos tão antigos, se não tivessem dentro da sua própria estrutura inconsciente camadas que proporcionassem acesso a essa história. E aí convém recordar que Jung, embora muito aberto às ideias espiritualistas, ele não era espírita. Ele não tinha efetivamente a crença da reencarnação que lhe trouxesse a chave da percepção do inconsciente coletivo. Porque quando observamos com o olhar espiritual, é lógico que o espírito traz toda a trajetória da sua evolução. E aí nós vemos, como apresenta Joana de Ângeles, que é indispensável, porém, ter-se em mente a presença do espírito, que transcende aos efeitos e passa a exercer a sua função na condição de inconsciente, depósito real de todas as experiências no larguíssimo trajeto antropossociopsicológico de que se faz herdeiro nos sucessivos empreendimentos das reencarnações. Então, a ponte com a espiritualidade. A proposta da psicologia espírita explica a ideia do inconsciente coletivo. Trazemos em nós mesmos a carga de homens e mulheres primitivos. E quantas vezes não agimos como tal? Quantas vezes o impulso desse homem, dessa mulher primitiva, vem à tona em nossa sociedade e basta que olhemos os telejornais ou os jornais escritos para ver a barbaridade de que ainda a humanidade é capaz. Para vermos o primarismo que ainda nos encontramos. Questão que até Allan Kardec propõe aos espíritos, perguntando se fôramos mesmo esses homens e mulheres primitivas. E os espíritos respondem a ele: tu mesmo foste no passado, deixando a impressão de que a nossa vivência passava assim pelas eras primeiras e ia deixando marcas em nosso inconsciente. Ia deixando arquivos e registros, fazendo com que nos tornássemos herdeiros de nós mesmos. Não trazemos à tona todas as lembranças de todas as pessoas, como poderia se supor através da percepção do inconsciente coletivo. Mas trazemos a nossa própria herança evolutiva, que de certa forma já imprime a trajetória da humanidade, porque passeamos enquanto centelha divina, desde os minerais até os vegetais, treinando a sensibilidade, o princípio da formação dos nossos sentidos. Depois, nos animais, treinamos os impulsos, os instintos, e aí vamos construindo sucessivamente toda a riqueza que somos nós. E o que fazemos dessa riqueza? O que temos feito da riqueza desse mundo inconsciente que habita em nós, a riqueza do nosso inconsciente pessoal com as suas experiências, a riqueza do inconsciente coletivo também, que nos traz grandes desafios, mas traz para nós também inúmeras possibilidades de transformação. Então, esse mundo inconsciente, ele é riquíssimo de novas possibilidades, mas nós temos que mergulhar mais profundamente nele. Esse é o nosso desafio. Não temer as manifestações do inconsciente, porque trata-se da nossa própria experiência. Não negar também as experiências dolorosas, porque são formas com que a vida nos treina para que o melhor de nós seja ativado, para que os recursos curadores que se encontram em nós venham à tona também na nossa personalidade. E isso a vida faz através de treinos. Somente que, enquanto não treinamos o ego, a consciência para isso, vamos deixando com que essas riquezas permaneçam mergulhadas no inconsciente. E enquanto o indivíduo não descobre a realidade do seu inconsciente,

permanecer na condição de vítima de transtornos neuróticos, que decorrem da fragmentação, do vazio existencial, da falta de sentido psicológico, por identificar apenas uma pequena parte daquilo que denomina como realidade. Temos que mergulhar e descobrir cada vez mais esse inconsciente, porque senão, nos recorda Joana de Ângeles, seremos vítimas desses transtornos neuróticos. Eu acho que ninguém gosta de ser chamado de neurótico, não é mesmo? Mas, de certa forma, acho que para nos aliviar um pouco, Jung dizia que, enquanto estivermos dissociados do self de maneira profunda, teremos sim as nossas neuroses, porque neurose significa separação da nossa essência. Então, de certa forma, somos todos neuróticos, se é que isso dá alívio um pouco para a nossa mente. Somos neuróticos porque ainda não efetivamos a conexão com o todo que nós somos. Ainda não trouxemos à tona todas as qualidades, as aptidões, as possibilidades do espírito que nós somos. Enquanto não fizermos isso, as nossas neuroses vão se manifestando, as nossas fobias, os toques, as nossas compulsões, tudo aquilo que se distancia do comportamento que poderia ser considerado como ideal, significa que estamos afastados da nossa essência, ou em essência, estamos neuróticos. Então, até mesmo através das nossas neuroses, e aí cada um deve se estudar para saber qual é a minha neurose, onde é que eu me comporto de forma desequilibrada perante a vida? Onde é que o meu comportamento é atingido e eu saio do prumo, saio do equilíbrio? Esse ponto pode ser considerado o meu ponto de neurose. Certo, mas não fique preocupados ao descobrir o seu ponto de neurose. Ele será apenas um indicador da força que existe no inconsciente e que você ainda não integrou no campo da consciência. Qual é a sua neurose? E aí algumas pessoas me dirão, eu tenho compulsão. Tenho compulsão por doce, tenho compulsão por compra. E recordando a compulsão, às vezes, por doce, né, que é muito comum nas pessoas, algumas associações revelam por que essa compulsão passa a se dar na criatura humana. O que nos recorda o doce? E aí muita gente vai se lembrar da infância, do contato da mãe com o avô, com os pais na infância, onde tinha muito doce, e de certa forma se associa à afeição. Então, todas as vezes, lógico que isso não é generalizado, todas as vezes que eu sinto um pouco a falta desse afeto, um vazio no sentimento, eu posso procurar compensar com a geladeira, onde está aquele pedaço de bolo, aquele brigadeirozinho, aquele sorvete. E tudo isso vai se manifestando como uma neurose, uma compulsão, que me desvia do foco do problema. Eu penso que aquilo vai me aliviar, e aí como todo sorvete que tem na geladeira. Ou então chego no bolo, né, e devoro aquele bolo que se encontra à minha frente, como se isso fosse aplacar o meu vazio, a falta de afeto que eu sinto naquele momento. Enquanto que somente o trabalho consciente com aquela força irá proporcionar um equilíbrio para que eu não precise mais compensar em atitudes desequilibradas. É por isso que as compulsões também são ótimos sinalizadores do que falta no meu campo inconsciente. Se são compulsões por compra, eu preciso verificar aonde eu estou deixando de lado os meus próprios valores internos e tentando desviar com valores externos para compensar talvez uma baixa autoestima, um desvalor que eu sinto e que não consigo perceber em meu mundo íntimo. Reflexionando sobre isso, vamos conhecendo um pouco mais do nosso comportamento e percebendo as forças em desequilíbrio que se encontram no campo inconsciente. E aí Jung também irá trazer que, além de memórias de um passado consciente longínquo, também pensamentos inteiramente novos e ideias criadoras podem surgir do inconsciente. Ideias e pensamentos que nunca foram conscientes, como um lótus,
nascem das escuras profundezas da mente para formar uma importante parte da nossa psique subliminar. Então não existem somente forças desconectadas no sentido de serem forças negativas. Existe muita riqueza em nosso mundo inconsciente. Mas enquanto negamos também a sombra, a parte densa, vamos negando também a sombra dourada, a parte luminosa desse inconsciente. E temos que aprender a lidar com tudo. E acredito e tenho percebido que a vivência na doutrina espírita, ela proporciona viver de forma saudável com o inconsciente. E temos que estar atento a isso. A busca de uma proposta religiosa não pode negar os nossos desejos, as nossas pulsões, para que a essência venha à tona. Não pode nos transformar em criaturas como se fossem robôs com um comportamento padronizado. Temos a nossa individualidade e temos que lidar com a riqueza de que somos, com o todo que somos, para trazer à tona o ser maravilhoso que nascemos para ser, mas que nós muitas vezes não deixamos vir à luz da consciência. Essas reflexões são um convite ao mergulho no nosso mundo inconsciente. São um convite a conhecermos um pouco mais desse mundo que faz parte da nossa essência, mas que nós, por não sabermos lidar com essas forças, por termos dificuldade muitas vezes com o que foi reprimido e negado, vamos deixando de lado. Mas para sermos seres integrais, temos que conhecer cada vez mais. É por isso que quando chegavam ao oráculo de Delfos buscando respostas, ali à frente do pórtico, o oráculo já apontava: homem, conhece-te a ti mesmo. E para conhecer a si mesmo, é necessário conhecer o nosso mundo inconsciente. Ficamos por aqui hoje, então, com as nossas reflexões, deixando votos de muita paz para todos e até o nosso próximo encontro.

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Para nossa sobrevivência, somos portadores de emoções. Saber reconhecê-las, expressá-las, administrá-las em proveito do próprio crescimento, mas nunca negá-las, porque fazem parte do nosso próprio arcabouço existencial. O neurologista Antônio Damasio, em O Mistério da Consciência, nos diz que as emoções são parte dos mecanismos biorreguladores com os quais nascemos equipados, visando a sobrevivência. Por isso que, em diferentes partes do mundo e em diversas culturas, as emoções são tão facilmente reconhecidas. Então nós vemos que a ciência considera como parte dos mecanismos biorreguladores, ou seja, reguladores da vida. As emoções funcionam como um sinal de alerta, de alarme, como uma preparação do corpo para aquilo que os sentidos percebem. E o corpo tem que dar a resposta devida de acordo com a situação que nós vamos vivenciando. Mas também, por isso mesmo, podemos perceber nas diversas culturas as manifestações emocionais presentes. E isso se refere a um estudo feito pelo psicólogo Paul Ekman, que verificou que em diversas partes do mundo as expressões faciais denotavam as emoções, dando mostra que se tratava de algo universal, de uma manifestação universal que fazia parte de todas as nossas ferramentas para o processo evolutivo que seguíamos. E nos diz Joana de Ângeles em Amor, Imbatível Amor, que a emoção pode ser definida como uma reação intensa e breve do organismo a um lance inesperado, a qual se acompanha de um estado afetivo de concentração penosa ou agradável, do ponto de vista psicológico. Também pode ser definida como o movimento emergente de um estado de excitamento, de prazer ou dor. Então temos um impulso no nosso organismo. Funciona como uma fagulha que é acesa e que nos aponta determinada direção. Um lance inesperado que traz consequências psicológicas, que faz parte do nosso arcabouço animal, mas cuja psique humana já ressente os seus efeitos. E são justamente esses efeitos que nós temos que tomar cuidado, temos que conhecê-los para saber se os nossos instintos não nos estão levando a decisões ou atitudes exageradas. Saber se as nossas emoções não estão sendo canalizadas de forma destrutiva, porque esse que se torna o problema. O problema não é ter emoções, porque todos as temos. E se temos, faz parte do projeto divino para cada um de nós. Faz parte de uma energia necessária para o nosso processo evolutivo. Mas quando não sabemos direcionar aquilo que nós temos, isso sim se torna destrutivo. Por isso que nós temos que estar atento se as emoções geram sensações no sentido do prazer ou da dor. No reino animal, isso eram sinalizadores. Gerando estímulos de prazer, o animal seguia em seu encalço. Gerando dor, disso o animal, de certa forma, se afastava. Mas nesse intermédio, nesse meio, o homem atinge a consciência. E isso faz uma diferença incrível em seu processo. Os animais não possuem discernimento, não possuem a razão, mas nós, seres humanos, já a possuímos. Não devemos somente ser direcionados àquilo que causa prazer. E não devemos nos afastar sempre da dor. É lógico, são sinalizadores importantes. Não significa negar as emoções, negar os instintos, negar os impulsos, mas aprender a lidar com elas. Canalizá-las de forma devida para que esses impulsos não sejam algo destrutivo para as nossas vivências. Mas será sempre que nós devemos seguir as nossas tendências emotivas, instintivas? É lógico que temos que estar atento a elas, porque são uma sabedoria que foi sendo construída ao longo de todas as eras. Mas temos que saber dosar,
como o tempero que colocamos em uma comida. Se não há tempero, a comida fica sem sabor. Não tem o gosto quando a provamos. Se tem um tempero excessivo, ela também não serve para ser provada. Mas se está na medida certa, se torna numa grande iguaria. Assim também as emoções. Porque o desafio que temos é dar um passo adiante na evolução. Às vezes aprender a conviver com aquela emoção, com a dor que ela traz, com o prazer que ela traz, mas não nos permitir os excessos. Porque sempre, como já nos advertia o oráculo de Delfos, nada em excesso. Era uma das frases que constavam do oráculo de Delfos. Nada em excesso. Em um animal, por exemplo, a reação a uma determinada situação pode ser correr, imobilizar-se, lutar ferozmente contra o inimigo ou iniciar um comportamento prazeroso. Nos humanos, as reações são essencialmente as mesmas, influenciadas, espera-se, pelo raciocínio e pela sabedoria. Olha como ressalta e nos chama a atenção dessa importante conquista da raça humana, o raciocínio e a sabedoria. Os animais preparam-se para imobilização, para correr, para lutar ou para fugir. Imaginemos nas eras priscas aqueles animais gigantescos atingindo outros animais menores que tinham que usar das suas artimanhas. A princípio, a emoção os preparava para fugir, quando isso era possível. Bombeava o sangue nas extremidades, nos músculos que precisavam de força e o animal fugia. Ou então paralisava-se. Quantos animais ficam paralisados para sobreviver? Fingem-se de mortos e assim são salvos. Ou então lutar quando não havia jeito. O corpo era preparado para aquele momento. As emoções, funcionando como um laboratório químico dentro do corpo, davam toda a energia necessária para que sobrevivêssemos. E isso acontece até os dias atuais. Há poucos dias atrás, eu estava atravessando a rua e olhei para os dois lados da rua. Esperei o sinal fechar e ia atravessando. Atravessei a primeira parte da rua, olhei para o lado, não vinha carro. Quando já ia dando o primeiro passo, um carro pela contramão passa muito próximo a mim. Meu corpo gelou naquela hora. A respiração parece que ficou paralisada. A pele ainda mais branca, como alva, como uma alma, como dizem, né? Como um fantasma. E eu atravessei a rua, o restante da rua, o corpo começou a tremer da emoção que foi sentida naquela hora, e eu andei e caminhei um pouco adiante. O carro parou logo adiante. E eu decidi conversar com a pessoa que havia feito aquilo, porque havia tomado uma atitude inconsequente, poderia tirar ali uma vida, ou a minha, ou de outras pessoas. E quando eu cheguei para conversar com ele, ele: me desculpe, meu amigo, eu estou gelado até agora. Ou seja, o corpo dele também teve aquela reação e ele ficou congelado. Por isso parou o carro adiante, porque não conseguia levar o carro adiante. Isso foi um exemplo para mim, dizia ele. Foi uma lição e eu espero não repetir esse tipo de atitude porque foi inconsequente, inconveniente, eu peço desculpas. Conversamos um pouco. E a respeito daquele incidente, que poderia ser um incidente fatal, mas ali eu percebia também como agem as emoções. O corpo é preparado para paralisar-se, porque naquele momento, se eu fosse tomado de fúria e corresse, naquele instante poderia perder a vida. Se eu fosse tomado pela raiva depois, poderíamos ter uma briga e o instinto animal levar a consequências destrutivas, danosas, para mim e para o outro. Mas como nós somos portadores da razão, já podemos respirar, já podemos discernir, já podemos usar, como diz Antônio Damasio, o raciocínio, a sabedoria, para perceber o que o corpo diz, mas não ser ditado simplesmente pelas emoções primárias. Não ser ditado pelos impulsos, pelos instintos, que são e funcionam até determinado ponto como algo importante, mas que precisam estar aliados à sabedoria, à conquista da razão como algo superior. Mirei Lopes, na famosa obra
Quatro Gigantes da Alma, nos diz que três são as emoções primárias nas quais se encontra toda a gama de reflexos e deflexos de fuga, agressão e fusão possessiva. Seus nomes mais comuns: o medo, a ira e o afeto. Afeto ou amor, ele chama de amor, mas o sentido que ele dá a essa emoção é a busca do afeto, como veremos adiante. Então, essas três emoções primárias fazem parte de toda a nossa herança animal. Quem é que não sente medo? Quem é que nunca sentiu um tremor, uma sensação desagradável, um desejo de não seguir adiante, um pavor perante determinada situação? E normalmente o medo é interpretado como uma emoção negativa. Mas será que é somente uma emoção negativa? Será que o medo também nos preserva de determinadas situações? Será que envolvidos por essa emoção, o nosso instinto não quer dizer: preste atenção, verifique, observe? Não quer simplesmente nos paralisar, mas dar um freio a um impulso que pode ser destrutivo naquele momento. Quem é que não sente medo? Todos temos, porque faz parte da nossa herança. Patológico que se torna quando esse medo nos paralisa, quando esse medo nos detém, quando devemos avançar, seguir adiante, quando esse medo nos impede conquistas importantes para o ser espiritual que somos. Aí sim o medo começa a se transformar num medo patológico. E muitas vezes precisamos nos precaver de determinadas situações, das agressões físicas, das agressões verbais, de determinadas circunstâncias que não precisamos viver, e o corpo já nos aciona essa proteção chamada medo, mas que não deve se transformar em um fator impeditivo das nossas conquistas. Eu até hoje, passado já algum tempo da atividade doutrinária, muitas vezes chego a determinado lugar, determinado ambiente, e sinto aquela reação inicial como medo a falar no corpo, o tremor, trazendo medo junto com a ansiedade, como veremos adiante. Isso é um resultado perfeitamente natural. Mas eu já me proponho a não me deter por ele. Falo: bom, o medo pode ficar aí, mas eu vou seguir. Eu tenho uma tarefa a cumprir, eu tenho algo a dizer. E darei sequência ao meu projeto. E isso faz parte do arcabouço emocional, da conquista que vamos racionalizando. Assim também a ira ou raiva. Quem é que não sente raiva? Muitas vezes, nos templos religiosos, as pessoas veem como uma emoção negativa: raiva, eu? Mas você, e outros dizem, para alguns que tomam uma decisão mais irada: mas você não é espírita? Está com raiva? Sim, estou com raiva. Estou com raiva porque eu sou ser humano e todos os seres humanos são portadores de emoções. E como a raiva é uma emoção muito natural, nós também sentimos raiva. Mas não precisamos mais, como faziam os animais ou os homens e mulheres da caverna, esgoelar os outros, voar na garganta dos outros, matá-los por conta de nossa raiva. Já podemos racionalizá-la, o que não significa negá-la, reconhecê-la, mostrar, indignar-se, mas transformar essa emoção em algo positivo. Quantas vezes as pessoas tomam atitudes necessárias porque foram tomadas pela raiva e transformaram, canalizaram essa raiva, transformando-a em indignação. A indignação tão necessária dos nossos dias atuais, quando vemos tantas atitudes equivocadas, quantas posturas erradas. Devemos nos calar? Ou somos parte também desse todo que devemos educar, devemos transformar, e por isso a raiva tem que ser percebida, trabalhada e bem canalizada. Assim como as emoções do afeto, esse afeto inicial que nos conecta ao outro. E nos animais já verificamos essas reações primárias de afeição. Quando Joana de Ângeles nos diz, a fera que lambe a sua cria será no futuro aquela mãe que embalará a criança junto ao seu seio. Ou seja, ali se começam os treinos para o sentimento,
O animal ainda não tem desenvolvido o sentimento. Tem a emoção do afeto, que um dia conduzirá à conquista do amor. E em encontro com a paz e a saúde, a benfeitora diferencia as emoções dos sentimentos, dizendo o seguinte: as emoções funcionam automaticamente, sem consciência direta da ocorrência, enquanto que os sentimentos são percepções conscientes das ocorrências. E aí já verificamos a diferença. Quando chegamos na idade da razão, passamos a conquistar os sentimentos. E a função desse arcabouço emocional é ser percebido e orientado para a conquista dos sentimentos nobres, do amor, da fraternidade, da solidariedade, da transformação, da energia transformadora, e essa deve ser a busca dos homens e mulheres da era atual. Esses são os nossos desafios: transformar toda essa herança, esse arcabouço instintivo, em algo que nos impulsione à totalidade, à conquista de nós mesmos, à conquista de um ser que possa perceber o que vive, perceber o seu contexto e agir de maneira a transformar tudo aquilo que vive, porque se temos emoções, não devemos por elas ser possuídos. Jung dizia muito bem a respeito dos complexos, quando dizia que o problema não era simplesmente ter complexos, porque todos nós temos complexos. E lembremos, a base dos complexos são as emoções. As experiências que têm um arcabouço emocional vão se formando complexos de acordo com o tipo de experiência. E nós devemos perceber para não sermos tomados por esses complexos. E a partir da conquista da consciência, vamos sendo orientados pelos sentimentos. Os sentimentos, então, têm um direcionamento da razão. Quando eu percebo a emoção, quando eu vou arquivando essa emoção, quando eu consigo percebê-la, diferenciá-la, direcioná-la, já trabalho com a noção de sentimentos, porque a razão está unida a essa parte instintiva do ser. Erich Berne, que é o pai da análise transacional, ele nos diz que, além das emoções já citadas por Mirei Lopes, a alegria e a tristeza também seriam emoções básicas. E desde a detonação da carga emocional até o seu efeito corporal, três tempos da emoção podem ser identificados: o sentir, o expressar verbal, o atuar corporal. Então nós vemos que, a respeito da estrutura emocional, até mesmo os teóricos têm certa divergência, mas vão incluindo partes importantes da nossa percepção, porque alegria e tristeza vão sendo percebidos na nossa herança, na nossa caminhada, desde cedo no processo evolutivo. São como o processo inicial da emoção. E passamos por essas três partes: o sentir. O sentir é a base instintiva. Todos nós sentimos as emoções. Todos nós temos uma carga emocional. E isso não diferencia o homem do animal. Mas essa segunda etapa, o expressar verbal, nos diferencia. Temos a capacidade de expressar verbalmente as nossas emoções. Falar a respeito da raiva que sinto, falar a respeito do medo, falar a respeito do afeto, dessa conquista que vai unificando e que nos impulsiona a algo mais importante. Então, essa capacidade de perceber, sentir e expressar nos diferencia dos animais nessa conquista. Infelizmente, muitas culturas velam ou até mesmo vedam a expressão emocional. Nós ficamos tolhidos em nossas expressões tão naturais do processo evolutivo. E quantas vezes isso se torna a base das nossas neuroses, das nossas psicopatologias, porque a emoção cumpre um caminho: sentir, expressar verbal e o atuar corporal. E aí advém um outro problema também nesse atuar corporal.
Quantas vezes nós engolimos as nossas emoções? Como uma criança que chora e o pai ou a mãe diz: engula seu choro, engula seu choro. E a criança, desde cedo, é orientada a não expressar uma emoção muito natural que sente nela mesma. Ou então somos obrigados a não sentir medo. Você é homem, você não pode ter medo. Você tem que ter coragem. Por que não posso ter medo? Por que não posso sentir essa emoção tão natural? Não devo ficar paralisado pelo medo, que é diferente. Devo desafiar o medo dentro dos limites naturais. Mas sentir é algo muito natural. Também a raiva. Quantas vezes somos tolhidos no meio espírita, no meio religioso? Você não pode sentir raiva. Mas por que eu não posso sentir raiva? Se já se trata algo do meu arcabouço, então esse processo de sentir, expressar, e expressar isso no corpo também, o atuar corporal, se transforma em algo saudável. É lógico que nem sempre podemos demonstrar todas as emoções que sentimos. Mas o importante é que você não as esconda de você mesmo. Não esconda suas emoções de você. Às vezes o ambiente não permite uma expressão. Mas depois, internamente, faça sua reflexão. Perceba esse arcabouço emocional, porque isso faz parte da construção do nosso mundo psíquico, da percepção psíquica e da nossa evolução. Joana de Ângeles, em Atitudes Renovadas, nos diz que quando são cultivadas as reminiscências das emoções danosas, há mais facilidades para que outras se expressem ante qualquer circunstância desagradável. Como não se pode, nem se deve viver de experiências transatas, o ideal é diluir-se em novas experiências todas aquelas que causaram dor e hostilidade. E aí uma chamada de atenção, uma reflexão. Quando vivemos na reminiscência de emoções dolorosas, danosas, vamos arquivando a dor sofrida, vamos arquivando a tristeza, a raiva, que se transforma em mágoa, se transforma em ressentimento. E tudo isso é veneno para o nosso corpo, é veneno psíquico, que vai afetar quem em primeiro lugar? Quem será o afetado dessa emoção não expressa, dessa atitude que não foi reflexionada, reelaborada, senão nós mesmos? Essas atitudes danosas no nosso comportamento se voltam contra nós mesmos. Por isso a revivemos como circunstâncias desagradáveis. Por isso que constantemente a nossa psique traz à mente, por isso o nome ressentimento, sentir novamente aquilo que ficou guardado, mas não foi resolvido. Por isso que sentimos a carga emocional. Por isso que as pessoas às vezes falam que quando nós perdoamos, nós esquecemos. Não é inteiramente verdade, porque o esquecimento faz parte da memória. Mas é certo que quando diluímos uma carga emocional, isso fica de forma suave e leve no nosso inconsciente, que é capaz que não tenhamos uma recordação constante daquele fato, e a temos, essa recordação constante, quando esse arquivo não ficou bem elaborado. Quando guardamos algo que não ficou resolvido em nossa psique e trazemos à tona em nosso mundo emocional essas dores, essas dificuldades, e quantas dificuldades vão sendo guardadas. As emoções negativas vividas com pai, com mãe, principalmente esses dois do contexto familiar, mas também com irmãos na escola. Isso tudo vai formando o arcabouço emocional, se transformando em complexos, e que se não são trabalhados, tolhem a nossa energia, ou seja, aquela energia que poderia ser usada para o nosso processo de individuação, de plenitude, de planificação, vai ficando retida. E como nós precisamos de toda essa energia para a conquista do todo que somos, não desenvolvemos certos aspectos da nossa existência por conta dessas energias que ficaram retidas, carga emocional que não foi trabalhada, gerando dor e hostilidade.
Continua a benfeitora dizendo que não se deve lutar contra as emoções, mesmo aquelas denominadas prejudiciais, antes cabendo o esforço para desviar-se à ocorrência daquilo que possa significar danos em relação a si mesmo ou a outrem. Não lute contra as suas emoções. Seja verdadeiro, pelo menos consigo, quando sentir raiva, medo, alegria, tristeza, dor, quando estiver alegre e contente, porque todas as emoções fazem parte de ferramentas para o nosso aprimoramento. Não negue algo que é muito natural em você. Isso não quer dizer que não devamos reflexionar a respeito dessas emoções, porque se elas se repetem, isso tem uma causa. Se elas se repetem, não significa necessariamente que há um risco externo, mas que algo interno também pode estar mal trabalhado. Porque também as emoções, elas são trazidas à tona através do inconsciente. Quem é que não teve um sonho em que viveu determinada situação e que acordou com aquela emoção vivenciada no sonho? Ou seja, o fato na realidade objetiva, como a chamamos, não existiu, mas existiu na realidade subjetiva, na realidade do inconsciente, e trouxe uma carga emocional, provavelmente arquivada nesse inconsciente, que necessita ser liberada, necessita ser trabalhada, necessita ser transformada, para que não signifique danos contra mim mesmo, porque fazem parte dos meus complexos, ou contra o outro, porque irei tomar atitudes equivocadas, se estiver baseado nessas emoções que não foram trabalhadas em mim mesmo. Daniel Goleman nos diz que o impulso é o veículo da emoção. A semente de todo impulso é um sentimento explodindo para expressar-se em ação. Os que estão à mercê dos impulsos, os que não têm autocontrole, sofrem de uma deficiência moral. E se há duas posições morais que nossos tempos exigem, são precisamente estas: autocontrole e piedade. Como é profundo ver isso de um psicólogo que parece que tem um olhar mais profundo, mesmo que não seja religioso, mesmo que não seja espiritualista, conseguiu atingir algo profundo para a alma nessa percepção de que nós não devemos ficar à mercê dos nossos impulsos. E que nesses tempos nos são exigidas duas atitudes: autocontrole. Autocontrole perante toda essa barbárie que vivemos nos dias atuais, nada obstante os grandes avanços que já temos. Quanta violência no mundo! Quantas dores poderiam ser sanadas se tivéssemos tempo para respirar, perceber o nosso impulso emocional, mas não dar vazão àqueles que são destrutivos e direcioná-los de forma positiva. Piedade, como diz Daniel Goleman, para todos aqueles que não sabem ainda como expressar as suas emoções, vivem ainda das emoções primárias, das sensações rudes do corpo, porque ainda não percebem os prazeres da alma. Ainda não conquistaram esse algo importante para o psiquismo. Mas se nós já podemos, talvez não conquistar como um todo, mas antever esse processo, direcionar-nos para esta conquista, que tenhamos piedade e, além disso, sejamos e atuemos como educadores, sempre que possível. Educando a nós mesmos em primeiro lugar, porque o homem e a mulher precisam educar-se para depois se transformarem em educadores, porque através do próprio exemplo poderão mostrar que não devemos ser reféns dos nossos impulsos, das nossas emoções, mas podemos ser auxiliares, coordenadores de toda essa bagagem que temos em nosso psiquismo. E completa Joana de Ângeles dizendo que, não se podendo viver sem as emoções, cuidar-se daquelas que edificam em detrimento das que perturbam. Tal é a missão do homem e da mulher inteligentes na Terra. Possuímos e fomos conquistando ao longo da nossa escala evolutiva as emoções.
No princípio, no reino vegetal, eram apenas sensibilidades. A sensibilidade da flor que responde ao toque, da planta que já convive com o meio em que vive. No reino animal, essa emoção ganha impulso. O arcabouço emocional fala mais alto. E vamos trabalhando de forma germinal os sentimentos que vamos a ser portadores no futuro dessa escala evolutiva. Conquistamos a razão, conquistamos a consciência. E nessa conquista da consciência nos permite algo importante. Não precisamos ficar mais à mercê dos nossos impulsos. Portanto, posso senti-los, posso percebê-los, mas isso é algo muito sutil. Mas não preciso mais brigar de gladiar com o outro. Não preciso mais ser refém dessas sensações rudes do corpo, porque além dos prazeres do corpo, existem os prazeres da alma. Esse sim nós devemos alimentar nesses dias tão cheios de desafio. Nesses dias em que, nada obstante os avanços da tecnologia, a mídia ainda vive das emoções rudes do ser humano e ainda nos alimentamos da raiva, do ódio. Basta ver o que é vendido por esta mídia e verificar que tipo de emoção ela alimenta nas pessoas. Mas eu tenho consciência e não preciso mais estar refém disso. Se aquilo que me trazem não me serve, eu não preciso aceitar. Se é um canal de televisão, às vezes nos esquecemos que nós podemos mudá-lo. E aí muitos dizem, mas nenhum tem programação boa. Nós podemos desligar o aparelho de televisão, pegar um bom filme, ler um bom livro, escutar uma boa música. Quantas boas obras musicais falam a nossa emoção profunda e se transformam num sentimento suave que eleva a alma, que nos proporciona reflexões mais profundas. E nós continuamos nos alimentando da música que chama as sensações mais rudes. Basta observar a grande massa. Basta observar o comportamento coletivo daqueles que ainda não percebem o processo de individuação. Mas nós, que já sabemos que somos portadores da consciência, desta luz que nos guia, podemos sim perceber essas emoções, canalizá-las à luz da consciência e à luz da razão. E a pouco e pouco, direcionar todo esse arcabouço, toda essa energia que nos forma e que somos formados à conquista da individuação, à conquista da plenitude em nós mesmos. Ficamos por aqui com as nossas reflexões. Desejamos muita paz a todos e até o nosso próximo encontro.

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Queridos companheiros, aqui estamos de volta para dar continuidade ao estudo do capítulo 6, o Cristo Consolador, nos itens 7 e 8. Então, estávamos conversando sobre essa questão da paz, né, do remédio para a paz, de atender ao apelo de Jesus, e que precisamos buscar Jesus. E o que é buscar Jesus? Buscar Jesus é exatamente fazer ao outro aquilo que nós gostaríamos que o outro nos fizesse, né? Jesus nos faz um apelo para nós observarmos a lei, para nós nos voltarmos para as coisas espirituais, para nós nos vermos como realmente somos, espíritos imortais, e nós não atendemos ao apelo, né? Muitas vezes nós ficamos revoltados com as coisas que nos ocorrem, perguntamos por que eu? Por que isso aconteceu comigo, né? Parece que nós continuamos surdos aos apelos de Jesus. Não confiamos em Deus, não confiamos na vida futura, nós somos espíritas. Olha o que nós, os espíritas falaram, né? Pois que vocês se dizem espíritas, demonstrem isso, né? Demonstrem que são espíritas. Então, nós não podemos, quer dizer, até podemos, mas não devemos nos desesperar diante dos acontecimentos que se nos apresentam, dos acontecimentos que ocorrem conosco, porque podemos ter certeza absoluta de uma coisa. Nós somos regidos por uma lei, que é a lei de causa e efeito, a lei de ação e reação. E ninguém passa por aquilo que não precisa passar. Ninguém. Injustiças existem, sim, mas não injustiçadas. Porque tudo aquilo pelo qual nós passamos é porque temos a necessidade. E essa necessidade, ela está na razão do nosso progresso, da necessidade do nosso progresso. Então, queridos companheiros, vamos atender aquilo que Jesus nos conclama, né? O Espírito de verdade nos conclama a que nós realmente nos amemos, né? Quando ele diz lá no outro item, espíritas, amai-vos, eis o primeiro ensinamento. Instruí-vos, eis o segundo. Jesus nos falou, conhecereis a verdade e a verdade vos fará livres, vos libertará do jugo das paixões, das superstições, dos medos, das angústias. Mas é preciso que nós consolidemos a nossa fé. Porque às vezes nós dizemos, eu acredito em Jesus, eu estou na casa espírita há tantos anos, eu trabalho e minha vida continua a mesma coisa. Às vezes nós ouvimos isso. Mas será que nós entendemos exatamente a proposta de Jesus e da doutrina espírita? Quando nós dizemos assim, demonstramos que não entendemos nada. Não estamos entendendo a proposta de Jesus, que é exatamente nós nos tornarmos melhores, melhorarmos o nosso sentimento. Os Espíritos nos dizem que sentimento sem conhecimento é auxílio limitado. E conhecimento sem sentimento é força destrutiva. Então, eles têm que andar juntos, de braços dados, para que nós realmente possamos seguir adiante, para que possamos progredir. Jesus, na verdade, quando ele nos concita ao perdão, quando ele nos concita a progredir, né, quando nos concita a ser melhores, ele está nos lembrando a nossa real condição, que é de irmãos em humanidade. Nós não podemos nos esquecer disso. Porque o que nós temos visto? O que é que nós temos visto? Nós observamos, nós sentimos, muito mais que observar, nós sentimos que está faltando esse sentimento de fraternidade. É uma total falta de noção do que seja, do que venha a ser a fraternidade. E olhem que a própria natureza nos dá lições em relação a isso.
os animais, né, nos dão exemplos de solidariedade, eles providenciam alimentação para os seus filhotes. Há pouco tempo houve uma reportagem que a cachorrinha pegava uma bolsa, né, e levava, não apenas para os cachorros, mas outros animais, né, me parece que aves também, vinham comer dessa refeição, desse alimento que sobrava, que a companheira colocava lá e observou, começou a observar, né, o que aquele cãozinho fazia com aquele alimento. Nós vemos os gansos que voam em posição de V porque eles se sustentam uns aos outros. Eles animam uns aos outros, de respeito, eles saem, quando um tem algum problema, eles saem daquela formação, dois saem com o outro companheiro para apoiar. E é isso que está faltando em nós, que somos seres pensantes, que somos espíritos imortais, né? Ali no animal há o princípio inteligente. Até os vegetais, os mundos são solidários, né? Os vegetais também, porque já foi observado que há um coeficiente de produção maior nas plantas, né, nos vegetais, quando elas são colocadas entre companheiros da mesma espécie. Então, Martins Peralva chama isso até de amor-cooperação. E os próprios minerais, né? Há a força da coesão, a coesão molecular, e ele chama até isso de amor-atração. Então, queridos companheiros, nós realmente estamos aí com recursos, muitos recursos, a doutrina espírita, Jesus, né, os ensinamentos de Jesus são valiosíssimos e são recursos, a doutrina espírita traz também esses recursos, né, através do esclarecimento, para que nós melhoremos, para que nós realmente encontremos esse remédio, ele está aí. Né? Ele diz que no futuro... pratiqueis, isso é o espírito de verdade aqui no item 7, que no futuro pratiqueis a lei divina, humildes e submissos ao Criador. Amai e orai, sede dóceis aos espíritos do Senhor. Invocai-o do fundo do coração. Então ele vos enviará seu filho bem-amado para vos instruir e vos dizer estas boas palavras. Eis-me aqui. Venho até vós, porque me chamais, como ele fez com a vendedora de essências finas. Muito, muito lindo, né? Muito importante. Essa questão de melhorar o sentimento. Eu lembro que certa feita, o nosso querido presidente, que nós sempre que podemos, né, citamos, nosso querido presidente Altivo, ele relatou um fato, né, ocorrido com um dos mentores da casa, da nossa casa, que é o doutor Herman, em que ele estava, né, fazendo uma reunião de atendimento espiritual, né, conversando com os espíritos, e o espírito disse para ele: o que você está fazendo? Ele dava passes, né, também nos médiuns, e ele disse: o que você está fazendo, eu também sei fazer, que era manipulação de fluidos. E aí doutor Herman diz assim para ele: você prestou bastante atenção no que eu estou fazendo? Então ele olha, fica triste o espírito, né, que estava sendo doutrinado, e diz assim: o que eu faço não tem brilho, e o que você faz tem. Ele diz, e doutor Herman então vira-se para ele e diz assim: vem, filho, eu vou te ensinar como se faz. Olha, belíssimo, eu até me emociono quando conto isso, né? Quando conto isso, porque realmente mostrando o quanto esses espíritos, eles se condoem, eles vibram por nós, eles torcem por nós, eles apostam em nós, né? E eles... tem certeza, porque a lei é de progresso, né? Então eles têm certeza da nossa redenção, vamos dizer assim, né? Então, queridos companheiros, a exemplo de Jesus, vamos fazer como eles, vamos fazer como ele fazia, né? Como ele disse, na verdade: Pai, perdoa-lhes, porque eles não sabem o que fazem, diante de tudo isso que aí está, né? E vamos, então, fazer uma pequena prece, dizendo assim: Pai nosso que estás nos céus,

voltar-se ao cristianismo redivivo, e nós trabalharemos o compromisso com a unificação em Jesus. Paulo de Tarso, já a sua época, ele se ocupava com esse tema, que é muito recorrente dentro do movimento espírita atual, que é a unificação. Nós vamos ver alguns trechos das epístolas, que ele fala de uma forma muito direta sobre essa questão da união e da unificação. A importância disso para o cristianismo nascente, e nós vamos fazer toda a ponte com o cristianismo atual, o cristianismo redivivo, que é o propósito da doutrina espírita. Inicialmente, trabalhando os aspectos da unificação em Jesus, o significado da unificação em Jesus. Nós vamos estudar um trecho de Epístolas de Gálatas, no capítulo 2, versículos 11 em diante. Essa é uma passagem que Paulo relata em Gálatas, no capítulo 2, e temos no livro Paulo Estevão todo um aprofundamento daquilo que ele coloca de uma forma bem simples aqui em Gálatas. No Paulo Estevão, nós vamos aprofundar daqui a pouco o texto do Paulo Estevão, que é muito interessante, a respeito de uma situação em que Pedro, conhecido também como Cefas, Simão Pedro ou Cefas é a mesma pessoa, ele visita a igreja de Antioquia. E nessa visita que Pedro faz a Antioquia, vindo de Jerusalém, porque Pedro ficava em Jerusalém, e Paulo e Barnabé, eles orientavam a igreja de Antioquia, que eram as duas maiores igrejas na época, Jerusalém e Antioquia. E Pedro vai até Antioquia para visitar os cristãos, que em sua maioria eram gentios. Diferentemente de Jerusalém, a maioria dos cristãos eram judeus que foram convertidos ao cristianismo. Em Antioquia, já eram a maioria os gentios. Então é sobre essa passagem, essa visita de Pedro, que Paulo relata aqui em Gálatas, no capítulo 2, versículos 11 em diante, e que nós vamos também estudar no livro Paulo Estevão, porque essa passagem é muito importante para nós entendermos o espírito da unificação. Toda o espírito da unificação está colocado nesta passagem e na postura que Pedro teve naquela época de favorecer a união e não a discórdia. Então vejamos aqui no capítulo 2, versículo 11, Paulo diz: quando, porém, Cefas veio a Antioquia, resisti-lhe face a face, porque se tornara repreensível. Pedro, inicialmente, ele conviveu com os cristãos, que eram gentios, em clima de cordialidade. E depois de um certo tempo, ele mudou a forma de conviver com os cristãos, com esses cristãos de Antioquia. E aí Paulo vem referindo a atitude dele que se tornara repreensível. E aí ele vai mostrar por que a atitude de Pedro se tornou repreensível. No versículo 12, ele diz: com efeito, antes de chegarem alguns da parte de Tiago, comia com gentios, quando, porém, chegaram, afastou-se e, por fim, veio a apartar-se, temendo os da circuncisão. Então, para situar bem a passagem,
Pedro estava

em Antioquia, em visita, e Tiago, que juntamente com Pedro organizava a igreja de Jerusalém, mandou 3 emissários até Antioquia para falar alguma coisa com Pedro. E depois disso, Pedro muda de atitude. Ele que comia com gentios, quando chegaram esses 3 enviados, ele apartou-se, como diz Paulo aqui, temendo os da circuncisão. Os da circuncisão são os judeus, né? Como Paulo chamava, como os próprios hebreus se chamavam, dos circuncidados, né? Então, no cristianismo nascente, nós temos essa luta entre os circuncidados, que eram os judeus, e os gentios, que eram não circuncidados. E havia toda uma polêmica que se os cristãos precisavam fazer a circuncisão, que era uma obrigação perante a lei mosaica, ou não. Então, todo trabalho de Paulo no sentido da liberdade do evangelho era de que os cristãos que vinham do povo não hebreu não precisaria de fazer a circuncisão. Nós já trabalhamos isso em outras reuniões. Continuemos aqui. E também no 13 ele diz: e também os demais judeus dissimularam com ele, a ponto de o próprio Barnabé ter se deixado levar pela dissimulação deles. Então aqui Paulo vem falando que esses 3 enviados de Tiago começaram a fazer um trabalho de dissimulação, de mascaramento do motivo pelo qual eles estavam ali junto à igreja de Antioquia, de modo que vieram envolver até o próprio Barnabé, segundo a visão de Paulo de Tarso. E nós vamos ver a descrição disso, dessa passagem, no livro Paulo Estevão, que as coisas não eram bem assim. Mas para Paulo, que tinha um fervor em relação à questão da verdade, que ele, a hipocrisia era extremamente intolerante para ele, ele coloca dessa forma. No 14, ele diz: quando, porém, vi que não procediam corretamente, segundo a verdade do evangelho, disse a Cefas, na presença de todos: se sendo tu judeu, vives como gentio e não como judeu, por que obrigas os gentios a viverem como judeus? Então a querela entre Paulo e Pedro nesse momento era essa, porque Pedro não praticava os preceitos hebraicos, judeus. Isso era uma atitude bem própria de Tiago. Tiago, sim, ele era fiel ao judaísmo, apesar de cristão. Pedro já tinha se libertado, por exemplo, da questão das comidas impuras. Ele, aqueles preceitos bem rígidos do mosaísmo, ele já tinha se libertado. E aí Paulo vem fazendo o questionamento: se ele, que é judeu, vive como gentio, por que obrigar os gentios a viver como judeu? Vamos trazer essa reflexão para os nossos dias. O que nós temos no nosso movimento espírita em nossos dias em relação a essa questão? Porque nós podemos levar isso ao pé da letra e podemos tirar a essência do que Paulo diz aqui e trazer para os nossos dias. O que significa o gentio e o judeu no movimento espírita atual? A diferença do gentio dentro dessa, usando a palavra gentio e judeu como metáforas, não ao pé da letra. Então, o gentio cristão é aquele que se converteu pela linha do coração. E o judeu ainda estava preso às
questões exteriores, a forma e não a essência. Isso existe no movimento espírita atual, gente? Existe, né? Então, existem aqueles que realmente buscam trazer a doutrina para dentro de si e se tornar verdadeiramente cristão, o cristão redivivo pela doutrina espírita, e aqueles que ainda vivem como judeus. Estão no movimento espírita sem que a doutrina espírita esteja sendo desenvolvida, trabalhada, realmente bem alicerçada dentro de si. Então, se comportam dentro do movimento espírita como os judeus. E aqueles que buscam uma fidelidade às bases doutrinárias, buscam estabelecer aquilo que Kardec fala da transformação moral, reconhece-se o verdadeiro espírita pelo esforço que empreende para domar as suas más inclinações por sua transformação moral. Então, esse é o gentio dentro dessa linguagem paulina aqui. É, o que, só um minutinho. Dentro desse grupo, os problemas que nós temos de unificação no movimento surge de qual grupo? Dos gentios ou dos judeus? Dos que se comportam como judeus dentro dessa linguagem paulina, que ficam no movimento espírita numa superficialidade, né, fazem um movimento perpendicular ao movimento organizado, que busca, por mais que hajam dificuldades, essa fidelidade a Kardec, a fidelidade ao programa de Jesus, e aqueles que estão indo em várias direções, que se fala popularmente que é o movimento paralelo, mas que na verdade não é paralelo, porque esse paralelo caminha na mesma direção, e os movimentos que interferem na unificação caminham em sentido contrário àquele movimento de unificação que é voltado para as bases doutrinárias. Na verdade, no curso do ano passado, nós estudamos o perfil de Pedro. E o perfil de Pedro, devido à insegurança dele, era bem esse. Então, se alguém vinha com uma determinada questão, ele reforçava aquilo. Se vinha com uma outra, ele já ficava em dúvida e ficava nesse movimento dúbio, né? Várias vezes Jesus se referiu a esse movimento dúbio do Pedro. E aqui, depois nós vamos ver o trecho do Paulo Estevão, Pedro reconhece que ele está em erro, devido ao fato dele ter mudado de atitude. Mas é isso que você acabou de colocar, é o ficar em cima do muro, é não tomar partido no sentido de que, quem eu quero seguir? No caso, vamos trazer novamente para o movimento espírita atual. Eu quero seguir realmente uma estrutura unificada, voltada para diretrizes que provém do mundo espiritual superior? Ou eu quero seguir uma parte do movimento que, de uma certa forma, é desestruturado, que trabalha de várias formas, inclusive, e distanciado dessa linha mestra do movimento de unificação? Porque muitas vezes a pessoa fica assim, tentando servir a dois senhores. Às vezes, por exemplo, tem pessoas que vêm para o movimento de unificação, participa das atividades e também participa das outras e centros espíritas que ficam em cima do muro, né, que não se define pelo movimento de unificação realmente e que querem participar de tudo. Então é exatamente essa postura de Pedro. Enquanto não tinha os seguidores de Tiago para observá-lo, ele conviveu com os gentios de uma forma muito natural.
Na hora que chegaram os três emissários de Tiago, ele começou a ficar preso à forma e não à essência. Então, tudo isso é muito ilustrativo e muito interessante, porque nós, no movimento espírita atual, vivemos isso diariamente. Como nesse módulo nós estamos trabalhando o foco na unificação, essa é a grande dificuldade em relação à unificação. Realmente definir o que realmente nós queremos. Enquanto pessoas individualmente, que estamos nos centros espíritas, nas organizações espíritas, e enquanto instituição. A quem a nossa instituição vai realmente seguir? Porque o que as pessoas que não fazem parte do movimento de unificação, conforme é orientado pelos benfeitores espirituais, é que eles não devem seguir a uma linha só, e colocam como se fossem linhas, como se fossem... E dizem que o movimento de unificação é cheio de querelas, é cheio de frutricas, que acreditam que é da espiritualidade superior, mas que na verdade não tem nada disso. Isso que as pessoas dizem por aí. As que não participam do movimento de unificação, que se comportam como os judeus, aqui na linguagem paulina. E existem muitos que querem, uma hora está de um lado, outra hora está do outro lado. E a unificação acaba sendo emperrada exatamente por causa dessa questão. No 2,15, Paulo diz: nós, judeus por natureza e não pecadores dentre os gentios. O que ele está querendo dizer aqui, hein, gente? O que é judeu por natureza e não pecadores dentre os gentios? É uma linguagem exatamente oposta da anterior. Também é metafórica, né? O que é o judeu por natureza? O judeu se colocava como o quê? O povo escolhido. E o povo escolhido por natureza, o que é? É um povo espiritualizado, né? Pelo menos deveria ser. Então, aqueles que são judeus por natureza cultivam um processo de espiritualização. E os gentios pecadores? E não pecadores dentre os gentios. Esse é o gentio que ele fala, é o mesmo gentio que ele fala no versículo 14? É o mesmo ou não? Não é, né? O que é então? Que gentio é esse? Que inclusive muitos judeus estão nesse nível. O gentio é aquele que se compraz no erro, no mal, e não busca o processo de espiritualização por natureza. Então muitos judeus, por esse critério paulino, eram gentios. E muitos gentios eram judeus. Faz sentido ou não? Dá para entender? Então, muitos judeus eram gentios e muitos gentios eram judeus. Pela questão da espiritualização, da busca. Porque os judeus, o fariseu, o que estava focado no parecer, todos os gentios eram desprezíveis. Por quê? Se não era judeu, não era o povo escolhido. E o povo escolhido era especial. Especial e melhor que os outros. Enquanto que, para Paulo, como uma pessoa consciente de si, o fato de ter nascido na Judéia ou fora da Judéia não gerava essa natureza do povo escolhido. Tanto é que Jesus, e Paulo sempre repetia isso, os meus seguidores virão de toda parte, né? Do setentrião, do meio-dia, do oriente e do ocidente. Mostrando que
Para seguir Jesus, não importava o povo. O que importava era a índole individual de cada um. Então é exatamente isso que ele quer dizer aqui, dos judeus por natureza. No 16 ele diz: sabendo, contudo, que o homem não é justificado por obras da lei, e sim mediante a fé em Cristo Jesus. Também temos crido em Cristo Jesus para que fôssemos justificados pela fé em Cristo, e não por obras da lei, pois por obras da lei ninguém será justificado. E aí esse versículo explicita todo o processo, né? O que é a obra da lei? Os dogmas, as coisas exteriores, que no mosaísmo estavam cheios, estavam repletos. Os doutores da lei, eles eram especialistas em cultivar as obras da lei, e não a verdadeira fé, a fidelidade, né? Fé vem de fides, a mesma palavra que gera fidelidade. A fidelidade da pessoa que toma consciência de que Jesus realmente é esse, é o modelo, é o mestre por excelência. Então, em vez de buscar a justificação pelas obras da lei, a justificação pela fé em Cristo Jesus. Os nossos irmãos evangélicos pegam essa passagem aqui, infelizmente interpretam ao pé da letra. Eles dizem que basta a fé de Jesus, a fé em Jesus, para a pessoa ser salva. Como se fosse uma coisa simplista. Basta eu acreditar em Jesus, dizer que sou cristão e tudo está resolvido. É isso que Paulo está querendo dizer aqui? O que é a fé, justificados pela fé em Cristo? Qual é o significado real disso? É a vivência do próprio evangelho do Cristo. Né? É o saber, sentir e vivenciar o evangelho de Jesus. Aí sim, a pessoa está justificada pela fé. Não é simplesmente dizer eu sou cristão, né? E tudo está resolvido. É trazer os preceitos de Jesus para dentro de si, para que possa transformar a minha vida para melhor. É exatamente o que Kardec fala da transformação moral e do esforço que nós somos convidados a fazer para domar as nossas más inclinações. Quando nós fazemos isso, nós estamos justificados pela fé em Cristo. E não por obras da lei, que gera essa aparência. Né? A aparência de união, a aparência de querer realmente estar num trabalho com Jesus. No 17 ele diz: mas se procurando ser justificados em Cristo, fomos nós mesmos também achados pecadores. Dar-se-á o caso de ser Cristo ministro do pecado? Certo que não. E aí, o que ele está querendo dizer aqui? Então aqui ele tá fazendo uma referência àquela dubiedade de Pedro. Ou ele segue Jesus, ou segue Moisés. Se nós estamos justificados em Cristo, significando que nós estamos buscando desenvolver o que Jesus colocou em espírito e verdade, vamos ser, fomos nós mesmos também achados pecadores? Acusados de pecadores? Por quê? Se Tiago estava certo, o que Paulo estava fazendo estava incorreto. Né, de permitir que os gentios tivessem liberdade de comer o que quisessem, de vestir o que quisessem, de trabalhar no dia que quisessem, diferente dos judeus que tinham todo um preceito rígido em relação a isso. E aí ele vem comparando: se quem segue Jesus
justificado em Cristo, no sentido de seguir verdadeiramente o que Jesus coloca, está em pecado, Jesus também estaria em pecado. E aí ele vem e afirma, certo que não, né? Porque seria um absurdo isso, chegar a esse tipo de conclusão. E no 18, porque se torno a edificar aquilo que destruí, a mim mesmo me constituo transgressor. Então, se ele estiver praticando aquilo que ele não acredita, destruiu em termos de concepção equivocada, né? A mim mesmo me constituo transgressor. Então, ó, porque não está agindo de acordo com a consciência. Ele está agindo de acordo com a aparência, com aquilo que é próprio do judeu, próprio da aparência. Então, se a pessoa faz isso, ela está contrariando a própria consciência. E nós já vimos em reuniões anteriores o quanto Paulo prezava essa questão da consciência, da autoconsciência. No 19, ele diz, porque eu, mediante a própria lei, morri para a lei, a fim de viver para Deus, estou crucificado com Cristo. E aí? Ele fala de... Aqui ele está falando dois tipos de lei, né? Qual a primeira lei, qual é? A lei de Deus que está registrada na nossa consciência. Porque eu, mediante a própria lei, a lei de Deus, morri para a lei. Que lei? Lei de Moisés. As leis puramente materiais, puramente disciplinares do povo judeu na época que Moisés os retirou do Egito. Então ele morreu para aquelas leis que é puramente superficial, só de aparência, a fim de viver para Deus. Porque permanecendo nessa aparência, nós não vivemos para Deus. Estou crucificado com Cristo. O que, que significa isso? Buscando vivenciar o Cristo em mim mesmo, o Cristo interno, a partir do Cristo Jesus. Então, esse crucificado, vivenciando plenamente a proposta do Cristo. Voltando para o nosso movimento espírita, não é isso que nós somos convidados a fazer? No cristianismo, tem muito do mosaísmo até hoje? Não tem? Muita coisa foi impregnada do mosaísmo, não, desse, vamos colocar corretamente, dessa metáfora que Paulo fala do judeu, que é uma mescla de gentio e judeu de má vida, de má concepção. Porque no cristianismo não foi colocado todo o paganismo romano, quando ele se tornou catolicismo? Todos os deuses romanos se transformaram nos santos católicos, né, inclusive usando os nichos, os mesmos sistemas, os templos suntuosos, que foram colocados em nome do cristianismo. E que Jesus, em momento algum, referendou isso. Em momento algum, ele colocou a necessidade disso. E o que nós somos convidados a realizar no movimento espírita hoje? O movimento espírita, agora já trazendo para o movimento espírita, ainda não... Nós vimos que o cristianismo tem muito ainda desse espírito do judaísmo e do gentilismo equivocado. E o movimento espírita, também tem ou não? Muito. Nós temos ainda em centros espíritas práticas praticamente de outras religiões. Tem centros espíritas que ainda fazem batizados, tem centros espíritas que realizam casamentos, tem centros espíritas que fazem quase que um ritual
como se fosse uma missa ou outro culto qualquer. É. Tem centros espíritas que cultuam determinados espíritos como se eles fossem verdadeiros santos. Não tem? Qual que é o objetivo da unificação? Muita gente fala que a unificação tem o objetivo de uniformizar, é isso? Qual é o grande objetivo da unificação que Paulo declara aqui nesse item aqui? No 2,19, nesse versículo. Qual é o grande objetivo da unificação? Unificar o quê? Unificar as nossas atividades em Cristo. Significa o quê? Que nós façamos do nosso movimento espírita aquilo que é objetivo da doutrina espírita. Qual é o objetivo da doutrina espírita? Não é reviver o Evangelho de Jesus em espírito e verdade? Esse é o objetivo da doutrina. E a unificação, qual é o objetivo? De fazer com que todo mundo faça igual? Não, porque cada um tem a sua individualidade. Então, isso seria uniformização, que seria absurdo no movimento espírita. O movimento de unificação, o objetivo principal dele é fazer exatamente isso aqui, que nós, mediante a lei de Deus, que Jesus vem reviver, ele vem ensinar em espírito e verdade, morrendo para a lei, essa lei superficializada, esse movimento superficializado dentro do cristianismo, que foi colocado dentro do cristianismo, né, focado mais no parecer e não no ser, para viver para Deus, crucificado com Cristo. Essa é a essência da unificação. Do parecer para o ser. Agora existe um caminho para isso. Qual é o caminho? O caminho do coração. É o caminho que nós mergulhamos na essência do que nós estamos vivendo. Se não vivermos a essência, acontece isso que as pessoas falam tanto de unificação e poucas pessoas entendem o real espírito da unificação. Então, a unificação, poucas pessoas entendem o espírito dela. O que é unificação? É trazer os centros espíritas para a federação? Para se associar à federação? É isso? Não necessariamente. A unificação, fazendo a ponte com as epístolas de Paulo, o objetivo dela é unificar em Cristo. Unificar em Cristo é estarmos em consonância com a proposta cristã, a proposta de Jesus. E aí, quando nós estamos envoltos com a proposta, o processo acontece. Todo mundo ouviu o que o Saulo falou? Ele está falando que o movimento de unificação, através dos cursos, dos seminários, congressos e outras atividades, faz com que nós nos aproximemos da verdade. Desde que todas essas atividades realmente estejam de conformidade com a lei divina, de conformidade com os ensinamentos de Jesus. Porque não é o curso, não é o seminário, é o conteúdo que se dá, a forma com que se leva esse conteúdo, que vai estar em consonância com isso que o Paulo coloca nesse versículo ou não. Porque se as pessoas estiverem fazendo tudo isso, mas sem trazer esse movimento de estar crucificado com Cristo, não será um movimento de unificação. Concorda? Até feito por federativas. Né? Tem federativas hoje que abraçam esse chamado movimento paralelo, que não é paralelo, é de oposição, é de perpendicular.
não é, divergente, e coloca como se isso fosse unificação. Se distanciarmos do Cristo, poderemos até chamar de unificação, mas não será. A unificação verdadeira é essa que parte desse processo que, mediante a própria lei, nós vivemos para Deus crucificados com Cristo, revivendo em espírito e verdade aquilo que Jesus nos ensinou. Ficou claro isso, gente? Isso é a essência da unificação, que muito pouca gente ainda consegue entender na essência. Na verdade, todas as coordenadorias são de unificação, na verdade. Deveriam ser, pelo menos. Infelizmente, poucos de nós estamos propensos a refletir sobre isso. A gente vê pela a maioria não está aqui para refletir. Alguns já foram embora, que acharam que não era interessante, talvez. Por quê? Porque aquela que não, unificação é da coordenadoria de unificação, mas não é. A unificação é de princípios. Aquilo que se faz de movimento é para facilitar o processo. Se não houver o princípio, não vai haver o processo. Se não houver, não houver o princípio dentro de nós. Ficou claro isso, gente? Sim? Porque a unificação do movimento, ela só vai ser verdadeira a partir dessa unificação em princípio. Por que que é o título desse item? É a unificação em Jesus. Exatamente porque esse é o princípio do processo. Tudo mais deverá ser consequência dessa unificação em Jesus. Toda a fala de Paulo é nesse sentido. Todos os versículos que nós vamos ver é nesse sentido, de unificação, de união em Jesus. Continuemos. No 20 ele diz: logo, já não sou eu quem vive, mas Cristo vive em mim. E esse viver que agora tenho na carne, vivo pela fé no Filho de Deus, que me amou e a si mesmo se entregou por mim. Olha que profundo isso. Para uma pessoa chegar e dizer: já não sou eu quem vive, mas Cristo vive em mim, essa é a verdadeira unificação em Jesus, em que a pessoa individualmente faz isso consigo mesma e leva, no sentido coletivo, todos a buscarem o mesmo. É o que o Paulo fazia com ele próprio, e convidava os demais irmãos a fazerem o mesmo. Essa unificação em princípio. Porque se não houver o princípio cristão, adianta a gente fazer um seminário se nós não tivermos em sintonia com Jesus, com os princípios cristãos verdadeiramente? Adianta a gente fazer cursos e mais cursos se isso não estiver acontecendo dentro da nossa intimidade? Por que que Joana de Ângeles propôs qualificar, humanizar e espiritizar? Porque essa é a essência verdadeira da unificação. Se você só trabalha na qualidade técnica, sem a humanização e sem a espiritização, vai haver essa unificação em Cristo? Vai haver ou não? Não vai. Vai haver apenas qualidade técnica. Se eu der um curso de expositores apenas com técnicas, sem mostrar, sem fazermos reflexão no sentido de fazer uma exposição doutrinária, qual é o sentido disso na nossa vida, na vida do outro, fazendo o trabalho pleno de consciência do significado disso tudo, aí nós estaremos apenas dando técnicas de oratória, que a pessoa pode aprender em qualquer curso. Agora, numa organização espírita, seja um centro, seja uma federativa, deverá ser sempre, qualquer atividade, ter como pressuposto isso que Paulo diz, dessa crucificação em Cristo, para que não só sejamos nós que vivamos, mas o Cristo através de nós. Que os nossos eventos, as nossas atividades sejam verdadeiramente em nome do Cristo.
Esse é o objetivo da doutrina, que deverá ser também o objetivo do movimento espírita. O movimento espírita que não está em consonância com isso, não está verdadeiramente focado nessa unificação com Jesus. Ficou claro, gente, isso? Então, qualquer atividade que nós façamos em nome da unificação, desde um curso de evangelizadores que nós vamos ministrar, uma atividade XYZ, é fundamental que nós busquemos a essência disso. Qual é a essência disso para mim? Qual é a essência disso para o coletivo, para o outro, para os outros? Está em sintonia com Cristo? Ótimo, estamos no caminho correto. Não está em sintonia? Está focado no parecer, como a gente vê muito por aí, focado no parecer? Todo esse raciocínio que Paulo faz aqui vai por terra. Mesmo que a pessoa fale que é em nome de Jesus, não será em nome de Jesus, porque está naquele preceito da lei puramente de aparência e não na lei verdadeira, que é a lei de Deus. Essa lei que ele morreu, né? Que todos nós devemos morrer, essa lei da aparência, para vivenciar em espírito e verdade a lei de Deus verdadeiramente. Dúvidas, perguntas, comentários? Todo mundo está conseguindo acompanhar, gente? É um raciocínio assim de profundidade, para nós aprofundarmos na essência da unificação hoje. Esse é o objetivo. Que a Luísa coloca é bastante pertinente. Quanto mais nós trabalhamos com isso na nossa intimidade, maior o comprometimento com o trabalho. No último módulo do nosso curso, nós vamos, em mês de dezembro, nós vamos trabalhar o compromisso com Jesus, com a fidelidade ao trabalho de Jesus, que só vai acontecer se houver essa unidade dentro de nós, se houver essa unificação dentro de nós, isso tanto no nível individual quanto no nível coletivo. Aí sim, isso não quer dizer que tenhamos que ser perfeitos, isso nós já trabalhamos em reuniões anteriores. Não é perfeição, mas é a busca do aperfeiçoamento, busca da fidelidade, a busca do esforço para vivenciar em espírito e verdade as palavras de Jesus. Aí sim, todo o processo realmente vai acontecendo. E é por aí que o bem faz bem para nós, porque nos transforma em pessoas melhores. A atividade do bem em nome da unificação, dessa unificação em Jesus. No 2:21, ele diz: não anulo a graça de Deus, pois se a justiça é mediante a lei, segue-se que morreu Cristo em vão. E aí? O que ele está querendo dizer aqui? Exatamente. Então, se Jesus veio, ele veio com uma finalidade, né? Se fosse para permanecer na aparência, como o Lieber acabou de falar, Moisés bastaria, não precisava vir Jesus. Agora, o que é principal nesse versículo? Vamos lembrar, qual é o significado da graça mesmo? Nós já trabalhamos isso em reuniões anteriores. Qual é o real significado da graça? Não lembro, né? Quem lembra? Qual é o real significado da graça? Graça significa um mecanismo de autoconsciência. Então, quando ele diz aqui, não anula a graça de Deus, o que ele está querendo dizer? A consciência que existe dentro de nós não é possível ser anulada. Não é possível ser anulada, pois se a justiça é mediante a lei, onde está a lei de Deus? Na consciência. Então, não dá para anular. Segue-se que morreu Cristo em vão, né? Jesus que vem nos ensinar isso tudo. Então, a sua morte não é em vão, né? Porque
a graça de Deus, a consciência, não é possível ser anulada. E toda justiça é mediante essa lei. Ficou claro, gente, essa primeira parte só. Agora nós só vamos ler esse relato do Paulo Estevão e depois fazer alguns comentários, que isso já está totalmente colocado nessa epístola, nesses versículos. É o Paulo Estevão, nas páginas 48 a 415, que fala exatamente dessa passagem que Paulo registra em Gálatas, nesse capítulo que acabamos de estudar. Então ele diz aqui, Emmanuel diz: a comunidade antioquiana regozijava-se. Os gentios não ocultavam o júbilo que lhes ia na alma. O generoso apóstolo, a que ele está se referindo, a Simão Pedro, a essa visita que Simão Pedro fez, vindo de Jerusalém até Antioquia. O generoso apóstolo Simão Pedro a todos visitava pessoalmente, sem distinção ou preferência. Antepunha sempre um bom sorriso às apreensões dos amigos que receavam alimentação impura e costumava perguntar onde estavam as substâncias que não fossem abençoadas por Deus. Paulo acompanhava-lhe os passos sem dissimular íntima satisfação. Então aqui é Pedro antes dos três emissários de Tiago chegarem. Então ele convivia com as pessoas. Quando perguntava sobre a alimentação impura, ele colocava que tudo era abençoado por Deus, porque tudo é criação divina. E Paulo, com muita satisfação pelo fato de ver Pedro agindo dessa maneira. No louvável esforço de congraçamento, o apóstolo dos gentios fazia questão de levá-lo a todos os lugares onde houvesse irmãos perturbados pelas ideias da circuncisão obrigatória. Estabeleceu-se rapidamente notável movimento de confiança e uniformidade de opinião. Todos os confrades exultavam de contentamento. Então, com todas essas visitas, a visita de Pedro, aquelas pessoas que tinham uma propensão para o judaísmo, para o mosaísmo, começaram a estabelecer realmente uma vivência mais cristã. Eis, porém, que chegaram de Jerusalém três emissários de Tiago. Trazem cartas para Simão, que os recebe com muitas demonstrações de estima. Daí por diante, modifica-se o ambiente. O ex-pescador de Cafarnaum, tão dado à simplicidade e à independência em Cristo Jesus, retrai-se imediatamente. Não mais atende aos convites dos incircuncisos. As festividades íntimas e carinhosas organizadas em sua honra já não contam com a sua presença alegre e amiga. Na igreja modificou as mínimas atitudes, sempre em companhia dos mensageiros de Jerusalém, que nunca o deixavam, parecia austero e triste, jamais se referindo à liberdade que o Evangelho outorgara à consciência humana. Paulo observou a transformação, tomado de profundo desgosto. Para o seu espírito habituado de modo irrestrito à liberdade de opinião, o fato era chocante e doloroso. Agravara-o a circunstância de partir justamente de um crente como Simão, altamente categorizado e respeitável em todos os sentidos. Como interpretar aquele procedimento em completo desacordo com o que se esperava? Ponderando a grandeza de sua tarefa junto aos gentios, a menor pergunta dos amigos, nesse particular, deixava-o confuso. Na sua paixão pelas atitudes francas, não era dos trabalhadores que conseguem esperar. Então, essa é a situação, né? Pedro estava de um jeito, de repente ele muda completamente. Isso para Paulo era muito doloroso, porque ele, que tinha saído do farisaísmo, que foi educado nesse ambiente da hipocrisia, do parecer em detrimento do ser, que quando se converte ao amor de Jesus, muda completamente e passa a cultivar, fazer todos os esforços para cultivar Jesus em espírito e verdade. E Simão, que estava
de uma forma, muda completamente só por causa da presença de três emissários. Isso para Paulo era algo inadmissível, era algo que o martirizava muito. Então é importante a gente entender o contexto de tudo isso acontecendo. E após duas semanas de expectação ansiosa, desejosa de proporcionar uma satisfação aos numerosos elementos incircuncisos de Antioquia, convidada a falar na tribuna para os companheiros, começou por exaltar a emancipação religiosa do mundo desde a vinda de Jesus Cristo. Passou em revista as generosas demonstrações que o Mestre dera aos publicanos e aos pecadores. Pedro ouvia-o assombrado com tanta erudição e recurso de hermenêutica para ensinar aos ouvintes os princípios mais difíceis. Os mensageiros de Tiago estavam igualmente surpreendidos. A assembleia ouvia o orador atentamente. Em dado instante, o tecelão de Tarso olhou fixamente para o apóstolo galileu e exclamou: "Irmãos, defendendo o nosso sentimento de unificação em Jesus..." Olha o Paulo já usando unificação aqui. "De unificação em Jesus, não posso disfarçar nosso desgosto em face dos últimos acontecimentos. Quero referir-me à atitude do nosso hóspede muito amado, Simão Pedro, a quem deveríamos chamar mestre, se esse título não coubesse de fato e de direito ao nosso Salvador." Então, aqui isso é bem Paulo, né? Aquela franqueza, como ele diz, uma franqueza rude muitas vezes. Mas ele colocava as coisas de uma forma muito clara. A surpresa foi grande e o espanto geral. O apóstolo de Jerusalém também estava surpreso, mas parecia muito calmo. Os emissários de Tiago revelavam profundo mal-estar. Barnabé estava lívido e Paulo prosseguia sobranceiro: "Simão tem personificado para nós exemplo vivo. O mestre nolo deixou como rocha de fé imortal. No seu coração generoso temos depositado as mais vastas esperanças. Como interpretar seu procedimento afastando-se dos irmãos incircuncisos desde a chegada dos mensageiros de Jerusalém? Antes disso, comparecia aos nossos serões íntimos, comia do pão de nossas mesas. Se assim procuro esclarecer a questão abertamente, não é pelo desejo de escandalizar a quem quer que seja, mas porque só acredito no Evangelho livre de todos os preconceitos errôneos do mundo, considerando que a palavra do Cristo não será algemada aos interesses inferiores do sacerdócio de qualquer natureza." O ambiente carregara-se de nervosismo. Os gentios de Antioquia fitavam o orador enternecidos e gratos. Os simpatizantes do farisaísmo, ao contrário, não escondiam seu rancor em face daquela coragem quase audaciosa. Nesse instante, de olhos inflamados por sentimentos indefiníveis, Barnabé tomou a palavra, enquanto o orador fazia uma pausa e considerou: "Paulo, sou dos que lamento tua atitude neste passo. Com que direito poderás atacar a vida pura do continuador de Cristo Jesus?" Isso inquiria-o ele em tom altamente comovedor, com a voz embargada de lágrimas. Paulo e Pedro eram seus melhores e mais caros amigos. Longe de se impressionar com a pergunta, o orador respondeu com a mesma franqueza: "Temos sim um direito, o de viver com a verdade, o de abandonar a hipocrisia e, o que é mais sagrado, o de salvar o nome de Simão das arremetidas farisaicas, cujas sinuosidades conheço por constituírem o báratro escuro de onde pude sair para as claridades do Evangelho da Redenção." Então, esse é bem Paulo, né? Pela fidelidade que ele tinha ao mosaísmo antes de conhecer Jesus, agora a mesma fidelidade para defender
a causa de Jesus. E percebendo que aquilo era futricas do farisaísmo, que Tiago buscava contemporizar, ele coloca dessa forma bem dura, bem rude até. Então a fala do afro é bem pertinente, né, que tem tudo a ver com os versículos que nós acabamos de estudar. Quando nós estamos envoltos na verticalidade da lei de Deus e dessa crucificação em Cristo, no sentido de seguir fielmente as palavras do Cristo, não há espaço para dubiedade. Não há espaço. Claro que tudo deve estar em consonância com a lei do amor. Falar a verdade com amor, para que a mentira possa, aos poucos, ser diluída. E no movimento de unificação, isso é fundamental. Se nós ficarmos tentando servir a dois senhores, tentando agradar gregos e troianos, como muitas pessoas falam, não, mas nós temos obrigação de trazer as pessoas para o movimento de unificação. E muitas vezes trazem as pessoas para as atividades, mas não para essa verticalidade em relação a Jesus. E elas vêm e acabam atrapalhando, como em vários exemplos no nível nacional, que as pessoas vêm com todas as suas dificuldades íntimas sem querer verdadeiramente participar de uma unificação em Jesus. Elas participam da atividade, mas sem essa verticalidade, mas no sentido de horizontalidade, como você falou. Então isso é muito mais prejudicial. Quando o cristianismo começou a contemporizar com a própria política vigente, tudo aquilo que existia, ele deixou de ser cristianismo. E aí todas as deturpações que surgiram a partir disso. Se nós fizermos do movimento espírita a mesma coisa, a doutrina dos espíritos permanecerá, porque ela é dos espíritos. Mas o nosso movimento tenderá a fracassar se nós fizermos isso. Então, o importante é a fidelidade à verdade nessa verticalidade da vida. Agora, a forma como nós vamos colocar aí deve ser com mansidão e humildade, como ensinou Jesus. E nós vamos ver aqui a continuidade, exatamente a forma como Pedro encarou isso tudo foi com muita mansidão e humildade. Vamos continuar aqui para a gente aprender com os apóstolos. A palestra do ex-rabino continuou rude e franca. De quando em quando, Barnabé surgia com uma parte, tornando a contenda mais renhida. Entretanto, em todo o curso da discussão, a figura de Pedro era mais impressionante pela augusta serenidade do semblante tranquilo. Então, Pedro permanecia sereno, apesar de tudo aquilo que estava sendo colocado. E era verdadeiro tudo que estava sendo colocado. Paulo não estava falando nenhuma mentira, não estava inventando nada. Naqueles rápidos instantes, o apóstolo Galileu considerou a sublimidade da sua tarefa no campo da batalha espiritual pelas vitórias do Evangelho. De um lado estava Tiago, cumprindo elevada missão junto do judaísmo. De suas atitudes conservadoras surgiam incidentes felizes para a manutenção da Igreja de Jerusalém, erguida como um ponto inicial para a cristianização do mundo. De outro lado estava a figura poderosa de Paulo, o amigo desassombrado dos gentios, na execução de uma tarefa sublime. De seus atos heróicos derivava toda uma torrente de iluminação para os povos idólatras. Quão maior a seus olhos de companheiro que convivera com o mestre e dele recebera as mais altas lições? Naquela hora, o ex-pescador rogou a Jesus lhe concedesse a inspiração necessária para a fiel observância dos seus deveres. Sentiu o espinho da missão cravado em pleno peito, impossibilitado de se justificar com a só intencionalidade de seus atos, a menos que provocasse
maior escândalo para a instituição cristã, que mal alvorecia no mundo. Então, prestemos atenção nesse parágrafo.

companheira que vai nos auxiliar a ter a clareza e sintonizar com Jesus. Então, Jesus que havia depositado nele toda a esperança de apacentar as suas ovelhas, quando ele faz aquele célebre pedido, Pedro, tu me amas, por 3 vezes, e ele diz, né, que amava de Jesus, então apacenta as minhas ovelhas. Aqui foi o primeiro teste, talvez mais profundo, talvez não o primeiro, mas o mais intenso de Pedro nesse processo de apacentar as ovelhas. Por quê? Paulo tinha os seus valores muito grandes, mas Tiago também tinha, né? Tiago, por mais dificuldade que ele tenha, no próprio Paulo Estevão, se nós formos lá nos últimos capítulos, na reconciliação entre Paulo e Tiago, nós vemos o valor de Tiago em tudo isso. Então os dois eram valorosos. Tomar partido de um ou de outro seria rachar o movimento cristão nascente. E aí vejamos o que ele faz. De olhos úmidos, enquanto Paulo e Barnabé se debatiam, teve a impressão de ver novamente o Senhor no dia do Calvário. Ninguém o compreendera, nem mesmo os discípulos amados. Em seguida, pareceu vê-lo expirante na cruz do martírio. Uma força oculta conduzia-o a ponderar o madeiro com atenção. A cruz do Cristo parecia-lhe agora um símbolo de perfeito equilíbrio, uma linha horizontal e uma linha vertical justapostas. Formavam figuras absolutamente retas. Sim, o instrumento do suplício enviava-lhe uma silenciosa mensagem. Era preciso ser justo, sem parcialidade ou falsa inclinação. O mestre amara a todos, indistintamente, repartir os bens eternos com todas as criaturas. Ao seu olhar compassivo e magnânimo, gentios e judeus eram irmãos. Experimentava agora singular acuidade para examinar conscienciosamente as circunstâncias. Devia amar a Tiago pelo seu cuidado generoso com os israelitas, bem como a Paulo de Tarso pela sua dedicação extraordinária a todos quantos não conheciam a ideia do Deus justo. O ex-pescador de Cafarnaum notou que a maioria da assembleia lhe dirigia curiosos olhares. Os companheiros de Jerusalém deixavam perceber cólera íntima na extrema palidez do rosto. Todos pareciam convocá-lo à discussão. Barnabé tinha os olhos vermelhos de chorar e Paulo parecia cada vez mais franco, verberando a hipocrisia com a sua lógica fulminante. O apóstolo preferiria o silêncio de modo a não perturbar a fé ardente de quantos se arrebanhavam na igreja sob as luzes do Evangelho. Mediu a extensão da sua responsabilidade naquele minuto inesquecível. Encolerizar-se seria negar os valores do Cristo e perder suas obras. Inclinar-se para Tiago seria a parcialidade. Dar absoluta razão aos argumentos de Paulo não seria justo. Procurou arregimentar na mente os ensinamentos do mestre e lembrou a inovidável sentença: o que desejasse ser o maior, fosse o servo de todos. Esse preceito proporcionou-lhe imenso consolo e grande força espiritual. A polêmica ia cada vez mais ardida. Extremavam-se os partidos. A assembleia estava repleta de cochichos abafados. Era natural prever uma franca explosão. Simão Pedro levantou-se. A fisionomia estava serena, mas os olhos estavam orvalhados de lágrimas que não chegavam a correr. Valendo-se de uma pausa mais longa, ergueu a voz que logo apazigou o tumulto. Irmãos, disse nobremente, muito tenho errado neste mundo.

0: Não é segredo para ninguém que cheguei a negar o Mestre no instante mais doloroso do Evangelho. Tenho permitido a misericórdia do Senhor pela profundidade do abismo de minhas fraquezas. Se errei entre os irmãos muito amados de Antioquia, peço perdão de minhas faltas. Submeto-me ao vosso julgamento e rogo a todos que se submetam ao julgamento do Altíssimo. A estupefação foi geral. Compreendendo o efeito, o ex-pescador concluiu a justificativa dizendo: reconhecida a extensão das minhas necessidades espirituais e recomendando-me às vossas preces, passemos, irmãos, aos comentários do Evangelho de hoje. A assistência estava assombrada com um desfecho imprevisto. Esperava-se que Simão Pedro fizesse um longo discurso em represália. Ninguém conseguia recobrar-se da surpresa. O Evangelho deveria ser comentado pelo apóstolo Galileu, mediante combinação prévia, mas o ex-pescador, antes de sentar-se de novo, exclamou muito sereno: peço ao nosso irmão Paulo de Tarso o obséquio de consultar e comentar as anotações de Levi. No obstante o constrangimento natural, o ex-rabino considerou elevado alcance daquele pedido. Renovou no ápice todos os sentimentos extremistas do coração ardente e, num formoso improviso, falou da leitura dos pergaminhos da Boa Nova. A atitude ponderada de Simão Pedro salvara a igreja nascente. Considerando os esforços de Paulo e de Tiago, no seu justo valor, evitar o escândalo e o tumulto no recinto do santuário. Então, aquela atitude dele, de união, possibilitou a unificação. Sem união, não há verdadeiramente unificação. Então, a unificação em Jesus é o resultado da união em Jesus. E Paulo aqui, Pedro, é magistral quando chama para si as dificuldades e não permite que haja essa rachadura do movimento cristão nascente. À custa de sua abnegação fraternal, o incidente passou quase inapercebido na história da cristandade primitiva, e nem mesmo a referência leve de Paulo na Epístola aos Gálatas, que nós acabamos de estudar, a despeito da forma rígida e expressional do tempo, pode dar-se ideia do perigo iminente de escândalo que pairou sobre a instituição cristã naquele dia memorável. A reunião terminou sem novos atritos. Simão aproximou-se de Paulo e felicitou pela beleza da eloquência, pela beleza e eloquência do discurso. Fez questão de voltar ao incidente para versá-lo com referências amistosas. O problema do gentilismo, dizia ele, merecia de fato muito interesse. Como deserdar das luzes do Cristo o que havia nascido distante das comunidades judaicas, se o próprio Mestre afirmara que os discípulos chegariam do Ocidente e do Oriente? A palestra suave e generosa reaproximou Paulo e Barnabé, enquanto o ex-pescador discorria intencionalmente, acalmando os ânimos. O ex-doutor da lei continuou a defender sua tese com argumentação sólida. Constrangido a princípio em face da benevolência do Galileu, expandiu-se naturalmente, readquirindo a serenidade íntima. O problema era complexo. Transportar o Evangelho para o judaísmo não seria asfixiar-lhe as possibilidades divinas? Perguntava Paulo, firmando o seu ponto de vista. Mas e o esforço milenário dos judeus? Interrogava Pedro, advertindo que, a seu ver, se Jesus afirmar a sua missão como exato cumprimento da lei, não era possível afastar-se a nova da antiga revelação. Proceder de outro modo seria arrancar do tronco vigoroso o galho verdejante destinado a frutecer. Examinando aqueles argumentos ponderosos, Paulo de Tarso lembrou então que seria razoável promover em Jerusalém uma assembleia dos correligionários mais dedicados para ventilar o assunto com maior amplitude. Os resultados, a seu ver, seriam benéficos por apresentarem uma norma justa de ação, sem margem a sofismas, tão de gosto e hábito farisaicos. Como alguém que se sentisse muito alegre por encontrar a chave de um problema difícil, Simão Pedro anuiu de bom grado a proposta, assegurando interessar-se para que a reunião se fizesse quanto antes. Intimamente, considerou que seria ótima oportunidade para os discípulos de Antioquia observarem as dificuldades crescentes em Jerusalém. À noite, todos os irmãos compareceram à igreja para as despedidas de Simão e para as preces habituais. Pedro orou com santificado fervor e a comunidade sentiu-se envolvida em benéficas vibrações de paz. O incidente a todos deixara tal qual perplexidade, mas as atitudes prudentes e afáveis do pescador conseguiram manter a coesão geral em torno do Evangelho para a continuação das tarefas santificantes. Então a gente vê essa passagem, né? O quanto é importante o processo de união dentro da unificação. A unificação em Jesus só vai acontecer pela via do coração, né? Na verdade, todo o processo de Pedro inclinando-se aos emissários de Tiago era devido à extrema dependência que a igreja de Jerusalém tinha dos judeus, que só auxiliavam porque tinha Tiago lá, que era quase que um rabino dentro da igreja de Jerusalém, né? Quase que um doutor da lei, se nós pudéssemos expressar assim, porque ele seguia todos os preceitos judaicos, apesar de cristão, e aí tinha a simpatia do farisaísmo. Quando Pedro faz toda essa contextualização e impede a divisão da igreja nascente, o que acontece? Paulo permanece ligado à igreja de Jerusalém. Porque se ele tomasse o partido de Tiago diretamente, Paulo com certeza romperia com o próprio Pedro e com Tiago. E aí a história seria bem diferente. Se ele rompesse com Tiago, ficando a favor de Paulo, Tiago com certeza recrudesceria na sua postura farisaica. Ao agir como ele agiu, permitiu que Paulo convivesse com Tiago, mesmo que com dificuldade, e isso acontece, não acontece no movimento de unificação? Nós convivermos com uns e outros com uma certa dificuldade, mas convivermos mesmo assim, né? E ele convive com Tiago, com Pedro, faz toda a campanha para libertar a igreja de Antioquia, de Jerusalém, do farisaísmo. Ele, em todas as viagens dele, ele fazia coletas de dinheiro, de joias, do que tivesse, para que a igreja de Jerusalém fosse livre do farisaísmo. E, ao mesmo tempo, ele deu aquela sugestão de que as pessoas que estavam em condições de trabalhar, que elas trabalhassem, tivessem ofício para manter a própria igreja. Então, tudo isso foi feito a partir desse movimento de Paulo, que tinha uma visão bem ampla da circunstância e que continuou ligado à igreja de Jerusalém. Ele cedeu tanto em Tito quanto em Timóteo também mais tarde, né? Vamos continuar aqui, agora já vendo alguns versículos das epístolas que também abordam a questão da unificação, da unificação e a união no ideal cristão. Então tudo isso começa com a consciência do trabalho de Jesus na nossa vida, né? E a unificação só vai acontecer a partir dessa união no ideal cristão. Em Efésios, no capítulo 4, versículo 1, Paulo diz: rogo-vos, pois, eu, o prisioneiro do Senhor, que andeis de modo digno da vocação a que fostes chamados. No 2, ele continua: com toda humildade e mansidão, com longanimidade, suportando-vos uns aos outros em amor. O que nós estamos vendo aqui em Efésios? Não é resultado do próprio... Porque aquilo que nós temos falado em todas as nossas atividades, Paulo sempre escrevia daquilo que ele vivia. O que ele presenciou com Pedro? Não foi o exercício da humildade, da mansidão, da longanimidade, né, ensinando a nós nos suportarmos uns aos outros? Então nós, nessa grande família chamada Movimento Espírita, nós nem sempre vamos encontrar pessoas que nós temos uma afinidade positiva. Aliás, a maioria nós temos uma afinidade cheia de arestas para serem polidas. Daí vem o critério que Kardec colocou, né? Qual é o lema de Kardec nessa área? Trabalho, solidariedade e tolerância. Então, tem a ver com essa questão que Paulo coloca aqui. Suportando-vos uns aos outros em amor. Sem essa tolerância uns com os outros em amor, não há unificação, não há união em Jesus, nesse amor, nesse ideal cristão. No versículo 3, esforçando-vos diligentemente por preservar a unidade do Espírito no vínculo da paz. Então, esse esforço para preservar a unidade do Espírito. Que unidade do Espírito é essa, hein, gente? O Espírito do Cristo, exatamente. O mesmo contexto daquela crucificação em Cristo que ele coloca lá anteriormente. Então, essa unidade, para que nós tenhamos unidade com Cristo, né, só nos esforçando para tolerar a nós mesmos, para tolerar o nosso próximo, criando esse vínculo com a paz. Não é esse o objetivo do movimento de unificação? Criar a paz no movimento espírita, desenvolver a paz no movimento espírita? Porque sem união e unificação, nós vamos ficar cada um falando mal do outro, o meu trabalho é melhor do que o outro, e ficamos assim, né? Numa guerra íntima e numa guerra declarada também. No 4 ele diz: há somente um corpo e um espírito, como também fostes chamados numa só esperança da vossa vocação. Então o corpo é o trabalho que nós fazemos. Então a federação é um corpo. O espírito que deve reinar aqui na federação, qual é? O Espírito do Cristo, nesse corpo chamado federação. Há um só Senhor, uma só fé, um só batismo, ele diz no 4:5. Então, novamente, a fidelidade a Jesus, a fé em Jesus. O batismo nós já vimos. Qual é o contexto do batismo? O que significa o batismo? Dentro dessa linguagem paulina, é jogar água no corpo e ser batizado, é isso? Nós já vimos isso em reuniões anteriores. Qual é? O processo da transformação do homem velho para o homem novo. Isso que é o significado do batismo. Não é um ritual, é um processo interior que se dá dentro da criatura, na linguagem paulina. Então, quando nós buscamos esse esforço de transformação interior, nós estamos em sintonia com um só Senhor, numa só fé. Senão, nós estaremos tentando servir a dois senhores. É esse processo de transformação da pessoa para melhor. No 4:6 ele diz: um só Deus e Pai de todos, o qual e é sobre todos, age por meio de todos e está em todos. Quando nós estamos em sintonia com Jesus, com Deus, o que vai acontecer? Nós vamos estar em consonância com todos, agindo por meio de todos e em todos, com objetivo único. Esse objetivo único dessa fidelidade na vertical da vida. Ficou claro? Continuemos. Também Efésios, no capítulo 4, versículo 15, ele diz: mas seguindo a verdade em amor, cresçamos em tudo naquele que é a cabeça, Cristo. Então, aqui ele vem falando da verdade e amor, para que nós cresçamos em sintonia com a cabeça, que é o Cristo. Cristo é o modelo, né? Jesus é o modelo e guia. No 16 ele diz: de quem todo o corpo bem ajustado e consolidado pelo auxílio de toda a junta, segundo a justa cooperação de cada parte, efetua o seu próprio aumento para a edificação de si mesmo em amor. Não é a essência da unificação, novamente ele falando? Então Jesus é o cabeça. Cabeça no sentido de que ele é o modelo e guia e nós somos convidados a agir como ele. E nós, no coletivo, formamos o corpo, que se tiver bem ajustado e consolidado pelo auxílio de toda a junta, o que, que significa isso? O que, que junta? Hã? Isso ao pé da letra, o que junta? O vínculo afetivo, o amor é que junta. Então, se tiver em consonância com o amor do Cristo, nós estamos juntos. Juntos de significado, significando ligados. E o que liga? O amor. Segundo a justa cooperação de cada parte. Então, cada parte faz, cada um faz a sua parte nesse processo amoroso, né, para efetuar o seu próprio aumento. Que aumento é esse? O crescimento espiritual, nosso aprimoramento individual, que vai somar no coletivo, para a edificação de si mesmo em amor. Então, quando nós utilizamos o coletivo para desenvolver a afetividade, desenvolver o amor, nós crescemos individualmente. Por isso que o processo é individual e coletivo. Ninguém pode responder por mim. Ninguém pode crescer por mim. O meu crescimento ajuda no crescimento do outro e vice-versa. Mas o crescimento é individual. Às vezes, no coletivo, muitas pessoas crescem e outros ficam na retaguarda, ficam à margem. Podemos fazer isso? Podemos. Cada um individualmente pode fazer isso. Permanecer à margem enquanto outros estão crescendo. Mas o convite para crescer não é para todo mundo? O convite é para todo mundo. Quando nós estamos em sintonia com Cristo, nós crescemos. Em sintonia com a cabeça. Vejamos agora o item unidade na diversidade. Por que que o movimento de unificação não é de uniformização? Porque Deus é amante da diversidade. Se Deus fosse amante da uniformidade, ele nos criaria iguais. Por que que cada um é diferente? Até gêmeos univitelinos, são dois espíritos diferentes, a gente vê diferença flagrante. Às vezes a semelhança é só física, porque emocionalmente o jeito, tudo é diferente, porque Deus é um amante da diversidade. Agora, nós podemos ter uma unidade na diversidade ou não? Sim, quando nós estamos sintonizados com a cabeça, não é? Quando nós estamos sintonizados com o amor de Jesus, nós podemos viver na diversidade, e essa diversidade a gente vivencia só aqui na atividade espírita? Nós vivenciamos o nosso trabalho, nós vivenciamos em família, essa diversidade. Cada um pensa diferente. Se cada um que pensa de forma diferente for fazer tudo aquilo que vem na cabeça, dá para ter unidade? Em família, por exemplo, no núcleo familiar, se cada um for fazer o que bem entende, na hora que bem entende, vai funcionar na nossa família? Se no núcleo pequeno não funciona, vai funcionar no núcleo maior? Com certeza não, né? Então a unidade, o que vai dar essa unidade? O esforço para desenvolver o amor, desenvolver a afetividade, que nós acabamos de ver nesse versículo anterior. Agora vejamos essa fala de Paulo, nós já estudamos quando trabalhamos a questão do trabalho em equipe, no nível individual e coletivo. Agora vamos refletir rapidamente, porque nós já estudamos detalhadamente esses versículos, no movimento de unificação, no sentido de personalidade coletiva, personalidade a totalidade das nossas instituições. Está em 1 Coríntios, no capítulo 12, versículo 12 em diante. É um raciocínio que Paulo faz de uma forma muito simples, mas muito profunda. Porque assim como o corpo é um e tem muitos membros, e todos os membros, sendo muitos, constituem um só corpo, assim também com respeito a Cristo. Então, como ele disse, o Cristo é a cabeça, é a cabeça do corpo. E vamos, se nós estivermos unificados em Cristo, nós estivermos em ideal com Cristo, o que acontece? Nós estamos em sintonia com a cabeça. Agora, a federação é uma parte desse corpo. Os centros espíritas formará partes também desse corpo, que estamos em conjunto formando o movimento espírita em sintonia com Cristo. Existirá situações de outras que não estão em sintonia com isso tudo? Ou não? Sim. Existirá outras células que não estão em sintonia, que funcionam às vezes até como células cancerosas, funcionam até como obstáculos à própria proposta, os vírus, bactérias que podem contaminar o corpo, se o corpo sair da sintonia da cabeça, né? Então, no movimento espírita, usando essa metáfora que Paulo faz comparando com o corpo, nós vamos ter elementos estranhos ao corpo e podemos ter o corpo equilibrado. Então ele vem falando o que vai gerar esse equilíbrio. No 12:13 ele diz: pois em um só espírito todos nós fomos batizados em um corpo, quer judeus, quer gregos, quer escravos, quer livres, e a todos nós foi dado beber de um só espírito. Então, um só espírito, todos fomos batizados em um corpo. O que significa isso? Batizados em um corpo. Batismo é símbolo do quê? Do processo de autotransformação, né? Então, em um só espírito, quando Jesus veio à terra, ele veio só para os judeus? Não. Ele veio para a humanidade inteira. Isso que Paulo está querendo dizer aqui. Judeus, gregos, escravos, livres, não importa. Jesus veio para todo mundo. Para quê? Para nos possibilitar o quê? O batismo nesse corpo. para nos auxiliar no processo de transformação interior, né? Todos, sem exceção. Isso do ponto de vista individual. Do ponto de vista coletivo, por que o Espiritismo veio? Já trazendo para a nossa realidade. O Espiritismo é o quê? É o Consolador prometido por Jesus, não é? Por que ele veio? Para relembrar tudo aquilo que Jesus ensinou e que fora esquecido. Não é o que está lá no próprio Evangelho? Na própria fala do Cristo, já antevendo o esquecimento da... E para que serve o movimento espírita dentro disso? Então nós podemos dizer que o Espiritismo é o consolador, é a cabeça do movimento espírita, porque ele está em sintonia direta com Jesus. Não é o Espírito de verdade que comandou a codificação toda? O Espírito de verdade é o próprio Cristo, né? Então, a doutrina é a cabeça. Nós poderíamos dizer nesse raciocínio que o movimento espírita é o corpo, né? Então, o movimento espírita que está em sintonia com a cabeça, com a doutrina espírita, será o corpo, né? Fica claro? E aí vamos ver o raciocínio de Paulo nesse sentido. Porque também o corpo não é um só membro, mas muitos. Tem como fazer movimento espírita só na federativa? Não. Porque é um corpo com vários membros, com vários órgãos, né, que vão formar o corpo, não uma parte só. Se disser o pé, porque não sou mão, não sou do corpo, nem por isso deixa de ser do corpo. Se o centro pequenininho invejar o centro grande, mas nós somos insignificantes, porque nós somos pequenininhos. Centro grande, que é importante. Ele vai deixar de ser do corpo? Não vai deixar, mas vai entrar num movimento meio canceroso, não vai? Começa a entrar no movimento de negatividade em relação ao corpo. Se ouvido disser, porque não sou olho, não sou do corpo, nem por isso deixa de o ser. Novamente o mesmo raciocínio. No nível coletivo é exatamente isso que o Paulo está querendo dizer aqui. O fato do ouvido, por exemplo aqui, disser, porque não sou olho, não sou do corpo, ele tentar negar, ele deixa de ser? Nem por isso deixa de o ser, como ele está colocando aqui. O fato de um centro espírita, que é adeso ao movimento de unificação, não participar do movimento de unificação, faz com que ele deixe de o ser? Não. Mas ele fica esquisito, não fica? Porque ele fica negando a própria finalidade dele. Ele nega a finalidade dele, é o que o Paulo está ensinando aqui, está orientando aqui. Se nós negarmos, do ponto de vista individual ou coletivo, a nossa finalidade, nós destoamos da cabeça, nós destoamos do Cristo, nós destoamos da doutrina. E quem faz isso, o que acontece? Não é responsável? Seja individualmente, seja coletivamente, né? Todos daremos conta da nossa administração individual e coletiva. Continuemos. Se todo o corpo fosse olho, onde estaria o ouvido? Se todo fosse ouvido, onde o olfato? Então, no movimento espírita, vai ter centros espíritas que são voltados para uma determinada área. Outros são voltados para outra, para atividades várias no movimento espírita. E todos formam um todo. Agora, se cada um ficar questionando e quiser ser igual, aí entra a uniformização. Não é o que Paulo está falando aqui? Ele não está falando aqui nesse versículo da uniformização? Exatamente a uniformização. Se todo mundo quiser ser igual, nós ficamos uniformes. E isso é contra producente é contra a naturalidade das coisas, esta uniformidade. Agora, nós devemos estar unificados com a cabeça? Com certeza. Agora, cada um na sua função. Se quisermos ser igual um ao outro, cairemos na uniformidade. Então, esses movimentos, que às vezes tem muita gente que quer criar padrões uniformes. Todo mundo tem que seguir isso aqui. O cristianismo deixou de ser cristianismo quando isso aconteceu. Quando eles uniformizaram. E aí criaram regras que todo mundo tem que seguir. Padrão que todo mundo tem que seguir. Aí o que acontece? A pessoa fica focada na forma e não na essência. Para focar a essência, é preciso que nós estejamos envoltos na diversidade, buscando a unificação, né? Essa unidade na diversidade. Unidade de princípios, união de princípios, mas cada um realizando da forma como deve ser realizado. Mas Deus dispôs os membros colocando cada um deles no corpo como lhe aprouve. Então, de uma forma natural, cada um tem a sua função, cada órgão, cada situação com a sua função. Se cada um quiser ser igual ao outro, a coisa complica. Se todos, porém, fossem um só membro, onde estaria o corpo? Então, se houver uniformidade, acabou o corpo. Vai ser todo mundo fígado. Se todo mundo fosse fígado, o que, que aconteceria? Pronto, acabou o corpo. Né? Então, ó, a diversidade sempre, com unidade. Isso que Paulo está querendo dizer. O certo é que há muitos membros, mas um só corpo. Se tivermos unidos em ideal, cada um diferente, mas com uma unidade de propósito, com um só corpo, com uma só cabeça. Não podem os olhos dizer à mão: não precisamos de ti, nem ainda a cabeça aos pés: não preciso de vós. Se a gente disser, não, centro, aquele centro pequenininho lá no meio do mato, não faz diferença. Se nós fizermos isso aqui na federação. Vamos supor que a federação seja o coração. Não, dedinho do pé não serve para nada. Vai, de repente, dar uma infecção no dedinho do pé, vira uma trombose, daqui a pouco penetra bactérias, bactéria vai para o coração, dá uma septicemia, o coração vai embora junto com o dedinho do pé. Não é isso que Paulo está ensinando? Né? Então, tudo, todos os órgãos fazem parte do corpo. Então, tudo é importante. Não existe mais ou menos importante. Todos têm a mesma importância. Porque todos estão em sintonia com a cabeça. Caso esteja em sintonia com a cabeça. Né? Porque aí é necessário estar em sintonia com a cabeça. Com Jesus. Com o Espírito de verdade. Pelo contrário, os membros do corpo que parecem ser mais fracos são necessários. Então, tudo é necessário. O centro pequenininho, o centro grande, o centro com centenas de alunos no estudo sistematizado, o centro que tem dificuldade até em realizar o estudo sistematizado por falta de público, por falta de trabalhadores, tudo é importante. E os que não os parecem menos dignos no corpo, a estes damos muito maior honra. Também os que em nós são decorosos, revestimos de especial honra. Então, todos são importantes, todos são dignos. E quando Jesus estava encarnado entre nós, como ele agia? Ele só buscava os grandes? Ou principalmente os pequenos? Principalmente os pequenos, que estavam mais necessitados, que precisavam de médicos, como ele ensinou. Então, no movimento, nós vamos buscar isso também. No 12:24, mas os nossos membros nobres não têm necessidade disso. Contudo, Deus coordenou o corpo, concedendo muito mais honra àquilo que menos tinha. E aí? Quais são os membros nobres? Os que estão em sintonia com a cabeça. Os que não são nobres não estão em sintonia com a cabeça? Quando ele fala aqui, Deus coordenou o corpo, concedendo muito mais honra àquilo que menos tinha. Os que estão em harmonia com o corpo todo, né? Então, os membros nobres, nós poderíamos dizer que são os membros vitais, os órgãos vitais. Os órgãos vitais, se eles têm algum dano, o corpo vai ter um dano como um todo, né? Agora, todos são importantes, porque todos devem ser honrados. Quando ele diz aqui, Deus coordenou o corpo, concedendo muito mais honra àquilo que menos tinha. Então, se nós não cuidarmos do pé, o que vai acontecer? Nós podemos viver sem pé? Só um minutinho, vamos continuar o raciocínio. Nós podemos viver sem pé? Podemos, claro que podemos. Nós não podemos viver sem o coração, podemos? Não podemos. Agora, sem o pé, nós podemos. Agora, é agradável viver sem o pé? Vai fazer muita falta, né? Então, quando ele fala dos membros nobres, né, ele, na verdade, está dando continuidade ao raciocínio anterior, né? E os que nos parecem menos, vamos voltar ao versículo anterior para entender o posterior. E os que nos parecem menos dignos no corpo, a esse damos muito maior honra. Também os que em nós não são decorosos, revestimos de especial honra. E o que que não são decorosos? Na época de Paulo, o que que era chamado? E ainda hoje, são os órgãos que não são decorosos. São chamados indecorosos. Os órgãos genitais, os órgãos da excreção. Na época de Paulo e ainda hoje, não são, era chamado de as vergonhas, né? As pessoas tinham que cobrir as vergonhas. As vergonhas é o órgão sexual, né? É indecorosos. Continua sendo até hoje para muita gente. Como se Deus não os criasse com um objetivo. Não existem indecorosos. Por isso que ele fala que até aqueles que não são decorosos revestimos em especial honra. Né? Então, existe algo indecoroso? Não, não existe. Isso em termos do órgão, né? Agora, já pegando, porque ele usa aqui como uma metáfora, né? Já saindo da metáfora e vindo para a realidade. Sim, e isso ajuda, isso no corpo, mas porque ele, Paulo, está usando aqui uma metáfora. Na verdade, ele está falando de atividades. A atividade da cozinha é importante? Muito. E tem gente que acha que é menos digno, não tem? Da limpeza, limpar as latrinas, as, né, a chamada privada, é importante ou não? Se nós tivermos um evento com o melhor orador do mundo, Divaldo Franco, com os banheiros todos entupidos e mal cheirosos, tem como? Hã? Ninguém vai conseguir estar nem no próprio evento, não é? Porque se você tiver com mau cheiro em tudo, não tiver tudo asseado, tudo digno, tudo bem valorizado, você não tem. Então, Paulo está dizendo aqui, já saindo da metáfora, que não existe mais ou menos importante, não existe mais ou menos decoroso, não existe atividade nem centro, nem no ponto de vista coletivo, nem individual, que tenha menos honra. Tudo é honrado. Sim, agora, se você não trata com honra os órgãos nobres, o que que acontece? ele não tem necessidade, mas ele não precisa? Ele é desnecessário? Sim, ele vai continuar fazendo. Agora, saindo da metáfora e vindo para a realidade, ele não precisa da honra, mas não é fundamental honrar? Hã? É. Por exemplo, Divaldo Franco, nós estamos falando porque ele é o maior orador do mundo hoje, espírita. Ele precisa do nosso reconhecimento? Não. Não precisa, né? Ele não tem necessidade disso. Agora, vamos tratá-lo com indiferença? Simplesmente, ele não precisa, então a gente trata com indiferença. Não, nós vamos tratá-lo com honra, sem colocá-lo num pedestal que ele nunca esteve, nunca quis estar, mas com honra, com afetividade, com amor, não é? Apesar de não ter necessidade disso. Um centro espírita grande precisa de que nós estejamos ali o tempo todo dando atenção para ele, porque ele é grande? Precisa? Não. Agora, porque ele é grande e a gente vai virar as costas para ele? É exatamente, não é isso que ele está querendo dizer? O trabalhador que já se autogere, ele não dá conta da sua atividade sem ninguém ficar atrás dele para que ele faça a atividade. Ele já se gere a si mesmo. Porque ele já chegou no nível. Agora, é por causa disso que a gente vai tratá-lo com desdém? Não. Isso serve para o trabalhador e serve também no nível coletivo. Um centro grande que tenha muitos trabalhadores, que seja autossuficiente, a mesma coisa. Ele pode ficar isolado e vai continuar sobrevivendo e fazendo as coisas. Mas cabe ao movimento, ao corpo todo, honrá-lo. Agora, aqueles que mais necessitam, que, como ele fala, aquilo que menos tinha, necessita de um apoio maior, de uma busca maior para que a pessoa esteja junto com o corpo. Isso no nível coletivo, também no nível individual, né? E aí nós vamos crescendo, é isso que gera a união. Não necessita da honra, mas a honra faz parte do processo. Não são os sãos que precisam de médicos, então são os doentes. Agora, aqueles que já estão sãos, não necessitam também de apoio para permanecer são? Claro, necessitam também. Faz sentido, gente? Agora ficou claro? No 12:25, para que não haja divisão no corpo, pelo contrário, coopere os membros com igual cuidado em favor uns dos outros. Acabou de concluir o raciocínio. Você vê que o Paulo, ele vai, parágrafo por parágrafo, ele vai construindo o raciocínio. Então, se nós dividirmos entre nobres e necessitados, há uma divisão. Acabou a unificação, não acabou? Porque acabou a unidade na diversidade. É a unidade na diversidade. Então todos são importantes, cooperam uns com os outros em igual cuidado, em favor uns dos outros, e todos vão crescendo juntos, né? O dia que o movimento espírita tiver essa unidade na diversidade, ninguém vai segurar o cristianismo redivivo. Por enquanto, ainda nós temos muita dificuldade de vivenciar isso. Por isso que nós temos problemas em termos de levar o Evangelho de Jesus redivivo. Mas o dia que nós conseguirmos isso, tudo vai deslanchar.
1: Podemos considerar que nós estamos segurando, então, o cristianismo
0: redivivo? Sim, claro. E isso é muito sério para nós, individual e coletivamente. Porque nós acabamos obstaculizando o trabalho de Jesus quando nós não trabalhamos nessa cooperação, na unidade dentro da diversidade, em que todos crescem juntos. Continuando aqui, de maneira que se um membro sofre, todos sofrem com ele, e se um deles é honrado, com eles todos se regozijam. Então qualquer centro espírita que sofrer, o movimento espírita como um todo, que está unificado, sofre junto. Então não existe, não, mas esse centro é pequenininho, não vai fazer muita diferença. Dentro de uma visão sistêmica de vida, faz muita diferença sim. Então todos sofrem, e quando é honrado, todos se regozijam. Ora, vós sois corpo de Cristo e individualmente membros desse corpo. Então, o movimento unificado é o corpo do Cristo. O Cristo é a cabeça, é a doutrina espírita chefiada pelo Espírito de Verdade, que é o próprio Cristo. No 28, a uns estabeleceu Deus na igreja, primeiramente apóstolos, em segundo lugar profetas, em terceiro lugar mestres, depois operadores de milagres, depois dons de curar, socorros, governos, variedades de línguas. Então aqui ele está falando sobre as várias atividades das igrejas na época, que formam o corpo da igreja, que nós também podemos levar para o nível coletivo, que forma o corpo de centros espíritas do movimento de unificação. No 12:29, porventura são todos apóstolos, ou todos profetas, são todos mestres, ou operadores de milagres, cada um com a sua função. Tem todos dons de curar, falam todos em outras línguas, interpretam-nas todas. Então ele vem novamente falando da diversidade, da unidade na diversidade. Entretanto, procurai com zelo os melhores dons, e eu passo a mostrar-vos ainda um caminho sobre modo excelente. Então o que importa não é o que cada um faz, mas como faz. Os melhores dons é como nós realizamos a ação, no nível individual e coletivo. Sim. Então esse, o que o AFO coloca era a diversidade de aptidões. Quanto mais nós formos servir naquilo que nós somos aptos, dando o melhor, que é o servir com zelo, né? Dar o melhor que nós podemos, aí o corpo vai funcionar melhor. Para concluir, vamos só ver alguns versículos que ele fala sobre as atitudes diante do divisionismo, promovendo a unificação. Como agir quando surge a divisão? Em 1 Romanos, ele diz, no capítulo 16, versículo 17... Rogo-vos, irmãos, que noteis bem aqueles que provocam divisões e escândalos, em desacordo com a doutrina que aprendestes. Afastai-vos deles. Aí entra todas essas atividades que provocam divisão e escândalo, que no movimento espírita hoje tem muito. Né? De não conviver, nos afastar deles. Porque tem gente no movimento de unificação que quer trazer isso, essas pessoas e essas entidades, não apenas pessoas, entidades também, entidades jurídicas, para dentro do movimento espírita de unificação. Então, Paulo vem colocando muito claro, afastar, porque são pessoas, tanto do nível individual quanto do nível coletivo, que estão querendo provocar divisões e escândalos. Porque não estão em sintonia com a cabeça, com o Cristo, né? Não estão crucificados em Cristo. Não. Ignorância é outra coisa, é aqueles necessitados que acabamos de estudar. Esse é aqueles órgãos que estão mais necessitados. Aqui são aqueles que realmente querem provocar divisões e escândalos. Nós sabemos quem são, né? Nós não vamos nominar aqui porque não é esse o objetivo. Mas sabemos quem são, no movimento espírita, aqueles que querem provocar divisões e escândalos. No 16:18, porque esses tais não servem a Cristo, nosso Senhor, e sim ao seu próprio ventre. e com suaves palavras e lisonjas engana o coração dos incautos. Parece que está descrevendo um desses movimentos, né? Muito claro. Que com palavras afetuosas, suaves, enganam o coração dos incautos, porque eles não servem ao Cristo. Então o fato de falar de Jesus, falar do amor, não significa que está em sintonia com Cristo, que realmente está de acordo com a proposta de Jesus. E às vezes engana os incautos, que às vezes, como disse o Romildo, por ignorância acaba caindo nessas armadilhas, né? No 16:19, pois a vossa obediência é conhecida por todos, por isso me alegro a vosso respeito e quero que sejais sábios para o bem e simples para o mal. Então Paulo aqui vem orientando que nós realmente estejamos conscientes do que é bem, do que é mal, e não nos sujeitemos ao mal. Exatamente, seja o seu dizer sim, sim, não, não, como disse Jesus. Em 1 Coríntios ele diz, rogo-vos, no capítulo 1, versículo 10, rogo-vos, irmãos, pelo nome de nosso Senhor Jesus Cristo, que faleis todos a mesma coisa, e que não haja entre vós divisões, antes sejais inteiramente unidos, na mesma disposição mental e no mesmo parecer. Então aqui ele vem recomendando a questão da união, para que nós possamos superar as divisões. Isso só vai acontecer se houver aquela tolerância individual e coletiva, uns com os outros, que não significa conivência. No versículo anterior ele fala exatamente a diferença entre tolerância e conivência. Se nós formos simples ao mal, nós estaremos conivindo e não tolerando. No capítulo 3, versículo 1, ele diz, eu, porém, irmãos, não vos pude falar como a espirituais, e sim como a carnais, como a crianças em Cristo. Vamos ver o que ele está querendo dizer aqui. 3:2, leite vos dei a beber, não vos dei alimento sólido, porque ainda não podiais suportá-lo, nem ainda agora podeis, porque ainda sois carnais. Então ele está falando da dosagem que ele fazia com a verdade. Quanto mais materializados, mais infantis nós somos, menos capazes de compreender a verdade nós somos. Por isso ele fala que não deu alimento sólido, né? Mas deu papinha, né? Porque eram crianças espirituais. Agora, por que que ele está querendo dizer isso? Ele está dizendo isso, vejamos. No 3:3, porquanto havendo entre vós ciúmes e contendas, não é assim que sois carnais e andais segundo o homem? Quando, pois, alguém diz, eu sou de Paulo e outro, eu de Apolo, não é evidente que andais segundo os homens? Quem é Apolo e quem é Paulo? Servos por meio de quem crestes, e isto conforme o Senhor concedeu a cada um. Na verdade, levando em consideração essa questão do Apolo e Paulo, né, o partidarismo com relação a pessoas, quando nós entramos nesse partidarismo, é fulano que é melhor, é Beltrano que é melhor, é isso ou é aquilo, o que nós estamos fazendo? Saindo da sintonia com a cabeça. Porque somos diferentes. Por exemplo, tomando como base essa fala do Afro. Chico, Divaldo, outros oradores. Quem é melhor, quem é pior? Quem é mais importante, quem é menos importante? Todos têm a sua importância na diversidade. Chico teve a sua importância, a Divaldo tem a sua importância. Se nós formos ficar com Chico ignorando o Divaldo, nós estamos saindo fora da sintonia com a cabeça. Se nós cultuarmos Divaldo e enaltecermos Chico, nós estamos saindo da sintonia com a cabeça. E isso tem até hoje da rivalidade entre os médiuns, né? Que é a rivalidade entre centro espírita, a rivalidade entre médiuns, que é totalmente...

0: mas Deus que dá o crescimento. Então, o que planta é servo, o que rega é servo, mas o que faz crescer é Deus. No 3:8, ora, o que planta e o que rega são um, e cada um receberá o seu galardão segundo o seu próprio trabalho. Então, o que importa não é o que cada um fez, né? É como cada um realizou aquilo que fez, segundo o seu próprio trabalho. Porque de Deus somos cooperadores, lavoura de Deus, edifício de Deus sois vós. Esse versículo nós já estudamos profundamente em outra reunião, então nós não vamos nos ater a ele hoje. Só para concluir, em Colossenses, capítulo 3, versículo 15, ele diz: seja a paz de Cristo o árbitro em vosso coração, a qual também fostes chamados em um só corpo, e sede agradecidos. Então, aqui nós usamos para concluir essa ideia, né, do corpo, a paz de Cristo árbitro em vosso coração, a qual também foste chamado em um só corpo, e sede agradecidos. Então, nós estamos sendo chamados a esse trabalho na unificação, formando um só corpo, e para isso é fundamental estarmos agradecidos. Em 3:16 ele diz: habite ricamente em vós a palavra de Cristo, instruí-vos e aconselhai-vos mutuamente em toda a sabedoria, louvando a Deus com salmos e hinos e cânticos espirituais, com gratidão em vosso coração. Esse versículo também foi interpretado ao pé da letra, né? Salmos, hinos, e hoje as pessoas só fazem isso, né? Achando que louvar a Deus é ficar cantando lá uma hora e meia, cantos, hinos. Na verdade, o que Paulo está falando aqui? O que esse canto, hinos, cânticos espirituais? O nosso modo de viver em espírito e verdade, com gratidão no nosso coração, no sentido de viver a proposta de Jesus e não ficar cantando na igreja simplesmente. Podemos até fazer isso, mas se não houver a vivência dentro de si, não vai adiantar muita coisa. E tudo o que fizerdes, seja em palavra, seja em ação, fazei em nome do Senhor Jesus, dando por ele graças a Deus Pai. Então, nesse próximo versículo, ele explicita: tudo o que fizerdes, então todas as ações do nosso dia a dia, nós façamos isso em nome do Senhor. E vivenciemos com ele, dando por ele graças a Deus Pai. Então, esse é o convite para todos nós, para nós vivenciarmos isso nos nossos corações, no nosso movimento espírita, né, naquilo que fazemos em sintonia com a doutrina espírita. Porque se nós estivermos sempre com base em Jesus, nós estaremos realizando as ações que o movimento espírita realmente necessita para estar em sintonia com a doutrina. Muita paz a todos.
1: Boa tarde, irmãos. Com o livro de Lorival Lopes, Sementes de Felicidade, vamos ler uma mensagem. Você é chamado à luta. Levante-se, disponha-se a trabalhar e a servir, lutar. Avante, tudo caminha para a frente. Impele, desperta, chama e dá responsabilidade. É a marcha para a felicidade. Sempre a luta que aperfeiçoa. Você se definha. Apequena-se, enfraquece e sofre. Preencha-se de coragem. Quem se dispõe à luta, revestido de confiança em Deus, encontra a vida plena. Com essas palavras, peço aos benfeitores do plano superior, aos anjos de guarda, ao nosso Mestre Jesus, que esteja iluminando a todos nós e dando abertura a mais um lindo evangelho da nossa quarta-feira. Gratidão, Senhor.
2: Vou ler do Evangelho

0: capítulo 17, Sede Perfeitos, item 11, Cuidar do Corpo e do Espírito. Consistirá na maceração do corpo a perfeição moral? Para resolver essa questão, apoiei em princípios elementares e começarei por demonstrar a necessidade de cuidar-se do corpo, que, segundo as alternativas de saúde e de enfermidade, influi de maneira muito importante sobre a alma, que cumpre e se considere cativa da carne, para que essa prisioneira viva se expanda e chegue mesmo a conceber as ilusões da liberdade. Tem o corpo de estar são, disposto, forte. Façamos uma comparação. Eis se acham ambos em perfeito estado. Que devem fazer para manter o equilíbrio entre as suas aptidões e suas necessidades tão diferentes? Inevitável parece a luta entre os dois e difícil achar-se o segredo de como chegar ao equilíbrio. Dois sistemas se defrontam, a dos ascetas, que tem por base o aniquilamento do corpo, e a dos materialistas, que se baseia no rebaixamento da alma. Duas violências quase tão insensatas uma contra a outra. Ao lado desses dois grandes partidos, formiga numerosas tribos dos indiferentes, que, sem convicção, sem paixão, são mornos no amar, econômicos no gozar. Onde, então, a sabedoria? Onde, então, a ciência de viver? Em parte alguma. E o grande problema ficaria sem solução se o Espiritismo não viesse em auxílio dos pesquisadores, demonstrando-lhes as relações que existem entre o corpo e a alma, e dizendo-lhes que, por se acharem independência mútua, importa cuidar de ambos. Amai, pois, a vossa alma, porém cuidar igualmente do vosso corpo, instrumento daquela desatender as necessidades que a própria natureza indica, é desatender a lei de Deus. Não castigueis o corpo pelas faltas que vosso livre-árbitro o induziu a cometer, é pelas quais é ele tão responsável quanto o cavalo mal dirigido, pelos acidentes que causa. Sereis, porventura, mais perfeitos se, martirizando o corpo, não vós tornardes menos egoísta nem menos orgulhosa e mais caritativos para com o vosso próximo. Não, a perfeição não está nisso, está toda nas reformas porque fizerdes passar o vosso espírito. Dobrai-o, submetei-o, humilhai-o, mortificai-o. Esse é o meio de o tornardes dócil à vontade de Deus e é o único de alcançar a perfeição.
1: Nesse momento, vamos irradiar. Fechando nossos olhos, imaginando toda essa energia de luz que desce até cada um de nós em forma de pétalas de flores. Estamos sendo envolvidos nesse momento com essa energia colorida, com esse cheiro aromatizante das flores que penetra no nosso corpo físico, trazendo toda essa energia maravilhosa de equilíbrio, de amor, de paz. E assim estamos cheios de luz e vamos doar, emitir pensamentos que cheguem até cada um dos nossos queridos, onde eles estiverem, que recebam essa luz em forma de pétalas de flores, que possa chegar em cada rosto, em cada olhar, envolvendo esses seres e trazendo a magia do amor. Que essas energias possam modificar pensamentos e corações nesse momento. E assim, com toda essa luz, podemos imaginar todo o nosso lar sendo preenchido nesse momento de muitas pétalas de flores coloridas. Nosso lar está todo cheiroso, colorido, com muita luz. E assim, essa energia da alegria começa a florescer no nosso lar, contagiando todos os corações que nele aportarem. E agora, com toda essa luz, vamos agradecendo por essa irradiação e passando a energia do passe, mentalizando Jesus e todo o seu olhar misericordioso, amoroso, cheio de bondade e compaixão. E nesse momento estamos recebendo toda essa luz das mãos do nosso amado Mestre. E essa luz preenche o nosso espírito, preenche todas as lacunas do nosso corpo físico, trazendo toda essa amorosidade do nosso amado Mestre. E assim, cheios de gratidão, agradecemos por esse abençoado Evangelho, por todos aqueles que fizeram parte desta bênção de luz que chega em todos os corações e em todos os lares nesse momento. Muita gratidão, gratidão, gratidão, gratidão.
2: Boa tarde, irmãos e irmãs. Esperamos encontrar todos em paz, com saúde e confiantes que todas as coisas passarão. Bem-vindos a um Evangelho da quarta-feira. No dia de hoje, nós vamos iniciar o trabalho com uma mensagem de um livro Vida Feliz, da Joana de Ângeles, psicografada pelo Divaldo Franco. A mensagem 106. A tristeza é mensageira do sofrimento. Não te prendas a ela, nem te permitas contaminar pelos seus miasmas. É certo que nem todos os dias são claros e ricos de alegria. Há ocasiões em que o sofrimento parece dominar os quadros da tua atividade. No entanto, examinadas as dificuldades e sentidas as dores, faze sol íntimo, afugentando a tristeza da tua mente, a fim de que mais facilmente superes os acontecimentos provacionais. O cultivo da tristeza abre campo a várias enfermidades da mente, da emoção e do corpo. Então, irmãos, nós vamos saudar a todos, pedir e rogar aos nossos benfeitores, aos nossos anjos de guarda, de todos nós, que se acerquem de nós, que estejam conosco, para que nós possamos aproveitar esse Evangelho. Eu sou Maria Antonieta. O Evangelho será feito pelo irmão Dorvalino, com os comentários, e depois a Solange fará a irradiação e a prece final. Que todos fiquem na paz do nosso Mestre Jesus. Que assim seja.
3: Do Evangelho segundo o Espiritismo, capítulo 10, os que são misericordiosos, item 15. Perdoar aos inimigos é pedir perdão para si próprio. Perdoar os amigos é dar-lhes uma prova de amizade. Perdoar as ofensas é mostrar-se melhor do que era. Perdoai, pois, meus amigos, a fim de que Deus vos perdoe. Porquanto, se fordes duros, exigentes, inflexíveis, se usardes de rigor, até por uma ofensa leve, como querereis que Deus esqueça de que cada dia maior necessidade todos tendes da indulgência? Mas há duas maneiras bem diferentes de perdoar. Há o perdão dos lábios e o perdão do coração. Muitas pessoas dizem com referência ao seu adversário: eu lhe perdoo, mas interiormente alegram-se com o mal que lhe advém, comentando que ele tem o que merece. Quantos não dizem, perdoo, e acrescentam, mas não me reconciliarei nunca, não quero tornar a vê-lo em toda a minha vida. Será esse o perdão segundo o Evangelho? Não, o perdão verdadeiro, o perdão cristão, é aquele que lança um véu sobre o passado. Esse o único que vos será levado em conta, visto que Deus não se satisfaz com as aparências. Ele sonda o recesso do coração e os mais secretos pensamentos. Ninguém se lhes impõe por meio de vãs palavras e de simulacros. O esquecimento completo e absoluto das ofensas é peculiar às grandes almas. O rancor é sempre sinal de baixeza e de inferioridade. Não ouvideis que o verdadeiro perdão se reconhece muito mais pelos atos do que pelas palavras. Apóstolo Paulo, Lyon, 1861. Então, irmãos, uma mensagem que realmente a questão de exercer o perdão se reconhece que ela não é fácil. É uma das missões mais difíceis que se pode experimentar. Mas quando se consegue colocá-la em prática, é uma das maiores vitórias que a gente pode alcançar. Porque esse perdão não é em relação ao outro, é a nós mesmos que ele é gratificante. Quando se tem alguma animosidade com alguém e se diz que perdoou, se encontra essa pessoa e aquele sentimento retorna. Isso é sinal que o perdão não aconteceu. Mas quando essa mesma pessoa, nós temos uma oportunidade de reaproximação, o cumprimentamos e não sentimos esse sentimento negativo, é porque realmente o perdão aconteceu. E nada melhor do que se ter uma sensação como essa, que se foi tão grande a ponto de exercer o perdão. Vamos perdoar, mas não para fora, e sim para o nosso interior. Porque é uma das maneiras de galgarmos cada vez mais degraus nessa nossa escala evolutiva. Perdão, muito importante, não só para quem é perdoado, mas principalmente para quem exerce o perdão. Fiquem com Deus, que assim seja.
4: Então vamos agora dar início à irradiação do nosso Evangelho de hoje. Senhor, hoje iremos somente agradecer. Eu agradeço, Senhor, pelos meus olhos que enxergam quando há tantos que não veem a luz. Agradeço pela minha voz que canta e ora quando tantas emudecem. Dou graças pelas minhas mãos que trabalham quando tantas preciso mendigar ou não tenho oportunidades. É maravilhoso ter um lar para poder voltar quando há tantos que não têm para onde ir ou ficar. Agradeço por ter um sorriso quando há tantos que choram. É muito bom poder sonhar quando há tantos que se reviram em pesadelos. Poder viver em plenitude quando há tantos que perdem esta dádiva. É maravilhoso, Senhor, ter tão pouco a pedir e muito a agradecer. Eu agradeço tuas bênçãos e por tudo que me destes, inclusive pela minha família, pelo meu lar, pela minha oportunidade de reencarnação. Enfim, somente gratidão, gratidão e gratidão. E assim, com o nosso pensamento elevado em Deus, Jesus, ligados aos nossos irmãos espirituais, vamos nos conectando com a energia superior e nos reportarmos até a nossa sociedade espírita. E lá vamos emanar essa energia a todos aqueles irmãos que lá estão precisando de socorro e de ajuda. Que eles recebam nesse momento o nosso amor, o nosso carinho e essa doação espontânea de energia que estamos oferecendo a eles. Que eles tenham muita luz, muita compreensão e que possam seguir em paz na sua caminhada espiritual. Que a nossa casa espírita seja abençoada, seja sempre um porto seguro onde possamos buscar a nossa paz interior. E assim, com esse pensamento elevado, com essa energia gostosa fazendo parte da nossa vida agora, vamos emanar para toda a nossa cidade Palmeira das Missões, que ela seja abençoada com a cura e com tudo aquilo que a população está precisando, que os nossos habitantes se conscientizem da necessidade das mudanças nesse momento, para que possamos aliviar um pouco as dores, aliviar um pouco esse momento difícil que todos nós estamos enfrentando. E vamos também levar essa energia gostosa até o nosso Hospital Palmeira das Missões e oferecer aos nossos irmãos enfermeiros que lá estão, que eles tenham muita força, muita fé e que possam ter muita saúde para poder realizar seus trabalhos com as pessoas que lá estão precisando nesse momento. E assim buscando sempre a energia salutar da espiritualidade, vamos emanar para os nossos lares, que eles sejam todos abençoados, iluminados, que toda a energia negativa seja retirada e que entre somente a energia da cura, da paz, da harmonia familiar. E assim vamos também sempre ligados aos nossos irmãos espirituais, vamos nos conectando na energia do passe, a energia salutar que a espiritualidade nos oferece nesse momento, que recaia sobre nós tudo aquilo que estamos precisando através desse passe, que o nosso corpo receba a saúde, a paz, o equilíbrio, o fortalecimento da nossa fé, que caia sobre nós através desse passe, tudo aquilo que estamos buscando e precisando nesse momento. E que esse passe seja estendido também para todos os nossos familiares, que eles também sejam contemplados com a energia da saúde, da paz, da harmonia, do amor e principalmente da união familiar. E assim sendo, agradecidos pelo espaço que recebemos agora, vamos voltar ao nosso estado normal e agradecer agradecer a esses irmãos que estão sempre no nosso Evangelho, nos apoiando e nos ajudando. Que possamos ter uma ótima semana abençoada por Deus e por Jesus. E que possamos sempre ser fortes na fé e ter sempre a esperança de dias melhores. Obrigado, Senhor, por mais esse Evangelho de hoje. Que assim seja.
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6: Novamente aqui, no item 16, Kardec nos afirma: toda mitologia pagã, na realidade, nada mais é de que um imenso quadro alegórico das diversas facetas boas e más da humanidade. Que olha que interessante. Para quem busca o espírito, ou seja, o significado, é um curso completo da mais alta filosofia, como acontece, né, com as modernas fábulas. Agora, o absurdo era tomar a forma pelo fundo, mas os sacerdotes pagãos só ensinavam a forma, seja porque, para alguns, nada soubesse, seja porque tivesse interesse em manter a população nessas crenças que favorecendo em tudo o domínio, né, que exerciam sobre ela. Veja só que coisa, né? Em proveito de seus representantes. Porque nesses tempos antigos, nessas sociedades até politeístas, quem é que trazia o povo numa rédea? Era um sacerdote, porque eles é que traziam o entendimento da lei, né, religiosa. E porque, na realidade, era isso que acabava fazendo a cabeça das criaturas. Porque todo mundo quer fazer, mas quer ter lá no final do túnel uma ideia de uma felicidade futura, né? O bendito reino. Então, um povo menos crédulo, menos ligado às imagens, às estátuas ou aos símbolos e aos oráculos, por essa razão, por haver querido secar essa fonte, colocando a verdade no lugar do erro. Aí a gente vai encontrar, no século V, antes de Cristo, o grande Sócrates. Olha que interessante, numa sociedade politeísta, inteligente, né? Onde nasceu a filosofia, mas Sócrates foi aquele que tenta levar para o povo, principalmente para os jovens, vamos dizer assim, essa juventude que seria o futuro, ele vai levar a verdade, quando ele vai tentar pregar a pluralidade das existências, até mesmo de um Deus criador. E aí, o que é que sobrou? Sócrates é condenado como ímpio, porque os seus ensinamentos estavam perturbando a ordem estabelecida. Porque se as pessoas começam a questionar dentro da lógica e da razão, ia bagunçar o jogo que estava dando certo, né? E ele vai condenado a beber a cicuta. E naquela época ainda não estava em uso queimar as criaturas. Era a cicuta. Queimar as criaturas vem depois, né? Bem depois. Os heréticos, 5 séculos mais tarde. Aí Cristo, Jesus, que foi condenado a uma morte infamante como ímpio, por haver, como Sócrates, desejado substituir a letra pelo espírito. Que foi o grande objetivo da sua tarefa. Porque a sua doutrina toda espiritual destruía a supremacia dos escribas, dos fariseus e os doutores da lei. Porque até então eles subverteram as próprias escrituras segundo os rituais e um culto exterior, esquecendo de trabalhar o espírito, né? Trabalhar as verdadeiras conquistas. Ficava uma pureza aparente. e manter uma pureza aparente é mais fácil, né? Até porque, olha só, além de tudo, promovia as oferendas, que fazia a riqueza do Sinédrio e dos grandes templos. A gente vai ver que até com o próprio Akenaton, muito antes de Jesus, no Egito, antes de Moisés, foi a mesma coisa. Ele foi condenado porque ele vai acabar com as oferendas, com a riqueza dos templos. Aí Amon não aguentou. Quer dizer, os representantes de Amon. Kardec continua dizendo que, como ocorre na Gênese, onde é preciso ver as grandes verdades morais sobre figuras materiais que, levadas ao pé da letra, aí a gente vai, vamos resumir isso aqui. Seriam tão absurdo como se nas nossas fábulas considerássemos o sentido literal as cenas e os diálogos atribuídos aos animais. Olha que interessante. Então, Adão é a personificação da humanidade. Sua falta individualiza a fraqueza do homem, em quem predominam os instintos materiais, aos quais ele não sabe resistir logo de pronto. Só com várias encarnações. A árvore, como a árvore da vida, é o símbolo da vida espiritual, como a árvore da ciência é o símbolo da consciência que o homem adquire do bem e do mal pelo desenvolvimento da sua inteligência, uso do livre-arbítrio, mas tendo que experienciar, né? Ver o resultado da aplicação desse seu entendimento, o que é que fica de bom ou de mal. Então, vai marcar o ponto em que a alma do homem, deixando de ser guiada apenas pelos instintos, toma posse de sua liberdade e incorre na responsabilidade de seus atos. Porque o livre-arbítrio é um fato, mas as consequências nós temos que arcar com elas. E é dependendo dessas consequências que eu vou aprender. Ou então, eu não fui bem aí, por aí que eu deveria ter ido, porque eu sofro. E eu quero ter saúde, eu quero ter conforto. Então, a morte de Adão é ameaçada caso infrinja a proibição que lhe é feita. É um aviso das consequências inevitáveis. É isso que, na realidade, Kardec vai definir, deixar definido para a gente, levando a nosso raciocínio, né? E Adão ainda viveu longo tempo. Aí tem a história do filho, né? Do filho que... Os dois, e um torna-se fratricida, vai matar o irmão, vai embora, é amaldiçoado e vai constituir família num outro lugar. Com quem? Com quem? Mas Adão vive muito e depois ele teve outros filhos. Hoje, a serpente está longe de ser considerada como símbolo da astúcia. Ela vai aparecer aqui pela forma, mas pela forma do que pelo seu caráter. Se a falta de Adão foi literalmente a de haver comido esse fruto, ele não poderia, incontestavelmente, por sua natureza quase infantil, de iniciante da humanidade, né, justificar o rigor de como foi punido. E aí Kardec vai nos levar a raciocinar que se Adão continua, vai viver mais, viveu mais de 200 anos, ainda teve filhos com Eva, outros filhos que surgiu aí, outra sociedade, né? Fica subentendido, né, segundo Kardec, é isso que é muito importante, que já está lá pelos itens na frente, é observarmos inicialmente que no momento da criação de Adão e Eva, suas almas tivessem sido tiradas do nada. Como se ensina, eles deviam ser principiantes em tudo e não deviam nem saber o que é morrer, né? E aí, Kardec vai dizer mais na frente. Entretanto, que é um impasse para a teologia, o Espiritismo explica sem dificuldade e de forma racional pela anterioridade da alma, pela pluralidade das existências, lei sem a qual tudo é mistério e anomalia na vida do homem. Deus não lhes fala como crianças, mas como seres em condições de compreenderem e que o compreendem, e prova evidente de que eles tinham aquisições interiores. Como é que pode se admitir essas aquisições anteriores? Desculpem. Olha só, saindo já dessa incompreensão, mas um fato impossível, né? Que não é por aí. Caim segue fugitivo e vagabundo, mas constitui família. Adão também continua como pai do gênero humano. Kardec diz, então, que eram necessários os conhecimentos que o Espiritismo traz hoje para nos levar ao seguinte raciocínio para a gente encerrar. Que, finalmente, o fruto, a recompensa de tudo isso, dentro, trazendo a explicação, a luz sobre a questão da gênese espiritual, é que as criaturas aqui não tiveram outras existências, vieram de outro lugar. Um lugar em que talvez eles não puderam mais ficar, que é a questão. Aí sim, é a perda do paraíso. Seriam, então, os famosos exilados aqui no planeta, que vieram ajudar esse ser mais primitivo, né? É, como ele diz, a gênese despida de alegoria, acanhada e mesquinha, lhe aparece grande e digna da majestade, da bondade e da justiça do Criador. Considerando desse ponto de vista, a gênese se confundirá a incredulidade e confundirá a incredulidade e a vencerá. Porque como nos traz até o próprio Emmanuel, posterior à Gênese, como hoje nós entendemos, o momento que a sociedade, numa posição de sapiens, o homem sapiens sapiens, mais evoluído, recebemos esses irmãos de outros orbes, com mais experiência, sentenciados aqui, mas para o quê? Ajudar a alavancar o gênero humano que estava numa fase ainda bem primitiva. Aí sim dá para a gente entender a justiça de Deus.
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7: Olá, queridos amigos do Espiritismo.net. É com muita alegria que nós estamos mais uma vez aqui. Hoje, particularmente, envolvidos pelo livro A Gênese, os Milagres e as Predições segundo o Espiritismo, em que Kardec, lá no capítulo 15, vem tratar dos milagres do Evangelho. Eu queria ler as últimas três linhas do nosso estudo de hoje e fazer reflexão de trás para frente aqui com a conclusão de Kardec. Jesus é grande pelas suas obras e não pelas cenas fantásticas das quais um entusiasmo pouco esclarecido acreditou dever cercá-lo. Nós, todos nós, imagino, pelo menos a grande maioria dos que hoje procuram a doutrina espírita, tivemos experiências em outras reencarnações, em cultos religiosos diversos e, sobretudo, aqui pelo Ocidente, dentro das igrejas, sejam elas as igrejas reformadas ou a igreja romana. E nós sabemos que a doutrina da igreja ela está apoiada principalmente no fantástico, no maravilhoso, naquilo que se chama de milagre. E Kardec, nesse livro, dentre outras coisas, procura desmistificar todas essas ocasiões, né, em que aparentemente fenômenos da natureza foram derrogados em prol de outras circunstâncias assim sobrenaturais, né, é o nome que a gente costuma usar. E ao contrário dessa ideia, desse pensamento, a doutrina espírita vem para destacar a harmonia, o conjunto, a homogeneidade, a permanência dos fenômenos, né? Então, quando Kardec ensina que Jesus é grande pelas obras, né, e não por aquilo que seria o fantástico, quando lá no início do livro mesmo, logo no frontispício, Kardec escreve, né, ele coloca quatro frases que vão de alguma forma resumir a obra, e ele diz: Deus é grandioso não pela suspensão de suas leis, mas pela manutenção e execução delas. Então, a gente vai com a doutrina espírita, não vou nem dizer procurar explicações, mas encontrar os fatos verdadeiros que justificam aqui e ali o que nós chamamos de milagre. E aqui, particularmente hoje, nós estamos vendo prodígios por ocasião da morte de Jesus. É o item 54, a partir do item 54 desse capítulo 15. Nós vamos ler porque são algumas ocorrências distintas, com explicações naturalmente específicas também que Kardec chegou. É uma tese espírita para essa ocasião aqui miraculosa, né, segundo a Igreja. Ora, desde a sexta hora do dia até a nona, toda a terra foi coberta pelas trevas. A um só tempo, o véu do templo se rasgou em dois, de alto a baixo. A terra tremeu, as pedras se fenderam, os sepulcros se abriram, e muitos corpos de santos, que estavam no sono da morte, ressuscitaram. E saindo dos seus túmulos após a ressurreição, vieram à cidade santa e foram vistos por muitas pessoas. Essa é a anotação evangélica lá de Mateus 27, 45 e 51 a 53. Então Kardec descreve, tira os extratos lá da Bíblia, mostrando a descrição do momento, né? Então, a terra tremeu, as pedras, né, se fenderam, os túmulos se abriram, pessoas ressuscitaram e foram vistos por muitas outras. E aí Kardec começa o seu comentário. É estranho que semelhantes prodígios, ocorrendo no mesmo momento em que a atenção da cidade se fixava no suplício de Jesus, que era o acontecimento do dia, não tenham sido notados, visto que nenhum historiador faz a menção a eles. Então, a primeira informação, por mais complicado que seja a história dessa época, com poucos recursos de registro, né, com quase nada daqueles que falavam, né, divulgavam oralmente uma ideia por escrito, registrado, nós temos livros muito sérios, pesquisas teológicas, históricas, em que fica muito claro alguns fatos, em que ficam claros alguns fatos. E Kardec estranha que esse não seja um fato notado, porque a morte de Jesus era o grande acontecimento. Os judeus tinham escolhido um ladrão em detrimento daquele que era divulgado como seu rei. Então a crucificação de Jesus certamente reuniu muitas pessoas e não passou despercebido, apesar da comunicação restrita, certamente naquele povoado não passou despercebido. E ele está estranhando, então, o fato disso não estar registrado em lugar nenhum, né? Depois ele continua assim: parece impossível que um tremor de terra e toda a terra coberta de trevas durante 3 horas, numa região onde o céu é sempre de uma perfeita limpidez, tenham podido passar despercebidos. Então, olha a descrição, o nível de detalhe, né, que a Bíblia traz, diz que durante 3 dias houve noite, né, sem nenhum tipo de ocorrência de luz e de sol, a treva tomou conta daquela região. E Kardec, mais uma vez, estranha a ausência completa desses registros, né, numa região em que é muito comum, até por conta da presença de muitos desertos, o clima sempre aberto, né, o tempo, como nós costumamos dizer aí popularmente, o céu limpo ou aberto, e por 3 dias o tempo fechou e ninguém percebeu isso, ninguém registrou pelo menos isso, né? É outro motivo do questionamento, que é o primeira linha de raciocínio de Kardec aí. A duração dessa obscuridade foi mais ou menos a de um eclipse do Sol. Mas esses eclipses só ocorrem na Lua Nova, e a morte de Jesus ocorreu durante a Lua Cheia, a 14 do mês de Nissan, dia da Páscoa dos judeus. O obscurecimento do Sol também pode ter sido provocado pelas manchas que existem na sua superfície. Em semelhante caso, o brilho da luz se enfraquece sensivelmente, mas nunca a ponto de produzir a obscuridade e as trevas. Supondo-se que um fenômeno desse tipo tenha acontecido naquela época, ele teria tido uma causa perfeitamente natural. E Kardec começa a buscar, então, algumas possibilidades de explicação, né? Inclusive, ele vai abordar aqui, muito originalmente, as manchas solares, né? Que hoje são muito mais bem conhecidas, né? Do que aquela época. A gente sabe que essas manchas, elas são fixas em regiões determinadas do Sol, que acompanham, inclusive, o movimento de rotação da Terra. Então, em algumas regiões do planeta, por conta da direção, né, dessas manchas, a latitude, ela acaba favorecendo para que naquelas regiões haja, então, em determinadas épocas marcadas, estações do ano específicas, um escurecimento. Pode ser que seja alguma coisa assim, né? Kardec levanta a possibilidade de um eclipse, que ele mesmo descarta pela época do ano, mas também não temos nenhuma certeza da época do ano em que Jesus nasceu, foi crucificado, são contas vagas que historiadores e a igreja fazem. Então, antes, aliás, em espiritismo, né, tudo funciona assim, deve funcionar assim. Antes de nós culparmos o mundo espiritual, muito antes de nós pensarmos na possibilidade da derrogação da lei, é necessário avaliarmos se nada de natural pode explicar aquilo. Isso no macrocosmo ou no microcosmo, né? Qualquer instituição séria, qualquer espírito superior vai dizer, num estado em que a saúde do corpo físico não esteja adequada, né, a melhor, para que se procure um médico. Porque, em absoluto, o tratamento, por exemplo, espiritual que a casa espírita oferece deve substituir o tratamento médico. Porque a ciência trata daquilo que ela estuda e conhece há muito tempo, que é o corpo físico. E, para esse tratamento, existe muita coisa que foi descoberta, desenvolvida, e que nós podemos fazer uso. Então, Kardec está usando aqui um método que funciona em qualquer outro cenário da nossa vida. Será que há explicação sem necessariamente a derrogação da lei? Por que a gente parte desse princípio e trata como inflexível o fato de a lei não poder ser derrogada? Porque nós percebemos na natureza uma perfeita harmonia. Aliás, a harmonia que modernamente só é destruída pela ação do homem, né? Por movimentos antrópicos e mais diversos. E essa harmonia, esse conjunto que caracteriza a natureza, não combina muito com exceções, né? Não parece, para a visão espírita, não há exceções à lei. Então, a lei de Deus ela trabalha amenizando, trabalha de acordo com a misericórdia, com a bondade, minimizando, né, os males que nós cometemos, mas tudo aquilo que deve acontecer, acontecerá. Mesmo na vida do homem que tem livre-arbítrio. Né, ainda mais nos elementos mais inferiores, que são somente materiais e, por isso, absolutamente controlados, né, pelas variáveis aí que a ciência conhece. A gente vai para o nosso intervalo e volta já, fechando então esse raciocínio de Kardec.
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Bem-vindos a mais um encontro, na verdade é o nosso primeiro encontro, a nossa primeira aula desse ano de 2011. E vamos começar então a introdução do nosso curso da série psicológica da série Joana de Ângeles. É muito interessante quando a gente começa a falar da proposta de uma série psicológica dentro da doutrina espírita. E é claro que o próprio Divaldo, logo no começo do trabalho, foi muito questionado. O primeiro livro, quando foi lançado, Jesus e a Atualidade, algumas pessoas questionavam a Divaldo porque o próprio Divaldo percebia uma diferença na forma da psicografia, na forma de escrever da mentora Joana de Ângeles. E aí ela foi escrevendo mais alguns livros e em um determinado momento toda a linguagem muda e passa a ter uma linguagem com um cunho muito psicológico. E ele foi muito questionado e o próprio Divaldo questionava por que aquela mudança naquela linguagem. E, claro que a maioria de nós, e por conta disso também, a própria obra da mentora passou a ser cercada de um mito de que Joana de Ângeles é muito difícil. A Joana de Ângeles escreve umas coisas que ninguém entende. Mas é porque a grande questão agora é que ela vai falar e ela vai trazendo para a gente nessa obra, na série psicológica, uma linguagem para a alma. Isso é o que a gente vai começar a entender um pouco, né? Porque a própria palavra, a psicologia, a palavra psique, vem de alma. Então, se vem de alma, nada mais natural que a doutrina espírita fale um pouco disso, porque de alma, pelo menos, a gente entende. Então, para começar, nós vamos trazendo Albert Einstein. E Einstein vai trazer um questionamento dentro de um apanhado de um estudo que ele fazia, e ele traz uma frase: a ciência sem religião é manca, a religião sem a ciência é cega. E é muito importante para todos nós que estamos começando um estudo profundo, um estudo dentro da doutrina espírita, dentro de uma doutrina religiosa, mas que vamos estar falando de um conteúdo científico, empírico, e que foi estudado e que vem sendo desenvolvido e, claro, ganhou um desenvolvimento maior no século XX, final de XIX para o século XX. Mas Einstein já dizia, ele como grande cientista, que a ciência sem a religião, ela era manca, faltava um pedaço. Ela era não totalmente compreendida se ficasse puramente na questão fria da ciência. Eu assisti um documentário há algum tempo de um cientista e eles estavam tentando comprovar alguma coisa que eu não entendi muito bem o que era. E aí ele vai dar um exemplo que eu achei muito interessante sobre o que é a ciência. Então ele pega um cone e põe um rato dentro do cone. E põe um gato solto no ambiente. E ele diz que sabe que o gato, que vai perceber que o rato está lá dentro daquele cone, ele vai entrar no cone. E isso o gato fez. O gato entra no cone. A partir do momento que o gato entra no cone onde está o rato, ninguém mais, os observadores, poderiam ver o que estava acontecendo lá dentro. Mas todos poderíamos deduzir o que estava acontecendo, porque o gato provavelmente pegou o rato. E aí ele vai dizer que isso é a ciência. A ciência é aquilo que eu imagino que vai acontecer a partir do momento que eu ponho um rato dentro do cone e um gato solto pela sala. Mas o que veria a ser a religião nesse caso? O que é a religião, ou qual seria o alcance da religião para que a gente possa começar a compreender qual o sentido de estudar psicologia ou estudar o desenvolvimento da pessoa, do ser, da alma, dentro de uma proposta que é religiosa? O primeiro ponto a se lembrar é que a doutrina espírita é uma religião com três pés: ciência, religião e filosofia. Então, cabe dentro de uma doutrina como a doutrina espírita estudar a ciência. Mas lá, voltando para o nosso cone com o nosso gato e o nosso rato, onde entra a religião e onde entra a filosofia nesse caso? Te poderia dizer que ficaríamos aqui a noite toda filosofando sobre as questões do gato pegar o rato e por que talvez do rato tentar fugir ou do rato ficar lá dentro e todas as questões filosóficas que levaria à atitude do gato.
Mas a religião reside justamente naquilo que a nossa razão ou a nossa objetividade não consegue responder. Esse é o âmbito da religião. Porque a religião, ela precisa ir além do que a minha razão possa compreender. Por isso que muitas vezes, quando estamos dentro das experiências religiosas, nós sabemos, mas não conseguimos fazer exatamente aquilo que dizemos saber ou dizemos conhecer. Porque o conhecimento religioso precisa além da razão. Ele precisa transcender o ser. E essa é a grande proposta, quando ela vai trazer uma série psicológica, onde nós temos livros com mais de 20 anos editados e que agora eles estão tão atuais que a impressão que dá é que ela acabou de escrever. Agora ela traz, depois de 20, 23, 24 anos, alguns livros com uma linguagem que agora para nós é atual, quando ela vai trazer as propostas da psicologia analítica, da psicologia transpessoal. Então Kardec, na Gênese, ele vai, vamos dizer, complementa, ou Einstein complementa, porque vem após, um pouco depois, ele vai dizer, Kardec, Espiritismo e ciência se completam reciprocamente. A ciência, sem o Espiritismo, se acha na impossibilidade de explicar certos fenômenos só pelas leis da matéria. Ao Espiritismo, sem a ciência, faltariam apoio e comprovação. E quando nós começamos a pensar, e nós espíritas sabemos o quanto Kardec foi muito pontual com a questão de você ver a ciência e, enquanto isso estivesse caminhando junto, a importância de você estar analisando de fato tanto a ciência quanto a própria proposta que a doutrina espírita traz, é que nós vamos percebendo hoje, principalmente para quem já estudou a fundo a Gênese ou o próprio Livro dos Espíritos, o quanto a física quântica, a tão moderna física quântica, traz agora respostas que a doutrina espírita já trazia há muito tempo. Né? Então, agora a ciência, de fato, consegue comprovar, consegue chegar muito perto, muito próxima do que o Livro dos Espíritos, a Gênese, já apresentava, né, há mais de 150 anos. Então, isso é a comprovação para todos nós dessa necessidade de uma relação de razão e emoção caminhando juntas o tempo inteiro. É interessante também quando a gente começa e volta um pouco no tempo, no próprio começo da doutrina espírita, que o berço da doutrina espírita é no berço da ciência. Ele vai surgir, vai se consolidar, vai ser codificado na França. Lá era o berço da ciência. Porque se não fosse assim, era possível que tivéssemos perdido muito da própria doutrina. Porque nessa época, século XVIII, XIX, a ciência era muito forte, tudo precisava ser comprovado fisicamente, matematicamente, filosoficamente. Sem essas comprovações, aquilo tudo perdia o valor. Porque houve, com o materialismo, com o cartesianismo, uma separação. E aquilo que era da religião era visto como místico, como fantasioso, como aquilo que não tinha muito valor, porque não tinha como ser comprovado cientificamente. Foi aí que a grande separação veio acontecer. Né? A ciência é uma coisa, a religião é outra, porque até então tudo estava muito misturado, até por conta da própria filosofia. Então, o homem que ainda estava descobrindo, ele ainda estava muito envolvido nas questões mais subjetivas até do que objetivas, ele via a religião, a ciência, estava tudo muito junto. Mas aí vem o materialismo, vem toda aquela parte, Marx e tudo mais, e começa a consolidar e separa. Bem, agora a religião é vista como ópio da sociedade. Isso aqui vai fazer com que todo mundo fique alienado, então não é mais importante. E Deus sai do contexto da própria ciência. Então tudo agora é separado e Deus é simplesmente uma criação para que as pessoas se tornem pessoas obedientes e comportadas, e aquele coletivo vai sendo guiado por aí. Então, durante um tempo, e é mais ou menos um período de muita crise da própria religião e da ciência, que o Espiritismo começa a tomar uma forma no berço da ciência.
com um grupo que não eram pessoas leigas, não eram pessoas que estavam ali simplesmente envolvidos com a própria questão, só com a questão religiosa, mas cientistas, pessoas que estudavam a energia, estudavam o plano, estavam começando a compreender, e o próprio Kardec vai buscar a doutrina muito mais com o olhar curioso de um cientista do que com o olhar de alguém que acreditava que ali era meramente uma comunicação mágica dos espíritos. E aí, nesse contexto, quando a gente vai passeando um pouco, e poderíamos ficar aqui a noite toda até chegarmos de fato na psicologia, Joana vai trazer no Homem Integral, logo na introdução do livro, como é que mais ou menos essa psicologia também chega e vai tomar um formato, vai tomar uma postura dentro, né, da própria doutrina espírita. Então, a psicologia que inicialmente confunde

com as pessoas, para dar conselhos, para fazer com que as pessoas compreendessem os mitos e as próprias questões emocionais que os envolvia. Então, desde o tempo da Grécia, dos gregos, dos antigos gregos, dos primeiros filósofos, existia já aquele momento onde a alma era escutada, onde a alma era manifestada. E no sentido, quando eu falo alma, eu não estou falando questão do espírito, mas do ser que somos. Então, vai desenvolvendo a parte da própria Grécia, a filosofia, e todos nós sabemos aqui Sócrates e todo o seu método da maiêutica, onde ele tinha uma forma de abordagem, onde ele acreditava que todos nós tínhamos um saber que nascia já no ser, que todas as nossas perguntas já tinham resposta em nós. E aí ele tinha aquele método onde ele dizia que ele nada sabia. Então ele perguntava, perguntava, perguntava, e a pessoa, sem se dar conta, ia trazendo as respostas. O que é muito parecido com o trabalho mesmo que a psicologia mais moderna, a partir da humanista, começa a desenvolver no seu trato direto com a pessoa. Então é esse o caminhar que a psicologia, que antes não tinha esse nome, ela estava envolvida mesmo com a filosofia, começa até o final do século XIX, quando Freud começa a sua investigação profunda e ele vai trazer para nós o inconsciente. E é essa descoberta do inconsciente, é esse contato inicial com o inconsciente que começa agora a trazer uma nova imagem do ser. Nós temos uma parte de nós que nós desconhecemos. E ele deu o nome de inconsciente. Então, a partir de Freud, alguns outros psicólogos, mas Joana trabalha muito com as ideias de Jung, vai trazer todo um estudo profundo do inconsciente, que nós vamos ver no decorrer do curso, principalmente esse primeiro ano, todos os conceitos, e vamos tentar destrinchar de fato o que é essa psique, compreender o que é tudo isso que reside em nós. E é interessante porque nós falamos assim, que está dentro, mas na verdade não está dentro, porque dentro tem o fígado, o estômago, o rim, né? É isso que está dentro. A psique está em torno de nós, então nós como espíritos, sim, somos essa psique. Mas é para poder a gente entender melhor como o ego tem uma dificuldade muito grande de perceber qualquer coisa além dele, a gente pensa que está dentro, mas não está dentro. E é muito interessante quando a gente começa a pensar nisso, porque todos nós temos psique, todos, sem exceção. Nós, seres humanos, né? Para ninguém achar que o cãozinho de casa tem psique. Então, nós temos a psique, temos uma consciência de que somos uma pessoa, do que somos, temos uma identidade. E isso é tão nosso, desde que somos quem somos, desde o homem primitivo, que é muito complicado, às vezes, a gente compreender essa separação. E esse foi um grande dano que, quando a ciência e a religião vai sofrer uma cisão, vai causar um dano também no que hoje a gente conhece como psicologia. Porque psique, como eu falei no começo, significa alma. Então é o estudo da alma. E é difícil a gente pensar na ideia de psicologia sem um olhar profundo da alma. Não dá para a gente pensar em psicologia se eu olho para o outro e não consigo enxergar ali um ser além de um corpo. Além de uma pessoa que tem pai e mãe e tem conflitos com esses dois. Então é preciso que a gente tenha um olhar muito maior. E quando há um rompimento da ciência, e a ciência começa a dizer não, a religião e Deus e tudo mais que seja além do que eu consigo pegar, comprovar, não existe, é que o ego, essa instância que nós somos, que é tão dono de si em alguns momentos, começa a perceber a psique como um objeto separado dele. Então eu sou. A psique é alguma coisa que guarda lá todos os meus problemas. É como se a gente começasse a pensar assim bem, se eu perguntasse ao peixe o que é água, ou quem descobriu a água, o peixe diria que era ele? Vocês acham que o peixe ia dizer que foi ele? Não, né? Por quê? Porque ele vive lá. Então, para ele, a água é o normal. Estranho é essas pessoas que vivem fora dela, mas não para ele. Então, provavelmente, a gente não vai descobrir quem descobriu a água, mas o peixe a gente sabe que não foi. Porque é o normal para ele.

0: ou menos a ideia que nós temos do espírito, da psique, porque isso é nosso, somos nós. Só que quando a ciência se apodera disso, a gente começa a ver tudo isso como algo separado de nós. E aquilo que eu não conheço, aquilo que eu mantenho longe de mim, vai se tornando tão desconhecido de mim e que vai formar então um outro ser à parte da pessoa que sou. E aí a gente começa a perceber a grande importância do que Joana vai chamar de uma psicologia espírita. A ideia, lógico, para ela não é construir uma nova ciência, não é trazer uma coisa nova. Nunca foi. A ideia é ter um olhar do espírito naquilo tudo que a ciência já conseguiu trazer da própria psicologia. Tudo que Freud, Jung, Moreno e tantos outros já conseguiram trazer e juntar, ela traz agora uma ampliação com o olhar do espírito. Então, a tarefa da psicologia espírita é tornar-se ponte entre os notáveis contributos dos estudos ancestrais dos eminentes psicólogos, oferecendo-lhes uma ponte com o pensamento espiritista, que ilumina os desvãos e os abismos do inconsciente individual e coletivo, os arquétipos, os impulsos e tendências, os conflitos e tormentos, as aspirações de beleza. Essa é a proposta. Então, quando a gente fala de um estudo da série psicológica, na verdade, a gente poder ampliar esse olhar. E nós, espíritas, principalmente, claro que não tem rótulo religioso, mas que possamos compreender de fato e viver como espíritos que somos. Conseguir perceber toda a intensidade da nossa psique, toda a riqueza do nosso mundo interno e toda a grandeza do que somos, para que possamos realizar a vida justamente dentro daquilo que nós nascemos para ser e que, por conta das questões da vida, nós vamos nos perdendo desse contexto. Então, as bases da série psicológica, durante os dois primeiros anos do curso, nós vamos trabalhar dentro dessas bases. Na verdade, foi uma forma mais didática, né, que eu e Cláudio juntamos a obra e fomos separando para que a gente possa desenvolver. Seria o que Jung chama de um processo de individuação, né? Então, Jung vai trazer a proposta, né, do processo de individuação, que é esse processo de crescimento do ser. Então, dentro da obra, nós vamos separando mais ou menos dentro de uma sequência de todas aquelas questões que nós precisamos trabalhar e que Joana vai apresentar no decorrer de sua obra. Então, o primeiro ponto é aprender a se conhecer. Então, nós vamos levar um tempo desse estudo aprendendo a nos conhecer. Aí vai todo mundo chegar em casa, se olhar no espelho, se apresenta de novo, porque nós vamos tendo muitas surpresas no decorrer desse processo de autodescobrimento. É interessante porque ela usa muito na obra, e com o tempo vocês vão ficando bem íntimos dessa linguagem dela, que ela vai dizer, é importante que você se autodescubra, é importante que você se conheça. E tem uma diferença, e vocês vão percebendo essa diferença no decorrer, né? Porque descobrir-se, se a gente imaginar que estamos todos com um pano, estamos tirando o pano, é o começo de tudo. Mas conhecer é aprofundar-se nesse processo de autodescobrimento, né? Então, a gente vai estar fazendo isso nesse aprender a se conhecer. Então, ela vai trazer em O Homem Integral, que foi uma das obras onde a linguagem muda totalmente, né? Ela começa, mas em O Homem Integral, ela começa a aprofundar muitos conceitos psicológicos. Então, ela vai dizer que o grande desafio contemporâneo para o homem é o seu autodescobrimento. Não apenas identificação das suas necessidades, mas principalmente da sua realidade emocional, das suas aspirações legítimas e reações diante das ocorrências do cotidiano. O que é muito interessante, como eu falei há pouco, é que O Homem Integral foi escrito há 20 anos atrás. E quando ela vai trazer que o nosso grande desafio é justamente esse processo do autodescobrimento, nós vemos ainda a atualidade dessa obra, né? Porque esse é o nosso desafio. O homem moderno, ele se perde justamente na ânsia das coisas do cotidiano. Então, nós temos uma vida muito corrida, uma vida cheia de atribulações, cheia de compromissos, e quando não os temos, inventamos. Então, às vezes, nós estamos numa pressa, numa agonia. E se você parar de fato para ver, você não está atrasado, você não tem que dar socorro a ninguém, você não tem que fazer realmente absolutamente nada, mas você já está naquele ritmo extremamente acelerado. Augusto Cury, ele disse que esse mal da sociedade moderna se chama spa. Não é porque a gente vai para o spa ficar magrinho e bonitinho. Na verdade, é a síndrome do pensamento acelerado. Então, tudo é muito rápido. Acho que o próprio hábito da internet, que você clica e você já tem a notícia do mundo em segundos, é mais ou menos assim o ritmo que a gente começa a dar à nossa vida. Então, isso vai fazendo com que esse desafio de autodescobrir-se vai se tornando realmente algo muito grande, porque não dá tempo. Isso é o que dizem as pessoas, né? Não dá tempo. Então, eu não tenho tempo de meditar, eu não tenho tempo de me concentrar, eu não tenho tempo de pensar nas coisas do Espírito. Talvez, daqui a um tempo, mais tarde, quando eu estiver mais velho, eu faça isso. A questão é se vai dar tempo de chegar à velhice para pensar em tudo isso, né? Se vai dar tempo de estar lúcido para pensar nessas coisas. Então, nessa proposta do se conhecer, ela vai trazer justamente o grande ponto hoje. Então, hoje nós somos uma sociedade que sofremos de uma doença, que é a doença emocional. Todo o processo do próprio corpo, né, é uma somatização das nossas emoções mal canalizadas. Então, nós não aprendemos, durante o nosso processo de educação, a cuidar das nossas emoções. Então, a gente não sabe o que fazer com a nossa raiva, a gente não sabe o que fazer com os nossos medos, a gente não sabe fazer sequer, não sabe o que se faz sequer do nosso amor, do que nós sentimos. Então, tudo isso vai sendo acumulado. Eu costumo sempre dizer que a gente guarda em sacolas. Então, a gente vai botando uma sacolinha, sabe aquele quarto da casa? A mulher sabe o que eu estou falando, aquele canto, a gente vai dizer o quarto da bagunça. E aí a gente faz isso na psique. Então, tudo aquilo que eu não sei o que fazer, eu vou botando lá no quarto da bagunça da psique. O problema é que chega uma hora que está tão cheio que a porta começa a empurrar e quando você ousa abrir, tudo aquilo vem. Então, esse é o nosso desafio e esse é o convite que ela faz. Né, que a gente possa, de fato, aprender a lidar com tudo. E, principalmente, e uma coisa que uma dica que eu dou a vocês, é a obra, de fato, tem linguagem, tem termos que são, às vezes, complicados da gente entender. Principalmente porque ninguém tem a obrigação de conhecer termos psicológicos. Mas, quando a gente vai pegando a obra e vai lendo por parágrafo, a gente consegue ir na profundidade da obra, porque às vezes Joana coloca uma única palavra e naquela única palavra ela diz todo o texto. Então, não tenham pressa, somos eternos, temos o tempo inteiro para estudar essa obra. Então, no começo do curso, a gente pensava que o curso ia durar 2 anos, o curso já passou para 4, já passou para 6. Então, como somos eternos, a gente vai ficar estudando até conseguir entender e principalmente nos transformarmos com essa proposta. Então ela vai trazer uma questão, um detalhe muito importante, porque ela vai dizer assim, é preciso e principalmente, né, que na questão do homem enfrentar esse desafio, não é apenas identificar as suas necessidades, né, mas principalmente a realidade emocional e as suas aspirações legítimas. Porque muitas vezes a gente fala de necessidade e aí a gente começa a achar que ter um carro do ano é uma necessidade, que ter um celular ultramoderno é uma necessidade, mas o que ela está falando aqui é de aspirações legítimas. E o ser legítimo é o espírito. Então essa é a proposta, é se conhecer e se conhecer ao ponto de entrar em contato com o ser real que eu sou. Porque todas as outras questões passam. E eu não tenho que estar agoniada durante a vida por conta das questões que só são importantes para o ego. Mas eu preciso sim me comprometer com as questões que são importantes para a minha alma. Isso sim é a transformação que ela propõe. Depois nós vamos aprender a viver. Pense que isso tudo que eu falei é o começo, né? Depois a gente, disso tudo, a gente vai aprender a viver. Aí vocês vão dizer assim, mas eu sei viver, né? Eu nasci. Estou aqui, respiro, como, então eu vivo. Mas não é bem isso, como diz o pessoal no interior, a gente bebe às vezes. A proposta é viver. E Joana tem uma palavra que ela usa muito quando ela está se referindo a viver. Ela diz, viver é viver com dignidade, com autenticidade. E é essa a proposta. E a gente só consegue viver tanto com dignidade como com autenticidade quando nós somos nós de verdade. Quando eu me conheço com as minhas mazelas, com os meus medos, mas também com a minha luz, com a minha grandeza, e que também é desconhecida de nós. Então ela vai pegar em vida desafios e soluções e vai dizer: não se creia equivocadamente que a finalidade primeira da conjuntura existencial seja viver bem. Isso ela já desmanchou um monte de coisa da cabeça da gente, né? No sentido de acumular recursos, fruir comodidades, gozar sensações. E é exatamente isso. Então, não pense que você reencarnou para viver bem. Aí dá uma sensação assim, ó, e foi para quê? Né? Não é para isso. Porque a questão não é satisfazer essas necessidades, como na frase anterior do se conhecer, não são as necessidades pequenas, são as grandes necessidades. São de fato aquilo que é importante para que eu me aprimore como uma pessoa, como o ser que eu sou. Porque se a gente volta para a questão básica da doutrina, quando vamos pensar que todos nós estamos aqui, nós que já vivemos muitas outras experiências e que vamos continuar vivendo tantas outras experiências. Então, qual seria o sentido real da reencarnação? Com certeza, ninguém nasce, vai ter todo esse trabalho da espiritualidade para programar o seu nascimento e tudo mais, para você chegar aqui, para a sua missão ser ter o carro do século. Já pensou? Missão? Ou então para que eu seja a mulher mais bonita do universo. Não é essa a missão. Isso pode acontecer por questões, né, momentâneas da sua existência, da sua experiência na Terra. Mas a grande proposta é que você aprimore tudo aquilo que fez com que você precisasse de novo reencarnar. Essa é a grande questão. E às vezes as pessoas ficam assim, ah, eu vou fazer regressão. Porque espírita tem isso. Tudo do espírita é por causa da outra vida. Né? Porque a gente tem um álibi perfeito. A gente esqueceu. É uma maravilha isso, né? Esqueceu e sabe que viveu já. Então, assim, ah, é por causa da outra vida. Então, deixa tudo para a outra vida. E não faz nada nesta vida. E aí já começa a criar débitos para a próxima vida. Aí eu fico, gente, se a gente pode pagar à vista, para que vai pagar a prazo? Paga logo, ou paga pelo menos a maior parte das parcelas que já dê para pagar. Então, já paga agora. Então, essa é a proposta. Você reencarna para aprimorar tudo aquilo que eu não consegui fazer na outra. Mesmo que eu não consiga aprimorar, e não vai mesmo conseguir aprimorar 100%, mas se a gente consegue aprimorar 0,1% de cada coisinha dessa, na outra existência já tem uma melhora. É mais ou menos como funcionam as questões na psique. Às vezes a pessoa diz assim, mas Iris, é muito difícil mudar. Eu digo, eu sei, se fosse fácil, não ia ter um pingo de graça, não é verdade? Mas é, eu vou conseguir? Vai conseguir, porque todo mundo aqui, eu acredito, já teve a experiência, sabe aquelas correntinhas fininhas que a gente às vezes usa, ou então linha que dá aquele nó, mas é um nó que a gente olha e não consegue saber onde é que está o início daquilo? Isso acontece na psique. Só que aí, se a gente fica desesperado, não desata o nó. Então a gente tem que ter calma, paciência, e vai puxando pontinha por pontinha, e em um determinado momento, sem que a gente espere, a gente puxa uma ponta e desata tudo. Então é mais ou menos isso que também acontece no nosso processo. E no nosso processo também, como espírito, isso vai acontecendo, mas eu preciso tomar consciência. E tomar consciência é conhecer, é saber que, de fato, eu preciso mudar. Eu preciso me aprimorar. E essa é a proposta do que Joana vai dizer, do que é saber viver. Porque se eu estou cheia de nó, é difícil que a minha vida esteja fluindo. É como uma mangueira que está lá com o nó passado. A água pode até passar, mas ela vai passar pequenininha, fraquinha, e não vai atender, de fato, a sua capacidade total. Depois que você aprende a se conhecer, aprende a viver, a gente vai aprender a ser, que é diferente, né, do que a gente já falou. Então, Joana vai propor agora o aprender a ser. Então, ela traz em um homem integral. O homem deve ser educado para conviver consigo próprio. com a sua solidão, com os seus momentâneos limites e ansiedades, administrando-os em proveito pessoal, de modo a poder compartilhar emoções e reparti-las. Então ela já começa a dizer que uma das propostas de você aprender a ser é que você aprenda a conviver com você. Porque se você não consegue conviver com a pessoa que você é, você não consegue conviver com mais ninguém. Mas se você não consegue conviver com a pessoa que você é, provavelmente você não é você. Você é um estereótipo, você é uma proposta, você é algo que foi formado por uma sociedade, mas que de fato a pessoa que você é, você também desconhece. E aí é o cúmulo da rebeldia quando você briga com você mesmo, né? Então você está tão rebelde que você briga com você, deixa uma carta lá dizendo que vai embora. Então, é importante que no nosso processo de autoeducação eu me proponha a viver comigo. E aí vem uma outra questão que a sociedade moderna vive muito hoje. Além das nossas doenças emocionais, das depressões e tudo mais, nós temos a doença da solidão. Hoje, a sociedade vive de solidão. E eu não estou falando aqui dos solteiros, não é isso. Eu estou falando das pessoas que vivem casadas, com família, em grupo e que continuam se sentindo sozinhas. Sozinhas, às vezes, porque não se conhece o suficiente, se isolam do coletivo, ou sozinhas porque, de fato, não conseguem se integrar àquele coletivo por se sentirem, muitas vezes, um peixe fora d'água. Então, é importante que, nesse meu aprendizado de ser, eu também dedique momentos para viver comigo, para me escutar. E aí nós voltamos para uma proposta que no início eu já falei, que é parar um pouco até para meditar, ouvir a voz interior. Escutar, porque muitas vezes a gente fica procurando respostas fora o tempo todo. Então eu quero que o médium me diga alguma coisa, eu quero que o médico me diga alguma coisa, que o terapeuta, que alguém me diga qualquer coisa. Mas todas as respostas, assim como Sócrates lá na antiguidade já dizia, todas as respostas estão ali naquele que pergunta. Porque o nosso ser sabe. Então eu só preciso me conectar com isso de novo. Daí a própria palavra religião, de religar, é ligar-se de novo. Não com Deus externo, mas com Deus interno. Então quando eu falo de religião, de religiosidade, eu estou falando de uma conexão com esse ser que sou eu, que Jung deu o nome de self, mas que a gente sabe que nós estamos falando do espírito que eu sou, onde reside, de fato, Deus em nós. Então é importante que eu me aprimore para viver a minha solidão, mas não a solidão sofrida, mas a solidão daquele espírito, daquele viajou, que sabe que tem que caminhar o seu caminho sozinho, porque o nosso processo é, de fato, solitário. E aí ela continua em um homem integral. A educação, a psicoterapia, a metodologia da convivência humana devem estruturar-se em uma consciência de ser antes de ter. De ser ao invés de poder. De ser embora sem a preocupação de parecer. Isso aqui daria um workshop, se a gente quisesse ficar aqui, não é? Então veja a sutileza e ao mesmo tempo a profundidade da proposta da mentora. Então ela vai dizer que o mais importante nisso tudo, quando você vai nesse aprimoramento de educação, nesse processo que ela vai chamar de psicoterapia, dessa metodologia de aprender a conviver, de aprender a ser, é estruturar a consciência de ser. Eu preciso saber que eu sou. O espírito que eu sou. Eu preciso conhecer isso antes de ter. E não é essa a educação que a gente recebe. Toda a nossa cultura é contrário a esse movimento. Nós crescemos e estudamos focados o tempo inteiro em ter. Em ter as coisas. Você precisa estudar para ser alguém. Mas ser alguém não significa ser o ser. É ser alguém que vai ter um trabalho, um bom emprego, uma boa casa, que vai ter dinheiro, que vai ter roupas caras. Essa é a ideia que a gente passa muitas vezes para as crianças do que é ser alguém. Que, na verdade, estamos educando para ter e não para ser. E aí ela segue adiante. Ao invés de poder. A ideia da consciência de ser ao invés de poder. E a gente vai poder ver muito isso mais adiante, quando estivermos estudando os complexos, né? Essa ânsia de ser o dono do mundo que muitas vezes nós temos. Por isso a gente vive tão acelerado, né? Essa agonia toda, porque o que está por detrás disso é o complexo de poder. Então eu vou e acho que posso tudo. E vou deixando, porque toda vez que eu entro nessa ânsia do externo, o meu mundo interno é abandonado. E aí ela segue mais adiante. Embora sem a preocupação de parecer. Porque a construção tem que ser sólida, de ser e não de parecer ser. Porque aí muitas vezes a gente vai construindo uma ideia de que já chegamos em determinado patamar, estamos muito longe disso ainda. E aí tudo aquilo que eu penso que sou, eu não sou. Eu só pareço ser. E aí a gente vai percebendo o quanto é profundo, enquanto é profunda a proposta. E aí ela vai, depois que a gente se conhece, depois que a gente aprende a viver, aprende a ser, aprende agora a amar. E essa é uma proposta muito profunda, porque a gente vai dizer assim, mas amar? E aí ela vai, nos garante isso em Garimpo de Amor, que é necessário sim aprender-se a amar. Portanto, o amor também se aprende. E é fato, porque o amor é um verbo. E como um verbo, a gente tem que aprender também a conjugá-lo. Então, o amor também se aprende. É necessário, sim, que tenhamos a disposição de desenvolver essa capacidade. Então, é importante que busquemos o aprender. Porque, muitas vezes, o que nós vamos perceber em nós é uma resistência. Nós somos seres muito resistentes à mudança. Então, se eu acho que o meu comportamento é correto, é muito mais fácil para mim modificar o outro, para que o outro faça exatamente aquilo que eu acho que é o certo, do que eu me modifique para. E aí, quando nós falamos em amor, nós vamos para uma crise. Não é que aqui no Centro Espírita de Salvador isso não acontece, né? Coisa lá de fora. A solteirice crônica, porque já está virando um transtorno isso, né? Então, um processo quase psiquiátrico, quase médico. E aí as pessoas falam assim, ai, mas eu estou procurando o homem ideal, a mulher ideal, a pessoa ideal. Mas é procurando fora. São poucos aqueles que se colocam e se candidatam para se transformar na mulher ideal, no homem ideal. Sempre eu quero fora. Então é o outro que vai ter que ser. Eu não preciso ser, porque provavelmente ou eu já sou, ou outro, e aí às vezes a gente vai ouvir assim, quem gostar de mim tem que gostar de mim como eu sou. Né? E vamos ficando nessa rigidez e não entramos na proposta desse aprender a amar. Mas por que de fato é importante aprender a amar? E aí em Garimpo de Amor também ela vai colocar, o amor que se deve oferecer ao próximo é consequência natural do amor que se reserva a si mesmo. Sem cuja presença muito difícil será a realização plena do objetivo da afetividade. O grande ponto é importante que eu aprenda a amar, porque se eu aprendo a amar a mim mesma, como eu sou, com as dificuldades que eu tenho, o meu amor para o outro é genuíno, é verdadeiro. Porque eu não estou amando o outro aquilo que eu espero encontrar no outro, eu estou amando o outro de verdade, o ser que ele é. Então, nesse processo de aprendizado que a mentora nos traz, ela vai trazer na sua obra a importância do amor, de aprender a amar. Mas esse ponto só vai acontecer genuinamente se eu faço toda a minha trajetória e, principalmente, se eu consigo amar a mim, a pessoa que eu sou de fato. Nós vamos encerrar a nossa aula e até o próximo encontro, nesse mesmo horário.
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2: Nós estamos, então, no capítulo onde Leon Denis nos fala sobre as vidas sucessivas, a reencarnação e suas leis. Então, nesse capítulo, Léon Denis vem esclarecendo para nós o real objetivo da encarnação, por que necessitamos de voltar tantas vezes ao corpo material, a viver aqui novamente nesse corpo muitas e muitas vezes, o porquê de como a reencarnação se realiza, atendendo sempre à necessidade de cada um de nós no estágio em que nos encontramos e que estamos nesta caminhada. Então, cada um de nós aqui, mesmo estando vivendo no mesmo planeta, no mesmo momento, estamos em estágios diferentes de aprendizado. Não estamos assim, um mais adiantado do que o outro, não é isso. Mas estamos em processos de aprendizados diferentes. Daí a necessidade das nossas vidas serem diferentes também. Então, uns estão precisando desenvolver determinados pontos, determinados conhecimentos, outros estão em outro, e Kardec já tinha colocado isso lá no Livro dos Espíritos, né? Nós temos lá um capítulo em que ele fala do retorno à vida corporal, da necessidade da reencarnação, por que reencarnamos, e Léon Denis aqui vem nos dar esse, vamos dizer assim, reforço de entendimento, uma linguagem diferente, numa linguagem bonita, numa linguagem simples e muito bem, assim, esclarecedora, né? Então, hoje, nós estamos entrando na quarta parte desse capítulo. Ele é um capítulo grandinho, então a nossa amiga Vânia, que faz aqui a nossa escala, ela dividiu, e nós hoje vamos falar da quarta parte, onde Léon Denis vem falando sobre as regras que nós estamos sujeitos, vamos dizer assim, regras que temos que cumprir para voltarmos à carne. Então ele inicia para nós dizendo assim: a que regras está sujeito o regresso da alma à carne? Então, por que que Léon Denis faz essa pergunta? Porque nós vemos com Kardec, lá no Livro dos Espíritos e em vários livros espíritas sérios de credibilidade, que há um preparo muito grande para a nossa volta aqui à matéria. Então, não é só chegar assim, fulano vai reencarnar, pum, e reencarna, nasce ali. Não, de qualquer maneira. Há todo um preparo. Então, quando ele fala dessas regras aqui, que a criatura está sujeita, não é assim imposições, mas sim determinados pontos que ele precisa obedecer, vamos dizer assim, realizar, entender, para que a sua volta à carne seja aproveitada, muito bem aproveitada. Então, ele diz, né? Que regras são essas? As da atração e da afinidade. Quando um espírito encarna, é atraído para um meio conforme às suas tendências, ao seu caráter e grau de evolução. Então, olha só, ninguém nasce em qualquer lugar por acaso. Cada um vai nascer onde há aquela atração, aquela afinidade, e a essa atração e essa afinidade, ela acontece de acordo com a necessidade que aquele espírito tem de um aprendizado. Então, isso vai de acordo ali com o seu caráter e o seu grau de evolução. Então, a criatura precisa passar por determinadas situações de aprendizado. A gente tem que ter muito isso em mente, companheiros. Nós reencarnamos sempre com o objetivo de evoluirmos e de aprendermos a ser melhores. Ninguém reencarna para pagar dívida, ninguém reencarna para para cumprir castigo, ninguém é para ser punido, até numa situação de expiação, é aprendizado, é oportunidade de evolução. Então, a gente tem que parar com essa ideia aí de que reencarnação é punição, reencarnação é resgate, reencarnação é pagamento de dívida, reencarnação não. Reencarnação é oportunidade de crescimento, de evolução. Através de quê? Através de um aprendizado. Mas aí as pessoas pensam assim, nossa, mas a gente sofre muito. Mas aí nós vamos entender que todo aprendizado requer um sacrifício. Todo aprendizado, ele é, no seu início, doloroso. Conforme nós nos comportamos diante desse sacrifício, né, desse aspecto dolorido do aprendizado, ele vai se tornar suave e tranquilo. Então é isso que a gente precisa entender. Tudo o que a gente vai aprender no primeiro momento é difícil e é doloroso. Você vai aprender a dirigir, é complicado. Você vai aprender a uma língua estrangeira, é complicado. Você vai aprender um trabalho manual, é difícil. Você tem que fazer todo um esforço no primeiro momento para você poder pegar todo o emaranhado daquele aprendizado ali e depois ir tranquilamente depois que você aprende. Assim é a nossa vida. Então, quando nós voltamos à carne, nós vamos... O objetivo principal é o aprendizado com a finalidade de evoluir. A finalidade sempre de sair de cada encarnação um ser bem melhor do que era antes, de quando entrou. Mesmo que ele resolva não fazer nada, ele sempre vai sair com um grauzinho de aprendizado, por menor que seja, mas vai abrir, né? O Alisson coloca para nós, essa sua fala sobre a reencarnação na perspectiva de evolução e aprendizado, conforme você expõe, com base na obra de Leon Denis, é bastante consolador e motivador. Obrigado, mas é porque isso a doutrina me ensinou, Alisson. Isso tem me ajudado a encarar melhor minhas dificuldades. Você não tem que agradecer, agradeça a Deus, ele é uma maravilhosa que nos coloca assim. Eu sou muito otimista nesse ponto, sabe? A doutrina me fez entender uma coisa muito importante, sabe, Alisson? Que Deus é pai de amor. E se Deus é amor, ele não vai querer o meu sofrimento. Ele não quer que eu passe por dificuldade. Ele não quer que eu sofra. Com certeza. Nós que somos aí assim imperfeitíssimos ainda, né? Estamos aqui bem abaixo de chegarmos à evolução total. Nós não queremos isso para os nossos filhos. Estamos ligados muito à matéria, a gente não quer. Então esse meu raciocínio é nesse sentido, porque a gente olhando as nossas dificuldades, como você colocou aí, dessa maneira, ou seja, como meio de eu aprender alguma coisa para crescer, para evoluir, eu me torno muito mais forte diante delas. Eu vou me tornar muito mais fortalecido e aí elas não vão ser tão difíceis, porque eu tenho entendimento do porquê elas estão na minha vida. E isso é que é assim, dessa maneira, que a gente tem que encarar. Porque quando a gente começa a pensar, ah, eu estou passando por isso porque eu sou o espírito sofredor, eu sou um espírito imperfeito, então eu tenho que passar por isso para resgatar meu passado, para pagar minhas dívidas dos erros que eu fiz no passado, porque isso é pensamento de derrotado. Para mim, isso é pensamento de derrotado. Eu não penso assim. Eu não voltei aqui para pagar dívida a ninguém, porque eu não contraí dívidas. Eu estou voltando aqui para aprender a ser melhor. Eu cometi erros no passado? Cometi. E isso Leon Denis deixa bem claro aqui para nós. Eu cometi erros no passado? Cometi. Por quê? Porque eu não sabia o que era certo. Porque se nós soubéssemos O que era certo, nós não teríamos feito errado. Não somos doentes mentais, não é? Fomos criados perfeitos. Deus não criou ninguém imperfeito, não. É outra palavra que eu não gosto de usar, que nós somos imperfeitos. Nós não somos imperfeitos. Nós ainda não estamos completamente desenvolvidos. O nosso potencial ainda não está todo desenvolvido. Nós estamos em desenvolvimento, aí sim. Mas somos perfeitos. E se nós somos perfeitos, nós não iríamos cometer coisas sabendo que elas não são certas, sabendo que elas são erradas. Então, se eu fiz algo errado, né? Eu também não gosto dessa palavra, eu gosto muito do equívoco. Se eu me equivoquei no passado nas minhas escolhas, e essas escolhas me fizeram ter consequências não muito boas, o que eu preciso fazer? Passar por uma nova experiência parecida, para eu poder aprender qual é o certo, o que eu tenho que fazer. E isso é castigo? Não, gente. Isso é aprendizado. Né? Quando o pai ou a mãe, a professora na escola, quando a professora na escola, ela cobra lá dos seus alunos, ela exige que eles façam a tarefa, ela está querendo castigá-los? Não. Ela está querendo punir? Não. Ela está querendo que eles aprendam. Então, quando ela, às vezes, tem que ser um pouco ríspida, né? Tem que ser um pouco enérgica e não grosseira. Vejam bem a palavra que eu estou usando. Quando ela tem que ser um pouco enérgica, isso não é porque ela quer o castigo dos alunos, quer punir, não. Ela quer o bem. Isso significa amor. Então, se existe dificuldade na minha vida, eu tenho que olhar que essa dificuldade é o amor de Deus me dando oportunidade de aprender a fazer o que é correto. E aí, como eu tenho essa doutrina maravilhosa que me ajuda a entender isso, eu tenho mais é que me esforçar e pensar dessa maneira. E com isso, tenham a certeza, por maior que seja a minha dor, eu vou passar por ela sem sofrimento. Eu vou passar por ela sem desespero. Eu vou passar por ela sem medo, sem ansiedade, sem nada que vá me atrapalhar. Eu vou passar por ela com tranquilidade, entendendo que ela é necessária para o meu crescimento e que eu tenho que aproveitar tudo que ela possa me ensinar. Então é isso que Leon Denis vem dizendo aqui para nós, né? Olha como é que ele fala. As almas seguem umas às outras e encarnam por grupos. Constituem famílias espirituais, cujos membros são unidos por laços ternos e fortes, contraídos durante existências percorridas em comum. Então, olha só, outro ponto que a gente tem aqui sendo esclarecido para nós. A gente costuma dizer assim, eu nasci aqui nesse lugar, eu nasci nesse Rio de Janeiro, vou falar assim, particularmente o exemplo dele. Eu nasci nesse Rio de Janeiro, não sei porquê, não suporto esse lugar. Acho que Deus esqueceu e me jogou aqui. Nasci nessa família, moro aqui nesse bairro, que não tem nada a ver comigo. Não sei porquê que eu estou aqui. A gente não ouve isso muito das pessoas. Não sei porquê que eu nasci no Brasil, eu não tenho nada a ver com esse país. Eu queria ter nascido na Europa, na França, que lá que é o meu lugar. A gente ouve isso muito, muito, muito, muito. Ledo engano quem pensa assim. Ledo engano. Nós estamos onde nós precisamos. Temos que ter, não. Ali, naquele local, aqui, eu aqui, nascendo aqui, no Rio de Janeiro, no bairro que eu moro, tendo os vizinhos que eu tenho, trabalhando na profissão que eu escolhi, ali eu vou aprender, aqui eu estou aprendendo o que eu me propus nessa encarnação a aprender. Tem uma passagem comigo que eu aconteci e eu gosto de falar. Não é bom a gente ficar contando as nossas passagens, mas é uma experiência de aprendizado, né? Que me fez entender muita coisa. passando logo no início que eu entrei para a doutrina, começando a estudar assim tudo, eu sempre, antes mesmo de ser espírita, eu tinha uma afinidade muito grande com o estado de Minas Gerais, cidades do interior. Eu adoro aquelas cidades ali históricas, né, Ouro Branco, Ouro Preto, Mariana, Tiradentes, Congonha dos Campos. Quando eu vou para lá, é como se eu estivesse num paraíso. Então eu me sinto assim muito bem naquela região ali, Uberaba. A gente vai muito para lá, ia muito para lá, todo ano em Sacramento, visitar lá o trabalho de Eurípides Barçanufo. Então a gente visitava Uberlândia, Uberaba, aquelas cidades pequenas ali, Conquista, Araxá. E aquilo para mim é uma felicidade muito grande. E o meu maior sonho era sair do Rio de Janeiro, apesar de eu adorar o Rio de Janeiro, mas o meu maior sonho era sair e morar numa cidade dessa, num local desse. Ouro Preto, então, eu chego a me emocionar quando eu vou a Ouro Preto. E eu questionei isso com numa viagem dessas que nós fizemos, eu conversando com o nosso dirigente, o Altivo Panfiro, que era o presidente da nossa casa espírita, eu conversando assim com ele, eu falando para ele, poxa, seu Altivo, eu me sinto tão bem aqui nesses lugares, se eu pudesse, a minha vontade era de vir morar para cá, vir me mudar para cá. Não precisava casa grande não, uma casinha pequenininha, nós estávamos em Sacramento. Uma casinha dessa pequenininha aqui, eu ia me sentir muito feliz. Aí ele virou para mim e falou assim, o problema, filha, é que você nasceu no Rio de Janeiro, porque o que você precisa aprender está lá no Rio de Janeiro. Aqui você vai ser feliz, não vai aprender mais nada. Então você precisa ainda aprender o que o Rio de Janeiro, o bairro que você mora, o lugar que você mora, tem para te ensinar. Aqui você já passou por esse aprendizado. Por isso que você se sente feliz aí. E é uma grande verdade, né? E daí eu nunca consigo realizar essa vontade. Hoje em dia eu já nem tenho mais, porque já compreendi que a minha tarefa, a minha missão de encarnada, essa encarnação, é aqui no Rio de Janeiro que eu tenho que fazer, né? Então eu adoro meu estado, eu amo, eu acho ele lindo, maravilhoso, mesmo com todas as dificuldades, eu gosto. Por quê? Porque eu preciso aprender a viver aqui. O Rio de Janeiro, o estado, com todas as situações que ele tem, é que vão me fazer evoluir nos pontos que eu preciso aqui. O dia que eu aprender todas essas situações que esse local me oferece, eu posso nascer em outro lugar. Então, é isso que Leon Denis está dizendo aqui. Nós vamos procurar os grupos de pessoas, os membros, a situação, né, que nós temos ali alguma coisa para aprender. A criatura que chega lá no final do segundo grau, né, fez lá o primário, fez o primeiro grau, terminou, passou para o segundo grau, chegou lá, o que ele vai fazer? Escolher lá uma profissão e vai cursar uma faculdade ou fazer curso profissionalizante? Ele não vai voltar lá para o primário. Quem de nós aqui, se quiser voltar a estudar, eu vou voltar a estudar, então eu vou voltar lá para o primeiro ano do curso primário, do primeiro segmento. Agora é primeiro segmento que se chama. Nenhum de nós, porque a gente não vai aprender nada lá. O que a professora vai ensinar lá naquela série, nós já sabemos. Então, o que eu vou fazer ali? Nada. Então, eu tenho que procurar cursos que eu ainda não passei por eles. Então, é o que ele está dizendo aqui. Nós vamos ter que procurar, quando estamos nos preparando para reencarnar, nós vamos buscar situações, locais, pessoas que possam nos acrescentar algo de aprendizado. Então, é para a gente perceber que um planejamento reencarnatório, e esse planejamento reencarnatório, ele é individual, não coletivo. Não, é ensino fundamental, mas é assim, Francis, o ensino fundamental vai da primeira à oitava série, tá? E aí, da primeira à quarta série, que é o antigo primário, nós chamamos do primeiro segmento, quer dizer, o primeiro segmento do ensino fundamental. Da quinta série até a oitava série, que era ginásio, antigamente, hoje nós chamamos do segundo segmento, tá bom? É assim, mas o ensino fundamental vai do primeiro à oitava série. Então, voltando aqui, Leon Denis diz para nós, às vezes esses espíritos são temporariamente afastados uns dos outros e mudam de meio para adquirirem novas aptidões. Olha só. Então, eu nasci, estou nesse local, tendo esse aprendizado nessa encarnação, numa próxima encarnação, se eu tiver, né, cumprido todo o meu planejamento nessa, eu já não vou precisar nascer mais aqui. Eu já não vou precisar passar pelas situações que eu passei nessa encarnação. Virão novas aptidões, ou seja, novas situações para que eu possa desenvolver todas as potencialidades que eu tenho dentro de mim. Quando fui criado, Deus colocou lá todas as sementinhas, os germenzinhos. E eu é que sou responsável para esses germenzinhos, essas sementezinhas, brotarem e crescerem. Aí ele diz, assim se explicam, segundo os casos, as analogias ou dessemelhanças que caracterizam os membros de uma família, filhos e pais. Mas sempre aqueles que se amam tornam, cedo ou tarde, a encontrar-se na Terra como no espaço. Isso aqui é aquele caso, assim, por exemplo, que a gente às vezes está numa fila de supermercado, ou numa fila de banco, ou no ponto do ônibus, ou até mesmo dentro do ônibus. De repente chega aquela pessoa assim perto da gente, começa a conversar, e a gente começa a conversar e troca ideias, e há uma sintonia muito grande entre a gente. Então a gente conversa, parece que a gente já se conhece há muitos e muitos tempos, né? E se conhece mesmo, de outras encarnações. Então a gente não nasceu junto. Por que que a gente já não nasceu mais junto? Porque a gente já se ama, já aprendeu a se gostar. Então eu vou nascer em outro lugar, conquistar novos amores, e essa pessoa também. Mas isso não vai impedir da gente se encontrar no ambiente que nós estamos, né? Quantas e quantas amizades a gente resgatou dessa maneira. Saímos para um passeio, fomos lá encontrar. Saímos para algum lugar, fomos lá e encontramos. E pessoas assim que a gente tem uma simpatia do nada. Quer dizer, do nada, entre aspas, né? Foram simpatias e amores conquistados em outras encarnações. Boa noite, Calcleu. Seja bem-vindo. Então, é o que ele está dizendo aqui. Também, olha só, como ele fala assim, ó, assim se explicam, segundo os casos, as analogias ou dessemelhanças. Também é o mesmo caso quando nós estamos dentro de um grupo de trabalho, ou mesmo um grupo familiar, onde vai existir aquele que a gente costuma dizer assim, nossa, o meu santo não cruza com o santo do fulano. Mas por que que a gente vai nascer ali junto? Estamos juntos, né? Às vezes é um vizinho, às vezes é um primo, às vezes uma tia. Até a gente sabe que existe até complicações mesmo sérias entre pais e filhos, que não se combinam. Aquela história mesmo do santo não cruzar. O que que é isso? Então são espíritos que vêm de outras encarnações com dificuldades. Mas qual é a lei de Deus? É nós nos amarmos. Então, para que eu ame essa criatura que eu tive um desentendimento em vidas passadas, eu preciso estar junto dela. Então, no primeiro momento, por conta dessa diversidade, a gente não se sente bem, né? A gente se identifica. Falando no popular, né? Os santos lá se identificam e não se combinam. Mas aí, com o tempo, a gente vai trabalhando, vai trabalhando. Muitos resolvem a situação e se tornam verdadeiros amigos. Isso aí é um processo, Franz. Agora, eu preciso amar a todos. É a lei de Deus. Nós um dia estaremos numa situação de todos estarmos nos amando mesmo, da mesma maneira que Jesus nos amou. Agora, esse amor não vai surgir do nada, né? Eu não vou encontrar alguém assim no primeiro momento da minha vida e vou sair amando. Não, é um processo, é um trabalho. E esse processo, para ele acontecer, é necessário que eu nasça, renasça, quantas vezes forem necessárias. Ele diz para mim, ele diz para nós assim: acusa-se a doutrina das reencarnações de amesquinhar a ideia da família, de inverter e confundir as situações que ocupam uns em relação aos outros. Os espíritos unidos de parentesco, por exemplo, as relações de mãe para filho, de marido para mulher, etc. O contrário é que é a verdade. Quer dizer, não é como ele diz assim, a acusação que é feita, a doutrina dessa ideia de família que a gente tem, de que é ali na família onde nós encontramos os nossos desafetos que nós precisamos tornar-nos amá-los. Nós precisamos acabar com esse desafeto. Então não é uma questão de castigo, punição, você nascer numa família que você tem ali desafetos. É para você crescer, é para você trabalhar essa situação. Então você pode ver que em todas as famílias, isso é questão até de trabalho, porque na nossa profissão a gente requer, tem esse conhecimento. Todas as famílias têm, nós vamos encontrar ali, dificuldades de relacionamento. Por quê? Porque precisam aprender a se amar. Né? A gente até acha que a família do outro é maravilhosa, aí quer trocar. Né? Vamos trocar? Agora me fez lembrar uma situação também que nós passamos, nós estávamos brincando num trabalho na Casa Espírita que a gente fazia, de reunião de artesanato, e aí as mulheres sempre reclamando dos maridos, né? Assim como os homens também reclamam das mulheres, das esposas. Então a gente estava lá reclamando, mas a gente sempre acha legal, né? A gente, poxa, mas eu mesmo falo, pô, mas fulano parece que é uma pessoa tão bacana. Ah, mas isso assim, e a pessoa reclamando, é a outra reclamando, eu reclamando também, e as pessoas achando também que o meu era maravilhoso e tal. Aí nós brincamos, falando assim, vamos trocar os maridos? Aí eu falei assim, gente, peraí, se a gente está com esses maridos é porque a gente precisa deles. E segundo, né? Cada uma aqui já conhece o problema e a dificuldade do seu marido. A gente vai trocar para ter mais novidades? Não, vamos ficar cada uma com o seu, que é o que a gente precisa. Uma brincadeira, né? Para descontrair. Mas é isso aí. E para mim, o marido da minha amiga é maravilhoso. Mas e com ela? Eles têm as dificuldades. Porque ele precisa se acertar e com ela. Eu tenho que me acertar e com o meu, e por aí vai. É isso que Leon Denis está falando aqui. Então, não é questão de punição, de não saber escolher, de escolher o mal. Não, não. Todo relacionamento tem sempre aquele grau de aprendizado. Ele diz assim, na hipótese de uma vida única, os espíritos dispersam-se depois de breve coabitação e muitas vezes tornam-se estranhos uns aos outros. Segundo a doutrina católica, as almas permanecem depois da morte em lugares diversos. Segundo os seus méritos e os eleitos são para sempre separados dos réprobos, né? Dos seus, vamos dizer, seus adversos. Assim, os laços de família e de amizade, formado por uma vida transitória, afrouxam-se na maior parte dos casos e até se quebram de vez. E é verdade, se você não vai encontrar mais. Ao passo que, pelos renascimentos, os espíritos reúnem-se de novo e prosseguem em comum as suas peregrinações através dos mundos, tornando-se assim a sua união cada vez mais íntima e profunda. Porque esse é o nosso objetivo, nos amarmos. Então, hoje eu estou numa família, cada um de vocês fazendo assim, já criando os laços nessas famílias. Numa próxima encarnação, a gente pode até não nascer junto, não nascer na mesma família, porque já tivemos ali aquele contato, o aprendizado. Mas vamos nascer em situações onde vamos estar juntos, até para nos ajudarmos. Quem de nós aqui já não passou por uma situação, por alguma dificuldade, por alguma dor, e que não recebeu auxílio, ajuda, o amparo, às vezes uma palavra confortadora, de uma pessoa que não pertence à sua família? Eu já passei, né? Muitas das vezes a gente recebe ajuda, recebe amparo de criaturas que não pertencem à família, dos amigos. Por quê? Por quê?

mais ainda e não se afrouxarem. Leandri diz: nossa ternura espontânea por certos seres deste mundo explica-se facilmente. Olha aí. Já os havíamos conhecido em outros tempos, já os encontráramos. Quantos esposos, quantos amantes não têm sido unidos por inúmeras existências percorridas dois a dois? Amor é indestrutível, porque o amor é a força das forças, o vínculo supremo que nada pode destruir. Não é? São aqueles casos que a gente vê aí de pessoinhas que estão aí juntos, casamentos, comemorando aí 50, 60, 70 anos juntos ali. Então já estão assim, numa idade bem avançada, mas continuam ali. Aquele amor ali já não é mais um amor carnal. Aquele amor ali já é um amor espiritual. Porque o corpo já não tem mais necessidade nenhuma, né? Então estão juntos ali, a gente vê, eu conheço um casalzinho de idosos que é uma fofura. Eles não se separam um do outro. Os dois vivem assim como se fossem uma única pessoa. Isso foi construído diante de muitas e muitas existências, né? As condições, diz Denis, da reencarnação não permitem que nossas situações recíprocas se invertam. Quase sempre se conservam os graus respectivos de parentesco. Algumas vezes, em caso de impossibilidade, um filho poderá vir a ser o irmão mais novo de seu pai de outros tempos. A mãe poderá renascer irmã mais velha do filho. Em casos excepcionais, e somente a pedido dos interessados, podem inverter-se as situações. Os sentimentos de delicadeza, de dignidade, de mútuo respeito que sentimos na Terra não podem ser desconhecidos no mundo espiritual. Para supô-lo, é preciso ignorar a lei, a natureza das leis que regem a evolução das almas. Então, os amores que nós já conquistamos em cada encarnação, eles não vão ser destruídos. Ao contrário, a cada encarnação, eles vão serem mais fortalecidos ainda. E como o nosso objetivo é amarmos a todos, nos amarmos a todos, formarmos realmente uma família universal, que foi o ensinamento do nosso Mestre Jesus, e por isso nós temos essa oportunidade de estarmos vivendo várias existências, vindo em várias existências para desenvolvermos isso, que nós estamos aqui. Então, e quando nós já temos esse amor fortalecido, ele não é destruído mais. Chegamos à vida espiritual, vamos continuar com esses amores. E a prova é o que ele falou aqui, que o Leandro Denis falou aqui, e eu já tinha dito antes para vocês. São essas criaturas que a gente do nada, quer dizer, a gente acha que é do nada, a gente tem assim maior afinidade, o maior amor, o maior apreço, sem ter convivido, né? De repente nos encontramos e é aquela simpatia mútua. Por quê? São amores conquistados em outra encarnação. Ele diz assim: o espírito adiantado, cuja liberdade aumenta na razão direta da sua elevação, ou seja, quanto mais evoluído, mais liberdade eu vou tendo. E escolhe o meio onde quer renascer. Ou seja, quanto mais evoluído eu estou, quanto mais aprendizado eu vou tendo e vou passando por esse aprendizado, as provas e realmente fixando esse aprendizado, então eu vou crescendo, vou evoluindo, eu vou tendo o direito de escolher onde eu quero renascer.
Ao passo que o espírito inferior, ele é impelido por uma força misteriosa.

0: aqui obedece instintivamente. Aí agora vamos parar aqui para a gente refletir, né? Por que que eu, um espírito, eu que estou falando um exemplo, viu gente, não é? É a maneira de dizer, não é que eu seja um espírito superior, não. O espírito adiantado, ele já tem um pouco já evoluído, por que que ele tem a liberdade de escolher o meio onde ele quer renascer? Porque ele tem noção, devido à sua evolução, à sua elevação, ele tem noção de que ele precisa renascer no lugar onde ele vai aprender mais. Né? É feito aquele aluno consciencioso na escola. O aluno que tem consciência de que ele está indo à escola realmente para aprender alguma coisa, ele não vai querer ficar colando, fazer prova e colar do colega. Porque ele sabe que ele vai colar do colega e ele não está aprendendo nada. E que esse aprendizado vai fazer falta para ele. Agora, aquele que ainda não está nessa conscientização e quer só a moleza, ele vai querer sempre estar colando. Mas ele vai viver colando e não vai conseguir nada, porque ele não aprende nada. Então, é por isso que aí ele diz que o espírito inferior, ele é impelido por essa força misteriosa. Né? Então os espíritos que não estão na situação, aqueles que não podem, boa noite Tetene, seja bem-vinda, aqueles que não têm condição de escolher, porque se escolherem, vão querer escolher coisas fáceis, e aí de repente essas coisas fáceis não vai trazer nenhum aprendizado para eles. Então por isso que eles são impelidos. Então vocês vejam bem, até por uma imposição, como ele fala aqui, dessa força misteriosa que os impele a nascer nos lugares que são escolhidos para eles, não é castigo, não é para punir o espírito. Ao contrário, é para ajudá-lo. Não, você vai nascer numa família onde você se dá bem com todo mundo, você não vai crescer. Você já não vai evoluir. Então você tem que nascer ali, numa família onde você vai ter pessoinhas que não pensem como você, que é para vocês, através da divergência, evoluírem. Porque divergência de ideias não é sinal de briga e desafeto, não. É sinal de crescimento. Desde que haja respeito na maneira de colocar as suas ideias. Então você vai nascer num lugar difícil, num lugar que não tenha muitos recursos. Por quê? Porque você precisa desenvolver os recursos para poder viver. Então, eu preciso nascer ali para aprender. Então, a gente vê, né, pelo depoimento desses amigos, que não são, não é. A lei de Deus não nos castiga em momento algum. É sempre com o objetivo de nos ajudar. Então, por que que eu vou entrar nesse processo de que, estou sofrendo porque Deus está me castigando, porque eu estou pagando dívida, porque eu estou... Não posso pensar dessa maneira. Em primeiro lugar, eu tenho que pensar, não estou sofrendo. Eu estou sentindo dor, que é diferente. E essa dor está na minha vida por alguma razão, para eu aprender e me fortalecer, eu ficar mais forte. Então é assim que a gente tem que pensar. Ele diz assim, mas todos são protegidos, olha só, mesmo esses que são, nos quais são imposta o lugar onde eles têm que nascer, a situação é por imposição e eles obedecem, ele diz, todos são protegidos, aconselhados, amparados na passagem da vida do espaço para uma existência terrestre. Mais penosa, mais temível que a morte. Então vejam bem, meus amigos, é um espírito de um grau elevado que está falando isso, Leon Denis. E ele diz isso, como ele, outros na mesma situação, o mesmo grau de evolução, nos dizem isso, amparados, sempre, todos protegidos, sempre, nós não estamos sozinhos. É isso que a gente também tem que ter em mente. Por mais difícil que esteja a nossa situação, por mais dolorosa que esteja a nossa vida, nós não estamos sozinhos. estamos sempre protegidos, somos aconselhados e somos amparados. Agora a gente precisa estar ligado para receber esses conselhos e perceber esse amparo. A união da alma com o corpo efetua-se por meio do invólucro fluídico, que é o perispírito, de que muitas vezes temos falado. Ele agora vai falar como é esse processo. Sutil por sua natureza, vai ele servir de laço entre o espírito e a matéria. A alma está presa ao germe por ele, este mediador plástico, que é o perispírito, que vai retrair-se, condensar-se cada vez mais através de fases progressivas de gestação e formar o corpo físico. Pelo afluxo quente dos elementos materiais e da força vital fornecidos pelos genitores, os movimentos vibratórios do perispírito da criança vão diminuir e restringir-se, ao mesmo tempo que as faculdades da alma, a memória, a consciência, esvaem-se e aniquilam-se. Então, o processo do espírito, quando ele já está lá, recebeu o corpo, né, a concepção dos pais, e ele já está ali se preparando para nascer naquele corpo, esse aqui é o processo que acontece. Então, há o perispírito vai se restringir para poder ficar naquele corpinho minúsculo e depois desenvolver-se novamente. Ele vai, de uma certa maneira, esquecer as faculdades que já conquistou, mas não vai perdê-las, vai ficar assim como que apagadas, né? Ele vai também esquecer as vidas passadas, a memória dele vai se apagar, porque isso é necessário. Nós já vamos estudar aqui, já estudamos com Kardec e a gente vai estudar ainda aqui com Leon Denis. É necessário esse esquecimento do passado, a consciência também, para que ela possa ser, através desse renascimento, ele possa, como se fosse assim, começar do zero e trabalhar aquilo que ele precisa aprender. Se ele se lembrar do que lá das outras vidas, isso pode atrapalhar. No estágio em que nós nos encontramos, isso nos atrapalharia, com certeza. Boa noite, Tico e Teco, e boa noite, Viana de Praia. Sejam bem-vindos. E aí ele continua. É a essa redução das vibrações fluídicas do perispírito, a sua oclusão na carne, que se deve atribuir à perda da memória das vidas passadas. Um véu cada vez mais espesso envolve a alma, apaga-lhe as radiações interiores. Todas as impressões de sua vida celeste e do seu longo passado volvem às profundezas do inconsciente, e a imersão só se realiza nas horas de exteriorização, ou por ocasião da morte, quando o espírito, recuperando a plenitude dos seus movimentos vibratórios, evoca o mundo adormecido das suas recordações. Maneira linda de Leon Denis falar desse esquecimento do passado, né? Então, quando nós reencarnamos, nós esquecemos tudo que nós já vivenciamos em outras vidas, para o nosso próprio benefício. É o amor do Pai fazendo isso conosco, isso é por amor. Mas a gente, os valores conquistados, os valores morais que nós já conquistamos, nós não perdemos. E mesmo ele ficando esquecido, é o que ele diz aqui, ó. No momento, eles vêm, eles se afloram. É daí que a gente vê crianças ainda pequenas com determinados valores morais que a gente fica assim, meu Deus, como pode essa criança pensar dessa maneira? É porque ali existe já um espírito com essas conquistas. Então, é o que ele diz aqui, né? Essa imersão, ela só se realiza nas horas de exteriorização. Então, quando a gente há uma necessidade, é como se a gente fosse lá no nosso, na nossa memória e buscasse. E a gente age naturalmente. Por quê? Porque esse aprendizado já são conquistas que nós já possuímos e que não perdemos. Ele diz assim, o papel do duplo fluídico é considerável. Explica desde o nascimento até a morte todos os fenômenos vitais. Possuindo em si os vestígios indeléveis de todos os estados do ser, desde a sua origem, comunica-lhe a impressão, as linhas essenciais ao germe material. Eis aí a chave dos fenômenos embriogênicos. Ele está falando aqui do perispírito, tá? O perispírito, durante o período de gestação, impregna-se de fluido vital e materializa-se quanto baste para tornar-se o regulador da energia e o suporte dos elementos fornecidos pelos genitores. Constitui, assim, uma espécie de esboço de rede fluídica permanente, através da qual passará a corrente de matéria que destrói e que reconstitui sem cessar durante a vida o organismo terrestre. Será a armação invisível que sustenta interiormente a estátua humana. Então vocês vejam bem aí a importância do perispírito. Na realidade é ele que nos sustenta. Continua Leon Denis. De maneira linda falando a nós. Graças a ele, o perispírito, a individualidade e a memória conservar-se-ão no plano físico, apesar das vicissitudes da parte mutável e móvel do ser. Quer dizer, apesar das transformações pelas quais o corpo humano vai passando nesse desenvolvimento físico, a individualidade continua, nós não perdemos. E cada um tem as suas características e não existe outro ser no mundo com as mesmas características suas. Todos nós temos identidades diferentes, né? E ele diz assim, apesar das vicissitudes, parte mutável e imóvel do ser, e assegurará do mesmo modo a lembrança dos fatos da existência presente, recordações cujo encadeamento do berço até a cova fornece-nos a certeza íntima da nossa identidade. Maneira bonita de falar, Leon Denis. Coloca para nós, né? Então você vai nascer e através desse corpo fluídico, que é o perispírito, é ali que vai te sustentar, é ele que é responsável por todas as, vamos dizer assim, as situações que você já desenvolveu e que você ainda vai desenvolver. E ele é que vai segurar, é como se ele guardasse nele todo o aprendizado que você está tendo, tudo que você está eliminando de negatividade que é através dele que você elimina, e todas as coisas boas que você adquire vão ficar presas nele. E isso sem você perder a tua identidade. Sem nós, né? Cada um de nós perder. Aí ele diz, a incorporação da alma não é, pois, subitânea, como afirmam certas doutrinas. É gradual e só se completa e se torna definitiva a saída da vida uterina. Quer dizer, o espírito só termina de se ligar àquele corpo no momento do nascimento. Nesse momento, a matéria encerra completamente o espírito, que deverá vivificá-la pela ação das faculdades adquiridas. Logo será o período de vivimento durante o qual a alma se ocupará em pôr à sua feição o novo invólucro, em acomodá-lo às suas necessidades, em fazer dele um instrumento capaz de manifestar-lhe as potências íntimas Até aí está falando aqui o que o perispírito vai fazer com o corpo que recebeu, né? Aquele espírito. Mas nessa obra será coadjuvada por um espírito preposto à sua guarda, que cuida dela, a inspira e guia em todo o percurso da sua peregrinação terrestre. Ou seja, o espírito vai comandar o perispírito, que por sua vez vai comandar o corpo físico. Diante de todas as necessidades, diante de todas as situações pelas quais aquele espírito precisa passar para evoluir, né? Através desse reencarne, através desse renascimento, vai a cada, como nós vimos lá no início, a cada existência existe um planejamento, pontos a serem desenvolvidos e caminhar, né? A cada evolução, a cada encarnação, ter aquele aprendizado e depois se preparar para novos. Aí ela coloca assim: quão longo é o período desse desenvolvimento? Qual desenvolvimento? Ela não entendi. Olha, o desenvolvimento do espírito ali nasceu no corpinho. Agora, desse desenvolvimento como espírito que você fala, vai depender de cada um. Se é isso que você está perguntando, né? Vai depender de cada um, de como nós nos comportamos a cada encarnação. Então, se você aprender rápido, você vai desenvolver rápido. Se você demorar a entender e a querer realizar realmente aquilo que você planejou, você vai demorar mais. Então, esse período aí de desenvolvimento, de evolução, vai depender de cada um. Sabendo sempre que o progresso é infinito, né? A gente vai progredir sempre. Não existe assim um ponto onde a gente vai chegar: bom, aqui parei, daqui eu não passo mais. A gente está sempre progredindo, porque a gente sabe que o universo está sempre crescendo, está sempre progredindo também. Então, e nós acompanhamos essa evolução. Espero que você tenha entendido. E aí, para a gente terminar, Leon Denis diz para nós assim: todas as noites, durante o sono, muitas vezes até de dia, o espírito, no período infantil, desprende-se da forma carnal, volve ao espaço, a aurir forças e alentos para, em seguida, tornar a descer ao invólucro e prosseguir o penoso curso de sua existência. Então, vocês vejam bem que nós não nascemos assim por acaso. Tudo é um planejamento, é uma organização, uma disciplina muito bonita e que nós não estamos valorizando. Então, quando a gente estuda, né, um texto desse, lê um texto desse, é uma chamada de atenção para nós, né? Para a gente poder valorizar um pouco mais todo esse trabalho que a espiritualidade tem, que Deus tem, né, quando criou todo esse processo, para a gente estar aqui através desse processo, a gente ter um pouquinho mais, dar um pouquinho mais de valor à vida em si. O Alisson coloca ali: o perispírito vem desenvolvendo-se junto com o espírito desde os reinos inferiores até atingir o grau da humanidade. Sim, entendo, Princente. Né? É claro que lá, ainda antes de chegar no corpo humano, né? No ser humano, de receber o princípio espiritual, ele vem também desenvolvendo da mesma maneira que o princípio inteligente. A partir do momento que ele recebe o princípio espiritual, que o espírito começa ali a utilizar o corpo que foi destinado para ele, ele também vai crescer e vai desenvolver. Ele também é muito denso, muito grosseiro. Conforme nós vamos evoluindo, ele também vai se tornando sutil. Então, os espíritos superiores, eles têm um perispírito bem light, né? Bem suave, Quanto mais elevado, mais suave esse perispírito. Quanto mais inferior, mais denso e grosseiro ainda. Chega a ser pesado. Tá? Deu para entender, Alisson? A resposta aí à sua pergunta? Espero que tenha ficado claro. Gente querida, nós estamos encerrando o nosso trabalho.
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2: Olá, amigos. O nosso estudo de hoje é sobre a alma. É um tema que foi incluído por Kardec na parte segunda do Livro dos Espíritos, a parte que trata da vida no mundo espiritual e dos espíritos. Esse tema está no capítulo segundo da Encarnação dos Espíritos. Então, após falar sobre o objetivo da encarnação, perguntando aos espíritos a respeito, Kardec vem indagar dos espíritos codificadores a respeito da alma. E as questões que nós vamos abordar nesse estudo são as questões 143 até 146. Esse termo alma, ele não tem uma definição única. Ele é utilizado em diversos sentidos, muitas das vezes até para expressar ideias diferentes. Mesmo pelos espíritos, esse termo ele é utilizado com conotações diferentes. Alguns diferem, definem, melhor dizendo, a alma como o princípio da vida. Outros a conceituam como uma centelha divina. Outros que ela é um sentimento que se encontra interno dentro do homem. Na terminologia espírita, esse termo tem um sentido único, claro e definido. A alma, explicam os espíritos, é o espírito encarnado. Ou seja, é o elemento inteligente do universo, que é o espírito, encarnado, quando ele está habitando um corpo físico, para passar pelas experiências, pelas provas necessárias ao seu crescimento, ao seu progresso. Então, quando o espírito está habitando um corpo físico, quando ele está durante a sua encarnação aqui na Terra, Kardec utiliza o termo alma para se referir a ele. Quando se trata de um espírito que se encontra livre da matéria, na condição de espírito livre, no mundo espiritual, Kardec utiliza então o termo espírito. Mas essa é uma questão puramente didática que o codificador se utilizou para facilitar a compreensão do estudo, para deixar claro quando ele está se referindo ao espírito no mundo corporal e ao espírito que esteja vivendo no mundo espiritual. Então, o importante é que se trata sempre de uma entidade espiritual, do elemento inteligente do universo, do princípio inteligente do universo. Então, o nosso estudo de hoje é a partir da questão 143 desse item, como dissemos. E Kardec, nessa questão, ele vai indagar dos espíritos codificadores a razão porque nem todos definem a alma da mesma maneira. Nem todos os espíritos, inclusive, definem a alma da mesma maneira. E eles esclarecem que isto se dá, devido ao fato dos espíritos não serem igualmente esclarecidos sobre essas questões. Sendo os espíritos muito diferentes uns dos outros, não só quanto à moralidade, como também quanto ao conhecimento, quanto ao intelecto, conforme Kardec apresenta, na questão número 100, uma escala espírita, em que ele mostra as diversas categorias de espíritos, espíritos das mais diversas naturezas, dos mais diversos matizes. Então, devido a essa diferença entre a natureza e o desenvolvimento moral e intelectual dos espíritos, a mesma questão pode ser vista por eles, pode ser entendida e conceituada de maneira diferente e muitas das vezes até contraditória. Cada espírito expressa as suas ideias conforme a sua categoria, conforme o grau de evolução que já tenha atingido, tanto no campo da moralidade como no campo do conhecimento. Como acontece entre os homens aqui na Terra, né, que nós vemos na vida aqui do cotidiano. Um homem sábio que tenha já mais desenvolvido o seu intelecto, que tenha adquirido um nível de conhecimento mais elevado, ele vê as coisas de uma determinada matéria. Desculpe, de uma determinada maneira. Já aquele que ainda está numa fase mais atrasada no seu processo de desenvolvimento, um homem ignorante ou brincalhão, ele vê a mesma coisa, ele vai avaliar a mesma coisa, a mesma situação, porém de uma maneira diferente do que o homem sábio o faz. E muitas das vezes até de uma maneira contraditória, de uma maneira totalmente oposta ao que aquele mais evoluído tem a respeito da questão. Então, como dentre os homens há diferentes categorias, entre os espíritos acontece a mesma coisa. Há espíritos que ainda são muito limitados, que têm dificuldade em compreender essas questões mais abstratas, como são as questões de natureza espiritual. Então, eles definem a alma usando os poucos conhecimentos que lhes são disponíveis. Eles definem de acordo com a sua capacidade intelectual. E há ainda também espíritos, Kardec chama de pseudo-sábios, né? Aqueles que falam do que não conhecem. E para impressionar aqueles que ouvem, esses espíritos expõem suas ideias com palavras cheias de rodeios, muitas das vezes complicando o que é até simples. Então, não fora isso, mesmo além dessa diferença na categoria dos espíritos, mesmo entre os espíritos mais esclarecidos, aqueles que já têm conquistas a apresentar, eles podem se exprimir em termos diferentes, embora no fundo o que eles pensam, o que eles expressam, tenham o mesmo conteúdo, se direcionem ao mesmo sentido. Porque entre os espíritos mais elevados não há divergência de ideias, né? De conhecimento. O conhecimento é no mesmo sentido. Então, quando o espírito já alcançou um nível de evolução em que lhe permite ter esse conhecimento, ele pensa do mesmo modo que o outro que esteja no mesmo patamar evolutivo. Então, eles podem, mas mesmo assim, mesmo tendo as mesmas ideias, os mesmos conhecimentos, eles podem se expressar essas mesmas ideias com palavras diferentes, principalmente por uma razão: quando não encontram na nossa linguagem terrena um termo capaz de expressar com fidelidade claramente o que eles pensam. Então, muitas das vezes, eles encontram necessidade de utilizar uma linguagem figurada, uma linguagem de comparações alegóricas. E esse tipo de linguagem leva os homens a interpretações diferentes. Então, sendo o conhecimento dos espíritos desigual, conforme a sua natureza, conforme o grau de adiantamento que já tenham alcançado, é dessa diferença, dessa desigualdade, que nascem também as diferentes definições sobre as mais diversas questões relativas ao espírito, dentre as quais essa definição de alma, que é vista, como nós dissemos no início desse estudo, de maneiras diversas, não só pelos homens aqui na Terra, pelas diversas correntes religiosas e filosóficas, cada um tendo o seu conceito próprio a respeito do termo, como mesmo entre os espíritos, aqueles que procuram nos influenciar, que procuram nos intuir, trazendo seus conhecimentos. Nós retornamos em seguida.
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3: Bem, nossos ouvintes, mais uma vez estamos aqui para dar continuidade ao estudo do Livro dos Espíritos, né? Espero que vocês estejam gostando dessa parte, né? Porque intervenção dos espíritos no mundo corporal é o nosso dia a dia. Então, a toda hora nós estamos vivendo essa troca. A toda hora nós estamos vivendo essa correspondência, né? E falando sobre isso, lembrei de No Invisível, de Leon Denis. Vocês vão dizer, mas é livro dos médios, é livro dos espíritos, que confusão é essa? Não, é que tem tudo a ver. Leon Denis, no livro No Invisível, no capítulo 8, nos três primeiros parágrafos, nos lembra que a lei das atrações e correspondências rege todas as coisas. Então, as vibrações atraindo vibrações similares. E aí aproximam, vinculam as almas, os corações, os pensamentos. Muitas vezes a gente fala uma coisa, o companheiro, puxa, eu estava pensando nisso agora. Olha aí. Nada mais é do que correspondência, vinculação, né, vibrações similares. Nossos maus desejos, diz Leon Denis, criam em torno de nós uma atmosfera fluídica impura, propícia à ação das influências da mesma ordem, quer dizer, da intervenção dos espíritos no mundo corporal na ordem inferior, impura. Ao passo que as nobres aspirações atraem as salutares vibrações, as irradiações das esferas superiores. Isso é bom e é ruim, né, gente? Cá para nós, vamos pensar bem. Se eu atraio igual a mim, se eu estou mal, atraio do mesmo jeito. Se eu estou bem, atraio melhor ainda. Então, nós temos que nos cuidarmos. A luta conosco mesmo, né? Para que a gente possa atrair igual a nós, mas que esse nós esteja assim numa vibração, numa condição fluídica mais elevada. É mais ou menos isso que trata aqui o assunto de hoje, que vão das perguntas 506 a 510. Principalmente, quando se pergunta se os espíritos que nos protegem são da mesma classe dos espíritos superiores. E se entre eles podemos encontrar medianos, se um pai, por exemplo, pode se tornar o espírito protetor de seu filho. Aí eu pensei, depende do pai, né? E depende também do filho. Por quê? Se sabemos que tudo vibra e irradia no universo, porque tudo é força, luz e vida, como diz Leon Denis, e que a lei das atrações e de correspondência que rege tudo isso, tudo vai depender de quem somos, o que atraímos, o que está ao nosso redor. Aí dizem aqui os espíritos para nós que ele o pode, ele, o pai, desencarnado, ser um espírito protetor do filho. Porém, a proteção pressupõe um certo grau de elevação e um poder ou uma virtudezinha a mais, concedida por Deus. O pai que protege seu filho pode ele próprio ser assistido por um espírito mais elevado. Quantas vezes a gente diz, meu Deus, isso aí nem parece que tem aquele pai ou aquela mãe. Ah, ele é diferente da família. nos falava em ovelha negra quando era para o mal, né? Porque tem aquela história de Jesus com as ovelhas que o Criador lhes deu para guiar, né? Mas agora é até perigoso falar ovelha negra, marrom, azul, porque as pessoas estão se preocupando, claro, com o que chamam de bullying e encarando qualquer colocação nesse sentido, quando muitas das vezes é até uma forma brincalhona ou cultural de se falar. Mas eu lhe pensei aqui, puxa, graças a Deus, gente, graças a Deus que um protetor tem uma virtude a mais que eu. É um pouquinho mais elevado, porque se ele fosse do mesmo japazão, não pode proteger ninguém. Claro que para guiar tem que ter um pouco a mais, né? É igual aquela brincadeira. Que brincadeira? Em reino de cegos, quem tem um olho é rei, não é mais ou menos isso? Todo mundo não enxerga. Então, para guiar, tem que ver um pouquinho mais longe. Então, tem que ter uma amplitude maior. E para ter uma amplitude maior de visão, e não é visão física, é a visão espiritual, a visão das coisas em si, em torno, tem que ter uma virtude a mais, um poder a mais magnético. E isso só ocorre com a nossa elevação moral. Então, não precisa ser aquele espírito superior. Não vem com essa dizer assim, ai, eu tenho um guia e tanto. Claro, e tanto que para nos aturar ele tem que ser um tanto a mais que nós. Mas não pensemos que temos, assim, espíritos de grande carga, vamos dizer assim, moral, nos protegendo, porque eles têm mais o que fazer. E existem outros que têm essa tarefa, porque precisam crescer nesse trabalho, nesse entendimento, nessa ação, nessa ocupação, como está lá no Livro dos Espíritos mesmo, para ter missões, vamos dizer assim, mais amplas. A gente, quando vai nesse livro, no Invisível, lá no capítulo 8, nós encontramos também, lá no sétimo parágrafo, algumas coisas interessantes para esse estudo. E eu vou lembrar para vocês. Como também na 490, que nós já estudamos aqui. Mas recordar é viver. Lá em 490, diz que se deve entender por anjo guardião, espírito protetor de uma ordem mais elevada. Então, para comunicar-se conosco, deverá o espírito, diz Leon Denis, amortecer a intensidade de suas vibrações, mesmo tendo uma virtude a mais, ao mesmo tempo em que ativará as nossas. Então, nos momentos de prece, nos momentos de uma boa leitura, de uma boa conversa, de boas ideias, boas intenções e sentimentos, somos cercados desse, seria certo dizer, na modernidade, dessa vibe, né? Assim que falam aí, né? Dessa, vamos dizer assim, dessa atmosfera de positividade, de ajuda ao outro, de proteção. E então, nós nos elevamos um pouco mais do que no nosso dia a dia. E aí percebemos exatamente o que o nosso espírito protetor quer nos orientar. Então, diz lá Leon Denis, que nisso pode um homem voluntariamente auxiliar. O ponto a atingir constitui para ele esse estado até de mediunidade. Então, nós podemos auxiliar para entender o que os nossos amigos espirituais, os nossos espíritos protetores, aqueles que se apegam em particular a nós, o irmão espiritual, o bom espírito, o bom gênio que a gente chama, veio para nos orientar. Mas, geralmente, o que a gente diz? Eu, hein? Sai para lá. Quem é que é isso? Quem é que está falando comigo? Eu, hein? Sei lá se está certo, estou errado. A gente nem para perceber o conteúdo e as possibilidades de estarem certas aquelas orientações. Ou mais coerentes. Porque também o espírito não vai dar ali os resultados todos do que nós queremos. Até porque, né, gente? Às vezes a gente quer cada coisa que até espírito protetor não aguenta. Às vezes a gente quer descobrir coisas que não nos interessa atualmente. Então, lembremos que até por conta de tudo isso, como está na 508, que o poder deles é mais ou menos restrito, que a posição em que se encontram nem sempre lhes permite liberdade de agir inteiramente. Vamos pensar nisso? Até daqui a pouco, ok? Daqui a pouco nós voltamos. Até já.
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Prosseguindo com o nosso estudo reflexivo sistêmico das obras de Allan Kardec do Evangelho de Jesus, nós vamos continuar com o nosso módulo 1, a presença amorosa de Deus em nossas vidas. Nós estamos no nosso 12º encontro, manifestando os atributos amorosos de Deus em nossas vidas, parte 5. O objetivo deste encontro é refletir sobre os atributos amorosos de Deus em nossas vidas, de modo a que possamos manifestá-los em nós. Vamos começar meditando sobre os atributos amorosos de Deus, como de sempre. Busquemos fechar os nossos olhos. Entre em contato com você mesmo em essência, buscando sentir Deus dentro de si. Como você o sente?

Como você lida com o dever consciencial de buscar a verdade para que possa se libertar a partir dela?

seus pensamentos e sentimentos, evitando qualquer mascaramento num processo de auto-engano. 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

Lentamente vamos abrindo os olhos, voltando ao estado de vigília para refletirmos sobre o conteúdo do encontro de hoje. Neste encontro, na primeira parte, nós vamos trabalhar o atributo da imutabilidade de Deus. Deus é imutável. Se estivesse sujeito à mudança, nenhuma estabilidade teriam as leis que regem o universo. Deus prova sua grandeza e seu poder pela imutabilidade das suas leis e não pela abrogação delas. A Gênesis, Allan Kardec. Bom, essa característica da imutabilidade tem a ver com todos os demais atributos de Deus. Deus é onipotente, Deus é soberana inteligência do universo, Deus é imaterial, Deus é eterno. Então, se Deus é tudo isso, tudo que ele criou tem um caráter de perfeição. Se é perfeito, por que que precisa ser mudado? Algo que é perfeito não necessita de mudança. Só o imperfeito é que necessita mudar. Então, as pessoas que dizem que existem milagres, que Deus muda as suas decisões de acordo com o que as pessoas lhe solicitam, punindo aqueles que não o veneram e privilegiando aqueles que simplesmente fazem determinadas práticas exteriores, tudo isso é pura ilusão. Porque, como diz o frontispício de A Gênese, Kardec coloca essa frase aqui: Deus prova sua grandeza e seu poder pela imutabilidade das suas leis e não pela abrogação delas. Não é mudando as leis ao bel prazer das pessoas que Deus vai provar o seu poder e a sua grandeza, mas sim pela imutabilidade. Então, esse é o caráter de imutável, de ser imutável do Criador. Tudo que eles provém dele, em termos das leis, é imutável, porque são perfeitas, né? Todas as leis são perfeitas. Toda a criação é sujeita à mudança, mas a mudança, por quê? É uma das leis divinas que são exercitadas, que é a própria lei de evolução. Uma questão importante, que muitas vezes a gente pode pensar nesse, que esse conceito de imutabilidade seria uma estagnação, né? Na verdade, imutabilidade, em termos de tudo que provém do Criador, em termos de leis que regem o universo, isso sim é imutável, né? O próprio Criador, enquanto essência divina, é imutável. Agora, ele como diz Jesus: meu pai trabalha até hoje e eu também trabalho. Então, tudo que existe no universo está em constante movimento. Tudo que existe no universo está em constante evolução. O que não muda são as leis. A lei de evolução não muda. Então, tudo está evoluindo. O Criador não muda, porque ele já é eterno e soberana, inteligência, justiça, poder, todos os atributos em conjunto. Então, não muda essas características. Agora, tudo que existe no universo está em constante movimento, aperfeiçoamento, né? E é uma das características imutáveis da criação: o aperfeiçoamento, né? Todos nós, espíritos, desde o espírito com E minúsculo, que nós vimos no nosso encontro passado, até o espírito com E maiúsculo, que são os seres que alcançam
o nível de humanidade. Todos estão em constante evolução. Mesmo os espíritos crísticos estão em evolução. Então, o que, que não muda nos espíritos? A evolução. O fato de evoluir, isso não muda. Porque é uma lei, né? A lei de evolução. Essa lei é perpétua, ela é constante, ela é imutável, como todas as demais leis. A lei de amor, justiça e caridade é válida aqui no nosso planeta, como é válido numa outra galáxia que nós nem conhecemos, é válida em todo o universo. Então ela é imutável. Então é essa que deve ser a visão da imutabilidade divina. Não no sentido de estagnação, porque não existe nada estagnado. Então vejamos, dentro da imutabilidade de Deus, nós sempre teremos as três opções de escolha.

vejamos aqui. Volubilidade é o movimento que surge exatamente do materialismo egocêntrico e individualista que gera a desumanização que nós estudamos no nosso encontro passado. Nós vimos a questão da desumanização que tem a ver com essa volubilidade do espírito. O espírito volúvel é aquele que não se compenetra da missão que ele traz gravado na consciência. Todos nós trazemos essa missão, como lá nós já estudamos amplamente na questão 115. Deus criou os espíritos simples e ignorantes, todos os espíritos simples e ignorantes, e cada um tem uma missão, que é de se aproximar dele através da verdade, pelo conhecimento da verdade, conhecimento no nível mais amplo possível, como nós já estudamos. Então, quando nós, por livre e espontânea vontade, por um movimento de rebeldia frente à vida, porque isso é uma rebeldia, existe uma lei que permite isso, né? Que lei é essa? Lei do livre-arbítrio. Ela permite, mas toda liberdade pressupõe o quê? Responsabilidade. Então somos livres, mas responsáveis. Então, quando o espírito não se compenetra da missão que ele traz dentro de si mesmo, ele entra nessa volubilidade, passa a ser uma alma volúvel, né? Ou tanto faz encarnado quanto desencarnado, um espírito volúvel. Se o espírito nessa condição fica preso às questões exteriores e não se concentra no seu propósito existencial, não apenas nas questões exteriores, mas também nas interiores. Então ele fica volúvel ao próprio ego, né? Ele cultua o ego, gerando esse movimento egocêntrico, egoístico. Então, quando ele se movimenta na direção do ego, e as coisas de fora apenas estimulam o ego de dentro, claro que ele fica realmente suscetível a muitas e muitas atrações externas. Por isso a volubilidade. Agora, a volubilidade é por causa das questões egóicas em si mesmo. Quando ele faz isso, ele se afasta do grande propósito existencial, que é o propósito de conhecer a verdade para nos aproximarmos de Deus. Se a queda de Judas é um exemplo disso, sim, um grande exemplo, né? Por quê? Judas conviveu de perto com Jesus, sabia de tudo do ponto de vista teórico, do compromisso que todos nós trazíamos, e como espírito imortal também trazia em si mesmo o apelo da própria consciência, mas se entregou a um movimento volúvel de acreditar que o poder temporal era mais importante que o poder espiritual, que Jesus veio ensinar. O tempo todo ensinou a todos os seus discípulos a mesma coisa. Então ele, acreditando que o poder temporal era mais importante, se entregou às chamadas tentações externas de acreditar que ele poderia assumir o colégio apostólico e colocar Jesus em segundo plano para ele comandar o poder temporal de restaurar o poder em Israel, o poder puramente humano e não divino, como Jesus veio ensinar. Então é um exemplo de volubilidade. Na hora que ele percebe a realidade, o que ele faz? Mais um movimento volúvel. Quis fugir da própria responsabilidade e mata o seu corpo para tentar fugir da vida. Ele que sabia que o espírito era imortal, né? Paulo de Tarso está mais no outro extremo, né? Saulo, não Paulo, porque Paulo já

0: É bem depois que ele já estava centrado na questão correta. Então vamos colocar pseudo-inalterabilidade, depois a gente comenta essa questão do perfil de Saulo antes do encontro terapêutico com Jesus. Então, a pseudo-inalterabilidade ela é gerada pelo personismo, no qual o espírito coloca-se como virtuoso sem realmente o ser, estacionando evolutivamente. Então, essa inalterabilidade, essa pseudo-inalterabilidade, é o processo da estagnação do espírito. Saulo, como um bom fariseu, em que ele estava centrado? Nas questões essenciais da vida ou nas questões puramente formais da vida? Formais. E isso é o que? É o próprio personismo, não é? Quando nós vimos no nosso encontro passado, o personismo é quando a pessoa se coloca numa persona que ela acredita ser virtuosa, ser sábia, de tudo aquilo que existe de bom e de belo estaria, entre aspas, nessa persona. Quando a pessoa acredita que algo que ela simplesmente crê é real, o que vai acontecer? Se ela acredita que ela é virtuosa, ela vai desenvolver virtudes? Se ela acredita que é sábia, ela vai desenvolver a sabedoria? Se ela acredita que ela tem todo o conhecimento da vida, ela vai desenvolver conhecimento? Não foi o que aconteceu com Saulo? Ele acreditava que Moisés e os profetas eram toda a verdade do universo, né? Que era uma verdade, inclusive Roma e Atenas eram para ser submetidas a essa verdade, mesmo que fosse à força, né? Isso ele sonhava. Então, caracteriza pela pseudo-inalterabilidade, né? Enquanto não houve o encontro terapêutico de Jesus com ele acreditava naquela verdade. Ele perseguiu, ele matou, ele torturou, né? Ele estava indo para Damasco para prender Ananias, trazer Ananias preso em Jerusalém, para lapidar Ananias como Estevão havia sido lapidado. Tudo isso com base em quê? Em conhecimentos falseados. Então, quando a pessoa cristaliza esse movimento falseado, ela entra nessa pseudo-inalterabilidade. Eu não preciso mudar. Quem precisa mudar são os outros que estão errados, né? Não foi o que ele tentou fazer com Estevão? Estevão tinha que mudar a concepção dele. Como Estevão não se dobrou às exigências dele, ele levou Estevão para o Sinédrio e o lapidou, né? Então, todas as pessoas que estavam envolvidas ali, ele queria fazer isso. Então, é o que vai caracterizar o ser humano quando entra nesse personismo, ele fica estagnado. Por isso que as máscaras são mais graves ainda quando extremamente vitalizadas do que o ego evidente, o ego mascarado. Porque se a pessoa ela já traz aquilo que ela tem dentro dela de uma forma muito violenta, muito aguda, ela pode despertar mais cedo do que aquele outro que vitaliza as máscaras. Saulo despertou porque já era um espírito já com uma certa envergadura e pelo grande encontro terapêutico com Jesus. Mas e os outros fariseus que eram companheiros deles? Despertaram? Ele deu testemunho para Sadoque, para vários amigos deles que conviviam com ele e não despertaram. Muito provavelmente depois podem ter despertado. Mas essa questão do adiar as possibilidades de renovação é comum a essa característica da pseudo-inalterabilidade. Então, isso que seria aquilo que lá no Livro dos Espíritos, nós vamos ver a questão daqui a pouco, significa da pessoa que ela, o espírito não retrograda, mas ele pode permanecer estacionado, é exatamente por aí. Tanto um processo quanto o outro. A volubilidade também, o espírito fica estacionado. Só que a chance dele despertar, Jesus mostra isso na parábola dos dois filhos. O irmão, o filho mais novo, que estava no movimento de volubilidade, é bem típica, né? O volúvio é aquele que quer gozar as questões egóicas, ele quer se satisfazer, ele não importa o outro. Então o filho mais novo, ele sai da casa do pai, nem pergunta se o pai ia sentir falta dele, no movimento profundamente egoístico, egocêntrico, pega toda a herança, toda a parte dele, vai e usufrui dessa herança de uma forma perdulária, perde tudo, entra numa situação de profunda carência, e nessa situação de profunda carência, que é o sofrimento que vai caracterizar toda pessoa volúvel, cedo ou tarde ela vai cair no sofrimento. Quando ele entra em sofrimento, ele lembra de que na casa do pai havia abundância e ele estava em carência, e resolve por voltar. Então, esse estado de volubilidade, como gera um sofrimento imediato, pode a pessoa despertar mais cedo do que na pseudo-inalterabilidade. Já o seu irmão mais velho, que estava no movimento do personismo, de acreditar-se perfeito, nesse movimento de pseudo-inalterabilidade, o que ele faz? Ele projeta todas as dificuldades no irmão, né? E se mantém irredutível, apesar do pai estar com ele, convidá-lo a entrar, convidá-lo à comunhão, ele permanece inalterável, focado nas suas pseudo-crenças e pseudo-valores. Então, isso que é, na verdade, é uma pseudo-inalterabilidade, porque ninguém fica assim para sempre. Mas, naquele momento, ele se mantém inalterável, irredutível. É claro que, cedo ou tarde, mesmo nas pessoas que cultuam essa persona, que estão nesse movimento do personismo e da pseudo-inalterabilidade, vão entrar em sofrimento e vão fazer o caminho de volta para a casa do pai.
1: Porque a lei do progresso é imutável.
0: Porque a lei do progresso é imutável, não tem como fugir dela. Então, cedo ou tarde, nós vamos chegar no meio aqui. Nesse caminho do meio, que é a volta para a casa do pai, da parábola dos dois filhos, é assumir a nossa condição de imutabilidade essencial. O que é isso? Vejamos aqui, esse sentimento de imutabilidade essencial, ela é gerada pela condição imutável do espírito ser filho de Deus e trazer em essência as leis divinas imutáveis, criado para a perfeição relativa. Essas características não são imutáveis no espírito? Filho de Deus, trazer na essência divina as leis, na essência de que ele é, as leis, e criado para a perfeição relativa. E a própria perfeição nunca vai deixar de evoluir dentro da própria perfeição. Porque, como é perfeição relativa e do Criador é absoluta, ele nunca alcança o nível do Criador. Vai estar sempre evoluindo, sempre evoluindo. Então, essas características são imutáveis no espírito. Quando ele está no movimento de volubilidade ou de pseudo-inalterabilidade, ele não se dá conta disso. Que ele, o volúvel, ele nem se crê filho de Deus, ele não se aceita um espírito imortal, ele não aceita Deus, porque ele está focado no materialismo. Na pseudo-inalterabilidade, ele já pode nutrir, como nós vimos, a pessoa que desenvolve pseudo-bondade, é o pseudo-religioso, é aquela pessoa que já, pelo menos, ele faz, pelo menos de conta, que existe um lado espiritual, mas ainda focado em situações falsas em si mesmo e não na imutabilidade essencial. Agora, cedo ou tarde, nós vamos sempre vir para o caminho do meio. Né? Todas essas características que nós estamos vendo, ligado aos atributos divinos, cedo ou tarde o espírito imortal vai assumir a meta que está assinada na própria consciência. Porque isso é o quê? Porque que todos nós vamos, cedo ou tarde, chegar no caminho do meio? É uma característica imutável em nós. A lei de perfeição, chegar na perfeição relativa. É uma característica imutável. Se é imutável, não tem como fugir. Muitas vezes, o que acontece? Se nós focamos o ego, que é transitório, como se fosse o permanente em nós, principalmente quando nós estamos no campo do pseudo, é muito comum a pessoa acreditar que aquilo que é o permanente, que ela está realmente desenvolvendo virtudes e tudo mais, mesmo na volubilidade isso também acontece, nós vamos entrar em movimentos, como nós falamos já várias vezes, do sentimento de culpa, de culpabilidade, do temor a Deus, de uma série de situações que a humanidade criou que a afasta de Deus e não nos aproxima de Deus. Então, nós somos convidados a nos vermos em essência. Em essência, é essa característica de imutabilidade essencial. Filhos de Deus, aprendizes da vida nesse momento, criados para nos tornarmos mestres, tornarmos espíritos crísticos um dia. Então, essa é a característica imutável em nós. Quanto mais sintonia nós temos com essa característica, mais nós nos aproximamos de Deus. Quanto mais distanciados dessa imutabilidade, mais nós nos afastamos. Deus nunca se afasta de nós, mas nós nos afastamos dele. Vejamos a questão 77. Nós já estudamos, mas vamos só recordar. Os espíritos são seres distintos da divindade ou serão simples emanações ou porções desta e por isso denominados filhos de Deus? Meu Deus, são obra de Deus, exatamente qual a máquina o é do homem que a fabrica. A máquina é obra do homem, não é o próprio homem. Sabes que quando faz alguma coisa bela, útil, o homem lhe chama sua filha, criação sua. Pois bem, o mesmo se dá com relação a Deus. Somos seus filhos, pois que somos obra sua. Então, essa é a condição imutável de todos nós, filhos de Deus. Somos criaturas divinas. Ninguém nos tira essa condição. E se somos, nesse momento evolutivo, filhos de Deus e aprendizes da vida, quanto mais nós nos conectamos com essa condição, mais nós realmente vamos ao encontro da verdade para gradualmente alcançar a condição da pura e eterna felicidade que nos é destinada. Na questão 118, Kardec pergunta: podem os espíritos degenerar? Não. À medida que avançam, compreende o que os distanciava da perfeição. Concluindo uma prova, o espírito fica com a ciência que daí lhe veio e não esquece. Pode permanecer estacionário, mas não retrograda. É o que nós adiantamos com o comentário do Afro, a questão do estacionamento do espírito. Na pseudo-inalterabilidade, exatamente isso que ele cria para ele mesmo. Fica estacionado. Também na volubilidade ele fica estacionado. Né? Tanto num movimento quanto no outro. Agora, aquilo que o benfeitor coloca, ele fica sempre com a ciência que adquiriu. Aí já é uma outra característica do Criador que nós vamos ver daqui a pouco, que é a onisciência. Aqui a ciência, não ciência com C maiúsculo, mas a ciência do conhecimento adquirido. Então, por isso, o espírito nunca retrograda. Porque aquilo que ele traz de bagagem, ele não perde. Né? É o que aconteceu com Saulo. Toda bagagem que ele estava, ele trazia, mas era uma bagagem considerável. De conhecimento dos profetas de Israel, da lei de Moisés. Só que ele achava que aquilo tudo era a verdade. Por isso ficou cristalizado naquela pseudo-inalterabilidade. Quando ele conhece Jesus, ele altera completamente a forma de ver. Consegue perceber que Jesus era muito maior do que Moisés. E muda e vem para a sua condição de aprendiz da vida, aprendiz de Jesus, e se torna o grande apóstolo que ele se tornou. Exatamente porque a ciência que ele havia já adquirido, ele não perdeu. Ele apenas ampliou aquilo que já trazia. Se, vamos supor, numa hipótese, que ele não se continuasse renitente, ele permaneceria estacionário, como outros companheiros deles fizeram, permaneceriam estacionados, mas sem jamais retrogradar. Aqueles que permaneceram perseguindo os cristãos, que foram muitos companheiros que foram, inclusive, fomentados por ele, permaneceram estacionados. Né? Mas não retrogradaram, porque não existe retrocesso para o espírito. Quando nós começamos a identificar psicologicamente as questões que o Livro dos Espíritos vem e nos traz de uma forma resumida, e como nós estamos colocando as manifestações tanto do ego evidente quanto do ego mascarado relacionado a esses processos todos, isso facilita para nós exatamente a compreensão, porque se nós lemos uma questão dessa aqui, muitas vezes mas isso não está acontecendo comigo, eu não estou estacionado, eu não estou, não estou estacionando na vida. Né? Agora, se nós começarmos a buscar o personismo em nós, em que situações da minha vida eu cultuo o personismo? Eu entro nesse movimento da persona. Se eu começar a buscar, eu vou encontrar em muitas situações a vitalização da persona. Em muitas situações eu vou encontrar em mim a volubilidade, por exemplo. Então, se eu trago volubilidade e o personismo, eu estou, de uma certa forma, estacionando. Pelo menos em áreas da minha vida, eu posso estar estacionando sim. Então, serve de parâmetros quando nós temos essa visão mais ampla para realmente tomar a decisão de transmutar gradualmente as tendências que nós trazemos, para não nos acomodarmos. Porque tem uma mensagem do Espírito Honório que está sendo publicada agora no livro Vozes Alerta, que ele é intitulado O Tempo é de Deus. Uma mensagem belíssima, que ele fala do aproveitamento do tempo, de quanto nós perdemos tempo em não aproveitar todo o tempo de uma encarnação no nosso processo evolutivo. Então, quando nós não sabemos nem identificar aquilo que somos convidados a mudar, como que nós vamos mudar algo que nós achamos que estamos muito bem? Né? Então, as questões do Livro dos Espíritos, tudo que nós estamos estudando, das obras básicas, elas têm uma profundidade muito grande e são muito práticas, desde que nós tenhamos olhos de ver tudo aquilo. Então, quando fala do retrocesso e do estacionário, o retrocesso realmente não existe. Mas o estacionário existe e muitos de nós podemos estar verdadeiramente enquadrados aí. Né? Talvez não na totalidade do termo, mas em pelo menos parte nós podemos estar enquadrados sim. Por isso, muito significativo e muito importante essa análise psíquico-emocional das questões, trazendo sempre para a nossa vida. Por isso que todo o nosso trabalho no estudo reflexivo vai ser sempre dentro da nossa vida. Essa questão aqui, se você olhar essa questão 118 de uma forma superficial, não tem nada a ver conosco, né? Aparentemente. Não, mas eu sou espírito, eu sou trabalhador, eu estou indo ao centro, eu faço isso, eu faço aquilo. Essa questão não tem nada a ver comigo. Como não tem? Se nós formos refletir sobre ainda as ações de volubilidade que nós trazemos e o personismo que nós nos mantém nessa pseudo-inalterabilidade, nós vamos se enquadrar nessa questão. E aí, lembrando da mensagem do benfeitor, né? Se nós não estamos usando todo o tempo que Deus nos oferece numa encarnação para a nossa melhoria, nós estamos estagnando, né? Mesmo que seja minimamente, nós estamos estagnando. Porque, é aqui, vamos lembrar de um outro conceito que André Luiz coloca no livro Nosso Lar. São poucos os espíritos completistas. O que é o completista? O completista é aquele que faz tudo o que foi previsto naquela encarnação. É uma minoria. Aqueles que fazem além do que estava previsto na encarnação é uma minoria da minoria ainda. Né? Então, se é uma minoria os completistas, né, é importante que nós reflitamos. Se não for completista, o que, que é? Estacionário. Né? Estagnou. Né? É. Se não completou tudo, em algum nível, nós ficamos estacionados. Tá? Se o exemplo máximo seria o ovoide é um processo de desumanização, nós vimos no nosso encontro passado, né? Quando ele deixa de ter a forma humana para momentaneamente tomar uma forma ameboide, num ser primitivo, inclusive. Assim como a zoantropia, a licantropia, são também uma deformidade do perispírito, que ele toma a forma de animais, normalmente mamíferos ou répteis, né? São animais vertebrados normalmente, que é o mais comum, né? Mas é um movimento de desumanização, que tem a ver com a volubilidade, né? Então, quanto mais volúvel é o espírito, né, mais ele pode estacionar nessa condição de desumanidade, né? Um nível muito intenso. No caso da ovoidização, é a cristalização do ódio, né? Tanto o ódio a si mesmo quanto o ódio ao próximo. O ódio a si mesmo num sentimento de culpa, e o ódio ao próximo no sentido de vingança, de desejos de destruir o outro. Vejamos a questão 101. Espíritos imperfeitos. Os benfeitores falam dos caracteres gerais dos espíritos imperfeitos: predominância da matéria sobre o espírito, propensão para o mal, ignorância, orgulho, egoísmo e todas as paixões que lhes são consequentes. Isso são características da volubilidade, né? Do espírito volúvel que privilegia o ego em detrimento da essência divina que ele é. Tem a intuição de Deus, mas não o compreendem. Por que a intuição de Deus? Porque todos nós somos criaturas divinas. E como criaturas divinas, mesmo os ateus, no fundo, eles sabem da existência de Deus. Lá no fundo. Mas bloqueiam, fazem questão de fazer com que aquele sentimento e aquele conhecimento fique bloqueado. Por quê? Por causa da volubilidade do espírito, que quer cultuar questões que não são próprias para o espírito imortal. Nem todos são essencialmente maus. Em alguns há mais leviandade, reflexão e malícia do que verdadeira maldade. né? São os espíritos neutros, os espíritos batedores, os espíritos zombeteiros. Eles são extremamente volúveis, no sentido de que uma hora ele pode fazer um favor para um aqui, outra hora já está fazendo alguma coisa má a colar, né? Então a volubilidade pode ter vários graus de volubilidade. Sim, a maioria na Terra estaria nessa condição de espíritos ainda muito zombeteiros, espíritos neutros, que não fazem nem o bem nem o mal, mas são criaturas volúveis. Para qualquer lado que elas forem estimuladas, elas vão. Uns não fazem o bem nem o mal, mas pelo simples fato de não fazer o bem, já denota a sua inferioridade. Outros, ao contrário, se comprazem no mal e rejubilo quando uma ocasião se lhes depara de praticá-lo. Então, todas características de volubilidade. A inteligência pode achar-se neles aliada à maldade ou à malícia. Seja, porém, qual for o grau que tenham alcançado de desenvolvimento intelectual, suas ideias são pouco elevadas e mais ou menos abjetos seus sentimentos. Se pessoas que estão nesse perfil podem ser convocadas a um exílio temporário da Terra, sim. Porque se o espírito não faz nem o bem nem o mal, como diz o próprio texto do Livro dos Espíritos, isso já é um mal, né? E num planeta de regeneração só habita aqueles que têm propensão ao bem. Não há como num planeta de regeneração estar encarnando espíritos com propensão ao mal, porque o bem predomina. O mal ainda existe enquanto o ego que nós trazemos em nós, que não deixa de ser um mal transitório, a ser transformado, mas não o mal por escolha. Aqueles que têm a propensão do mal por escolha ou ausência do bem por escolha, a chance de serem exilados é muito grande. É o que vai caracterizar um espírito num planeta de regeneração, por isso o termo regeneração, é a criatura regenerada. É aquela que não é perfeita, está longe da perfeição, mas quer realmente se aperfeiçoar, né? Quer se tornar um bom espírito, né? Mesmo que ainda não seja, mas quer, está fazendo esforços constantes para se tornar um bom espírito. É um bom espírito da escala espírita, né? O bom espírito é aquele que já tem a propensão ao bem, né? Que é diferente dos espíritos imperfeitos que ainda estão por construir isso. Restritos conhecimentos têm das coisas do mundo espírita, e o pouco que sabe se confunde com as ideias e preconceitos da vida corporal. Não nos podem dar mais do que noções errôneas e incompletas. Entretanto, as suas comunicações, mesmo imperfeitas, o observador atento encontra a confirmação das grandes verdades ensinadas pelos espíritos superiores. Aqui Kardec faz um comentário das comunicações mediúnicas que esses espíritos davam. Vejamos a questão 114. Os espíritos são bons ou maus por natureza, ou são eles mesmos que se melhoram? São os próprios espíritos que se melhoram, e melhorando-se passam de uma ordem inferior para outra mais elevada. Então a evolução é por nossa conta, pelo nosso esforço. Vejamos a 125. Os espíritos que enveredaram pela senda do mal poderão chegar ao mesmo grau de superioridade que os outros? Então essa é uma pergunta que tem a ver com que característica? A imutabilidade essencial, não é? Os espíritos que enveredaram pela senda do mal poderão chegar ao mesmo grau de superioridade que os outros? Não é? A imutabilidade essencial. Nós não fomos criados para a perfeição, todos sem exceção. Então vamos ver na resposta que é exatamente isso que os espíritos vão falar sobre a imutabilidade essencial. Sim, mas as eternidades lhes serão mais longas. O que eles estão querendo dizer com as eternidades lhes serão mais longas? Então todos vão alcançar o nível de superioridade de espírito puro, né? Que é a escala, o primeiro nível da escala, que é o espírito puro. Mas as eternidades serão mais longas. A pessoa, o espírito que escolhe a volubilidade ou a pseudo-inalterabilidade e permanece estacionário, e um outro que escolhe a condição de filho de Deus, aprendiz da vida e faz esforço de aprendizado, de aperfeiçoamento, vai ter diferença no tempo gasto para evoluir? Então dá para entender o que, que são essas eternidades. É o tempo gasto para evoluir. Quando nós fizemos a referência à mensagem do mentor Honório, onde ele fala o tempo é de Deus, mas ele é nos oferecido para nós evoluirmos. Se nós não usamos bem o tempo, malbaratamos o tempo, o que, que vai acontecer? Né? Nós vamos evoluir, mas vamos levar muito mais tempo para evoluir. Agora, o tempo que nós não usamos para evoluir é um tempo assim que a gente vai passar por situações deliciosas, maravilhosas. Vejamos um comentário de Kardec que aborda exatamente isso. Por estas palavras, as eternidades, se deve entender a ideia que os espíritos inferiores fazem da perpetuidade de seus sofrimentos, cujo termo não lhes é dado ver, ideia que revive todas as vezes que sucumbe numa prova. Então, quando o espírito ele fica na volubilidade ou na pseudo-inalterabilidade, ele vai sofrer. Enquanto ele está sofrendo, ele pensa que aquele sofrimento é eterno. Por exemplo, o espírito que suicida, quer ele fique 1 ano, 10 anos, 50 anos nas regiões umbralinas, sofrendo as consequências do suicídio, enquanto ele está sofrendo, porque tem as atenuantes e agravantes, então cada um vai ser socorrido de acordo com essas atenuantes e agravantes, vão ser socorridos pela misericórdia divina, mas enquanto ele está sofrendo, ele não pensa que é eterno? Ele não vê o término, porque o próprio sofrimento ele é extremamente perturbador. E a pessoa perde a noção de tempo e de espaço naquele sofrimento atroz que ela produziu para si mesma. Não é um castigo, é o sofrimento produzido pela própria pessoa. E aí, enquanto ela está sofrendo, aquilo tem a impressão que é eterno. Mesmo o espírito que tem a consciência. Por exemplo, um espírito que foi espírita, que está numa dimensão espiritual sofrendo os desmandos que teve, ele perde a noção do tempo e do espaço. Se a gente vê lá, por exemplo, os casos registrados no livro Tormentos da Obsessão, um dos casos mais interessantes é o caso do Leôncio, que é um espírito que tem muito conhecimento, né, e a ponto de ser escritor de livros espíritas, e mesmo assim, desencarnado, fica lá na dimensão espiritual sem ter noção do que estava acontecendo, acreditando que estava eternamente ali, né? Por quê? Por causa dessas características do estacionamento do espírito. Ele fica estacionado naquela situação desesperadora que ele mesmo criou para ele. Porque normalmente é um movimento pendular, por ter agido com volubilidade e com pseudo-inalterabilidade. Porque as duas coisas acontecem. É volubilidade porque a pessoa se permite entrar em situações que já não deveria. E pseudo-inalterabilidade porque ela acredita que ela é virtuosa sem ter desenvolvido virtudes. Que é o que caracteriza o Leôncio e vários outros que são colocados os casos lá no livro Tormentos da Obsessão. Na questão 258, Kardec pergunta: quando na erraticidade, antes de começar nova existência corporal, tem o espírito consciência e previsão do que lhe sucederá no curso da vida terrena? Então, quando nós encarnamos, nós sabemos o que vai acontecer na nossa vida? Existe um destino? Existe uma coisa já traçada? Vejamos a resposta. Ele próprio escolhe o gênero de provas, porque há de passar, e nisso consiste o seu livre-arbítrio. Então nós escolhemos o gênero de provas, não os detalhes que vão acontecer na nossa vida. Vejamos a questão 258A. Ela é mais explícita ainda. Então não é Deus então quem lhes impõe as tribulações da vida como castigo? A gente vê o quão forte no século XIX era essa concepção do Deus que castiga, que pune. Mesmo nas obras básicas ainda aparece, porque é uma transição entre toda aquela o Deus medieval, temor, que castigava as pessoas, para o Deus amor, né? E essa transição não se dá de uma hora para outra. Então aí aparece muitas vezes em perguntas de Kardec punição divina, castigo divino, e nas respostas também aparece muitas vezes. Mas se nós formos lá no âmago do sentido da, tanto Kardec quanto os benfeitores estão falando de responsabilidade. Nós vamos ver, quando trabalharmos a justiça no nosso 14º encontro, um texto de Paulo de Tarso que ele mostra exatamente isso, um dos poucos textos assinados do Livro dos Espíritos, que é a questão de que é a consequência dos nossos atos. Né? Então, aqui poderíamos substituir. Não é Deus, então, que lhes impõe as tribulações da vida como consequência dos seus atos? Né? Então, na verdade, seria sempre consequência, não um castigo ou uma punição. Usaram palavras próprias do século XIX, extraídas dos próprios conceitos canônicos que existiam. Né? Porque nenhuma sociedade dá um pulo, num salto. Hoje, no século XXI, muita gente ainda tem dificuldade de entender isso como a justiça divina, como não sendo uma justiça de castigo, de punição. Imagina no século XIX. Vejamos o que os benfeitores dizem. Nada ocorre sem a permissão de Deus. Aqui temos uma lei, que é a lei de permissão. Porquanto foi Deus quem estabeleceu todas as leis que regem o universo. E de agora perguntar por que decretou ele esta lei e não aquela? Dando ao espírito a liberdade de escolher, Deus lhe deixa a inteira responsabilidade de seus atos e das consequências que estes tiverem. Nada lhe estorva o futuro, aberto se lhe acham assim o caminho do bem como do mal. Então vejamos a resposta, exatamente a questão da responsabilidade dos seus atos e das consequências. Então não há castigo, mas há sim consequências dos nossos atos. Há sempre consequências e nós somos responsáveis por essas consequências. Então, se nós pegamos o caminho do mal, agindo com volubilidade ou pseudo-inalterabilidade, o que vai acontecer? As eternidades vão ser maiores para nós. O tempo de sofrimento que nós vamos gastar sofrendo as consequências dos nossos atos vão ser muito grandes. Já quando assumimos a imutabilidade essencial e nos colocamos como filhos de Deus, aprendizes da vida, o nosso processo vai ser de evolução gradativa, suave e leve, como é a proposta de Deus para nós. E então, toda e qualquer situação, seja alegria, felicidade, seja o sofrimento, vai ser sempre consequência das escolhas que o espírito imortal faz para si mesmo. Se vier a sucumbir, restar-lhe-á a consolação de que nem tudo se lhe acabou e que a bondade divina lhe concede a liberdade de reconhecer o que foi mal feito. Demais, cumpre-se distinga o que é a obra da vontade de Deus do que o é da do homem. Se um perigo vos ameaça, não foste vós quem o criou, e sim Deus. Vosso, porém, foi o desejo de a ele vos expordes por haverdes visto nisso um meio de progredirdes, e Deus o permitiu. Então vamos refletir um pouquinho aqui, que se a gente ver ao pé da letra, dá a impressão que todo perigo que nos acontece, foi Deus que criou. Não é bem assim. O livro dos Espíritos, ele fala na generalidade de muitas questões. Agora, toda generalidade tem as especificidades. Se você pega um carro e sai na avenida do CPA, aqui na Rubens de Mendonça, 120 por hora, esse perigo é Deus que criou para você? Se você bater o carro e se arrebentar todo, foi Deus que criou por você? Não, é o mau uso do nosso livre-arbítrio. Então, esse perigo aqui que os benfeitores estão dizendo são aqueles que independem das nossas ações. Então, você, por exemplo, tem uma viagem marcada de avião, e esse avião vai cair em algum lugar, só embarca nesse avião as pessoas que têm na conta da vida dela um desastre aéreo. Porque Deus é onisciente, onipresente e onipotente. A pessoa que não tem nada a ver com um desastre aéreo vai perder o avião, vai acontecer alguma coisa, como a gente vê em vários casos de acidente aéreo, a pessoa desistindo de embarcar na última hora, outro chegando atrasado no aeroporto, acontecendo alguma coisa que a impede de... Porque não depende da pessoa, né? Ela não está agindo com negligência. E aí é uma expiação ou uma provação que ela está passando. Agora, os perigos que nós mesmos causamos, aí nós vamos ter as consequências dos suicídios indiretos desse perigo ou de situações que nós não deveríamos passar. Também não é Deus que chegou lá, não, agora eu vou escolher as pessoas para embarcar nesse avião e esse avião vai cair, né? Se nós pensássemos assim, seria Deus o tempo todo preocupado em fazer coisa para a gente sofrer consequências dos nossos atos. São as próprias leis divinas que regem tudo. Agora, como a Deus ele se manifesta pela providência e pela previdência divinas, o que acontece? O que não está na conta da nossa vida pela lei de causa e efeito, as próprias leis e a própria providência vai nos encaminhar ou nos retirar daquela situação, com base nas próprias leis. Na lei de causa e efeito, na lei de misericórdia, né? Porque muitas vezes o esforço que nós estamos fazendo faz com que nós mudemos os efeitos, porque estamos mudando a causa. Se nós mudarmos as causas, os efeitos são amenizados. E a lei de misericórdia entra trabalhando tudo isso com base na providência e na previdência divinas. Sim, exatamente. É dessa forma que nós podemos compreender a moratória, exatamente. A moratória que determinados espíritos têm para permanecer reencarnados, é exatamente a lei de misericórdia sendo acionada por mérito ou por acréscimo de misericórdia mesmo. Espíritos endividados que são, às vezes, iriam desencarnar antes da hora, têm uma sobrevida para poder, pelo menos, diminuir os seus débitos. Um caso muito interessante no livro Painéis da Obsessão, tem um caso da pessoa, do Aureus, que era para desencarnar de tuberculose, tem uma sobrevida de 5 anos, mas não aproveita, joga fora, inclusive, e acaba desencarnando antes dos 5 anos previstos. E muitos outros casos da pessoa ter por mérito para que ela continue realizando ações no bem, né? Porque a lei nunca é inflexível. Ela não é derrogada, mas ela não é inflexível, porque elas se somam. As leis todas se somam. Nós vamos ver isso no próximo módulo do nosso curso, as leis divinas dentro das nossas vidas, como que elas funcionam com todos esses mecanismos. Na questão 540, os benfeitores dizem, lá no finalzinho da resposta, é uma resposta muito longa que fala sobre a questão da natureza, de como funciona a natureza, mas no final tem um trecho muito significativo. Eles dizem assim: é assim que tudo serve, tudo se encadeia na natureza, desde o átomo primitivo até o arcanjo, que também começou pelo átomo. admirável lei de harmonia que o vosso acanhado espírito ainda não pode apreender em seu conjunto. O que, que eles estão falando aqui, gente? Da imutabilidade essencial que eles estão falando, não é? Se o anjo de hoje começou pelo átomo de ontem, né, significa que essa característica da criatura é imutável, a condição de filho de Deus criado para a perfeição. Então, aquilo que nós vimos no nosso encontro passado, o princípio inteligente que começa no átomo, ele conclui no anjo, e nesse estado angelical ele continua evoluindo, crescendo ao infinito. E essa é uma condição imutável do que Deus nos oferece, a imutabilidade essencial que nós vimos anteriormente. E há algo em nós que começou lá no átomo primitivo e está até hoje em nós, exatamente, a centelha divina. Né? Se o átomo de hoje, o arcanjo de hoje, começou pelo átomo, algo nesse arcanjo, nesse anjo, ele traz desde lá do átomo, que é a centelha divina em si mesmo. E isso tem a ver com essa lei de harmonia, em que tudo se encadeia, tudo forma um conjunto para perfeito, né, imutável como o Criador. O conjunto é perfeito e imutável, e todos em evolução. Deus é onisciente, outro atributo. Deus é a suprema e soberana inteligência. A inteligência de Deus abrangendo o infinito tem que ser infinita. Para Deus, o passado e o futuro são o presente. A Gênese, Allan Kardec. Então, essa é a característica da onisciência. Ciência de tudo, ciência do passado e do futuro que não existem para Deus, porque tudo é um eterno presente. Como que nós vamos trabalhar a onisciência em nós? Então, novamente, voltamos às opções de escolha. Egóica evidente ou egóica mascarada e essencial. Na egóica evidente, nós temos a inconsciência. Tá? E na egóica mascarada, a pseudociência. E no movimento essencial, nós temos a ciência. Vamos ver primeiramente a inconsciência, o que é? Também é gerada pelo materialismo egocêntrico individualista, produtor da desumanização. Quanto mais desumana é a pessoa, mais inconsciente ela é do ponto de vista... Nós não estamos falando de inconsciente, é aquele inconsciente freudiano. É o inconsciente de inconsciência em relação aos atos. A pessoa volúvel não é uma pessoa que age com inconsciência em relação à vida. Ela está cada vez mais afastada da ciência da vida, do conhecimento que nos aproxima do Criador. Não é isso que nós somos convidados a desenvolver? O conhecimento para nos aproximarmos, o conhecimento da verdade para nos aproximarmos de Deus, que é a missão do Espírito Imortal, que nós já trabalhamos várias vezes. Então, nessa inconsciência, ele nega, o Espírito nega, pelo materialismo, pelo movimento volúvel que o caracteriza, ele se cada vez entra nessa desumanização. Em vez de buscar a individuação, que é o que ele deveria, ele se torna cada vez mais desumano, se ele se aprofundar nisso, devido à volubilidade, estagnando-se enquanto espírito. Na pseudociência, ele também é gerado pelo personismo, no qual o espírito coloca-se como sábio, sem realmente o ser. Então, não tem os pseudo-sábios, aqueles que pensam que conhecem a verdade, e transmite isso para terceiros, acreditando que são realmente sábios. E o equilíbrio é a ciência, ciência de conhecimento da verdade. gerada pelo ato de se submeter à missão de se aproximar de Deus pelo conhecimento da verdade. Então, quando nós nos submetemos à missão, nós estamos adquirindo o conhecimento. Porque exatamente é isso que nós, para isso nós fomos criados. Para conhecer a verdade amplamente, nos aproximarmos de Deus e adquirirmos a pura e eterna felicidade. Então, é esse o movimento essencial. Então, nós temos sempre três opções. No caso aqui, inconsciência, pseudociência e ciência. Vejamos a questão 127. Os espíritos são criados iguais quanto às faculdades intelectuais? São criados iguais, porém, não sabendo de onde vem, preciso é que o livre-arbítrio siga seu curso. Eles progridem mais ou menos rapidamente em inteligência como em moralidade. Então, a ciência, o conhecimento que tem a ver com a inteligência e com o desenvolvimento moral, ele vai caminhar de acordo com o nosso livre-arbítrio. Nós podemos ficar muito tempo na inconsciência ou não? Muito tempo na pseudociência também. Enquanto estamos na volubilidade da inconsciência, da desumanização, ou no personismo, da pseudo-sabedoria, da pseudo-virtude, o que nós fazemos? Nós estagnamos. Estagnados, né, nós vamos permanecer aguardando o processo evolutivo, estacionado no mesma condição. Então, por isso que nós somos criados iguais, mas uns evoluem mais rápido do que outros. Os espíritos que desde o princípio seguem o caminho do bem, nem por isso são espíritos perfeitos. Aqui esse comentário de Kardec é muito interessante, porque quando a gente fala do espírito que sempre seguiu o caminho do bem, então ele alcança a perfeição no átimo? Não. Ele vai alcançar gradualmente como todo mundo, só que ele não passa por essa característica da volubilidade nem da pseudo-inalterabilidade. Ele não entra no estado de estagnação. Então não haverá aquelas eternidades que nós vimos agora há pouco. Não haverá para esses espíritos. Não tem, é certo, maus pendores, mas precisam adquirir a experiência e os conhecimentos indispensáveis para alcançar a perfeição. Podemos compará-los a crianças que, seja qual for a bondade de seus instintos naturais, necessitam de se desenvolver e esclarecer, e que não passam sem transição da infância à madureza. Então vão evoluindo mais rápido porque não se estagnam como os outros, mas vão necessitar adquirir toda a ciência que os caracteriza como espíritos perfeitos. O espírito perfeito é aquele que adquiriu toda a ciência, né? Ciência em termos de conhecimento da realidade da vida. A partir do momento que o espírito vai adquirindo a ciência, ele alcança o nível de sabedoria. Então, nesse nível de sabedoria, ele não se equivoca. Ele não é um espírito puro ainda, que é infalível. O espírito puro, sim, é infalível. Mas ele não entra no movimento de negar as leis divinas como o espírito volúvel faz, né? Como espíritos imperfeitos ainda fazem, de negar a lei divina e negar os atributos de Deus. Ele se submete voluntariamente, tá? Mas vai gradualmente alcançando até chegar à perfeição, não é de uma hora para outra. Nessa busca da verdade, são os três níveis, o saber, o sentir e o vivenciar, sim. Porque é aquilo que nós vimos na primeira fase do nosso curso. Amar a Deus de todo entendimento, de todo coração e de toda alma. Saber, sentir e vivenciar. Isso que vai caracterizar o espírito de sabedoria. Nós vamos ver daqui a pouco, na escala espírito, o que caracteriza o espírito de sabedoria. Ele une saber científico, de conhecimento intelectual, com o sentimento. Simplesmente, assim como há homens que são bons e outros que são maus desde a infância, também há espíritos que são bons ou maus desde a origem, com a diferença capital de que a criança tem instintos já inteiramente formados. enquanto que o espírito, ao formar-se, não é nem bom nem mal. Tem todas as tendências e toma uma ou outra direção por efeito do seu livre-arbítrio. Então, ele traz a tendência e ele faz as escolhas e segue na direção das suas escolhas. Vejamos o item 102 do Livro dos Espíritos. Espíritos impuros são inclinados ao mal de que fazem objeto de suas preocupações.

Suas comunicações exprimem a baixeza de seus pendores, e se tenta iludir falando com sensatez, não consegue sustentar por muito tempo o papel e acabam por sempre por se trair. Então, a característica bem básica da inconsciência enquanto ser. Alguns povos os arvoraram em divindades maléficas, outros os designam pelo nome de demônios, malgênios, espíritos do mal. Quando encarnados, os seres vivos que eles constituem se mostram propensos a todos os vícios geradores das paixões vis e degradantes. A sensualidade, a crueldade, a felonia, a hipocrisia, a cupidez, a avareza, a sorte. Fazem o mal por prazer, as mais das vezes sem motivo, e por ódio ao bem. Quase sempre escolhem suas vítimas entre as pessoas honestas. São flagelos para a humanidade, pouco importando a categoria social a que pertençam, e o verniz da civilização não os forra ao opróbrio e à ignomínia. Então, a característica básica da inconsciência enquanto ser, que se torna flagelo da humanidade, quer esteja encarnado, quer esteja desencarnado. A questão 104, espíritos pseudo-sábios, aí o que vai caracterizar a pseudociência. Dispõe de conhecimentos bastante amplos, porém creem saber mais do que realmente sabem. Tendo realizado alguns progressos sob diversos pontos de vista, a linguagem deles aparenta um cunho de seriedade, de natureza a iludir com respeito às suas capacidades e luzes. Então são aqueles espíritos pseudo-sábios que sabem usar as palavras, mas não têm o conhecimento que eles dizem que têm. E usam, inclusive usam de médiuns, hoje muito comum dentro do movimento espírita, escrevendo obras e mais obras de espíritos que não têm o conhecimento que eles se atribuem. Mas, em geral, isso não passa de reflexo dos preconceitos e ideias sistemáticas que nutriam na vida terrena. É uma mistura de algumas verdades com os erros mais poucos, através dos quais penetram a presunção, o orgulho, o ciúme e a obstinação de que ainda não puderam despir-se. Caracteriza a pseudociência. Na questão 108, quinta classe, os espíritos benévolos. Vejamos a gradação. Nós vimos agora há pouco que a ciência é adquirir conhecimento e moralidade. Então o espírito vai progredindo e avançando tanto em conhecimento quanto em moral, e aí até alcançar a condição do espírito puro. Vejamos os espíritos benévolos. A bondade é neles a qualidade dominante. Apraz-lhes prestar serviço aos homens e protegê-los. Limitados, porém, são seus conhecimentos. Hão progredido mais no sentido moral do que no sentido intelectual. Então ainda não tem a plena ciência. A quarta classe, espíritos sábios. Distingue-se pela amplitude de seus conhecimentos. Preocupa-se menos com as questões morais do que com as de natureza científica, para as quais tem maior aptidão. Entretanto, só encaram a ciência do ponto de vista da sua utilidade e jamais dominados por quaisquer paixões próprias dos espíritos imperfeitos. Então, eles estão voltados para o conhecimento mais intelectual ligado à ciência, mas sempre utilizando da ciência para o bem. Por isso são sábios, diferente do pseudo-sábio que usa do conhecimento para o mal. Na terceira classe, nós já vemos os espíritos de sabedoria. As qualidades morais da ordem mais elevada são os que os caracterizam. Sem possuírem limitados conhecimentos, são dotados de uma capacidade intelectual que lhes faculta juízo reto sobre os homens e as coisas. Então, o espírito de sabedoria, ele já adquiriu um pouco mais de sabedoria, de conhecimento, de bondade, mas ainda não traz todo o conhecimento, que é próprio dos espíritos superiores. Esses em si reúnem a ciência, a sabedoria e a bondade. Da linguagem que empregam se exala sempre a benevolência. É uma linguagem variavelmente digna, elevada e muitas vezes sublime.

Sua superioridade os torna mais aptos do que os outros a nos darem noções exatas sobre as coisas do mundo incorpóreo, dentro dos limites do que é permitido ao homem saber. Comunicam-se complacentemente com os que o procuram de boa fé, a verdade cuja alma já está bastante desprendida das ligações terrenas para compreendê-la. Afastam-se, porém, daqueles a quem só a curiosidade impele ou que, por influência da matéria, fogem à prática do bem. Quando, por exceção, encarno na Terra, é para cumprir missão de progresso, então nos oferece o tipo de perfeição a que a humanidade pode aspirar neste mundo. Então, são os espíritos que estão uma escala antes da escala dos espíritos puros. São os espíritos superiores os que comandam, inclusive, a doutrina espírita na Terra. Ficou claro a questão das três opções ligadas à onisciência divina? Inconsciência, pseudociência. É claro que esses atributos todos, eles vão se somando e um tem a ver com o outro. Essa divisão é apenas didática. Não dá para separar, por exemplo, inconsciência de volubilidade, nem pseudociência de pseudo-inalterabilidade. As duas, as condições, elas vão se somando. Assim como não dá para separar volubilidade de desumanização. Então, são características que se somam tanto egoicamente quanto essencialmente. Tanto no ego evidente, quanto no ego mascarado, e essencialmente nós vamos buscando... O compromisso que nós trazemos é de busca de centrar no essencial em nós mesmos e fazermos esforços nessa direção. Quando nós fazemos os esforços, nós estamos trazendo os atributos de Deus para dentro das nossas vidas. É o grande compromisso consciencial que nós temos conosco. Então, fazendo exercício em relação à nossa... a ciência da imutabilidade essencial em nós, nós vamos cada vez mais conectando com a onisciência divina, com essa onisciência imutável de Deus em nós, exatamente isso. Então, é o compromisso que nós temos conosco de fazer exercícios na busca do essencial, na busca, por exemplo, da individuação, da ciência da imutabilidade essencial, que na prática é todo o exercício de individuação. Porque esse exercício de individuação é exatamente, você escolhe, pelo bom uso do seu livre-arbítrio, se individualizar cada vez mais como um ser humano. Aquilo que nós vimos em dois encontros passados. Quanto mais humanos nós formos, mais próximos nós estaremos da angelitude. Quanto mais distante dessa humanização que a individuação gera, mais desumanizados nós estaremos, mais materializados nós estaremos, mais volúveis nós estaremos, entrando nesse movimento desse círculo vicioso, tanto do ego evidente quanto do ego mascarado, e o movimento pendular que caracteriza tanto uma situação como a outra. Então tudo vai se somando, tanto do ponto de vista essencial quanto do ponto de vista do ego. No nosso encontro do Sem Ser o Próximo, o outro, que vai ser o último encontro, nós vamos fazer um resumo de todas as características e falar da somatória de um e de outro, dando o fechamento de todos os atributos divinos na nossa vida. Vamos para a nossa avaliação final. Fechemos os olhos. Entre em contato com você mesmo em essência, buscando sentir o conteúdo estudado neste encontro. O que você entendeu do conteúdo que se aplique à sua vida?

O conteúdo estudado mudou de alguma forma as suas possibilidades de sentir e vivenciar os atributos da imutabilidade, da onisciência de Deus, de modo a se esforçar para desenvolver em si mesmo esses atributos divinos, trabalhando pelo seu aperfeiçoamento por meio do conhecimento da verdade? Caso positivo, que mudança foi essa?

Neste encontro, refletimos sobre a necessidade de nos submeter à missão de conhecer a verdade para que possamos evoluir até a perfeição, condição imutável que trazemos. Como você se sente em relação a essa missão? Você a tem cultivado em espírito e verdade? Como você tem lidado com o conhecimento das várias questões da vida? Que ações você pode realizar para ampliar a manifestação dos seus conhecimentos, focando a imutabilidade essencial em si mesmo, como filho, filha de Deus, aprendiz da vida?

Sinta-se agora um espírito imortal que traz em si mesmo a determinação divina de evoluir até a perfeição relativa, pelo conhecimento pleno e cumprimento das leis divinas, pela prática das virtudes e pela busca da unidade com Deus. Mergulhe profundamente nessa verdade espiritual. Sinta. Veja se desenvolvendo todas as virtudes essenciais da vida ao longo do tempo, trazendo os atributos do Criador para dentro da sua vida. Sinta-se assim, veja-se assim, compenetre-se dessa condição imutável que você traz em si mesmo.

Você compreendeu a necessidade de fazer esforços para desenvolver a ciência da verdade, construindo o reino de Deus dentro de si mesmo, até a perfeição relativa?

Como você sente a sua vida aplicando o conteúdo estudado? Como ele pode melhorar a sua vida em sua busca de autotransformação e nas suas atividades na prática do bem?

Agora lentamente vamos retornando ao estado de vigília, trazendo fixada na mente, no coração, essas reflexões significativas para a nossa vida. Vamos abrindo os olhos, voltando ao estado de vigília.

0: Olá, boa noite, amigos do momento Prece pela Vida. Sejam bem-vindos a esse nosso momento de oração, de encontro com Jesus, com o Pai amoroso, com a Virgem Santíssima, que nós possamos na noite de hoje estarmos unidos, nos envolvendo nessa energia abençoada que paira sobre todos nós, em todos os pontos em que estivermos. Lembrando a vocês nesse momento que quem quiser separar um copo de água ou uma garrafa de água para serem fluidificadas e recebermos os fluidos de amor que a espiritualidade traz para nós, sintam-se à vontade. E eu vou descrever as nossas telas para que possamos envolver a todos os amigos que estão conosco. No fundo, nós temos uma tela de um azul escuro, cheio de pontos brilhantes, representando estrelinhas que nos trazem muita paz. Do lado esquerdo estou eu, Idalésia, plantonista do SOS Preces, de Belo Horizonte. Eu sou uma mulher de pele clara, cabelos escuros à altura dos ombros, uso óculos, estou com uma blusa amarela, que é do SOS Preces, com a logo escrita em azul. Atrás de mim, eu tenho uma parede clara, uma janela e uma Bíblia. Do meu lado direito, do seu lado direito, nós temos a nossa amiga Tami. Ela é intérprete da língua de sinais. Tami é uma moça morena, ela está de blusa preta, para poder facilitar a leitura de sinais. Ela tem os cabelos cacheados à altura dos ombros e usa óculos. Atrás da nossa amiga Tami, nós temos uma cortina da cor cinza. E já na descrição das telas, nós vamos passar para a nossa leitura de hoje, que é do nosso livro novo que estamos trabalhando com ele. Episódios, né, do dia de Joana de Ângeles, e é o capítulo 14, que se intitula Dividir com Amor. Eu vou fazer a leitura para que a gente possa refletir um pouco e em seguida faremos um comentário. A miséria socioeconômica que entulha as avenidas do mundo mistura-se a de natureza moral, que atulha os edifícios e residências de luxo como guetos da promiscuidade libertina. O que podes fazer parece-te quase sem sentido ou significação. Tão grande é o volume do problema. Apesar disso, não te escuses a auxiliar. Se não consegues ir à causa do problema, minimiza-lhe os efeitos, desde que não podes erradicar de um golpe a fome, a enfermidade, a ignorância, contribui com a tua cota de amor, por mínima que seja. Sempre podes dividir o que possuis com aquele que nada tem. Quando repartes com amor, multiplicas a esperança, favorecendo a alegria. Menos tem aquele que se nega a doar algo. Afirma-se que esse gesto de amor gera paternalismo, promove o vício. Não têm razão os que assim informam. Muitos males e alguns crimes são abortados quando uma atitude de amor interrompe o passo do infeliz que padece fome, desespero e dor. Somente quem aprende a abrir a mão descerra o bolso, terminando por oferecer o coração. Faze o que esteja ao teu alcance e a vida fará o resto. Então, meus amigos, esse texto da Joana, ele é muito importante para nós, pois ele fala dessa tarefa de sermos instrumentos de Jesus para acolher, para auxiliar o próximo em sofrimento. Ela nos diz que a miséria socioeconômica está presente em todo mundo, em toda parte, misturando-se também a miséria moral, em que muitas pessoas não se ligam a esse tipo de exercício de uma reforma íntima e agravam ainda mais os problemas já existentes. E aí a gente pensa, nós que somos espíritas, que estamos seguindo o Evangelho, seguindo os conselhos de Jesus, nós nos perguntamos o que que nós podemos fazer diante de tantos problemas. Os problemas são volumosos, mas ela também nos aconselha que mesmo tudo isso acontecendo, tudo isso sendo o cenário atual do nosso orbe terrestre, nós não devemos desanimar. Desanimar de forma alguma. Se a gente não conseguir ir até o problema para poder destruir esse problema, que pelo menos nós tentemos minimizar os efeitos que esses problemas causam nas pessoas. A fome, a ignorância, as doenças, as epidemias, nós podemos, através da nossa cota de amor, através de nossa palavra carinhosa, amiga, respeitosa e fraterna, nós precisamos contribuir com esse amor. Mesmo que seja uma cota pequena, não importa. O tamanho desta cota está diante daquilo que temos dentro de nós. E sempre, como a mentora Joana nos assevera, nós vamos dividir, nós podemos dividir o que nós temos com aquele companheiro que nada tem. E isso acontece muito, né? E quando nós repartimos com amor, nós vamos multiplicar a esperança e favorecer a alegria. Quando levamos o socorro para o nosso irmão, quando repartimos o amor, esse companheiro, ele vai se sentir abraçado. Ele vai sentir que alguém se preocupa e está junto a ele nesse grande momento de dificuldade pelo qual ele passa. E a Joana nos diz que há aqueles que afirmam que esse gesto, esse movimento de amor para com o irmão, ele vai gerar um paternalismo, ele vai promover o vício. As pessoas vão ficar viciadas por receberem auxílio e vão querer não fazer nada. Não é assim, não é dessa forma que acontece. Não tem razão os que nos informam isso. E nós percebemos que muitas vezes, muitos males, muitos crimes e muitos suicídios são evitados com uma atitude de amor que um irmão tem pelo outro e interrompe um passo infeliz que esse companheiro, estando com fome, estando adoentado, estando em desespero, sente, ele vai receber uma luz, ele vai receber o amparo fraternal de um companheiro de jornada. Eu estava assistindo outro dia a uma reportagem de uns voluntários que estavam levando comida, objetos de higiene para uma comunidade em Ibirité. E uma senhora foi chamada a dar, né, falar sobre aquele momento que ela estava recebendo aquele auxílio. Ela disse para o repórter: muito importante, companheira, esse movimento que eles estão fazendo, esses objetos materiais, esse alimento que eles estão trazendo para nós. Mas o que me sensibilizou muito hoje foi um senhor que assentou na minha casa e conversou muito comigo. Ele acalmou meu coração. Ele me fez ver as coisas de uma forma diferente. Ele orou comigo. Ele me lembrou de uma coisa que há muito eu não fazia, que era uma prece. Então veja, companheiros, como é importante nós sabermos dessa nossa atuação diante do problema do mundo para auxiliar o outro, ouvir, escutar, dar uma palavra amiga, tudo com amor, dividindo esse amor que estamos aprendendo a trabalhar em nosso ser com os aconselhamentos de Jesus. E é para esses momentos em que nos encontramos com irmãos solitários, enfermos, tristes, é para esse momento que nós vamos dividir esse amor. E a Joana ainda fala no final que somente quem aprende a abrir a mão descerra o bolso, terminando por oferecer o coração. E o coração, ele vem cheio de amor. Ele vem cheio de um desejo de auxiliar e que aquele companheiro fique bem. Então, nós precisamos fazer tudo ao nosso alcance. Fazer o bem sem olhar a quem, porque o restante a vida vai fazer, a vida vai encaminhar. Mas que nós possamos dar início para que esses companheiros em sofrimento sintam esperança, sintam que não estão sozinhos de forma alguma e que, por mais que esteja uma noite escura, trevas que tragam medo, o dia seguinte vai trazer o sol. E mesmo que traga chuva, esta chuva vai limpar todo o tempo, vai limpar todas as tristezas. Então, de qualquer maneira, o auxílio divino, a misericórdia divina, chega e alcança todos nós. E diante desta mensagem de Joana, de doarmos o nosso amor, doarmos o nosso melhor, eu convido para que todos nós possamos orar, possamos entrar em sintonia com o nosso Pai e pedirmos: Pai amado, nesse momento em que nossos corações estão juntos, vibrando uma energia de amor, de carinho, de fraternidade, pedimos ao Senhor que possamos sempre ter algo para doar ao nosso irmão sofredor, que possamos ter palavras amigas, possamos ter uma mão para oferecer-lhe e para auxiliá-lo a sair do momento difícil. Pedimos ao Mestre Jesus que nossos corações possam entender que sempre teremos algo a oferecer, que sempre poderemos tirar um irmão, um amigo, daquele movimento de sofrimento. Pedimos, Mestre Jesus, pelo nosso planeta Terra, que nesse momento tem tantos corações sofridos, tantas lágrimas para serem secadas, que eles possam vibrar nesta energia, nesse magnetismo que vibra conosco nesse momento e sintam o lenitivo para suas dores, para suas tristezas. Que em todos os lares, Mestre Jesus, chegue esse amor, chegue essa energia de luz e que cada coração, cada mente, substitua a negatividade pela positividade, pela coragem, pela fé, pela esperança, para que o nosso mundo, devagarinho, mas em caminho constante, possa alcançar a libertação desses movimentos tristes. Que a alegria se faça presente, que a serenidade se faça presente, que todos aqueles que se colocarem para o trabalho de auxiliar o próximo sejam abençoados, sejam iluminados, orientados na forma de organizarem as tarefas. Abençoa-nos, Mestre Jesus, que a saúde física e espiritual possa ser presente em todos os nossos dias. Agradecemos a doutrina, agradecemos o Evangelho, Agradecemos aos nossos mentores, à Virgem Maria, a Deus Pai amoroso e a Ti, Mestre Jesus, que a cada dia nos fortalece e nos traz exemplos maiores da Tua presença. Sê conosco hoje, Jesus, em todos os momentos. Que assim seja, graças a Deus. E agradecemos também a todos que estão conosco, que nos ajudam a emitir essas vibrações, essas energias de amor, para podermos dividir com esses companheiros que aqui estão. E eu convido vocês que gostaram desta prece, que gostariam de estar sempre em oração, nós estaremos aqui no Prece pela Vida todos os dias, de domingo a domingo, às 18 horas da noite, para podermos orar e agradecer todas as bênçãos que recebemos. E para que também o nosso dia seja um dia de paz, de serenidade, de positividade, nós temos o programa que se inicia às 6 horas da manhã para o dia nascer feliz. E esse dia vai nascer feliz, vai caminhar feliz e vai chegar à noite para adormecer feliz. E nossos corações com a gratidão a todos que colaboram, a toda a espiritualidade maior que nos trazem muita luz. Agradecemos a todos, agradecemos a equipe que nos auxilia nessa transmissão, agradecemos a Tami que com tanto carinho está aí também participando e auxiliando a todos. Boa noite e até amanhã, às 18 horas. Fiquem com Deus.
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3: É com muita alegria que estamos aqui para o estudo do livro O Céu e o Inferno, que tem como segundo título A Justiça Divina segundo o Espiritismo, que, de uma certa forma, mostra claramente o objetivo de Kardec ao configurá-lo, ao elaborá-lo, com os seus objetivos de mostrar como se processa a justiça divina, a lei de causa e efeito na sua prática, né? A aplicação do nosso livre-arbítrio, no nosso desenvolvimento, no nosso crescimento, as consequências das escolhas que fazemos. E, nesse estudo específico de hoje, temos o capítulo 5 da segunda parte, que fala sobre os suicidas, e começamos com o suicida da Samaritana, um senhor, tá, que, ao cometer esse ato extremo, ele fez questão absoluta de não ser identificado. Essa fuga, essa tentativa extrema de cessar as suas tribulações da vida, ele optou pela pior saída, a pior escolha, pois, como fala a questão 957 do Livro dos Espíritos, todo aquele que faz essa escolha tem como consequência comum, tá, o resultado comum, o desapontamento, pois nenhum consegue atingir o objetivo ao qual levou a essa atitude extrema. Todos os casos relacionados no capítulo 5, tá, da segunda parte do Céu e Inferno, tanto esse que é o objetivo de estudioso, suicida da Samaritana, como o pai conscrito, François Simon Lové, mãe e filho, duplo suicídio por amor e por dever, Luiz Pespontadeira de Butina, o ateu Felicien, Antoine Bell, todos eles que fizeram essa escolha de sair da vida pela essa decisão extrema de abreviá-la, nenhum atingiu o objetivo. Conseguiu fugir da situação ao qual vivenciava para encontrar aquilo que almejava. Todos ficaram decepcionados ao despertar na outra vida, na verdade, a continuidade dessa vida. Em um momento recente, participando de um outro estudo sobre o pensamento, nós lembramos de uma frase bem conhecida, que é o penso, logo existo, e o que acontece com essas pessoas, com todos nós, é que pensamos, logo continuamos a existir. pois o pensamento é atributo do espírito e ao despertar ele recupera, mesmo que lentamente, essa percepção da vida, começa a refletir acerca daquilo que está vivenciando. Então há uma continuidade. Nesse caso do suicida da samaritana, fica bem clara essa decepção. Quando Kardec começa a questioná-lo acerca do que ele está vivenciando, falando da sua condição de estar do outro lado da vida, ele fica na dúvida, morri realmente, até pede que uma mão faça com que a vida desse dia existir. Pois ele continua pensando e, seguindo aquele raciocínio, penso, logo existo, ele continua a existir. Desejava ardentemente o descanso. Ele fala isso ao longo do seu depoimento. Mas que, na verdade, o que ele tem pela frente é a consequência das escolhas que fez. Corroborando com o que foi dito na resposta 957 de O Livro dos Espíritos. Fica decepcionado, pois não conseguiu atingir o seu objetivo de fugir das suas relações familiares, que ele mesmo declara não era amado por ninguém. Kardec pergunta como que isso pode acontecer, e ele faz o seu relato, que é até uma situação bem atual, pois nós vemos nos dias de hoje esse tipo de conflito familiar. Quantas pessoas que, mesmo tendo uma multidão ao seu redor, sentem-se sozinhos, né? Na questão 946 do Livro dos Espíritos, mais especificamente na questão 946A, nos traz a consequência da falta de percepção da necessidade desses que estão ao nosso redor, de nós deixarmos de fazer o que está ao nosso alcance para amparar aqueles que estão em dificuldades. Vamos a 946. O que pensar do suicídio que tem como objetivo escapar das misérias e das decepções desse mundo, que é o que nós vemos claramente na declaração do suicídio da samaritana, daquilo que ele vivencia. E a resposta dos espíritos é a seguinte: pobres espíritos que não têm a coragem de suportar as misérias da existência. Deus ajuda àqueles que sofrem e não àqueles que não possuem força nem coragem. As tribulações da vida são provas ou expiações. Felizes os que as suportam sem murmurar, pois serão recompensados por isso. Infelizes, ao contrário, aqueles que esperam sua salvação daquilo que, na sua impiedade, chamam de acaso ou fortuna. E assim segue no esclarecimento acerca dos comportamentos em virtude dessa situação. Tá? E o nosso amigo, vivenciando a situação de desgosto nas relações familiares, optou por essa ação extrema. Né? Na subpergunta A da 946, fala a respeito daqueles que estão no entorno. Aqueles que tenham conduzido o infeliz a esse ato de desespero sofrerão as consequências disso? E a resposta é a seguinte: esses, pobres deles, pois responderão por isso como por um assassinato. Vejam a importância, a gravidade de dois relacionamentos, da percepção das necessidades daqueles que estão ao nosso redor, para que possamos fazer o que é necessário para que eles prossigam na sua caminhada evolutiva, dando todo o suporte para que sejam felizes, para que tomem as atitudes em sintonia com a lei de Deus. Nós somos responsáveis por nossas atitudes, nossos pensamentos, nossas ações e até mesmo por nossas omissões. Daí a gravidade dessa resposta. Olha, ó, esses pobres deles, pois responderão por isso como por um assassinato. Nós, conscientemente, não fazemos mais isso. Temos bem gravado em nossa consciência o não matarás trazido lá da tábua de Moisés. Tá? Mas, com essas omissões, deixando de perceber, deixando de fazer o que está ao nosso alcance para evitar esse tipo de atitude, nós estamos sujeito a essas consequências graves. Então, vamos procurar observar as necessidades dos nossos irmãos de caminhada para que possamos fazer as nossas escolhas sempre em sintonia com a vontade do Pai. Agora, vamos fazer um pequeno intervalo para refletir em nossas escolhas, o que nós temos feito para que possamos fazer as correções.
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4: Meus amigos, estamos de volta estudando o livro Obras Póstumas, mais especificamente o discurso pronunciado sobre o túmulo de Allan Kardec por Camille Flammarion. E Flammarion, ele faz assim um apanhado da produção de Allan Kardec enquanto encarnado, né? Até cita que durante os seus primeiros anos de existência, né, que vai desde o nascimento até o ano de 1855, quando ele passa a tomar contato com os fenômenos espíritas, né, naquela época, principalmente em Paris, aquilo tinha virado uma febre, mesas girantes, pancadas, né? Então Kardec foi lá observar isso, isso em 1855. Aí prestem atenção, em apenas 2 anos de observação, de pesquisa, de entendimento do que era aquilo, de conversa com os espíritos através de diversos médiuns e em variadas sessões, né? Com um critério de seleção muito bem estabelecido, ele lança o corpo de doutrina em O Livro dos Espíritos, em 1857. Então vejam, gente, não que antes dele conhecer os fenômenos, né? Então, antes de 1855, ele já não fosse uma pessoa preocupada com as questões ligadas ao magnetismo ou ligadas à melhoria da humanidade, às questões que, principalmente na questão da educação, da pedagogia, que ele era muito ligado, né? Mas a gente vê que a partir do momento em que ele descobre os fenômenos, ele vai buscar entender como é que essa coisa se processa, né? Como é que essa coisa se dá, e tira conclusões maravilhosas daí, né? Então a gente vê que era realmente, como disse Flammarion lá no início, né? O pensador laborioso. Ele trabalhou muito, né? E serve de exemplo para nós, né? Porque veja, se eu fizer um balanço na minha vida, né? Vamos tirar o trabalho profissional. Porque o trabalho profissional, até na maioria das pessoas, é mais uma obrigação, né? Que se eu não precisasse, se eu tivesse dinheiro jorrando da parede da minha casa para servir as minhas necessidades materiais, talvez eu não trabalhasse, né? Então, a grande maioria das pessoas, de repente. Mas ele, vamos tirar essa questão do trabalho material e vamos fazer uma reflexão de o quanto nós dedicamos a nossa vida ao labor produtivo, a algum trabalho, a alguma atividade que seja realmente benéfica, né? Então vamos fazer essa reflexão, não precisa nem ser agora, pode levar para daqui a pouquinho, né? Para vocês pensarem. Quanto tempo eu dedico na minha vida a coisas que são realmente úteis e produtivas? E vocês vejam, Kardec, em 2 anos, depois que começou a observar os fenômenos, ele já teve a primeira produção, e a gente já pode dizer o nascimento da doutrina espírita num corpo de doutrina. E nos 12 anos subsequentes, uma produção literária, né, que é, são os livros da doutrina espírita, os demais livros, que são muito ricos, né, além de ter uma publicação mensal, né, da Revista Espírita, o cuidado que ele tinha, a dedicação que ele tinha a recolher todas aquelas informações, fazer as análises, escrever artigos, enfim, sobre o que se acontecia relacionado à doutrina espírita, né? E também estando à frente da Sociedade Parisiense de Estudos Espíritas. A gente tem que se lembrar disso também, né? E que era o início de tudo, né? E na realidade ele acabava sendo o centro de tudo, né? Isso de certa forma o preocupava, né? Ele tinha a preocupação com a continuidade da doutrina, de como isso aconteceria após o seu desencarne. E até mesmo aqui no livro Obras Póstumas, bem lá para o final, vocês vão ver que no capítulo que ele fala da constituição do Espiritismo, ele tem ali a preocupação em estabelecer alguns critérios para a continuidade do trabalho realizado de forma organizada pela doutrina espírita, né? Então, ele não deixou de enfrentar problemas, Flammarion cita aqui, né? De diversas maneiras de pensar. Vocês imaginem só, né? Isso não acontece com vocês não, né? De você estar com todo cuidado, com todo carinho, tentando, já que por um motivo ou outro, a direção de algum trabalho ficou nas suas mãos, então você tenta fazer com todo critério, né? Mas mesmo assim, sempre vai ter alguém que vai dizer que isso não está certo, deveria ser feito de outra maneira, né? E, gente, lógico, nós devemos ouvir todas as sugestões, todas as críticas, todas as análises, né? Para que a gente melhore sempre a produção da nossa tarefa, né? Mas, infelizmente, sempre tem alguns companheiros que são, assim, críticos bem duros, né? E que às vezes deixa a gente assim meio triste, meio desanimado. Mas a gente não pode ficar não, gente. Isso faz parte. Em quantos momentos nós também não fizemos isso, né? Em quantos momentos nós também não agimos de uma forma mais dura com o companheiro? Então Kardec também sofreu isso no início. Não vamos pensar que tenha sido fácil lá naquela época, não, né? Ainda mais no início, quando as coisas ainda não estavam estabelecidas, né? Mas ele sempre procurou, de alguma forma, levar a união para todos, né? Para que todos pudessem se congregar em torno de um mesmo ideal, em torno de uma mesma doutrina. E naquela ocasião, né, ele acabou sendo censurado também por dar um cunho moral à doutrina. Porque muitos não entendiam, né, que o que ele conseguiu captar de todos aqueles fenômenos que estavam acontecendo, e quando os espíritos superiores começaram a trazer as revelações, ele viu que de tudo ali existia uma consequência moral muito grande. Os espíritos não estavam ali somente para produzir fenômenos, para nos divertir. Eles estavam querendo, sim, chamar a atenção de que o mundo espiritual existia e que era necessário naquele momento a transmissão de todas aquelas informações que os homens já estavam em condições de receber. Informações assim de cunho moral muito importantes para todos nós, né? Mas muitos não entenderam isso no início, né? Porque queriam apenas que os estudos e as pesquisas espíritas se limitassem apenas aos fenômenos e à explicação física daqueles fenômenos, né? Puramente científica, né? Mas Kardec conseguiu ir além e captar mais, né, o que os espíritos falam, né, porque ele já era possuidor dessa maturidade do senso moral. Então ele já via algo além, né, além do puro fenômeno, da pura explicação dos fenômenos sob o ponto de vista científico. Né. E por isso que Flammarion fala, né, e muitos conhecem essa frase aqui, né, essa descrição de Allan Kardec, um outro adjetivo, né? Flammarion chama Allan Kardec de o bom senso encarnado. Porque ele conseguia mesmo, com todas essas dificuldades que ele enfrentava, né, com todas essas críticas e tudo mais, ele sabia dar aquela costurada boa e levar adiante o trabalho que ele se viu à frente, né, e que ele conseguiu fazer com que a doutrina tivesse um desenvolvimento muito grande, mesmo em tão pouco tempo em que ele esteve entre nós. E é muito interessante, porque Flammarion comenta que Kardec percebeu isso, né? Do quanto era importante num primeiro

trabalhar a doutrina nesse sentido. É lógico, a gente sabe que a doutrina é um tripé: ciência, filosofia e religião. Então, lógico, a cada época, a cada tempo, a gente vai estar trabalhando um pouco mais um ou outro ângulo desse tripé. E Kardec soube, no momento certo, dar o direcionamento à doutrina dos espíritos iniciantes naquele período, né? Então, Flammarion, ele termina essa primeira parte aqui do discurso falando, inclusive, que num momento seguinte seria exatamente o de explicar melhor as questões dos fenômenos, né? Então, isso a gente pode fazer, não pode? E não já viemos fazendo de uns tempos para cá? Então, a doutrina espírita, meus amigos, é muito rica. E a gente deve isso muito e muito a esse homem, Allan Kardec, que soube trabalhar as ideias, que soube fazer com que as informações vindas do plano espiritual pudessem ter o alcance devido e que pudessem dar, assim, um estímulo muito grande a todos nós para que buscássemos as questões espirituais com a nossa razão, com o entendimento, com, acima de tudo, sabendo, né, que aquilo não é algo fantástico, maravilhoso, mas que é algo que está dentro das leis naturais, que foram criadas por Deus e que estão à nossa disposição, espíritos imortais que somos, para nos auxiliarem na nossa evolução e na chegada à perfeição. Agradecemos a atenção de todos e semana que vem, então, nós daremos prosseguimento ao estudo do discurso pronunciado sobre o túmulo de Allan Kardec. Aguardamos a presença de todos. Um grande abraço, amigos.

Prosseguindo com o nosso estudo reflexivo sistêmico das obras de Allan Kardec do Evangelho de Jesus, vamos trabalhar mais um encontro do módulo 3, a presença amorosa de Jesus em nossas vidas. Na noite de hoje, nós trabalharemos o tema Jesus, o Bom Pastor, uma parábola do Evangelho de João, muito profunda, sobre todos nós. O objetivo é refletir sobre a parábola do pastor e das ovelhas e a condição de Jesus como bom pastor em nossas vidas. Vamos fechar os olhos, entrar em contato com você mesmo em essência, buscando sentir-se filho ou filha de Deus, tendo como guia e modelo Jesus. Como você sente essa realidade?

às leis divinas e aos ensinamentos de Jesus. Deixe fluir os seus pensamentos e sentimentos, evitando qualquer mascaramento no processo de auto-engano. 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

0: Lentamente vamos abrindo os olhos para as nossas reflexões. Inicialmente vamos recordar a tríade: eu, espírito imortal, leis divinas e Deus, que nós somos convidados à entrega e à ação. A entrega a Deus e às leis divinas e a ação no espírito imortal que nós somos. Como, onde Jesus se insere nessa questão? Ele se insere como sendo o caminho, a verdade e a vida que nos conduz a Deus. Ele nos trouxe os ensinamentos sobre as leis divinas e ele é o grande modelo das virtudes essenciais da vida que nós somos convidados a desenvolver. Então, Jesus é esse grande espírito que é convidado, que Deus colocou na nossa vida para ser modelo e guia de todos nós, para que nós possamos saber como agir, desenvolvendo as virtudes superiores da vida em nós, nos entregando ao próprio Criador e às leis divinas. Então, nós estamos trabalhando nesses encontros as virtudes que nos possibilitam a entrega a Jesus, nosso guia e modelo, que é o caminho da verdade e da vida que nos conduz a Deus. Quais as virtudes nós somos convidados a desenvolver? E no nosso encontro de hoje nós trabalharemos uma parábola bastante profunda do Evangelho de João, no capítulo 10, que João aborda essa parábola, que tem a ver com a questão egóica e essencial em nós mesmos. Então, no capítulo 10, versículo 1, vamos ler toda a parábola, depois nós vamos voltar versículo por versículo, fazendo a exegese dela. Na verdade, vos digo que aquele que não entra pela porta do curral das ovelhas, mas sobe por outra parte, é ladrão e salteador. Aquele, porém, que entra pela porta é o pastor das ovelhas. No versículo 3 ele diz: a este o porteiro abre, e as ovelhas ouvem a sua voz, e chama pelo nome as suas ovelhas e as traz para fora. Versículo 4 ele diz: e quando tira para fora as suas ovelhas, vai adiante delas, e as ovelhas o seguem, porque conhecem a sua voz. No 5, mas de modo nenhum seguirão o estranho, antes fugirão dele, porque não conhecem a voz dos estranhos. Então, antes de fazer a exegese dos versículos, vamos estudar o significado dos símbolos transpessoais utilizados na parábola, para facilitar a nossa compreensão. Então, é uma parábola muito curta, do capítulo 10 do Evangelho de João, versículos 1 a 5. Então, nós temos alguns símbolos muito profundos que somos convidados a refletir sobre eles para que possamos entender a parábola como Jesus nos propõe. Então, vejamos. As ovelhas simbolizam, na parábola, todas as virtudes que trazemos em latência no ser essencial que somos. Então, nessa parábola, Jesus fala das ovelhas. Todos nós somos espíritos crísticos em potencial. Nós trazemos em nós o Cristo interno, o ser essencial, onde todas as virtudes se encontram em estado de latência. Assim como as leis divinas se encontram também dentro de nós as virtudes correspondentes a todas as leis divinas se encontram íncitas em nós, que no caso da parábola são as ovelhas. O aprisco das ovelhas representa o cultivo das virtudes. O aprisco, que é o curral, é o lugar onde as virtudes ovelhas estão todas unidas. Na época de Jesus, era um lugar murado em que as ovelhas ficavam protegidas e recebiam cuidados. Então, o aprisco é um curral de murado de mais ou menos 1,20 metros, e ali as ovelhas ficavam protegidas e elas passavam a noite no aprisco, eram soltas. Em alguns lugares dali do Oriente ainda é assim, eram soltas durante o dia para pastar e à noite recolhidas no local chamado aprisco. Então Jesus usa o aprisco das ovelhas como símbolo do movimento do ser humano cultivar por ele mesmo, por esforço próprio, as virtudes. Elas todas estão em latência dentro de nós, mas nós somos convidados a desenvolvê-las uma a uma. Nós, como nós estamos estudando, nós cumprimos as leis divinas desenvolvendo as virtudes. As leis, elas estão íncitas em nós, como a lei de amor, justiça e caridade, a lei de liberdade, lei de responsabilidade, lei de solidariedade. Todas elas, cada lei corresponde uma virtude, ou mais do que uma virtude, e somos convidados a cultivar essas virtudes. Subir por outra parte significa, na parábola, ela representa o personismo. É a atitude do ego mascarado que tem interesse em possuir as virtudes tomando-as à força, isto é, falseando-as, como na postura de um ladrão que tem o interesse de tomar algo que não lhe pertence por direito. Porque nós vamos ver na parábola que existe, no aprisco tem a porta. E se entra no aprisco pela porta e não pulando o muro. Então, na parábola, Jesus mostra alguém entrando, subindo pelo muro e não entrando pela porta. Então, representa no nosso psiquismo o ego mascarado. Porque o ego mascarado, ele quer o quê? Ele quer aparentar algo que ele não é. Então o ego mascarado é exatamente, em vez do cultivo às virtudes, a pessoa entra no personismo, que é o culto à persona, cultuando as pseudo-virtudes. Então a pessoa entra no movimento pseudo-virtuoso, em vez de desenvolver as virtudes essenciais da vida. O ladrão ou estranho é o ego mascarado, que vem a subir por outra parte que não a porta de entrada, que é o normal, onde o pastor entra. Ele entra pela porta de entrada, não sobe por outra parte, que é próprio do ego mascarado. A porta representa o dever consciencial de evoluir até a plenitude. Então, o aprisco tem uma porta. Se é dentro do aprisco que as ovelhas ficam guardadas, ficam protegidas, simbolizando as virtudes, então a porta é exatamente o dever consciencial que nós trazemos íncito na nossa consciência, essa virtude que tem a ver com a lei do dever que trazemos na nossa consciência, e que nos convida a evoluir até a plenitude do ser. O pastor do rebanho representa o próprio ser essencial, ou também chamado Cristo interno ou Deus interno. Tem vários sinônimos para representar o ser essencial, também chamado na psicologia junguiana o self. É essa estrutura psíquica que todos nós, na verdade, somos e temos um ego. Então, o ser essencial, o Cristo interno, é o único capaz de guiar todas as virtudes e ser ouvido por elas. Então, é o pastor do rebanho, né, que vai conduzir as ovelhas para onde elas precisam ser conduzidas, desenvolvendo as virtudes. O porteiro representa o sentimento essencial presente em nossa consciência, que aceita a chegada do pastor das ovelhas e abre a porta para ele. Então, vejamos, é o sentimento essencial presente na nossa própria consciência. Então, aquela estrutura em nós que um dia desperta para a realidade essencial. Então, por isso que aceita a chegada do pastor das ovelhas e vai abrir a porta para o pastor, para que haja todo o processo a partir do despertar consciencial de desenvolvimento das virtudes. Então vamos ver versículo por versículo. Então vejamos, na verdade vos digo que aquele que não entra pela porta no aprisco das ovelhas, mas sobe por outra parte, é ladrão e salteador. O que Jesus está querendo dizer aqui? Nós já vimos o significado dos símbolos. Agora vamos decodificar, fazer a exegese de cada versículo, trazendo para a nossa realidade. Porque o objetivo do nosso estudo reflexivo é trazer para a nossa realidade. O que tem a ver conosco isto? Jesus conta essa parábola para que nós possamos refletir. Ela é uma parábola muito profunda e simbólica, como nós acabamos de ver, né? E diz respeito aos nossos movimentos internos. Então, aqui ele está querendo dizer o quê? Na verdade vos digo que aquele que não entra pela porta no aprisco das ovelhas, mas sobe por outra parte, é ladrão e salteador. Ele está falando do ego mascarado. De que movimento ele está falando? Então, Jesus ele começa a parábola colocando sobre o personismo, aquilo que nós estudamos na presença amorosa de Deus em nossas vidas, que é aquele movimento, né, de criar a persona. Né? Nós temos três movimentos: dois desequilibrados e um equilibrado. Um dos desequilibrados é o personismo. Vamos lembrar qual é o equilibrado? Qual é? Recordação. É ligado qual atributo divino, o personismo? Né? Aliás, ele é uma fuga de um atributo divino. Está ligado... Hã? Oi? Unicidade. Na unicidade divina. Então, nós somos convidados a... Vamos lembrar o movimento essencial, qual é? Existe o personismo, que é o movimento do mascarado do ego. A desumanização, que é o movimento evidente do ego. E no equilíbrio, qual é? Individuação. Né? A individuação, que é aquele movimento em que nós vamos gradualmente desenvolver as virtudes do coração, as virtudes essenciais da vida. Então, nós vamos cada vez mais individualizando o Cristo interno, Isso é chamado, em psicologia, de individuação. O personismo é o movimento falseado do ego. E a desumanização, o movimento evidente do ego. Quando a pessoa cultua esse movimento, ela entra num processo de fixação de situações menos felizes dentro de si. Tá? Então, quando Jesus começa a parábola dizendo: na verdade vos digo que aquele que não entra pela porta, no aprisco das ovelhas, mas sobe por outra parte, é ladrão e salteador. De que ele está falando, gente? Não é no aprisco das ovelhas não estão todas as virtudes? Porque as ovelhas, nós vimos, simboliza as virtudes. Então, as ovelhas simbolizam as virtudes que estão lá no aprisco. Então, o movimento de individuação, o que é? Não é o movimento de fazer, despertar para o exercício de desenvolvimento das virtudes? Não é isso? Então, o entrar pela porta no aprisco é um movimento essencial. Subir por outra parte é um movimento mascarado do ego, em que ele entra para roubar as ovelhas. Que simboliza, o que significa roubar as ovelhas? Desenvolvendo pseudo-virtudes, não é? O que é aparente? A pseudo-virtude, o personismo parece, mas não é. Então eu culto a persona, o parecer em detrimento do ser. Então, em vez de proteger as ovelhas, fazendo com que elas se desenvolvam, a pessoa entra num processo de roubar as ovelhas. Então, roubar as ovelhas significa o movimento de falsear as virtudes. Então, em vez de desenvolver humildade, por exemplo, desenvolve pseudo-humildade. Em vez de desenvolver a caridade, desenvolve a pseudo-caridade, e assim por diante. Então, as ovelhas simbolizam as virtudes essenciais e o aprisco, o cultivo dessas virtudes. Simbolicamente, é no aprisco que as ovelhas, virtudes, se reúnem sob o cuidado do pastor, que é o ser essencial, que sempre entra pela porta do dever consciencial, a partir do momento em que o espírito desperta a sua consciência, adquirindo o comportamento consciencial de se esforçar para desenvolver as virtudes essenciais e evoluir até a plenitude. Então vejamos, aqui tem algumas questões importantes também para refletirmos. Então, o entrar pela porta significa o despertar da consciência. Então, qual é a lei divina que está ligada a isso? Quais são as leis, melhor dizendo? Lei do trabalho, que mais? Lei de liberdade, que mais? Lei do progresso, que mais? Lei de responsabilidade, que está intimamente ligada à lei de liberdade. O que mais?
1: Amor, justiça e caridade.
0: É, amor, justiça e caridade está em todas, porque ela é a lei maior, está em todos os movimentos. Lei do trabalho já foi falado, está faltando uma importante. A lei do dever. Né? Então, nós trazemos em nós íncita em nós, na nossa consciência, o dever de cultivar as virtudes. Ela, como nós vimos, elas ficam, todas as virtudes ficam em latência, assim como as leis. A partir do momento que a pessoa desperta para entender as leis de uma forma plenamente consciente, o que, que ela começa a realizar também? Entrega e ação, né? O despertar é o quê? Da consciência. O movimento ligado a quê? Entrega a quê?
1: Às
0: leis divinas. Nós estamos só fazendo uma reflexão didática, né? Ele é uma entrega, mas imediatamente o que que começa? A ação, que é o movimento de aí já cultivar as virtudes essenciais correspondentes às leis que nós despertamos em nossa consciência. Faz sentido? Então é exatamente isso que o versículo, o primeiro versículo dessa parábola, Jesus está aí nos ensinando. Porque vai criar, a partir do despertar consciencial, nós passamos a ter um comportamento consciencial. Que comportamento é esse? De se esforçar, de nos esforçarmos, no plural, né? Nos esforçarmos para desenvolver as virtudes. Então desperta, e aí o despertar é aquele início de um processo. A partir desse início, nós somos convidados a ter um comportamento que é a ação. Né? O comportamento está ligado à ação. A ação de, o tempo todo, fazermos esforços para desenvolver as virtudes. Ao dizer que, em vez do pastor que sempre entra pela porta, surge o estranho, que é ladrão e salteador, e sobe por outra parte, Jesus está falando do ego mascarado, que, focado no parecer em detrimento do ser, tem por interesse possuir as virtudes tomando-as à força, isto é, falseando-as como faz o ladrão ao intentar tomar algo que não lhe pertence. Então, todos nós temos o dever consciencial de entrar pela porta. Jamais pular o muro do aprisco, porque isso simboliza exatamente o movimento do parecer perfeito, de parecer bom, de parecer puro, de parecer virtuoso, em detrimento do ser virtuoso, do ser uma pessoa em aperfeiçoamento. Então, nós somos convidados ao desenvolvimento das ovelhas, né, das virtudes do coração. A postura do espírito que vitaliza o ego mascarado é a de parecer bom, de parecer humilde, de parecer caridoso, de parecer qualquer virtude essencial da vida. Em vez de se esforçar para, de fato, desenvolver a bondade, a humildade, a caridade, etc. E por que que se desenvolve pseudo-virtudes ao invés das virtudes?
1: É mais fácil.
0: É mais fácil, exatamente. Não é mais fácil roubar dos outros do que trabalhar para conquistar com esforços próprios? Por isso que Jesus usa o símbolo do ladrão. O ladrão não faz esforço nenhum para conquistar. Ele vai lá e rouba aquilo que o outro fez esforços enormes para conquistar. Então é exatamente essa postura do ego mascarado, né? Por ser mais fácil desenvolver pseudo-virtudes, muitos de nós entramos nessa falácia de achar que desenvolver pseudo-virtudes nos satisfaz, nos harmoniza. Né? Alguns fazem isso com segundas intenções, porque associado ao personismo existe um vício egóico muito nocivo da criatura. Qual é? O interesse pessoal é o próprio processo do personismo, mas é uma... tem um nome. Quando a pessoa usa da pseudo-virtude para aparentar algo que não, ela não é, Que movimento se chama isso? Hipocrisia, exatamente. Então, a hipocrisia, que é o movimento, né, que Jesus, ele várias vezes ele se referiu à hipocrisia, né? Túmulos caiados por fora, cheios de podridão por dentro, né? Raça de víboras, até quando vos suportareis, né? Se a luz que há em ti são trevas, quão grande serão essas trevas? Tudo ele estava falando da hipocrisia, do parecer em detrimento do ser. Sempre vai ser em detrimento do ser mesmo. Porque enquanto a pessoa está cultuando essa persona no chamado personismo, e ela parece que é boa, parece que se esforça, parece que é humilde e assim por diante, o que vai acontecer com ela? Alguns fazem isso sabendo que é falso, mas a hipocrisia é o parecer para conseguir aquilo que ela deseja. Outros fazem porque é mais fácil, acreditando que é verdadeiro, num processo de auto-engano. Então, o que vai acontecer com pessoas que fazem isso? Querem se mostrar. Quando estão no movimento da hipocrisia, elas querem se mostrar. Isso é verdade. Mas as pessoas que fazem isso no nível subconsciente, que ela nem se dá conta, achando que estão fazendo corretamente, que ela está, em vez de entrar pela porta do curral das ovelhas, para desenvolver as ovelhas, que são as virtudes, ela pula o muro como o ladrão. O que acontece com elas? A estagnação, exatamente. Então elas ficam estagnadas, acreditando que estão desenvolvendo virtudes. Nos movimentos religiosos, estão cheios de pessoas assim, inclusive dentro do movimento espírita, né? Pessoas que, ao invés de fazer esforços de desenvolver virtudes, facilmente, entre aspas, desenvolve pseudo-virtudes. Porque não dá trabalho desenvolver pseudo-virtudes. Já as virtudes exigem, pede de nós muitos esforços continuados, pacientes e perseverantes. É o esforço do pastor. Então, essa parábola, ela é extremamente metafórica e muito, muito profunda nesse aspecto. Porque o pastor, o que ele faz? Todos os dias ele vai lá, tira as ovelhas do aprisco, coloca para pastar, no final do dia inteiro cuida delas, ao final do dia recolhe todas as ovelhas e traz de novo para o aprisco. Faz isso todos os dias, trabalhando em função das ovelhas. O que o ser essencial deve fazer? Exatamente a mesma coisa. Esforços de autotransformação. Quando a pessoa, em vez de trabalhar essencialmente no desenvolvimento das virtudes, entra no curral, no aprisco, como pulando um muro, ela age como alguém que quer simplesmente levar a vantagem fazendo, desenvolvendo a pseudo-virtude. Existem muitas pessoas que têm uma intenção positiva com isso, porque acham que estão corretos, mas a direção está inadequada, porque não é dessa forma. Não é se forçando um processo, porque entrar, pular o muro do aprisco é um processo artificial, não é? Então, é exatamente o movimento do ego mascarado. Artificialmente produzir virtudes que não são próprias para... que não são próprias porque esse movimento é falseado em si mesmo. Aquele, porém, que entra pela porta é o pastor das ovelhas. O que Jesus está querendo dizer aqui? O dever consciencial é o processo todo né? Agora existe, nós vimos que existe um movimento aí, né? Porque toda porta tem o quê? Esse curral de Jesus era bem chique. Porque tinha porteiro. Não sei se os currais antigamente tinha porteiro, mas nesse daí tem, porque ele é bem chique, né? Então o porteiro, né, ele abre a porta para o pastor, né? Então a porta é o dever consciencial, o pastor é o ser essencial, né? Então o ser essencial vai entrar naturalmente pela porta do dever. Porque existe o quê? O porteiro representa o quê? O sentimento essencial. Vamos ver daqui a pouco, nós voltamos à questão do porteiro. Vamos ver aqui alguns detalhes. Então, o ser essencial, que é o pastor, sempre entra pela porta, pois traz a virtude do dever consciencial. Sentimento essencial, que é o porteiro, presente em sua própria consciência, como a meta assinada desde a sua criação, de evoluir pelo conhecimento da verdade para se aproximar de Deus. Essa parábola tem tudo a ver com o que nós trabalhamos nos outros encontros. Esse versículo especialmente. O que nós trabalhamos na presença amorosa de Deus em nossas vidas, quase que todas os nossos encontros nós trabalhamos isso. Sim, é uma questão do Livro dos Espíritos. Qual é? A questão 115 do Livro dos Espíritos, né? Então esse versículo está intimamente ligado à questão 115. Por quê? Todos nós fomos criados de que forma? Simples e ignorante. E todos nós trazemos uma meta assinada na nossa consciência. Que meta é essa? De evoluir pelo conhecimento da verdade para nos aproximarmos de Deus. Como que se evolui dessa forma? Esforço pessoal para crescer, mas de que forma? Desenvolvendo as virtudes. Então não é no curral que as ovelhas estão. As ovelhas simbolizam as virtudes. Então nós desenvolvemos essa meta assinada na nossa consciência pela prática das virtudes, né? Uns aceitam submissos, outros só murmurando. Lembra que nós trabalhamos isso? A submissão às leis e o murmúrio, que é a revolta contra as leis. Quando a gente murmura nesta parábola, o que significaria o murmúrio? Virar o ladrão para pular por outra parte, em vez de entrar pela porta. Esse é o murmúrio, né? Estarmos submissos é fazer o esforço continuado, paciente e perseverante, como o pastor das ovelhas faz, diariamente entrando pela porta para cuidar das ovelhas. Tá? Tá dando para fazer sentido com os outros módulos do nosso trabalho, gente? Nós estamos nesse encontro de hoje fazendo uma reflexão retrospectiva do primeiro módulo, que foi a presença amorosa de Deus em nossas vidas, e do segundo módulo, que é o significado das leis divinas em nossas vidas. Essa parábola tem tudo a ver com tudo o que nós trabalhamos até agora. Então ela serve de recordação para todos nós. Se o sentimento essencial, aquele impulso que nos leva ao despertar consciencial, é exatamente isso. Tá? Deus já nos criou com o sentimento essencial. Só que ele permanece latente. Tá? chega um momento que desperta. Nós despertamos, porque quando o ser humano alcança o reino nominal, o que, que ele chega a no nível de quê? Do nível da razão e que mais? Aquisição do livre-arbítrio. Né? Então, a lei de liberdade passa a agir, porque até o início do reino nominal não há lei de liberdade. O animal age por instinto, por impulsos das próprias leis divinas, de uma forma automatizada. Chega no nível, no reino nominal, nós alcançamos o livre-arbítrio. Para quê? Dever consciencial é o processo, né? Para quê, gente? Para fazer, para vivificar o sentimento essencial. Essa é a meta assinada na nossa consciência, não é? Nós não fomos criados simples e ignorantes, e cada um traz uma meta na consciência. Que meta é essa? O sentimento essencial. Uns aceitam submisso à meta, dizem os benfeitores, outros só a suportam murmurando. Não é? Então, quando nós assumimos submissos, significa que nós usamos bem o livre-arbítrio. Quando nós murmuramos, nós não queremos evoluir pelo cultivo das virtudes, nós queremos roubar as virtudes em vez de cultivar, o que, que nós fazemos? Nós nos afastamos do sentimento essencial. Aí entra o sofrimento. O sofrimento, ele vem como uma consequência do ser que afastou-se do sentimento essencial. Que aí vai se afastar também do propósito existencial e de uma série de coisas, do próprio dever consciencial. Quando nós vamos ao encontro do sentimento essencial, aí o porteiro, que é o sentimento essencial, abre a porta para o ser essencial fazer os exercícios necessários para cultivar as virtudes. Faz sentido, gente? Porque esse sentimento é a meta, é o divino dentro de nós. Não tem como apagar esse divino dentro de nós. O que nós podemos fazer é o quê? O que, que nós podemos? Usando o livre-arbítrio, já que temos o livre-arbítrio. Podemos abafar e adiar o despertar, mas nunca impedir o despertar. Porque o sentimento essencial vai permanecer dentro de nós, abafado, como disse o Neuber, bloqueado, mas vai permanecer. Né? Então, aquilo que os benfeitores falam, as eternidades vão ser maiores para esses que murmuram. Então, o espírito que envereda pelo caminho do mal, usando mal o seu livre-arbítrio, o que, que ele faz para ele mesmo? Ele cria o sofrimento, né? Quando a pessoa está sofrendo, não dá impressão de eternidade de sofrimento? Dependendo da intensidade de sofrimento, parece que nunca vai acabar. Então, e pode a pessoa levar até milênios sofrendo as consequências de não vitalizar o sentimento essencial presente na sua própria consciência. A este, o porteiro abre e as ovelhas ouvem a sua voz e chama pelo nome as suas ovelhas e as traz para fora. O porteiro, nós já vimos quem é. Quem é o porteiro? O sentimento essencial, né? Ele abre a porta a quem? Ao pastor. O pastor é o ser essencial. O ser essencial, ele tem o quê? Ele é o pastor das ovelhas. As ovelhas são as virtudes. As virtudes são o que para o ser essencial? São, elas estão em estado de latência. Então, o que, que elas são dele? Hã? São propriedades dele, não é? O ladrão não tenta possuir as ovelhas à força? O ladrão, as ovelhas não pertencem a ele. Elas pertencem ao pastor. Por que que as ovelhas ouvem a sua voz e ele chama pelo nome as suas ovelhas e as traz para fora? O que que é trazer para fora e chamar pelo nome as suas ovelhas? Vivenciar cada virtude, exatamente. Agora, chamar pelo nome, o que significa? Que nós trazemos em latência as leis divinas e as virtudes todas. Nós sabemos quais são e qual é o nosso compromisso com elas. Faz sentido, gente? Exatamente isso que Jesus quis dizer aqui. Então, nós, enquanto essência divina, já sabemos, no nível mais profundo de nós mesmos, ainda não desenvolvido na plenitude, é claro, as leis já estão íncitas e as virtudes também. Por isso que ele chama pelo nome. Então vai ter uma ovelha chamada humildade, outra ovelha chamada caridade, outra ovelha chamada dever, outra chamada solidariedade e assim por diante. Tá? As ovelhas que são as virtudes essenciais da vida. Então ele conhece uma por uma pelo nome e tem o compromisso de trazer para fora, de fazer, de vivenciar as virtudes, praticando-as, porque a partir do momento que ele vivencia as virtudes, o que, que ele está fazendo? Se aproximando de Deus, de que forma, humilde? Amando e praticando as leis. Né? Então nós estamos... Está dando para compreender todo o processo na prática e a parábola como uma metáfora mostrando isso. Então nós vamos nos aproximar de Deus de que forma? Exercitando as virtudes, cumprindo as leis. Então é isso que é o porteiro que abre, as ovelhas ouvem a sua voz e chama pelo nome as suas ovelhas e as traz para fora. Todo esse processo que está lá no Livro dos Espíritos, de uma forma bem não metafórica, aquilo que está de forma metafórica. Como as virtudes já existem em latência, em forma de sementes divinas, o ser essencial conhece todas pelo nome e com profunda intimidade. Por isso, o porteiro abre a porta para ele, simbolizando o sentimento essencial de evoluir adquirindo o comportamento consciencial do pastoreio, isto é, do esforço constante para desenvolver as virtudes, evoluindo até a perfeição. Tá? Então, é dessa forma que se evolui, o esforço do pastoreio. Então, o pastor, ele representa aquele que se esforça para cuidar diariamente das ovelhas, para que elas se desenvolvam e se torne cada vez mais evidente dentro de si, né? As ovelhas, as virtudes. Somente o ser essencial tem condições de chamar as virtudes pelo nome e de levá-las para fora do aprisco. Colocá-las para fora significa consolidá-las a partir de três ações fundamentais: saber, sentir e vivenciar. Por que essa tríade aqui? Saber a verdade, sentir a verdade e vivenciar a verdade. Conhecereis a verdade e a verdade vos libertará. Ensina Jesus. Então nós vamos trabalhar para saber as leis, para senti-las no coração e vivenciá-las. De que forma? Cultivando o que, Lagnil? As virtudes, exatamente. Então, se vivencia as leis divinas, cultivando as virtudes, tratando bem das ovelhas. Esse colocar as ovelhas para fora diz respeito à questão que começa em nós, do amor a nós mesmos e do amor ao próximo. Exatamente isso. Porque se a pessoa se insula em si mesma, ela entra num processo de se fechar, o que que acontece? Ela vai se tornar virtuosa de fato? Não tem aquelas pessoas que se trancam em mosteiros para se tornar virtuosa, longe do povo? O povo é muito nojento, o povo é muito a gente se irrita muito fácil com o povo, então vamos nos isolar. E ali a gente vive numa boa, sem... Funciona para desenvolver virtudes? Ou esse é o movimento do ladrão? É o movimento do ladrão. Porque é colocar para fora, na convivência, né, fora do aprisco, que nós vamos desenvolver verdadeiramente as virtudes. Né, convivendo com pessoas irritadas, com pessoas exigentes, dentro de casa, fora de casa, no trabalho, em qualquer área, nós vamos, aí sim que nós desenvolvemos virtudes, e não nos insulando em nós mesmos. A pergunta se, no caso de Paulo de Tarso, que se retirou durante 3 anos para conhecer o Evangelho, seria esse processo? Não. Nesse caso de Paulo de Tarso, ele não se retirou para fugir das pessoas. Ele se retirou para fazer um mergulho dentro de si mesmo, num processo de iniciação ao próprio movimento profundo do cristianismo dentro dele. Então, é um movimento ligado às três ações: saber, sentir e vivenciar, diferente do insulamento que a Cristina colocou. Com esse aqui. Sim. Com o saber, sentir e vivenciar, é exatamente isso que ele fez. Então, saber o Evangelho para senti-lo no coração, para vivenciá-lo, e aí ele passou 30 anos vivenciando no dia a dia, até sendo apedrejado, chibateado pelo amor ao Evangelho. Se esse processo de saber, sentir e vivenciar é a mesma coisa que a ação consciencial, comportamento consciencial, é exatamente isso. Né? Porque é o movimento em que o comportamento consciencial é o movimento de você agir no eu, espírito imortal, desenvolvendo as virtudes, colocando as ovelhas para fora. O primeiro passo no processo de desenvolvimento de uma virtude é o saber. Atitude na qual adquirimos o conhecimento da sua dinâmica. Como é essa virtude chamada humildade? O que ela representa? O que é verdadeiramente caridade? No movimento espírita, nós não temos tanta gente que confunde caridade com simples esmola, com assistencialismo. A pessoa nem no nível do saber sabe o que é a caridade. Agora, imagina se ela nem sabe o que é. Vai ser possível ela sentir no coração e vivenciar? Claro que não vai ser possível. Então, o primeiro passo, conhecer a dinâmica do que é verdadeiramente a virtude. Depois, nós somos convidados a fazer exercícios para senti-la no coração. Porque não basta saber, é preciso sentir no coração. E só por meio de exercícios que nós fazemos isso. E a partir desses exercícios podemos vivenciá-la em nosso dia a dia, fazendo todo um trabalho de saber, sentir e vivenciar. Por isso que o símbolo do pastoreio é extremamente adequado, porque é um esforço cotidiano, todos os dias. O pastor não leva as ovelhas para pastar de vez em quando. Ou, não, domingo não precisa, elas não precisam comer. Todos os dias, de segunda a segunda, inclusive no sábado, eles punham as ovelhas para pastar. Não tinha como... Não, elas não precisam comer hoje. Todas. E quando tira para fora as suas ovelhas, vai adiante delas, e as ovelhas o seguem, porque conhecem a sua voz. O que, que Jesus está querendo dizer aqui? Então, é o ser essencial na direção, mas significa o quê? Que ele tem o quê em relação às ovelhas? Legitimidade. Não é? O ladrão é o quê? Não é o que falseia, que faz de conta? O ser essencial, ele tem legitimidade com relação às ovelhas. Por isso que ele tira para fora, vai adiante delas, porque ele é o legítimo condutor das ovelhas. As ovelhas o seguem porque conhecem a sua voz. Então, tem a profunda legitimidade para desenvolver as virtudes. O ego mascarado, o que, que ele faz? Ele tem legitimidade? Não. Ele é o ladrão salteador que sobe, não entra pela porta, ele pula o aprisco. Então ele não tem a legitimidade, as ovelhas não ouvem a sua voz. Tá? Faz sentido, gente? Então é uma virtude muito ligada a qual outra virtude? Que nós já trabalhamos aqui. A autenticidade. Seja o seu dizer sim, sim, não, não. Que passa disso é de procedência maligna. Então nós estamos vendo uma série de virtudes que formam uma espécie de uma colcha, né, de uma rede, de uma teia, que vão fazer com que nós realmente utilizemos Jesus como nosso modelo e guia. Então ele é o modelo e guia para quem? Para os seres essenciais que todos nós somos, para que nós façamos com legitimidade o desenvolvimento das virtudes. Quando nos tornamos conscientes para desenvolver verdadeiramente as virtudes, elas são guiadas pelo ser essencial que as sabe conduzir da melhor maneira e sempre estará à frente para guiá-las, exatamente pela legitimidade que ele traz em relação a elas. As virtudes podem ser desenvolvidas em nível do saber, do sentir e do vivenciar, somente quando o espírito ouve as vozes alerta em sua consciência. Só nessas condições, em que ele está atento às vozes alerta, aí ele faz vivificar o porteiro e aí todo o processo evolutivo vai se dar. O que são vozes alertas? São as falas que nós trazemos dentro de nós, a nossa própria consciência, que nos fala: olha, você está sendo convidado a isso, você tem o dever de agir assim, assado. Então a pessoa entra no movimento ligado ao dever quando ouve as vozes alertas. Quando a pessoa, em vez de ouvir as vozes alerta, abafa, ele está entrando no movimento do ladrão, do salteador. Essas vozes alerta o levam a praticar o dever consciencial e adquirir o comportamento consciencial. Por isso Jesus disse que as ovelhas somente conhecem a voz do pastor e, portanto, o seguem. Então, todo o movimento ligado ao pastoreio, ao trabalho, ao esforço continuado, paciente e perseverante. Mas de modo nenhum seguirão o estranho, antes fugirão dele, porque não conhecem a voz dos estranhos. O que, que ele está falando aqui? O que, que Jesus está falando? Então, ele está falando do processo ilegítimo do ego mascarado, que tenta fazer com que as ovelhas

se tornar legítimo de tanto ser repetido. Faz sentido? Não faz sentido. Então essas ideias que as pessoas... Não, faz assim até acostumar. Né? No movimento espírita nós temos muito essa falácia. Não, faz, repete, vai forçado, faz assim mesmo, porque aí você acostuma e aí fica virtuoso. Senão, aí seria o processo do ladrão ilegítimo de, por um movimento de forçar um processo, ele se tornar legítimo exatamente por isso. Que é diferente do labor-terapia. O labor-terapia é o processo do pastor. O pastor não sai de segunda a domingo para levar as ovelhas para pastar. Então, esse é o processo legítimo, esforço continuado, paciente e perseverante. Quando a pessoa se força, ela está nesse movimento? Continuado, paciente, perseverante? Como que é o processo do forçar-se? A vontade dela qual é? A vontade dela é ficar quieta num canto. Mas aí ela vai, não, mas eu tenho que fazer, porque eu tenho que fazer, porque eu... E aí o que ela faz? Ela sobe o muro e rouba a ovelha. Né? Tenta fazer com que ela o siga à força. Né? Então elas fogem dele, porque não conhece a sua voz. É, de tanto repetir uma mentira, ela se torna uma verdade, uma falácia. Né? O de tanto repetir um trabalho na marra, por obrigação, você acaba acostumando e vai gostar. Né? Vai funcionar? Não. O que acontece no movimento espírita muitas vezes? A pessoa fica lá 30 anos e ela faz até de cara amarrado o trabalho, com raiva. Mas ela faz, porque senão, aí tem os senões, né? Senão o obsessor vai pegá-la, senão ela, não, ela vai para um umbral depois que desencarnar, porque senão bom, vai, não vai ter bônus hora e assim por diante. O estranho representa o ego mascarado, que não está focado nas vozes alerta da consciência, mas em parecer virtuoso num processo de personismo. Por estar assim, as ovelhas fogem. Então, em vez de haver a individuação, está havendo o culto à persona. Então, se é apenas uma persona, tudo é falseado. Então, não há ovelha ali. É um processo falso. É o lobo vestido com pele de ovelha. Quando o espírito vitaliza o ego mascarado, em vez de ouvir as vozes alerta da consciência, está preocupado em parecer virtuoso para os outros, desenvolvendo as pseudo-virtudes que seguem a voz do estranho, ego mascarado. Isso, porém, jamais acontecerá com as virtudes. Então, as pseudo-virtudes, os lobos disfarçados de ovelha, seguem o ego mascarado. Porque o ego mascarado, o que ele faz? Usando o símbolo do lobo. Quando o lobo, essa figura evangélica também, que usa a pele, são lobos disfarçados de ovelha. O que é o lobo? Lobo é o ego evidente. O ego mascarado, o que ele tenta fazer com que o lobo fique disfarçado de ovelha? Então, a pseudo-virtude, o que é? Nada mais é do que uma tentativa de fugir do vício egóico, de acobertar o vício egóico, de parecer aquilo que não é. Faz sentido, gente? Ficou claro? As pseudo-virtudes são resultado da postura de quem busca conquistar valores essenciais pulando o muro do aprisco. Essa é uma atitude egóica mascarada. De modo algum, as virtudes essenciais poderão desenvolver-se por meio de interesses do ego mascarado. Pelo contrário, quanto mais um indivíduo buscar falsear uma virtude, mais longe dessa virtude ele estará. Conforme Jesus diz, elas fugirão, pois não conhecem a voz dos estranhos. Então, o movimento...

da pseudo-virtude, por que que ele afasta mais ainda da virtude? Por que que ele se afasta mais? A pessoa que está desenvolvendo a pseudo-virtude, a máscara do ego, ele está mais afastado do ser essencial do que aquele que está cultuando o ego evidente, por exemplo. Porque ele se vê como alguém virtuoso. E o virtuoso precisa desenvolver virtudes? Se ele já pensa que é virtuoso, então ele não precisa desenvolver virtudes. Já está pronto. Então a estagnação no nível da pseudo-virtude é muito maior do que no ego evidente. Por que que no ego evidente isso não acontece? Quando a pessoa está totalmente envolvida com o ego evidente. O que que acontece quando a pessoa cultua o ego evidente e que é adiado no ego mascarado? Ela vai cair em si mais rápido. Mas por que que ela cai em si mais rápido? Porque ela entra em sofrimento mais rápido do que o outro. No outro, ela adia o sofrimento, porque ela fica anestesiando as próprias feridas. Né? O processo mascaramento, usando a ferida como uma metáfora, é um processo de anestesiar a ferida. No ego evidente, a ferida já dói imediatamente, então ele quer se libertar da dor da ferida, e aí ele vai buscar realmente desenvolver as virtudes. Enquanto está anestesiada, ele simplesmente adia as possibilidades de se superar. A parábola do filho pródigo mostra bem isso. A postura do irmão mais velho, que adia o seu despertar, e o filho mais novo, que é o filho pródigo, que depois de cultuar o ego evidente, sofre tanto que ele já deseja se libertar imediatamente. Volta para a casa do pai para se libertar. Enquanto que o outro não, fica lá só no parecer, adiando as possibilidades. Muitas vezes o processo de mascaramento é tão intenso que a pessoa acredita ser verdadeiramente virtuosa. Quando isso acontece, ela se distancia mais ainda das virtudes, que fogem, pois ele as mantém na inanição, sem levá-las para pastar. Então ele já pensa que ele tem as ovelhas. Então elas já estão gordinhas, então ela não precisa pastar. Então, em vez de levá-las para pastar, ele mantém as ovelhas em inanição, porque ele está lá com os lobos disfarçados de ovelhas. Então, voltando à tríade e fazendo o resumo, né? Nós temos o eu, espírito imortal, as leis divinas e Deus. Cabe a nós a entrega e a ação. A entrega a Deus, as leis divinas, e a ação para desenvolver as virtudes do coração no espírito imortal que nós somos. Então, Jesus é o grande, é o mestre, é o modelo para que nós possamos desenvolver essas virtudes. No encontro da semana que vem, nós vamos estudar aí já a segunda parte desse capítulo do Evangelho de João, em que Jesus se declara o bom pastor. Então, nós temos dois pastores. O pastor com P minúsculo é o ser essencial. E o bom pastor com P maiúsculo é o Mestre Jesus. Então, nós vamos ver nas falas dele todas as relações que ele tem para que nós possamos, tem conosco para que nós possamos desenvolver as virtudes. Então, a partir das reflexões realizadas nos versículos estudados, quais as virtudes nós podemos somar às que nós já refletimos? Quais as virtudes que mais nós trabalhamos hoje? A autenticidade, que é mais dever consciencial, né, esse nós já tínhamos trabalhado, responsabilidade, legitimidade. Basicamente assim, se nós pudéssemos sintetizar numa virtude, seria legitimidade, que nós ainda não tínhamos trabalhado em outros encontros.
a legitimidade do ser essencial no espírito, quando o espírito imortal se percebe ser essencial. Porque todos nós somos espíritos imortais, mas tem gente que não tem a noção de que é uma essência divina num processo de evolução. E isso é importante, nós só adquirimos essa legitimidade quando nós vitalizamos o sentimento essencial. A vitalização do sentimento essencial que nos dá essa legitimidade. Ficou claro, gente? Então, resumindo, a parábola do pastor e das ovelhas é um convite ao desenvolvimento das verdadeiras virtudes a partir do despertar consciencial do espírito, em conexão profunda com Cristo interno, em sintonia com o bom pastor, o Cristo Jesus, que nós vamos trabalhar no nosso próximo encontro. Vamos fechar os olhos, fazer a nossa avaliação reflexiva. Entre em contato com você mesmo em essência, buscando sentir o conteúdo estudado neste encontro. O que você entendeu do conteúdo que se aplique à sua vida?

conteúdo estudado mudou a forma como você sente a presença de Jesus em sua vida? Caso positivo, que mudança foi essa?

Neste encontro, refletimos sobre a parábola do pastor e das ovelhas, que nos convida ao esforço para desenvolver as virtudes essenciais da vida, tomando Jesus como nosso guia e modelo. Busque sentir a possibilidade de desenvolver essas virtudes. Como você as sente? Como é realizar esses esforços para você?

Você compreendeu a necessidade de fazer esforços para modelar Jesus, tornando o seu caminho para a verdade e para a vida, construindo o reino de Deus dentro de si mesmo?

como você sente a sua vida aplicando o conteúdo estudado. Ele pode melhorar a sua vida em sua busca de autotransformação para as suas atividades na prática do bem.

Sinta-se agora um espírito imortal, que traz em si mesmo a determinação divina de evoluir até a perfeição relativa, pelo conhecimento pleno e cumprimento das leis divinas, pela prática das virtudes e pela busca da unidade com Deus. Mergulhe profundamente nessa verdade espiritual. Sinta, veja-se, desenvolvendo todas as virtudes essenciais da vida ao longo do tempo, desenvolvendo o poder real em si mesmo, sentindo a presença amorosa de Jesus em sua vida.

Boa noite. Vamos começar então nosso sétimo módulo, Gigantes da Alma. Bem, a mentora Joana de Ângeles, quando começa a fazer a abordagem dos gigantes da alma, ela vai fazer todo o seu estudo com base também no estudo de Miriam Lopes. Mas, como o próprio olhar do Espiritismo possibilita, ela vai ampliar um pouco mais essa análise, essa abordagem. Então, para começar a nossa abordagem, Joana propõe que todos nós possamos analisar, avaliar, no caso, e reflexionar quanto às necessidades de valorização. O que vem a ser a necessidade de valorização? Então, Joana, em Um Ser Consciente, no capítulo 5, ela vai colocar que os destrutivos gigantes da alma, que exteriorizam os tormentos e a imaturidade do ego, de alguma forma, refletem um fenômeno psicológico, às vezes de procedência inconsciente, noutras ocasiões habilmente estabelecido, que é a necessidade da sua valorização. Os adolescentes normalmente costumam usar esse termo, quando encontra algum amigo ou algum companheiro, e vai dizer que tem necessidade de valorização, necessidade de aparecer. Quando nós falamos com relação ao ego, e, claro, associando aos destrutivos, como Joana chama, gigantes da alma, o que nós estamos aqui observando é que aquele ego imaturo, aquele ego que na sua estrutura ainda está muito preso às questões infantis e egocêntricas, egoicas, ele ainda vai, de alguma forma, buscar uma exacerbação, o que vai provocar no indivíduo uma necessidade exagerada de chamar a atenção ou de ser o centro da atenção. Seja isso de uma forma saudável, vamos dizer, positiva, ou de uma forma negativa. Como seria uma forma positiva? Aquela pessoa que, por algum motivo, que busca um trabalho, ela vai chamar a atenção, mas isso é no momento em que ela faz algo bom para o coletivo, quando ela está fazendo algo bom para a família. Mas que na intenção daquilo existe uma necessidade de ser valorizada. E de que forma negativa? Com todos os gigantes da alma. Então, quando Joana começa essa abordagem, o que nos chama a atenção é que muitas vezes, por trás de atitudes valorosas vistas por nós, por atitudes também ditas positivas, pode existir ali, por detrás daquela ação, daquela atitude, um gigante atuando em nossa alma. Porque esse ego que está nesse processo de valorização excessiva, de necessidade de reconhecimento, ele vai estar o tempo todo atuando ainda no egocentrismo, o que vai nos ligar na persona, o que faz com que a sombra cada vez mais ganhe uma dimensão e faça com que aquela pessoa se torne cega diante das suas próprias atitudes. Então, quando nós pensamos, e depois do módulo de emoções e sentimentos, nós começamos também a avaliar a importância de um olhar mais profundo também naquilo que está por detrás das minhas atitudes. E quando nós falamos do ego e pensamos nessa necessidade de valorização, surge em nós uma necessidade, me repetindo, de nos perguntarmos quais são as nossas verdadeiras intenções. O que reside por detrás das minhas melhores intenções? Bem, então continuando, Joana vai além. O ego que sente necessidade de valorização, de reconhecimento, sem o contributo do self em consonância, utiliza-se dos estímulos negativos e agressivos para compensar-se, sejam quais forem os resultados. O importante para o seu momento não é a qualidade da resposta estimuladora, mas a sua presença no proscênio onde se considera ausente. E aí, Joana vai chamando a atenção que esse ego, que ainda precisa da valorização, do reconhecimento,
ele nem sempre vai estar ligado ao self, né, na sua atitude. Então, nós poderemos pensar um exemplo disso. Quantas vezes o comportamento humilde é orgulhoso? Né? Quantas vezes nós nos vestimos de uma roupa de bondade, de caridade, e o que está por detrás de todo esse movimento é um movimento egoísta, é um movimento, é um ato de poder, de controle. Então, essa é a forma negativa, são os estímulos negativos que vão estar fazendo com que aquele ego faça ainda um movimento de valorização. Um exemplo disso. Imagine uma situação onde uma pessoa que tem um complexo de poder exacerbado, controlador, e dirige uma empresa ou uma família, está à frente de um trabalho na família. E essa pessoa, pela necessidade de reconhecimento do trabalho, por questões também de complexos e de sua história familiar, sua história de vida, essa pessoa gera em torno de si, sejam com os filhos ou com os funcionários, relação de dependência. Então, nunca dá autoridade suficiente aos funcionários, ou nunca dá liberdade ou autonomia suficiente aos filhos. E sempre, na empresa a gente às vezes vê isso com mais facilidade, sempre é necessário naquele lugar onde se encontra. Mesmo que essa pessoa, e na maioria das vezes, se queixa do excesso de atividades que precisa fazer. Então reclama e sofre e a pressão sobe, a pressão desce, passa mal, mas sempre está ali, envolvido em tudo. Então há uma necessidade nessa pessoa, nesse ego, de ser reconhecido. E por isso eu crio relações de dependência e reclamo que as pessoas são dependentes de mim. Então, nesse exemplo, a gente consegue perceber o que vem a ser essa necessidade de valorização. O que está por detrás dessa necessidade, provavelmente, é um desses gigantes. E aí entra o orgulho. Toda vez que essa pessoa é desafiada, vai aparecer um outro gigante, a raiva, a ira. Muitas vezes essa pessoa não cede o espaço por medo, e aí todos esses gigantes que vão aparecendo também. Por isso que a mentora vai começar, né, o olhar com relação aos gigantes da alma, chamando a nossa atenção que esses gigantes não surgem de uma hora para outra, mas que eles são decorrentes de uma necessidade ainda de ser valorizado, de ser reconhecido. E tudo isso nos remete sempre ao mesmo ponto. Se eu não me conheço o suficiente, se eu não reconheço em mim mesma o meu valor, eu vou estar buscando isso todo o tempo fora. Eu preciso que alguém reconheça o meu valor, seja porque o meu ato é grandioso, seja porque eu uso algo que chame a atenção, e todo o tempo eu vou estar vivendo para o externo, para um processo exterior. E aí o meu ego se exacerba, dando lugar à única manifestação que é da persona. Então Joana vai continuar no mesmo capítulo. Quando o self assoma e governa o ser, os estímulos são sempre positivos, mesmo que tenham origem negativa ou agressiva, porque exteriorizam-se o bem-estar que ele é próprio. E aí a gente percebe uma mudança na atitude, no comportamento dessa pessoa. Quando o self em que está no comando, quando esse ego já compreende que ele não é o dono da casa, mas sim o mordomo, independente do estímulo externo que venha, a reação ou a ação disso, né, melhor dizendo, vai ser sempre positiva. Porque essa pessoa está sendo conduzida pelo self. No decorrer das nossas apresentações dos gigantes, isso vai ficando mais claro, né, como é essa troca. Porque muitas vezes nós vamos pensar como uma atitude que é originalmente negativa pode se transformar em algo positivo. Como eu posso imaginar, por exemplo, que a inveja possa se transformar em uma manifestação positiva se a inveja é, na maioria das vezes e no olhar de todos nós, negativa. Mas o que Joana vai chamar a atenção é que esta pessoa, esse indivíduo que começa a fazer um processo de autotransformação,
de autoconhecimento e que não se deixa mais guiar pelo self, pelo ego, e sim pelo self, mesmo que essas emoções, mesmo que esses sentimentos surjam, vai ter uma resposta agora positiva e não mais uma resposta negativa, porque quem está no comando não é o ego, e sim o self. Mas, já que estamos falando desses gigantes, e quando a gente pensa em gigante, pensa, claro, né, vai pensar no tamanho e na dimensão disso, nós vamos começar com aquele que não existe na casa espírita, espírita não tem isso, né, que é a inveja. A inveja que é antiga e tão antiga quanto o próprio homem. Porque se nós estivermos pensando, quando será que surgiu, né, tudo isso, e nós já conversamos aqui, já falamos dos arquétipos, e para surpresa talvez de alguns de vocês, a inveja é arquetípica. E se a inveja é arquetípica, todos nós temos uma tendência a sentir, a ter a inveja, né? Mesmo que alguém diga que não tem, e aí eu vou lembrar em Jung, que Jung vai dizer que o problema e o perigo não é ter os complexos ou ter os conteúdos sombrios. É quando nós negamos que os temos, porque aí é que eles tomam conta da nossa vida. Então é melhor todo mundo pensar na inveja, né? Na minha inveja, e ver o tamanho para poder cuidar dela. Mas a inveja, ela já tem uma aparição, né? Em um dos